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1: 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As notícias do governo federal que movimentaram o país no dia de hoje.
2: Olá, boa noite.
3: Boa noite para você que nos acompanha em todo o país.
2: Segunda-feira, 27 de julho de 2026.
3: Vamos aos destaques do dia.
2: Estatuto da Igualdade Racial completa 16 anos.
3: Um marco legal no fornecimento de direitos e geração de oportunidades.
2: E quem conversa com a gente sobre os avanços da lei é Bárbara Oliveira, secretária executiva do Ministério da Igualdade Racial.
4: O Estatuto, ele fez um processo de trazer como responsabilidade para o Estado brasileiro a obrigação de enfrentar o racismo nas suas políticas, nas suas ações.
3: Proteção no ar.
2: Na hora de escolher o que as crianças assistem e jogam, a classificação indicativa é a maior aliada de pais irresponsáveis.
5: A classificação indicativa leva em conta se a produção exibe cenas de violência, se há conteúdo sexual ou de nudez, ou se faz uso ou referência a drogas lícitas e ilícitas.
3: Cultura.
2: Teatro Amazonas em Manaus e o Teatro da Paz em Belém são reconhecidos como patrimônio cultural do mundo. Luana Karen.
6: Os teatros passam a figurar juntos na lista do Patrimônio Mundial Cultural da Unesco, com o nome Teatros da Amazônia.
3: Hoje, na apresentação da Voz do Brasil, Mariana Jungmann e Luciano Seixas.
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3: Brasil e Coreia do Sul assinaram 5 memorandos de cooperação nas áreas de educação, energia, tecnologia industrial, atividades espaciais e esportes.
2: Os documentos foram assinados durante a visita do presidente sul-coreano Lee Jae-myung ao Brasil.
3: Os dois países vão fortalecer a cooperação em atividades espaciais pacíficas, biocombustíveis e energia limpa, intercâmbio entre universidades e atletas e incentivo à pesquisa e inovação.
2: Brasil e Coreia do Sul também retomaram as negociações para um acordo comercial entre o país asiático e o Mercosul.
3: Em 2025, o intercâmbio comercial entre os dois países chegou a 11 bilhões de dólares. O Brasil também abriga a maior comunidade coreana na América Latina.
2: A campanha Julho Verde chama a atenção para a importância do diagnóstico precoce do câncer de cabeça e pescoço.
3: Feridas na boca que não cicatrizam, rouquidão persistente e caroços no pescoço são alguns dos sinais que não devem ser ignorados.
2: Saiba como prevenir a doença na reportagem.
7: Uma ferida na boca que não cicatriza, rouquidão prolongada ou um caroço no pescoço. Sintomas que muitas vezes são ignorados, mas que podem ser sinais de alerta para o câncer de cabeça e pescoço. Foi o que aconteceu com a aposentada Karina Oliveira Souto, de Brasília. Hoje, em tratamento, ela transforma a própria experiência em um alerta para que outras pessoas não adiem a procura por atendimento.
8: O câncer não espera. Hoje, quanto mais você descobrir esse diagnóstico mais rápido, melhor sua chance de cura.
7: Segundo o INCA, o Instituto Nacional de Câncer, o Brasil deve registrar mais de 780 mil novos casos de câncer por ano até 2028. Desse total, cerca de 40 mil serão de câncer de cabeça e pescoço. O problema é que a maioria ainda é diagnosticada tardiamente. E é justamente para mudar essa realidade que a campanha Julho Verde reforça um alerta. Identificar os sintomas cedo pode aumentar as chances de cura. O câncer de cabeça e pescoço reúne tumores que atingem regiões como boca, garganta, laringe, nariz, tireoide e pele da face e do pescoço. Entre os principais fatores de risco estão o tabagismo, o consumo de bebidas alcoólicas e a infecção persistente pelo HPV. Quando descoberto precocemente, as chances de sucesso do tratamento aumentam e o risco de sequelas diminui, explica Isabela Costa Santos, chefe substituta do setor de cirurgia de cabeça e pescoço do INCA.
9: É importante a gente entender que quanto mais cedo essa doença é diagnosticada, melhores são os resultados. Em qualquer lugar do mundo, se você pode tratar um tumor no estágio inicial, nós estamos falando de índices de cura muito melhores, né? E altos.
7: A prevenção passa por hábitos saudáveis,

0: alimentação equilibrada, higiene bucal, prática de atividade física, proteção contra o sol e vacinação contra o HPV, oferecida pelo SUS para crianças e adolescentes na faixa indicada pelo Programa Nacional de Imunizações. E a vacinação é um grande aliado no combate à doença, destaca o secretário de Atenção Especializada à Saúde do Ministério da Saúde, Mozart Júlio Tabosa Salles.
1: Então, a vacinação contra HPV é fundamental para a prevenção do câncer de cabeça e pescoço, fundamental das doenças laringeais. Precisamos trabalhar isso e fazer de maneira muito efetiva. E isso é fundamental. O Brasil já tem hoje 82%, 83% de cobertura entre as meninas, cerca de 60%, um pouco mais, um pouco menos, entre os meninos. Precisamos subir mais o patamar de cobertura entre os homens para que a gente possa chegar naquilo que é ideal.
0: Ao perceber sintomas persistentes, como feridas na boca que não cicatrizam, rouquidão prolongada, dificuldade para engolir ou caroços no pescoço, a orientação é procurar a unidade básica de saúde mais próxima. Se houver necessidade, o paciente é encaminhado para exames e atendimento especializado. Reportagem Pablo Mundim.
2: E o Ministério da Saúde publicou portaria que define os 18 medicamentos oncológicos considerados de altíssimo custo para oferta no Sistema Único de Saúde.
3: A relação abrange fármacos para tratamento de diversos tipos de câncer, como o de mama, pulmão, gástrico, ovário, medula óssea e a leucemia.
2: A medida determina a forma como o medicamento será apresentado e os critérios analisados para definição de altíssimo custo.
3: A estratégia prioriza a economia em escala e a garantia de acesso aos medicamentos já incorporados pela Comissão Nacional de Incorporação de Tecnologias no Sistema Único de Saúde.
2: Julho é um mês com datas importantes para a luta racial no Brasil.
3: No último sábado, dia 25, foi comemorado o Dia Internacional da Mulher Negra, Latino-Americana e Caribenha.
2: E no dia 20, o Estatuto da Igualdade Racial completou 16 anos.
3: O Estatuto estabeleceu em lei uma série de diretrizes para a condução das políticas públicas de combate ao racismo e de redução das desigualdades raciais no país.
2: E hoje nós conversamos mais cedo com a secretária executiva do Ministério da Igualdade Racial, Bárbara Oliveira Souza, sobre esse marco. Vamos acompanhar.
3: Olá, secretária, bem-vinda à Voz do Brasil. Olha, a gente queria começar então falando do Estatuto da Igualdade Racial, que está completando 16 anos, e queria que a senhora trouxesse para a gente então quais são os principais avanços desde a criação da lei, o que, que ela trouxe aí de inovação.
4: Não, perfeito. Bom, o Estatuto da Igualdade Racial é uma grande conquista nossa, né? Que está completando agora, em julho, 16 anos de vigência. Então, com muita alegria, Mariana Jungmann e Luciano Seixas, nós do Ministério da Igualdade Racial agradecemos muito por esse convite para dialogar sobre esse marco fundamental para a política de igualdade racial do Brasil. E o Estatuto, ele fez um processo de trazer como responsabilidade para o Estado brasileiro a obrigação de enfrentar o racismo nas suas políticas, nas suas ações. E conseguiu construir base sólida para que a gente tivesse um processo de amadurecimento das ações afirmativas nas universidades e na educação superior, como hoje temos, e temos diversos avanços, né, a partir dessa lei. Como temos também as ações afirmativas nos concursos públicos, que também tem gerado muito resultado, além de políticas públicas transversais na saúde, na educação, na cultura, no trabalho e na moradia, para, de fato, superar o racismo estrutural e promover a igualdade racial no Brasil, que é algo tão central. A gente tem alguns resultados, eu estava falando da lei de cotas, como, por exemplo, uma ampla presença hoje de estudantes negros e negras nas universidades. São mais de 4 milhões de estudantes que ocupam universidades públicas e privadas no Brasil. Isso é um avanço se a gente pensa os dados estatísticos em relação aos anos 2000, né? Quando apenas 2% da população negra estava na universidade.
2: Bom, secretária, a senhora citou aí as questões de cotas, vale para a educação, vale também para o trabalho. Na verdade, o Estatuto da Igualdade Racial reúne direitos em diversas áreas, né? Educação, trabalho, também saúde, na cultura. Na prática, como é que ele impacta a vida da população brasileira?
4: Não, perfeito. O Estatuto, ele orienta as políticas de igualdade racial e traz alguns aspectos que são centrais para a forma como a gente se organiza no governo federal e também em articulação com governos estaduais e municipais para implementar essa política. E traz alguns princípios.

0: simples como, por exemplo, da transversalidade. Então, ele prevê essa articulação com os vários ministérios que executam ações voltadas para a igualdade racial e para a superação do racismo.
1: A gente está falando aí de 16 anos da construção dessa política. A senhora mencionou políticas afirmativas também, mas apesar disso, a gente ainda continua precisando trabalhar em torno da redução das desigualdades raciais, né, que são uma realidade no país. Quais são os maiores desafios que a senhora considera para que os direitos previstos no Estatuto realmente se tornem uma realidade e se tornem presentes mesmo?
0: Essa pergunta, Mariana, agradeço muito. Acho que ela é chave para a gente avaliar o porquê que a política de igualdade racial ainda é muito importante no Brasil hoje. A gente tem avanços fundamentais em marcos legais, temos uma política nacional estruturada, temos o Sistema Nacional de Promoção da Igualdade Racial, que leva essa política para governos estaduais e municipais, mas uma conquista, inclusive, do Estatuto da Igualdade Racial, é ele quem cria o SUS. O nosso SUS da Igualdade Racial, que é o SINAPI, e que hoje está presente nos 27 estados da federação e em quase 500 municípios. Vou começar por esse ponto, porque é um ponto que demonstra avanço, mas demonstra também desafio, né, que é o foco da sua pergunta, e por que que é importante a gente avançar nisso. É fundamental que a gente busque incrementar e capilarizar cada vez mais essa política e avançar em mais estados e municípios. Está em curso uma. Foi julgada, né? E está em curso a elaboração da resposta a ela, a DPF Vidas Negras, a DPF 973, que obriga o governo federal a atualizar o segundo Plano Nacional de Promoção da Igualdade Racial. A gente vem trabalhando nisso ativamente, e obviamente a gente vem também destacando a importância de que estados e municípios também sejam envolvidos nessa obrigação de fazer dessa ação, pela importância da gente federalizar essa política. Então, é um desafio que a gente ainda tem, temos um avanço importante, estamos nos 27 estados, mas precisamos, de fato, avançar e capilarizar essa política no Brasil. Outro ponto é que os dados socioeconômicos, de segurança pública, são muitas as dimensões que ainda demonstram que, mesmo tendo avançado muitíssimo, e de fato há na história, né, ao longo da história, um incremento importante na política de igualdade racial no Brasil, é possível a gente avaliar que ainda há muito o que fazer. E os dados que foram publicados recentemente do Fórum Brasileiro de Segurança Pública e do Atlas da Violência, por exemplo, pegando apenas um aspecto, demonstram a relevância da gente avançar na política de igualdade racial para enfrentar esse racismo que toca a vida das pessoas, que toca o cotidiano das pessoas. 83% das vítimas de morte decorrentes de intervenções policiais no Brasil são pessoas negras. E o jovem negro tem 3 vezes mais chance de ser vítima de homicídio no Brasil do que o jovem não negro. Então, essa inequidade tão presente nas famílias, nas mães, né, ela precisa ser enfrentada. E esse enfrentamento, ele também tem algo estruturante para guiar a nossa política de igualdade racial. O Estatuto da Igualdade Racial, ele fortalece isso, e obviamente os dados socioeconômicos, sociais do Brasil, eles são um chamariz para a importância da gente priorizar de forma central a relevância da política de igualdade racial e do enfrentamento ao racismo no nosso, na nossa atuação no Estado brasileiro.
2: Muito bem, nós conversamos com a secretária executiva do Ministério da Igualdade Racial, Bárbara Oliveira Souza. Muito obrigado, secretária, por sua presença aqui na Voz do Brasil.
0: Eu que agradeço, Luciano Seixas, agradeço muito, Mariana Jungmann, por esse espaço dedicado aqui ao Ministério da Igualdade Racial.
1: E é importante a gente destacar os principais canais de denúncia para crimes raciais no país.
2: Caso você viva ou presencie um ato de racismo ou injúria racial, é possível fazer a denúncia por meio do Disque 100, canal de direitos humanos do governo federal.
1: Ou pela plataforma Fala BR, que reúne as ouvidorias também do governo federal.
2: E é sempre bom lembrar que racismo é crime, portanto, pode ser denunciado em delegacias de polícia e para o Ministério Público.
1: E também responsáveis. Vocês já repararam naquele selinho colorido que aparece antes dos desenhos, filmes e jogos de celular? Aquilo ali é a classificação indicativa, uma ajuda de ouro para você saber.

0: o que é seguro para a idade do seu filho.
1: Na hora de saber se um filme, desenho ou jogo eletrônico é recomendado para crianças e adolescentes, a classificação indicativa funciona como um instrumento para proteger os jovens de conteúdos impróprios em cada fase do desenvolvimento.
2: A dona de casa, Natália da Silva, tem 4 filhos. Durante o dia, eles estudam, brincam, praticam esportes e fazem atividades ao ar livre. E em alguns momentos, também assistem televisão. Natália conta que o acesso às telas é monitorado por ela, que observa cada conteúdo escolhido.
3: Filmes eu vejo antes, desenho eu costumo sentar para assistir com elas mesmo. Muitas vezes eles mesmos vêm e conversam com a gente sobre o que tem no desenho, sobre curiosidades que eles viram. Mas assim, sempre observando a classificação indicativa de filmes e desenhos.
2: Para orientar a Natália e outros pais na hora de escolher o que é apropriado para os filhos assistirem, existe a classificação indicativa. A informação estabelece a idade recomendada para programas, filmes e até mesmo eventos culturais exibidos em público. Como explica o coordenador de políticas de classificação indicativa audiovisual, Eduardo Nepomuceno.
4: A classificação indicativa é uma informação para as famílias a respeito dos conteúdos presentes nas obras audiovisuais, nos espetáculos públicos, né? Nos streamings, nas TVs a cabo, TV por assinatura, no cinema e nos aplicativos e jogos.
2: A classificação indicativa leva em conta se a produção exibe cenas de violência, se há conteúdo sexual ou de nudez, ou se faz uso ou referência a drogas lícitas e ilícitas. Também observa se há linguagem ofensiva ou situações que possam causar medo ou forte impacto emocional. A partir da identificação desses elementos, é definida a faixa etária adequada para cada fase do desenvolvimento, como destaca o coordenador de políticas de classificação indicativa audiovisual, Eduardo Nepomuceno.
4: Cada um desses grandes eixos tem critérios específicos para cada faixa etária. Em razão desses conteúdos identificados, é que a gente consegue chegar numa faixa etária indicada para cada momento do desenvolvimento das crianças e dos adolescentes.
2: A classificação indicativa de obras audiovisuais funciona como um instrumento de proteção aos direitos de crianças e adolescentes. A neuropsicóloga Renata Nunes destaca como a indicação da idade tem a ver com a compreensão da criança em certas fases da infância.
5: Elas são orientadas por essas fases do desenvolvimento, para que ela não tem acesso a conteúdos que ela ainda não está pronta emocionalmente. Mas isso tudo não precisa ser inflexível. Os pais precisam entender quem são seus filhos.
2: Para avaliar qual a classificação indicativa de uma obra do circuito comercial, é atribuída uma faixa etária. Além disso, há uma mensagem que diz os principais temas presentes na obra. Para vídeos disponíveis em plataformas de streaming, a própria plataforma realiza a autoclassificação seguindo os parâmetros estabelecidos. Reportagem, Márcia Fernandes.
0: Hoje, o Brasil conquistou um novo reconhecimento internacional para a cultura.
1: O Teatro Amazonas, em Manaus, e o Teatro da Paz, em Belém, passaram a integrar a lista do Patrimônio Mundial da Unesco.
0: Com isso, o país chega a 26 bens reconhecidos pela organização.
1: Os dois monumentos já eram tombados pelo Instituto do Patrimônio Histórico e Artístico Nacional, o IFAM, desde os anos 1960.
0: Conheça um pouco da história desses dois monumentos na reportagem de Luana Karen.
6: Foi durante o ciclo da borracha, período em que a extração do látex deu impulso para um grande crescimento econômico da região norte, que surgiram os teatros Amazonas, em Manaus, e da Paz, em Belém. Era fim do século XIX, e a riqueza produzida pelo chamado ouro branco despertou nas elites da época o desejo de reproduzir no coração da maior floresta tropical do mundo o requinte das grandes capitais europeias. Primeiro veio o Teatro da Paz, em 1878. Inspirado na arquitetura neoclássica italiana, tornou-se símbolo da prosperidade da capital paraense, então principal porta de saída da borracha para o mundo. Quase 2 décadas depois, em 1896, foi a vez do Teatro Amazonas abrir as portas em Manaus. De estilo renascentista, o edifício preserva até hoje parte da arquitetura e decoração originais. Embora inspirados na estética europeia, os dois monumentos incorporaram referências amazônicas, pinturas, madeiras nobres e elementos

0: Os decorativos da região ajudam a contar a história do encontro entre a cultura local e as influências trazidas do outro lado do Atlântico. O compositor brasileiro Carlos Gomes chegou a se apresentar no Teatro da Paz, mas não conseguiu ver o Amazonas inaugurado. Morreu 3 meses antes, sendo homenageado na pintura que representa a ópera, no teto do Teatro Manauara. Aliás, marcados pelos concertos clássicos, apresentações de balé e óperas, os espaços também se abriram à cultura popular. Nomes como Milton Nascimento e Roger Waters passaram pelo Amazonas, que recebeu até uma visita inusitada em 1997 das Spice Girls, no auge da carreira. Agora, mais de um século depois de terem sido erguidos como símbolos da riqueza da borracha, os teatros da Amazônia ganharam um novo significado, o de patrimônio de toda a humanidade. O presidente do IFAM, o Instituto do Patrimônio Histórico e Artístico Nacional, Davidson Guzmão, destacou que a medida também é um reconhecimento da cultura produzida pela região amazônica.
1: A Amazônia, para além do paradigma do meio ambiente e do patrimônio natural, é também reconhecida pela sua produção cultural, pela sua produção artística e pelos circuitos culturais que os teatros engendram.
0: Os teatros Amazonas e da Paz foram tombados pelo IFAM na década de 1960. Agora passam a figurar juntos na lista do Patrimônio Mundial Cultural da Unesco, a Organização das Nações Unidas para a Educação, a Ciência e a Cultura, com o nome Teatros da Amazônia. Com isso, o Brasil passa a contar com 26 sítios inscritos na lista. Reportagem Luana Karen.
2: A Defesa Civil Nacional segue prestando apoio humanitário aos municípios do interior de São Paulo. A região foi atingida por fortes chuvas na última sexta-feira, dia 24.
3: No sábado, foi reconhecida a situação de emergência dos municípios de Taquaritinga, Ribeirão Preto e Dumont.
2: Com a medida, as prefeituras podem solicitar recursos federais para ações de socorro, assistência humanitária à população afetada e recuperação das áreas atingidas.
3: Foram realizadas também visitas aos municípios de Guariba e Dumont para levantamento dos danos.
2: O diretor do Departamento de Assistência Humanitária do Ministério da Integração e do Desenvolvimento Regional, Wesley de Almeida Felinto, deu detalhes da ação.
4: Conseguimos depois ao município de Guariba, o mais afetado da região, e sentamos com a Defesa Civil do município para iniciarmos o processo de reconhecimento federal e as orientações junto ao setor de engenharia e inspeções em campo para orientação quanto às ações de assistência humanitária, restabelecimento dos serviços essenciais e recuperação. Neste momento, a gente se encontra no município de Dumont, finalizando também o reconhecimento federal para posterior envio à Defesa Civil Estadual de São Paulo, e a equipe de engenharia está em campo, visitando ainda algumas áreas afetadas no município de Dumont.
3: E um alerta pelo celular informa se onde você vive corre algum risco de evento climático intenso, sejam chuvas ou incêndios.
2: Com esse aviso, é possível se prevenir contra desastres.
5: A Defesa Civil Nacional oferece um serviço gratuito para envio de alertas sobre situações de emergência diretamente ao celular. As mensagens podem avisar sobre chuvas intensas, alagamentos, deslizamentos de terra, incêndios florestais, tornados e outros riscos. O cadastro pode ser feito por SMS, WhatsApp ou Telegram. Para receber por mensagem, basta enviar o CEP da localidade de interesse para o número 40199. No WhatsApp, é necessário iniciar uma conversa com o número 61-2034-4611 e seguir as orientações do assistente virtual. No Telegram, basta procurar por Defesa Civil Alertas, enviar a mensagem Olá e concluir o cadastro. Também é possível receber avisos automaticamente pela TV por assinatura, pelos alertas públicos do Google e pela tecnologia Cell Broadcast, disponível em aparelhos compatíveis conectados às redes 4G e 5G. Nesses casos, não é necessário fazer cadastro. Natália Koslick, para a Voz do Brasil.
3: E essas foram as notícias do governo federal.
2: Fique agora com as notícias do Poder Judiciário e do Congresso Nacional. Boa noite.
3: Boa noite. Bom...

0: fim, boa noite, até amanhã.
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3: Ministro aposentado Otávio Galotti é velado no Supremo Tribunal Federal com a presença de ministros, autoridades e familiares. TSE realiza a Semana Nacional do Sistema Eletrônico de Votação entre 3 e 9 de agosto. STJ decide que prazo de 90 dias para indenização em proteção veicular é válido. Boa noite, eu sou Marcela Luiza. O Supremo Tribunal Federal decretou luto oficial de 3 dias pelo falecimento do ministro aposentado Otávio Galotti, que morreu ontem, aos 95 anos. Nesta segunda-feira, houve o velório no Salão Branco do Tribunal, com a presença de ministros, autoridades e familiares. O presidente do STF, ministro Edson Fachin, destacou o papel de Galotti na magistratura brasileira.
4: Recordar o ministro Galotti. Não evocamos apenas o integrante da história deste tribunal. Evocamos uma determinada compreensão da magistratura, aquela que reconhece que a autoridade moral precede a autoridade jurídica, que a legitimidade das decisões repousa antes de tudo na integridade daqueles que a proferem. A morte interrompe uma biografia, mas não alcança um legado. As decisões permanecem nos livros, os ensinamentos permanecem na memória de todos nós. O exemplo permanece nas instituições.
3: Nascido no Rio de Janeiro em 1930, Otávio Galotti formou-se em Direito em 1953. Foi integrante do STF entre 1984 e 2000, sendo presidente da Corte de 93 a 95. Também presidiu o Tribunal Superior Eleitoral entre 1994 e 1996 e teve papel relevante na consolidação da jurisprudência constitucional durante os primeiros anos de vigência da Constituição de 88. O sepultamento está marcado para amanhã, no Rio de Janeiro. Tribunal Superior Eleitoral realiza a primeira edição da Semana Nacional do Sistema Eletrônico de Votação de 3 a 9 de agosto. RIMAC Souto.
5: O objetivo é aproximar a justiça eleitoral da sociedade e ampliar o conhecimento sobre o funcionamento, a segurança, a transparência e a auditabilidade da urna eletrônica. O lançamento da Semana Nacional do Sistema Eletrônico de Votação será feito pelo presidente do TSE, ministro Cássio Nunes Marques, durante a sessão plenária de abertura do segundo semestre forense de 2026, na próxima segunda-feira, dia 3 de agosto. A iniciativa envolve todos os tribunais regionais eleitorais do país, com ações como visitas a escolas, demonstrações da urna eletrônica, palestras, exposições e distribuições de materiais informativos oficiais sobre o processo eleitoral. A programação termina no domingo, dia 9 de agosto, com a Corrida pela Democracia, no Autódromo Nelson Piquet, em Brasília.
3: Para a terceira turma do STJ, é válida a cláusula de contratos de proteção patrimonial mutualista, que estabelece prazo de até 90 dias úteis para o pagamento de indenização após um prejuízo. Tiago Gomide.
6: Os ministros analisaram o caso de um associado de uma cooperativa de transportes de Goiás que teve veículo roubado e questionou a demora no pagamento da indenização. O colegiado entendeu que os contratos de proteção patrimonial mutualista têm características diferentes dos seguros tradicionais e, por isso, não se aplicam automaticamente às regras da SUSEP que estabelecem um prazo de até 30 dias para seguradoras. Segundo o relator do caso, o ministro Ricardo Vilas Boas Cueva, a Lei Complementar 213 de 2025 passou a prever a fiscalização dessas operações pela SUSEP, mas ainda não há uma regulamentação específica para esse tipo de contrato.
3: Estão abertas as inscrições para o mutirão da 16ª Semana Nacional da Execução Trabalhista. Rocine Gomes.
7: Essa é uma forma mais radical de fazer com que a decisão judicial seja cumprida e que tudo

0: Tudo o que é devido seja pago. Com o slogan Seu Direito por Inteiro, a iniciativa, marcada para o período de 14 a 18 de setembro em todo o Brasil, é um esforço concentrado para localizar bens de devedores, incentivar acordos e dar mais celeridade ao pagamento dos créditos trabalhistas. Para outras informações sobre a 16ª Semana Nacional da Execução Trabalhista, acesse csjt.jus.br.
1: 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Uma boa noite e até amanhã.
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4: Eu sou Paula Groba.
5: E eu sou Ricardo Nakaoka.
4: E estes são os destaques de hoje do Jornal do Senado, que começa agora.
5: Comissão de Relações Exteriores vai acompanhar medidas do governo contra a tarifaço dos Estados Unidos.
4: Nova lei permite venda de spray de pimenta para mulheres.
5: Senado aprova projetos para fortalecer a recuperação ambiental e a economia circular.
4: Boa noite.
5: Boa noite.
4: As novas tarifas impostas pelos Estados Unidos a produtos brasileiros acendeu um alerta no Senado.
5: A Comissão de Relações Exteriores quer avaliar a resposta do governo e possíveis medidas do Congresso. O tema será debatido pelo colegiado, que solicitou informações sobre as ações do Brasil diante desse novo cenário. Repórter Márcio Maturana.
6: O presidente da Comissão de Relações Exteriores, senador Nelsinho Tradi, do PSD de Mato Grosso do Sul, enviou um pedido de informações ao Ministério do Desenvolvimento, Indústria, Comércio e Serviços sobre a estratégia do Brasil em relação às novas tarifas de 25% impostas pelo presidente dos Estados Unidos, Donald Trump, sobre produtos brasileiros. Uma das perguntas é sobre a possível aplicação da Lei da Reciprocidade Econômica, aprovada pelo Congresso em 2025.
7: O Congresso aprovou essa legislação e agora cabe ao Senado acompanhar a sua implementação. Precisamos entender se os instrumentos criados são suficientes para enfrentar uma situação como essa e, se necessário, discutir aperfeiçoamentos. Sempre com base em critérios técnicos e na proteção da economia brasileira.
6: As novas tarifas de Trump alcançam 3 mil itens, o que significa 18% das exportações brasileiras para os Estados Unidos, segundo cálculos do Ministério do Desenvolvimento. Isso corresponde a 37,6 bilhões de reais, com base nas exportações de 2024, antes dos primeiros tarifaços. No mesmo dia em que começou o novo tarifaço, 22 de julho, o presidente Lula assinou uma medida provisória criando o Plano Brasil Soberano 3, que abre 18 bilhões e meio de reais em linhas de crédito com juros subsidiados para exportadores. Também nessa data, Lula sancionou uma lei derivada de outra medida provisória que criou linhas de financiamento no Plano Brasil Soberano, com expansão apresentada pelo Congresso Nacional para setores estratégicos. O objetivo do pedido de informações, segundo Nelsinho Tradi, é oferecer aos senadores informações técnicas para eventuais iniciativas legislativas.
7: A Comissão de Relações Exteriores não substitui o Executivo na condução da política comercial, mas pode contribuir para a construção de soluções e acompanhar a atuação do governo. Foi isso que fizemos, desde o início.
6: No dia 4 de agosto, o grupo de trabalho criado pela Comissão de Relações Exteriores vai discutir novos mercados para as exportações brasileiras com o representante do governo e do setor privado, priorizando questões sobre proteínas de origem animal.
4: A proposta, que cria medidas de apoio às empresas brasileiras afetadas pelo tarifaço dos Estados Unidos, é uma das 32 medidas provisórias que aguardam votação no Congresso. Na próxima semana, o Congresso Nacional retoma os trabalhos e, entre as propostas pendentes, estão também a que prevê subsídios para combustíveis e a chamada taxa das blusinhas, que alterou as regras de tributação das compras internacionais de pequeno valor. As medidas provisórias têm efeito imediato, mas precisam ser aprovadas pelo Congresso para virarem lei.

0: Se não forem votadas em até 120 dias, perdem a validade.
1: Também aguarda análise o novo Desenrola Brasil, voltado à renegociação de dívidas de pessoas físicas, microempresas e estudantes. O programa permite que devedores com renda mensal de até R$ 8.105 refinanciem dívidas de até R$ 15.000 por banco, com juros de até 1,99% ao mês. Para o senador Paulo Paim, do PT do Rio Grande do Sul, a iniciativa contribui para a recuperação da economia e o alívio do orçamento das famílias. A medida provisória ainda depende da instalação da comissão mista para começar a ser analisada e depois seguir para a Câmara e o Senado.
2: Trata-se de uma medida concreta que oferece condições reais para que as pessoas saiam do sufoco financeiro. É uma forma de devolver dignidade a quem mais precisa, aliviando o orçamento das famílias e permitindo que voltem a planejar suas vidas com mais segurança.
0: Mulheres vítimas de violência passam a ter uma nova forma de autodefesa prevista em lei. Foi sancionada a norma que autoriza a venda de spray de pimenta para uso civil feminino, com regras para a compra e a utilização da substância.
1: A lei foi sancionada em meio ao aumento de casos de violência contra a mulher no país. Repórter Patrícia Oliveira.
3: A nova lei sancionada pelo presidente Lula permite a comercialização, aquisição e posse do spray de pimenta para a defesa pessoal das mulheres com mais de 18 anos. Esse spray provoca ardência intensa nos olhos, na pele e nas mucosas e assim pode conter temporariamente o agressor. O uso dessa substância até então era restrito às forças de segurança pública e às forças armadas. O estabelecimento que comercializar o spray deverá manter o registro da venda e a identificação da compradora pelo prazo de 5 anos. O senador Laércio Oliveira, do Progressistas de Sergipe, foi o relator do projeto aprovado no Senado que deu origem à lei. Para ele, a nova lei vai ajudar na proteção da integridade física, psicológica e sexual das mulheres.
4: Essas práticas de feminicídio que a gente tem ouvido todos os dias nos deixam atônitos e muito preocupados, e a gente precisa criar mecanismos de segurança, de proteção da própria mulher.
3: Um regulamento deverá definir as especificações técnicas do spray, os limites de capacidade da embalagem, a concentração da substância e os padrões de segurança do conteúdo.
0: E a Comissão de Direitos Humanos aprovou uma recomendação ao Ministério da Saúde para agilizar o atendimento de crianças com fissura lábio-palatina pelo SUS. A proposta prevê que o tratamento especializado comece em até 30 dias após o diagnóstico.
1: A indicação recomenda o prazo máximo de 1 mês entre o diagnóstico e o início do tratamento. A fissura lábio-palatina atinge 1 em cada 650 recém-nascidos no Brasil e pode comprometer a alimentação, a fala e a audição. A senadora Damares Alves, do Republicanos do Distrito Federal, destacou que o atendimento precoce reduz complicações. O tratamento inclui cirurgias e acompanhamento multiprofissional. A recomendação segue agora para análise do Ministério da Saúde.
0: Reciclagem de baterias de carros elétricos e restauração de seringais da Amazônia. Esses foram alguns dos temas de projetos aprovados na Comissão de Meio Ambiente nesse primeiro semestre.
1: Um projeto que aumenta a pena para maus tratos a animais também foi aprovado pelo colegiado. Repórter César Mendes.
5: Recuperação florestal, economia circular e agricultura regenerativa foram temas de projetos aprovados na Comissão de Meio Ambiente. Relator da proposta que cria a Política Nacional de Revitalização dos Seringais Amazônicos, agora em análise na Comissão de Agricultura, o senador Beto Faro, do PT do Pará, disse que o declínio da atividade seringueira trouxe degradação ambiental.
6: O projeto oferece uma resposta a esses desafios ao incentivar a recuperação e revitalização dos seringais nativos.
5: Já o projeto que estabelece regras para reciclagem e rastreabilidade de baterias de veículos elétricos e híbridos é do senador Jacques Wagner, do PT da Bahia, mas o texto aprovado foi o do substitutivo do senador Confúcio Moura, do MDB de Rondônia.
7: A Política Nacional de Circularidade de Baterias é fundamental para acompanhar a evolução da mobilidade elétrica.
5: Também foram aprovadas pelo colegiado as Políticas Nacionais de Fomento à Agricultura Regenerativa, do senador Sérgio Petecão, do PSD do Acre, e de Desenvolvimento Sustentável da Pesca, do senador Alessandro Vieira, do MDB de Sergipe, além do aumento da pena para maus-tratos a animais, proposta pelo senador Confúcio Moura.
0: E o Brasil passou a

0: proibir a produção e a comercialização de alimentos obtidos por meio da alimentação forçada de animais. A lei, sancionada pelo presidente Lula, entra em vigor em 180 dias e atinge principalmente o foie gras, produzido a partir do fígado de patos e gansos submetidos à ingestão forçada de alimentos.
1: A norma teve origem em um projeto do senador Eduardo Girão, do Novo do Ceará. Quem descumprir a lei estará sujeito às penalidades previstas na Lei de Crimes Ambientais, como detenção, multa e sanções administrativas. Com edição de Paula Groba e trabalhos técnicos de Eliseu Caires, o Jornal do Senado fica por aqui. Acompanhe agora as notícias da Câmara dos Deputados. Boa noite.
0: Boa noite e até amanhã.
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3: Câmara pode tornar imprescritível crime sexual contra menores de 12 anos.
4: Proposta amplia a bolsa permanência do ProUni para alunos de meio período.
3: Deputados obrigam elaboração do plano de assistência social a cada década.
5: Boa noite. A Câmara aprovou proposta que obriga o governo a elaborar o plano de assistência social a cada 10 anos. A repórter Maria Neves tem mais detalhes sobre o texto que já foi encaminhado ao Senado.
6: A Comissão de Constituição e Justiça da Câmara dos Deputados aprovou o projeto que obriga o Poder Executivo a elaborar periodicamente o Plano Decenal de Assistência Social. Pelo texto da deputada Laura Carneiro, do PSD do Rio de Janeiro, a cada 10 anos o poder público deve prever metas e estratégias para melhorar o atendimento à população mais vulnerável. Laura Carneiro explica que o país conta atualmente com um plano de assistência com vigência entre 2016 e 2026. No entanto, ao contrário do que ocorre na educação, a elaboração do planejamento decenal ainda não é obrigatória por lei. Na opinião da parlamentar, estabelecer metas e diretrizes claras é fundamental para garantir a estabilidade das políticas de assistência social.
7: Em última análise, o mais importante é manter os programas de assistência social. Já é uma prática recomendada pela LOAS e agora a gente vai torná-la obrigatória. Esse plano decenal vai fortalecer as políticas públicas e evitar que a gente tenha qualquer tipo de retrocesso quando se avança numa política que atingiu aquelas determinadas metas.
6: A proposta aprovada determina que as metas do Plano Decenal de Assistência Social sejam elaboradas com base nos dados oficiais do Sistema Único de Assistência Social. Ainda de acordo com o texto, o Conselho Nacional de Assistência Social será responsável por aprovar e acompanhar os resultados do planejamento em conjunto com o governo federal. Da Rádio Câmara de Brasília, Maria Neves.
2: Comissões.
3: Presidente da Comissão de Previdência, Assistência Social, Infância, Adolescência e Família, Bruno Ganem, do Podemos de São Paulo, faz um balanço positivo dos trabalhos do colegiado. Para ele, a estratégia de priorizar projetos de consenso permitiu destravar votações e acelerar a análise de propostas.
8: Em comum acordo entre todos os membros, a gente buscou priorizar as pautas consensuais e tem sido uma experiência muito bem sucedida. Quero, inclusive, parabenizar todos os membros pela forma com que permitiram que a gente buscasse esses projetos de consenso. E o que a gente descobriu é que são centenas de projetos que todo mundo é favorável, mas por uma outra razão acaba ficando parado, porque a gente perde muito tempo olhando aquilo que não é consenso.
5: Bruno Ganem afirma que a comissão está perto de zerar a fila de projetos consensuais, muitos deles voltados à proteção de crianças e adolescentes. O deputado também destaca avanços na pauta previdenciária a partir da construção de convergências entre os parlamentares.
2: Educação.
3: Avança na Câmara projeto que amplia a bolsa permanência do ProUni para estudantes de meio período. O texto foi aprovado na Comissão de Educação, como informa a repórter Júlia Lopes.
9: Estudantes matriculados em cursos de meio período poderão passar a ter acesso à bolsa permanência do programa Universidade para Todos, o ProUni. O projeto do deputado Túlio Gadelha, do PSD de Pernambuco, foi aprovado na Comissão de Educação.

da Câmara dos Deputados. Atualmente, a legislação prevê o benefício apenas para estudantes de cursos presenciais em período integral, com carga horária mínima de 6 horas diárias. Na prática, a proposta retira o critério de carga horária

0: atual da bolsa é de R$ 700 e atende bolsistas do ProUni com renda familiar por pessoa de até um salário mínimo e meio. O relator da proposta, deputado Pedro Kizai, do PT de Santa Catarina, também incluiu no texto aprovado que o Ministério da Educação poderá exigir frequência e aprovação dos estudantes para a garantia do benefício.
1: Nós deixamos aberto e claro na lei que o Ministério da Educação vai exigir frequência, aprovação. Por quê? Porque se ele está recebendo dinheiro público do ProUni e mais uma bolsa permanência, ele agora precisa o quê? Dar conta do recado, como a gente diz. Dar conta, estudar, frequentar, aprovar e se profissionalizar.
0: A proposta que amplia o acesso à bolsa permanência para estudantes de graduação em cursos de meio período segue agora para análise na Comissão de Finanças e Tributação da Câmara dos Deputados. Da Rádio Câmara de Brasília, Júlia Lopes.
2: Rafael Brito, do MDB de Alagoas, defende a ampliação do programa Pé de Meia para todos os estudantes do ensino médio da rede pública, sem restrições de renda. O deputado argumenta que a permanência na escola é um desafio que vai além da condição socioeconômica das famílias.
3: Rafael Brito afirma que a experiência do programa Cartão Escola 10 em Alagoas inspirou o Pé de Meia e contribuiu para reduzir a reprovação e a evasão escolar. Ele acredita que a universalização do benefício fortalece a educação e incentiva mais jovens a concluírem o ensino médio.
4: E quando a gente criou aqui em Alagoas, a gente criou o programa de forma universal. Todo aluno que está matriculado no ensino médio das escolas públicas de Alagoas recebem o cartão Escola 10, o que fez com que a nossa taxa de reprovação caísse, o que fez com que o percentual de estudantes em atraso caísse e o que fez principalmente com que Alagoas pudesse praticamente dobrar o número de concluintes no ensino médio por ano. Antes de existir o programa, em Alagoas se formavam aproximadamente 26 mil estudantes e no ano passado se formaram 47 mil estudantes.
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2: Saúde. A Comissão de Saúde aprovou a exigência de desfibriladores em locais de grande circulação. A repórter Sofia Peçanha traz mais informações sobre a proposta.
5: A Comissão de Saúde aprovou o projeto que torna obrigatória a presença de desfibriladores externos automáticos em locais de grande concentração de pessoas, ambulâncias e veículos de resgate em todo o país. O desfibrilador serve para aplicar choques elétricos controlados que ajudam a restabelecer o ritmo normal do coração em caso de parada cardiorrespiratória. O texto aprovado reúne 11 propostas que tratavam da instalação de desfibriladores em diferentes locais. Por isso, o relator, o deputado doutor Luiz Ovando, do PP do Mato Grosso do Sul, optou por estabelecer critérios mais objetivos para definir os locais obrigados a disponibilizar os equipamentos. A medida valerá para eventos artísticos, esportivos e comerciais com circulação superior a 1.000 pessoas por dia, além de aeroportos, portos, rodoviárias e estações ferroviárias. O texto também inclui trens, aeronaves e embarcações com capacidade para 500 ou mais passageiros, academias com pelo menos 1.000 alunos matriculados e ainda ambulâncias e veículos de resgate. Durante a votação na comissão, o deputado Luiz Ovando, que é cardiologista, destacou que a presença dos equipamentos pode ser decisiva em casos de parada cardíaca.
6: Sua disponibilização será fundamental para permitir a rápida intervenção em casos da parada cardíaca, o que aumenta as chances de sobrevivência da vítima. A presença do aparelho, combinado com o treinamento do pessoal para seu uso, pode salvar vidas.
5: Pelo projeto, os responsáveis pelos estabelecimentos deverão adquirir os aparelhos, garantir sua manutenção e disponibilizar profissionais capacitados para realizar manobras de reanimação cardiopulmonar e operar o equipamento. Além disso, os desfibriladores deverão permanecer acessíveis durante todo o período de funcionamento dos locais que recebem público. Em caso de descumprimento, o texto prevê advertência na primeira autuação, multa de R$ 5.000 e possibilidade de interdição do estabelecimento. A multa poderá ser dobrada em caso de reincidência. O projeto que torna obrigatória a disponibilização de desfibriladores cardíacos em locais de grande concentração de pessoas será analisado pela Comissão de Constituição e Justiça. Da Rádio Câmara de Brasília, Sofia Peçanha.
2: Desenvolvimento Regional.

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1: Maria do Rosário, do PT, defende a aprovação de projeto de sua autoria que cria regiões de insegurança hídrica no Rio Grande do Sul. Ela argumenta que a metade sul do estado enfrenta secas recorrentes com falta de água potável para a população e para a agricultura familiar.
2: Para a resolução de cada ano novos decretos de emergência, nós queremos que a metade sul do Rio Grande do Sul, onde a seca tem se instalado a cada ano, ela seja declarada como uma área de insegurança hídrica. Essa proposta, ela vem de acordo com os objetivos do Milênio das Nações Unidas, que diz que a segurança hídrica é um dos princípios para garantia da qualidade de vida. E a prevenção exige a gente atuar sobre as mudanças climáticas de forma a termos infraestrutura adequada na capital, Porto Alegre, nas grandes cidades e nas pequenas também.
3: Maria do Rosário elogia o esforço do governo federal no socorro ao Rio Grande do Sul, especialmente após as enchentes que atingiram o estado em janeiro de 2024. Ela também defende investimentos em infraestrutura, defesa civil e recuperação ambiental contra os impactos das mudanças climáticas.
1: Projeto de Zé Silva do União de Minas Gerais proíbe a reconstituição de leite em pó importado para a produção de alimentos para o consumo humano. Segundo o deputado, a ideia é proteger mais de 1 milhão de produtores rurais que enfrentam uma queda no preço do leite.
4: O produtor não precisa de favor do Congresso Nacional, não precisa de favor do governo, ele precisa de respeito. E esse respeito é a aprovação do meu projeto, que já temos já um efeito prático no Paraná. Já foi proibido por uma lei estadual e já no primeiro mês reduziu a importação da metade de leite que o Paraná importava. Então está claro que é preciso aprovar esse projeto.
3: Zé Silva argumenta que a proposta pretende reduzir os impactos da importação de leite em pó sobre a cadeia produtiva nacional. O projeto já foi aprovado na Comissão de Agricultura e aguarda análise na Comissão de Constituição e Justiça.
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0: Justiça.
1: Comissão aprova aumento de pena para responsáveis legais nos casos de homicídio contra menores com deficiência. A repórter Silvia Munhato tem mais detalhes da medida.
6: A Comissão de Defesa dos Direitos das Pessoas com Deficiência aprovou o projeto que aumenta a pena para pais, mães ou responsáveis legais que praticarem homicídio contra crianças e adolescentes com deficiência. O relator na comissão, deputado Márcio Onaiser, do Solidariedade do Maranhão, defendeu a mudança.
7: Justifica-se a opção pela instituição de uma circunstância qualificadora por serem os pais e responsáveis aqueles com maior obrigação de zelar pela proteção e pelo desenvolvimento de crianças e adolescentes com deficiência.
6: O deputado especificou que a pena será de 12 a 30 anos de reclusão, acrescida de duas causas de aumento, um terço até a metade pela deficiência e dois terços pela autoridade do agente. O projeto que aumenta a pena de responsáveis legais que praticam homicídio contra crianças e adolescentes deverá ser analisado agora pela Comissão de Previdência, Assistência Social, Infância, Adolescência e Família. Da Rádio Câmara de Brasília, Silvia Minhato.
0: Transportes.
3: Kim Kataguiri, do Missão de São Paulo, é um dos autores da proposta que limita a alíquota máxima do IPVA a 1% do valor do veículo. O objetivo, segundo o deputado, é tentar tornar a carga tributária mais justa.
8: Então, o governador, a Assembleia Legislativa, vai poder decidir entre 0% a 1% do valor venal do veículo e a principal base de cálculo passa a ser o peso do veículo e o seu impacto ambiental. A gente se espelhou na legislação do Japão, de alguns países europeus e de alguns estados dos Estados Unidos, que consideram que o peso ele é uma forma justa de se calcular o tributo sobre o veículo, porque

0: mais pesado o veículo, maior o impacto dele sobre o asfalto, maior a necessidade de manutenção das vias.
1: A proposta de Kim Kataguiri prevê compensar a redução da arrecadação com cortes de despesas do poder público, como a limitação de gastos dos legislativos e de publicidade institucional. Para o deputado, a medida aumenta a receita pública sem criar mais impostos.
2: Segurança Pública.
3: Avança na Câmara a proposta que torna imprescritíveis crimes sexuais contra menores de 12 anos.
1: Conheça detalhes da matéria na reportagem de Paula Bittar.
4: A Comissão de Constituição e Justiça da Câmara aprovou a proposta de emenda à Constituição que torna crimes sexuais cometidos contra menores de 12 anos de idade imprescritíveis. Hoje, por exemplo, o crime de estupro de vulnerável prescreve em 20 anos e a contagem para a prescrição começa a partir dos 18 anos da vítima, a não ser que a ação penal já tenha sido iniciada em data anterior. A relatora na comissão, deputada Júlia Zanatta, do PL de Santa Catarina, avaliou que a proposta fortalece a dignidade e a integridade sexual das crianças. Ela também citou um caso recente para defender a importância da medida.
5: Uma notícia muito triste vinda do Ceará. Uma bebê de 10 meses morreu porque foi estuprada por dois homens, um de 22 anos. E me surpreende estupro contra vulneráveis não ser ainda imprescritível.
4: A proposta que torna crimes sexuais cometidos contra menores de 12 anos de idade imprescritíveis ainda precisa ser analisada por uma comissão especial e depois segue para apreciação do plenário, onde precisará ser votada em dois turnos. Outra proposta aprovada pela CCJ foi projeto que determina a monitoração eletrônica dos condenados em primeira instância pelo crime de estupro de vulnerável. De acordo com o Código Penal, o crime de estupro de vulnerável consiste em ter conjunção carnal ou praticar outro ato libidinoso com menor de 14 anos e tem pena de reclusão de 10 a 18 anos. Esse projeto já pode seguir para análise do Senado, a menos que haja recurso para votação antes pelo plenário da Câmara. Da Rádio Câmara, de Brasília, Paula Bittar.
2: Meio Ambiente.
3: Projeto de Felipe Beccari, do Podemos de São Paulo, aumenta a pena para crimes de maus-tratos contra animais cometidos com o objetivo de divulgação em plataformas digitais. A proposta busca combater desafios e competições que incentivam esse tipo de violência na internet.
6: A gente vem com esse projeto para poder dar uma contra-resposta, dar uma resposta imediata, né, dizendo que essa crueldade, que com o fim de diversão, com o fim de competição nas plataformas digitais, ela tem que ser freada urgentemente. Né? Então, isso foge daquele habitual dos maus-tratos na rua, nas denúncias que a gente atende. Então, esse projeto vem ampliar, dobrar a pena praticamente para quem comete o maus-tratos com esse fim. Não porque queria cometer maus-tratos ou porque não gosto do animal, mas simplesmente por uma gincana.
1: A pena atual para maus-tratos a animais pode chegar a 5 anos de prisão. Com a aprovação do projeto, quem cometer o crime com o objetivo de divulgar em plataformas digitais pode ter a pena praticamente dobrada. Felipe Beccari alerta que a prática tem crescido de forma silenciosa, especialmente durante a madrugada.
3: Termina agora o Jornal Câmara dos Deputados, produzido pela Rádio Câmara, com trabalhos técnicos de Wellington Teles e apresentação de Val Monteiro e Márcia Aquilissardi. Uma boa noite para você.
1: Você fica agora com as notícias do Tribunal de Contas da União. Boa noite.
2: Minuto do TCU.
7: O Tribunal de Contas da União avaliou como universidades e institutos federais organizam a área de tecnologia da informação. A auditoria analisou se o modelo adotado garante o funcionamento dos sistemas que apoiam atividades como ensino, pesquisa e gestão. O trabalho identificou problemas como falta de integração entre as instituições, compras feitas de forma isolada e carência de profissionais especializados. A fiscalização também identificou dificuldades para acompanhar os gastos com tecnologia. Para o TCU, as falhas podem aumentar os custos e reduzir a eficiência dos serviços. O tribunal recomendou medidas para ampliar e melhorar o planejamento da área de tecnologia da informação nas instituições. Saiba mais em tcu.gov.br.
2: 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Boa noite.

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1: Boa noite, estamos chegando com mais um programa Clube do Brega na sua Verdes Mares 92.5 Fortaleza e região metropolitana 103.7 Sobral, 107.7 Juazeiro, Cariri, região sul do estado. Vamos começar o nosso programa agradecendo a todos pela atenção, agradecendo a você pela audiência. Tá tudo preparado aí? Ok. Olha só na técnica quem tá, rapaz. É o nosso amigo... Ah, nossa equipe. Aí tem três, né? É o velho Samuca, Samuel Macedo, ou então o nosso Glauber Souza. Tá bom? Seja quem for, seja bem-vindo à primeira rodada musical.

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4: Isso é o nosso programa Clube do Brega. Você vai ligando, participando, mandando a sua música e a gente vai só tocando, né? Lembrando, nosso programa Clube do Brega da TV Diária é todo domingo, viu? Não se esqueça, todo domingo, meio-dia. E a reprisa é na quinta-feira, às 21h30. Contamos sempre com a sua audiência, tá bom? E no sábado é o Clube do Brega especial de Valdir Soriano e Genival Santos. Você liga, você participa, pede a sua música e a gente lhe atende com o maior prazer, tá bom? Bora lá trazer mais música!

0: 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Silvino
1: Neves, Clube do Brega. Isso, é só música boa, estamos aqui. É o nosso programa Clube do Brega, na sua Verdes Mares 92.5. Fortaleza e região metropolitana, região nossa, Sobral 103.7. Em Sobral a gente vai até aquela região ali, né? Eu sei que tem Martinópolis, sei que tem Uruoca, tem Massapê, tem Senador Sá e outras cidades ali, vizinho que escuta a gente, até lá na Serra da Meruoca, o povo escuta nós. Obrigado a vocês pela atenção que nos escuta aí em Sobral. Tá bom? Estamos aqui e pra vocês, outra rodada musical. Clube do Brega.
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É a música brega que chega pra você aqui no nosso programa Clube do Brega, mais de 40 anos no ar, em várias emissoras de rádio, sempre em primeiro lugar no Ibope, graças a Deus. É, tem um bocado de gente que não perde a gente de jeito nenhum. O meu amigo Charles da Patsy, Soscar do Caravelle, o Lorival Tavares Assunção em Itaitinga, meu amigo Naomi Amorim, que é gente boa, prefeito aqui de Calcaia, Neurami Amorim também, que é seu irmão, cantor e compositor, são pessoas do nosso coração. Minha amiga Lenita Costa, grande cantora também, não perde um só programa. Jorge Lão, um abraço a você, meu irmão. Bora trazer mais música.

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3: Isso mesmo, é o nosso programa Clube do Brega. Clube do Brega é a música atrás da outra, muita música e pouca conversa, que o pessoal gosta mesmo é de ouvir música. Elino Julião, Cláudio Barro, Genival Santos, Amado Batista, estamos aqui, sempre procurando fazer o melhor para você. Vamos abraçar essa gente daí do estado do Maranhão, o pessoal do Pernambuco, o pessoal da Paraíba, todo mundo que liga pra gente, a minha amiga Neide, lá no Juazeiro do Norte, aí no parque, ali é Sítio Mato, São Geraldo. Nosso amigo Arcanjo Miguel, de Moderna, e outro povo bom que eu me esqueci agora. Vou trazer a música, tome! 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
2: Isso mesmo, é o nosso programa Clube do Brega. Clube do Brega é a música atrás da outra, muita música e pouca conversa, que o pessoal gosta mesmo é de ouvir música. Aline Julião, Cláudio Barro, Genival Santos, Amado Batista, estamos aqui, sempre procurando fazer o melhor para você. Vamos abraçar essa gente daí do estado do Maranhão, o pessoal do Pernambuco, o pessoal da Paraíba, todo mundo que liga pra gente, a minha amiga Neide, lá no Juazeiro do Norte, aí no parque, ali é Sítio Mato, São Geral. Nosso amigo Arcanjo Miguel, de Moderna, e outro povo bom que eu me esqueci agora. Vou trazer a música, tome!

Pronto, meus amigos, terminamos o nosso programa Clube do Brega. A todos vocês, muito obrigado pela audiência, muito obrigado pela atenção. Fique agora com o Show da Madrugada aqui na Verdinha.

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2: A gente agora fala com a doutora Isa Tavares, vamos conversar com ela sobre as principais malformações oculares que podem afetar aí os bebês. Muitos descobrem ainda na gravidez, mas em outros casos a família só recebe o diagnóstico na hora do nascimento. Mas quais podem ser identificadas, né, ainda na gravidez? Qual a importância do diagnóstico e do tratamento precoce? Bom, quem vai esclarecer essas dúvidas e quais são os casos mais comuns de acontecer nos olhinhos dos bebês é a médica oftalmologista Isa Tavares, que explica pra gente os casos mais comuns também as alterações congênitas nos olhos. Doutora Isa, bom dia.
3: Bom dia, doutora Isa.
1: Isa Tavares.
2: Doutora, é muito boa a sua chamada, né? É uma força.
4: É pra gente acordar segunda-feira.
2: É
4: uma chamada de acordar.
3: É verdade.
2: Doutora Isa, quais são os casos mais comuns que a gente que acontecem tanto na gravidez, que as pessoas já descobrem, ou por que alguns só descobrem depois que nasce?
4: Bom dia a todos. Os principais casos é catarata e glaucoma congênito, tá? Se a mãe tiver tido alguma infecção, tipo rubéola, citomegalovírus, o alerta já acende antes da gravidez, antes do parto, tá? Nos ultrassons, principalmente no final do trimestre, terceiro trimestre, pode-se observar algumas alterações. A catarata congênita, manchinha branca no meio do olho do bebê, que fica diferente nas ondas do ultrassom. E o glaucoma congênito, que é o olho maior, entre aspas, do que o tamanho normal, tá? Às vezes o ultrassom não consegue detectar. Quando o bebê nasce, é que observa. Naquele teste do olhinho, que é super importante, feito no primeiro mês de vida, no teste do olhinho a gente consegue dar o diagnóstico. Ou, se não der o diagnóstico, vai suspeitar da catarata congênita, do glaucoma congênito.

0: E do retinoblastoma, que esteve em alta há um tempo atrás, da filha do Thiago Leifert. Então ali é o
1: que ele descobriu, que foi numa foto, não foi?
0: Uma foto que ficou aquela mancha branca, né?
1: Foi.
0: Então, são as três principais doenças: glaucoma, catarata e o retinoblastoma. Se tiver tido alguma doença na mãe durante a gravidez, aí tem que investigar outras coisas que pode o bebê ter, certo? Mas é o menos comum. Os pré-natais cada vez mais bem feitos, isso é menos comum. A catarata congênita, a gente opera quando o bebê nasce. Dependendo de cada caso, você opera no primeiro ano de vida ou você pode esperar um pouquinho mais. Quando é só em um olho, tem que operar o mais rápido possível. Por quê? Porque se aquele olho tem uma catarata, tem uma visão ruim, se você não tirar a catarata muito rápido, aquele olho vai ficar preguiçoso. É o que a gente chama de ambliopia, que é o nome científico, mas as pessoas conhecem como olho preguiçoso. Aquele olho que está ali normal, mas ele não tem uma visão boa, não tem qualidade nem quantidade de visão. A catarata, ela tem uma idade máxima que deve ser operado. Máximo de 5 anos. Por quê? Porque a idade máxima, a gente estimula a visão. Então, a gente opera a catarata mais cedo possível para que a criança possa ter a sua visão estimulada. O glaucoma congênito também tem que operar mais precoce ainda. Assim que diagnostica o glaucoma congênito, precisa operar o bebê. Por quê? Porque se a gente não fizer isso, a pressão do olho vai ficar muito alta, o bebê vai ficar com o olho branco, a córnea fica branca. E aquele olho branco altera a córnea, altera o nervo do olho e o bebê pode perder a visão de maneira irreversível. A gente não consegue reverter a perda visual se a criança já nasce com muita malformação. A gente não consegue correr e desfazer essas malformações.
1: E o pior, tá? É que para muita gente, para a maioria, o tempo ele é crucial, né?
0: O tempo é crucial nesses casos. A gente tem que operar o glaucoma. Eu já operei bebê de glaucoma congênito com 1 mês e meio de vida. Então, a gente não espera, ai, vamos fazer amanhã. Não.
2: E a resposta, como é que é feita a cirurgia? A expectativa é boa para a pessoa ficar vendo normal?
0: Depende de cada caso. Quando tem muitas malformações, porque o glaucoma congênito, por exemplo, a alteração é no ângulo do olho, tá? Se tiver uma malformação muito grave, ela vai atingir a córnea, vai atingir a cor do olho, que é a íris. E a gente, às vezes, não consegue dar uma visão igual a de uma pessoa que nunca teve nenhum problema. Mas a gente consegue melhorar muito, né? Cada olho é um olho. Não falo nem cada caso. Cada olho é um olho. Você tem os dois olhos da mesma criança com a mesma alteração. A gente opera os dois olhos. Um olho responde de uma maneira, o outro olho responde de outra, tá?
2: A pressão,
0: tem variações anatômicas.
2: A pressão volta ao normal?
0: Volta. Mas às vezes, mesmo com a pressão do olho baixa, a criança não consegue ter uma visão muito boa.
2: Yeah.
0: Porque tem alteração de córnea. Tem uns que nascem sem a cor do olho, que é a aniridia. Então, é bem complexo, né?
2: Esse é caso raro, hein?
0: É raro, graças a Deus é bem raro. É em 1 em 1 milhão. É bem raro, graças a Deus, né? Mas são alterações muito graves. E às vezes o bebê não nasce com essa alteração e depois de alguns meses o menino dorme bem e acorda de manhã com o olho branco. Então, aí vem a suspeita do glaucoma congênito. Por isso que a gente fala muito, várias vezes, a respeito do teste do olhinho com até 1 mês de vida. Ele é muito importante, dá muitos diagnósticos que salvam a visão das crianças.
1: Pois é, agora, quando acontece uma situação como essa, doutora Issa, de você perceber, né, na hora que o bebê nasceu, que recebeu o diagnóstico, se não tiver dado para perceber ainda na gravidez, quando já está na barriga, quando está na barriga ainda o bebezinho lá, tem como fazer alguma coisa ou é...
0: Não.
1: É quando nascer mesmo.
0: Intraútero a gente não faz nada, só depois que nasce. Aí assim que nasce, o pediatra já viu a alteração, manda pro oftalmologista.
1: Agora, porque a gente viu que o tempo ele é muito importante numa situação
0: Exatamente.
1: Como essa, principalmente se tratando de saúde de um bebezinho. Agora, quando ele nasce prematuro, é como que fosse mais preocupante, mais delicado?
0: É mais difícil ainda de realizar a cirurgia e é mais delicado. Por quê? Vocês viram o vídeo dela, né? Ela fala idade corrigida, né? O bebê tem 5 meses, se eu não me engano, a idade corrigida de 3. O que é isso? Ele nasceu prematuro. A gente, quando tá na barriga, o bebê quando tá na barriga, à medida que vai desenvolvendo a gestação, tem algumas estruturas que estão na barriga, que à medida que vai amadurecendo a gestação,

0: alterações elas desaparecem para que o bebê possa desenvolver normal.
1: Uhum.
0: Um exemplo simples para as pessoas entenderem. Um bebê é muito prematuro, ele nasce sem as unhas, às vezes dos pés. Por quê? Porque não deu tempo de crescer. Isso aí depois é que vai nascer. No caso em questão, ela tem uma persistência da artéria hialóide, né? Que ela até comenta no vídeo. O que é isso? É uma artéria que nós temos dentro do olho.
1: A gente vai agora, inclusive, aproveitar, já que você já entrou no assunto, doutora Issa, porque esse caso que a gente vai agora ir para mais especificamente, um desses casos é o desse bebezinho, que é o pequeno André, filho, ele só tem 5 meses. Ele foi diagnosticado com uma rara malformação ocular, porque ele nasceu, como a doutora Issa disse, com uma microftalmia.
0: Microftalmia. Ele tem um olho menor do que o tamanho normal.
1: Além também da...
0: catarata congênita.
1: Isso, da catarata congênita. E de um
0: vítreo primário hiperplásico.
1: Que é uma condição que pode comprometer seriamente a visão dele, né?
0: O pior é o vítreo primário hiperplásico, depois o tamanho do olho muito pequeno, que é a microftalmia, e a catarata congênita. Se fosse só a catarata congênita, era o mais fácil de resolver.
1: Aí a família está correndo contra o tempo. Quando a gente falou do tempo, eles estão correndo contra o tempo, porque eles precisam conseguir uma cirurgia que vai permitir que esse bebezinho cresça enxergando o mundo do jeito que ele merece. O desafio é que esse procedimento, ele só pode ser feito lá em São Paulo e custa aproximadamente R$50 mil. E aí eles estão fazendo uma rifa solidária para que esse dinheiro eles consigam o quanto antes. E a mãe do bebê, que é a Karen Priscila, ela vai explicar um pouquinho melhor para a gente essa situação que eles estão vivendo. Então a gente acompanha agora.
2: Olá, Daniela. Gostaria de agradecer pela oportunidade, escuta e acolhimento comigo e minha família. Vim falar um pouquinho sobre a história do Andrezinho, meu filho. Eu sou a Karen Priscila, o nome do meu esposo é André e o nosso bebezinho é o Andrezinho. O André, ele é um bebê extremo prematuro. Ele nasceu com 30 semanas, com 840 gramas. Ele passou 70 dias na UTI. Meu primeiro contato com meu filho, corpo a corpo, né? Foi após 30 dias. Antes, eu só pegava pelas mãozinhas, pela incubadora, né? E na UTI, os bebês, eles passam pelos testes normais, que é o teste do pezinho, né, o teste da orelhinha, o teste do olhinho. E foi visto já na UTI que o Andrezinho, ele tinha essa malformação em um dos olhos, né? Então, o médico que fez, né, que laudou ele, falou que poderia ser uma catarata congênita, que após o ganho de peso, ele poderia estar sendo encaminhado, porque provavelmente seria um caso cirúrgico, né? Então, o bebê recebeu alta com 1,770 kg, e quando ele fez 2 quilos, nós começamos a busca para investigar se realmente era catarata congênita e se tinha algo a mais. E passamos por vários especialistas, né? E ao final, nós chegamos na doutora Islane Versosa, ela é até responsável pela ONG, KVV, e ela pediu que eu fizesse um ultrassom no olho dele com Doppler, que foi o doutor Pedro Javier que fez. E ambos, né, chegaram à conclusão que o neném não tem apenas catarata congênita, que ele tem persistência do vítreo primário hiperplásico, mais catarata congênita, além desse olhinho ter a malformação ser menor do que o outro. Então é algo mais grave. E ela nos falou que não fazia essa cirurgia, né, que tinha um, aliás, tem um especialista em São Paulo, que é a doutora Márcia Tartarella, especialista em vítreo, que é o caso do nosso neném, e ela nos encaminhou para essa médica. Né? Então fomos atrás da médica, falamos com a secretária dela, a Letícia, e a Letícia nos passou os valores, né? Que Eles não aceitam um plano de saúde.

0: hoje. E o hospital que foi recomendado para cirurgia, que no caso a médica só atende lá, é o Albert Einstein, em Morumbi. Então, nós ficamos perplexos, anestesiados, desesperados com os valores cobrados, que juntando tudo passa de 70 mil. E uma diária do hospital é entre 12.500 a 23 mil, um único dia. E a minha família não tem essa quantia, nós não temos essa quantia. Então, tentamos acionar o plano de saúde. O plano de saúde prolonga, pede mais 7 dias, prolonga. É, se encerrou nessa terça agora um prazo e pediram mais 10 dias para pelo menos custear o hospital. Nós pedimos, né, explicamos a situação. E estamos assim. E num desespero de tentar ajudar o nosso filho, porque ele só tem 3 meses corrigido, né? 5 meses cronológico e 3 meses corrigido, de fazer a rifa solidária e a vaquinha, né? E assim começamos há 2 semanas atrás a divulgar na minha rede social, meu esposo também, para a gente tentar levantar esse valor para a gente juntos salvar o olhinho do André Filho. Então, o motivo desse vídeo é esse, né? Para que juntos a gente consiga salvar o olhinho do meu filho. Ele é filho único, é o nosso bem maior, e pelo nosso filho, pelos nossos filhos, a gente faz tudo que é possível. Nos ajude.
1: Aí, como é que as pessoas podem ajudar? Para isso, foi feita uma campanha na internet para que esse dinheiro seja arrecadado, porque esse bebê, ele está correndo contra o tempo, na verdade. E aí, essa campanha, a partir de R$5, as pessoas podem ajudar, e eles conseguiram até agora R$ 7.442. 212 pessoas já contribuíram. A meta é de 50 mil. Então, para doar, você entra no site, que é campanhadobem.com.br, mas é mais complicado a gente dar o endereço para vocês agora pelo rádio. Então, a forma mais simples é você ir lá no Instagram, ou da Karen, que é Karen_, aquele tracinho embaixo, Karen_Pontes_, que lá tem um link na bio que vai direto para esse site. Ou então, o @OndaSolidariaFortaleza. Se for mais fácil para você, o Onda Solidária Fortaleza também está dando apoio a essa causa para que essa família consiga esse valor. E a pergunta que eles fazem: o que que você faria se a visão do seu filho dependesse de uma cirurgia? E aí custa 50 mil reais, no mínimo, só faz em São Paulo. Doutora Issa, é uma situação que, além da criança estar correndo contra o tempo, a família inteira fica muito abalada emocionalmente, né?
2: Todo mundo, a gente não quer, ninguém quer passar por uma situação dessa, né? Esse bebê, o que aconteceu com ele? Essa, quando ela fala, persistência do vítreo primário hiperplásico, o que é isso? É uma artéria que a gente tem dentro do olho. Quando a gente está na barriga, essa artéria está lá funcionando, pulsando. Por isso que ela fez o ultrassom com o Doppler. Porque o Doppler mostra a pulsação da artéria. Quando está na barriga, essa artéria ela existe e ela está funcionando, pulsando. À medida que a gravidez desenvolve, essa artéria ela se retrai, ela fica fechada e ela é absorvida pelo nosso organismo. Então, a gente quando nasce de 9 meses, essa artéria não tem, porque ela secou e ela foi absorvida. Por isso que ele ainda tem, porque ele nasceu prematuro. O tempo que ele tinha de barriga, ele se manteve numa incubadora, né? Aí, além disso, o que aconteceu com ele? Um olho menor do que o normal, por isso que ela fala de microoftalmia. Microoftalmia é olho pequeno. E a catarata congênita, né? Então, são 3 condições que ele tem, 3 alterações que ele tem. A microoftalmia a gente não consegue mudar, porque é um defeito dele. É uma alteração dele de nascença. Ele vai sempre ter um olhinho um pouquinho menor do que o outro à medida que ele crescer, tá? A catarata a gente consegue resolver. E o paciente do vítreo primário também, porque existe cirurgia para isso, né? Agora, lembrando que como o bebê é muito pequeno, os riscos são maiores. É uma cirurgia bem mais delicada, bem mais difícil. Por isso que aqui em Fortaleza ela não é realizada. É realizada apenas em São Paulo. Lembrando que, eu acho que todo mundo sabe, que as cirurgias oftalmológicas, elas são feitas, na maioria dos casos, em clínicas, né? Então, um bebê desse, ele não pode operar numa clínica. Por isso que ela

0: citou que é só no Albert Einstein. Por quê? Porque tem que ser no hospital maior, tem que ter estrutura de UTI, tem que ter toda a estrutura de outros profissionais, além do oftalmologista, para que possa ser realizada essa cirurgia dessa criança.
1: Pois é, e a gente tem aqui a situação, né, deles pedindo essa ajuda. Então tem aqui a campanha, se você está com a gente pela TV Diário, você está observando os detalhes, inclusive a foto do André Filho, desse bebezinho tão pequenininho, que precisa da ajuda de todo mundo. E a gente, quando a gente pensa nesse valor de 50 mil, se ele for dividido por muita gente, né, fica muito fácil de ajudar, porque a partir de R$5 você pode ajudar nessa vaquinha. E se a gente junta 5 com 5 de todo mundo que está pensando agora e assistindo, vai ter um montante que já eles chegam nos 50 mil. E aí faz toda a diferença. Porque muita gente pensa, ah, mas eu só posso com 5, não vai nem fazer diferença. E faz diferença.
2: Faz diferença, sim.
1: Faz muita diferença. Ele nasceu prematuro, como a gente contou, precisa dessa cirurgia que só acontece em São Paulo. A cirurgia custa mais de 50 mil. E o valor que eles conseguiram até agora foi de pouco mais de R$7.400. Então, 212 pessoas ajudaram. A meta é R$50 mil, no mínimo. E a gente vai agora falar sobre, estamos falando sobre isso para ver se a gente consegue chegar em mais gente que possa ajudar, porque de 5 em 5 faz uma grande diferença e é o que pode dar pelo menos a sensação de que foi feito tudo, né, doutora Issa?
0: É, exatamente. Aí no pós-cirúrgico, depois que essa criança quiser realizar a cirurgia, ela vai usar óculos de grau, ela vai ter todo um acompanhamento, que isso aí sim ela consegue fazer aqui em Fortaleza, né?
1: Porque aí o processo do pós-cirúrgico já para um bebezinho que é tão pequenininho.
0: É, mas a cirurgia em si tem um risco maior, porque era muito prematura, é muito pequenininho, mas ele saindo da cirurgia tem toda a questão respiratória, porque ele é muito prematuro, ele foi para a UTI muitos meses. Então, quando ele sair do hospital, ele receber alta, ele volta para Fortaleza. E aqui ele vai conseguir fazer todo o resto desse acompanhamento, que é o quê? Estimulação visual. Aí vai ser feito, vocês já viram aquelas criancinhas que tem o olho tapado usando óculos?
1: Sim.
0: Então vai ser feita uma estimulação visual nele para desenvolver a visão desse olhinho que está mais fraco hoje, né? Para que com isso a gente consiga melhorar e equilibrar a visão dessa criança.
1: Vamos torcer para isso. A gente torce para isso, para que a gente, quando entrar no site, já tenha um número bem maior aí de ajuda para o pequeno André desta família que está desesperada pedindo ajuda de todo mundo. Então, a gente deixa disponível aqui para você essa imagem que aparece na sua tela, se você não estiver vendo. A pergunta que a família inteira se faz é o que você faria se a visão do seu bebê dependesse de uma cirurgia que custa mais de 50 mil reais. E a família não tem de onde tirar, então está contando com a ajuda e com a solidariedade de todo mundo. Então a gente torce para que a cirurgia aconteça o quanto antes, porque o tempo é importante, e que o bebê consiga, porque é um olho só, né?
0: É um olho só, o outro olho dele, pelo relato da mãe, é normal. Então, gente, isso aí fica o alerta, tá certo? Todos os bebês, tem até um teste do pezinho, que é muito, todo mundo conhece, teste do pezinho, o teste da orelhinha, o teste do olhinho também faz parte desses exames super importantes de quando o bebê nasce, tá? Não vamos deixar nessa enrolação, depois eu faço, não, isso muda o prognóstico de vida da criança. Você tiver um diagnóstico mais precoce possível de qualquer doença, você consegue resolver o mais rápido possível e vai ter menos sequelas para o futuro. Pode operar o bebê bem cedinho, bem novinho, e ele ter uma vida normal? Pode. Pode sim, mas tem que ser o mais cedo e mais precoce possível.
1: É importante, inclusive, porque o diagnóstico precoce é tão fundamental, né?
0: É o divisor de águas entre a criança desenvolver bem, crescer bem, ter uma qualidade de visão. Porque se ele não tiver uma visão boa, vai interferir no aprendizado, no desenvolvimento dela, para andar, para correr, para engatinhar, para estudar, para aprender a ler. Então, é assim como o teste do pezinho, você vai diagnosticar várias doenças, hipotireoidismo é uma delas. Para quê? Para você começar a repor o hormônio quando nasce. É a mesma coisa, é o teste do olhinho. Porque a gente tiver alguma alteração, a gente consegue dar o diagnóstico o mais precoce possível e resolver o mais rápido possível com o menor número de sequelas.
1: É isso. Eu vou até repetir aqui o Instagram para que você que ouviu a conversa no meio do caminho e está aqui interessado em ajudar, a partir de R$5 já ajuda muito essa família. Tem dois Instagrams aí que estão disponíveis com o link na bio, que você clicando lá vai direto para o site, que é o site da campanha. Tanto o Instagram da mãe do bebê, que é a Karen Pontes, é underline, Não, desculpa, é Karen, que é underline, underline, aquele tracinho embaixo. Karen, underline, Pontes, underline. Esse é o Instagram da mãe. Mas se você preferir, tem o Onda Solidária, que é lá no Instagram, arroba Onda Solidária Fortaleza, que o Instagram também te leva direto para o site. E o site você consegue fazer aí a sua doação. Doação solidária, ajude ao André Filho. Então, esse bebê que precisa dessa cirurgia o quanto antes. A gente agradece a doutora Issa Tavares, que veio aqui conversar sobre todas essas questões, especialmente a questão do bebê, do André, e deseja que seja feito o quanto antes, que dê tudo certo, que o André Filho consiga enxergar o mundo dos dois olhinhos. Doutora Issa, muito obrigada, viu?
0: Por nada, bom dia a todos.
2: Bom dia, doutora Issa.
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2: Tribunal de Justiça do Ceará inicia inscrições para o novo casamento comunitário em Fortaleza. Ao todo, serão disponibilizadas 50 vagas para casais em situação de hipossuficiência. Os interessados devem comparecer à sede do Núcleo Permanente de Métodos Consensuais de Solução de Conflitos, no bairro Cambeba. O casal deve ser maior de idade e comparecer junto ao local. Todas as pessoas devem realizar a inscrição portando um documento de identificação com foto e CPF. O Tribunal de Justiça do Ceará ressalta que serão efetuadas inscrições até o limite do total de vagas previstas. O casal também precisa apresentar a seguinte documentação de duas testemunhas maiores de 18 anos. Identificação com foto, CPF e comprovante de residência em nome de cada uma. A celebração será realizada nos Jardins da Reitoria da Universidade Federal do Ceará, no dia 23 de setembro de 2026.
1: Guaramiranga pode ganhar um parque com réplicas de vários monumentos do Brasil e do mundo. Esse projeto é do engenheiro civil Joaquim Caracas e está em desenvolvimento. A gente vai entender agora um pouco mais com a repórter Beatriz Caldas.
4: Diversos monumentos históricos de diferentes países do mundo pode chegar em breve ao centro de Guaramiranga, na região serrana do estado. Inspirado no Parque Minimundo de Gramado, no Rio Grande do Sul, a ideia ganhou o nome de Meu Mundo Guaramiranga e já está começando a tomar forma. O idealizador do projeto, Joaquim Caracas, que também é secretário da Ciência, Tecnologia, Inovação e Desenvolvimento Social de Guaramiranga, explicou que o parque deve ter diversas esculturas feitas com impressoras 3D e pode começar a operar na cidade até o comecinho de 2027. Entre os monumentos que devem compor o projeto estão alguns marcos históricos cearenses e brasileiros, como a estátua de Padre Cícero, o Teatro José de Alencar e o Cristo Redentor, e internacionais, como a Estátua da Liberdade e o Taj Mahal. A escultura mais ousada deve ser uma réplica da Torre Eiffel de 30 metros de altura. Um vídeo que mostra a ideia do projeto a partir de imagens geradas por inteligência artificial viralizou nas redes sociais e dividiu opiniões. Entre os comentários, há elogios à ideia e críticas que argumentam que o parque temático não teria conexão com a identidade da cidade e poderia causar danos ao meio ambiente. O idealizador do parque, Joaquim Caracas, afirmou que o projeto ainda está sendo finalizado e que depois disso será avaliado pela Prefeitura de Guaramiranga e pela Superintendência Estadual do Meio Ambiente, a SEMASSE. Da redação, Ana Beatriz Caldas para a Verdinha FM 92.5 e a TV Diário.
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1: 36º se iniciará com inscrições abertas para as mostras competitivas até o dia 15 de agosto. E esse é um dos festivais de cinema mais tradicionais do país. O tema desse ano é Fortaleza, 300 anos de luz e cinema. O festival acontece entre os dias 7 e 13 de novembro e as inscrições

0: Podem ser feitas tanto para produções ibero-americanas, brasileiras e cearenses. Então, para a gente conversar um pouco mais, nós vamos falar com o cineasta e diretor do Cine Ceará, Volney Oliveira. Bom dia, Volney.
1: Bom dia, Volney. Que alegria revê-lo.
2: Bom dia, Daniela. Bom dia, Tom. Bom dia, ouvintes. Alegria nossa, Tom.
0: Falar de mais uma edição, 36ª.
2: 36 aninhos, Daniela, seguidos, sem faltar nenhum aninho, né? Então, assim, é uma luta grande, mas o Ceará, a Fortaleza, esse ano, 300 anos da capital, é a programação visual do festival, né? A nossa homenagem à nossa cidade, já que o festival acontece no coração de Fortaleza, na Praça do Ferreira, né? Naquele cinema maravilhoso, Cine Teatro São Luís, né, Tom? Então são 36 edições seguidas, uma luta grande, né? Mas hoje nós temos, o Ceará tem um festival consolidado como um dos principais eventos audiovisuais do país, né? Com uma penetração muito legal no cinema ibero-americano, e faz essa ponte que você não vê no circuito comercial, né? No circuito comercial, infelizmente, ainda a gente só vê mais filme americano, né? Então é uma oportunidade única, o evento é totalmente gratuito desde que foi criado, e é só você ficar acompanhando, né, as novidades no site cineceará.com, e nesse mesmo site você pode escrever seu curta ou seu longa-metragem até o dia 15 de agosto.
1: Que critérios tem, Volney?
2: Olha, nós temos três mostras competitivas, né? A competitiva de longas ibero-americanos, onde filmes de ficção, animação, documentário podem competir. Nós temos a competitiva de curtas brasileiros, que o ano passado, Tom e Daniela, nós tivemos mais de 800 curtas inscritos. É mais fácil passar na medicina do que... E daí a gente seleciona 14 como característica também de que tem uma representatividade geográfica. Claro, a qualidade técnica, a qualidade do filme, mas também que a gente possa ter um painel do melhor da produção de curta-metragem no Brasil. E temos uma mostra muito especial, que a gente organizou ela a partir de 1999 com muito carinho, que é a Mostra Olhar do Ceará, que é uma mostra dedicada ao cinema cearense. Cinema cearense esse que está aí ganhando o mundo, ganhando prêmios no Brasil e no exterior, né? Então, um cinema que está consolidado. Então, assim, a gente reservou essa mostra para filmes de curta e longas metragens do cinema cearense. Então, lá, que é uma das mostras mais concorridas, essa mostra acontece no Cinema do Dragão do Mar, e lá você pode conferir o melhor da produção cearense.
0: Em relação à produção cearense, é um momento também que as pessoas têm, os cineastas, as pessoas que estão querendo entrar também nesse universo, né, Volney, de ter uma oportunidade de começar com o pé direito, né, porque começar no Cine Ceará, num festival reconhecido no mundo inteiro e que muito, muito respeitado também.
2: Olha, com certeza, e isso aí é uma coisa que o cinema cearense em peso fala, tem um filme no Cine Ceará, na Mostra Olhar do Ceará,
0: já é um prêmio, né?
2: Já é uma chancela importante, você já faz currículo aí, e eu me lembro quando eu estava começando, quando eu mandava um filme meu para o Festival do Rio ou para outro festival, e ficava na expectativa de que fosse selecionado, né? Então, existe essa coisa de querer estar na Mostra Olhar do Ceará, o que é muito legal. E nós temos um estado que nós temos atualmente três cursos de cinema: o Superior de Cinema da Unifor, o da UFC, o Sequencial da Vila das Artes, e no próximo semestre a gente vai ter outro curso superior de cinema na Federal do Cariri. Então são quatro cursos de cinema no estado, né? Então essa produção cearense, a tendência dela é crescer muito.
1: Com relação à longevidade do festival, no Brasil tem quantos?
2: Olha, no Brasil nós temos muitos festivais, agora os mais longevos, né? O Festival de Brasília, que é o mais...

0: mais antigo.
1: É o mais antigo, Brasília?
0: É o mais antigo de Brasília, mas que tiveram alguns anos que não funcionou por um problema do período aí que você não conseguia fazer as coisas, né, digamos assim. Aí temos o Festival de Gramado, que também é um festival que tem muito tempo. Aí você tem o Cine Ceará, o Festival do Rio, a Mostra de São Paulo, né? E sempre é uma luta, você, por mais apoio que você tenha, né? E nós temos grandes parceiros como a Enel apoia o Cine Ceará desde 1996, o Banco do Nordeste também. Então é uma luta de uma construção coletiva. Bom que se diga que da equipe que trabalha no Cine Ceará, 80%, Tom, é uma equipe de mulheres, né? O festival tem uma coisa muito legal também, que a gente decidiu há uns 5 anos atrás. A Margarita Hernandes, que é a diretora de programação, que no mínimo 30% dos filmes selecionados tem que ser dirigido por mulheres. Oxe. Então isso é muito legal e vivam as mulheres.
1: Com relação à parte de atrações e premiações.
0: Bem, o festival tem ele premia em várias categorias, com o troféu Mucuripe, né, de melhor filme, melhor roteiro, melhor fotografia, melhor edição. Na mostra de longas ibero-americanos, além desses prêmios, a gente tem um prêmio de melhor longa-metragem no valor de R$40 mil. E na Mostra Olhado Ceará você tem também essas categorias técnicas e também tem um prêmio da Unifor no valor de R$5 mil para a melhor produção de curta-metragem do Olhado Ceará.
1: Bom, e com esse crescimento, a importância do cinema, dos filmes brasileiros, por exemplo, no caso do Oscar, chegamos uma vez já, o outro chegou pertinho, bateu na trave, mas quase que deu certo, por bem. Esse crescimento, há um olhar diferente para os patrocinadores, eles entendendo que é um veículo que pode realmente trazer um retorno muito grande, ou ainda não?
0: Eu acho que sim, eu acho que são duas coisas. Isso aí que você coloca, o olhar de o que é que tem no Brasil, o que é que a gente vai ver do Brasil, né? Mas tem também a qualidade técnica e artística do filme brasileiro. Por exemplo, o filme do Kleber Mendonça, né, O Agente Secreto, que teve a pré-estreia aqui no Cine Ceará, lotado. É um filme que está ganhando prêmios no mundo todo, né? E um filme que vai vender para o mundo todo. Então a gente não pode esquecer, Tom, que o cinema, na realidade, é uma grande indústria, né? Então ele emprega, hoje ele emprega mais do que a indústria automotiva e do que mesmo a indústria farmacêutica.
1: Né? Da automotiva, né?
0: É grande, é um peso grande. Você vê aí a última pesquisa que o Ministério da Cultura fez, de cada R$1 aportado na Lei Rouanet, isso gera no mercado R$8,30. Então, imagina, 800% do que você colocar, né? Então, assim, o cinema brasileiro, né, o cinema nordestino, principalmente, aí a gente tem que falar de três cinematografias importantíssimas, que é a pernambucana, a cearense e a baiana, né? E a gente quer que todos esses filmes venham pro Cine Ceará, Tom.
1: Claro.
2: Eu tive curiosidade, de dar uma olhada aqui para ver o tempo desses festivais, porque eu já achava o Cine Ceará um festival tão antigo, porque são quase 40 anos, né?
0: São quase 40 anos,
2: Aí eu fui ver o que você falou, o Festival de Brasília, né, do cinema brasileiro, tem 61 anos
0: olha
2: já
0: aí,
2: de história.
0: Olha aí.
2: Desde
0: olha
2: a criação, que foi em 1965.
1: Embora tenha passado algum momento sem realizar.
0: Sem realizar,
1: tem isso também, né?
2: E o Festival de Cinema de Gramado, que você também citou, tem 53 anos. Então são festivais que estão aí, né, na estrada há muito tempo.
0: Com certeza.
2: E o Cine Ceará que tem esse diferencial que de forma ininterrupta, né?
0: E assim, se você colocar na região Nordeste, que vem acontecendo ininterruptamente, né? O Cine Ceará é o mais tradicional e mais longevo, né? Você tem aí o Festival de Recife, que completou esse ano 30 anos, mas nós já estamos na 36ª, e como um

0: E ela falou, daqui a pouco completa 40 anos. É para os 40. Né?
1: Bom, tem também a da Bahia, né?
0: Que tem o da Bahia também.
1: Jornada de Cinema da Bahia, que foi em 72 que começou.
0: Que a jornada acabou. Ela, infelizmente, porque ela aconteceu até a 40ª alguma coisa.
1: Mas foi muito tempo também, né?
0: Muito tempo, resistiu muito
2: tempo. Holden, só uma curiosidade minha mesmo. Com relação, por exemplo, ao avanço tecnológico, claro que está aí. Uhum. Mas na questão de atores e atrizes, como é que está o estado do Ceará em termos de revelação, de pessoas que estão ganhando maior notoriedade?
0: Olha, muito bem, atores jovens que estão trabalhando aí em filmes importantes, por exemplo, nesse filme do Kleber Mendonça Filho, se eu não me engano, tem 5 atores do Ceará, e um deles é em um papel protagônico de destaque, né? Então você tem uma nova geração de atores surgindo também, mas você tem os atores tradicionais que tem ganho projeção aí nacional, né? E alguns deles que optaram por sair do Ceará para ir para outros estados, sim, né? Mas assim, é uma escola de atuação e de atores e atrizes muito forte e muito boa.
1: Sim. E essa questão do celular, Volden, porque hoje em dia muita gente está usando o celular para fazer tudo, né? Inclusive para entrar ao vivo em TV de nível nacional. Hoje em dia o celular, alguns celulares têm características de uma boa câmera profissional de cinema, com imagens.
0: 4K.
1: Exatamente. É. Como é que está a produção dessa galera que está usando o celular também, até para participar também de um festival como esse?
0: Olha, essa questão da tecnologia que Tom tinha até falado, e que bom que você lembrou dessa questão do celular, né? Por exemplo, o meu último filme, O Lampião Governador do Sertão, ele foi filmado em 4K, mas tiveram duas sequências, uma que foi o desfile da Imperatriz Leopoldinense, né? Com a temática do cangaço, e eu tive que comprar imagens da Globo, né? Mas eu filmei com meu celular, comprei o ingresso, fui lá para o sambódromo. E quando você mistura, Tom, ninguém nota nada, porque a qualidade é muito grande.
1: É incrível, né?
0: Olha, tem uma sequência que eu fui entrevistar uma mãe de santo lá em Barbalha, que incorpora Lampião e Maria Bonita. E eu fui sozinho, e eu filmei ela, a entrevista dela, e coloquei no filme. Você não sabe.
1: Você não sabe qual é o seu celular e qual é o seu celular.
0: É uma pessoa só. É. Então existe, Daniela, hoje, festivais de cinema no mundo todo feitos só pode concorrer se tiver sido feito com celular. E a tendência disso aí, tecnicamente,
2: é verdade,
0: né, ainda melhorar muito. É incrível como a digitalização barateou a produção de filmes.
1: Totalmente. Eu já vi vídeos que me impressionaram. Quando eu assisti, eu falei, não acredito, isso foi feito pelo celular.
0: É verdade.
1: É incrível. E aí abre possibilidades, né, Volney? Abre possibilidades para que outras pessoas também tenham acesso a essa linguagem que é tão incrível, né?
0: Não, com certeza. Abre possibilidades e também barateia a produção, né? Você quer fazer um filme, você pode fazer tranquilamente no celular. Barato, né? Você tendo uma equipe e um celular, você já vai fundo.
1: Eu acho maravilhosa aquela tela, que é, eu não sei nem qual é as características, mas quais são as características, mas é aquela tela que tem a opção na câmera, quando você vai lá na câmera, aí tem vídeo, não sei o quê, e tem o vídeo cinema.
0: Sim, verdade.
1: Que eu acho incrível.
0: As opções de captação.
1: E dá uma imagem diferente, né? Uma imagem bonita. Quando você coloca na câmera cinema, dá uma imagem bonita.
0: Não, e a qualidade do som do celular também é muito boa. Então você muito tem boa. Imagem e som num negocinho que cabe na palma do irmão, né?
1: E hoje em dia, legal, né? As pessoas comprando luz, comprando tripé, celular bacana, um microfonezinho bacana, você tem material aí para fazer
0: muita coisa. Com certeza.
1: Vamos reforçar então o site para que as pessoas possam entrar.
0: Vamos lá. cineceará.com, né?
2: É fácil.
0: Então é fácil. As inscrições são gratuitas. É bom lembrar que o festival também é totalmente gratuito.
1: Até para assistir.
0: E essas inscrições, elas estão abertas e vão até...

0: o dia 15 de agosto. Então, se você tem um filme de longa-metragem ou de curta-metragem, inscreve no Cine Ceará. E se você gostar de cinema, não perca a 36ª edição do Cine Ceará, Festival Ibero-Americano de Cinema, que acontece de 7 a 13 de novembro.
1: Pronto. É isso aí. Então vamos acessar o site. Tem algum pré-requisito que as pessoas precisem respeitar para participar?
0: Só a questão do tempo, né? Para longa-metragem, que são filmes acima de 60 minutos, né? E de curta-metragem para filmes até 25 minutos, né? E os outros são as produções cearenses, que aí você tem que ser cearense nato, né? E grande parte da equipe tem que ser cearense. Mas você pode estar em outro estado, ter feito um filme e apresentar na Mostra Olhar do Ceará. O principal aí é a questão do tempo, né? E, claro, a qualidade técnica do produto, né?
1: Beleza. Então, quem quiser o sonho aí, realizar o sonho de participar do Cine Ceará e ter esse carimbo aí, essa chancela importantíssima, porque você abrir a boca e dizer assim, eu faço cinema, já tive meu filme na tela do Cine São Ceará, Luiz, festival como esse.
0: É currículo.
1: Tem que entrar no currículo, com certeza. Além do Cine Ceará, você tá lá naquele cinema que já tem uma história linda por trás, né?
0: O cinema é maravilhoso, né? Eu me lembro, eu ia ver com o meu pai, meu saudoso pai, Eusélio Oliveira, Tom e Jerry, quando eu tinha 5 anos de idade.
1: Arrumadinho.
0: Impressionante, o cinema lotado, pivete.
1: E não ia com qualquer roupa nem de qualquer jeito,
0: não,
1: né? Era
0: não,
1: um processo,
0: exatamente,
1: um ritual.
0: Exatamente.
1: Eu acho incrível. Eu fui assistir a estreia do pessoal que gravou aqui também, aquela série Se a Veste Não.
0: Se a Veste Não.
1: E aí, quando eles se viram, os atores que estão nos palcos, mas quando eles se viram na tela do Cine Ceará, deu uma emoção diferente.
0: Não, com certeza.
1: É diferente, né?
0: É uma realização, né?
1: Pois é. Aí você junta o Cine Ceará com o cinema. Vone, muito obrigada.
0: Eu que agradeço.
2: Obrigado, hein, Vone. Um abraço para você.
0: Bom dia.
1: Esperar aí a festa dos 40 anos, hein?
0: Com certeza, já.
1: Acontece nesse fim de semana mais uma edição da Jornada Ufológica lá em Quixadá, no interior do estado. Vão ser palestras, observações, feiras e mesas de debate sobre os assuntos que permeiam os estudos dos objetos voadores não identificados. Quem vai conversar com a gente sobre esse assunto é o organizador do evento e ufólogo, o Wellington Paiva. Bom dia para você, Wellington.
2: Bem-vindo. Seja bem-vindo.
3: Bom dia, Wellington Barros. Bom dia, Daniela Delavô.
1: Bom dia. Esse evento que acontece porque Quixadá é um lugar que tem muitos eventos como esses, né, de objetos voadores não identificados. As pessoas sabem que em Quixadá tem muitas dessas aparições. E aí, esse evento que acontece, essa jornada que acontece em Quixadá, quem quiser participar, como é que vai ser vai ser inscrição, Wellington?
3: Sim, vai ser através de inscrição. Tem o link, né, que posteriormente eu vou passar para vocês. E basta acessar nas buscas, é a primeira jornada ufológica e você faz a inscrição gratuitamente.
2: Dia 31, né? Dia 31 começa, 18 horas, feira de artesanato, uma programação muito grande. Mas o que as pessoas perguntam, Wellington, essa é a pergunta que mais predominou aqui, do ouvinte querendo saber, como se comprovar, através desses encontros que vocês realizam lá em Quixadá, se comprovar realmente a existência de objeto voador não identificado?
3: Bom, dá para ver que a ufologia a gente dividiu. Ela é dividida em três fases. O início, né? Com aquela queda de Roosevelt nos Estados Unidos. Aí depois ela vai até na década de 60. E agora começamos a terceira fase com a divulgação dos arquivos do governo americano.
2: Sim.
3: Então a primeira fase era negar tudo. Não, foram os acontecimentos, a fase inicial. A segunda era negar tudo. Os governos não queriam que a população tomasse conhecimento, era aquela operação de desacreditar, né? E agora, a terceira fase, os governos estão querendo arranjar uma maneira para saber como é que a população vai se comportar com essa nova realidade. Por exemplo, ultimamente o governo americano já liberou vários arquivos, mais de 10 mil arquivos, e dentre deles é fotografias, imagens de caças da Marinha Americana seguindo esses objetos. No Oceano Pacífico. Você vê bem

0: nítido as imagens desses objetos, né? São circulares com algumas, com um prato em volta do giratório, eles trafegando a mais de 3 mil km por hora. Isso, imagens nítidas. Mas sabe o que foi que o governo americano fez ultimamente, está com umas 2 semanas? Uhum. Ele reconheceu que existe convivendo com a gente 4 tipos de raças extraterrestres.
1: 4 tipos de raças? Convivendo com a gente aqui?
0: Convivendo com a gente, mas só que nós, eles, como eles têm esse poder de revestir de acordo com o nosso corpo biológico, entendeu?
1: Eu sei.
0: E o governo americano também já admitiu que vão liberar mais arquivos e que a partir da semana passada, qualquer militar, qualquer funcionário público, ou então cidadão americano, que queira relatar algum caso acontecido consigo, ou então de outro já pesquisado, eles podem relatar sem uma sanção, porque antes o governo proibia. E qualquer militar da Força Aérea, das Forças Armadas.
1: Esse caso aí em Quixadá, lá em Quixadá, Wesley, você já viu esses objetos voadores lá?
0: Já. Uma vez eu estava lá no. Foi na casa do senhor que a mulher dele, ela levou um raio de uma nave dessa e veio a falecer 30 dias, 35 dias com atrofia cerebral. E toda vez que eu vou a Quixadá, eu faço uma visita a ele. E nesse dia eu fui fazer uma visita com meu irmão, que é até cético. E a gente estava conversando com ele lá no curral por volta das 6 horas da noite, 18 horas. E eu explicando para ele como é que funciona o FLIR. O FLIR é o mesmo magiador que esses caças F-18 da Força Aérea Americana, da Marinha, fotografaram e filmaram. Né? Você tem um equipamento desse, é caríssimo, ele custa mais de 7 milhões de dólares. E nós temos aqui no embarcado em nosso helicóptero. E eu estava explicando a esse meu colega como é que eles funcionam. Né? E eles dizem assim: Coronel, e essa conversa que os seres, que o senhor está falando sobre esse equipamento, tem a bordo dos helicópteros e a bordo dessas naves, eu só acho que eles estão escutando essa conversa que a gente está aqui. Rapaz, eu tenho certeza, pois olho para trás que tem uma nave. Aí eu fiquei assim, a ficha caiu. Quando eu olhei, estava lá a nave. É, um diâmetro assim de uns 10 metros de comprimento. A cor do sol, ao nascer ou ao se pôr, laranjada. E ela estava pertinho, ela estava assim, uns 300 metros de distância, por uns 100 metros de altura. E ela ficou lá por uns 30 segundos. E interessante, Tobias, nesse momento, 2 minutos antes eu estava com minha câmera infravermelho. É porque, às vezes, no modo infravermelho, você vê a nave, mas com a visão comum, você não vê. E eu tinha acabado de desligar. Ou seja, ele já estava monitorando a gente muito tempo, porque essas naves deles, eles têm dois sistemas para ficar o modo invisível e o modo visível, né? E eles se apresentaram no mesmo momento em que ele disse que eu estava explicando esse imaginador. Ele disse, pois, olha atrás, está ali a nave. Ela ficou uns 30 segundos e depois ela saiu bem suave e aí apagou-se.
1: Rapaz, que caso Barroso é esse que vai ser tema lá na mesa, de debate, caso Barroso.
0: Caso Barroso, ele aconteceu na década de 70, no final da década de 70, se eu não me engano. Ele morava lá a uma distância de uns 7 quilômetros da cidade, e pela madrugada, quando ele pegava a sua produção da fazenda e ia vender na feira, isso era por volta de 5 horas da manhã, uma luz passou por cima dele, né? E em seguida, a gente ninguém tem testemunha de que se foi alvejado por um raio, que é comum essas naves utilizarem dessa maneira. Ou então apenas o campo de radiação da nave, das propulsões dos motores, ter atingido ele. A verdade é que ele ficou caído lá no chão, um vaqueiro veio e perguntou: seu Barroso, o que é que aconteceu? Ele disse: foi o aparelho, luz. Aí botou ele na charretezinha dele, na carroça, deu uma pomada na bunda da égua, e ela veio bater na fazenda de novo. E aí quando chegou lá, o Leonardo, o filho dele, estava na fazenda, e recebeu o pai dele, ele só dizia assim, estava desacordado, né? Ele dizia: foi o aparelho, tá ali. Ele apontava para o local onde ela estava. Ou seja, ela seguia o seu Barroso até a casa dele. Mas só que o seu Leonardo não via, mas o seu Barroso via. Isso eu conversando com o seu Barroso, com o seu Leonardo na casa dele. Aí depois, investigando, descobri que um vizinho dele, que era o seu Paulo, ele sempre dizia assim: Coronel, toda semana quando eu ia comprar e abastecer o trator em Quixadá para fazer a terra, às vezes o seu Barroso ia na frente, o aparelho passava sobre minha cabeça, iluminava o trator e depois ia e iluminava o seu Barroso e acompanhando ele até a rodovia, o asfalto. Aí ele pegava o nome de Bicuitinga e eu pegava o nome de Quixadá. Aí disse: olha, já tem uma testemunha, né? Ou seja, a gente conclui que o seu Barroso, ele vinha sendo abduzido e estudado por esses seres há muito tempo. Que isso aí é uma maneira que eles pegam e estudam as pessoas. São 3 tipos de contatos que eles fazem. O primeiro é o primário, quando eles saem em missões para fazer a abdução, para abduzir só aquela pessoa e só uma vez. eles fazem os estudos e liberam.

O segundo é o sistema. Eles ficam acompanhando, às vezes, até os antepassados das pessoas, e ficam acompanhando aquela pessoa até as gerações futuras. Isso é o sistema. E depois o amistoso. O amistoso é quando ele pega o sistema e já fica aquele tom, aquela maneira, eles ficam amigos entre

0: Porque é muito difícil também quando você diz que vê, né? De que você acredita que tem visto, que as pessoas elas descredibilizam, né? O OVNI. Então acham que você está mentindo, que não é verdade. Esse rapaz teve um problema sério, ele teve que se afastar, foi ameaçado. A mãe dele ficou numa situação super complicada. Teve um animal dele que foi morto, uma cabra, que ninguém sabe do que ela morreu, então está sendo investigado se a morte foi porque invadiram o sítio. Mas ele disse que não diz que foi nenhuma morte. Não se sabe ainda se foi morte natural dessa cabra. Porque também tem muito isso, né? Tem esse outro lado também de quem estuda, né?
1: Isso, principalmente das pessoas que não têm lido o assunto. A gente tem que ter um preparo muito grande. E também a mídia. A mídia não, a população, ela não está pronta. E a mídia também, eles, pelo fato de... Porque a ufologia é uma coisa complexa, e às vezes, por exemplo, você não tem tempo de estar se debruçando na ufologia, mas tem, assim, aqui, ainda bem que aqui é da... A gente tem um relacionamento muito bom, mas as pessoas divulgam o que aconteceu com ele. Ele deve ter tido um trauma muito grande, porque contou um fato que aconteceu com ele e foi desacreditado. Então, a melhor maneira que ele faz é ele... É se afastar, parar de dar as entrevistas, se isolar e se afastar. É tanto que no interior, eu recomendo que, quando eu dou muita entrevista nas emissoras de rádio local, é que as pessoas percam esse medo e procurem as pessoas que entendem e comuniquem. A mídia local, né? Que a gente, geralmente, as pessoas que a gente estuda, a gente chega através da mídia local.
2: Então, pronto. Dia 31 de julho, dia 1º de agosto. A essa grande concentração, Jornada Ufológica lá de Quixadá. E por que Quixadá é o local escolhido por eles, hein? Ah, terminou?
1: É boa pergunta, professor. Segundo eles, segundo esses seres, o que é que eles dizem? Eles preferem abduzir pessoas, fazer esses estudos em locais isolados, comunidades isoladas. Até porque existem certos momentos que quando eles têm que aparecer, né? Mas eles também querendo, eles não é obrigado a aparecer, ele pode chegar no seu quarto, né? E faz a abdução e ninguém vê, né? Eles têm tecnologia. Então, Bárbara, é um desses motivos. E outro também, aquela região é bastante rica em cristais e pedras preciosas, não preciosas, e metais raros. Aí o que é que a gente deduz? Eles devem fazer a utilização desses componentes em suas construções, em suas naves. Isso a gente pode, assim, a gente faz uma analogia, porque toda nave, vamos dizer assim, toda nave, vamos falar para aviação, todo avião, né, todo avião que é fabricado, senhor?
0: Pode concluir,
2: dá na hora, vai.
1: Todo avião que é fabricado no planeta Terra, ele utiliza os nossos materiais. Então, essas naves que são fabricadas por eles, eles utilizam também nossos materiais. Então, a conclusão que a gente chega, eles fazem utilização desses materiais, né? É. Até uma das maneiras que eles fazem análise do solo é através de sondas, ou então através de materiais que sugam as partículas do poeira do solo, e eles fazem análise. É uma maneira que a gente vai estudando e vai chegando a essas conclusões.
2: Muito obrigado, Everton. Um abraço para você.
0: Por que pensar que vida inteligente é essa, né?
2: Abraço, Everton. Obrigado, hein, meu irmão. Um abraço. Everton,
0: obrigada.
1: Eu que agradeço. Um abraço aos dois.
0: Um abraço.
2: Tchau.
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1: Bom dia.
2: Bom dia.
1: Bom dia, bom dia, bom dia. Estamos começando o nosso programa. Rapaz, hoje dia 28, ó. 28 de julho.
2: Hoje, 28 de julho.
1: Tá chegando finzinho do mês, pinga de mim, doutor, hein? Aline Mariano, um beijo pra você e bom dia. Bom dia.
2: 28 de julho.
1: É,

0: Bom dia, meu querido Glauber Souza.
1: Bom dia!
0: Bom dia, Sara de Queiroz. Pois é, estamos começando o nosso programa de hoje. A Daniela tá aqui, beleza pura.
2: Tu também tá aqui.
0: Estamos aí na luta, pura. Né?
2: Que bom. Hoje é 28 de julho.
0: 28 de julho.
2: Dia que o amor da minha vida faz 14 anos.
0: 14 anos,
2: é,
0: já?
2: É, 14
0: anos. Por uma coincidência muito grande, hoje também, daqui a pouco eu vou registrar aniversário do meu querido filho, amado filho, Vitor Randolfo Gouveia Barros.
2: Olha aí.
0: De idade hoje.
2: Dois amores da nossa vida comemorando o aniversário hoje.
0: Vamos, 6 horas eu vou botar um alô especial pra ele aqui.
2: Bote agora, rapaz. Porque
0: ele tá dormindo essa hora, só acorda mais tarde.
2: Pois a Serena tá acordada.
0: É, tá acordada.
2: Tá com a televisão Serena. Ligada.
0: Cachorro. Por exemplo, meu filho Marcel, né, aquela cachorrinha dele lá. Vive quantos anos, cachorro, assim?
2: Depende.
0: É?
2: Se for bem tratado, pode viver muito tempo. Eu quero que a Serena viva 50, no mínimo.
0: É, né? A idade média você tem, né?
2: Se for bem tratado, assim, por exemplo, eu já vi cachorro que viveu até 17.
0: É mesmo, 17
2: 18,
0: anos, 18,
2: assim,
0: né?
2: Até... É, gato é mais fácil. Eu já vi gato com 19 anos.
0: É, não é?
2: Cachorro chega até os 15, 16, 17. Depende muito da ração, da alimentação dele, do tratamento, né? Sereninha tem 14 anos, mas...
0: Tá bem, graças a Deus.
2: Tá bem, e não tem quem diga. É. Quem vê a Serena e pergunta quantos anos a Serena tem, que eu digo que tem 14, a pessoa não acredita.
0: É, né?
2: Porque ela tem muita energia e disposição e aspecto de um cachorro novo. Só tem a limitação da idade, né? Do tempo. Que não anda mais muito com muita agilidade, não sobe mais em cama nem sofá, não escuta mais direito... Mas...
0: A alimentação de cachorro é tudo ração, é?
2: É, ela come ração, eu dou proteína também, ovo cozido, peito de frango, sardinha, né? Mas não dou nada industrializado, eu tenho todo cuidado com isso.
0: A sardinha não é lata, não?
2: É.
0: Aí é, pode ser?
2: Pode.
0: Pode. Pois pode. É, então se pronto, vamos começar. Começa, a Paula ouviu uma voz hoje da Carlinha, não sei se é ela. Bem cedinha, bichinha, tirado da cama.
2: É, porque ela é que comanda tudo, rapaz. Quando você escuta essa voz, você sabe que o chicote tá batendo lá em cima.
0: Carlinha Rodrigues, abraço pra ela. Carlinha, um beijo, saúde e paz. Madrugando aqui com a gente também hoje. Aí tem o Diego Castro e o Thiago Nobre, é? Pronto, tá aí a turma lá de cima.
2: Ontem o Thiago Nobre nos abandonou.
0: Foi? O Thiago? Aí foi. Foi, tava doente o bichinho. Tava
2: o quê, Sara?
0: Foi. Ele gripou no churrasco.
2: Disco recheado, mandou um churrasco.
0: Aí eu pensei que ele tinha gripado no churrasco.
2: Não. Eu não sei por que o apelido do outro é churrasco. Por que é? Olha, gente.
0: O povo maldoso.
2: Cadê o código de conduta daqui? O bichinho. Estão dizendo que o bichinho, porque parece um espeto, meu Deus do céu. Foi?
0: É. Essa foi boa. Cumprimentar esta região, rapaz, maravilhosa do Brasil.
2: Eu achando que era churrasco porque era uma picanha gostosa.
0: Coisa gostosa,
2: né?
0: Também.
2: Mas não, é porque é um espeto, gente.
0: É assim mesmo. Então vamos cumprimentar esta região maravilhosa do Brasil. Começando hoje por Salvador, Bahia, cidade de São Salvador, Bahia do Elevador Lacerda. Hein? Elevador Lacerda.
2: Aí eu não tinha 50 centavos pra descer.
0: Do Pelourinho. Foi mesmo? E como foi que você conseguiu, Dan?
2: Porque as baianas me assaltaram no Pelourinho.
0: Ah, sim, no Pelourinho, é.
2: Eu fui depenada, eu não tinha 50 centavos.
0: E aquele pessoal, quando a gente vai lá na Igreja do Senhor do Bonfim, que é pra botar aquelas fitas na gente e tomar o dedo.
2: Botaram também.
0: Ave Maria.
2: Disseram que eu tinha que dar dinheiro, porque eu tinha feito 3 pedidos e eu com medo... Fui depenada. Cheguei no Pelourinho, fiquei depenada.
0: Não, eles tomam mesmo ali. É.
2: Aí quando eu fui
0: sério.
2: Pro Senhor do Bonfim, eu falei, não sou turista. Nascida e criada na Bahia. Não quero nada.
0: Foi, aí acreditaram?
2: Calejada.
0: Aí eles tomam mesmo. Ali é um negócio sério.
2: Horrível.
0: Né? Horrível, um assédio grande.
2: É um assalto a
0: horrível.
2: Céu aberto.
0: Eu não gosto não. Quando eu ia lá, eu gosto daquilo não. Acho muito feio.
2: Também não gosto não.
0: Muito feio.
2: E pra quem
0: feio.
2: Vai pra Bahia, eu amo a Bahia. Tenho família na Bahia, você sabe que eu amo a Bahia. Mas eu digo...

0: logo. Vá e não aceite nada não, porque senão você tá...
1: Horrível, horrível. Eu acho desagradável, desconfortável aquela situação ali. Passei por maus momentos lá. Porque ficam forçando, né? Vem pra cima de você pra tomar o seu dinheiro. Eu não gosto
0: daquilo. Eu fiz uma foto do Pelourinho, da imagem do Pelourinho, com a baiana descendo e as pessoas andando. Uma foto do meu celular. A baiana tirou dinheiro de mim. Disse que a foto... Que assim, faça uma foto comigo, faça foto só andando. Não, foi assim, não, mas é só uma foto da imagem do lugar. Não, mas vamos fazer uma foto. Fez uma foto. R$20 cada foto. Eu disse, mas foto de R$20 de quê? Da foto que você fez do Pelourinho. Eu disse, mas eu fiz do meu celular, mas é R$20. Aí eu disse, mas eu não tenho dinheiro. Ela disse, essa fitinha aí no seu braço, você fez pedido? Eu disse, fiz. Você quer que realize, não quer? Rapaz.
1: Meu Deus.
0: Fiquei sem um tostão. Eu queria descer no Lacerda 50 centavos na época. Eu não tinha. Eu tive que entrar num caixa lá eletrônico e tirar dinheiro.
1: Rapaz, que coisa. Eu não gosto dessas coisas.
0: Fiquei traumatizada.
1: É, o negócio é sério. Muito sério mesmo. Bom, então vamos lá. Cumprimentando a Bahia. Aí vem Sergipe, Aracaju, Alagoas, Maceió, aí vem Pernambuco, Recife. Já em Recife, interessante, eu nunca fui, sabe?
0: Eu não conheço ainda Recife.
1: É, nunca fui, não tem essas coisas lá não. Recife, aí tem Paraíba, João Pessoa, Rio Grande do Norte, Natal, Ceará, Fortaleza. Aliás, hoje Fortaleza tem um jogo importante, hein? Série B do Campeonato Brasileiro. Daqui a pouco o Hilton Bezerra comenta isso aqui com a gente. Aí depois tem Teresina, Piauí, Maranhão, São Luís, o Nordeste brasileiro. Cumprimentar quem está nas outras regiões do país, ouvindo a gente das outras regiões do Brasil, e quem está no exterior, né? Aliás, quem está no exterior, a Xandinha tem sido ultimamente a mulher mais comunicativa que está no exterior, mandando sempre as suas mensagens aqui pra gente bem cedinho, mesmo.
0: É porque ela escreve, mas o Marcos Anjinho também sempre fala comigo.
1: O Marcos Anjinho interessante, é o da e Suíça,
0: não
1: é?
0: É, ele não pode escrever, mas tá ligado sempre.
1: Marcos Anjinho, até quando você tava de férias, eu esqueci o nome dele, eu até chamava, pai da Suíça, tal, que ele sempre mandava mensagem pra cá também, esse pessoal que está no exterior. Eu
0: lembro de um anjo, aí você falou Anjinho.
1: É, Marcos Anjinho, nome legal, né? Então pronto, nós passamos, aliás, fizemos este giro, cumprimentando esta gente maravilhosa que nos dá audiência. Vamos agora passear pelas páginas do nosso jornal.
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1: Pronto, polícia indicia chefe de arbitragem no Ceará por importunação e assédio sexual.
0: Jovem que teve mãos decepadas mostra cicatrizes após reimplante. Marcas do meu milagre, ela disse.
1: Desculpe aí ter atropelado você, Daniela. Aliás, você tá acostumada, né?
0: Eu tô acostumada. Eu ralo com um airbag na minha frente.
1: Ai, meu Deus. Com 53% do eleitorado, mulheres receberam menos de 19% dos votos para o Legislativo no Ceará.
0: Divergência na Federação União Progressista sobre apoio a Ciro deve ir parar na Justiça.
1: Subte Jack, Grupo Edson Queiroz, traz palestras gratuitas sobre a geopolítica e futuro do trabalho.
0: Elmano tem agenda de reuniões com Eunício, Domingos, Luiziane e Cid para definir chapa majoritária.
1: BR-222 será duplicada do PC até a divisa com Piauí. Diz Ministério dos Transportes.
0: Ceará tem redução de 40% nas mortes violentas no primeiro semestre de 2026.
1: Após infarto, Danilo Forte recebe alta e diz que voltará às atividades nos próximos dias.
0: Aviões Fantasy não vai acontecer em Fortaleza em 2026. Veja o histórico do evento.
1: Projeto de raias aquáticas para natação na beira-mar é prorrogado por mais 15 dias.
0: Anvisa proíbe venda de fibra capilar e creme alisante para cabelos.
1: Homem morre após colidir carro contra pedágio no interior de São Paulo.
0: Governo Lula aciona OMC contra tarifaço imposto pelos Estados Unidos, diz site.
1: Marido de Ká Felipe fala após morte da influencer. Ela foi de uma força sem igual.
0: O que é Spawind? Conheça a plataforma que permite jogar games no navegador sem instalar nada.
1: Missão confirma candidatura de delegado Hugo ao governo do Ceará.
0: dois novos casos de cura.

0: do HIV são registrados, diz a Sociedade Internacional de AIDS.
1: Criança de 5 anos é hospitalizada e denuncia abusos sexuais de namorado da avó.
0: Prazo para renegociar dívidas no Desenrola 2.0 termina na próxima semana.
1: Apresentado pelo Fortaleza, Natan Fogaça mira acesso à Série D e fala sobre concorrência.
0: Fortaleza tem a segunda menor média de público na Série B do século.
1: Recurso de Rubinho para levar a condenação por estupro ao STF é negado por ministro do STJ.
0: FIFA inicia cadastro de interessados em atuar como voluntários na Copa do Mundo Feminina de 2027.
1: Mulher é presa por 17 quilos de drogas, com 17 quilos de drogas em ônibus com destino a Tauá, no interior do Ceará.
0: Menina de 12 anos é resgatada em Portugal após ser prometida em casamento na França.
1: Morre anatomista Gunther von Hagen, conhecido por exposição de corpos humanos.
0: Cearense Socorro Acioli é a autora mais vendida da Flip em 2026.
1: Ministério Público do Ceará denuncia grupo suspeito de sequestrar e extorquir passageira de corrida de aplicativo em Fortaleza.
0: Quem é o primeiro nordestino no Clube do Bilhão da XP?
1: Romeu Zema é confirmado candidato à presidência da República pelo Partido Novo.
0: Palhaço. Ministro da Fazenda rebate presidente da Argentina e diz que Brasil está melhor.
1: Engenheira formada pelo UFC é encontrada após 4 dias desaparecida na França.
0: Ivete Sangalo dá presente inusitado à fã durante o Fortal 2026.
1: Muito bem, passeamos pelas páginas do nosso jornal, o Diário do Nordeste. Bom, são 5 horas da manhã, mais 13 minutos, 5 horas e 13 minutos. Vamos agora ver aí os jornais do Nordeste brasileiro, começando com ela, com a Daniela de Lavor.
0: Então, bora lá, vamos saber aqui quais são as notícias que a gente traz de São Luís, lá no Maranhão. Vamos acessar então as notícias de São Luís através do Jornal Pequeno. Ponte interditada no Estreito dos Mosquitos vai ser demolida e substituída. O maior desafio do investidor não é o mercado, mas a própria mente. Polícia Civil investiga morte de pedreiro durante assalto em Chapadinha. PM do Maranhão é preso, suspeito de atirar em 4 pessoas durante festa. Casal morre após motocicleta ser atingida por caminhonete em Zé Doca. Aprovados em concurso acionam o Ministério Público do Maranhão para garantir nomeações na Câmara de São Luís em 30 dias. Esses são os destaques de São Luís do Maranhão através do Jornal Pequeno.
1: Agora vamos para o Jornal Meio Norte da cidade de Teresina. Condenada a 20 anos por matar policial militar no Pará, é presa em Timon. Mulher desmaia na frente da central de flagrantes de Timon após ser agredida pelo filho. Mulher presa suspeita de arrastões contra motoristas por aplicativos em Teresina são chamadas do meio norte da cidade de Teresina.
0: Agora a gente vai saber notícias de Aracaju, Sergipe, através do portal Infonet. Tubarão tigre é capturado na praia de Abaís, em Estância. Motorista é resgatada após veículo capotar no bairro industrial. Homem é preso após agredir fiscal no terminal do centro, em Aracaju. Suspeitos são presos após matar homem e ferir mulher em Glória. Suspeito de atacar mulher com canivete é preso após se apresentar no segundo DM. E também aqui tem... Sergipe reúne mais de 1.000 vagas de emprego em diversos municípios. Move Brasil, bancos começam a ofertar financiamento de moto e de bicicleta. Tem aqui, Sergipe recebe rali forrageiras no dia 11 de agosto. Esses são os destaques de Aracaju, Sergipe.
1: Tribuna do Norte de Natal. Partidos de Lula e Flávio buscam apoio do Centrão para a disputa presidencial. TRE recebe ato festas de convenções e consolida quadro de disputa no Rio Grande do Norte. E mais, Rogério projeta vitória e crescimento do PL no estado, se é aqui no estado vizinho, Rio Grande do Norte. Pronto, Tribuna do Norte de Natal.
0: Agora o Portal à Tarde de Salvador, na Bahia. Quais são os destaques? Partidos da federação tentam barrar candidatura de André Fraga Alba. Tem ainda... Inteligência artificial de Bolsonaro pode gerar punição e complicar Flávio. SESI investe em polo de economia criativa. CBF investiga craque da Série A por participação em esquema de apostas. Bora Salvador chega a Salvador e incentiva hábitos saudáveis com esporte. O detalhe que muda as férias de quem vive com diabetes. Destaque do futebol, campeão olímpico baiano disputa título mundial de boxe em Las Vegas. Isso é um destaque do esporte. Um destaque do futebol é que o Fluminense enfrenta o Bahia. Saiba onde assistir, escalações, palpites e arbitragem. E o Vitória enfrenta o Palmeiras, onde assistir também escalações, palpites e arbitragem, você encontra no Portal à Tarde, que reúne as notícias de Salvador, na Bahia.
1: Agora o Jornal da Paraíba. Homem encontrado em quarto de hotel em João Pessoa foi morto por asfixia, diz IML. Saída de Lemon e redução de pessoal são sinais de mudança de chave em Cabedelo. Lucas Ribeiro, João Azevedo e Nabô Vanderlei definem local de convenção partidária conjunta. Adolescente de 17 anos fica ferido após cair em área de pedras na praia de Coqueirinho, no Conde, chamadas do Jornal da Paraíba.
0: Agora o Diário de Pernambuco. Quais são os destaques que chegam lá do Recife? Linha centro do metrô do Recife volta a funcionar após falha elétrica. Laudo sobre parque aquático onde menino morreu em Olinda deve sair em 2 semanas. Empregada doméstica processa a deputada Clarissa Teste por não assinar carteira de trabalho. Uma ação retira mais de 460 quilos de resíduos de manguezal no Recife, incluindo lixo hospitalar. Novas pesquisas eleitorais e convenções colocam campanha em Pernambuco na semana decisiva. Esses são os destaques do Diário de Pernambuco.
1: Agora o Gazeta de Alagoas. Vaga de vice vira peça-chave na disputa pelo governo de Alagoas. Frota eletrificada cresce 300% em 2 anos e desafia a infraestrutura de condomínios. Correção de orelhas proeminente devolve autoestima a pacientes. Venda de combustíveis em Alagoas atinge 545 milhões de litros no primeiro semestre, chamadas do Gazeta de Alagoas. Muito bem, passeando pelos jornais do Nordeste brasileiro, agora vamos ver a avaliação da temperatura e previsão para hoje.
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1: Previsão do tempo para hoje. Pela madrugada, e rapaz, estava alto, ó. Uma hora da manhã estava 26, aí caiu para 25 às 2 horas da madrugada, aí ficou 25, 3 horas da madrugada, 25, 4 horas da madrugada, já estamos 5:20, quanto é que está aí, pastor?
2: 25 graus.
1: Continua com 25 então, 6 horas 25, 8 horas 25, ixi. 10 horas que sobe para 26, 12 horas 28, 14 horas 29, 4 horas da tarde, volta para 28. Chegada da noite, 18 horas, cai para 27. 8 horas da noite, cai para 26. 10 horas da noite, permanece com 26. Umidade relativa do ar, 89%. O sol nasce às 5 horas, 42 minutos. E o sol se põe às 17 horas e 38 minutos. Muito bem, então vamos nós aqui, né? Essa previsão para chover o dia. Sol com algumas nuvens, se houver chuva, chuva passageira, é aquela, igual ontem, aquela chuvinha e vai embora.

0: né? Então pode ser isso. Previsão, gente, é o que eu estou dizendo. Previsão é previsão, não é certeza. A previsão é de que haja sol e possibilidade de alguma chuvinha, aquela que a nuvem passa, derruba água em riba da gente e vai embora. Pronto, é a previsão para hoje. São 5 horas e 22 minutos. Dandão, você separou matérias de destaque aí do Diário do Nordeste, minha querida Daniela de Lavor.
1: Bora lá pro Diário, então. Tem essa matéria aqui que é sobre a renegociação de dívidas no Desenrola 2.0, que termina agora, próxima semana. Após o período de adesão, os consumidores vão ter de buscar alternativas diretamente com as instituições financeiras. Então, prazo para renegociar dívidas através do novo Desenrola Brasil, também chamado de Desenrola 2.0, está chegando ao fim. Apenas uma semana para o encerramento dessa fase do programa, que é voltado para a população brasileira com débitos em aberto. Após o período de adesão, com fim no dia 3 de agosto, os consumidores que precisarem renegociar débitos vão precisar buscar alternativas diretamente com as instituições financeiras. Em maio, o governo federal lançou uma nova etapa do Desenrola, programa de renegociação de dívidas voltado para a população brasileira com débitos em aberto. Então, conforme informações do governo federal, o programa reformula o antigo Desenrola e o objetivo é aliviar o orçamento familiar, em especial de pessoas com dívidas consideradas de alto custo, representadas principalmente pelo cartão de crédito e o cheque especial. Então, os juros máximos para as dívidas em aberto chegam a 1,99% e os descontos alcançam até 90% em relação ao valor original da dívida. O novo Desenrola Brasil vai permitir ainda que seja sacado 20% do saldo total do FGTS. As renegociações vão ser feitas diretamente com os bancos, nos quais os brasileiros têm dívidas em aberto. Débitos do FIES também vão entrar no novo Desenrola Brasil. A ideia é de que pessoas que ganham até 5 salários mínimos, equivalente aí a pouco mais de R$8 mil, e que tenham dívidas em atraso entre 90 dias e 2 anos, sejam beneficiadas. O governo deve fazer um aporte bilionário para cobrir possíveis calotes. A depender do tempo da dívida, os descontos podem variar entre 30% e 90%, mas a tendência é de que haja carência de até um mês para que os devedores quitem a primeira parcela. E é nesse período que os devedores deixam de ter o nome sujo, saindo dos cadastros de inadimplência. O prazo para pagamento dos débitos deve ser de até 4 anos. O governo federal deve aportar até 9 bilhões de reais do Fundo Garantidor de Operações, que é o FGO, para cobrir eventuais calotes de renegociações. Devem ser liberados ainda 4,5 bilhões do FGTS para o público que esteja elegível a sacar os valores para pagar os compromissos acordados com os bancos. As BETs ficam proibidas por 1 ano. Uma das principais regras do programa é que quem aderir fica bloqueado de plataformas de apostas online, que são as BETs, por 1 ano. O que não pode é renegociar dívida e continuar perdendo dinheiro apostando em bet. Não é justo que as mulheres tenham que trabalhar ainda mais para pagar as dívidas do jogo do marido, destacou Lula num discurso na última quinta. O Banco Central do Brasil aponta ainda um levantamento que cerca de 30% do orçamento familiar está sendo consumido para o pagamento de dívidas, o maior nível desde o começo da série histórica em 2025. E aí também tem um outro destaque, que a FIFA anuncia e dá início ao cadastro de interessados em atuar como voluntários na Copa do Mundo Feminina no ano que vem. A entidade vai selecionar cerca de 6 mil voluntários para atuar na organização do Mundial. E Fortaleza está entre as cidades sede do sorteio. Então, ontem, dia 27, a FIFA deu início ao período de manifestação de interesse para quem quer atuar como voluntário na Copa do Mundo. A competição vai ser disputada entre os dias 24 de junho e 25 de julho, em 8 cidades. Assim como na Copa do Mundo mas,

masculina, Fortaleza será uma das sedes do torneio. Ao todo, a entidade disponibilizou 6 mil vagas para o programa de voluntariado e os interessados devem se cadastrar na comunidade de voluntários da FIFA, através de um site que o Diário do Nordeste traz o link. Aí você indica qual é a cidade que você quer atuar. Nas próximas semanas, a entidade abre oficialmente o processo de seleção e vai notificar os candidatos inscritos. Agora, qual é o critério, né? Você está se perguntando aí, eu queria participar, mas o que é que precisa? Bom, não é preciso ter experiência prévia em programas de voluntariado. E para participar, é preciso que você tenha pelo menos 18 anos no momento que você estiver fazendo a inscrição. É preciso ser brasileiro ou possuir autorização legal para entrar no Brasil durante o período da competição e ter disponibilidade para cumprir um número mínimo de turnos durante o Mundial. Aí os voluntários, eles vão ser distribuídos em mais de 30 áreas de atuação, incluindo setores como transporte, tecnologia, mídia, competições e operações. As atividades acontecem em estádios, em centros de treinamentos, aeroportos, hotéis e outras instalações utilizadas durante a Copa do Mundo. As partidas da Copa do Mundo Feminina de 2027 acontecem em Belo Horizonte, Brasília, Fortaleza, Porto Alegre, Recife, Rio de Janeiro, Salvador e São Paulo. Então, se você tiver interesse, acessa aqui o diário, que tem um link para você começar a fazer aí a sua inscrição para se voluntariar para a Copa do Mundo Feminina de 2027. São 5 horas e 28 minutos. Nós vamos para o nosso primeiro intervalo do dia, mas já já a gente volta, porque nós estamos juntos de você até às 9 horas da manhã. Rapidinho.

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1: A duplicação da BR-222 deve ser prolongada na região do complexo do Porto do Pecém. Segundo o Ministério dos Transportes, a rodovia vai ganhar pista dupla até a divisa entre o Ceará e o Piauí. O repórter Luciano Rodrigues vai contar os detalhes agora para a gente. Vamos ouvir.
2: A BR-222 vai ganhar pelo menos mais 300 quilômetros de duplicação no Ceará. É o que aponta o Ministério dos Transportes. Segundo a pasta, a duplicação será da entrada do Pecém na CE-155 até a divisa entre o Ceará e o Piauí. Essa divisa fica no município de Tianguá, na Serra da Ibiapaba Cearense. Hoje, a BR-222 tem cerca de 35 quilômetros totalmente duplicados entre Fortaleza e a entrada do Pecém. Além dessa rodovia federal, a previsão da pasta é de prolongar a duplicação da BR-116. A estrada já passa por um processo de duplicação entre Pacajus e Chorozinho, na Grande Fortaleza. De acordo com o Ministério, a duplicação vai chegar até Tabuleiro do Norte, no Vale do Jaguaribe. Com isso, a BR-116 deve alcançar os 200 quilômetros duplicados no Ceará. O Ministério dos Transportes não revelou os valores das duplicações. Também não foram detalhados prazos para o início das obras, nem a extensão total. O Ceará tem 12 rodovias federais, com cerca de 2.300 quilômetros administrados pelo governo federal. O Ministério informou que, apenas com duplicações, vão ser investidos em 2026 um total de 96 milhões no estado. Saiba mais detalhes sobre duplicação de rodovias no Ceará no site do Diário do Nordeste. Da redação, Luciano Rodrigues para a Verdinha FM 92.5 e TV Diário.
3: O JF atendeu mais de 4 mil pessoas vítimas de acidente com motos no primeiro semestre deste ano. Nesta segunda-feira, dia do motociclista, a unidade faz um alerta para a prevenção de ocorrências desse tipo. Detalhes estão com Rodrigo Miranda.
4: Entre janeiro e junho de 2026, o IJF realizou 4.401 atendimentos relacionados a acidentes com motociclistas. Esse número representa um aumento de 22% em relação ao mesmo período do ano passado. O levantamento feito pela unidade aponta que junho foi o mês com maior número de atendimentos no primeiro semestre. Foram 834 ocorrências. Apesar da crescente no total de acidentes, dados da MC mostram que Fortaleza registrou redução no número de mortes no trânsito em 2025. Foram contabilizados 171 óbitos nas vias da capital, o que significa uma redução de 7% em relação às vítimas fatais registradas em 2024. Motociclistas são exatamente os usuários mais vulneráveis, concentrando 58% das mortes. Na emergência do IJF, os homens de 20 a 29 anos representam o grupo mais afetado pelos acidentes com motos. Somente no primeiro semestre de 2026, essa faixa etária respondeu por 1.044 dos atendimentos de emergência. Entre as mulheres da mesma faixa etária, foram registrados 414 atendimentos no período. Órgãos públicos ressaltam que grande parte dessas ocorrências pode ser evitada com uma atitude simples, como respeitar os limites de velocidade, evitar utilizar o celular durante a condução, manter distância segura dos demais veículos e nunca pilotar após o consumo de bebidas alcoólicas. Também é fundamental utilizar capacete devidamente afivelado e equipamentos de proteção, além de manter a manutenção da motocicleta em dia, com atenção especial aos freios, pneus e sistema de iluminação. Rodrigo Miranda para a Verdinha FM 92.5 e TV Diário.
1: E o Ceará teve quase 8 mil crianças registradas sem nome do pai em 2025. As informações com Tainá Martinez.
5: O dado é da Associação Nacional dos Registradores de Pessoas Naturais, a ARPEN Brasil. O levantamento mostra que ao longo de todo o ano passado, o Ceará contabilizou 7.996 registros apenas com o nome da mãe. Em 2026, somente nos 5 primeiros meses, 3.280 crianças foram registradas sem o reconhecimento paterno no estado. Em todo o país, mais de 71 mil crianças foram registradas sem o nome do pai na certidão de nascimento até o quinto mês deste ano. Tendo em vista garantir o direito à identidade

0: o acesso à justiça. A Defensoria Pública do Estado do Ceará informa ter recebido 207 inscrições para a quinta edição do mutirão Meu Pai Tem Nome. A iniciativa promove gratuitamente o reconhecimento voluntário e a investigação de paternidade. Neste ano de 2026, o serviço será realizado no sábado, dia 1º de agosto. Os atendimentos irão ocorrer de forma simultânea nas cidades de Fortaleza, Sobral e Crato. A maior parte das pessoas que buscam reconhecimento paternal no Ceará estão em Fortaleza. De acordo com a Defensoria, a capital responde por 129 dos 207 pedidos formalizados. No Cariri, 48 pessoas buscaram o serviço, contemplando as cidades de Crato, Barbalha e Juazeiro do Norte. Em Sobral, foram registrados 31 pedidos. Serão atendidos pais ou mães biológicos e socioafetivos que desejam reconhecer voluntariamente seus filhos. Pessoas maiores de 18 anos que pretendem incluir o nome do pai ou da mãe na certidão de nascimento e mães e filhos que buscam o reconhecimento da paternidade por meio de exames de DNA. Nos casos de reconhecimento voluntário, serão realizadas audiências de mediação e conciliação. Quando não houver acordo ou o suposto pai não for identificado, será possível ajuizar ação de investigação de paternidade com assistência jurídica da Defensoria. Tainá Martinez para a Verdinha FM 92.5 e TV Diário.
1: Os atendimentos vão acontecer de 8 da manhã até o meio-dia, no sábado, dia 1º de agosto. Aqui em Fortaleza, a Defensoria atende na rua Nelson Studart, sem número, no Luciano Cavalcante. Lá no Crato, os serviços acontecem na rua André Cartacho, 370, no centro. E em Sobral, na Avenida Monsenhor Aloísio Pinto, 1200, no bairro do Expedito.
2: 5 horas e 39.
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2: Médicos anunciaram nesta segunda-feira dois novos casos de possível cura do HIV. Os pacientes interromperam o uso de antirretrovirais e desde então o vírus não voltou a ser detectado nos exames. Sabe, Manfredini, tem os detalhes.
4: Com os dois anúncios, chega a 13 o número de casos de cura ou remissão do HIV contabilizados pela Sociedade Internacional de AIDS. Os novos casos foram apresentados nesta segunda-feira na 26ª Conferência Internacional sobre AIDS, no Rio de Janeiro. Um deles, conhecido como paciente de Kansas City, cidade mais populosa do estado de Missouri, nos Estados Unidos, está há 14 meses sem medicamentos. O outro, que também tinha histórico de hepatite B, completou 12 meses sem tratamento contra o HIV e sem carga viral detectável. Apesar dos resultados promissores, os especialistas ainda mantêm a cautela ao tratar dos dois novos casos como possíveis curas, uma vez que o tempo sem medicamento é considerado curto. Os pesquisadores precisam acompanhar os pacientes por mais tempo para verificar se o HIV realmente não voltará. E a polícia da França conseguiu localizar a brasileira Gabriele Monteiro, natural de Brasília. Ela estava desaparecida desde o dia 23 de julho e foi encontrada nesta segunda-feira em Lyon, na França. Segundo a família, a engenheira está com a integridade física preservada, recebendo atendimento médico e acompanhada de familiares. Em nota, a família agradeceu aos que se mobilizaram nas buscas por Gabriele, que tem 34 anos de idade, e é engenheira civil formada pela Universidade Federal do Ceará. Sávio Manfredini para Verdinha FM 92.5 e TV Diário.
2: São 5 horas e 41 minutos, um rápido intervalo. A gente volta logo depois com ele, Egídio Serpa.

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1: Egídio Serpa, tudo bem, Egídio? Com você, bom dia.
2: Bom dia para você, meu caro Tom Barros e minha querida Daniela de Lavor, minha querida produtora Sara Queiroz. Aqui estou eu para uma jornada, mais uma jornada, nesta terça-feira de céu parcialmente nublado, meu caro Tom.
1: Beleza, Egídio. Primeiro assunto para hoje. Devemos ter muito cuidado com as mentes do mal. Vixe, Egídio. Rapaz, parece aquelas mensagens, olha. Devemos ter muito cuidado com as mentes do mal. São pessoas nocivas à sociedade e prejudiciais ao ambiente dos negócios. Rapaz, que história misteriosa essa, pelo amor de Deus. Fiquei foi com medo, cara.
2: Olha, Tom, eu tenho o DNA. Eu tenho o DNA do otimismo e procuro disseminá-lo pela multidão dos meus ouvintes eleitores, com quase 100% de êxito. Como em todos os segmentos da humanidade, há também, nas diferentes áreas da atividade econômica, os especialistas na propagação do pessimismo. E isto é muito ruim e causa preocupação quando o argumento chega desprovido da racionalidade. Aqui no Ceará, tenta prosperar meia dúzia de mentes de inspiração diabólica que a cada boa notícia sobre a economia cearense levanta uma dúzia de suspeitas a respeito da procedência da informação, da honorabilidade dos seus atores e da qualidade do que é noticiado. Mentes assim, que em nada enxergam virtudes, fazem mal à sociedade e a si próprias. São nocivas ao ambiente dos negócios e à relação entre as pessoas. Nos últimos dias, eu tenho propagado iniciativas que revelam o potencial do Ceará e a criatividade dos cearenses na busca de novas alternativas para o crescimento de sua indústria e de sua agropecuária. Por exemplo, um grupo de médios e pequenos produtores rurais de Ocara trabalha, por enquanto, sem o apoio do governo, para transformar aquele município em um grande polo de produção de milho. A proposta é genial. Ao lado de suas propriedades passam o Eixão das Águas, cujo canal está sendo duplicado, e ainda uma linha de energia elétrica em 69 kV, capaz de mover pivôs centrais para a irrigação do que hoje é cultivado com êxito em sequeiro, com sementes de alta qualidade. Tanto é assim

0: que a safra, hoje em processo de colheita mecanizada lá em Ocara, resiste à produtividade de 110 sacas de 60 quilos por hectare. Com a irrigação, será possível alcançar produtividade muito maior, de até 180 sacas de milho por hectare. Alguém que vê tramoia em tudo transmitiu a mim uma mensagem apontando, abre aspas, interesses pessoais e políticos dos produtores e de quem está junto deles, fecha aspas, sem detalhar suas suspeitas, mas usando-as para disseminar o mal. Ele foi rechaçado por sua alta taxa de toxicidade. Fazer de Ocara um polo produtor de milho é uma ação do bem, que fará não apenas do município, mas igualmente do seu entorno, uma nova fronteira agrícola. Ocara, vizinho de Morada Nova, tem agora, graças à ação do governo e da natureza, água, energia e solo propícios para qualquer tipo de agricultura. E pode sim ser o maior produtor de milho do Ceará, e o será, como antecipa o secretário do agronegócio da Secretaria do Desenvolvimento Econômico do Governo Estadual, Silvio Carlos Ribeiro, um entusiasta dessa ideia. Vamos agora ao lado da indústria. As mesmas mentes demoníacas que tentam infernizar o progresso do agro cearense voltam-se para a infraestrutura do Ceará, focando principalmente o Porto do Pecém, onde haveria, abre aspas, interesses empresariais a serviço de um grupo político, fecha aspas, algo muito bem inserido na teoria da conspiração. Eu sigo de perto o que se passa no Pecém e no seu complexo industrial e portuário, e o que eu observo lá é um grande esforço público e privado para adequar todo aquele equipamento criado pela visão de Tasso Gereissati nos idos dos anos 1990 do século passado às exigências que estão chegando. Um pier exclusivo para a operação de uma usina de regaseificação, a ampliação do terminal de múltiplo uso Temut e a construção de um terminal ferroviário que consolidará Pecém na posição de mais moderno porto marítimo do Nordeste. Essas mesmas mentes não se conformam com outra notícia que eu divulguei aqui, a de que o Observatório da Indústria, instalado e em operação pela FIEC, é uma plataforma digital que dispõe de 8 trilhões, isto mesmo, 8 trilhões de dados sobre a economia do Ceará, do Brasil e do mundo. São essas informações que, por contrato, subsidiam projetos de várias empresas daqui, como as dos grupos Edson Queiroz e M. Dias Branco e de outros estados. Na agropecuária, informações semelhantes estão também disponíveis no Centro de Inteligência do Agro, montado e operado pela Federação da Agricultura, a FAEC. Ou seja, a indústria e o agro usam a melhor tecnologia da informação para dar suporte ao empresariado dos dois setores. Mas as mentes do mal rejeitam estas informações, alegando que elas, abre aspas, além de exageradas, só servem a grupos de interesse, fecha aspas. Uma coisa é a crítica construtiva, meu caro Tom Barros, que serve para reorientar e atualizar decisões de empresas e governos. Outra coisa é a crítica que, sem fundamento, revela clara desonestidade intelectual de quem a faz, e muitas vezes procedentes de fontes acadêmicas que se manifestam por puro interesse ideológico e, às vezes, eleitoral. É esse tipo de crítica. De crítica e de crítico que faz mal à sociedade, meu caro Tom Barros.
1: Pois é, rapaz, eu fiquei foi com medo quando eu vi, mas agora está tudo esclarecido direitinho, né? Mas existe mesmo, sabe, Agílio Servo, você tem razão. Claro que existe, né? Pessoalmente do mal, rapaz, é um negócio sério. Agílio, segundo assunto de hoje, o ministro da Previdência diz que não é preciso nova reforma do modelo previdenciário e nem aumentar a idade para a aposentadoria. E aí, a sua opinião sobre isso, Egílio?
0: Olha, eu acho que o ministro está equivocado. Contrariando a opinião de 10 em cada 10 especialistas e economistas, o ministro da Previdência Social, Volney Queiroz, disse ontem que no atual sistema previdenciário brasileiro não precisa de uma nova reforma nem do aumento da idade de aposentadoria. O ministro falou o seguinte, abre aspas, eu considero que é muito injusto que se olhe sempre para uma nova reforma da Previdência, como se costuma fazer, aumentando idade ou aumentando alíquota. Eu acho isso muito cruel.

de suministro, citando as diferenças regionais do país. Ele citou que há outras formas de equilibrar o orçamento da Previdência, que tem um déficit superior a 400 bilhões de reais por ano. E citou como exemplo, ministro, a desoneração da

0: de defender o aposentado mais vulnerável, aquele que mais precisa. Lógico que eu sei que, em determinados momentos, nós vamos precisar fazer um ajuste dos números da Previdência. Eu falei disso quando falei da desoneração da folha, disse ele. E disse mais o seguinte, encerrando: nós estaremos desafiados, todos nós, a inteligência brasileira, a construir soluções para a Previdência, que são reais, que nós precisamos ajustar e adequar, mas sempre com o olhar de não penalizar aqueles que já vivem muito sofridos, que são os trabalhadores brasileiros, fecha aspas, disse o ministro. Uma opinião equivocada e com opiniões também equivocadas, meu caro Tom.
1: Pois é, esse negócio da Previdência é muito polêmico, viu? Esse negócio ainda é muito.
0: Muito polêmico.
1: Há muita polêmica. Auditores fiscais estiveram aqui comigo numa reportagem mostrando que não tem esse déficit, esse rombo, não. O dinheiro é que é desviado para outros fins. Mas se fosse tão somente o dinheiro arrecadado para a Previdência, daria tranquilamente, sem nenhum problema. Agora, utilizando o dinheiro arrecadado para outros fins, aí o negócio não dá certo. Mas vamos nós, aqui nesta semana. Grandes empresas divulgarão o balanço financeiro do segundo trimestre deste ano. Quais são essas empresas, hein, Egídio?
0: Olha, Tom, pois é, de hoje até sexta-feira teremos a divulgação dos resultados financeiros do segundo trimestre deste ano de grandes empresas brasileiras, entre as quais a Vale, a Uzi Minas, o Santander e a Ambev. Um dos balanços mais esperados é o da Vale, que deverá vir com um lucro robusto e também com a notícia de distribuição de bons dividendos aos seus acionistas. No segundo trimestre, ou seja, em abril, maio, junho, a Vale bateu o seu recorde de produção de minério. E esta é uma indicação de que o seu balanço virá com bons números. Há também boa expectativa em relação ao balanço da Ambev, o qual, segundo economistas do Citibank, deverá apresentar um cenário operacional mais construtivo por causa do efeito da Copa do Mundo, quando aumentam as vendas de cerveja. Nesta semana, devem ser divulgados nos Estados Unidos os balanços das sete maiores empresas mundiais de tecnologia, todas norte-americanas, entre elas a Nvidia, cujo valor de mercado é de cerca de 5 trilhões de dólares, duas vezes maior do que o PIB brasileiro, meu caro Tom Barros.
1: Gente, para terminar o nosso papinho de hoje, como se comportou ontem o mercado financeiro?
0: Olha, foi um dia positivo de ontem para o mercado financeiro brasileiro. A Bolsa de Valores B3 registrou alta de 0,74%, fechando o pregão aos 175.334 pontos. O dólar por seu turno encerrou o dia cotado a R$ 5,11, com alta de 0,62%. Motivaram a alta da Bolsa Brasileira algumas boas informações. A primeira tem a ver com a inflação. Ontem, o Boletim Focus trouxe a projeção dos economistas, segundo a qual o IPCA deste ano de 2026, que é o índice oficial da inflação brasileira, fechará em 5,12%, ou seja, menor do que os 15,15% da semana passada. Além disso, ajudou a alta da Bolsa a suspensão dos mútuos ataques dos Estados Unidos e do Irã na guerra no Oriente Médio. Por causa disso, o mercado aumentou seu apetite pelo risco lá no exterior e também aqui no Brasil. Ontem, o preço do petróleo desabou para menos de US$ 90 por barril e, por isto mesmo, as ações da Petrobras tiveram queda de 3%. Também contribuiu para essa alta da Bolsa a nova pesquisa BTG Pactual Nexus sobre a eleição presidencial de outubro. Essa nova pesquisa mostrou o presidente Lula com 47% das intenções de voto no segundo turno, contra 44% do seu principal candidato da oposição, Flávio Bolsonaro. Devo lembrar de novo que Lula não tem a simpatia do mercado financeiro, que vê com bons olhos as outras candidaturas de Flávio Bolsonaro, Ronaldo Caiado e Romeu Zema. E para terminar, meu caro Tom, tomará posse ao meio-dia de hoje a nova presidente do Peru, Keiko Fujimori. Ela é a nona presidente do Peru em apenas 10 anos. Ou seja, os peruanos tiveram nove presidentes nesse curto período. Keiko Fujimori, uma política de direita, ganhou a eleição há um mês com uma diferença de apenas 49.641 votos. 49.641 votos sobre seu adversário esquerdista, Roberto Sanches. Estarão presentes na cerimônia de posse de Keiko Fujimori, o rei da Espanha, os presidentes da Argentina, Chile, Equador, Panamá, Paraguai,

0: Uruguai, Bolívia, Honduras e o vice-secretário de Estado dos Estados Unidos. O presidente Lula não estará presente. E por falar no presidente Lula, a imprensa do Brasil e também da Argentina e também de outros países continuam dando ampla repercussão às declarações que fez aqui no Brasil no último sábado o presidente Javier Milei, da Argentina. Ele fez acusações, usando palavras infelizes, contra o presidente Lula e também contra o ministro Alexandre de Moraes, do Supremo Tribunal Federal do Brasil. Isso tem provocado está provocando uma crise nas relações diplomáticas do Brasil com a Argentina. A Argentina é o terceiro maior parceiro comercial do Brasil. O primeiro é a China, o segundo é os Estados Unidos e o terceiro é a Argentina. Só que os números desse comércio bilateral do Brasil com a Argentina, esses números começam a diminuir. Por quê? Porque a China começa também a tomar o lugar do Brasil, principalmente no setor automotivo. O Brasil era um grande exportador de automóveis para a Argentina. E agora a China, que é aliada do Brasil e também da Argentina, não tão politicamente aliado, a China está tomando mercado do Brasil na área do setor automobilístico lá na Argentina. E com essas informações e comentários, meu caro Tom Barros, eu encerro aqui a minha participação nesta terça-feira no Bom Dia Nordeste. Pretendo voltar amanhã, com a graça de Deus. Bom dia para você, para Daniela e para Sara.
1: Obrigado, Egílio Serpa. Um bom dia para você também. 5:59.
2: Que dia é hoje?
3: Hoje é o dia do agricultor. Esse é um trabalhador de importância vital para o funcionamento da sociedade e da economia mundial. A data é uma forma de homenagear os trabalhadores rurais e reconhecer as contribuições históricas e culturais deles. Esse dia foi cotado e foi criado em 1966 e homenageia o centenário da fundação do Ministério da Agricultura. Os agricultores são pessoas que se dedicam diariamente ao trabalho no campo. E eles garantem o acesso de toda a população a alimentos de qualidade.
1: Hoje, dia 28 de julho, também é o Dia Mundial de Combate à Hepatite. A mortalidade anual em todo o mundo por hepatite viral é comparável à do HIV, tuberculose ou malária, e deve exceder o número de vítimas dessas três doenças combinadas, isso até 2040. Estima-se que 57% dos casos de cirrose hepática e 78% dos casos de câncer primário de fígado sejam causados pelo vírus das hepatites B e C. 6 horas em ponto, intervalo. A gente volta logo depois conversando com os nossos ouvintes aniversariantes, o horóscopo do dia.

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1: Verdinho 92,5, a rádio do meu, do seu coração. Vamos
2: Daniela,
1: nós.
2: Daniela
1: Delavô. Vamos nós, aniversário de hoje.
3: Gostei.
1: Gostei também.
3: Gostei, padre.
1: O ar de amor. Daniela. Rapaz, Daniela.
3: Olha aí, Jorge. Tá lá no Porto das Dunas. Um beijo, Jorge, pra você.
1: Valeu, Jorge. Um abraço.
3: Tem muita gente sintonizada, hein? Clodoaldo. Tem também aqui o Valdenberg, de Nova Russas. Lá do Mercado de Cariré tem a Dona Vicença.
1: É.
3: Tô ligado. Chiquinho de Barreira. Bom dia. O Ari Pinto também tá sintonizado no Itaperi. Maria Pimenta no Conjunto Ceará. Jonandabe de Cascavel. Luiz e Eliane de Sobral. Tem também lá no Vila União a Vera.
1: Fala, Verinha.
3: A Marlúcia.
1: Isso.
3: E a Vânia. Vandique também tá no José Walter. Raquel. Davi. Bom dia também para o Sérgio da Perforce, sintonizado. Rogério no Conjunto José Walter. Muita gente acompanhando o programa.
1: Que bom.
3: E já a gente libera o microfone também para as vozes de vocês aqui.
1: Beleza. Vamos aqui fazer o registro de aniversário. Quero mandar um alô carinhoso, especial, muito especial mesmo, para a querida Maria Clara. Maria Clara, completando 20 anos hoje. Linda, linda, linda, linda. Filho da Sâmia Pinheiro, neto do meu querido e saudoso companheiro de trabalho, Sérgio Pinheiro. Recebe um abraço da avó Maria Luísa, do irmão Ricardo Sérgio e, claro, da Sâmia Pinheiro, que é a mãe. Minha querida Maria Clara, tenho certeza que o Sérgio Pinheiro está fazendo essa comemoração lá no alto, hein? Apaixonado por você. Então, uma grande festa aí para você, com toda a sua família, com a Maria Luísa, com o Ricardo Sérgio, com a Sâmia. Meu carinhoso abraço, saúde e paz, parabéns pelo que você, aliás, a Sâmia colocou aqui o seguinte: parabéns, minha filha, hoje eu celebro a mulher incrível que você se tornou. Sua maior beleza está no seu coração bondoso, generoso e cheio de Deus. E você, decidida e pronta para conquistar seus sonhos, é o maior presente da minha vida. Tenho certeza de que Deus preparou um futuro lindo para você. Eu amo você infinitamente. Feliz aniversário, meu amor. Um abraço da Sâmia Pinheiro. Que mensagem linda. Abraço, Maria Clara. Um beijão para você. Saúde e paz. Eita, rapaz. 20 aninhos. Vim nascer. Rapaz, eu tô vendo todo, Daniela. Veja esse pessoal todo nascendo. Agora que eu descobri isso. Agora que eu descobri. Tem outro aniversário aqui que eu vou mandar, sabe quem é? Meu querido filho Vitor Ranove, rapaz, abraço e parabéns pra ele aí, rapaz. Eita, Vitor Ranove mudando de idade hoje, e um afetuoso abraço pra ele, pra toda a família hoje reunida para comemorar mais uma data, agradecendo a Deus a saúde e toda essa participação que ele tem tido através dos meios de comunicação, os meios digitais, fazendo bonito o trabalho dele com muita honestidade, com muito equilíbrio, com muita sensatez. Então, meu querido amigo, meu querido filho, do coração, amado, tenho orgulho de ser seu pai, receba um abraço da dona Neide, que é sua mãe, e dos irmãos, né? A Gianine, Marcel, a Alessandra, Maria Clara, Pedro Vitor, Vitor Gabriel, um abração, portanto, vamos comemorar mais tarde, vou almoçar com ele hoje, abraçar, um homem direito, um homem íntegro, honesto, justo.
3: Eu quero saber do sabonete.
1: Ah, tem um
3: de
1: sabonete.
3: Quanto é que vai nesse sabonete?
1: Me pediram aumento de 20% do sabonete.
3: Eu acho que tem que. Tá ultrapassado esse valor. Tem que abrir.
1: Tá certo, tá vendo, Ranove?
3: Costa os bolsos, velho. Costa os bolsos.

0: festa da Daniela de Lavô. Daniela, eu sei que hoje tem aniversário, que não acaba. Tem aniversário da minha sobrinha, rapaz. Eu vi aqui o aniversário.
1: Hoje
0: da...
1: tem a festa, hein?
0: Tem festa. É, tem festa hoje pra caramba. Eu quero abraçar a minha querida sobrinha Aline Barros. Aline Barros, né? Desejando a ela muita saúde, muita paz, muita felicidade, muita alegria. Ela vai ser homenageada hoje, filha da minha querida Maria Rodrigues e do Zezinho, abraçando Leonardo, Letícia, enfim, o Lúcio, todos reunidos hoje, a Liane com toda a família, para essa comemoração. Minha querida Aline Barros, saúde, minha filha, muita paz, muita felicidade. Sua mãe me disse que você está viajando muito, ganhando a vida, um trabalho intenso. Parabéns, hein? Saúde e paz. Valeu! Essa Daniela é cheia de coisa, vai.
1: Mas é, tem que ver o sabonete aí, o que, que vai nesse sabonete.
0: Tá certo.
1: Tem que mudar o presente, né? Botar uma cédulazinha mais robusta, né? Tá bom de uma onça.
0: É mesmo.
1: Ou então é aquela, quadro de 200 reais, qual é o bicho? É uma peixe, é?
0: Existe essa de 200 reais, existe.
1: Para algumas pessoas existe. É o lobo-guará? Ou então, Hanover, cobre, viu? Se não for um lobo-guará pra cima, não queira não. Aproveitar esse momento de aniversários, tanta gente fazendo festa, registrar o aniversário do amor da minha vida, Serena.
0: Ah, Serena!
1: Que há 14 anos dá sentido e me fez uma pessoa melhor. E por ela...
0: Como foi que a Serena chegou na tua vida? Como foi, hein?
1: Eu tinha perdido a Dala, que viveu comigo 12 anos. E aí, depois de um bom tempo... Eu ganhei a Serena e eu não queria mais nenhum animal, mas a Serena me escolheu, porque eles que escolhem, né?
0: É, eles escolhem.
1: E aí quando ela olhou pra mim, ela olhou com aquela carinha de gato de botas, baixa as orelhinhas assim, e eu falei assim, num dia que eu tiver outra cachorrinha, eu queria que o nome dela fosse Clara. Mas aí quando ela olhou pra mim, eu falei assim, mas ela não tem nada de Clara, ela é tão serena, mas eu não quero não. Aí ela olhou assim pra mim, eu disse, ela é tão serena, aí eu, ai meu Deus. Aí ela me escolheu. E tá comigo há 14 anos e me faz uma pessoa melhor sempre. E por ela, eu vou a pé pra Canindé, agora em outubro. E por ela, eu vou passar 3 dias andando. E por ela, eu sou capaz de, como diz a música, né? De dançar tango no teto, de limpar os trilhos do metrô, de ir a pé. Vou de São Paulo a Salvador, mas nesse caso eu vou de Fortaleza para Canindé.
0: Muito bem. Quem foi que te deu a Serena?
1: Foi uma pessoa que é muito importante também, que é a Luciana, que me deu de presente. E hoje Serena é tudo que eu tenho.
0: Muito maneira. Legal, né? Rapaz, eu criar animal é uma coisa sensacional. Eu criei 3 gatinhos na minha vida. Minha mãe criava 13.
1: 13
0: gatos. 13, a minha mãe. Eu não, eu criei 3. E agora estou com a gatinha, né?
1: A Mel.
0: Pois é. Com a gatinha.
1: Os animais nos ensinam muito e dizem que... Dizem que a gente se pergunta, você perguntou naquela hora, por quanto tempo vive um animal? Eles vivem muito pouco em comparação a gente, né?
0: É mesmo,
1: né?
0: Muito pouco demais.
1: Porque a explicação é que eles já nascem sabendo o que é o amor, eles já nascem sabendo tudo, já nascem para nos ensinar. Então, se eles já têm essa evolução para nos ensinar sobre o amor... Eles não têm muito tempo para viver porque eles já sabem de tudo.
0: É.
1: Então eles vivem pouco por isso. A gente é que precisa estar na luta, pelejando, para aprender.
0: Você tem razão, sabe? Eu não queria mais criar animal lá em casa, não. Depois de 3 gatinhos, né? E aqueles 2 que foram envenenados, que até hoje eu não aceitei aquela maldade. Também não sei se foi envenenado por alguém ou se comeu um rato, que às vezes acontece, né?
1: Acontece.
0: E morre. Pois bem. Mas agora eu tô com a gatinha que me escolheu. Ela passava lá na minha casa.
1: Eles escolhem.
0: Escolhe, me escolheu. Serena, agora eu digo com você, Serena também.
1: É tranquila, né?
0: Tranquila, pai. Deu o maior valor. Agora
1: é
0: só que tá boa em
1: ração. É, eu digo pra ela, quando eu saio de casa de madrugada, que as 3 ficam me olhando, as 2 gatinhas e a Serena, eu digo pra elas, eu tô indo trabalhar pra ganhar dinheiro, pra comprar ração pra vocês. Então cuidem de tudo.
0: É.
1: E deixo televisão ligada, rádio ligado, pra que elas escutem a voz, né?
0: É, legal.
1: Fiquem acompanhando.
0: É muito legal. Só sabe animal quem cria.
1: Só sabe quem cria,
0: quem
1: verdade.
0: Não cria... Você sabe que
1: é uma... Como é que a gente pode explicar pra uma pessoa o amor incondicional
0: não pode.
1: De um bicho?
0: Não pode. Aliás, há pessoas que levam na... Que besteira, ainda diz assim, né? E não é besteira. Não é besteira, só sabe quem criou.
1: Pois é, pena de quem não sabe o que é esse amor.
0: É verdade.
1: Quem sabe tem e é a melhor coisa do mundo.
0: Eu adoro.
1: Feliz aniversário, Serena.
0: Um abraço, Serena.
1: Saúde, meu amor.

0: saúde.
1: Saúde pra você.
0: Sim, 6:12, 6:12, tem mais aí?
1: Tem da, mais uns alôzinhos aqui. Vamos antes lá. Do horóscopo. Tem aqui o nosso ouvinte Ailton Basílio, que tá em São Gonçalo do Amarante. Saúde pra você, Ailton. Tem o Evandro também, Mendes, lá do General Sampaio, na Escuta. Tem o Petrônio no São Gerardo, o Nilo na Aerolândia, Marcos Paulo. Bom dia, hoje também é aniversário da minha mãe, Nilva Maria.
0: Ô, Nilva,
1: parabéns,
0: Nilva. Parabéns.
1: Flaudique de Maranguape, Pedro Antônio de Barbalha, bom dia. Bom dia também para nosso ouvinte Nazareno Farias Pedrosa, de Nova Russas. Bom dia para a Dona Leó, no Conjunto Esperança. Bom dia para o Kilderi Porto, bom dia, Kilderi. Lá no Vila União nós temos o Ricardo Jorge Vieira. Temos também aqui o Júlio, em Rimanso, lá na Bahia. Mais ouvinte sintonizado? Pipoca na Serrinha. Hoje é aniversário da minha esposa, Liduína Guerra, William Menezes. Muita gente fazendo aniversário
0: Liduína,
1: hoje, hein?
0: Parabéns, Liduína.
1: Muitos leoninos.
0: É.
1: Bom dia, Reginilton.
0: Aniversariando, Reginilton?
1: Não, mandando bom dia. Estava em Guaramiranga. Bom dia para o Aldinho e Major Salles, no Rio Grande do Norte. Bom dia para Raquel, mandando um cheiro para Serena. Darei, viu, Raquel? Bom dia para o Valdemir Salina, de Sacavém, em São Luís. Bom dia, excelente terça-feira, Célio no João 23. Bom dia para Márcia Baixinha, no Canindezinho, Fernando Martins.
0: Márcia Baixinha.
1: No Araturi. Tô ligado, hein? Betinho, São Gerardo, bom dia. Bom dia também para Cláudia. Bom dia, Cláudia. E mais uma mensagem. Vamos liberar aqui um áudio antes do horóscopo. Liberar para o Douglas.
2: Bom dia, Daniela. Bom dia, Tonzinho. Aqui é o
0: Bom
2: Douglas,
0: dia.
2: Motorista de aplicativo. Passando para registrar minha audiência, falando diretamente de Fortaleza, ao lado do Mercado São Sebastião. Daniela, Tom, fiz aniversário domingo, ninguém me deu os parabéns.
0: Essa foi boa.
2: Se vocês pudessem cantar os parabéns para esse pobre, infeliz de motorista de aplicativo, vida tão sofrida. Parabéns.
1: Pois parabéns,
0: parabéns,
1: viu? Saúde pra você. Domingo eu tô de folga, então não tinha como cantar, mas parabéns.
0: Parabéns.
1: Parabéns pra você. Vamos pro horóscopo agora?
0: Bora.
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0: Áries. O céu sugere demandas simultâneas na carreira e em casa, o que pode exaurir a sua energia. Perceba os limites e equilibre suas prioridades. Buscar na criatividade uma aliada é uma ótima alternativa, com Vênus proporcionando harmonia nesse sentido. Mensagem para os arianos.
1: Agora mensagem para quem é de touro. O céu do dia pede moderação nas tarefas que exigem muito do intelecto, para evitar estresse em taurino. Ao mesmo tempo, sugere incluir pequenos prazeres para tornar o dia mais leve. Mensagem para você do signo de touro.
0: Agora, gêmeos. A lua e mercúrio, no seu céu, sugerem atenção às decisões financeiras e práticas também. Baseie-se em avaliações criteriosas para evitar riscos. Além disso, a harmonia com Vênus favorece ações criativas em casa. Mensagem para o geminiano.
1: Para quem é do signo de câncer, oscilações emocionais podem afetar a sua capacidade de apreciação clara de situações, o que reflete nas relações humanas. O céu do momento, com a Lua e Mercúrio em oposição, sugere isso. É um convite para demonstrar empatia e gentileza, que podem ser a chave para superar desafios interpessoais, conforme a harmonia com Vênus, hein? Para você, do signo de câncer.
0: Agora, Leão. O céu de hoje para Leão sugere um dia de atenção à saúde de mente e corpo. Assim, vale manter um ritmo moderado, prestando zelo à sua saúde e autocuidado, se mostrando um grande aliado, conforme sugerido pela harmonia de Lua, Mercúrio e Vênus. Cuide-se com carinho, é o caminho. Mensagem para Leão.
1: Para quem é de Virgem, o céu do momento sugere desafios coletivos e conflitos de opiniões. Isso pode levar a erros de julgamento. Portanto, pense bem antes de definir suas ideias. O equilíbrio vai ser fundamental, pois Lua e Mercúrio se alinham positivamente a Vênus no seu signo. Para você que é do signo de Virgem, essa é a previsão.
0: Agora, Libra. Hoje o céu sugere uma necessidade de equilíbrio para Libra entre trabalho e relaxamento.

0: Vento, com Lua e Mercúrio indicando um foco no âmbito familiar e profissional, dedicar tempo para relaxar é essencial. Aproveite os pequenos prazeres e a presença de pessoas especiais. Existe uma harmonia com Vênus na área da crise, reforçando a importância dos momentos tranquilos. Mensagem para os librianos.
1: Mensagem agora para quem é de Escorpião. O céu do momento sugere uma busca por saídas para questões pessoais. Entretanto, ignore os problemas. Isso não é a chave para a paz. Destaque para os momentos com quem é querido e que traz conforto emocional, pois o vínculo com Vênus na área das amizades parece harmonioso. Mensagem para você, de Escorpião.
0: Sagitário, a vontade de mudar a rotina pode levar a algumas surpresas financeiras. O céu recomenda olhar para recursos não tradicionais para equilibrar as finanças. Com Vênus em harmonia em sua área de trabalho, há espaço para soluções criativas. Mensagem para os sagitarianos.
1: Para você que é de Capricórnio, o dia pode sugerir algumas diferenças ideológicas, sem comprometer as interações. Note que esse momento é de ajustes e de trocas. Por isso, o diálogo sereno é importante. A solidariedade aliada ao seu crescimento espiritual pode ajudar a passar por essa fase. Mensagem para você de Capricórnio.
0: Agora, Aquário, céu do momento sugere. Este dia pode despertar algumas reflexões mais intensas, dificultando o cumprimento das tarefas cotidianas, devido a um aspecto tenso entre Lua e Mercúrio. Lembre-se de que sempre há espaço para buscar o conforto emocional juntos com seus queridos, especialmente com a harmonia presente de Vênus em sua área íntima. Mensagem para quem é de Aquário.
1: Quem é de Peixes, o seu circuito social pode experimentar terrenos um pouco instáveis, levando a conversas que podem desafiar a convivência, como indicam as indicações de Lua e Mercúrio. Mantenha a mente e a atitude abertos e busque também consenso. A cordialidade é essencial, especialmente com o apoio de Vênus na área dos relacionamentos. Previsão para você, que é de Peixes. E essa foi a previsão do personário para essa segunda terça-feira, dia 28 de julho. Vamos para o intervalo? São 6h20. A gente volta já.

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1: 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São 8 horas e 23 minutos. Um giro pela cidade de Fortaleza.
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1: Vamos lá, principais avenidas da nossa cidade no começo desta manhã, 6 horas e 23 minutos. A Avenida Washington Soares, com movimento muito tranquilo. Quem vem do Eusébio, ali do Aquiraz, pela CE040, pega Washington Soares na direção de Fortaleza. Movimento é intenso, mas não tem engarrafamentos. No sentido contrário, movimento é bem pequeno, ou seja, de Fortaleza na direção do Eusébio, pela Washington Soares. A Avenida da Universidade, com movimento calmo, tranquilo, sentido Parangaba Centro. No cruzamento com a Avenida 13 de Maio, bem em frente à Reitoria da Universidade Federal do Ceará. Movimento sem engarrafamentos neste começo de manhã na Avenida da Universidade. A Avenida Leste Oeste com movimento muito calmo, vindo da Barra do Ceará na direção da Igreja da Prainha ou no sentido contrário da Igreja da Prainha na direção da Barra do Ceará. Movimento calmo sobre o viaduto da Alberto Nepomuceno. Na Alberto Nepomuceno, ali pelo lado direito da 10ª Região Militar, quase nenhum veículo. E embaixo também do viaduto, movimento muito calmo na Alberto Nepomuceno. Hoje não tem a feirinha da José Avelino, então está tudo muito tranquilo neste cruzamento. São 6 horas e 24 minutos. Em 6 minutos estaremos com Rádio Notícias Verdes Mares. Minha querida Daniela de Lavó, aproveita para mandar atualizando os nossos
2: navegadores. Vamos liberar os microfones para ter muita gente gravando, né? Vamos liberar aqui o Machel.
3: Bom dia, Tom Barros. Bom dia, Daniela de Lavó.
1: Bom dia.
3: Aqui quem está falando é o madrugador Machel do táxi. Aqui já no Hospital das Clínicas, já começando o trabalho.
2: Valeu, Machel.
1: Valeu, Machel. Um abraço.
2: A gente tem também aqui a Silvânia, que diz que levou um susto, porque tu de novo disse a hora errada.
1: Foi mesmo.
2: Tu disse 8h23. Silvânia, são 6h25. Desculpe, perdoe, Silvânia.
1: Foi mesmo, Silvânia.
2: Um abraço, Silvânia. Fernando Nascimento está aqui sintonizado também. A gente libera mais um microfone. Dessa vez a gente escuta... Deixa eu liberar aqui, peraí. Vamos ver.
4: Bom dia, Daniela. Bom dia, Tom Barro.
1: Bom dia.
4: Bom dia, Pindoretama, um toró d'água.
1: Pindoretama.
4: Tô ouvindo a zoada, né?
1: Tô. É chuva muito,
4: velho. Tem uma goteira aí, ó. E tome água.
1: Tome água, tome água.
2: Tome água. Um abraço pra você, Jair.
1: Jair, um abraço pra você, Jair.
2: Vamos aqui pra mais um ouvinte sintonizado. Fala, Toinha.
5: Ela e Tomba.
1: Oi.
5: Parabéns pelo dia do agricultor.
1: Obrigado.
5: Graças a Deus, trabalho na minha roça, ganhei meu aposento, graças a Deus.
2: Oh, coisa boa, Toinha.
1: Valeu, Toinha.
5: Dia do agricultor, boa sorte para todos os ouvintes.
1: Um abraço.
2: Parabéns pelo dia, hein? Parabéns pelo dia.
1: Bom dia,
2: Paulo Soares.
6: Bom dia, Nordeste. Bom dia, Daniela de Lavô. Querido Tom Barros.
1: Oi.
6: Aline, que Deus abençoe essa programação. Estou aqui ligadinho. O Soares do Parque Jari.
2: Valeu, um Soares.
1: Valeu,
2: um abraço.
1: Soares. Um abraço, Soares.
7: Bom dia, minha amiga Dani, meu amigo Tom Barros.
2: E aí, Zé Raimundo?
7: Gente boa.
1: Obrigado, Zé.
7: Estamos aqui na escuta, como sempre. Zé Raimundo aqui do Araturi, curtindo o teu programa, Dani. Ouvindo as notícias.
1: Muito obrigado, hein?
7: Aqui deu uma chuvinha de leve na Calcaia, mas tá tudo bem. Um abraço aí pros meus amigos aí da Rua da Feira, não tem miséria, o pessoal aqui do Conjunto Araturi, vocês, Rua 9. E lá no Genibaú, meu amigo Teixeira, meu amigo Souza, lá no Aracati. E no mais, é só balançar na rede e tomar um cafezinho esperto.
2: Aí é bom, né, não?
8: Bom dia pra vocês.
1: Bom
8: como
1: dia.
8: É que vocês estão? Um abraço.
2: Um abraço.
8: Do avô e Tom.
1: Bom dia.
8: Estou por cá, minha filha, como sempre, viu?
2: Muito bem, um beijo, meu filho.
1: Um beijo.
2: Aí só tem zoada de chuva. Zoada não, que é bom, né? O barulhozinho, o sonzinho de chuva. Fala, João.
9: Bom dia.

0: Bom dia, Daniela Delamor.
1: Bom dia.
0: E Tom Barros, passando aqui, só para confirmar minha audiência. João Eudes aqui de Varjota.
1: Valeu, João Eudes, um abraço.
2: Um abraço, João.
1: Então, João
2: Fala,
1: Marques.
2: Renato.
3: Bom dia, Tom.
1: Bom dia.
3: Aqui é Renato, motorista aplicativo, para informar que a Avenida Mr. Hall, em ambos os sentidos, está tranquila, sem trânsito.
1: Beleza.
3: Nenhum acidente, por incrível que pareça, fluindo normalmente.
2: Que bom.
1: Abraço.
4: Bom dia, Tom Barros. Bom dia, Daniel de Lavor.
2: Bom dia, Cesário.
1: Bom dia.
4: Indo a Pacajus, levando vocês de carona.
1: Obrigado.
4: Um forte abraço, uma ótima terça-feira a todos.
1: Bom dia.
5: Bom dia, Daniel de Lavor. Bom dia, Tom Barros.
2: Bom dia, Paulo Sérgio.
5: Bom dia a toda a sua equipe aí do Bom Dia Nordeste. A toda a sua equipe.
1: Muito obrigado.
5: Bom dia.
1: Bom dia.
5: Paulo Sérgio do Tancredo Neves.
2: Valeu, Paulo Sérgio.
6: Bom dia, Dandan. Roberto de Queiroz. Bom
2: Oi,
6: dia,
2: Roberto.
6: Tom Barros, aqui do Pan Americano. Rapaz,
1: Roberto.
6: Tudo no sossego, graças a Deus. Próxima semana volta às aulas, né?
2: Volta.
6: Dizer pra ti, rapaz, parabenizar as mulheres, viu, cara? Parabenizar as mulheres. Pan Americano aqui, graças a Deus, toda esquina tem uma academia. Eu vou dizer pra ti, viu? Você vê 20 mulheres indo pra academia e um homem. O resto é tudo com buchão. Vamos se cuidar, né, galera? Vamos se cuidar. As mulheres tudo bonita aí. Presta atenção, depois não reclame. Vamos pra cima. Bom dia, Dandan.
2: Bom dia, Roberto.
4: Bom dia, Daniela. Bom dia, Tom.
1: Bom dia.
4: Estamos aqui chegando em Fortaleza, diretamente de Itauá. Kleber, motorista da saúde. Atravessar aqui a capital e por HGF.
1: Beleza.
4: Rapaz, tá escutando aí a reportagem sobre a Previdência. Se tiver outra reforma e aumentar a idade, aí ninguém se aposenta mais não. Vai ser só os que já estão mesmo.
2: Nem fale.
1: É mesmo.
2: 6h29.
1: João Marques, um abraço, Titico Borós, doutor Álvaro Andrade, Val Tavares, lá de Cidade de Quixadá. Um abraço para ele também. Federalina do Ipaulo Mirim, a Marta Duarte do Meirelles. O Leilto e a Globo DBI também. Suri, Socorrinho, um abraço pra vocês.
2: Eu volto 7, hein?
1: Você
2: fica agora com o Rádio Notícias Verdes Mares. 7 horas eu tô de volta.
1: Valeu,
2: até já, até daqui a meia hora.

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1: 6 horas e 33 minutos. Bom dia, terça-feira, dia 28 de julho, ano 2026. Manchetes do Rádio Notícias Verdes Mares.
2: Presidente licenciado da Comissão de Arbitragem no Ceará é indiciado por importunação e assédio sexual.
1: Trabalhadores maranhenses resgatados em condições precárias em Maranguape retornam ao estado de origem.
2: Ceará teve quase 8 mil crianças registradas sem nome do pai em 2025.
1: O governo lança programa de financiamento de motos para entregadores e motociclistas.
2: Mesmo sendo maioria, mulheres receberam menos de 19% dos votos para o Legislativo aqui no Ceará.
1: No esporte, o Fortaleza entra em campo hoje pela Série B do Campeonato Brasileiro.
2: E o Ceará tem uma semana livre até o próximo compromisso.
1: Essas e outras notícias a partir de agora. Horas e 34 minutos.
0: Segurança.
1: A polícia indiciou por importunação e assédio sexual o presidente licenciado da Comissão de Arbitragem no Ceará, Paulo Silvio dos Santos.
2: Alânio Pereira traz agora os detalhes pra gente.
3: A formalização foi feita com a conclusão do inquérito aberto pela Polícia Civil. O indiciamento descartou o crime de estupro relatado por uma das denunciantes. Agora, o caso é encaminhado ao Poder Judiciário, onde será direcionado a uma vara criminal. Em seguida, o Ministério Público analisa as provas produzidas pela investigação e decide se oferece a denúncia, solicita novas diligências ou pede o arquivamento do inquérito. Caso a denúncia seja recebida pelo juiz, dá-se início à ação penal, que pode resultar em julgamento. Paulo Silvio dos Santos é suspeito de crimes sexuais contra 4 árbitras ligadas à Federação Cearense de Futebol. O caso veio à tona após registro de boletim de ocorrência e denúncias feitas pelas profissionais à imprensa cearense. Alânio Pereira para Verdinha FM 92.5 e TV Diário.
2: O Ceará apresentou uma redução de 40% nas mortes violentas no primeiro semestre de 2026.
1: Estatística inclui os crimes de homicídio doloso, feminicídio, lesão corporal seguida de morte e latrocínio.
2: Matheus Facundo traz as informações.
4: O Ceará registrou 846 mortes violentas entre janeiro e junho de 2026, um número que representa uma redução de 40,8% em relação ao mesmo período do ano passado. A estatística reúne homicídios dolosos, feminicídios, latrocínios e lesões corporais seguidas de morte. Segundo dados do Ministério da Justiça e Segurança Pública, apresentados em coletiva de imprensa pelo governo do Ceará, a queda registrada no estado é superior à média nacional. O levantamento também mostra uma mudança no ranking nacional de letalidade violenta. Considerando a taxa de mortes violentas por 100 mil habitantes, o Ceará saiu da pior colocação no primeiro semestre de 2025 para a 10ª posição neste ano. Em Fortaleza, a redução da taxa de mortes violentas foi de 61,9%. A capital cearense deixou a 4ª posição no ranking das capitais mais violentas e passou a ocupar o 19º lugar. Entre as capitais do Nordeste, o melhor resultado do semestre foi de Fortaleza. Para o governador Eumano de Freitas, a redução é resultado de fortalecimento das forças de segurança, de parceria com o Judiciário e o Ministério Público, além de ações contra facções criminosas e o crime organizado. O governador ainda afirmou que deve manter investimentos em tecnologia, viaturas e equipamentos para as polícias. Matheus Facundo para Verdinha FM 92.5 e TV Diário.
2: Dois homens foram presos e um desmanche clandestino foi desarticulado após o roubo de uma moto aqui no Ceará.
1: Os detalhes estão com Claudiana Mourato.
5: Um roubo de motocicleta terminou com dois homens presos e a descoberta de um desmanche clandestino em Juazeiro do Norte. A ação foi realizada pela Polícia Militar depois que uma motocicleta levada durante um assalto foi localizada num conjunto habitacional no bairro Aeroporto. Ao perceberem a chegada das equipes, três suspeitos tentaram

0: tentaram fugir. Um deles foi preso no local. Durante as buscas no imóvel, os militares recuperaram uma outra motocicleta com registro de roubo e apreenderam uma pistola, munições, um simulacro de arma de fogo, além de uma placa veicular e documentos. Segundo a PM, o imóvel era utilizado para desmontar motocicletas roubadas. Um segundo envolvido também foi preso. Os suspeitos, de 18 e 24 anos, foram encaminhados à Delegacia Regional de Juazeiro do Norte e autuados em flagrante por roubo. Claudiana Mourato, para a Verdinha FM.
1: E atenção para mais um golpe que está sendo aplicado pelo deepfake.
2: Criminosos estão burlando a biometria facial e abrindo contas falsas em bancos digitais.
1: Luana Severo explica.
3: A Polícia Civil do Ceará investigou um esquema sofisticado de crimes cibernéticos que utiliza inteligência artificial generativa, a chamada deepfake, para enganar sistemas de segurança de bancos digitais. De acordo com a Delegacia de Repressão aos Crimes Cibernéticos, os criminosos manipulavam fotos e vídeos para simular a prova de vida e burlar o reconhecimento facial exigido para a abertura de contas e a realização de transações. O grupo teve como alvo as instituições Nubank, Inter e PicPay, que acumularam prejuízos que, somados, chegaram a cerca de R$ 180 mil. As investigações revelaram que, além de usar dados vazados de pessoas de alta renda, o grupo recrutava moradores de Fortaleza pagando apenas R$ 50 pela biometria facial e pelos documentos das vítimas, para alimentar a fraude. O mentor do esquema, dono de uma loja de eletrônicos no Montese, foi identificado após uma falha técnica que permitiu que os bancos capturassem as fotos reais de quem operava o dispositivo no momento do golpe. Cruzando essas imagens com cadastros oficiais, a perícia confirmou uma semelhança de 99%, o que levou à prisão do suspeito em março deste ano. Ao todo, 5 pessoas foram indiciadas por organização criminosa, estelionato digital e lavagem de dinheiro. Luana Severo para Verdinha FM 92.5 e TV Diário.
1: Os 15 trabalhadores maranhenses resgatados em condições precárias em Maranguape, na região metropolitana de Fortaleza, já retornaram para o estado de origem.
2: O grupo voltou para casa após a construtora responsável pela obra quitar as verbas rescisórias, os salários atrasados e as passagens de volta.
1: Carol Melo traz agora os detalhes.
4: Os operários, em sua maioria do município de Santa Helena, no Maranhão, vieram ao Ceará sob a promessa de emprego formal na construção de um condomínio. No entanto, ao chegarem, foram submetidos a trabalho terceirizado e alojados em um imóvel sem água encanada, móveis ou portas, além de sofrerem coação e ameaças constantes de um empreiteiro. A situação atingiu o limite na semana passada, quando a alimentação dos trabalhadores foi suspensa, deixando o grupo sem comer por mais de 24 horas. Após o resgate realizado pelo Sindicato dos Trabalhadores na Indústria da Construção Civil da região metropolitana de Fortaleza, a construtora Engenplan pagou os débitos trabalhistas e viabilizou o regresso do grupo às cidades de origem. Em nota, o empreendimento informou que o alojamento onde o grupo era mantido era de responsabilidade da empresa terceirizada e que adota rigorosos protocolos de fiscalização no canteiro de obras. A ocorrência foi registrada na Delegacia de Polícia Civil de Maranguape e a Superintendência Regional do Trabalho do Ceará também apura o caso. O relato das vítimas você confere na reportagem completa no site do Diário do Nordeste. Da redação, Carol Melo para a Rádio Verdinha FM 92.5 e TV Diário.
1: Um homem de 47 anos foi preso em flagrante aqui em Fortaleza, suspeito de estupro de vulnerável.
2: A prisão aconteceu depois que uma criança de 5 anos de idade deu entrada em unidade de pronto atendimento no bairro José Walter com indícios de violência sexual.
1: Segundo a Polícia Militar, durante o atendimento, a própria criança contou que os abusos eram praticados pelo companheiro da avó materna, responsável pela guarda da menina.
2: O suspeito foi localizado preso em flagrante e autuado pelo crime de estupro de vulnerável.
1: 6h42.
5: Cidade.
1: O Ceará teve quase 8 mil crianças registradas sem nome do pai em 2025.
2: As informações estão com Tainá Martinez.
6: O dado é da Associação Nacional dos Registradores de Pessoas Naturais

0: a Arpen Brasil. O levantamento mostra que, ao longo de todo o ano passado, o Ceará contabilizou 7.996 registros apenas com o nome da mãe. Em 2026, somente nos 5 primeiros meses, 3.280 crianças foram registradas sem o reconhecimento paterno no estado. Em todo o país, mais de 71 mil crianças foram registradas sem o nome do pai na certidão de nascimento até o quinto mês deste ano. Tendo em vista garantir o direito à identidade e o acesso à justiça, a Defensoria Pública do Estado do Ceará informa ter recebido 207 inscrições para a quinta edição do mutirão Meu Pai Tem Nome. A iniciativa promove gratuitamente o reconhecimento voluntário e a investigação de paternidade. Neste ano de 2026, o serviço será realizado no sábado, dia 1º de agosto. Os atendimentos irão ocorrer de forma simultânea nas cidades de Fortaleza, Sobral e Crato. A maior parte das pessoas que buscam reconhecimento paternal no Ceará estão em Fortaleza. De acordo com a Defensoria, a capital responde por 129 dos 207 pedidos formalizados. No Cariri, 48 pessoas buscaram o serviço, contemplando as cidades de Crato, Barbalha e Juazeiro do Norte. Em Sobral, foram registrados 31 pedidos. Serão atendidos pais ou mães biológicos e socioafetivos que desejam reconhecer voluntariamente seus filhos, pessoas maiores de 18 anos que pretendem incluir o nome do pai ou da mãe na certidão de nascimento e mães e filhos que buscam o reconhecimento da paternidade por meio de exames de DNA. Nos casos de reconhecimento voluntário, serão realizadas audiências de mediação e conciliação. Quando não houver acordo ou o suposto pai não for identificado, será possível ajuizar ação de investigação de paternidade com assistência jurídica da Defensoria. Tainá Martinez para a Verdinha FM 92.5 e TV Diário.
1: 6h45.
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3: A Polícia Rodoviária Federal informou que haverá interdição da BR-222 no quilômetro 319 para a realização de serviços de manutenção em uma linha de transmissão.
1: A interdição será das 11 da manhã ao meio-dia e contará com o apoio da Polícia Rodoviária Federal durante todo o período de bloqueio da rodovia.
3: A duplicação da BR-222 deve ser prolongada na região do complexo do Porto do Pecém.
1: Segundo o Ministério dos Transportes, a rodovia vai ganhar pista dupla até a divisa entre o Ceará e o Piauí.
3: O repórter Luciano Rodrigues tem os detalhes.
4: A BR-222 vai ganhar pelo menos mais 300 quilômetros de duplicação no Ceará. É o que aponta o Ministério dos Transportes. Segundo a pasta, a duplicação será da entrada do Pecém na CE-155 até a divisa entre o Ceará e o Piauí. Essa divisa fica no município de Tianguá, na Serra da Ibiapaba Cearense. Hoje, a BR-222 tem cerca de 35 quilômetros totalmente duplicados entre Fortaleza e a entrada do Pecém. Além dessa rodovia federal, a previsão da pasta é de prolongar a duplicação da BR-116. A estrada já passa por um processo de duplicação entre Pacajus e Chorozinho, na Grande Fortaleza. De acordo com o Ministério, a duplicação vai chegar até Tabuleiro do Norte, no Vale do Jaguaribe. Com isso, a BR-116 deve alcançar os 200 quilômetros duplicados no Ceará. O Ministério dos Transportes não revelou os valores das duplicações. Também não foram detalhados prazos para o início das obras, nem a extensão total. O Ceará tem 12 rodovias federais, com cerca de 2.300 quilômetros administrados pelo governo federal. O Ministério informou que, apenas com duplicações, vão ser investidos em 2026 um total de 96 milhões no estado. Saiba mais detalhes sobre duplicação de rodovias no Ceará no site do Diário do Nordeste. Da redação, Luciano Rodrigues para a Verdinha FM 92.5 e TV Diário.
3: Às 6 horas e 47 minutos, um giro pela cidade de Fortaleza nas principais avenidas. Avenida Oliveira Paiva, nas proximidades do cruzamento com a Washington Soares. O vento mais intenso que vem da BR-116. No sentido contrário, o movimento é bem menor. Não há engarrafamentos, apenas o semáforo está

0: fechado. Avenida da Universidade, com movimento calmo, tranquilo em toda a sua extensão. No cruzamento com a Avenida 13 de Maio, é fronte à reitoria da Universidade Federal do Ceará. 6:48, no próximo bloco.
1: Governo lança programa de financiamento de motos para entregadores e motociclistas. E ainda as informações do esporte, as últimas notícias dos times cearenses na Série B do Campeonato Brasileiro.

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0: 6:51.
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2: As mulheres são maioria entre os eleitores do Ceará, mas continuam longe de ocupar os espaços de poder na política.
0: Nas eleições de 2022, elas representavam cerca de 53% do eleitorado do estado.
2: Mesmo assim, aproximadamente 81% dos votos para deputado estadual e deputado federal foram destinados a candidatos homens.
0: Direto de Brasília, Beatriz Matos tem os detalhes.
3: Esse cenário começa a ser explicado antes mesmo da campanha eleitoral. Isso porque, embora a legislação determine que pelo menos 30% das candidaturas sejam de cada gênero e que os recursos e o tempo de propaganda sejam distribuídos de forma proporcional, na prática, muitas mulheres ainda entram na disputa com menos estrutura, menos investimento e também com menos visibilidade do que os candidatos homens. Outro problema é a existência das chamadas candidaturas laranja. São mulheres registradas apenas para cumprir a cota exigida por lei, mas que não recebem apoio financeiro nem estrutura suficiente para fazer a campanha. A Justiça Eleitoral tem intensificado a fiscalização desses casos, mas especialistas ouvidos pelo Ponto Poder avaliam que a prática ainda não foi totalmente superada. Para as eleições de 2026, a avaliação é de que o principal desafio continua sendo o funcionamento interno dos partidos. A expectativa é que as legendas

Investam mais na formação de lideranças femininas, ampliem a participação das mulheres nas direções partidárias e garantam que os recursos destinados às candidaturas femininas sejam efetivamente aplicados. Sem mudanças nessa etapa, a tendência

0: oficializou a candidatura de delegado Hugo ao governo do Ceará em convenção partidária. O evento foi realizado na última quinta-feira de maneira virtual, mas a definição só veio a público nesta segunda. A chapa será composta ainda por Felipe Moreira na vaga de vice. Ele também é filiado à Unição. Na convenção partidária, a sigla decidiu que concorrerá de forma isolada nas eleições majoritárias, sem formar coligações ou federações. Na ocasião, ainda foram escolhidos candidatos para a Câmara dos Deputados. Até o momento, a legenda não definiu chapas para a Assembleia Legislativa do Ceará nem para o Senado. A composição pode ficar para depois, dentro dos prazos do calendário eleitoral. Esta será a primeira eleição do partido Missão, registrado no Tribunal Superior Eleitoral em novembro de 2025. O partido também terá um de seus fundadores, Renan Santos, como candidato à presidência da República, oficializado em convenção no último dia 20. Ingrid Campos, para a Verdinha, FM 92.5 e TV Diário.
1: 6h54.
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1: O governo lançou um programa de financiamento de motos para entregadores e motociclistas.
3: Milena Gadelha tem os detalhes.
4: O governo federal ampliou o programa Move Brasil e passa a oferecer, a partir desta segunda-feira, financiamento para motocicletas convencionais e elétricas destinadas a entregadores, motociclistas de aplicativos e mototaxistas. O benefício vale apenas para veículos zero quilômetro produzidos no Brasil ou contemplados por incentivos federais. A nova etapa do programa também inclui motonetas, ciclomotores, motocicletas flex de até 160 cilindradas, motos elétricas e bicicletas elétricas com potência de até 7.500 watts. O governo não estabeleceu limite para o valor do veículo financiado. Para solicitar o crédito, o trabalhador de aplicativo precisa ter pelo menos 6 meses de cadastro na plataforma e ter realizado no mínimo 100 corridas ou entregas. Também podem participar ciclistas motofrentistas e mototaxistas contratados pelo regime CLT, desde que tenham ao menos 6 meses de carteira assinada. O cadastro é feito no site do programa. Após a inscrição, o governo verifica se o trabalhador atende aos critérios, processo que pode levar até 5 dias. Mesmo com o cadastro aprovado, a liberação do crédito depende da análise da instituição financeira, que avalia a capacidade de pagamento e o histórico de crédito do solicitante. Só depois dessa etapa é possível escolher o veículo. As taxas de juros variam conforme o gênero do solicitante. Para homens, a taxa é de 12,5% ao ano. Para mulheres, 11,5% ao ano. O financiamento é garantido pelo Fundo Garantidor de Operações. Não exige entrada, permite o financiamento de um veículo por beneficiário, tem prazo de até 48 meses para pagamento e carência de 2 meses para o início das parcelas. Milena Gadelha, para Verdinha FM 92.5 e TV Diário.
1: A SUDENE aprovou nesta segunda-feira a liberação de 120 milhões para a ferrovia transnordestina.
3: O valor corresponde à segunda parcela de um aporte de 600 milhões de reais aprovado no início do mês por meio do Fundo de Desenvolvimento do Nordeste, o FDNE.
1: Na primeira liberação, foram desembolsados 359,7 milhões.
3: Os recursos serão aplicados no trecho entre Eliseu Martins, no Piauí, e o Porto do Pecém, aqui no Ceará.
1: O ramal já opera parcialmente no transporte de cargas como milho, sorgo, gesso agrícola e calcário.
3: Com a nova liberação, o total de recursos desembolsados chega a 479,7 milhões de reais.
1: A SUDENE reforça que até o final de 2026, R$1 bilhão devem ser destinados ao empreendimento.
3: Além disso, a previsão de que o fundo destine 7,4 bilhões de reais à ferrovia até 2027.
1: Desse total, 6,6 bilhões já foram liberados.
3: Após ser concluída, a ferrovia terá 1.206 quilômetros de extensão.
1: Atualmente, 727 quilômetros já estão concluídos.
3: A estrada de ferro atravessa 53 municípios nos estados do Ceará, Pernambuco e Piauí.
1: A estimativa é que ela tenha capacidade para transportar mais de 30 milhões de toneladas de cargas por ano ao término das obras.
3: 6 horas e 58 minutos.
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3: Fortaleza entra em campo hoje à noite diante do Botafogo.

0: O Ceará respira com a semana livre para trabalhar.
1: Fernanda Alves tem as informações.
2: Hoje tem Fortaleza e Botafogo de Ribeirão Preto na Arena Castelão. Jogo do segundo turno, abrindo aí essa segunda etapa da competição. Fortaleza no primeiro jogo perdeu para o Botafogo de Ribeirão Preto pelo placar de 4-0. E agora a expectativa é vencer, conquistar 3 pontos e com, quem sabe, aí também continuar também entre as 6 melhores equipes da competição. Afinal, o Tricolor de Aço quer permanecer nesse espaço para lutar ali pelo acesso para a Série A do ano que vem. Trocou de treinador, Thiago Carpini sai, chega Paulo Autuori, e agora a expectativa é maior ainda sobre essa estreia do treinador, que não será hoje. Hoje é o Reinan Santos à frente da equipe ali da beira do campo, já que ele quem realizou as atividades, ele que é auxiliar técnico do Fortaleza. Além disso, tem os retornos importantes de Gasal, que é zagueiro, e o Rodriguinho, que é atacante, e tem as ausências do lateral esquerdo Fuentes e do volante Pierre. Isso é para ressaltar que a equipe terá ali que elaborações em relação ao trabalho do Reinan, mas isso de forma mais dentro do que o Carpini já vinha trabalhando recentemente. Por isso que a gente traz uma provável escalação sem muitas diferenças táticas, apenas reposições de peças, com João Ricardo no gol, na lateral direita, o Rodriguinho, os dois zagueiros, o Neres e o Luan Freitas, e na lateral esquerda, o Mucuri. Meio campo com Sacha, Rodrigo e Vitinho, e o ataque com Pedro Henrique, Luiz Fernando e Militelho. Você acompanha esse jogo na Verdinha amanhã a partir das 9 da noite, com o Breno Rebouças na narração, o Wilton Bezerra nos comentários e o Fernanda Alves nas reportagens, isso falando sobre Fortaleza. O Ceará, que venceu a equipe do São Bernardo por 4-3 de virada, tem esse resultado positivo aí na mala, mas só joga no próximo dia 7 de agosto. A equipe retornou de São Paulo, descansou e se reapresenta hoje, lá em Carlos de Alencar Pinto. E aí, Daniel Paulista vai observar os detalhes, principalmente falando sobre a defesa, já que sofreu 3 gols, conseguiu ali deixar com que o São Bernardo empatasse algumas vezes e a equipe ficasse naquele sufoco de não conquistar os 3 pontos e fazer trabalhos pensando nessa perspectiva. A gente, claro, vai seguir acompanhando as atuações das duas equipes e trazendo as informações para você. Com as informações de Ceará e Fortaleza, Fernanda Alves, para a Rádio Verdinha 92.5 e TV Diário.
1: 7 horas. 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

para fechar o dia. O talento de Silvino Neves no Clube do Brega. 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
1: 7:04 agora. Bom dia para você, ouvinte. Bom dia para quem tá sintonizado na Verdinha FM 92,5.
2: Daniela.
1: Nós estamos de volta. Estamos de volta para dar continuidade aqui a mais uma hora no Bom Dia Nordeste. Para você que está sintonizado com a gente desde 5 horas da manhã. Que coisa boa ter a sua companhia. Que maravilha ter a sua audiência por aqui. Bom dia para você que liga o rádio. Bom dia para você que liga a televisão. Para você que nos acompanha pela 92,5. Bom dia. Para você que liga também e acompanha a gente com imagem pela TV Diário. Bom dia para você. Hoje é dia 28 de julho de 2026. Bom dia. Terça-feira, começando a semana. Bom dia para nossa equipe. Esta equipe maravilhosa que sintoniza também todo mundo junto sempre. Começar por ela, nossa querida Alinha Mariano. Bom dia.
2: A mais querida.
1: Bom dia. Bom dia. Alinha Mariano, maravilhosa, hoje é dia 28 de julho. Ai, ai, bom dia, Alinha. Bom dia pra Alinha Mariano, bom dia também pra Sara de Queiroz, nossa produtora. Bom dia pra você, Sara. Esta é Sara de Queiroz. Do ladinho dela, nós temos ele, o nosso padre Glauber Souza. Bom dia pra
2: dia.
1: Você, padre.
2: Bom dia!
1: Tudo que você ouve pela Verdinha FM, você está vendo aí o trabalho de Glauber Souza. Lá em cima nós temos a direção de imagens de Tiago Nobre. Bom dia pra você, Tiago Nobre. Tem também o Diego Castro na operação dos caracteres, com tudo que você vê escrito na tela da sua TV. E Carlinha Rodrigues colocando a gente no ar pra TV Diário. Então esta é a nossa equipe na redação integrada do Sistema Verdes Mares. Nós contamos com mais uma parte importantíssima da nossa equipe, dando todo o suporte na produção de Sara de Queiroz. Temos ela, Sofia Leite, tem o nosso estagiário João Duarte e a nossa querida Tainá Martinez. Essa é a equipe do Bom Dia Nordeste. Para completar essa equipe, a gente conta com você, conta com a sua audiência. Então, bom dia para você que sintoniza e que escolhe começar o seu dia por aqui. Então, para você que escolhe começar o seu dia na Verdinha, bom dia. Meu nosso melhor bom dia para você. Vamos juntos até as 9 da manhã. Nós estamos apenas na metade do nosso caminho, então tem muita coisa ainda para acontecer. Nós estamos por aqui desde 5 horas, então já aconteceu um bocado de coisa e vai acontecer mais outro bocado com a sua companhia, é mais importante ainda. Então você que está agora saindo de casa, você que está dirigindo pelas ruas da cidade, quer nos contar, quer compartilhar com a gente seu trajeto? Então faz isso, nosso WhatsApp está aí aberto para que você mande sua mensagem de trânsito, para que você compartilhe a sua audiência. Nosso WhatsApp é o 98887-1306, 98887-1306. Aí você manda sua mensagem para cá e participa da nossa programação e diz pra gente como é que tá o trânsito, hein? Tá tranquilo trafegar pela cidade? Ainda tá, né? Porque as férias escolares ainda estão acontecendo, então muita gente acaba deixando um trânsito muito melhor na cidade. Então, se essa é a sua situação no trânsito, tranquilidade total, que coisa boa. Que coisa boa. Então, bora aproveitar esse trânsito bom. Última semana de férias, né, praticamente. E aí você pode compartilhar com a gente o seu trajeto. Manda mensagem pra cá. Pode ser um áudio, se você preferir, e quiser a sua voz aqui nos nossos microfones, é só mandar um áudio pro 98887-1306. 98887-1306. Agora, se você quer registrar

0: sua audiência num texto, escreve pra gente lá no WhatsApp, que aí eu trago a sua mensagem pra cá. Então, manda sua mensagem pra gente e compartilha o seu trajeto. Se você estiver saindo agora de casa pro trabalho, tá saindo para um compromisso, é só você mandar pra gente nosso WhatsApp, tá? Eu fico aguardando sua mensagem e aguardando aqui a sua participação. Mande sua mensagem para cá que a gente dá um giro nas câmeras de monitoramento do Sistema Verdes Mares, claro, trazendo para você também as informações que vocês compartilharem. Nosso WhatsApp está aí para que você participe, 98887-1306. E eu fico aguardando a sua mensagem. Vamos dar um giro nas câmeras, vamos? Para a gente saber como é que está Fortaleza nessa manhã de terça-feira.
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0: Vamos lá, a gente vai ter uma noção agora de como é que está a cidade, como é que está a cidade nesse amanhecer de terça, porque as câmeras trazem imagens em tempo real. E depois delas eu vou dar um giro aqui nas mensagens para saber se tem gente levando a gente carona e por onde é que vocês estão. Vamos lá, Thiago Nobre, a gente começa por onde agora? Bora começar então pela Avenida Oliveira Paiva, para quem está vindo lá da Igreja da Glória, no sentido da Washington Soares, trânsito movimentado nesse momento. Para quem vai no sentido oposto, para quem está indo pela Oliveira Paiva, no sentido lá da Cidade dos Funcionários, para chegar ali na Igreja da Glória, também está movimentado, um pouquinho mais leve do que o sentido oposto, tá? Então, Avenida Oliveira Paiva com trânsito intenso nesse momento. Mais um ponto da cidade, Avenida da Universidade lá. Avenida da Universidade, como é que tá? Movimentada também, para quem tá vindo ali do sentido da João Pessoa, né? Para quem vem pela Avenida João Pessoa, para pegar aí a Avenida da Universidade, trânsito movimentado. Estamos quase no cruzamento com a 13 de maio. E aí um trânsito bem tenso para quem tá vindo aí pela Avenida da Universidade. Agora nós vamos para outro ponto, céu nublado, preste atenção que já tem bairro chovendo, mas o céu está super nublado agora na avenida que dá acesso ali ao Mercado Central, a avenida que passa do lado do Mercado Central, o céu está nublado ali na região e o trânsito para quem está indo no sentido do centro, da aldeota, movimentado. Para quem está vindo de lá, indo para a Barra do Ceará, trânsito bem mais tranquilo. Agora a gente vai conversar com você, ouvinte. Tem mensagem aqui da Helena falando das Cajazeiras com chuva, né? Chuva lá no lado sul da nossa cidade. Essa chuva pode chegar também a qualquer momento em outros bairros. Então fica só o alerta para quem está dirigindo agora pela cidade, porque acaba que o semáforo também, alguns, né, acabam disparando aí aquela proteção e apagam. E aí acaba trazendo um transtorno no trânsito. A sorte é que hoje o trânsito está tranquilo em alguns pontos. Então você pode mandar sua mensagem para cá. Eu estou dando uma olhadinha no Google Maps, só para a gente ter noção. E a Eduardo Girão está com um trânsito bem intenso, viu? A Eduardo Girão, para quem está vindo ali, cruzando a João Pessoa, que aí na João Pessoa ainda é Padre Cícero, né? Ainda é Rua Padre Cícero, mas logo depois ela se transforma em Eduardo Girão. E ela segue bem congestionada, nos dois sentidos, principalmente no sentido de quem está indo para Luciano Carneiro. Aí depois, no cruzamento com a Luciano Carneiro, o trânsito melhora, mas até lá o trânsito fica bem intenso. Deixa eu dar um giro aqui em outro ponto. Vamos lá para Bezerra de Menezes, tranquila, Bezerra de Menezes nos dois sentidos, tanto para quem está indo para Calcaia, como para quem vem da Calcaia no sentido da Guanambi. A Domingos Olímpio, por incrível que pareça, está mais tranquila. Tem alguns pontos, claro, que ela vai estar mais congestionada, como na altura da Senador Pompeu, mas, num todo, a Avenida Domingos Olímpio está com trânsito tranquilo também. Raramente ela está assim, né? E nós vamos agora para mais um ponto da cidade. A Avenida José Jataí, no cruzamento com a Sargento Hermínio. Como é que está? Movimentada. Tem aquele trechinho ali no cruzamento com a Sargento Hermínio, da José Jataí, com trânsito bem intenso. Então, se você quiser compartilhar o seu trajeto, quiser mandar pra gente aqui, faça isso, participa. Avenida Antônio Salles, trânsito bom também. E Avenida Almirante Henrique Saboia também, com trânsito tranquilo, fluindo nesse momento.

0: Nosso WhatsApp tá aí na tela da sua TV, caso você queira escrever pra gente um áudio ou gravar um texto. É o contrário, né? Caso você queira escrever um texto e gravar um áudio. Rapaz, uma hora dessa da manhã, meu cérebro ainda nem acordou. Tá errado. São 7h13. Se você quiser escrever ou gravar áudio, o que você quiser, da forma que você quiser se comunicar, você se comunica junto com a gente. Ninguém perdoa nada, né? Aqui, aqui ninguém perdoa. Marcelo de Maringá, venha me salvar, Marcelo. O negócio aqui é pesado. Fazer igual o Belchior. Belchior foi que disse: se quiser seguir, não me siga, porque eu estou perdido. Mas eu tô igual também. Deixa eu abrir o microfone então pros ouvintes, né? É mais negócio que eles falem do trânsito que eu.
1: Bom dia, Daniela. Bom dia, Tomás.
0: Bom dia.
1: Aqui é o Juni Célio, caminhoneiro.
0: E aí?
1: Passando aqui na BR-116 aqui. O trânsito aqui ainda tá fluindo ainda devido ao horário, né? Que é cedo.
0: É, tá cedo.
1: Mas mais tarde aqui deve começar os engarrafamentos aqui, viu? Tô indo aqui na rota aqui que começa no Ceará e termina no Pernambuco.
0: Eita!
1: Aí dá tudo certo, se Deus quiser.
0: Já deu.
1: Bom dia a todos.
0: Já deu, eu já acompanho. Obrigada pela sua carona. Fala, Renato.
2: Bom dia, Daniela.
0: Bom dia.
2: Renato aqui, saindo agora de casa, já ouvindo que a Oliveira Paiva está tranquila.
0: Pois é.
2: Vamos iniciar aqui o dia, né? Então, um forte abraço. Sempre bom participar com vocês, tá?
0: Que maravilha. Um beijo pra você, viu, Renato? Obrigada. Fala, Carlos.
3: Bom dia, Daniela Lavor. Meu Carlos Dias Macedo. Muita chuva aqui em Dias Macedo. Muita chuva, graças a Deus.
0: Coisa boa, Carlos. Chacrinha, no Jardim Castelão, parabenizando a amiga conhecida como Socorrona, fazendo aniversário hoje. Parabéns, então, Socorrona. Deus te proteja. Fala, Jair.
4: Bom dia, Daniela. Bom dia, Tonzinho, Tom Barros, que é Jair Freitas, motorista de aplicativo do Parque Dois Irmãos. É, compartilhando aqui o trânsito, presidente Costa e Silva, governador Manuel. Trânsito por enquanto tranquilo, mas já se elevando, né? O pessoal já tá começando a sair para ir trabalhar. Mas por hora tudo tranquilo aqui, pista molhada, mas tá dando para seguir direitinho. Um abraço a todos, um dia abençoado para nós.
0: Um abraço para você também, viu? E olha, tanta carona maravilhosa que a gente ganha. Eu vou mandar um beijo aqui para minha querida Patrícia Barbosa. Um beijo para você, Patrícia Barbosa, nos dando carona lá para Itapipoca. A mulher tá chegando na terra dos três climas. Mulher que faz a diferença em todo canto que chega. Um beijo para você, Patrícia. Obrigada pela sua companhia de sempre, tanto na nossa vida quanto nas estradas. Beijo para você, Patrícia Barbosa. Grande mulher. Um beijo também aqui para... Eu falei, o Chacrinha aniversário, eu dei parabéns para Socorrona. Feliz aniversário, Socorrona. Tem também aqui a nossa querida Rose Bita Campos, que fez aniversário ontem, Bita. Grande Leonina, um beijo para você, Bita. Um beijo para você, para sua mãe, para sua irmã, para todo mundo. Muita saúde, viu? Deus te proteja sempre. Muita luz na sua vida, você merece demais. São 7h17, manda sua mensagem aqui pra gente, comenta o trânsito, fala do trânsito, como é que tá o trânsito na cidade, se estiver tranquilo, se estiver movimentado, do jeito que tiver, você avisa pra gente que a gente repassa a sua informação. Você viu aí, né, o nosso ouvinte dizendo que tava saindo de casa, o Renato já escutou que a Oliveira Paiva tava tranquila, então isso é muito importante e ajuda demais. O Ocean diz que ele é taxista e ele diz que isso também é muito importante, essa ajuda que a gente leva para o ouvinte. É importantíssimo, porque orienta os motoristas, evita trechos complicados e assim a gente constrói um trânsito melhor na nossa cidade, viu? Célio Ripardo de Sobral, um abraço para você. Bom dia para Sandra Amarante também, sintonizada por aqui. Ótimo dia de trabalho para todo mundo aí. A Auristônio Barroso, do Conjunto Ceará. Sandra, lá do Conjunto Ceará também. Sandra Amarante, um abraço, Sandra. E obrigada por confirmar a audiência, Célio. Tamo junto lá em Sobral, na Princesinha do Norte. Bora pro intervalo? São 7h18. Já já a gente volta.

volta e o intervalo é rápido, hein? Então fica ligado porque daqui a pouquinho a gente está de volta. E você pega ônibus na cidade? Você é usuário do transporte público? Pois a gente vai falar sobre vários benefícios que muita gente às vezes nem sabe e pode estar deixando de usar. Você já usou um QR Code para pegar um ônibus já que você não tem aquele cartãozinho? Você usa transporte de ônibus, mas de forma gratuita? Sabe como é que sabe quem tem direito? Pois todas essas dúvidas vão ser respondidas depois do intervalo. São 7h18. Volto já.

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1: O município de Várzea Alegre, na região do Cariri, lançou a campanha do IPTU 2026, que garante desconto de até 20% para os contribuintes que quitarem o débito em cota única até 14 de agosto. Quem optar por essa modalidade ainda concorre a prêmios que somam R$30 mil no sorteio do IPTU premiado. O prêmio principal será de R$10 mil. Também serão sorteados dois valores de R$5 mil, dois de R$3 mil e quatro de R$1 mil. O sorteio está marcado para o dia 25 de agosto, às 9 horas da manhã, na Praça de Alimentação do Mercado Público Josué Alves Diniz. Caso não opte pela cota única, o imposto pode ser parcelado em 3 vezes, conforme o valor lançado. Já o prazo para quitação em cota única sem desconto encerra-se em 23 de novembro. O pagamento pode ser efetuado na Caixa Econômica Federal, no Banco do Brasil, em casas lotéricas ou em correspondentes bancários autorizados e também por meio de Pix, utilizando o QR Code disponível no boleto. Tadeu Gomes para a Verdinha FM.
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1: 7:21, nós estamos de volta agora. E agora a gente vai seguindo junto com você para a gente falar agora de um assunto que é super importante, porque quem pega ônibus em Fortaleza pode estar deixando aí de usufruir de alguns benefícios. Por exemplo, QR Code no celular, integração, cartão avulso e até passagens gratuitas de estudantes. Mas afinal, quem é que tem direito? E como é que isso funciona? É justamente sobre isso, sobre esse assunto, que a gente vai conversar agora com a coordenadora de atendimento ao estudante da ETUFOR, a Ivanderly Carvalho. Ivanderly, bom dia para você. Seja muito bem-vindo ao Bom Dia Nordeste.
2: Bom dia, Daniela. Bom dia aos ouvintes.
1: Bom dia. Agora, para a gente falar sobre esse assunto, Ivanderly, muita gente não sabe, né, desses benefícios, muita gente não sabe como funciona esse QR Code, para qual é a finalidade dele. Quem não tem aquele cartãozinho de ônibus acaba achando que não pode pegar um transporte público. Como é que funciona, Ivanderly, esses benefícios todos?
2: Os cartões de transportes funcionam primeiro com as gratuidades, que tem a gratuidade para a pessoa com deficiência. Tem a gratuidade do idoso, que é a partir dos 65 anos. Tem o passe livre da criança, que é para as crianças até 7 anos incompleto, que é um cartãozinho que evita que as crianças passem por baixo da catraca. Tem a carteira de estudante, que tem direito a duas passagens.

0: gratuitas todos os dias, né, durante 365 dias do ano, duas passagens todos os dias gratuitas, além das 2 horas de integração temporal que o estudante pode ter após cada passagem gratuita. Após essa passagem, ele, com crédito, ele pode usar a tarifa estudantil, que é R$ 1,50, e a integração temporal de 2 horas. Tem o bilhete único, que é o cartão que o cidadão pode adquirir, pode procurar se deslocar até um dos atendimentos da ETUFOL na sede do SIN de ônibus para fazer a solicitação. O bilhete único é aquele cartão que tem a foto da pessoa, tem a foto do cidadão, onde também tem direito à integração temporal. Tem o bilhete único para pessoas com mobilidade reduzida não aparente, que esse, além da tarifa que ele vai pagar e a integração temporal, ele tem embarque prioritário. Né? São as pessoas que têm fibromialgia, alguma mobilidade que ele não possa embarcar pela dianteira e descer pela porta traseira. Ele acessa o transporte público, paga a tarifa, vai ter o direito à integração temporal das 2 horas, mas ele tem um embarque prioritário e aí ele pode também descer pela porta dianteira, mas passando o cartão no validador do transporte. E tem o Vale Transporte Avulso. O Vale Transporte Avulso é um cartão onde qualquer cidadão, né, seja gringo, seja estrangeiro, qualquer cidadão ele pode comprar. Ele compra na sede do SIN de ônibus, compra nos terminais de integração. E esse cartão, ele vai pagar a tarifa. O cartão avulso, como ele não tem a foto do cidadão, é um cartão transporte, ele vai pagar a tarifa normalmente, a tarifa integral.
1: Aí a pessoa... que, por exemplo, se você falou aí dos estrangeiros, né? Que precisem de um cartão avulso desse. Qual é o procedimento? É num terminal? É na própria sede da ETUFOL? Como é que as pessoas fazem para retirar, para pedir esse cartão?
0: Não, o cartão avulso, ele pode comprar nos terminais de integração. Sim. Tem os pontos de atendimento, tem na sede do SIN de ônibus, né? Ele pode consultar no vtefortaleza.com.br. Lá tem todos os locais, todos os pontos de venda, uhum, né, que é o site do Vale Transporte. Mas nos pontos dentro dos terminais de ônibus tem lá um local onde ele pode adquirir.
1: Tem. E aí, pode falar, Wanderlei, pode falar.
0: E aí vem o QR Code, né, que as pessoas que não tem nenhum tipo de cartão, mas vai pegar o transporte público de Fortaleza, e aí só tá aí com dinheiro, com Pix, né, com dinheiro lá na conta, e aí quer saber como é que vai pagar a tarifa. Então ele baixa o aplicativo Meu Ônibus, faz o cadastro lá, ele faz um cadastro, é rápido, CPF, os dados, aí cria uma senha, aí ele vai lá no QR, recarga online, clica em QR Code, comprar crédito, aí lá vai ter a opção do Pix ou cartão de crédito, e aí ele vai escolher a categoria que ele quer. É uma passagem urbana? É uma passagem metropolitana? Né? E aí ele vai escolher o valor que ele quer, tem lá a opção de alguns valores, ou também ele pode digitar o valor que ele quer comprar. E aí vai gerar o Pix, ele vai pagar e vai gerar o QR Code na tela do celular, onde ele vai apresentar lá no validador do transporte público de Fortaleza e garantir a passagem dele, né, e o percurso dele no transporte público de Fortaleza. A gente tem reforçado que eles façam isso antes de embarcar, uns 5 minutinhos antes, ele já está pronto com o QR Code, né, na tela do celular.
1: Porque aí adianta o processo todo, né? Porque eu tava pensando aqui, por exemplo, quem não tem o costume de pegar um transporte público, não pode simplesmente dar o sinal na parada de ônibus, subir no ônibus com dinheiro, porque não vai ter como pagar pela passagem, não é isso? Ou ter essa possibilidade?
0: Quando o usuário ele vai desembarcar dentro do terminal de integração, se ele não tiver feito, não tem nenhum cartão, certo, não tem nenhum, não fez o QR Code. Se ele for desembarcar dentro do terminal, ele vai descer, o motorista vai...

0: vai chamar o fiscal e ele vai pagar na bilheteria do terminal a tarifa.
1: Porque aí é como que ele estivesse entrando por lá, quer pagar passagem, né?
0: Sim, é. Mas aí, o que é que a gente tem orientado, né? O cidadão garantindo o cartão transporte, ele tem vários benefícios. Né? O bilhete único, os cartões que tem a foto da pessoa, eles têm direito à tarifa. Eles pagam a tarifa, mas tem 2 horas de integração temporal, que ele pode usar quantos ônibus ele quiser durante essas 2 horas, pagando uma só tarifa. Então, a gente tem divulgado, tem orientado os cidadãos que eles busquem fazer o cartão transporte, né, que é o bilhete único. Ele pode ser feito no shopping Rio Mar Kennedy, pode ser feito no shopping Parangaba, no Rio Matapicu, no VaptVupt do Centro, do Antônio Bezerra, da Messejana, também na sede do Sind Ônibus, na sede da Etufor. Então, tem vários locais espalhados pela cidade onde o cidadão pode procurar para fazer o seu bilhete único e garantir aí a sua tarifa e garantir também as 2 horas, né, de integração. Porque com o bilhete único ele vai poder usar aí vários ônibus, se ele precisar, durante essas 2 horas. Tanto também com a carteira de estudante, que é o passe livre estudantil agora, que garante as 2 tarifas gratuitas durante o ano inteiro para os estudantes.
1: Mas tem algum limite para se usar de quantidade de ônibus nessas 2 horas de integração ou não? Você
0: não,
1: usa
0: não
1: o tanto
0: tem
1: que você conseguir usar e precisar.
0: Não tem limite, desde que esteja dentro dessas 2 horas. Peguei aqui o ônibus 8 horas da manhã, tenho 2 horas, posso pegar quantos ônibus eu quiser para pegar o próximo e aí cobrar a tarifa.
1: Pois é.
0: Isso com o cartão bilhete único, o cartão que tem foto, a carteira de estudante e o bilhete único.
1: Tem uma pergunta aqui do Regi Newton, que ele pergunta assim, todos os bilhetes, eles são contemplados por essa integração temporal? Por exemplo, mesmo sendo um bilhete avulso ou aquele Libercard, podem ser usados também?
0: É o cartão bilhete único avulso, certo? O bilhete único avulso, o bilhete único que é o do empregado, o empregado, o vale-transporte dele, que é o vermelho vinculado a uma empresa, quando ele transforma em bilhete único, que vai ter a foto dele, ele tem direito às 2 horas de integração. Porque a biometria facial, que é a foto que está impressa nos cartões, nós temos como verificar se é o próprio cidadão, dono do cartão, que está usando. Da mesma forma, a carteira de estudante. A gente, com a biometria facial, que é a foto, a gente faz essa fiscalização. Às vezes a pessoa empresta o cartão, a gente tem como detectar. Por isso que os bilhetes, né, o bilhete único com a biometria facial tem direito à integração, mas é para o próprio cidadão usar, o próprio estudante usar, o dono do cartão.
1: O nosso operador de áudio aqui, o Glauber Souza, acabou de... O que você fez? Você carregou, foi? Colocou crédito no cartão, porque é possível também fazer isso por aplicativo, né?
0: Sim, sim. No meu ônibus, né, você... Aonde você gera o QR Code, no caso das pessoas que não têm os cartões de transporte, também você recarrega o seu cartão. Além de também recarregar em aplicativo bancário, você também tem essa opção, né, de recarregar os cartões que são os cartões com biometria facial. Então,
1: pois
0: assim,
1: é.
0: Oi, pode falar.
1: Mas eu tô pensando aqui, são facilidades, né, que a gente hoje tem. Porque realmente tem essa questão esse do ônibus, eu estava vendo o aplicativo, que as pessoas seguiam muito pela questão, porque é como que fosse, aparece o ônibus em tempo real vindo no mapinha,
0: sim,
1: e que as pessoas chegam no ponto de ônibus quando ele está mais perto. E isso gera também uma sensação de segurança para as pessoas, né? Não ficam expostas na parada do ônibus muito tempo.
0: Sim, além da facilidade de comprar os créditos, de gerar o QR Code, com o app Meu Ônibus, você acompanha em tempo real o veículo que você quer utilizar. Se eu vou pegar o 041, então eu vou lá olhar o local onde eu estou e que horas ele vai passar. E assim eu posso me deslocar até o ponto de parada no momento próximo que horas ele vai passar. Então é uma outra segurança para o cidadão de Fortaleza.
1: É muito interessante. Então, que as pessoas usem os seus benefícios, né, que façam valer aí todos esses direitos que são oferecidos e que façam os estudantes que usem essas passagens de graça, que os usuários saibam e conheçam esses benefícios todos e não deixem

0: passar, não, que vale muito a pena. É. Eu queria te agradecer, pode falar.
1: Olha, atualmente nós temos 300 mil estudantes, né? Foram emitidas 300 mil carteiras de estudante. Então, 300 mil estudantes têm direito ao passe livre todos os dias em Fortaleza. Foram gerados, nesses 6 meses do ano, 458 mil embarques através do QR Code. Então, é importante que o cidadão fique atento aos benefícios, às possibilidades que ele tem para usar o transporte público de Fortaleza com segurança.
0: Bom, para a gente encerrar, tem uma pergunta de ouvinte para você. O Ricardo pergunta, quando há problemas durante a troca de cartão e os créditos do cartão antigo, eles não são validados no novo, qual é o procedimento?
1: No caso da carteira de estudante, por exemplo, agora em junho...
0: A carteira de estudante, eu acho que o cartão mesmo do ônibus, né, que fica com crédito nele.
1: Sim, é. O estudante, quando ele vence a carteira dele antiga e ele vai para a nova, né, o SIM de ônibus faz esse procedimento automático de transferir os créditos da antiga para a nova. Quando é o cartão do bilhete único, o cidadão entra em contato com o teleatendimento do SIM de ônibus para informar que o que tem crédito no anterior para eles transferirem automaticamente. Eles fazem a transferência de crédito de forma online e quando o cidadão passa o Vale Transporte, o bilhete único no validador, a recarga cai automaticamente. Então ele pode entrar em contato com 4005-0956, que é o atendimento do SIM de ônibus, que funciona durante o dia todo. E aí o cidadão pode entrar em contato para fazer essa transferência de crédito.
0: 4005-0956. Telefone do SIM de ônibus. Olha, muito obrigada, viu, pela conversa, pelas explicações todas, que todo mundo tenha tirado realmente suas dúvidas. E queria agradecer a sua disponibilidade de conversar com a gente, Ivanderly Carvalho, ela que é coordenadora de atendimento ao estudante da ETUFOR. Obrigada, Ivanderly.
1: Por nada, disponha. Bom dia.
0: Bom dia para você. São 7 horas e 35 minutos. Nós temos um intervalo aí pela frente. E aí a gente vai, depois do intervalo, nós vamos conhecer uma história muito bacana. Domingo agora foi o dia dos avós. Você tem avô? Você tem avó? Você pôde comemorar essa data? Então, que data linda pra gente comemorar, né? E tem uma família que no mês de julho, por conta do Dia dos Avós, faz uma viagem no tempo. Diego Barbosa foi conhecer essa história e a gente vai conhecer também, depois do intervalo. Fica aí.

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2: O Cine Municipal de Fortaleza oferece mais de 700 vagas em um mutirão de emprego hoje. Quem vai trazer mais informações pra gente é o Renato Bezerra. Fala, Renato.
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3: Olá, pessoal. O Cine Municipal realiza hoje, dia 28 de julho, um novo processo seletivo com mais de 700 vagas para o ramo da construção civil. Essas oportunidades são para diversos cargos, como, por exemplo, motorista de caminhão-pipa, operador de motosserra, biólogo, gradista, carpinteiro, zelador e muitos outros. Para participar, é preciso ter um ensino fundamental ou médio completo, com ou sem experiência na função. Essa seleção vai acontecer no Cine Aldeota, que fica na Avenida Santos Dumont, 2500, loja 17, das 8 às 11 da manhã. E os interessados devem comparecer ao local levando um documento de identidade com foto, a carteira de trabalho e o currículo atualizado impresso. Para mais informações, acesse o site do Diário do Nordeste clicando na editoria Papo Carreira. Renato Bezerra para a Rádio Verdinha FM 92.5 e TV Diário.
2: Agora a gente fala daquele assunto que eu prometi para você antes do intervalo, porque durante a vida nós vamos construindo histórias. Muitas histórias que a gente constrói durante a nossa vida, então conta para a gente, inclusive, as que você constrói. Muitas dessas histórias, elas ficam guardadas em gavetas, em caixas, em baús da memória. Mas de vez em quando, vale a pena a gente abrir essas lembranças, tirar a poeira do tempo e reviver sentimentos que jamais envelhecem. E é exatamente isso que faz uma família que mora aqui em Fortaleza. Todos os anos, o avô reúne os netos e encara uma viagem de 8 horas até o interior do Rio Grande do Norte. O destino é a cidade onde nasceu e cresceu, um lugar que guarda as raízes, as lembranças e os capítulos mais importantes da própria história. Aos 80 anos, o seu Solon faz questão de manter essa tradição. E não por acaso que a viagem acontece em julho. É que em julho é o mês em que celebramos o Dia dos Avós, uma data que ganha ainda mais significado quando memórias são compartilhadas entre gerações. Quem acompanhou essa emocionante viagem vai contar pra gente, porque já tá na página do Diário do Nordeste, mas agora aqui no Bom Dia Nordeste é Diego Barbosa. Bom dia pra você, Diego. Conta pra gente como é que foi conhecer essa história e trazer ela pros nossos ouvintes, né? Criando memórias, que coisa importante.
1: Bom dia, Diego. Seja bem-vindo.
4: Bom dia, Tom. Tudo jóia com você?
1: Tudo bem,
4: com todo
1: graças
4: mundo que nos
1: a
4: acompanha.
1: Deus.
4: Bom dia, sempre uma honra estar com vocês.
1: Que bom.
4: Mas é verdade, eu acho que a memória é algo tão poderoso que esse ato do seu Solon de levar não apenas os netos, mas os bisnetos que ele já tem e os filhos para a cidade de Martins, que é no interior do Rio Grande do Norte, como a Dani já falou, é tão preciosa porque eu acho que ele devolve a ele mesmo e entrega a esses parentes essa possibilidade de viver coisas que ele vivenciou e que ele faz questão de rememorar. São causos e narrativas que muitas vezes ele contou já, não sei quantas vezes, ele já contou infinitas vezes, mas que os netos fazem questão de estar presentes porque ele está ali vivo e lembrando, né, e fazendo memória e tornando ainda mais vivo aquele sentimento, aquelas memórias, aquelas rotinas, né? E eu, antes de contar um pouco da história dele, eu queria só dizer, Dani, eu estava contando a você antes, né? Do poder de a gente não abandonar uma boa história, né?
2: Isso é.
4: Essa história do seu Solon, ela estava guardada comigo há mais ou menos uns 2 anos. Eu estava procurando alguma história sobre o Dia dos Avós para contar, e um colega nosso aqui da redação, Daniel Farias, da editoria de jogada, né, de esportes, o seu Solon é avô dele.
2: Que
4: e um
2: legal.
4: Colega dele sugeriu que a gente falasse a respeito dessa história, né, tão interessante de ele levar as pessoas.
2: Então, nosso... o Daniel é uma dessas pessoas também que viaja.
4: O Daniel é uma dessas pessoas que viaja, exatamente. Ele poderia estar aqui também falando, dando esse testemunho, vamos dizer assim, né, falando esse relato. E aí, eu tentei conversar com o seu Solon, ele não estava tão bem de saúde, e aí a gente tentou, acabou não dando certo, a gente emplacou outra história, mas sabe quando você revisita os seus arquivos

0: anos depois, eu disse assim, como é que tá seu salão agora,
1: né? É uma
0: né?
1: espécie de cápsula do tempo.
0: É uma espécie de cápsula, de máquina do tempo, exatamente.
1: E pra ele, eu acho tão importante ele levar essas pessoas, a família, a história dele, né? Pra cidade que ele cresceu, que ele nasceu, que ele construiu as histórias e as raízes, porque é manter vivo isso. Inclusive pra ele, que com 80 anos tá revisitando isso, a família tá dando vida extra, como
0: exatamente.
1: No videogame tá dando vida extra.
0: Exatamente, Dani, é uma caravana. São pelo menos 5 carros, que 20 legal. Pessoas,
2: muita
0: 8
2: gente,
0: horas né? de viagem, né, daqui de Fortaleza até Martins.
1: Mas imagina, parar na estrada,
0: deve
1: todo mundo junto.
0: Deve ser delicioso,
1: é
0: né? É incrível, é incrível. E eu acho que isso, para além dessa questão da memória, acho que reforça os laços familiares mesmo, né?
1: Sim.
0: Eu lembro que a minha avó, infelizmente eu já não tenho mais nenhum dos meus 4 avós. Seu José, Dona Edmunda, seu Eliseu e Dona Maria. Nenhum deles mais está vivo. Mas eu lembro que a família da minha mãe, a gente ia sempre para aquelas romarias de Canindé. E a gente ia de ônibus, parava no local que eu nem lembro se existe ainda, nem sei se ainda existe hoje, que a gente comia paçoca.
1: Que legal!
0: E a gente fazia essa pausa, depois seguia e passava, sei lá, o dia lá em Canindé. Lembro até de uma chuva que deu e Canindé tão seco, né? Que acabou, meu boneco era branco, acabou ficando preto. São memórias que você acaba
1: e
0: essa, tendo
1: eu
0: por causa
1: sou
0: dessas.
1: Apaixonada por essas memórias, porque imagina você, hoje, um homem adulto, pensando na paçoca que você comia no caminho de Canindé,
0: sim.
1: que com certeza quando você come paçoca hoje,
0: automaticamente
1: lembra. Você
0: totalmente,
1: volta nesse
0: totalmente.
1: Tempo.
0: Isso.
1: Porque é como eu disse no início, é abrir as gavetinhas, é tirar a poeira do tempo, é desarrumar essas gavetas para viver de novo essas histórias, né? Como a paçoca, o boné sujo
0: o boné
1: de chuva.
0: O boné sujo de chuva, exatamente. Inclusive, adorei o seu início, viu, Dani? Muito poético, muito bonito. E o seu salão, na verdade, ele faz isso, né? Com os netos, com os filhos. Ele conta causas, por exemplo, ele senta na pracinha lá, toda a cidade do interior tem uma pracinha com uma capela, né? Ele senta na pracinha, no banco da pracinha e conta da vez em que ele fugiu de casa, ainda quando adolescente, e acabou montando num cavalo e caiu dentro de um arame farpado, assim.
1: Nossa.
0: Voltou ensanguentado para casa e a mãe louca, sem saber onde é que o menino tava, e ele chegou assim. Lembra de quando ele passava pelas feirinhas, que ainda hoje existem lá, mas que cumprimentava todo mundo. E esse movimento, gente, começou, na verdade, não com a família dele. Segundo o neto dele, Luiz Gustavo Neri, eu conversei com ele, ele disse que, na verdade, esse movimento começou com os amigos dele. Sabe aqueles amigos de longa data que moravam no mesmo bairro, na mesma cidade, na mesma rua, e aí, de repente, ganham a vida, mudam de cidade, vêm para a capital... E aí, tal dia, dizem assim, por que a gente não volta, todos nós juntos, para vermos como é que tá lá,
2: é
0: como
2: verdade.
0: É que tá tudo, né?
1: E eu acho linda essa foto que você escolheu, porque
0: as três gerações, né?
1: A foto são eles na praça, no banco de praça, ele sentado com a boinazinha, uma camisa cor-de-rosa, com a mão no joelho, o neto no meio, olhando para onde ele tá contando a história, e o filho de braço cruzado prestando atenção.
0: Exatamente.
1: Três gerações,
0: e o seu salão tá aumentando isso, que já tem bisnetos indo também,
2: É
0: uma família muito numerosa. Então, eu acho que, de fato, ali no chapéuzinho, para quem está na TV, está vendo que tem criando memórias. É exatamente isso que eu acho que esse movimento do Seu Salão faz. Resgatar memórias e, ao mesmo tempo, criar novas, né? Porque, à medida que eu fui conversando com o neto dele, ele disse, Diego, eu moro em Brasília hoje, não consigo ir todo ano, mas todo ano que eu vou... se torna o ano.
1: E é uma família grande, né?
0: É uma família numerosa, é uma família grande, ó. Eles
1: Nessa
0: levam...
1: segunda foto aqui tem o quê? Tem umas 15
0: pelo
1: pessoas,
0: menos,
1: sei lá?
0: De 10 a 15 pessoas lá, isso. E aí eles passam 15. Fim de semana. Inclusive tem uma feira internacional, salvo engano, lá em Martins. Depois eu até fiquei sabendo que Martins é uma cidade, gente, até relativamente conhecida. Assim,
2: muito conhecida.
0: É uma região serrana lá de Rio Grande do Norte.
1: Ah, é?
0: Isso, então
1: é.
0: Tem aquele friozinho. O neto dele com quem eu falei, ele disse que a primeira vez que pegou 10 graus aqui no Brasil foi lá em Martins.
1: Olha só, 10 graus?
0: 10 graus. Então, assim... É uma série de memórias que se costuram ali, né? Uma série de memórias que se criam, que se rememoram, né? E tem uma coisa que, como eu já falei, eu achei muito bonito do neto dele, foi dizer assim, Diego, meu avô, às vezes conta a mesma coisa várias vezes, mas a gente não, sabe? A gente não fica cansado, a gente não... Nada, a gente simplesmente ouve. Porque
1: isso é importante.
0: Porque sabemos que ali é o tempo dele, né? De ele voltar a essas memórias, a esses relatos e trazer um panorama diferente, não sei, algo para
1: muita gente
0: que...
1: não tem paciência
0: não
1: com
0: tem,
1: as histórias repetidas, mas engraçado, quando a criança é pequenininha, que faz a mesma pergunta várias vezes, todo
0: ninguém
1: mundo ri,

0: uhum. acha engraçadinho e responde. Uhum. Quando é uma pessoa idosa, você perde a paciência.
1: Isso, e eu acho que nesse Dia dos Avós fica uma reflexão também sobre... É, a gente vê nas redes sociais tantas fotos com os avós, com os avôs, e esse é um movimento muito bonito. Ao mesmo tempo, eu fico me perguntando, será que aquele movimento também é quando você está no off? Sabe, quando você não está ali nas redes sociais, será que você acompanha seu avô? Será que você escuta? Nos últimos anos, gente, eu tenho me aproximado muito de pessoas acima de 60 anos. E é uma riqueza extraordinária, porque é sempre isso. São sempre muitas histórias para contar e muita coisa para ensinar a gente também. Para vocês terem uma ideia, eu estou chegando agora da academia, só faço com gente que é mais de 60, mais de 70.
0: 60 mais, né?
1: Isso, e eu acho esplêndido, porque a gente aprende muito, né? E vê que eles precisam desse tempo para que esses relatos, essa rotina, essa memória volte.
0: E é preciso escutar, né, Diego?
1: Muito, Dani, muito.
0: No dia que eu entrevistei Carpinejá, ele me disse isso, que ficou assim na minha cabeça. Ele falou que, acompanhando no hospital, na emergência, o pai, uhum. ele não sabia coisas básicas. A gente pensa que sabe, mas na hora que uma pessoa pergunta, toma remédio de forma contínua? Eu não sei. Uhum. Tem alguma doença na histórico? Não sei. É. A história mesmo, quebrou algum dente na infância, conversas que a gente tem, uhum. caiu do cavalo numa cerca de arame farpado, como ele.
1: Isso.
0: São essas histórias que a gente tem que ir puxando e resgatando, né?
1: Exatamente.
0: O Tom tem uma história também que eu acho maravilhosa, que quando os filhos fazem aniversário, ele dá um sabonete. Dentro do sabonete, ele abre e coloca uma cédula de dinheiro. E ele faz isso com os filhos e agora faz com os netos. Aí, no aniversário dele desse ano, a gente deu... Cada um deu um sabonete
1: com uma cédula
0: dentro. Com moedinha ou com cédula dentro. E é muito legal, porque isso aí são memórias que os filhos hoje podem repassar para os netos, para os filhos deles, né, que são netos do Tom. E são essas memórias que a gente tem que ter cuidado, né?
1: Pois, Tom, você é discípulo de minha avó Maria. Ela colocava numa caixa de fósforo.
2: Ah,
1: ela entregava
0: a
1: cédulazinha. Aí quando a gente abriu, meu pai, ela sempre fez com os netos. Aí quando ela fez com meu pai já muito adulto e tal. Aí ele disse assim, meu Deus, eu acho que a mãe tá caducando. Me deu uma caixa de fósforo de presente. Aí eu disse, pois abre aí. Aí quando ele abriu, tinha lá, acho que era 50,
2: nessa
1: era 100
2: questão
1: reais.
2: Do sabonete, tem uma coisa interessante. O meu neto, o Rodrigo, né, na última aniversário dele, ano passado, ele disse, vovô, não tem correção aí da... valor aí não, e o pai dele estava do lado, o Romildo, né, disse, Rodrigo, ele vai fazer a correção no valor do sabonete, no lugar de dar um sabonete de 1,50 vai dar de 3.
1: Ele converte, né?
2: 100% de aumento do sabonete. Aí, o valor
0: é neto de quem, né?
1: Olha só.
0: A fruta, gente, não cai longe do pé.
1: Exatamente.
0: A dona Leó do Conjunto Esperança diz assim, eu tenho 9 netos. 8 bisnetos e tem uns 77 anos.
1: Uau, que legal.
0: É muito legal. É muito
1: que
0: legal
1: riqueza,
0: essa.
1: Né? Que fartura.
0: É uma fartura mesmo, né?
1: E eu, mais uma vez, eu acho que esse movimento de escrever os textos da coluna me fazem, de fato, enxergar a vida de uma outra forma, porque ao mesmo tempo que a gente apresenta uma história interessante para as outras pessoas, eu acho que a gente recupera algo que às vezes fica meio perdido no tempo, que é isso. É. Esse tempo. Do tempo, sabe? Esse tempo da conversa, esse tempo da pausa.
0: E eu acho isso incrível. A dona Leó, que é essa ouvinte aqui que escreveu isso, né? Ela tem 77 anos e eu tenho vontade de ir lá na casa dela, conversar com ela, porque ela tem um ritual que eu acho lindo. Ela senta na calçada com a garrafa de café para oferecer para as pessoas que estão passando pro terminal, porque ela mora perto de um metrô, se eu não me engano, é um metrô.
1: Sim.
0: E as pessoas que estão passando, ela oferece uma xícara de café. Gratuitamente, em troca de uma conversinha rápida. Aí a pessoa conversa um pouquinho e vai. Eu acho isso lindo. Aí ela, eu falando isso no programa passado, eu quero ir aí um dia pra gente conversar, gravar. Aí ela disse, o problema é que agora com o negócio de Uber Moto, as pessoas estão pegando muito Uber Moto e não passam mais aqui a pé. Mas as que passam, ela tá lá com a garrafinha de café.
1: Olha só,
0: eu acho isso lindo, de uma poesia.
1: Ô Dani, tu me concede a honra de conhecer a dona Leó também?
0: Jorge,
1: eu
0: nós
1: acho
0: podemos
1: que
0: ir juntos, porque aí eu faço uma versão pra gente e você faz uma versão pro Diário
1: vamos
0: do Nordeste.
1: Vamos combinar, porque a dona Leó merece esse espaço, para que mais pessoas conheçam ela.
0: Pois
1: não
0: é. Eu acho isso lindo. Quem quiser também contar suas histórias, Diego.
1: Com certeza. Meu e-mail é diego.barbosa@svm.com.br. A coluna sempre sai às terças-feiras ou numa exceção feito essa, que é Dia dos Avós. A gente abriu, né? A exceção sai no domingo. Mas quinzenalmente às terças-feiras a gente está lá contando histórias de amor. E não só amor romântico, por favor. Amor
0: qualquer
1: de todo
0: amor.
1: Tipo.
0: Amor
1: qualquer
0: de
1: amor. Qualquer história e qualquer amor.
0: Devia ter me preparado para contar a minha história de amor com a Serena. Que tá fazendo 14 anos hoje e por conta dela eu vou pra

0: Canindé a pé.
1: Olha só, nunca é tarde, viu, Dani? A gente pode recuperar isso aí.
0: A viagem de Canindé é só em outubro, né? A caminhada.
1: Pois pronto. E outubro, salvo engano, no dia de São Francisco, é o dia dos animais também, salvo engano.
0: Ele é o protetor.
1: Então, pronto, ótimo.
0: E é por ela que eu vou.
1: Temos aí já.
0: Ah, dona Leó, minha família vem fazendo festa

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1: Um roubo de motocicleta terminou com dois homens presos e a descoberta de um desmanche clandestino em Juazeiro do Norte. A ação foi realizada pela Polícia Militar depois que uma motocicleta levada durante um assalto foi localizada num conjunto habitacional no bairro Aeroporto. Ao perceberem a chegada das equipes, três suspeitos tentaram fugir. Um deles foi preso no local. Durante as buscas no imóvel, os militares recuperaram uma outra motocicleta com registro de roubo e apreenderam uma pistola, munições, um simulacro de arma de fogo, além de uma placa veicular e documentos. Segundo a PM, o imóvel era utilizado para desmontar motocicletas roubadas. Um segundo envolvido também foi preso. Os suspeitos, de 18 e 24 anos, foram encaminhados à Delegacia Regional de Juazeiro do Norte e autuados em flagrante por roubo. Claudiana Mourato, para a Verdinha FM.
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2: Tadeu Gomes agora chegando direto do interior do Ceará para trazer para a gente uma notícia de uma passageira de um ônibus intermunicipal que foi presa na madrugada de ontem em Tauá, suspeita de transportar drogas para o Ceará. Quem vai trazer mais detalhes para a gente é Tadeu Gomes. Tadeu, o que você tem de atualização desse caso?
1: Tadeu, bom dia para você. Tadeu.
3: Bom dia, Tom. Bom dia, Daniela. Bom dia a todos. A abordagem da Polícia Militar aconteceu quando o veículo estava estacionado próximo a um estabelecimento às margens da CE020. Segundo a corporação, a suspeita viajava de Diadema, em São Paulo, para o Ceará, com cerca de 17 quilos de entorpecentes. Durante a abordagem, a passageira demonstrou nervosismo, conforme a polícia, e informou espontaneamente, né, que transportava entorpecentes na bagagem. Ela ainda afirmou que faria a entrega do material durante eventos em Itauá em troca de vantagem financeira. Na bagagem foram encontrados 7 quilos de cocaína, quase 10 quilos de maconha, 1 quilo de uma substância ainda não identificada e também um aparelho celular. Após a abordagem, a suspeita recebeu voz de prisão e foi encaminhada à Delegacia Regional de Polícia Civil de Itauá, onde foi autuada por tráfico de drogas. Falta aí, tráfico interestadual, né? A mulher trazendo drogas de São Paulo, né, de Diadema, para Itauá. E olha, Daniela e Tom, a Prefeitura de Juazeiro do Norte abriu nesta segunda-feira as inscrições para 4 cursos profissionalizantes gratuitos. Conforme a Secretaria Municipal de Assistência Social, as primeiras vagas abertas são para os cursos de salgadinho.

0: Salgadeiro e Informática Básica. As inscrições para o curso de Salgadeiro são realizadas no setor de trabalho e renda, no antigo CSU, e com carga horária de 160 horas. As aulas terão início em 4 de agosto, a partir de 1 da tarde, no SENAC, que fica no bairro São Miguel. E tem mais, hein? Para participar, é necessário ter, no mínimo, 16 anos e ensino fundamental 1 completo, ou seja, do primeiro ao quinto ano. Menores de idade devem apresentar cópias do RG e CPF do responsável legal. Já os interessados em participar do curso de informática básica devem se inscrever no CRAS Horto, onde também serão realizadas as aulas. O curso começa em 4 de agosto, às 8 da manhã, e é destinado a pessoas a partir de 13 anos que tenham concluído o ensino fundamental 2, do 6º ao 9º ano. Menores de idade também deverão apresentar cópias do RG e do CPF do responsável legal. Hoje serão abertas as inscrições para o curso de cuidador de idosos, a partir das 8 da manhã, no setor de trabalho e renda, no antigo CSU. Com carga horária de 160 horas, as aulas terão início em 3 de agosto, às 18 horas, no SENAC do bairro Franciscanos. Para participar, é necessário ter 18 anos ou mais e ensino fundamental completo. Já na quarta-feira, dia 29, serão abertas as inscrições para o curso de cuidador infantil, também a partir das 8 da manhã no setor de trabalho e renda do antigo CSU. As aulas terão carga horária de 160 horas e começam em 3 de agosto a partir de 1 da tarde no SENAC do bairro Franciscanos. O curso é destinado a candidatos com idade mínima de 18 anos e ensino fundamental completo. Portanto, aí uma ótima oportunidade para quem é de Juazeiro do Norte, para quem está buscando aí se profissionalizar, fazer um curso de repente, incrementar a renda familiar ou mesmo conseguir uma renda, né? Porque a gente sabe que muitas pessoas estão em dificuldade. Então, uma ótima oportunidade aí para garantir uma renda. Tom, Daniela, são esses os assuntos aqui do Cariri de hoje. Bom trabalho para vocês. Bom dia.
1: Obrigada, Tadeu, pelas informações e até amanhã.
2: Vou embora,
1: e a Fecomércio Ceará, por meio do Instituto de Pesquisa e Desenvolvimento do Ceará, divulga hoje os resultados da pesquisa de intenção de compras para o Dia dos Pais deste ano. Para comentar os números, nós recebemos aqui nos nossos estúdios o presidente da Fecomércio Ceará, que é o Luiz Fernando Bittencourt. Luiz Fernando, seja bem-vindo.
3: Obrigado, Daniela, bom dia.
2: Bom dia.
3: Luiz Fernando.
2: Prazer
3: estar conversando com vocês.
2: Prazer
3: com
2: todos ter você aqui.
1: Muito aí, obrigada por ter vindo antecipar para a gente essa pesquisa, essa intenção de compras aí. Como é que está a intenção para esse Dia dos Pais, né, das pessoas aqui em Fortaleza? Estão pretendendo comprar?
3: Então, este ano, inclusive, todas as nossas pesquisas anteriores das datas comemorativas refletem um crescimento na compra, na expectativa de compra, visualizando o ano passado. Sim. Esse ano, especificamente, em relação ao Dia dos Pais, o potencial de consumo, a intenção de compra, cresceu 6%. Ano passado, a expectativa era de cerca de 39% da população fosse fazer alguma compra no Dia dos Pais. Este ano será 45% a expectativa.
2: Aumentou, então, né?
3: Aumentou.
2: O velhinho aqui, pai, fica feliz com essa notícia, né? Aumenta a expectativa, então as possibilidades são maiores. Não é não, hein, Luiz?
3: O velhinho, o novo pai também, todos nós temos essa expectativa, né? Chegando à nossa data, né?
2: Mas dessa pesquisa, o que foi que mudou com relação, por exemplo, aos jovens, aos filhos, né? Com relação ao ano passado?
3: Este ano, apesar do ticket médio, da média expectativa da compra, ter diminuído, ano passado foi R$ 308,00, o valor médio de presentes, este ano diminuiu para R$ 268,00. Teve essa diminuição do valor médio esperado da compra. Sim. Mas o que houve foi um acréscimo da intenção de compra da população, né?
2: Sim.
3: Como eu já havia mencionado, há uma estimativa de cerca de 6% a mais da população comprando. Então isso injeta na economia uma expectativa de 7% a mais do potencial de compra do ano passado.
2: Sim.
3: O potencial de compra, a expectativa de consumo foi de R$ 273 milhões. Este ano, a expectativa potencial de consumo vai estar elevado para 292 milhões, justamente por esse aumento da população na vontade da aquisição.
1: Agora, Luiz Fernando, quando a gente pensa em presente,

0: Muita gente fala que ah, é difícil presentear homem, é, a gente não sabe o que dá, acaba dando as coisas mais óbvias, né? Relógio, meia, lenço, perfume. Mas o padrão desse ano agora, ele vai seguir sendo esse ou a gente vai ter mudanças no tipo de presente?
1: Não, o padrão continua sendo esse. As três principais categorias, vestuário, por exemplo, corresponde a 45%. Sapatos, cintos, carteiras, que é a segunda categoria principal, corresponde a 25%. E a perfumaria e cosméticos, de uma maneira geral, corresponde a 22%. Então, essas três categorias correspondem a cerca de 92%.
0: É o que movimenta
1: É o
0: mais,
1: que
0: né?
1: movimenta. Já vai direcionado para essas três categorias. E dessas datas comemorativas, até como esse tipo de categoria tem um cunho mais pessoal, mais emotivo na seleção, isso fortalece também o comércio local, porque o comércio físico é muito mais valorizado nessa expectativa da aquisição desse tipo de produtos. Então, hoje, para essa pesquisa, a intenção é que cerca de 87% das compras sejam feitas através de estabelecimentos físicos, shopping centers, lojas de rua. Então isso favorece nosso comércio local.
2: Eu gosto mesmo de comprar na loja física, ainda sou né? Agora, com relação a esses segmentos, uma data assim como o Dia dos Pais, que segmentos, que setores são mais movimentados?
1: Justamente é o comércio de
0: É esses que
1: varejo nessas três categorias, né? A principal é vestuário, a segunda, carteiras, cintos, bolsas, e a terceira é perfumaria. Essas três categorias correspondem a cerca de 92% da intenção de compra. Então, essas são as categorias principais que as pessoas buscam ao presentear os seus pais.
2: Há alguma oferta assim específica? Porque, por exemplo, nós temos os filhos que estão bem empregados, com bom rendimento, isso é uma coisa. Tem os filhos mais jovens que não estão empregados e querem também dar um presente aos pais. Tem alguma coisa especificamente destinada a essa faixa?
1: O que nós observamos dentro da pesquisa é que, apesar de ser uma data muito movimentada pela questão emocional, sentimental, o racional também tem um papel muito forte na tomada de decisão. Então, boa parte da tomada de decisão prevalecerá as promoções e os preços. Então, são indicadores fortes que o comércio deve buscar trabalhar para conquistar o cliente. Mas, com certeza, o atendimento também faz um papel fundamental nesse momento da decisão da compra. Então, não adianta buscar apenas preços competitivos, promoções, se o empresário não trabalhar muito, de forma muito forte, o atendimento ao cliente.
0: Pois é, aqui tem a pergunta de um ouvinte, pergunta como é que a intenção de compra aqui em Fortaleza se relaciona também com esse poder de compra também e o emprego, né? Em que medida que acaba podendo também antecipar as vendas?
1: O consumo dessas datas, principalmente, demonstram também a questão do potencial de compra, do poder de compra da população. A população, quando está com um endividamento maior, ela acaba se retraindo no consumo, principalmente nessas datas, que são momentos com decisões mais sentimentais. Então, assim, isso demonstra todas as nossas expectativas de compra desse ano, das datas comemorativas, demonstram um aumento da expectativa. Então, a população, apesar de dentro dessas compras, em todas essas datas comemorativas, está muito próximo, em torno de 45%, 47%, entre as compras à vista e a prazo. O que tá demonstrando também nas pesquisas de endividamento é um consumo mais racional. Justamente por isso, por exemplo, o ticket médio da compra está diminuindo. A população quer presentear, mas ela racionalmente entende que é melhor fazer uma compra com um valor um pouco mais abaixo, mas que isso não prejudique o orçamento familiar. Então, as compras estão sendo muito embasadas por um cunho também de decisão racional em relação ao orçamento familiar.
2: O Dia dos Pais fica mais ou menos situado onde dentro da importância de venda do comércio?
1: O Dia dos Pais hoje, dentro das nossas pesquisas, ele reflete a quinta principal data do comércio. O Natal é a primeira, Dia das Mães é a segunda, a Black Friday é a terceira, a quarta é o Dia das Crianças, e o Dia dos Pais
2: Rapaz,
1: é o
2: eu não
1: quinto.
2: gostei muito, não. As mães estão lá em cima, hein, Luiz?
0: Com certeza estão.
1: Quase
0: Com
1: o dobro da
0: absoluta
1: expectativa.
0: certeza as mães estão.
2: Essa foi boa.
1: Com todo merecimento.
0: Com certeza.

0: Raspberry, tudo mais. Vamos lutar.
1: Agora, engraçado, a Black Friday tá em terceiro, né?
2: É, e assim, a Black Friday tem uma especificidade do tipo de compra. Como é, justamente o principal mote dela é justamente a promoção, então ela tem um percentual, uma participação maior nas compras online. Mas assim, é interessante, cada data comemorativa tem as suas diferenças, as suas especificidades. Como, por exemplo, o Dia dos Pais é uma data que as pessoas celebram de uma forma mais caseira, mais em casa. Mas o Dia dos Namorados, por exemplo, ela favorece muito aos setores do serviço.
1: Ah,
2: principalmente hospedagens, hotéis e restaurantes. Então, cada data tem o seu favorecimento com os seus setores.
1: E o perfil, Fernando, dessas pessoas, desses compradores? Porque tem os filhos mais novos, né, que não tem esse poder de compra muito grande, mas o perfil, vocês também têm esse perfil traçado? Dos compradores são homens mais velhos, filhos mais velhos?
2: Na verdade, ela sempre vai ser muito muito parecida nas faixas etárias. O que difere a partir da renda, uhum, é principalmente a possibilidade de ter adquirir mais de um presente. Dentro da nossa
1: O valor também, né?
2: O valor e a quantidade. Dentro da pesquisa, 68% irão dos que vão comprar, irão presentear com apenas um presente, 68%. É, dois e três presentes são 32%. Então, a maioria da população vai adquirir um presente. Mas quando ela tem um poder de renda maior, isso facilita ela presentear o pai, o marido, o avô, enfim, os pais do entorno dela. Então, ela acaba adquirindo maior quantidade com valores maiores também.
0: Tem mapeamento com relação a vendas, né, em bairros da cidade? Tem?
2: Não, a gente faz de uma forma geral a nossa amostragem geral na cidade de Fortaleza.
0: Entendi.
1: É, vamos ver aí como é que ficam as próximas pesquisas, né, dos próximos anos.
0: Vamos melhorar, Luiz, vamos melhorar, né?
1: As pessoas mudam também o perfil de presente, né, Luiz? Porque faz tempo que vem esse perfil tradicional, né? Meia, roupa, relógio.
2: Eu acaba sendo aquele presente, digamos assim, um cunho mais pessoal.
1: E que é mais fácil acertar, né?
2: E acaba tendo essa vontade de ter justamente essa convivência, a partir disso tendo uma decisão mais assertiva na escolha, né?
0: Vamos
2: atirar no mais certo, né?
0: Luiz, o que eu observo, viu, Luiz Fernando, é o seguinte, é que os filhos, eu tenho só 7 filhos, certo? Então, eles já sabem mais ou menos aquilo que eu gosto, não é? Então, claro, eles vão direcionar o presente exatamente dentro daquilo que eu gosto. Né? Eu acredito que isso deva também acontecer nas outras casas das pessoas, não é não?
2: Isso, dentro do nosso IPDC, da FEComércio, nosso Instituto de Pesquisa, a gente demonstra muito claramente justamente por essa concentração nessas três categorias, praticamente 92% dos produtos são dentro dessas três categorias, é justamente o hábito de reconhecer e valorizar através de um presente que a pessoa tem uma convicção, isso, uma confiança maior, que será algo que vai ser de agrado do pai. Né?
0: É, exatamente. É por aí o caminho.
2: Mas um dado relevante que eu já mencionei é justamente, dentro deste ano, nas nossas pesquisas na FEComércio, há um crescimento em todos, há um otimismo e uma valorização dentro deste ano. Então, isso reflete que a população, embora tenhamos desafios com taxa de juros, com perfil de endividamento, há uma racionalidade e uma vontade maior de comprar.
0: Foi o percentual? Quanto foi?
2: Do quê?
0: O percentual de crescimento?
2: 7% em relação ao ano passado.
0: É, exatamente.
1: Alguma coisa te chamou a atenção nessa pesquisa que vocês vão divulgar, assim, de algum dado que curioso?
2: Ela foi muito em linha do que as outras pesquisas das datas comemorativas deste ano refletem. Um crescimento da vontade, mas a racionalização em relação ao valor, por exemplo. Sim. Então, assim, como eu mencionei, apesar do valor médio ter diminuído ao ano passado, a vontade, o desejo de adquirir aumenta, como nas outras datas também aconteceram isso. Então, a população está com uma racionalidade melhor e com a vontade de ir às compras. O que isso é muito satisfatório para o nosso comércio.
1: Perfeito. Bom, queria te agradecer pela sua disponibilidade e vir antecipar para a gente essa pesquisa que a FEComércio divulga hoje sobre a intenção de compras aqui em Fortaleza. Nós conversamos com o Luiz Fernando Bittencourt, ele que é presidente da FEComércio. Muito obrigada, hein?
0: Foi um prazer ter você aqui, viu, Luiz?
2: Eu que agradeço, estamos

0: Sempre à disposição.
1: Obrigada.
2: 8 horas e 14. 8 e 14.
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2: Wilton Bezerra, bom dia. Vamos ter hoje o Fortaleza enfrentando o Botafogo.
1: Bom dia,
2: Botafogo,
1: Wilton.
2: Botafogo da Paraíba. É a volta do Campeonato Brasileiro de Série B, depois daquele resultado bom no domingo do Ceará. Vamos ver o que o Leão vai fazer hoje. Aliás, na expectativa, inclusive, do treinador Paulo Tuori, né, Wilton?
4: O Wilton Bezerra. Bom dia, Tom Barros. Bom dia, meus amigos. Pois é, rapaz, esse jogo está cercado dessa expectativa dupla. Fortaleza vendeu um resultado ruim, mas está entre os seis. Tem um novo comando técnico, anunciado depois assim, de uma surpresa, com uma definição de um novo treinador para o lugar do Carpini. E devo até acrescentar que, pelas informações, o ambiente não é tão tranquilo no Fortaleza, não. Principalmente depois daquele episódio envolvendo o Brits. Zagueiro que se revoltou diante daquilo que aconteceu entre ele e a direção. Eu soube que internamente há algumas situações que não são bem explicadas. Enfim, o ambiente precisa ser acalmado. Precisa ser acalmado. E nada melhor do que uma vitória contra o Botafogo. O Botafogo é aquele que sapecou uma goleada surpreendente sobre o Fortaleza no começo do campeonato. Os senhores se lembram muito bem. Mas esse time do Botafogo hoje tem a 15ª posição. É uma equipe que vem lutando ali para não descer mais do que desceu. Sobre o Fortaleza, eu não sei, sinceramente, como é que vai ser a coisa. Há muita discussão, né? Há muita dúvida com relação ao Paulo Autuori. Não que ele não tenha um histórico favorável dentro do futebol brasileiro. Ele já dirigiu grandes equipes, já trabalhou fora do país. Mas não há notícia de que ele tenha dirigido uma equipe da Série B. Eu não sei como é que ele aceitou, porque muitos treinadores rejeitaram treinar o time do Fortaleza por se tratar de uma Série B. E muitos interpretaram que isso é um rebaixamento profissional. Ninguém quis. Mas aí convenceram o Autuori, né? O Autuori, ele tem assim, uma imagem de grife, né? Ele tem uma equipe que trabalha com ele. Em muitas oportunidades ele agiu mais assim como uma espécie de administrador de uma equipe, não é? Sabe-se até que ele tem um treinador adjunto. Essa é a grande discussão. Até me perguntaram, o Bezerra, Fortaleza está contratando Paulo Autuori ou um tal de Bernardo Franco? Aí é que eu vim saber depois que o Bernardo Franco é treinador, pegou equipes pequenas. E faz parte do staff aí do Paulo Autuori. E seria ele o homem a ficar ali na beira do gramado. Para esse comentarista, não se constitui numa novidade, não, porque o futebol mudou muito. Eu tenho dito até que me estranha o fato de que se tem fora de campo uma equipe igual ao número de jogadores. É assessor para tudo. Tem técnico de campo, tem treina a defensiva, tem o médico, tem o supervisor, é uma equipe enorme. Eu não sei mais o que é que o treinador vai ter que fazer. Se os senhores observarem, nas modificações, quem dá as últimas instruções ao jogador não é um treinador. Geralmente é um dos seus auxiliares. É como se houvesse, de maneira antecipada, não é como se houvesse. Há um treinamento, há uma forma de jogar pré-estabelecida, então até o jogador que vai entrar, sabe qual o setor de campo que ele vai ocupar, o movimento de jogo, e as últimas instruções são dadas pelo auxiliar. É como se todo mundo já rezasse na mesma cartilha. Até quem está fora, quando eu entro, já sabe o que vai fazer. E o treinador não vai lá no pé do ouvido do jogador dizer o que é que ele deve fazer, não. É um dos auxiliares. Exagerando, eu disse até qualquer dia desse, quando o treinador pedir uma água, ele tem um auxiliar para isso. Pedir um cafezinho, ele tem um auxiliar para isso. É desse jeito. Então, um treinador, ele fica numa posição, não é secundária, mas ele tem um domínio pleno de tudo que está acontecendo, e ele fica ali de forma majestática. Essas coisas que o torcedor muitas vezes não entende. Mas o que eu tenho dito e

0: respondido é o seguinte: não, o treinador do Fortaleza é o Paulo Autuori. O Fortaleza contratou Paulo Autuori, não foi Bernardo Franco, o seu treinador adjunto. Agora não é mais auxiliar, não, é treinador adjunto. Quer dizer, vai entender essas coisas do futebol. Cada vez mais, né, se burocratiza, sei lá, para mostrar uma imagem sofisticada. E isso faz uma confusão na cabeça do torcedor. De modo que eu vou esperar o trabalho do Paulo Autuori, que já sentou no banco de grandes equipes, tem algumas conquistas, fez um bom trabalho no futebol peruano a princípio, depois foi demitido do Esporte Cristal. E ele chega, né, debaixo de toda essa pompa e circunstância, para dirigir o time do Fortaleza. Vamos esperar que essa troca dê bom resultado, porque, a princípio, ela não foi bem recebida, não. O Carpini tinha um balanço favorável. E se imagina que outras questões menores é que determinaram essa decisão do CEO do Fortaleza, o Pedro Martins. As coisas têm acontecido lá por decisão dele. Inclusive, algumas medidas até antipáticas de impedir familiares se aproximar dos jogadores, do clube. Isso não pegou legal, isso não pegou bem. Os casos do Brits não ficou bem explicado. As razões do Carpini. Enfim, só dentro de campo, Fortaleza vai poder, na verdade, responder a todas essas dúvidas que se tem a respeito do momento que o time vive. No momento, na sexta posição. Posição conseguida pelo Carpini, que quando chegou no Fortaleza, encontrou um caminho de despedidas, um lugar de despedida. Contratou-se jogador muito pouco e se mandou muita gente embora. Vejamos se o Fortaleza acertou a mão nessa mudança.
1: É, o Wilton Bezerra, eu concordo plenamente com você. Fortaleza contratou Paulo Autuori, é bom que fique bem claro. Paulo Autuori tem simplesmente no currículo, é bom que se frise, o título do campeão brasileiro pelo Botafogo em 1995. Ele tem a Libertadores da América de 1997, conquistado pelo Cruzeiro. Ele tem outra Libertadores da América conquistada pelo São Paulo em 2005. E tem um título mundial de clubes, FIFA, conquistado pelo São Paulo em 2005 também. Então, o currículo do homem é um currículo que tem tudo. Campeão brasileiro, campeão da Libertadores, campeão do mundo. Esse é o treinador que o Fortaleza contratou. Você está coberto de razão. Se o auxiliar vai chegar lá, vai ficar à beira do gramado, sei lá o que for, mas na verdade, a responsabilidade do contrato formado foi exatamente com o Paulo Autuori, o homem que tem esse título que eu acabei de falar aqui, não é isso?
0: Isso. É isso. Eu não tenho a menor dúvida. É porque a tal da modernização do futebol, né? O futebol está se tornando uma coisa assim um pouco distante da nossa compreensão. Aliás, o Ney Conceição, que é um dos filósofos do futebol, ele dizia que seria muito bom que o futebol moderno ficasse um pouco menos moderno, deixasse de ser tão moderno. É muita modernidade, sabe? E muita frescuragem, né? A palavra talvez indicada seja essa, tá? É muita invenção, é muita sofisticação, que visam, eu acho até, diminuir a carga de trabalho do treinador. Eu não gosto dessas invenções, não. Eu não quero também retroceder ao tempo da idade da pedra do futebol, que era o treinador e o preparador físico, que era nem médico. E o massagista, pronto. Era o treinador que dava a preparo físico, depois inventaram o preparo físico, o preparador físico e tal. Claro, a gente tem que admitir a evolução. Mas do jeito que está, de repente o treinador, ele não vai fazer mais nada. Inclusive, todo mundo agora tem um filho. Até o nepotismo já chegou ao futebol. O Tite tinha um filho que trabalhava com ele. Ancelotti tem um filho que trabalha com ele. Não sei quem mais tem um filho que trabalha com ele. É por aí. O Ramon Dias do Corinthians, o filho trabalhava por ele. É quem dava o treinamento em campo. É um negócio assim, meio esquisito. Mas o nome do treinador, ele está exposto.
1: Tá certo.
0: Se o time não ganhar, seu Paulo Autuori é que vai ser cobrado. Ele e a equipe dele toda. É por aí.
1: Beleza, Wilton Bezerra. Um abraço para você. Muito obrigado. Vamos, pois, aguardar o Fortaleza hoje diante da equipe do Botafogo de São Paulo.

0: Paulo pela Série B do Campeonato Brasileiro. Então, sempre para dar tudo certo. Valeu, Wilton. Muito obrigado, hein?
1: Um abraço e até mais vezes.
0: Deixa eu só registrar aqui, antes de passar o intervalo, um abraço ao pessoal que está aniversariando hoje. O Ranovo eu já falei. Tem o Bernardo Lima Moreira na Aldeota, jornalista Helder Filho, Jacarecanga. Melk, jogador do Ceará Esporte Clube, um abraço para ele. Morgana Damasceno, na Bela Vista. Um abraço da Inês Carvalho. Valeu, são 8h24, intervalo, a gente volta já.

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0: Daniela Delavô, Tom Barro.
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2: Em pouco mais de 5 anos, o Pix deixou de ser apenas uma forma prática de transferência e se tornou parte da infraestrutura econômica do país. Ele vai do pagamento instantâneo do cotidiano até a quitação de tributos. Segundo o Banco Central, mais de 170 milhões de pessoas físicas já utilizaram o sistema. E o número equivale a 80% da população brasileira. Para saber mais dessa ferramenta, nós vamos conversar agora com a nossa colunista, Ana Alves. Bom dia, Ana.
1: Ana Alves, bom dia.
3: Bom dia, Tom Barros. Bom dia, Daniela Delavô. A gente trouxe hoje esse tema porque o Pix ele tem se tornado muito mais que apenas um meio de pagamento, né? Mas ele é, de fato, uma inovação tecnológica dentro do mercado financeiro. Para vocês terem uma ideia, como já foi dito aí, 80% da população brasileira utiliza esse meio de pagamento por vários motivos, principalmente pela facilidade, a praticidade, né? É um método instantâneo que já cai imediatamente na conta da outra pessoa, é disponível 24 horas por dia. Então, tem vários cenários que vêm trazendo isso como uma referência de forma de pagamento. E um dado interessante é que é reconhecido internacionalmente, inclusive. 65 países estudam hoje se aproximar dessa metodologia e pedem até orientações do Brasil para implementarem PIX nos seus países.

0: Então, assim, se tornou uma ferramenta fantástica. E cada vez mais, o Banco Central vem desenvolvendo tanto a parte de segurança do próprio PIX, no próprio sistema, como também criando novas modalidades. Então, a gente conhece já algumas delas. Por exemplo, a gente conhece o PIX tradicional, que é esse que a gente faz a todo momento, né? E utiliza essa ferramenta diariamente. Ele tem tomado uma proporção muito significativa e relevante. Ele hoje já soma mais transações do que, por exemplo, o cartão de crédito, TED e DOC. Eu acho que ninguém mais utiliza, né? TED e DOC, que são outras formas de transferência. Mas tem essa modalidade tradicional. A gente tem, por exemplo, aquela modalidade do agendado, o PIX agendado, que é aquele onde você pode... você sabe que você precisa fazer um PIX daqui a 10 dias. Você pode entrar no seu aplicativo do banco e colocar lá a data para que seja feito aquele PIX. Então, ele é agendado. Na data que você escolher, ele já vai fazer a operação automaticamente. Tá? A gente tem o PIX automático, né? Esse PIX automático, não sei se muitas pessoas utilizam, mas é importante esclarecer. O PIX automático, ele é parecido, né, com aquela proposta do débito automático em conta. Não sei se vocês lembram desse perfil. Mas é o seguinte, você pode, por exemplo, cadastrar, né, a sua conta de energia, de água, algumas assinaturas que você tem e que mensalmente devem ser deduzidas da sua conta corrente. Só que nesse cenário do PIX automático, é através do PIX. Então, a própria operadora, né, da Enel, por exemplo, né, se for aqui no Ceará, recebe esse PIX porque ele foi cadastrado como automático. Né? Então, se debita na sua conta e naquela data, recorrentemente, vai para o local que você cadastrou. Isso é a ideia de substituir aquele débito automático. Mas um PIX que chama, uma modalidade que chama muita atenção agora, que é importante a gente alertar, é o PIX parcelamento. Vocês já ouviram falar do PIX parcelamento?
1: Não, parcelado. Não sabia não. Tem
2: eu
1: isso?
2: Ouvi, Ana, eu ouvi falar. Eu vi gente, inclusive, pagando PIX de forma parcelada. Vou pagar um PIX pro Tom de R$100. Ele recebe R$100 e, pelo que eu entendi, eu vou pagando esses R$100 parcelado, mas com juros, né?
0: Perfeito, Dani. Então, por isso que é tão importante a gente esclarecer. Você pode, exatamente, fazer um PIX para outra pessoa, pode, né, comprar alguma coisa através de PIX, vou comprar uma geladeira, R$3.000. Na hora de fazer, você não vai ter o PIX, né? Vamos dizer que você não tem o dinheiro. Aí oferece lá o PIX parcelado. E aparece já, né, nos aplicativos bancários ali, PIX parcelado. E você vai pagar, a instituição vai receber o PIX normal, porém o banco vai te cobrar parcelado com juros. E aí é que a gente precisa chamar atenção, porque quando a gente fala de PIX, normalmente a gente acha que não existem juros, e não é verdade, tá? A ideia desse PIX parcelado é, existe uma análise de crédito, né, dentro do seu perfil no banco, e ele é oferecido para você, mas sim, com juros. A ideia até é substituir um pouco o cartão de crédito, né, que é a mesma ideia do cartão de crédito, mas você vai pagar parcelado e com juros. O que a gente tem percebido é que muitas pessoas acabam utilizando essa opção sem perceber que existem juros ali. Então, fique atento e principalmente quais são os juros oferecidos pela sua instituição. Será que está similar ao cartão de crédito ou é menos? Então, a gente precisa olhar isso com cautela. Hoje já aparece essa opção, mas a gente precisa ter esse cuidado. Você já usou, Dani?
2: Não usei, Ana. Porque eu sempre penso assim que pode ajudar numa situação de emergência, né? Se você precisa passar um PIX, você não tem o dinheiro, acredito que possa ajudar, mas ainda não usei, não.
1: Eu também, pois é, então, também não usei, não.
0: E o Banco Central vem estudando outras modalidades também, né? Tem a ideia de ter um PIX garantia, que eles estão estudando ainda como vai ser, talvez um crédito maior, tendo uma garantia através de PIX, né? Mas toda essa percepção vai ser feita de acordo com o próprio andamento das possibilidades hoje do mercado, né? O que é importante chamar atenção é para a segurança, como sempre. A gente tem o PIX por aproximação também. Não sei se vocês já usaram também, que é basicamente quando você, por exemplo, vai fazer uma compra no supermercado, ao invés de você ter que abrir o aplicativo bancário, olhar

0: escanear QR Code e tudo isso, você simplesmente aproxima o seu celular, desde que ele tenha aquela função NFC, né, de aproximação, e aí você já faz o Pix diretamente. Ele é mais rápido, mais prático, e não depende tanto de você ter que abrir o aplicativo bancário. Mas tudo isso se torna, sim, ao mesmo tempo que tem a praticidade, a gente precisa ter muita segurança, porque agora o celular se torna realmente uma carteira, né? Uma carteira digital, onde tem tudo ali. Então, a gente sabe os riscos também em relação a isso, né?
1: É, quando a pessoa perde o celular, fica doidinho, né? Tá indo tudo junto, não é verdade? Você já perdeu o celular? Não? Já perdeu o celular?
0: Já me roubaram no Rock in Rio.
1: Fala-me do seu Jesus. Pleno Rock in Rio, rapaz?
0: Pleno Rock in Rio.
1: Só gente boa e honesta no Rock in Rio levaram seu celular lá.
0: E foi numa hora que eu tava passando na apresentação da Xuxa ali. Aí meu foi Deus. Uma confusão. E aí, assim, imediatamente, né, a gente faz os aplicativos, assim, pega um celular de alguém para poder te ajudar, de algum amigo, e aí você já liga nos bancos, porque aí imediatamente é cancelado todo o processo. E tenta, né? Obviamente, você é difícil rastrear qualquer coisa assim, mas as medidas iniciais são essas e são muito importantes, né?
2: E hoje em dia, até com esse negócio de encostar o telefone e pagar a conta sem precisar de senha, só encostando, é um perigo, né, Ana?
0: Também, Dani. Tanto na, né, porque também tem gente que usa o cartão de crédito por aproximação, e a gente sabe de casos aí, né, muito recentes, que pessoas encostam, por exemplo, uma maquininha, né, até o próprio celular hoje se torna máquina de cartão de crédito, por exemplo, e acabam furtando dados e recursos de outro celular sem a pessoa.
2: Eu já vi coisa banco. De matéria dentro de ônibus, as pessoas no ônibus, com o ônibus cheio, e as pessoas encostando as maquininhas nas bolsas e as bichinhas apitando, só tirando dinheiro.
1: Eu faço o seguinte, eu liguei para os bancos e mandei cancelar. Eu liguei para o banco e mandei cancelar esse negócio de aproximação. E eles cancelam, eles atendem o seu pedido.
0: Sim, sim. É uma opção sua, na verdade, né? Dentro dos próprios aplicativos, se você fazer ou não. O meu não tem, por aproximação, eu prefiro realmente também não utilizar por enquanto. Mas o Pix você já está usando, né, Tom?
1: Eu estou usando o Pix, agora só sai esse comum. Me diga uma coisa, só para minha curiosidade. O Pix foi inventado por quem? Aqui no Brasil ou tem aquele outro lá dos Estados Unidos? Como é que é? Quem inventou primeiro e qual a diferença entre um e outro?
0: Isso está igual a história do Santos Dumont, né? Quem inventou o avião? Se foi no Brasil ou se foi nos Estados Unidos. Não, assim, originalmente, a ideia realmente é brasileira, né? Que foi analisada há muito tempo atrás e foi implementada em 2020. Né?
1: Isso.
0: E o importante é o nível de crescimento que isso tem tomado. E aí, por isso que está trazendo tantas movimentações. Né? Você imagina que mais da metade das movimentações financeiras no Brasil sejam através de Pix, superando o cartão de crédito, por exemplo.
1: É claro.
0: Então, isso faz com que chame a atenção das operadoras de cartão de crédito, porque estão, de fato, perdendo mercado, né?
1: É verdade. É verdade, Ana, que a evolução está tudo aí. Antigamente, você entrava numa fila de banco para pagar a conta de luz, telefone, era uma fila danada, né? Você tinha que pagar no banco. Hoje em dia, você paga rapidamente pelo celular, tudo bem. Mas tem um detalhe, a minha mãe foi bancária a vida toda, se aposentou como bancária. Agora, tinha um detalhe que eu vou dizer aqui, na época da minha mãe, muitas vezes eu fui lá no banco onde ela trabalhava. Rapaz, ninguém chegava na conta do sujeito, a não ser que o cara que trabalhasse no banco. Hoje em dia, com a tecnologia, o camarada entra na sua conta, de onde ele, ninguém sabe nem de onde tem condição de chegar lá. Então, a tecnologia tem o lado bom, mas tem o lado ruim. No tempo da minha mãe, década de 60... não tinha a menor possibilidade de alguém chegar e meter a mãozinha na sua conta, não. A não ser que fosse uma coisa feita lá dentro do próprio banco, não é? Que era mais fácil até de localizar. Hoje, qualquer
0: até
1: um...
0: Até porque nessa época o roubo era diferente, né? Esperava o idoso sair do banco, isso, né? Para poder assaltar. Hoje o assalto já é dentro, diretamente, o roubo é direto na caixa, conta, né?
1: Na conta do cara, né? Na conta, se eu sei de saber nem quem é.
0: Mas por isso que realmente cada vez mais é necessário, né? O Banco Central está desenvolvendo novas perspectivas de segurança e tudo, mas a gente sempre tem um risco, né? Mas de qualquer forma é bastante utilizado e é importante a gente atentar para essas modalidades. Que muitas vezes a facilidade de uso é grande, você de repente faz um parcelado e sem querer, né? Então aí você começa a pagar juros e é muito significativo.
1: Pois é. É isso. Vamos agora aguardar aí, né? Os desdobramentos.
0: Eu queria só lembrar a todos aí do nosso...

0: raio-x da vida real, que ainda estamos na fase da triagem, você ainda pode se inscrever, né? Pode, para poder, quem não participou ainda, por exemplo, a gente está fazendo o raio-x da vida real, ou seja, nós vamos aqui, uma vez por mês, escolher um caso real para poder auxiliar na organização financeira. Né? Então, então, a gente criou, né, uma triagem inicial, para quem esteja interessado, já tem bastante gente inscrita, mas podem se inscrever até dia 30 de julho.
1: Beleza.
0: 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São perguntas simples para a gente entender um pouquinho da história de cada um, e vai ser muito interessante conseguir colocar isso ajudando pessoas na vida real.
1: Muito bem, tá aí, portanto. Ana, eu hoje vou ganhar 78 milhões na loteria, na Mega Sena. Aí eu vou contratar você para administrar esse dinheiro, viu?
0: Mas, menino, vamos administrar o que você já tem. Não espere ganhar.
1: Aí não precisa, não tenho nada. Eu tenho um book que estão querendo comprar por 10 mil reais.
0: Mas tá jogando na Mega Sena? Jogou, pelo menos?
1: Não jogo nada, é muito difícil eu jogar. Muito difícil. Então,
0: é difícil ganhar também, né?
1: Muito. Ganhar. É difícil. É muito difícil. Eu arrisco, mas é muito pouco. Aqui ali eu lembro, jogo, mas é muito difícil, sabe? Muito difícil. Daniela que joga mais.
2: Eu não vou nem responder. Deveria. Ana, obrigada, viu? Esse assunto tá lá no Diário do Nordeste. Então, se você tiver curiosidade, você vai lá no Diário. Aí você acessa o perfil lá da Ana, você vai lá em colunistas. Aí do ladinho de colunistas, você vai clicar no nome dela, na ordem alfabética. Aí você vai lá, Ana Alves. E já tá lá, Pix, tudo que você precisa saber sobre essa infraestrutura econômica brasileira. Obrigada, Ana.
1: Um abraço, Ana. Muito obrigado, hein?
0: Eu que agradeço. Ótima semana. Um abraço.
1: Um abraço. Tchau.
2: E agora, antes da gente ir para o intervalo, tem notícia de trânsito, hein? Estamos aqui de carona com a nossa querida Beatriz Irineu, nos dando carona e nos dando notícia de trânsito ainda. 13 de maio com Jaime Benévolo, tuas áreas.
1: É.
2: E Barão de Aracati.
1: É verdade.
2: Semáforo sem funcionar. Então imagina aí que o trânsito pode ficar complicado nessa região. Da 13 de maio com Jaime Benévolo e Barão de Aracati, sem equipe. Ou melhor, Barão de Aratanha, né? Barão de Aratanha. Então, 13 de maio com Jaime Benévolo e Barão de Aratanha. Sem funcionar o semáforo, ainda não tem equipe da MC e o trânsito com certeza pode ficar difícil ali na região. Obrigada, Bia, pela carona e pela informação também, pelo alerta.
1: Obrigado.
2: E se você quiser mandar mensagem de trânsito, é só escrever aqui no nosso WhatsApp. 98887-1306. 98887-1306. São 8 horas e 42 minutos. A gente vai agora para o último bloco do Bom Dia Nordeste. A gente volta já. Música.

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1: Verdinha, 92,5, a rádio do meu do seu coração, são 8 horas e 45 minutos.
2: A gente tem aqui, sabe quem, Tom? Mauri Bezerra, do Conjunto Ceará, mandando mensagem pra gente. Eu vou liberar aqui o Mauri, tá? Pra falar.
3: Bom dia, Dani. Bom dia, Tom. Mauri Bezerra, Conjunto Ceará.
1: Opa!
3: Achei maravilhosas essas histórias aí de vocês e do Diego.
2: Dos avós.
3: Muito show de bola.
2: É muito legal mesmo, né?
1: Foi legal, foi legal.
4: Bom dia, Daniela. Eu sou a Rodrigo. Estou dando um bom dia só para dizer que amo muito a Verdinha e todos profissionais que trabalham aí.
1: Obrigado.
4: Gosto de todos. Passo o dia assistindo a Verdinha. Bom dia. Um abraço para todos.
2: Bom dia, obrigada, viu? Diretamente do ICO, trazendo notícia para a gente. Tem uma notícia de trânsito também, de Carlos, lá de Calcaia. Domingos Olímpio, parada. Manda alô pra minha bebezinha de 1 ano e 8 meses, a Pietra. Um beijo, Pietra. E obrigada, viu, também, de Carlos, pela informação da Domingos Olímpio. Domingos Olímpio, parada. Um abraço pra você.
1: Um abraço e bom dia.
2: Agora são 8 horas e 46 minutos. Bora lá?
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2: No Brasil, o presidente da República, os governadores, os senadores e os prefeitos são escolhidos pelo sistema de voto majoritário. Ou seja, quem recebe o maior número de votos, ganha. Mas deputados e vereadores não são eleitos dessa forma. Eles são escolhidos com base no sistema de voto proporcional. O Inácio Aguiar chegando agora para explicar para a gente como é que esse sistema funciona. Bom dia para você, Inácio.
5: Bom dia, Inácio Aguiar. Bom dia, Daniela. Bom dia, Tom Barros. Bom dia para todo mundo que está com a gente. Olha, Dani, quando a gente vai estudar o sistema de voto no Brasil, a gente fica achando, com sinceridade, que o sistema foi feito para o eleitor não entender. Sabe, assim, eu acho que é a primeira conclusão que a gente tira. Porque o sistema proporcional de voto é muito complicado de ser entendido, tá? Embora tenha sentido do ponto de vista republicano e democrático, né? É a representação da população que está sendo discutida ali. A gente sempre diz, Dani, assim, no parlamento, nós temos dois tipos de voto. O voto majoritário, que é exclusivamente para os candidatos ao Senado, tá? Só ao Senado. Por quê? Isso tem uma justificativa também. O voto para a Câmara dos Deputados, ele representa a população. Portanto, ele é proporcional. O estado do Ceará, que tem menos gente, menos pessoas, tem menos deputados federais do que São Paulo, que é o maior estado do Brasil. Já o Senado, não. O Senado é a representação dos estados e não da população. Por isso, cada estado do Brasil tem 3 senadores, portanto, um número igual, para poder você equilibrar a representação dos estados e a da população. Agora, vamos tentar entender, Dani, primeiro ponto, né? O que é o sistema proporcional? Por que se chama proporcional? O sistema proporcional, ele elege os candidatos com base na proporção de votos dos partidos. Esse é o primeiro ponto. Para a gente entender o sistema proporcional, Tom, a primeira coisa que a gente tem que entender é o quociente eleitoral. O que é o quociente eleitoral, Dani? É a quantidade de votos.

votos válidos naquele determinado local, portanto no estado, né, dividido pelo número de cadeiras disponíveis no parlamento. No Ceará, lá na Câmara dos Deputados, a gente tem 22 cadeiras, 22 vagas de deputado federal. Então você pega a quantidade de pessoas que foram votar, tira os votos brancos e nulos, e aqueles votos válidos, eles são divididos pela quantidade de cadeiras. Isso é o quociente eleitoral. E para que ele serve? É para dizer o seguinte: os partidos políticos, eles precisam cumprir pelo menos o quociente eleitoral para fazer uma vaga dessas 22, por exemplo, para a gente ficar no exemplo do Ceará, lá na Câmara dos Deputados. Dito isso, cada partido vai ter que tirar, vamos fazer aqui uma suposição, vamos dizer que o quociente eleitoral desse ano dê 100 mil votos. O partido, para fazer um deputado, ele precisa ter pelo menos 100 mil votos. E aí, assim sucessivamente, se ele fizer, Dani, 200 mil votos, vai fazer dois deputados. Então, quando você chega lá na urna, Dani, e aperta o número do deputado federal que você escolheu, você está votando nele, naquela figura, no deputado, mas o seu voto vai primeiro para as caixinhas, que eu gosto de falar, Tom, que são a caixinha dos partidos. Quando você deposita o voto no candidato fulano de tal, lá na urna, esse voto primeiro vai para o partido. Quando a justiça eleitoral totaliza os votos, aí ele tem a lista por partidos. Os deputados que foram mais votados no partido A, se o partido A tiver feito, por exemplo, 4 vagas, os 4 primeiros vão entrar. Por isso, Dani, é que a gente tem uns fenômenos esquisitos, como, por exemplo, um candidato no partido B tirou 110 mil votos, ou seja, ele sozinho conseguiu atingir o quociente eleitoral. Ah, ele deveria estar eleito. Por que que ele não vai eleito, Dani? Porque, por alguma circunstância, o partido dele não conseguiu atingir o número mínimo de votos, tá? Então, por isso é que acontece às vezes. Vamos supor, eu usei aqui um exemplo, Dani, que pode não se aplicar, porque se o candidato só fez 110 mil votos, ele, naturalmente, o partido dele faria. Mas vamos lá, teve um candidato que tirou 90 mil votos, ou seja, ele sozinho, ficou bem ali pertinho de atingir o quociente eleitoral, tá? E não conseguiu se eleger. Por quê? Porque o partido dele não fez os 100 mil. Combinado? Combinado. Porque os outros candidatos da chapa tiveram votação ínfima. Só, Dani, que teve um candidato de outro partido que tirou 50 mil votos e se elegeu. Como é que o eleitor vai entender isso? Um que tirou 90 não se elegeu e outro que tirou 50 se elegeu. É por essa justificativa. Esse que tirou 50 mil votos, Dani, ele faz parte de um partido que conseguiu 5 vagas pela quantidade total de votos. Então ele era o quinto nessa lista. Então ele consegue entrar com 50 mil votos. Por isso é que naquela véspera de eleição, a gente tem, Dani, a matemática dos apoios. Que os candidatos, eles ficam ali. Onde é que vai ser mais fácil eu me eleger? Qual é o partido que em perspectiva deve ter mais votos? O cara entra ali naquele partido. Enquanto outros acabam sendo penalizados porque o partido como um todo não fez mais votos. Isso a gente tem que entender. A eleição proporcional, ela é o triunfo dos partidos, não é individualmente. Os candidatos, primeiro você conta os partidos. Por isso que tem partido que não é besta nem nada, aí vai, busca uma celebridade, Dani, que não tem nada a ver com o mundo da política, nunca apresentou uma proposta, como, por exemplo, vamos lá, se a gente pegar um exemplo de celebridade recente, o Tiririca, que é conhecido aqui do público do Ceará. O Tiririca foi candidato em São Paulo a deputado federal pela primeira vez, deputado federal, e ele levou 3 com ele, Dani, porque ele tirou uma votação tão alta, né, que dava para puxar outros candidatos dentro do partido dele. E aqueles candidatos, Dani, foi uma espécie de aberração, porque os candidatos que entraram junto com ele tiraram bem menos votos do que outros de outros partidos. Mas como tinha o Tiririca como puxador de votos, eles entraram nessa perspectiva, né? E aí, por isso que você tem, Dani, um fenômeno
lá na Câmara dos Deputados, que é deputados que têm o mesmo peso

de outros, porque quando você vai eleito, você tem as mesmas regalias, as mesmas obrigações, e uns tiram 300, 400 mil votos, e tem gente lá que tira 30 mil votos. E isso é uma discrepância muito grande, por conta do sistema.

0: E olha que eu não estou levando em conta, Tom, algo que ainda é mais complicado dentro do voto proporcional, que é o que se chama de sobras partidárias. Porque veja bem, Tom, se o quociente eleitoral é 100 mil, como a gente usou aqui, Dani, o partido ele não tem obrigatoriamente 100 mil cravado. Às vezes ele tem 110 mil, 120 mil, 125 mil. E isso vai gerando uma sobra, né? Porque é o quociente eleitoral, mas aquele resto. Aí, Dani, complicado mesmo é você fazer a conta das sobras. Se eu vou deixar, vou poupar o nosso ouvinte,
1: deixar telespectador,
0: a gente deixa para a próxima, porque é muito mais complicado.
1: Inácio, temos aí o quociente eleitoral e o quociente partidário.
0: Exatamente. Perfeito? Os dois se somam, Tom, nessa escolha, né, dos candidatos. Né?
1: Exatamente. Então, até isso, a pessoa tem que ficar atenta também. Né?
0: Exatamente. Por isso, Tom, é que eu tenho dito, tenho feito essa defesa pública de que o sistema brasileiro de votação proporcional precisa ser refeito, tá? Uma das coisas que a gente precisava fazer, Tom, que eu defendo, é o voto distrital. Porque um estado como o Ceará, Tom, não tem como você representar ao mesmo tempo Sobral e a região norte e o Cariri. É. Né? É. Então, você tornando o voto distrital, né, feito por distrito, por exemplo, a região norte, você aproxima mais o deputado daquela comunidade e não fica um negócio pulverizado como é hoje. Muitas vezes o cara é votado num município, Dani, e nunca nem pisou lá.
1: Passou lá, é verdade.
0: Né?
1: É.
0: Então isso, para mim, acaba tendo um...
1: Mas quando propuseram a mudança, houve uma resistência muito grande.
0: Resistência muito grande, não porque passou. Isso, Tom, exige que os deputados estejam mais próximos dessas comunidades, né? E dificulta para eles. É. Tem gente aí que recebe voto no município e nunca nem pisou lá.
1: É verdade.
0: Isso distorce o sistema, não é isso?
1: É verdade.
0: Então vamos ver se a gente consegue. Em resumo, o voto proporcional, vou fazer aqui rapidamente, Dani. Em resumo, o voto proporcional é feito pela proporção dos partidos. Quando você vota, por exemplo, para deputado federal, você tem um número que você vota naquele candidato específico, mas o voto primeiro vai para os partidos. Depois a Justiça Eleitoral contabiliza os votos do partido e faz a lista de quantos partidos, de quantos deputados foram eleitos naquela situação. Vamos ver se a gente consegue, ao longo dessa campanha, explicar mais vezes para as pessoas entenderem.
1: Dá certo.
2: Combinado, Inácio.
1: Inácio, muito obrigado, Inácio.
0: Grande abraço para vocês, hein? Meus amigos.
1: Até valeu, amanhã. Um abraço. 8h57.
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2: Até sexta-feira estão abertas as inscrições para a Academia Enem 2026, programa gratuito de preparação para o exame. Vão ser ofertadas 8 mil vagas. O programa conta com aulas, material didático, laboratório de redação, passagem de ônibus, lanche e fardamento gratuito. As inscrições podem ser feitas no Portal da Juventude.
1: Os atendimentos do VET Móvel nos bairros Conjunto Ceará e Conjunto Palmeiras seguem até sábado. O equipamento oferece consultas veterinárias, vacinação antirrábica, exames e castração para cães e gatos. Os atendimentos ocorrem de terça a sábado, das 7 da manhã às 4 horas da tarde. Os tutores devem apresentar RG, CPF e comprovante de residência em Fortaleza.
2: E estão abertas as inscrições para a quinta turma do curso de palhaçarias e comicidades da Escola Pública de Circo. A formação é gratuita e voltada para pessoas com experiência artística interessadas em aprofundar pesquisas e práticas. As aulas vão ter início no dia 14 de setembro, com duração de 12 meses, e vai ser realizada às segundas, quartas e sextas, no turno da noite. O formulário de inscrição você pode acessar no site fortaleza.ce.gov.br. Vou repetir o endereço, hein? fortaleza.ce.gov.br.
1: Pronto?
2: Foi. Mais um dia foi para nossa conta.
1: 8h59,
2: terminou. Amanhã nós estamos de volta para dar o nosso primeiro bom dia para você por
1: aqui. Então, obrigado pela audiência, obrigado pelo carinho.
2: Obrigado à nossa equipe e a você principalmente.
1: Tchau, tchau.
2: Até amanhã. Tchau.
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1: A Secretaria de Saúde de Juazeiro do Norte realizou mais de 1.000 testes para a triagem da leishmaniose visceral canina, somente no primeiro semestre de 2026. O exame é destinado a cães com sinais clínicos compatíveis com a doença e é oferecido gratuitamente na sede da unidade, localizada na Avenida Raimundo Rocha, sem número, no bairro Lagoa Seca. A leishmaniose representa risco tanto para os animais quanto para os seres humanos. Nos cães, os principais sinais incluem feridas na pele, especialmente no focinho e nas orelhas, perda de peso, queda de pelos, coceira, entre outros sintomas. Em caso de suspeita, a população deve procurar a unidade de vigilância de zoonoses ou entrar em contato pelo telefone 88-3199-0450 para receber orientações e o encaminhamento adequado. Claudiana Mourato para Verdinha FM.
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0: Gleudson Rosa.
1: São 9h03. Começando essa manhã de terça-feira, pensando muito seriamente sobre o que estamos vendo, vivendo e o que viveremos e, obviamente, as responsabilidades das decisões. Estou falando do ouro do século, que são traduzidas em terras raras, as chamadas terras raras, que podem até parecer um assunto distante de nossa realidade, mas basta olhar para o celular que está na sua mão, para um carro elétrico, uma turbina eólica, um equipamento hospitalar ou um avião de combate para entender por que o mundo inteiro voltou os olhos para esses minerais. Sem terras raras, boa parte da tecnologia que move a economia moderna simplesmente para. E aqui está um dado que muda completamente essa conversa. O Brasil abriga uma das maiores reservas do planeta, algo em torno de 23% do potencial conhecido. É um patrimônio estratégico que desperta o interesse das maiores potências econômicas. Então, por que nós não somos protagonistas? E aí, acompanhe meu raciocínio, por favor. Porque possuir o minério é apenas o começo da história. O verdadeiro negócio está na tecnologia capaz de separar, refinar e transformar esses elementos em componentes de alto valor agregado. E é justamente essa etapa que a China domina com ampla vantagem. O país construiu esse modelo ao longo de mais de 4 décadas, investindo pesado em pesquisa, engenharia, formação de mão de obra especializada e integração entre mineração e indústria.

0: hoje, mais de 90% do processamento mundial passa pelos chineses. Enquanto isso, o Brasil continua exportando principalmente potencial. Essa dependência preocupa Estados Unidos, Europa, Japão e outras economias. Ninguém quer concentrar numa única nação o fornecimento de minerais indispensáveis para a indústria, a inteligência artificial, a transição energética e principalmente para a defesa militar. Por isso, o Brasil entrou definitivamente no radar internacional. Mas existe uma diferença enorme entre ter riqueza no subsolo e transformá-la em desenvolvimento. Nossa legislação mineral permite a pesquisa e a exploração mediante autorização da Agência Nacional de Mineração, com exigências ambientais e licenciamento rigoroso. Paralelamente, o governo federal iniciou a implementação da Política Nacional de Minerais Críticos e Estratégicos, cuja proposta é estimular pesquisa, inovação, industrialização e dependência tecnológica do exterior. É um passo super importante, mas ainda insuficiente. Hoje, nossa capacidade de competir com a China é bastante limitada. Falta tecnologia de separação química, capacidade industrial em larga escala, profissionalismo e profissionais altamente especializados e uma cadeia produtiva integrada. Formamos excelentes geólogos, engenheiros de minas, metalurgistas e pesquisadores, mas o desafio não está na competência técnica das pessoas, está na escala dos investimentos, na política industrial de longo prazo e também na transferência de tecnologia. Não existe atalho. O exemplo chinês mostra que liderança mundial não se constrói em um mandato de governo, mas em décadas de planejamento. E o Ceará, hein? O estado desperta interesse crescente da comunidade científica. A região da Meruoca possui um maciço granítico com características geológicas favoráveis à ocorrência de minerais que podem concentrar elementos de terras raras, mas é preciso responsabilidade com a informação. Estamos falando de pesquisas exploratórias. Ainda não existem reservas economicamente comprovadas que coloquem o Ceará no mesmo patamar de Goiás ou Minas Gerais. A grande discussão, portanto, não é se o Brasil possui terras raras. Nós temos. A pergunta que precisa ser respondida é outra. Vamos repetir a história de exportar matéria-prima e importar tecnologia? Ou finalmente construir uma indústria capaz de gerar conhecimento, empregos qualificados e autonomia estratégica? Porque no século XXI, riqueza não será medida apenas pelo que existe debaixo da terra. Será medida pela capacidade de transformar conhecimento em soberania. Pelo menos, é assim que eu penso.
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0: Vamos lá, são 9:08, começando mais um Movimento e Mercado, traduzindo as informações, o que você precisa saber, o que você precisa compor de importante para a sua informação diária. Nosso time está pronto para te levar, seja na economia, seja no trabalho, na liderança, seja na questão tributária, na informação do dia a dia importante que impacta aí para você na padaria, para você no supermercado, para você em casa, para você na clínica, para você no trânsito, você que trabalha, você que está buscando uma nova colocação, enfim, são as informações importantes que acompanham o seu dia. Vamos juntos, aqui na Verdinha e também na tela da TV Diário, com o nosso time pronto. Comigo hoje eu tenho a alegria de trabalhar com Glauber Sonza, na técnica da Verdinha, aqui distribuindo talento. Ao lado do Glauber está a Línia Mariano, recebendo as nossas mensagens aí, 988871306, 988871306, e também você pode mandar sua mensagem no meu Instagram direto, @GleudsonRosa. Aqui comigo no estúdio tem a Mainara Oliveira e o Cauã Oliveira, os Oliveiras aqui dessa manhã, nos ajudando aqui na coordenação do estúdio, lá na TV Diário, comandando tudo por lá, competência de Tiago Nobre, Diego Castro e o meu amigo Francisco de Moraes, o Moraizinho, trio forte, trazendo as informações e as imagens que você acompanha na tela da TV Diário. Vamos juntos, eu quero simplesmente que você nos ajude também no trânsito aí e nas informações da participação. Aliás, a pergunta de hoje já está valendo e eu quero a sua participação. Nem sempre o maior problema no ambiente de trabalho é o salário, a pressão ou a carga do serviço. Às vezes, o maior desgaste vem de quem está ali, ó, trabalhando do seu lado, colado com você. Uma informação distorcida, uma conversa pelas costas, uma mentirinha, um puxão de tapete. Em poucos minutos, a confiança desaparece, o ambiente fica tóxico e até caro.

0: barreiras podem ser destruídas. O que é que eu quero saber? Você já foi traído por um colega de trabalho? Alguém já, como diz no popular, já levantou falso, já mentiu, já te traiu, já te enganou para se dar bem aí no ambiente de trabalho? É comum encontrar esse tipo de gente? Mais comum do que o que a gente imagina, né? Então você pode me passar essa experiência? Sim, já tentaram me prejudicar. Ou não, sempre tive relações profissionais de confiança. Traz aí a sua participação, vote aí. E se quiser contar a sua história, por favor, pode contar também. Não precisa nem dizer seu nome, não. Não precisa nem se identificar, não. Conte sua história para nós. Escreva aí, mande sua mensagem para nós. Afinal, muita gente carrega até hoje as marcas de uma deslealdade que aconteceu no ambiente de trabalho, né? Eu quero saber a sua experiência, a sua opinião, a sua participação. 988-87-1306 e também o arroba Gleudson Rosa. Eu quero ter o privilégio da sua participação. Agora são 9:11.
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0: Iniciamos essa terça-feira com um olhar no mercado econômico, de olho em três fatores: a temporada de balanços corporativos, as expectativas para os próximos indicadores de inflação e juros no Brasil e também nos Estados Unidos e, claro, o comportamento das commodities, especialmente o petróleo. Outra informação importante: que no fechamento de ontem, o mercado brasileiro apresentou comportamento cauteloso. E esse comportamento cauteloso, ele traz aí um olhar bem interessante, né? Enquanto investidores acompanharam o cenário internacional e o início de uma semana carregada de indicadores econômicos, o olhar brasileiro é de muita cautela em virtude do que o mundo está vivendo, principalmente ainda sobre os reflexos na guerra do Irã e Estados Unidos. Donald Trump disse que vai voltar a conversar e tentar um cessar-fogo. Os iranianos dizem que não, o diálogo já acabou. Bom, as moedas: o dólar comercial compra aproximadamente 5,10 e a venda 5,11. O euro aproximadamente para compra 5,83 e a venda para 5,85. No turismo, as cotações permanecem acima desses valores, variando conforme banco e a casa de câmbio, normalmente entre 3% e 8% para cima, né? Para quem precisa comprar moeda para viagens imediatas ou compromissos internacionais, não há sinal de estresse cambial. O dólar permanece relativamente estável. Já para investidores ou empresas que podem esperar, o cenário ainda recomenda cautela, porque a volatilidade deve aumentar com a divulgação de novos indicadores econômicos ao longo da semana. A Bolsa Brasileira, a B3, negociou ontem o valor próximo a 17 bilhões de reais. Gleudson, o que é que significa 17 bilhões de reais em negociação em um único dia na B3? Esse, traduzindo esse número, significa que em apenas um dia de pregão, investidores movimentaram um volume equivalente ao orçamento anual de muitos municípios brasileiros de médio porte. É dinheiro suficiente para construir dezenas de hospitais ou milhares de moradias populares. Esse indicador mostra o grau de liquidez do mercado. Quanto maior o volume, maior a participação de investidores e empresas nas negociações. Muito bem, para você que está nos acompanhando, daqui a pouco às 10 horas da manhã tem a reabertura do mercado. Vamos atualizando as informações, principalmente no que se refere à moeda norte-americana, que muita coisa vai para cima do dólar, né? Vamos saber agora sobre previsão do tempo para hoje em Fortaleza, né?
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0: Temperaturas de Fortaleza que começou em torno de 25 graus, com chuvas isoladas em algumas áreas, o tempo um pouco mais frio. Teve gente que demorou para levantar hoje mais cedo da cama, da rede, aquele friozinho maravilhoso, né? Começou com 25 graus. Ao longo do dia, a máxima deve ficar entre 29 e 30 graus, com possibilidade de chuva rápida e isolada, principalmente entre o fim da tarde e o início da noite. Para o restante do Ceará, a tendência continua sendo de calor predominante. As máximas variam entre 30 e 33 graus, com chuvas isoladas, concentradas no litoral e em áreas serranas. No interior, o tempo permanece mais firme. A gente tem imagens na TV Diário da praia ali da leste-oeste com bastante nuvem, né? Prenúncio de chuvas ao longo dessa manhã e a gente, claro, vai acompanhando e te informando. E você que está aí agora na rua, no trânsito, também pode nos ajudar mandando sua mensagem através dos nossos canais. No WhatsApp 98887.

0: 7306 e também no arroba Gleudson Rosa e eu, ó, aqui com os canais liberados esperando a sua participação. Fechado? Vamos saber agora do trânsito em Fortaleza nesse momento, né?
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0: Muito bem, Thiago nos mostra a Avenida Washington Soares agora para quem está na tela da TV Diário acompanhando que da Aldeota em direção ao Messejano, o trânsito é mais forte, né? No sentido de ter mais veículos, Aldeota Messejana. Sentido contrário, mais tranquilo nesse instante, para você que acompanha com as imagens da TV Diário. Outro ponto de Fortaleza que a gente registra agora é a Avenida da Universidade, com trânsito bastante intenso também nesse momento, no cruzamento com a Avenida 13 de Maio. Ah, o tempo também tá fechado por aí, pode cair uma chuvinha ao longo do período da manhã. Tá bom? Trânsito tranquilo, apesar de muito forte nesse instante. Muitos carros. A Avenida Leste-Oeste, o trânsito é normal, tranquilo, tem um traço de lentidão, mas está fluindo normalmente nessa região central de Fortaleza, para quem sai da Barra do Ceará em direção aos bairros Meireles, Cocó e, claro, a Aldeota. Sentido contrário, trânsito fluindo tranquilamente nesse instante. Outro ponto que a gente registra no trânsito de Fortaleza, para você que nos acompanha, eu tenho informação que na Avenida Pontes Vieira tem em lentidão nesse instante, já a partir da Avenida do Desembargador Moreira, para quem sai em direção à Senador Virgílio Távora, mas no sentido Virgílio Távora, ou seja, Aldeota Parquelândia, tá? Nesse sentido, há um traço de lentidão. Sentido contrário, o trânsito é mais tranquilo. Na Raul Barbosa, para quem sai da BR-116, entra na Raul Barbosa para seguir pela Desembargador Moreira, sentido Sertão Praia, o trecho mais complicado mesmo é aquele que antecede o cruzamento com a Avenida Pontes Vieira. Somente nesse trecho aí há um traço de lentidão. O restante da Governador Raul Barbosa flui normalmente, a exemplo também até chegar à Avenida Senador Carlos Gereissati. BR-116, para quem está entrando em Fortaleza, aí não, a coisa já é mais complicada, já a partir ali da Avenida Alberto Craveiro até a alça do viaduto, chamado Viaduto do Macro, que chega ali na Avenida Raul Barbosa. Aí tem um traço forte de lentidão, principalmente para quem vai subir a alça e chegar para seguir na Raul Barbosa. Seguindo pela BR-116, outro ponto de bastante congestionamento é na Avenida Visconde do Rio Branco, ali na área do Atapu. Quando você sai da BR e vai na direção da Visconde do Rio Branco, até o cruzamento com a Avenida 13 de Maio. Da Avenida 13 de Maio, no sentido Parquelândia, esse trânsito segue pesado até chegar no viaduto que desce ali para pegar a Guanambi e seguir de volta ali para a BR-116 ou a Avenida Eduardo Girão. Há pontos de lentidão nessa região. Ao longo da Avenida 13 de Maio, nós temos alguns registros de lentidão e o trânsito mais pesado, 13 de Maio, com a Avenida Carapinima, ali do lado do shopping, e outro ponto de lentidão também é na Avenida José Jataí, para quem sai da Avenida José Bastos em direção a Mister Hall. A Sargento Hermínio também tem um ponto de lentidão no cruzamento com a Sávio Lima nesse instante. Você também pode nos ajudar. Como é que está o seu caminho aí, para onde você está indo? Qual o compromisso que você está indo agora? Nos ajuda, como é que está aí? Você que é motorista de aplicativo também nos ajuda. 988-87-1306, 988-87-1306 e também o arroba Gleudson Rosa para você participar conosco. E eu quero demais a sua participação. São 9:18, 9:18, já eu vou conversar com o professor Paulo Vercosa. Tem um cenário corporativo na gestão pública contemporânea onde a liderança deixou de ser uma função estritamente diretiva para se tornar um vetor de eficiência operacional e também de desempenho financeiro. O que é que isso significa, né? É que os estudos de governança estão indicando que o engajamento das equipes correlacionam-se diretamente com o aumento da produtividade. E essa mudança de comportamento é que a gente vai estar detalhando aqui com o professor Paulo Vercosa, que vai trazer esse seu olhar e vai nos ajudar. Por exemplo, o que é que está acontecendo com o engajamento profissional no mundo e por que é que isso importa no mercado cearense? O que é que se impacta aí diretamente na sua vida profissional? É um assunto que a gente conversa já com o professor Paulo Vercosa. Não sai daí, assunto importante demais. Enquanto isso, a pergunta está no ar para a sua participação. Você já já teve que se relacionar com uma pessoa que você sabe que é uma pessoa falsa e que levanta momentos difíceis aí no seu trabalho, pessoas de difícil relacionamento, chamado pessoas tóxicas, que costumam trazer mentirinhas, aquelas arainhas que provocam problemas na relação.

0: Ação profissional, você já foi vítima desse tipo de situação? Nos conta aí, 988-87-1306 e o arroba Gleudson Rosa, eu espero a sua participação. Então, vem pro movimento, aqui dá negócio. 9 horas e 20 minutinhos, eu, Gleudson Rosa e todo o nosso time no Movimento e Mercado, na Verdinha e na tela da TV Diário. 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
1: Estamos juntos na Verdinha e também na tela da TV Diário com as informações que são importantes para você, começando o dia e, claro, sabendo de tudo o que está acontecendo. E ontem o pessoal que mora ali em Itaitinga, Aquiraz, naquela região, ficou meio que preocupado, né? Tinha um avião sobrevoando por lá e ninguém entendia o que estava acontecendo. Põe as imagens aí. Isso repercutiu também muito nas redes sociais e muita gente querendo saber o que aconteceu, esse avião sobrevoando aqui essa região, moradores ali também dos bairros Jabuti, Ancuri, Jereraú e de outras regiões de Itatinga, além de Maracanaú e cidades vizinhas, registraram esse avião aí, ó, passando, né, rodando, fazendo várias voltas para lá, para cá. Pelo rastreamento da aeronave, tudo indica que se tratava de um avião da Força Aérea utilizado em missões de inspeção e calibração dos equipamentos de navegação aérea. Porém, a FAB ainda não deu uma nota oficial sobre esse avião, que acabou trazendo medo aí para as pessoas que estavam lá na região, né? Voando baixo, fazendo várias voltas no entorno dessas cidades. Nessas operações, é comum que o avião faça várias voltas mesmo sobre a mesma área para testar a precisão dos sistemas que auxiliam pouso e decolagens. Foi o que eu ouvi de especialistas na área quando consultei ontem ainda sobre essa questão. Até o momento não há registro de qualquer ocorrência envolvendo a aeronave ou uma nota oficial em relação a isso. A gente está aguardando aí para entender o que aconteceu, se é normal. Eu lembro que antigamente nós tínhamos ali na praia depois do Porto das Dunas, que é a Prainha, nós tínhamos lá um centro de treinamento da...

0: da Força Aérea Brasileira. Os caças treinavam tiros ali naquela região, né? Mas depois isso foi passado lá para Natal, não tivemos mais nenhuma notícia a esse respeito. Mas agora é uma novidade e acabou assustando as pessoas ali da região. Vamos trocar o assunto, né? Para falar de algo que tem chamado bastante atenção no mercado corporativo e principalmente para quem olha para o mercado aqui no Brasil, do que está acontecendo no mundo. Eu já vou, inclusive, trazer oportunidade de emprego. Mas no cenário corporativo e na gestão pública contemporânea, a liderança deixou de ser uma função estritamente diretiva para se tornar um vetor de eficiência operacional e desempenho financeiro. Estudos de governança indicam que o engajamento das equipes correlacionam diretamente com o aumento da produtividade, a mitigação de riscos fiscais e também a retenção de talentos. E aí, em ambientes de alta exigência, compliance e otimização de recursos, a capacidade de alinhar a cultura organizacional aos indicadores de desempenho define a sustentabilidade dessas organizações. Vamos falar desse assunto agora às 9h26.
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0: Para aprofundar esse debate e saber como as métricas de engajamento e liderança técnica se convertem em entregas mensuráveis de alto impacto, conversamos agora com Paulo Vercosa, contador, especialista em administração e gestão pública e políticas públicas pela Universidade de Lisboa. Vale ressaltar que também recebeu reconhecimento acadêmico e profissional, agraciado com primeiro lugar no Prêmio César em 2022 pelo melhor trabalho de auditoria fiscal, além de ostentar 3 portarias de elogios públicos em razão dos resultados alcançados em sua trajetória na administração pública e gestão contábil. Professor, bom dia, tudo bem?
2: Bom dia, Gleudson. Satisfação estar aqui com você novamente. Estamos aqui à disposição para a gente fazer um grande debate.
0: Legal. Paulo, eu estava querendo saber, no cenário global do engajamento profissional, que é essa nossa preocupação, que acaba refletindo aqui no mercado local, o que é que está acontecendo com o engajamento profissional no mundo e por que que isso importa para nós aqui no nosso mercado?
2: Interessante. O engajamento profissional, ele tem um grande impacto nos resultados da empresa. E recentemente saiu uma nova pesquisa, um novo estudo do Instituto Gallup, que é especialista em fazer análises globais, estudos globais, e eles têm identificado ao longo dos últimos anos que o engajamento profissional tem caído. Então, as pessoas estão ficando cada vez mais estressadas, cada vez menos envolvidas no trabalho. O número que ele chega a dizer para nós no relatório dele é que 20% só da equipe estão engajados.
0: E o reflexo disso?
2: O reflexo é direto no resultado da empresa.
0: Então, na prática mesmo.
2: Na prática, a lucratividade cai. Na prática, existem mais faltas dos colaboradores nas empresas. E dentro de todo esse universo, ocorre também que os profissionais acabam que fazem maior rotatividade. Eles acabam abandonando mais os seus trabalhos e buscando outros empregos.
0: Há motivação específica para isso, além dessa fuga do profissional querer investir em sua própria carreira? O ambiente é tóxico, não oferece mais aquele plano de cargos e carreiras tão sonhados? Ou nós passamos a entender que cada um tem uma missão diferente e essa história de seletista já é coisa do passado?
2: O grande impacto é a liderança. Então, o líder é o grande responsável por isso. A gente percebe também por esse estudo que ele chega à conclusão que 70% do engajamento das pessoas, dos profissionais, está relacionado ao líder, ao tipo de liderança que ele tem. Então, veja que cuidar do resultado da empresa é cuidar do tipo de liderança e como essa liderança opera dentro desse ambiente de trabalho. A liderança é responsável pelo ambiente e pelas pessoas. E isso traz resultados.
0: E o gestor tem impacto direto nisso, nessa decisão?
2: Não tenha dúvida. O gestor, o empresário, e ele que está ali cuidando daquela liderança, e a liderança está cuidando dos profissionais, isso é que vai trazer os resultados a ocorrer e acontecer.
0: Professor, e o que é que torna esse profissional mais engajado, mais interessado em investir nessa liderança? É o salário, é o ambiente, são as condições que a empresa oferece? O que é que atrai esse profissional?
2: Sem dúvida nenhuma, nós temos que passar por essa questão salarial e de benefício. Uma vez estabilizados esses elementos, o que acontece é que isso ele perdura durante o tempo, mas ele não é sustentável a longo prazo. Para ser sustentável a longo prazo, nós precisamos, as empresas, a liderança, os empresários, precisam investir numa liderança onde ela seja engajadora. Como é que você investe nisso? São pessoas que vão cuidar do ambiente, vão

0: cuidar das pessoas, são pessoas que vão incentivar a competência, vão incentivar mais autonomia, uma autonomia responsável, e dentro disso um grande pertencimento. Você pertencer àquele ambiente de trabalho, e aí sim, você combinando todos esses fatores, certamente você vai ter profissionais mais engajados, e profissionais mais engajados, o que é que eles vão trazer? Eles
1: melhores
0: vão trazer
1: resultados.
0: Mais resultados.
1: Professor, muito se fala em investimento, né? Por outro lado, os empresários reclamam do custo desse profissional. E quando investem nesse profissional, em cursos, em preparação, em liderança, normalmente eles fazem, segundo se comenta, buscam outras oportunidades. E aí o empresário fica naquele limbo. Eu invisto, não invisto, eu posso perder meu investimento, meu dinheiro. E o custo desse profissional também sai muito alto para as empresas. Como equilibrar essa linha?
0: É interessante essa sua colocação, porque o que acontece é que esse investimento ele é necessário para que as pessoas engajem no seu trabalho.
1: Não é questão de escolha, é de necessidade.
0: É necessidade. Uma empresa que não investe na competência dos seus funcionários, invariavelmente ele vai sair, ele vai buscar outro local que invista na competência. Mas isso não é o suficiente. Você tem que investir na competência, mas você tem que investir também nas relações humanas. E você tem que investir naquele ambiente de trabalho. E os estudos científicos têm observado que os profissionais abandonam os seus empregos ou os seus locais de trabalho muito por conta da liderança imediata.
1: Então a liderança pode acabar prejudicando esse engajamento.
0: Completamente, completamente.
1: E aí, professor, qual seria a dica para essa liderança atentar para essa questão e preocupação de trazer ali para a empresa, trazer para o seu time verdadeiramente esse profissional?
0: Bom, o que a liderança precisa fazer? A liderança primeiro tem que cuidar das pessoas e do ambiente. Ela não pode escapar disso. Ela tem que cuidar daquele ambiente, ela tem que cuidar daquelas pessoas. E quem gera resultado não é a liderança. Quem gera resultado são os profissionais. E a liderança cuida daquele ambiente, cuida daqueles profissionais. O que é que ela precisa fazer? Observar e cuidar, e orientar, e dar apoio. Se ela fizer isso, já tem grandes chances daquela equipe trazer o resultado esperado e talvez até mais.
1: Professor, o senhor citou aí o relatório do Gallup. Eu estava vendo nesse relatório também que fala sobre tecnologia. Eu te pergunto, qual a relação entre liderança e inovação?
0: Ela tem uma relação extremamente importante. E esse relatório da Gallup, ela pela primeira vez na sua história, ela trouxe uma análise onde ela avalia a inteligência artificial, que é a nova tecnologia do momento, onde está, né, o novo hype aí, as pessoas estão discutindo e estão trazendo isso para a sua realidade. E eles perceberam o seguinte dentro dessa pesquisa. A inteligência artificial tem ajudado? Tem no nível individual do profissional. Então, o profissional que usa inteligência artificial, ele tem melhorado, sim, os seus resultados. Mas a nível de instituição, eles não têm observado tanto resultado.
1: Por quê, professor?
0: Porque essa é a grande questão. Porque depende da liderança. Então, a liderança tem que incentivar, apoiar e trazer isso para dentro da sua realidade. Então a gente percebeu pelo relatório que quanto um líder está envolvido também nessa implantação de inteligência artificial, integrando com seus sistemas e fazendo com que aqueles profissionais se envolvam, o resultado é muito.
1: De fato, como investimento ou como custo, porque o resultado ele é melhorado, ele é majorado quando você de fato entende que não é despesa que você está fazendo para a sua equipe, é um investimento na empresa e obviamente no CPF, no profissional.
0: Jamais será custo, jamais será custo, sempre será investimento. Porque um bom investimento, seja de tecnologia, seja de geração de competência, seja de ter liderança melhores, isso vai impactar naquelas pessoas e aquelas pessoas vão trazer resultados. Não tem outra fórmula. E o que é mais interessante, Gleudson, é que quando você investe nessa metodologia de trabalho onde você busca o engajamento profissional, invariavelmente nós temos dois resultados. Primeiro, o desempenho da empresa melhora, o desempenho profissional e o desempenho da empresa. E segundo, as pessoas vão estar satisfeitas. As pessoas vão estar felizes nesse ambiente de trabalho.
1: E aí, professor, eu posso ver isso como uma empresa de serviço, de comércio, independente do segmento, independente em que área?
0: Independe do segmento, independe da área. Quando você está lidando com pessoas e você está buscando resultados, você tem que trazer isso para uma fórmula. Você tem que trazer isso para a sua realidade. E isso é o que está no novo momento. Isso é o que a ciência traz de mais atual. Antes existia muito aquele líder, aquele chefe de controle, punição. Isso não se sustenta mais.
1: E aquele que diz assim, se eu não fizer, ninguém faz, se eu não estiver aqui, a empresa não anda, não posso ter férias, não posso viajar, não posso ter fim de semana, tenho que estar escravo porque ninguém consegue ter a minha competência. E esse líder, esse chefe, sobrevive ainda?
0: Ele não sobrevive, ele vai ter que passar por um novo momento de entender como é que o mercado está funcionando.
1: Estamos numa transição.
0: Estamos numa transição e numa transição veloz. Então, isso tem a ver com as novas gerações, isso tem a ver com os novos resultados que estão sendo mensurados. Não tem como.

0: escapar. Equipes mais engajadas trazem mais lucro, trazem mais resultados. Líder que engajam trazem mais resultados. Ora, então nós não estamos falando de um chefe que é bonzinho, nós estamos falando de geração de valor, nós estamos falando de inteligência.
1: Professor, o chefe não precisa ser bonzinho, ele precisa ser justo.
0: Ele precisa ser justo, sem dúvida. Quando você tem um ambiente injusto, ele traz um desequilíbrio naquele ambiente e naqueles profissionais. E essa injustiça vai acabar prejudicando os resultados também, porque aqueles profissionais vão ficar insatisfeitos com aquela condução.
1: E em relação ao mercado lá fora, ao mundo, como é que nós estamos aí? Como é que o senhor nos coloca dentro dessa relação? Como o Brasil se compara com o resto do mundo?
0: O Brasil está melhor. O Brasil, por exemplo, nessa pesquisa, 20% só estão engajados. Imagina, Gleudson, um time de futebol com 10 pessoas, só 2 estão engajados. Ganha partida? Não ganha partida.
1: Não tem como.
0: Então, no Brasil, os nossos dados no Brasil e na América Latina, eles são melhores. Então, ao invés de ser 20%, nós estamos com 31% de engajamento. Mas, mesmo assim, convenhamos, ainda é baixo.
1: Professor, na sua opinião, o que é que a gente precisa para enfrentar essa nova era, esse novo mercado, como dissemos aqui, dessa transição, e que não começou hoje, ela tem sido mais forte cada dia que passa, veloz, como o senhor bem diz. Quais são, assim, os conselhos para que esse empresário, esse gestor, esse líder que está nos acompanhando e também esse colaborador, esse funcionário, entenda que o momento é, de fato, de acelerar nessa transição?
0: É importante observar, entender, primeiro aceitar essa realidade. É fundamental aceitar essa realidade. Uma vez que a gente aceita a realidade, vamos buscar ajuda. Uhum. Se a gente não tem essa solução dentro de casa, de treinamento, competência, vamos buscar apoio, vamos buscar materiais. Hoje nós temos uma infinidade de materiais que podem nos ajudar. E por fim, não menos relevante, nós temos que olhar para as pessoas. A gente tem que perceber o quanto aquelas pessoas são importantes e a gente tem que entender também que as pessoas, elas não são uniformes ao longo do tempo. Elas têm variações emocionais. Então, essas empresas, os empresários, os líderes, eles precisam buscar esses elementos, precisam buscar também inteligência emocional para lidar com tudo isso. Então, você tem inteligência emocional, tem que buscar conhecimento e poder aplicar isso dentro do seu time.
1: Professor, para fechar, quem precisa investir em quem? O patrão que precisa investir no colaborador ou o colaborador que tem que investir em si ou ambos?
0: É uma combinação. Se eu quero ser um bom profissional, eu também não posso ficar só esperando aqui em berço esplêndido. Então, eu preciso também investir em mim mesmo. Então, eu posso buscar elementos que me tornem mais engajado, que me tornem um profissional melhor, mais competente. No entanto, a empresa que gosta daquele profissional, que está se identificando com aquele profissional, que ele vale a pena investir, ele também tem que fazer o seu esforço. Então, quando os dois estão imbuídos nesse objetivo, certamente não tem outra solução a não ser sair boas coisas, bons resultados disso tudo.
1: Maravilha. Eu queria pedir para o nosso time colocar aí na tela, por favor, o Instagram do professor Paulo Vercosa, porque você pode, assim como eu, aprender várias dicas maravilhosas, dicas de ouro, tá aí, ó. Arroba P.E. Vercosa, né?
0: P.E. Vercosa ou Prof. Professor Vercosa, Paulo Vercosa.
1: Então, aí, a dica para você que está nos acompanhando, dá uma olhada lá no Instagram do professor, que tem muita coisa interessante. Professor, por hoje só lhe agradecer por essa aula mais uma vez aqui. Eu disse até outro dia e disse a você que você deixou de dar entrevista, agora você só dá aula talk show. Obrigado pela gentileza, obrigado pelo seu tempo, viu?
0: Obrigado, estou à disposição, conte comigo sempre.
1: Um abraço grande, são 9:38, eu continuo aqui fazendo a pergunta para você que está nos acompanhando. Se você já eventualmente passou por essa questão dentro do seu trabalho, já que estamos falando sobre essa questão colaborativa, você já teve um colega de trabalho que costumava mentir, costumava querer puxar o tapete dos outros, te enganou, te traiu? Como é que foi essa relação? Como é que você passou por essa situação? Quando dois da equipe se desentendem, param de falar, o que é que o líder deve fazer? Você que é líder, que a gente falou sobre liderança agora, qual é a sua opinião? 988-87-1306. Para muita gente, o clima fica pesado, mas para a empresa é prejuízo, né? Tô te perguntando, nem sempre o maior problema no ambiente de trabalho é o salário, muitas vezes a pressão ou a carga dessa relação tóxica acaba prejudicando o ambiente e caindo a produção. A Valquíria de Souza, que mora na Parquelândia, está dizendo o seguinte: Gleudson, eu já fui vítima de um colega assim, acabei sendo demitida por uma mentira e nunca mais esqueci e nunca mais a perdoei. Ixi, a Valquíria agora foi forte, viu? E ela tentou conversar, mas eu não quis conversa. Hoje continuo

0: desempregada em virtude dessa mentira que ela criou sobre mim. E o pior, Gleudson, meu patrão acreditou. É, Valquíria, desejo sorte para você, dupla, para você não encontrar uma colega assim de novo e que você volte a se colocar no mercado de trabalho. Já o Marcos, que mora em Messejana, está dizendo o seguinte: Gleudson Rosa, eu nunca passei por isso, deve ser muito ruim mesmo, mas acredito que sim, tem em todos os lugares. É orar, meu amigo, para se livrar, nos livrar dessa situação. É isso aí, Marcos, boa sorte para você. E você também pode mandar sua opinião, 98887-1306, 98887-1306, e também o arroba Gleudson Rosa, e eu quero demais a sua participação. São 9 horas e 40 minutos, o governo federal lançou ontem o Move Brasil, né? Colocando à disposição financiamento aí para motoqueiros, tanto para moto quanto para entregadores de bicicleta e de moto, um financiamento com juros subsidiados, com possibilidade de você comprar esse equipamento novo ou trocar. O que tem de importante que você precisa saber? Já vou conversar com o economista Ricardo Coimbra para nos trazer uma lupa mais aprofundada dessa questão para que você não caia numa situação, adquiriu e depois não ter como pagar. Então já, essas informações para te ajudar. São 9h41, Verdinha, jornalismo que fala a nossa língua.
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1: Você viu imagens aí da Avenida Washington Soares com um trânsito bastante intenso nessa região, ligando aí o bairro de Messejana, ou quem está chegando em Fortaleza utilizando a Washington Soares, que começou lá atrás com o CE040, né? Em direção ao Centro Comercial de Fortaleza, o trânsito bastante intenso. Eu recebo informação que aqui na Avenida Desembargador Moreira há um traço de lentidão saindo muito forte ali da Avenida Raul Barbosa, né? Quem chega pela Desembargador Moreira, sentido praia, tem lentidão Sertão Praia nesse instante até chegar no cruzamento com a Avenida Antônio Salles. A Avenida Pontes Vieira tá lento demais também. Não, na Pontes Vieira não, Gleudson, é a Avenida a Via Expressa, você sai na Raul Barbosa, vira à direita no sentido do Mucuripe, há um engarrafamento, inclusive informação de acidente de automóveis, envolvendo dois automóveis. Se você vai

0: nesse sentido, pegando a Via Expresso, saindo da Raul Barbosa em direção ao Mucuripe, vai encontrar uma lentidão em virtude desse acidente de automóveis e vai chegando até ali na descida do... Né? Você tem aquele túnel, aquele viaduto, na verdade, né? Passou aquele viaduto ali do Colégio 7 de Setembro, já dá uma melhorada. Mas nesse trecho da Raul Barbosa até ali, o viaduto, né? Do Colégio 7 de Setembro, há uma lentidão. É isso. Quero agradecer aqui o Paulo, que acabou de passar por lá e está dizendo que depois que passa desse ponto que eu acabei de citar, o trânsito já flui normalmente na Via Expresso. Uma notícia boa em relação à saúde que eu quero registrar é que em menos de uma semana o Hospital Universitário do Ceará, o HUC, realizou seus dois primeiros transplantes cardíacos pediátricos. O primeiro procedimento aconteceu na última quarta-feira, dia 22, em uma criança de um ano e um mês. O segundo foi realizado domingo, agora dia 26, em um bebê de apenas um mês e oito dias. Imagina aí a complexidade da realização de um procedimento como esse, né? Ambos seguem em recuperação, acompanhados por equipes multiprofissionais especializadas. O feito consolida o HUC como referência em alta complexidade, fortalece a rede pública estadual e reforça uma mensagem essencial: a doação de órgãos salva vidas. Esse marco também é resultado do compromisso, da excelência técnica e também da dedicação das equipes multiprofissionais que atuaram em cada etapa desses transplantes. Eu sempre digo que são anjos, né, vestidos de médicos. Esse ano, o Ceará já realizou mais de 840 transplantes de órgãos e tecidos, ampliando oportunidades de tratamento e de qualidade de vida para centenas de pessoas. E como é bom poder fazer esse registro aqui na Verdinha e também na tela da TV Diário. Como é bom saber que nós temos profissionais dedicados e altamente competentes realizando e salvando vidas. São 9 horas 47 minutos, trocando agora a pauta. Lançado oficialmente nesta segunda-feira, dia 27, o programa Move Brasil Entregadores e Moto App, né? Abriu o crédito subsidiado pela Caixa Econômica Federal e Banco do Brasil para compra de motos e bicicletas elétricas zero quilômetro, com juros fixados em 0,91% ao mês para mulheres e 0,99% para homens, menos da metade da média do mercado de crédito pessoal. A medida financia até 100% do veículo com garantias do Fundo Garantidor de Operações, o FGO, e a aporte do Fundo de Investimentos em Infraestrutura Social. A repercussão imediata divide opiniões no setor produtivo e financeiro. Por um lado, associações de trabalhadores e os próprios aplicativos veem a medida como um ganho real de produtividade, redução de custos de manutenção e inclusão bancária. Por outro lado, analistas de mercado e fiscalistas chamam a atenção para as contrapartidas: o custo da equalização do juro bancário pelo Tesouro, o risco da inadimplência absorvido pelo FGO em uma categoria de renda sazonal e os critérios de elegibilidade, como exigências de 6 meses de cadastro e ao menos 100 entregas realizadas. Vamos discutir essa pauta agora às 9h48.
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0: Professor economista Ricardo Coimbra, parceiro nosso aqui de vários assuntos complicados. Quando a coisa complica, eu me socorro com o professor. Professor, muito bom dia. Tudo bem, meu amigo?
2: Bom dia, Gleidson. Bom dia a todos que nos acompanham aí na Verdinha e na TV Diário.
0: Eu achava que esse programa era unanimidade. Todo mundo ia apoiar 100%, mas está dividindo opiniões, professor? Por que essa opinião está sendo tão dividida e por que chama a atenção?
2: Bom, Gleidson, é interessante quando você, né, faz esse retrato aí do que é o programa, né? E aí a gente tem uma nova fase desse programa, que é essa que você falou agora, uhum, né? A gente tem esse programa de forma mais ampla, financiando taxistas e motoristas de aplicativo. A gente depois teve a implementação aí para motoristas autônomos de caminhão. E agora a gente chegou nessa fase aí, né, relacionada com os mototaxistas, né?
0: Os entregadores.
2: Bicicletas elétricas, os entregadores. De um modo geral, a gente observa que é um programa do governo federal, né, para estimular o setor de transporte, melhorar a sua produtividade. Mas, por outro lado, é interessante a gente observar que toda vida que você cria um programa de

0: financiamento subsidiado, que esse programa, um programa de financiamento subsidiado, você tem a outra ponta, ou seja, quais são os riscos, né, de inadimplência de cada um desses públicos, né? Então, a preocupação do mercado nesse momento é exatamente essa. Você está potencializando um subsídio via taxa de juros mais competitiva para esse segmento específico, mas também, na visão do mercado, né, ou daqueles que liberam crédito no mercado, isso é muito perigoso, visto que existe a possibilidade, né, de algum certo nível de inadimplência. Por quê? Porque na visão deles, né, esse período de 6 meses de atividade, né, e alguns desses profissionais sem vínculo empregatício, né, ou seja, sem uma certeza efetiva de que aquele recurso captado ele vai retornar para a autoridade financeira, corre o risco do fundo efetivamente ser utilizado, ou seja, do fundo garantidor da operação. Então, essa tenuidade sobre a garantia efetiva do pagamento é que gera um pouco de incerteza. Então, aquele que libera o crédito, aquele que potencializa, não é, o risco da operação, acha que ele pode ser comprometedor. Mas, por outro lado, o setor de atividade, né, ele gosta da operação e ele acha que é necessária essa operação para melhorar principalmente a produtividade e pelos setores, né, que comercializam, que produzem, né, esses veículos, também uma forma de incentivo. Então, toda vida que você gera uma situação dessa, você sempre vai ter, né, os pontos positivos e negativos. E aí a gente tem que analisar, né, e chamar a essa discussão, ou quem sabe a discussão de outros mecanismos para melhorar ou diminuir esse risco e potencializar ainda mais o sucesso do programa.
1: Professor, o mercado é muito pragmático, né? Quem mexe com o mercado financeiro, quem mexe com financiamento, quem mexe com dinheiro, é muito pragmático, é número frio. Agora, olhando para a situação do país, que precisa gerar emprego, precisa gerar renda, essa é uma medida importante para aquecer esse mercado. Obviamente, a gente entende que, enquanto maior o risco, maior é o custo desse financiamento, porque alguém vai ter que pagar a conta. O governo ele não gera o dinheiro, sai de nós. Então, nós seremos, mais cedo ou mais tarde, os responsáveis por essas tais inadimplências. Diante dessa situação, entre fazer o Brasil andar, gerando emprego, gerando, aquecendo o comércio, né, de motos e bicicletas e tudo mais, e entre ficar na dúvida se vai ou não pagar, o que se fazer nessa hora? Não é melhor tocar o projeto para adiante?
0: Exatamente, viu, Gleitson? É extremamente importante aí você mensurar dentro, e o que deve ter, né, dentro do programa, esse fundo garantidor. E aquilo que você diz, a sociedade, de um modo geral, é que acaba bancando, né, esse nível de inadimplência existente, né? E torcendo que esse nível de inadimplência ele seja relativamente baixo. Por quê? Porque você potencializa o surgimento de outros programas. É interessante a gente comentar que ele agora está numa fase 3, né? Como eu disse, teve de veículos, né? Teve de caminhões e agora, né, de moto. O que significa dizer que ao longo desse processo, né, houve uma melhoria na implementação do programa. Uhum. Né? E, ou seja, à medida que você vai identificando falhas e possibilidades de implementação de soluções que possam mitigar esse risco para o emprestador e para o fundo de um modo geral, você vai criando mecanismos de balizar. Ou seja, o próprio fato de você ter um número mínimo de corridas, de ter um período mínimo de utilização dentro da plataforma, já foram mecanismos para tentar diminuir, né, esse grau de risco. Porque você diz assim, as pessoas podem captar? Podem, mas elas têm que ter no mínimo 6 meses de atuação naquela atividade, né? E, uhum, ou no mínimo 100 corridas já realizadas. Ou seja, você está observando que aquele cidadão, aquela cidadã, ela tem, né, não de forma contratual, né, porque ele funciona como autônomo, mas ele está mostrando que ao longo de um determinado período de tempo,

ele tem aquela atividade como uma atividade laboral, né? Ou seja, e ele está captando aquele recurso para melhorar a sua atividade e, como consequência, ele fazendo isso, ele não vai deixar aquela atividade. E a tendência, né, é que o

0: forma que se o índice for muito baixo, você pode ir até diminuindo também esses prazos. Então é um processo, né, de aperfeiçoamento do mecanismo ao longo do tempo. E aí você, muitas vezes, como são programas novos, você só vai enxergando essas melhorias ao longo do tempo.
1: Professor, eu conversei com um desses profissionais que tem interesse em entrar nesse programa. Ele me disse o seguinte: a grande maioria de quem trabalha hoje por aplicativo, principalmente de moto, de bicicleta, precisa alugar. Precisa alugar. E aí esse aluguel, o valor desse aluguel vai ser colocado agora na compra do equipamento próprio. Esse é um ponto. E outro ponto é que aquele que tem a propriedade da moto, por exemplo, a moto já está velhinha, precisa eventualmente dar manutenção nessa moto. Então, trocando por uma nova, esse valor de manutenção acaba sendo designado para o valor da parcela da nova. Então, por esse olhar, segundo eu conversei com algumas pessoas, esse olhar acaba ajudando muito, né? Trocar a manutenção constante por uma moto nova e também, segundo eles, acaba compensando no orçamento diário. Do ponto de vista da economia, esse raciocínio faz sentido?
0: Com certeza, porque você vai diminuir o custo do funcionamento, ou seja, o custo do quilômetro rodado dele. Então, se o custo do quilômetro rodado dele for mais barato, o que significa dizer que a margem de lucratividade dele pode ser maior, né? Então, você pode até ter, num segundo momento, uma redução do custo do deslocamento. Por quê? Ou você vai ter uma elevação de margem de lucratividade para ele, ou você pode, de repente, até em momentos, diminuir um pouco desse custo e repassar para o consumidor final. Então, à medida que você melhora a eficiência, melhora a produtividade e melhora o custo, é bom para todo mundo.
1: Professor, essa atitude, no meu modo de entender, ela é importante, ela, assim, aquece o mercado, agora acaba criando gerando uma certa distorção na concessão de crédito para outras categorias, como, por exemplo, já falamos sobre caminhoneiro, já falamos sobre carros de aplicativo, agora estamos em moto e bicicletas, mas outras categorias podem também querer essa mesma atenção do governo, e isso acaba virando aí uma conta gigante para a gente ter que bancar?
0: Bom, é interessante, né, Gleison, que a gente só vai bancar essa conta quando da existência da inadimplência.
1: Sim, claro.
0: Em
1: claro.
0: Função do fundo. Se você tiver o nível de inadimplência muito baixa, o programa, ele surtiu o seu efeito, né? E esse é o objetivo.
1: Esse é o objetivo.
0: Quando você tem um Estado, quando a gente fala de Estado, enquanto indutor, né, de mecanismos de facilitar, né, a inserção no mercado de trabalho, de melhorar um determinado setor de atividade, ele logra sucesso. Então, a gente precisa, sim, de políticas públicas que venham nesse direcionamento, né? Principalmente que a gente observa hoje, que tem um número significativo de indivíduos, né, que não, muitas vezes, conseguem ter acesso ao mercado de trabalho. E alternativas que potencializem ele ter uma renda são extremamente importantes. Então, podem surgir mais à frente outros setores de atividade, né? Que busquem exatamente mecanismos e políticas públicas no seu financiamento. Então, a gente está falando aí de pessoas que trabalham na mobilidade. De repente, mais para frente, a gente vai falar com pessoas que trabalham na área da confecção, na área da construção civil. E assim, sucessivamente, você pode ter programas específicos que possam, né, fomentar algum setor de atividade que, num determinado momento, gere essa necessidade de uma política pública direcionada.
1: Professor, vamos para aquela aula na prática. Para o profissional do aplicativo que está nos acompanhando agora, que conta ele precisa fazer antes de se dirigir aos bancos do governo, à Caixa, ao Banco do Brasil, para fazer esse financiamento? Qual é a conta que ele precisa fazer? Qual é o papel que esse entregador precisa fazer para não comprometer o orçamento doméstico?
0: Bom, ele precisa saber quanto é que ele tem hoje, né, de efetivo despesa, se ele tem isso como aluguel, ou se qual é o custo que ele tem de manutenção e qual é que vai ser efetivamente o custo total, né, do financiamento dele. As parcelas vão encaixar dentro do orçamento dele? Ele vai parcelar isso em quantas vezes, né? Porque tem o programa.

0: também, dependendo do setor daquilo que você financia, ele tem prazos diferentes. Caminhão 120, veículo 72, nem a moto também, eu acho que não tem um prazo determinado, acho que pode ser também até 120.
1: Tem uns, né, que são 4 anos também, né, professor?
0: Isso, exatamente. Então tem para cada um desses segmentos, tem um período, e aí ele vai observar, bom, isso aqui vai encaixar dentro do meu orçamento. Quando eu tiro o custo de manutenção, o custo do aluguel, eu substituo pela prestação.
1: IPVA.
0: Está sendo equivalente?
1: IPVA. Talvez um seguro, licenciamento, manutenção da moto nova. Então, tudo isso precisa estar no radar.
0: Tudo precisa estar naquele radar. Mas, com certeza, a produtividade dele vai ser
1: muito
0: melhor.
1: Maior.
0: Ele vai ter o bem próprio e, muito provavelmente, esse programa tende a ser um sucesso.
1: E eu torço por isso, muito embora também a gente sabe, precisa colocar também nesse papel, nessa conta aí, a depreciação, porque um veículo de entrega, obviamente, ele se desgasta muito rapidamente, né? Então precisa também estar atento a isso. Mas eu acredito, concordo plenamente com o professor, que essa é uma grande oportunidade da gente não só ter a melhora na frota, atualizando essa frota, mas também uma questão de impulsionar e empoderar aquele que vive dependendo de aluguel, né? Para alugar uma moto para trabalhar, uma bicicleta, agora ter a sua própria condição. Professor, como é que a Caixa avalia a capacidade de pagamento de quem é 100% autônomo e não tem um contra-cheque para comprovar que recebe fixo, que é o caso deles? Como é que a Caixa avalia isso?
0: No caso aí, eles estão fazendo esse balizamento aí em relação ao que ele tem junto à plataforma. Então, a plataforma ou as plataformas que ele pratica isso daí, elas têm como apresentar para aquele que vai financiar o tempo que ele está vinculado à plataforma e a quantidade de atividades que ele tem junto à plataforma. Então, isso não é um contra-cheque, né? Como você disse, não tem como apresentar um contra-cheque, mas ele tem como apresentar, né, essa movimentação. Tem algumas operações no mercado financeiro, operações de securitização, né? E às vezes você capta recursos para financiamento, à exportação de algo que você ainda vai produzir, exatamente nisso, naquilo que você fez no passado.
1: Seu
0: então,
1: histórico.
0: Se você tem como comprovar o seu histórico daquela atividade, daquela produção, daquela comercialização, daquela atividade, então você leva aquilo para o financiador. Então, é isso que o financiador vai querer. Há quanto tempo você tem vínculo com a plataforma? Né? Qual é o teu volume médio de operações junto à plataforma? E ele tem isso dentro da própria plataforma.
1: Do aplicativo,
0: dele,
1: né?
0: Do aplicativo. Ele vai mostrar lá, ou ele vai
1: criar
0: um arquivo que baixe isso daí e apresentar isso como prova. Então, isso é extremamente importante. Por quê? Porque mesmo que ele não tenha um contra-cheque, ele tem como comprovar a atividade que ele teve ao longo de um determinado período de tempo. E isso vai ser a garantia que a instituição vai querer ter. Ou seja, a certeza de que ele vai continuar ter uma média parecida com aquela, e aquela média, teoricamente, será suficiente para arcar com o pagamento daquele financiamento.
1: Perfeito. Professor Ricardo Coimbra nos ajudando aqui a entender melhor, dando dicas, inclusive, e alertando você que pretende entrar nesse programa do governo, que para mim é uma excelente oportunidade, e a gente vai estar sempre aqui colaborando com você na hora da decisão, no momento que você precisa fazer aí, e que o que separa muitas vezes você do sucesso é a decisão, mas essa decisão precisa ser muito bem pensada. Move Brasil Entregadores e MotoApp, MotoApp, né? É um programa que tem aí trazido boas expectativas. Professor Ricardo, um abraço muito grande, muito obrigado, viu?
0: Um abraço, meu cara, e até a próxima.
1: São 10 horas e 4 minutinhos. Eu vou fazer um intervalo rápido, já vou trazer os comentários, as participações dos nossos ouvintes em relação ao emprego com um colega de trabalho fofoqueiro que quer puxar o tapete do outro, que quer derrubar o outro. Você conhece algum? Você conhece algum ambiente? Você não conhece? Você já viveu essa situação? Aí no seu trabalho ou no trabalho que você já passou por lá, eu tenho alguns depoimentos por aqui, eu não vou identificar ninguém, mas eu já tenho alguns depoimentos por aqui. Você que está nos ouvindo agora no rádio ou na TV, já passou por essa situação? Nem sempre o maior problema do ambiente de trabalho é o salário, a pressão ou a carga de serviço. Às vezes o maior desgaste vem de quem trabalha ao seu lado. E aí eu quero saber, você já foi traído por um colega de trabalho, já conviveu com gente mentirosa que gosta de puxar o tapete? Sim ou não? Conta pra nós aí, por favor. São 10 horas e 5 minutinhos, Verdinha, jornalismo que fala nossa língua.

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1: A Prefeitura de Sobral reabriu as inscrições para o concurso público da Guarda Civil Municipal. Os interessados podem se inscrever até o dia 16 de agosto. Ao todo, são oferecidas 220 vagas para provimento imediato e 150 para cadastro de reserva. O objetivo é ampliar as ações de segurança pública no município. Para participar, é necessário ter ensino médio completo, idade mínima de 18 anos e máxima de 45 anos, 11 meses e 29 dias, além de carteira nacional de habilitação válida e atender aos demais requisitos previstos no edital. O concurso será composto por prova objetiva, teste de aptidão física, avaliações psicológica e médica, investigação social, procedimento de heterogeneização profissional. A prova objetiva será aplicada no dia 18 de outubro. O edital e as informações estão disponíveis no site da banca organizadora, a Consulplan. Elisiane Correia, para a Verdinha FM.
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1: São 10 horas e 9 minutos. Estamos de volta aqui na Verdinha, no nosso olhar do trânsito de Fortaleza. Você que está nos acompanhando agora, a gente tem aí a informação que a Avenida Dom Luiz com a Rua Barbosa de Freitas, né? Acompanhando aí a gente, você viu o trânsito bem intenso ali na Avenida Dom Luiz, no coração da Aldeota. Tava conversando aqui agora sobre o brasileiro, a exemplo de outras pessoas aí de partes do mundo, tem, ao contrário do Cauã, que fica olhando para depois responder, tem tomado a dianteira das coisas. E essa história do álcool, da vida, da boate, da noite, né, das baladas, tem deixado esquecido, né? O Cauã tá nessa vida light agora, né, Cauã? Agora treinando, correndo, academia. Tá mesmo ou tá estudando, tá? Muito bem. A Ambev está lançando aí a sua primeira cerveja com proteína. Eu nunca pensei de ouvir isso, viu? Depois investi em novidades para Skol e Stella, Toys, que ganharam versões sem açúcar.

0: que sem glúten, aposta agora na marca Spaten, esse mesmo nome, é? Que ganha a versão Pro, com 10 gramas de proteína, cor escura e notas de chocolate. Será também o primeiro rótulo do tipo no portfólio global da Ambev. Ou seja, quem não está bebendo cerveja com álcool vai ter agora a opção de partir para uma cerveja achocolatada, com proteína e tudo mais. O McDonald's também está lançando aí um sanduíche especial para aquelas pessoas que estão tomando a GLP-1, quem está usando a canetinha. Ou seja, os restaurantes também já entraram nessa situação. E ou faz isso ou vai ficar para trás, porque, na verdade, o público tem mudado bastante, né? Gente, são 10 horas e 11 minutos. Agora está na hora do nosso giro, né, Glauber? Vamos lá.
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0: Um alerta severo emitido pela UNAIDS, a Agência das Nações Unidas especializada no combate à infecção, coloca em xeque as conquistas das últimas décadas e acende o sinal vermelho para a saúde pública global. Embora o mundo tenha registrado avanços históricos na redução de mortes decorrentes da AIDS e na diminuição de novas infecções, a meta estabelecida pela ONU de eliminar a doença como uma ameaça de saúde global até o ano de 2030 está sob risco iminente de colapso. O novo relatório da entidade revela que a resposta global ao HIV enfrenta uma tempestade perfeita. De um lado, há uma crise severa no financiamento internacional, marcada pelo corte de recursos de países doadores e pela estagnação dos orçamentos domésticos em nações em desenvolvimento. Por outro lado, há também uma observação de que uma onda preocupante de retrocessos em direitos humanos, como o endurecimento de leis discriminatórias em diversos países que criminalizam populações vulneráveis, afastando essas pessoas dos centros de testagem e tratamentos. Somado a isso, persistem gargalos estruturais no acesso às tecnologias preventivas mais modernas e também como a PrEP, que é a profilaxia predisposição. Embora a agência tenha evoluído a ponto de disponibilizar medicamentos altamente eficazes que evitam a contaminação, a distribuição permanece profundamente desigual, concentrada em países de alta renda ou restrita a grandes centros urbanos. Especialistas alertam que a ilusão de que a epidemia está sob controle é o maior perigo atualmente. Falando agora sobre tecnologia, falando sobre aí a fronteira entre o aprendizado real, a integridade acadêmica e o uso indevido da tecnologia vem ganhando um capítulo emblemático nas salas de aula lá nos Estados Unidos. Em uma universidade norte-americana, um professor conseguiu comprovar que a esmagadora maioria de seus alunos utilizava inteligência artificial para fraudar as avaliações, resultando na reprovação sumária de 32 dos 35 estudantes de uma turma. O caso ocorreu durante a aplicação de um ensaio acadêmico sobre a Revolução Industrial. Ciente de que os alunos estavam recorrendo a ferramentas geradas no texto para redigir seus trabalhos, o professor decidiu criar uma armadilha digital. Imperceptível aos olhos humanos, ele inseriu no corpo do enunciado, na prova, um comando oculto, utilizando uma fonte de cor branca sobre o fundo branco da página digital. Para qualquer pessoa que lesse o documento, o texto parecia normal. Porém, ao ser copiado e colado dentro de um robô de inteligência artificial, a instrução invisível era lida pela máquina. O comando secreto ordenava expressamente que o algoritmo incluísse no texto palavras e conceitos completamente fora de contexto, como referências ao clássico literário Frankenstein. Ao corrigir os ensaios entregues, o professor identificou de imediato que 32 trabalhos traziam exatamente as frases desconexas induzidas pela armadilha, provando que os alunos simplesmente copiaram a resposta gerada pelo software sem ao menos ler o conteúdo final. Fizeram só o Ctrl-C e Ctrl-V e nem sequer acompanharam. A atitude do professor viralizou no meio acadêmico e reabriu um debate profundo sobre os limites do uso da IA na educação. Enquanto instituições de ensino que todo mundo busca métodos para integrar as tecnologias às salas de aula, o episódio escancara a urgência de resgatar o pensamento crítico, a leitura atenta e a ética em processo de aprendizagem. por essa.

essa os alunos não esperavam. Gente, aquele caso do coordenador de arbitragem e o assédio sexual e moral contra as árbitras da Federação Cearense, isso tem chamado a atenção. Agora, a atualização é que a Polícia Civil do Estado do Ceará concluiu as investigações e indiciou formalmente o chefe de arbitragem da Federação Cearense de Futebol pelos crimes de importunação sexual e assédio sexual. O procedimento policial foi oficialmente finalizado e remetido ao Poder Judiciário e ao Ministério Público, que agora analisarão os elementos colhidos para a abertura de ação penal cabível. A apuração conduzida pelas autoridades policiais reuniu depoimentos, registros de comunicação e demais provas documentais ao longo do inquérito. Segundo a Polícia Civil, a análise minuciosa do material colhido durante as diligências apontou indícios suficientes de autoria e materialidade, justificando o indiciamento do dirigente esportivo. O caso gera forte repercussão nos bastidores do esporte cearense e coloca sob holofotes a conduta e a gestão de pessoas dentro do quadro de arbitragem da federação. Entidades ligadas ao esporte e aos direitos das mulheres acompanham o desdobramento do processo, enquanto a comunidade esportiva cobra posicionamentos firmes e maior rigor na fiscalização interna para prevenir casos de abusos de poder no meio do futebol. Com o envio dos autos à justiça, o Ministério Público avaliará se oferece denúncia formal contra o acusado. Caso a denúncia seja aceita pelo magistrado, o indiciado passará à condição de réu em processo criminal, no qual terá garantido o direito à ampla defesa e o contraditório. Que coisa feia, né? Que vergonha ainda conviver com isso. A educação pública e o talento do interior do Ceará voltaram a ganhar destaque no cenário internacional. O jovem educador Lucas Silva, natural do município de Maracanaú, na região metropolitana de Fortaleza, foi aprovado no município, em um concorrido programa internacional de seleção de professores e passará os próximos 7 meses lecionando na França. O programa que seleciona educadores de diversos países para atuar na rede de ensino francesa tem como objetivo promover o intercâmbio linguístico e cultural. Durante seu período no continente europeu, Lucas terá a missão de ensinar a língua portuguesa e apresentar a riqueza, como também a diversidade da cultura brasileira, a estudantes franceses, atuando como um verdadeiro embaixador da educação de nosso país. E que bom, é um cearense que está indo aí mostrar esse trabalho importante. O mercado financeiro brasileiro registra um feito inédito que marca a ascensão e a consolidação do Nordeste no mapa da alta renda e também da gestão de grandes fortunas. O pernambucano Pedro Pessoa, esse que você está vendo na imagem, tornou-se o primeiro assessor de investimentos da região Nordeste a integrar oficialmente o seleto Clube do Bilhão. Eu falei bilhão, tá com B, da XP Investimentos, um grupo altamente restrito composto atualmente por apenas 17 profissionais em todo o país que possuem, sob sua responsabilidade direta, carteiras superiores a R$1 bilhão. A trajetória de Pedro Pessoa foge aos padrões tradicionais e da elite da Faria Lima. Inicialmente, o pernambucano ingressou no curso superior de cinema, graduação que decidiu abandonar para seguir a vocação no mercado financeiro. Sua porta de entrada do setor foi como estagiário do Banco do Brasil, onde adquiriu a base operacional e o conhecimento prático na rotina bancária e do atendimento ao cliente. Então tá aí, com a visão empreendedora, ele passou e fundou a Pequed Investimentos, um escritório focado na gestão de patrimônio e assessoria financeira. Aí, Pedro, tá no Clube do Bilhão. E é bom, né? É bom que também, já que a gente tá falando sobre bilhão, falar sobre milhão, né, Jefferson Monteiro? Vamos lá falar sobre milhão? 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
3: 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Sobre a nossa enquete que perguntamos hoje se você trabalha com alguém fofoqueiro, com alguém que quer puxar seu tapete, te prejudicar no ambiente de trabalho, o ouvinte nosso disse assim: sim, Gleudson Rosa, convivi com pessoas tóxicas e aprendi algo precioso. A luz não precisa lutar contra a escuridão para brilhar. Aprendi que a maior sabedoria é guardar nossa paz intacta, manter a doçura no trato e não deixar que a aspereza alheia transforme a nossa essência. Ser manso e firme é a maior vitória. Eu não vou identificar quem mandou essa mensagem, obviamente, né? Outra mensagem: Gleudson Rosa, me chamo Flávio, tá aqui, pediu para se identificar, Flávio Cirilo, conhecido no Porto do Mucuripe como Cirilo. Um abraço a toda a turma do Porto do Mucuripe aí, abraço pro Cirilo. Eu, Gleudson, fui demitido da empresa que eu trabalhava em 2024 por relatos negativos de uma operação portuária de dois companheiros ao qual eu os ajudava quando os mesmos me solicitavam. Algo até dinheiro cheguei a emprestar para um deles.

eles me traíram. Eu não guardo mágoas, pois aqui se faz, aqui se paga. É isso aí, Cirilo, você fez muito certo. Professor Salmito Campos disse assim: Gleudson Rosa, é isso que você está falando aí de conviver com gente falsa? Não, você não é falso, não. De conviver com gente... Nem você, né, Mainara? Jamais, Mara, jamais. O professor Salmito Campos disse o seguinte: Gleudson, já passei por isso. Uma colega minha me entregando pro meu diretor, fez a maior carnaval na minha vida, me prejudicou de verdade. Professor Salmito de Sobral, a quem mando um grande abraço a ele e todos aí de Sobral, nossa grande audiência, tanto em Sobral quanto no Cariri. Abraço a todos vocês. Já já tem outras participações. Tô perguntando em relação a conviver no trabalho com gente que vive para te prejudicar, vive levantando mentira, criando situações que atrapalham a convivência, com puxada de tapete para um lado, para o outro, em poucos minutos. Cai a confiança, cria um ambiente prejudicial, o ambiente fica tóxico e até carreiras podem ser destruídas. Você já foi traído por um colega de trabalho, já passou por isso, já sentiu isso na pele? 98887-1306, 98887-1306 e o arroba Gleudson Rosa para você participar, responder e trazer a sua participação para nós aqui, tá? Falando em ambiente de trabalho, daqui a pouco eu vou começar com Mariana Jatobá, que é especialista em RH. E tem uma pergunta que inquieta empresários, líderes e profissionais e praticamente todos os setores da economia. Por que algumas pessoas continuam produzindo entusiasmo, assumem desafios e fazem a diferença, enquanto outras chegam ao limite do esgotamento, perdem o interesse e passam apenas a cumprir expediente? Ou seja, só aquele que vai bater ponto não quer mais saber de crescer, desenvolver e fazer um trabalho melhor para a empresa. Tem gente assim, né? Por que isso acontece? Mariana Jatobá vai falar já já para nós aqui sobre relações de trabalho. Sua carreira vai além do salário? Já já. São 10 horas e 28 minutos. 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
1: Estava olhando aqui as imagens da agressão no jogo de futsal acontecido aqui na região metropolitana, né? Agora o árbitro deu a informação, tá até no Diário do Nordeste, dá uma olhadinha para mim, por favor. Tem as imagens também. O árbitro, ele foi dar uma desculpa sobre o que é que tinha acontecido. A jogadora foi suspensa após chutar a cabeça de uma adversária em campeonato de futsal. Tem um vídeo, né? Será que a gente consegue colocar, por favor? Essa jogadora foi suspensa por 5 anos da atividade da Liga Desportiva do Eusébio, no Ceará, após chutar a cabeça de uma adversária que estava caída em quadra no ginásio Joaquim Gregório. Na mesma ocasião, a agressora também deu um soco em outra atleta que tentou defender a colega do time. Ela é investigada por lesão corporal. Ela foi covarde duplamente, né? Porque derrubou uma adversária, chutou a adversária caída e ainda agrediu a outra colega, né? Quer dizer, é uma coisa assim absurda. O caso ocorreu na quarta-feira, dia 22, no ginásio Joaquim Gregório, durante a abertura do Campeonato Municipal de Futsal Feminino no Eusébio. Foi só a abertura. Imagina no decorrer do campeonato o que essa mulher podia fazer, né? A competição de esporte amador na região metropolitana. Um caso, assim, de extrema violência. E essa violência que a gente tem vivido, até de forma repetida, né, tem chamado a atenção não só no futebol masculino, mas também no futebol feminino, onde as pessoas parecem que perderam completamente o discernimento do que é esporte, do que é violência, né? A disputa passou para todos os territórios, para todos os campos. Isso tem chamado a atenção. E, de um lado, você vê o presidente da comissão de arbitragem assediando as árbitras aqui da Federação Cearense, sexualmente ameaçando, inclusive. Do outro, você vê uma mulher agredindo a outra mulher, chutando a cabeça dessa colega. Uma coisa assim absurda. Vamos lá. Tem agora? Eu queria só para você que está nos acompanhando agora, que por acaso não chegou a ver, só para refrescar a memória e ao mesmo tempo chamar a atenção, porque é absurda essa agressão que tá no ar, né? Olha lá que coisa. Você viu a moça, tava no... agora tem um momento. Ela dá um carrinho, derruba a colega, acha pouco, chuta a cabeça da moça, 2 chutes. Aí uma vem, segura, ela dá um soco. A colega foi defender. Olha lá. Ela que agrediu primeiro, né? Ainda acha ruim, ó. 2 chutes. Covardia, né? Violência de forma absolutamente covarde. Bom, 10 horas e 34 minutos. Existe uma pergunta, vamos trocar a pauta, né? Existe uma pergunta que inquieta empresários, líderes e profissionais em praticamente todos os setores da economia. Por que algumas pessoas continuam produzindo com entusiasmo, assumem desafios, assumem tarefas, assumem responsabilidades, fazem a diferença, enquanto outros chegam ao limite do esgotamento, perdem o interesse e passam apenas a cumprir expediente, a bater o ponto, como se diz no popular? A explicação, para alguns especialistas, pode estar menos no salário e mais na forma como as relações de trabalho foram redesenhadas. Pesquisas na área de psicologia organizacional mostram que o engajamento sustentável depende de 4 pilares. Autonomia para tomar decisões, sensação de competência para enfrentar desafios, relações de confiança dentro das equipes e reconhecimento pelo trabalho realizado. Na prática, quando esses elementos desaparecem, aumentam a desmotivação, o turnover, os afastamentos por questões emocionais e a queda de produtividade. Quando estão presentes, cresce o comprometimento, a inovação

0: e a capacidade das empresas para reter talentos. Vamos falar sobre carreiras agora, às 10h36.
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0: Para nos ajudar a entender esse novo cenário, a gente conversa agora com Mariana Jatobá, que é consultora estratégica e conselheira de empresas e uma das profissionais que mais tem estudado as novas relações de trabalho. Sua atuação conecta inteligência artificial, gestão de pessoas e estratégia organizacional, ajudando empresas e lideranças a compreenderem como atrair, desenvolver e manter profissionais em um mercado que muda e numa velocidade a cada vez maior. Mariana, finalmente aqui com a gente, né? Bom dia, bem-vinda, tudo bom?
2: Bom dia, Gleudson. Prazer agora, presencialmente.
0: Olho no olho, né, Mariana?
2: Exato.
0: Mariana, essas questões relacionais, essas questões de motivação ou desmotivação, como falei aqui bem antes, tem sido cada vez mais presente nas empresas, né, Mariana?
2: Exatamente.
0: Por que isso, hein, Mariana?
2: Olha, eu tenho refletido muito sobre escolhas, sabe? Do ponto de vista do profissional, a gente precisa entender que a gente faz escolhas ao entrar numa empresa. Então, quando eu faço orientação de carreira, eu sempre digo o seguinte, que a gente tem que olhar para três pilares ao escolher um novo emprego. Paz, propósito e lucro.
0: Paz, propósito e lucro. Nessa sequência.
2: Nessa sequência. Né? A paz, ela está muito ligada ao empregador e àquele ambiente de trabalho que ele proporciona também para os seus funcionários. Então, quando você vai escolher um novo emprego, você tem que pesquisar como é a cultura daquele lugar. Será que aqueles valores organizacionais, eles estão alinhados com os meus? Isso é uma pergunta que a gente precisa se fazer. E a motivação, Gleudson, ela é uma coisa que tende a ser passageira. Você se motiva pelo salário, por um projeto. Mas quando a gente fala de sustentabilidade dentro das organizações, que a gente fala de engajamento, a gente está falando em encontrar um sentido para o trabalho.
0: Então mudou, né, Mariana? Antigamente o salário era o maior atrativo, né? Hoje é algo motivacional para me manter aceso, querendo crescer, desenvolver e me fazer cada vez mais interessado na minha carreira, no meu crescimento, na minha evolução.
2: Sim, eu digo que o salário ele é o primeiro, é o básico, né? A gente precisa ter nossas necessidades atendidas. Só que ele não é sustentável só isso a longo prazo. A gente precisa encontrar um sentido, que é isso que faz com que as pessoas permaneçam ou não dentro das empresas.
0: E esse alinhamento com a visão da empresa, né, com a política da empresa, ela se faz totalmente necessária, né? Saber se aquilo corresponde àquilo que eu também acredito ou não. Se for só pelo salário, salário pelo salário, sem uma identificação, ela acaba com o tempo cansando e você vai ficar cada vez mais distante, vendo outros crescerem, você estacionado. Seria isso.
2: Exato. E aí o empresário ele precisa entender que ele também é um agente que contribui com isso.
0: Tem a responsabilidade. A liderança tem essa responsabilidade.
2: A preparação das lideranças é um ponto chave.
0: E essas nossas lideranças, Mariana, estão se preparando, estão investindo nessa evolução, nesse crescimento, nessa transição?
2: Olha, tem muitas pessoas que já investem sabendo que a carreira ela é individual e particular, né? Outras pessoas ainda acham que tem que delegar para a empresa como se fosse uma responsabilidade só dela. E eu digo que é sempre uma responsabilidade partilhada.
0: Perfeito.
2: Né? As lideranças precisam também ser cuidadas, mas elas precisam entender que elas precisam criar um ambiente onde as pessoas estão mudando, né, Gleudson?
0: Verdade.
2: Então a gente precisa se adaptar nesse contexto.
0: Mariana, o que é que explica, então, as pessoas trabalharem tanto tempo na mesma empresa, sob a mesma liderança e apresentarem níveis completamente diferentes de engajamento?
2: Olha, é uma pergunta bem delicada, né? São questões individuais, mas se a gente puder olhar de uma maneira geral, pessoas que trabalham com maior autonomia, ou seja, elas são acompanhadas, mas elas não são vigiadas. Pessoas que têm competência para exercer aquela função, ou seja, ela tem uma habilidade e ela tem sentido, ela encontra sentido naquele trabalho. E um ponto-chave que eu te diria, assim, que as pessoas que mais me procuram para fazer mentoria de carreira eu gostaria de ser reconhecido. E eu sempre tento trazer da subjetividade para a objetividade. O que é que significa ser reconhecido para você? Né? Porque para mim pode ser um conceito, para você é outro. Mas de uma maneira geral, Gleidson, as pessoas querem entender que aquele trabalho ali, ele faz sentido, que ele tem um motivo de existir, você entende? Então as pessoas buscam muito esse elogio sincero, um feedback correto, sabe? Esse respeito no ambiente de trabalho, eu diria que é fundamental.
0: Mariana, como você demorou vir presencialmente?

rapidamente aqui. Eu vou te segurar um pouco mais, vou fazer um intervalo para já já a gente voltar e a gente, né, Jefferson, rapidinho, a gente vai fazer esse intervalo para já já voltar conversando com a Mariana Jatobá sobre as relações e essas relações, que inclusive a nossa pergunta que a gente colocou aqui para o grande público hoje é: se você já foi prejudicado no ambiente de trabalho, convivendo com pessoas que mentem, que têm tendência a puxar tapete, a querer crescer fofocando, a querer trair a confiança das pessoas ou usar as pessoas para crescer. E em sua larga maioria, muita gente mesmo diz que já foi traída no ambiente de trabalho. Mas ao mesmo tempo que essas pessoas confessam essa traição, elas, algumas perdoam, outras dizem que não, outras dizem que isso serviu de lição, mas todas, de forma unânime, querem saber o seguinte: como evitar conviver com pessoas tóxicas? E aí eu vou passar essa pergunta para a Mariana, que tem, apesar de ser muito jovem, mas tem essa experiência de convivência no dia a dia, conversando com pessoas, conversando com empresários, conversando com empregados, e aí a gente vai entender, te dar esse conselho, te dar essa oportunidade de você reconhecer e, ó, identificar quando aquela amizade não vai te levar, como diz no popular, pra frente, vai te trazer, puxar pra trás. Vamos fazer esse intervalo rapidinho, tá? São 10 horas e 42 minutos, daqui a pouco a gente volta no nosso Movimento e Mercado, aqui na Verdinha, Verdinha e TV Diário. 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
1: E você que está na TV Diário está vendo imagens da Avenida Washington Soares com os trânsito bastante intenso para quem sai da Aldeota em direção à Messejana, né? Mas o trânsito flui. Sentido contrário, ali no cruzamento com a Oliveira Paiva, trânsito absolutamente tranquilo. Já na Padre Valdevino, quem sai da Aldeota em direção à região centro de Fortaleza, encontra alguns pontos de lentidão, principalmente ali no cruzamento da Desembargador Moreira com o Tibúrcio Cavalcante, indo pela Padre Valdevino, tá? Outro ponto de engarrafa mesmo na Padre

0: Antônio Tomás, Padre Antônio Tomás, nos dois sentidos, exatamente ali para quem sai do túnel, Professor Wagner Barreira, no sentido centro, e no, até o cruzamento com a desembargador, com a Tiburcio Cavalcante, tem traço de lentidão danada a 4 km por hora nesse instante na Padre Valdivino. Sabe uma outra rua que está bastante complicada nesse horário, para você que está nos acompanhando agora, é a Avenida Antônio Salles, a partir da Rua Silva Paulé, até chegar na Joaquim Nabuco. A Avenida Santos Dumont, eu falei Rua Silva Paulé, não, é Avenida Santos Dumont, da Silva Paulé até o cruzamento com a Joaquim Nabuco, chegando na Desembargador Moreira. Tem trânsito lento nesse horário para você que está acompanhando a gente. 10h46, voltando a conversar com a Mariana Jatobá, e a pesquisa de hoje, a conversa que coloquei para os ouvintes hoje foi quem teve a infelicidade de lidar com pessoas mentirosas, falsas, que puxa o tapete, que tem hábito de mentir para se dar bem, para crescer, né? Crescer na vida derrubando os outros. E aí, como eu disse antes, muita gente respondeu que ok, já perdoou, outros que não e tal. Mas a grande pergunta que eu coloquei aqui para a Mariana antes do intervalo foi exatamente o seguinte: como fazer para detectar essa pessoa do mal e como evitar essa pessoa? Como fazer isso, Mariana? Eu outro dia conversava com colegas e disseram o seguinte: ó, a primeira coisa que você precisa fazer é entender que colega de trabalho é colega de trabalho, amigo é uma outra coisa. Essa separação, ela é vital, diga até, talvez até a coisa mais importante para uma sobrevivência e de uma boa relação?
1: Sim, de alguma forma sim, né? A gente precisa entender que a gente está num ambiente de trabalho por um objetivo comum, que é da organização. Uhum. E nós temos nossos objetivos pessoais que a gente está ali através do trabalho para realizá-los, né? O papel da liderança, ele é fundamental, né? De identificar esses momentos e essas situações.
0: E então, o RH sim, também, né?
1: Também. Mas você imagine que quem está no dia a dia ali mais próximo das pessoas, em tese, é a liderança.
0: Verdade.
1: Né? O RH acaba servindo de um suporte para dar orientações também para essa liderança. E um outro ponto chave aqui, a gente precisa entender que, independente do meu chefe, eu também sou um agente que contribui para aquele ambiente ser saudável ou não. Uhum. Então, pessoas acabam engajando pessoas. Uhum. Tem a responsabilidade da empresa, das lideranças e das pessoas que compõem aquele time. Porque um comportamento de fofoca, um comportamento de não adesão ao espírito de time, isso tudo vai minando aquele ambiente de trabalho e vai tornando um lugar muito pesado da gente ir. Imagine quantas horas a gente passa no ambiente de trabalho, né? Então, se a gente achar que só vem de cima para baixo, a gente está delegando ali a nossa vida para outra pessoa, né?
0: Entendi. E aí tem gente que fala o seguinte: não, não tô fofocando, tô só comentando. Esse já é um perigo, né? Olha, não diz para ninguém, quando começa assim, porque eu aprendi o seguinte: aquilo que não se pode dizer, não se deve fazer. Né? Eu acho que é básico essa questão. E também vai a questão de princípio, de caráter, de ética, né? Se você não quer estar na boca dos outros, por que você acha que os outros devem estar na sua boca para fofocar por aí? Mas voltando aqui ao que a gente estava conversando antes, a ciência aponta a autonomia, Mariana, competência, relacionamento e reconhecimento como pilares do engajamento. Na sua visão, qual deles costuma ser o primeiro a desaparecer dentro das organizações e por quê?
1: O reconhecimento, ele é um ponto muito crítico, né? Infelizmente.
0: E subjetivo também.
1: Subjetivo, né? E a gente também tem pessoas com muito ego, né? Então, quando o ego toma a frente das situações, fica difícil eu reconhecer o meu colega. Uhum. Fica difícil eu reconhecer o trabalho da minha equipe, por exemplo. Um ponto que a gente precisa trabalhar muito nas lideranças é essa questão do ego. Porque você imagine que um líder que não reconhece aquele trabalho, quando o bom resultado é do time, só quando o mau resultado é do time, ele cria um ambiente muito nocivo para aquelas pessoas que estão ali, né? Então, eu te diria assim, Gleudson, uma das coisas que as pessoas mais desejam, fora o salário, é serem reconhecidas. Uhum. Aquele tapinha nas costas, aquele muito obrigada, o seu trabalho foi bem feito, isso é uma coisa que faz muita diferença.
0: É verdade, Mariana. A gente confunde motivação com engajamento e confunde ainda esses conceitos, e isso é

0: essa confusão, ela pode prejudicar o nosso crescimento?
1: Sem dúvidas, né? Eu não consigo motivar ninguém. Você se motiva por algum motivo e isso tende a ser passageiro, né? Pode ser um bônus, pode ser um projeto, mas o projeto passou. O engajamento, ele tá mais relacionado à questão da sustentabilidade daquele ambiente.
0: Perfeito.
1: Eu encontrar sentido no que eu faço. Eu encontrar um propósito daquilo ali, né? Eu gostar daquilo ali, eu entender que o meu trabalho, ele tem uma razão de existir.
0: O líder hoje, ele precisa entender essa renovação dos colegas, ele precisa entender que cada um tem um objetivo diferente e que cada um precisa também fazer um investimento, mas ele tem um papel muito relevante, porque juntar pessoas com cabeças diferentes, experiências diferentes, momentos diferentes de vida, e hoje a gente está tendo uma junção, né, de uma geração com outra geração, com desejos e aspirações completamente diferentes, o líder precisa esse que vai colar, que vai unir. E como você bem disse, se ele tiver com o ego exacerbado, ele vai fazer muito o contrário, vai quebrar, vai fazer ruir o engajamento, a motivação e o resultado da equipe.
1: Exato. Eu sempre oriento as lideranças no seguinte sentido, conheça suas pessoas, mapeie o perfil dessas pessoas, mas além disso entenda quais são os objetivos pessoais dela. Porque a partir daí você consegue trabalhar entendendo que cada pessoa tem um propósito que pode ser diferente do meu, pode ser diferente do seu, né? Então esse mapeamento do perfil dos times, ele é fundamental para um líder que quer ter ali as pessoas perto dele em prol de um objetivo em comum.
0: Tem empresa que reclama que não consegue hoje mais reter o talento. Essa nova geração está muito mais preocupada em ser o líder, em ganhar o seu espaço, ganhar a sua situação, diferentemente das gerações passadas. Tem algo que possa ser dito para esse líder, para esse empresário, de como reter o talento, já que o salário por si só não segura mais?
1: Olha, escutar as pessoas é ponto-chave. Né? Entender qual é a realidade daquelas pessoas. Eu lembro que quando eu fui gerenciar um time pela primeira vez, eu tinha 28 anos de idade, fui gerenciar 10 pessoas, a primeira coisa que eu quis entender foi quem eram aquelas pessoas e de onde é que elas vinham, quem era o pai e a mãe. Quando a gente entende também a família, a gente consegue entender um pouco do contexto dessas pessoas e as pessoas passam a se sentir valorizadas, sabe, Leutz? Então, escutativa é fundamental.
0: Perfeito. Mariana, qual é o custo financeiro da desmotivação para uma empresa? Porque vai trazer consequência no faturamento, no resultado, nas metas, né?
1: Sem dúvidas. Produtividade, primeira coisa que cai, né? Em seguida, sai todo mundo demitindo, então o turnover é elevado. O turnover tem um custo muito alto, porque é o da recontratação. E na hora que você contrata novamente, para treinar essas pessoas, para que elas se adequem àquela cultura, então aquilo ali tem uma curva de aprendizado. Então, são muitos custos envolvidos nessa perca desses talentos.
0: Mariana, a gente vive hoje um novo momento da cultura profissional híbrida, né? O trabalho híbrido e remoto fortaleceu ou enfraqueceu os relacionamentos dentro das equipes?
1: A gente perde, né, na habilidade social, infelizmente.
0: Mas em produtividade ganha?
1: Em algumas situações, sim. Né? A gente tem estudos que mostram que em alguns setores as pessoas conseguem responder na produtividade, mas o cansaço também aumenta, porque as pessoas se enganam que trabalhar dentro de casa não é cansativo, né?
0: Eu acho que é pior.
1: Você hora, ganha, né? O trânsito, né? Que você não tem que pegar carro, enfim, mas você também tem algumas perdas. Então, assim, o trabalho híbrido hoje ele é o objeto dos desejos dos colaboradores, mas das empresas hoje é uma grande...
0: É um desafio?
1: É um desafio.
0: Mariana, quem está nos ouvindo, nos acompanhando e quer saber mais sobre você, seu trabalho, sua consultoria, de que maneira você trabalha, como que faz? Eu até queria pedir para o nosso time colocar um Instagram da mariana.njatobá. Até decorei.
1: Isso.
0: E tanto assistir os vídeos, está aí na tela. Obrigado, viu, gente? É @mariana.njatobá, o Instagram da Mariana. Que tem sempre dicas perfeitas, importantes, curiosidades que a gente precisa aprender e colocar na prática no nosso dia a dia. Mariana, para encerrar, olhando para os próximos 5 anos aí, qual será a principal competência de quem deseja permanecer relevante em um mercado cada vez mais automatizado?
1: Olha, a gente tem que superar essa coisa de habilidades técnicas e digital skills, né? As habilidades digitais, mas o grande diferencial realmente vai

0: procuro. Então, obrigado pela vinda, obrigado pela oportunidade. E aí, você vai estar todo dia com a gente ou toda semana? Como é que vai ser?
1: Vamos combinar, vou estar por aqui com mais frequência.
0: Obrigado, viu?
1: Eu que agradeço.
0: Começamos então com a Mariana Jatobá falando sobre carreiras aqui no nosso Movimento e Mercado. São 10 horas e 56 minutos, 10h56. Antes da gente sair para deixar nossa mensagem, Jefferson, queria só trazer uma informação rapidinha que acabou animando muita gente. Clientes da Vivo poderão ter Starlink no celular, você sabia? Pois é, a resposta por enquanto é talvez, mas ainda não como serviço comercial confirmado. Mas a Vivo está aí comercializando, está negociando com a SpaceX e recebeu autorização da Anatel para testar conexão direta entre celulares e satélites em todo o Brasil. A tecnologia Direct to Device promete levar sinal a lugares onde o 4G e o 5G não chegam, sem antena externa do celular. É uma grande oportunidade. Agora, toda vida que vem uma oportunidade assim, eu me preocupo é com o custo, né? Porque nada vem de graça, não tem almoço de graça. Então, a gente vai ficar aqui aguardando que essa novidade chegue, mas ao mesmo tempo também que a gente consiga trazer sinal de qualidade, mas com que a gente consiga pagar esse sinal. Agora sim, 10h58, vamos deixar nossa mensagem? Quantas vezes você endireitou moldando-se para árvore reta? Se aquela pessoa mais correta da sala, da família, dos amigos, o mais justo, né, o mais útil para os outros, apenas para perceber que estava silenciosamente sendo cortado por dentro, agradando os outros e se machucando por dentro. O ego nos diz que a segurança está na conformidade, na utilidade externa. A neurociência fala em pertencimento, mas a vida, em sua sabedoria profunda, vai nos mostrar que na árvore torta, tem um provérbio inclusive sobre isso, ela vive a sua própria vida, ela não serve para ser transformada em tábuas comerciais para os outros construírem seus impérios. Ela é inútil para eles e por isso ela é deixada em paz para crescer, torcer e encontrar sua própria luz. Mas aquela imperfeição não é um erro, é a sua assinatura energética única e a sua frequência autêntica. Quando você tenta agradar todos e se tornar a árvore reta, perfeita, você deixa de ser você mesmo para se tornar madeira nas mãos das outras pessoas. A verdade, ela é contraintuitiva. A verdadeira força não está em se moldar, mas em ter a coragem de ser quem você é. Assumindo, inclusive, erros, falhas, mas também que você tem capacidade de superar todos os problemas. O problema, ele nunca é eterno, ele é sempre passageiro. Sempre vai chegar a oportunidade de você crescer e vencer. Fica a dica.
2: Leão de São Rosa.
0: Gente, obrigado pela audiência, obrigado pela amizade, obrigado pelo carinho. Amanhã, 9 horas da manhã, estaremos de volta em mais um Movimento e Mercado, claro, com a sua audiência e com a sua amizade. Vem aí, Denise Santiago e o seu timaço com jogada primeiro tempo. E amanhã, às 9 da manhã, eu e nosso time estaremos de volta aqui no nosso Movimento e Mercado. Fiquem todos em paz com Deus e até lá. Tchau.

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1: Olá, amigos! Falando dos clubes da região do Juazeiro do Norte e de Barbalha, começo falando do Barbalha. O Barbalha que disputou a segunda divisão do Campeonato Cearense e foi rebaixado para a terceira divisão. Quem conversa conosco é o presidente do Barbalha, o José Ayrton.
2: Nesse momento, nós estamos agora participando apenas com as categorias de base, né? Estamos participando aí dos torneios regionais. Sub-16, sub-17, sub-20. Estamos participando também do Manjadinho aqui, né? Que é um torneio sub-15 pro.

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1: Muito bem, após a gente ouvir aí o José Ayrton, presidente do Barbalha, a gente fala do Guarani de Juazeiro. Guarani de Juazeiro que segue, né? Na segunda divisão do Campeonato Estadual, não conseguiu seu acesso à primeira divisão, mas o José Ivan, que é presidente do Guarani, fala sobre essa possibilidade.
2: Em projeto já, né? Estamos tentando ver se consegue participar da fase nova, mas ainda busca parceiro, patrocinadores, né? Para buscar situações para participar. Nada está descartado, né? A gente continua conversando, trabalhando e buscando situações para poder conseguir participar com alto nível, né?
1: Com notícias do Barbalha e do Guarani de Juazeiro, J. Rômulo para a Verdinha FM.
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1: Olha se não começou, minha gente. Começou na melhor. Aumenta esse som, que esse é o som do sucesso. Vixe. Eita,
0: Gata
1: menina.
0: Show, ela arrasa.
1: Eu adoro esse programa apresentado por Gata Show, Mr. Bengala e Liu Wei. O melhor
2: que delícia!
1: O melhor suplemento esportivo que você
2: que
1: vai
2: demais.
1: Ter. Não, Liu Wei. Essa em cápsula ou em...
3: Do jeito que você quiser, Gata.
4: Dosagem. Como é o nome desse menino?
1: É Liu Wei, Góis, aqui com a gente, J. Romo, homem da Bengala, menino.
5: Bengala gostei do Mr. Bengala.
1: Mr. Bengala, gostei. Você gostou, Mr.?
5: Gostei. Mr. Bengala.
1: Cara, Bengala tá mais pra lá do que pra cá. Bora ver se essa Bengala ajuda o vozão, porque tá é fraco negócio, viu, meu amigo? Essa Bengala... Olha, quando essa Bengala chega animada, aí o negócio anima. Quando essa Bengala chega desanimada, aí... Ai, meu Deus. Domingo, ó, Bengala serviu, não foi?
5: Foi.
1: Só duas. Se tiver três, vocês já sabem,
5: né?
1: Foram
5: quatro. Quatro Bengalas.
1: E esses meninos da base pegaram a Bengala e quebraram com gosto.
5: Pelo contrário, usaram a Bengala.
1: Eita, que esses meninos da base do Bozão são estourados demais, menino.

0: Vamos falar muito sobre esses garotos que estão em busca de mais oportunidades. Agora o Ceará terá 11 dias, não vai ter pra queixo, viu, Daniel Paulista? 11 dias de trabalho, de treinamento, aprimorar mais, dar mais oportunidades para esses garotos, testar novas formações. E aí, torcedor, o que é que você acha, hein? Participa aqui com a gente no 98887-1306. Bora falar do Leão também? Eu vi agora no grupo do Fortaleza. Eles divulgaram agora há pouco, 10 horas e 44 minutos, a parcial de ingressos. Achei pouco, viu, gente? 6.358. Hoje, 9:30. Aí eu vou fazer o seguinte, bora aumentar mais um tiquinho, pelo menos um tiquinho. Você quer ir ao estádio? O Liu E vai fazer como você ir ao estádio. Liu E, libera aí os ingressos pra galera.
1: Que responsabilidade, viu, Gata?
0: Pensa numa pergunta aí, Liu E, relacionada à Fortaleza.
1: Vou pensar aqui.
0: Pensa
1: vou
0: direitinho. Passar pra galera. Nós vamos, o Jogada vai te levar ao Castelão, tá, torcedor? Pra você falar que, ai, Jogada não dá nada. O Jogada vai te presentear. Então, o Liu E vai pensar aqui na pergunta. Você que é torcedor do Fortaleza, fica ligadinho com a gente até o final do programa, tá?
2: Muito obrigado.
0: Que a gente vai divulgar no final do programa, tá? Serão, sabe quantos ingressos, gente? Serão 4 contemplados, 4 ouvintes e cada um vai receber 2. Então serão 8 ingressos, né? A matemática tá boa pra Gata Show. 4 vezes 2, Jotinha, rápido.
3: 4 vezes 2, 8.
0: 5 vezes 5?
3: 25.
0: 10 vezes 10?
3: Deve é 10, 100.
0: O homem desenrolado, esse Jota Romulo. Serão 8 ingressos, tá? Então 4. 4 ouvintes serão contemplados porque cada um vai receber 2 ingressos. O Liu E tá pensando aqui na pergunta, a torcida do Leão, olha, aproveita e fica ligadinho aqui com a gente, porque o Jogada te leva ao estádio. Hoje, Paulo Altuori vai estar lá na arquibancada, hein, acompanhando. Ele já chegou aqui em Fortaleza, gente, ontem à noite, a gente tem as imagens aí cedidas pela TV Leão, desde já a gente agradece a assessoria que já bateu um papo aqui com o técnico, o Paulo Altuori, o grande nome, hein, do futebol brasileiro, está agora na capital cearense, vai ter todo um apoio aí de um staff, falamos muito sobre esse trabalho que ele vai ter, né? Já comentamos muito aqui durante as nossas programações esportivas e hoje a gente vai falar mais. Torcedor, o homem já está aqui, vai acompanhar a partida. Hoje às 9 horas, 10 horas, estava lá no PC conhecendo o equipamento, conhecendo os funcionários, conhecendo o seu novo espaço de trabalho. Torcedor, você gostou, se não gostou, ainda tá valendo, hein? Eu sei que o anúncio já foi feito, mas você ainda pode continuar participando aqui com a gente através do 98887-1306. Vai lá no nosso YouTube também, aproveita, segue a gente, hein?
4: Manda áudio, né, tia?
0: Segue a gente. Vamos reforçar, Lili, que a galera que vai participar da campanha pra ganhar o ingresso tem que estar seguindo a gente em todas as plataformas, tá? Tanto no YouTube, @jogadaSVM, como também lá no Instagram, @jogadaSVM. É nesta terça-feira que a gente se anima, viu, torcedor? Eu já dei um oi aqui da forma, né, descontraída, mas vamos dar um oi da forma de como eles merecem. Bora começar pelos mais experientes. Deixa a base aqui quietinha, que a base vai já entrar, né, não?
1: A base já tá por aqui,
0: a mesa tá forte com 2 excelentes narradores. Aí tem uma bengala acolá que ela às vezes dá um trabalho. Ô, Jeff Predador, como dá trabalho essa bengala? Arrocha, menino. Jotinha, tô brincando, Jotinha.
3: Bom dia, Denise.
0: Tá todo mundo de preto, eu não escutei, eu não vi o grupo, né? Eu não vi a mensagem no grupo.
1: A gente combinou, você não viu, mas é quase preto.
0: É um azul.
1: Tá preto, é um pouco mais escuro.
3: Se a gente tivesse combinado, não teria dado certo.
1: Verdade, alguém ia esquecer, viu, Jotinha?
3: É verdade. Hoje, aliás, quando eu vim aqui a última vez, eu tava de verde e você de verde também.
0: Será que nós estamos com alguma sinergia, sintonia, Jotinha?
3: Uma sinergia, né? Interessante.
1: É uma conexão aí, né?
3: Uma conexão boa essa, né?
0: É, a Gata Show até que tá ficando mais amiguinha da bengala, porque a Gata Show não gostava muito da bengala, não. Mas eu tô gostando.
3: Talvez sejam os elogios que eu estou fazendo a você, né?
0: É.
3: Recebi ali, abri
0: a... Aí foi, ele abriu a porta pra eu passar.
3: Pra você passar.
5: Ô, bicho, velho, babão, viu?
0: Essa alma que reza. Jota Romulo, me conta aí, Jotinha.
3: Olha, Denise, momento assim, bom pra gente pensar nessa reação da equipe do Ceará, né? Que a partir daquele jogo, segundo tempo.
0: Segundo o primeiro tempo. Esquece o primeiro.
3: É, o primeiro tempo, o Ceará...

0: não jogou nada, não teve um bom rendimento. Agora, no segundo tempo, o vestiário deu certo para a equipe do Ceará. Daniel Paulista introduziu algumas mudanças e deve ter falado, né? Fez a leitura do jogo corretamente, falou com os seus jogadores e o Ceará teve realmente uma vitória extraordinária, 4-3, né, contra a equipe do time lá do... Opa, deu um branco agora, rapaz. Poxa, 4 contra o time...
1: São Bernardo.
0: Do São Bernardo, que ele tinha empatado aqui na primeira rodada, São, né? Bernardo. Cedeu o empate, estava ganhando o jogo e cedeu o empate em 1-1. E ganha lá esses pontos preciosos. O que faz com que a gente acredite que doravante, né, o Ceará possa, e tem dois jogos dentro de casa para provar isso, que está a fim dessa recuperação. E passa muito, Denise, por o que o Ceará deve ter feito, né? Porque a gente sabia que o Ceará estava com folha atrasada, né? Duas folhas, não foi isso? Que o Ceará tinha atrasada, deve ter arrumado essa casa e tem que arrumar mesmo, porque quem trabalha precisa receber, né, Denise?
1: Sim.
0: Não tem como, é um trabalhador. Jogador de futebol, ele tem as suas dívidas, tem os seus compromissos a serem pagos e tem também a sua sustentação. Então, não há como a gente não falar isso, né? O jogador não é máquina, ele é um ser humano que precisa perceber os seus vencimentos em dia para que possa dar sequência ao seu trabalho. Claro. E ao que me parece, isso deve estar acontecendo lá em Porangabuçu, né? E tomara que esses dois jogos aí, Ponte Preta e Cuiabá, o Ceará ratifique, confirme essa mudança, né, para que possa melhorar dentro da tabela de classificação e sonhar ainda com o acesso, né? Há muitas pessoas e até parte de nós da imprensa já estávamos dizendo que o Ceará lutaria para não ser rebaixado. Não é só a vitória contra o São Bernardo que vai fazer a gente pensar em mudança no Ceará. Mas os dois jogos que ele tem aqui dentro de casa vão dar essa certeza, né? Se o Ceará conseguir vencer esses dois jogos, indo a 28 pontos ganhos, ele tá no rumo aí para ainda tentar encostar na parte de cima lá, não diria até entre os dois, mas entre os seis, para tentar nos playoffs ainda subir. Mas vai ter muitos jogos pela frente, muita água há de rolar por baixo dessa ponte. E a gente acredita que possa dar certo essa reação alvinegra, viu, Denise?
1: A gente vai falar muito sobre isso, Jotinho, especialmente, desse tempo que o Ceará vai ter, gente. Tempo de treinamento. Algo que o Daniel Paulista, acho que algo que o Ceará, nem na época da Copa, teve esse tempo todo. Diretor, torcedor, se tiver tido, você me corrige aqui, que eu não estou me recordando.
2: Teve, Gata Show.
1: Teve?
2: O Ceará chegou a ficar mais ou menos 10 dias, assim, em pausa, inclusive foi... Um dos momentos das críticas contra o Alvinegro, que o Ceará teve por volta de 10 dias, teve um período que foi um pouco a mais que isso. E o Ceará não tinha trago ninguém, não trouxe nenhum técnico para a partida, para o campeonato, né, para a Série B do Campeonato Brasileiro, e gerou essas críticas, porque o Ceará teve espaço, o Ceará teve oportunidade e o time não trouxe ninguém para comandar. O plantel ficou com Anderson Batatais de maneira interina e depois o Daniel Paulista acabou sendo contratado, mas o Ceará sim teve um espaço bem semelhante ao que está tendo agora, sem jogos para treinar e se preparar para o seu próximo confronto.
1: Tá aí, torcedor. Aí eu aproveito e converso aqui com o torcedor. O Bom Dia Amigos do Jogada, é Léo Melo de Sobral. Manda um abraço pra minha prima Tamires. E o William, lá no Alto Grande, um beijo pra você. O Liué já falou, mas chama o Liué, Jeff Predador, daquele jeito que ele gosta também, vai.
3: Liué Góis!
1: Liué Góis! E hoje, o que a gente pode ver hoje do Leão, hein?
2: Alô, Gata Show. Bom dia pra você, pro Jotinha, pra quem tá em casa acompanhando o nosso programa Jogada Primeiro Tempo. Hoje, um Fortaleza que... tem mais a cara do Carpini ainda do que do novo técnico, Gata Show. Ainda é muito daqueles, né, ideais do Carpini, do que ele apresentou, da pré-temporada, da temporada como inteiro, por inteiro. E quando a gente vai ver o time do Fortaleza, ele vai pro novo técnico, é o novo comandante que tá chegando agora, que vai trazer novas ideias. E a gente vai ficar no aguardo o que o Fortaleza pode evoluir com o técnico experiente, o Paulo Tuori, de 69 anos, mas é um Fortaleza mais no estilo Carpini, é um time que vai jogar em casa, onde tem um um grande aproveitamento, uma das melhores campanhas.

0: na competição, o time do Fortaleza, que faz esse campeonato muito pelo que apresenta em casa, mesmo sem a presença do seu torcedor. O público está tímido, você falou, parciais de 6 a 7 mil.
1: Pouquíssimo.
0: Torcedores confirmados nesse confronto contra o Botafogo hoje às 21h35. E o Fortaleza, mesmo sem essa presença do público, vai fazendo valer o mando de campo. Tanto no PV, como já jogou, e principalmente na Arena Castelão. E eu vejo um Fortaleza esforçado, tentando mais uma vitória na competição. O jogo contra o Vila Nova mostrou que o Fortaleza ainda tem que aproveitar mais esse aproveitamento dentro de casa, porque fora de casa, momentaneamente, está sendo bastante complicado, Catachou.
1: Olha, e o Fortaleza que pode ter alguma novidade, né? Mudança, será que o técnico Reinan Santos, que é o técnico auxiliar fixo, que vai ser o técnico interino na partida de hoje, ele vai fazer algumas modificações, torcedor? O que é que você acha? Eu falo isso porque o Fogaça jogou no jogo passado e teve a apresentação dele ontem, né? Expectativa aí de gols, né, torcedor? A gente tem as imagens aí da apresentação divulgadas aí pela TV Leão. Natan Fogaça. Fica aquela expectativa que melhore, hein? Que faça esse ataque funcionar mais, Jotinha. Eita, que o ataque tá difícil do Leão, hein?
2: É verdade, até porque Militelho não consegue agradar o torcedor, né?
1: É.
2: Ele, puxa vida, teve um jogo do Fortaleza que eu tava assistindo, acho que foi naquela derrota aqui, né, de 1-0 que o Fortaleza teve. E o Militelho perdeu um gol na cara do gol, praticamente sem ninguém, né? Para atrapalhá-lo. Jogou por alto, por fora, muito alta já a bola. Centroavante, ele tem que marcar gols. E se não, o Militelho não está aproveitando essa oportunidade, que o Fogaça, né? Que é um jogador de 27 anos.
1: Jovem, tá querendo, né?
2: Jovem, tem disposição, né? E chega querendo também mostrar a que veio, né, para vestir a camisa do Fortaleza e talvez ser aquele homem que seja de confiança do treinador e que participe colocando a bola para dentro, né? Porque o centroavante que não faz gols não tem como sobreviver no futebol moderno hoje, né? Que é muito pegado, muito marcação, muito desempenho de defensores na marcação. Então o Fogaça vem com essa expectativa de agradar não somente, né, o treinador, o Paulo Autuori, mas também a torcida, cair nas graças da torcida. Eu acredito, né, que um jogador novo, é como o Ceará está usando essa base, né, e jogadores querem aparecer, o Fogaça, que tem 27 anos, não é tão novo quanto os do Ceará, né, que tem na faixa de 19, 20, 22 anos, mas 27 anos ainda dá, sim, para aproveitar as oportunidades e tentar ser aquele jogador importante que o Fortaleza necessita ainda nessa Série B. Porque há desperdício de gols, né? Jogadas criadas e desperdiçadas, isso não pode acontecer num time que está pleiteando voltar à primeira divisão.
0: E no detalhe sobre idade, pode até não parecer, viu, Gata Show? O Jotinho falou algo interessante, falando de idade, né? Um atleta de 27 anos.
1: Aparenta ser mais velho, ele?
0: Não, é a questão da idade com o Militelo, os dois possuem a mesma idade.
1: Caramba, o Militelo
0: os
1: tá
0: dois com 27 anos.
1: O Militelo tá com a carcaça meio pra colar, né?
0: É, parece mais jovem o Fogaça, vamos ver se ele vai trazer algo novo, essa juventude, para esse ataque do Fortaleza que está necessitando, viu, Gata Show?
1: Você iniciaria com ele, se você fosse o técnico, o Liwei?
0: Eu gosto do estilo do Fogaça em comparação ao Militelo. Nessa partida, eu colocaria ele um estilo um pouco mais diferente, né? Uma possibilidade a mais. Porém, o Militelo, ele acaba entregando aquela presença dentro da grande área que o Fogaça não dá tanto. O Fogaça, ele é um jogador de mais mobilidade, Gata Show. E no estilo de hoje, né, o Fortaleza propondo mais o jogo, o time do Fortaleza tentando bolas na área, o time do Botafogo deve se fechar um pouco mais, aí é um jogo com as características de Militelo. Fortaleza mais na transição, aí o Fogaça. E analisando até mesmo a chegada do Autuori, o Autuori gosta de jogar com um homem mais paradão ali na frente. O último trabalho no Sport Cristal foi assim. O Viseu foi esse jogador. Outros atletas também atuaram por lá. E ele gosta muito desse estilo. Porém, o Fogaça, ele tem essa qualidade. E a gente viu pouco. É muito complicado você analisar um atleta que está chegando agora com 45 minutos de jogo, né? Ele jogou contra o Vila Nova 45 minutos. Existe aquele tempo de adaptação. É um atleta que estava parado. O Mirassol parou durante a Copa.

0: Copa do Mundo enquanto Fortaleza jogava na Série B do Campeonato Brasileiro. Então é um atleta que vai chegar, vai se adaptar. Teve uma lesão que ele já conseguiu se recuperar. Então tem esse tempo de adaptação. Tem atleta que já chega, já vai marcando gol, já vai vestindo a camisa, não vai sentindo o peso dela. E o Fogaça, eu vejo que com o passar do tempo, Gata Show, ele pode se encaixar nesse elenco do Tricolor de Aço do
1: Pici. Eu só acho, viu, Liwi, que um treinador de futebol, quando ele chega, ele tem que aproveitar ao máximo, né? Por exemplo, você disse que o Walter Ori, no último trabalho lá no Peru, sim, ele gostava de jogar com um jogador infiltrado ali. Mas tem um detalhe no futebol, né? Se esse jogador infiltrado, que é o Militelli hoje, não está aproveitando as oportunidades, não está marcando gols...
2: Você já começaria com ele, Jotinha?
1: Eu começaria com o Fogaça. Eu começaria com o Fogaça. Até porque, hoje, a equipe do Botafogo de Ribeirão Preto vem para cá hoje, eu acho que não vai jogar de peito aberto com o Fortaleza, não.
0: Sim.
1: Ele vai tentar jogar por uma bola.
2: Aí isso é ruim, porque acaba atrapalhando toda a estratégia. Fortaleza é ofensivo, mas se tiver uma equipe adversária muito fechadinha, acaba...
1: É verdade. Como é que se abre uma defesa totalmente fechada? É jogar pelos flancos, né? Sim. Tentar arriscar pelas pontas. Não adianta ter um homem preso ali dentro da grande área, como é o Militelho, e cruzamento feito os cruzamentos para lá e ele não aproveitar.
2: Sim.
1: Então, eu acho que no jogo de hoje, se o Botafogo vier para retranca realmente contra a equipe do Fortaleza, eu acho que o Fortaleza devia ter um ataque mais móvel, né, de mais mobilidade, né, não guardando posição, para que pudesse tentar abrir. Isto é, se o Botafogo vem com essa proposta mesmo, né, de vir trancado para esperar matar o jogo por uma bola. Sei de uma coisa, que Fortaleza hoje tem que vencer para poder dar essa sequência, né? Ele tem hoje 31 pontos. Vencendo vai a 34, né? Hoje é o quinto colocado, né? O Fortaleza dentro da tabela de classificação. Ele poderá galgar aí até, sei lá, brigar pela quarta, terceira colocação, que seria bom para a equipe do Fortaleza melhorar nessa pontuação. Eu acho que se eu tenho uma peça que ela não está aproveitando, qual é a função do centroavante? Marcar gols.
2: Alô! Alô!
0: Eita. Alô, Brasil!
2: Alô, Brasil! Atende, Jotinha. Deixa eu atender, Jotinha, deixa.
1: Oi?
2: Deixa eu atender.
1: Não. Pode não. Não é nada de banana, aqueles telefones que vem.
2: Ixi! A cobrar não lhe atende,
1: não. A cobrar não.
2: É sacanagem, viu, Jotinha?
1: Aqueles telefones, rapaz, de Rio, São
2: rapaz.
1: Paulo, né? Acho que aquele pessoal ligado a golpes, né? O pessoal não para, né, Denise?
2: Você não para.
1: Você deve ter recebido também, né?
2: Bloqueia, Jotinha.
1: Alguns, mas são muitos.
0: E que o Fortaleza hoje consiga bloquear essas ligações de São Paulo lá do Botafogo.
2: Por favor, né, Fortaleza?
0: Que é um visitante chato, viu, Gata Show? Nos últimos 3 jogos, o time não perdeu pra ninguém. Venceu o Ceará no PV por 1-0. Depois, empatou em 0-0 com Londrina. E também teve um empate com o Sport em 3-3. É um time que costuma marcar muito. O Botafogo, na estreia da competição, e é um Botafogo diferente, é um time que está mais na parte de baixo disputando a zona de rebaixamento do que da parte de cima. Mas é um time que tem essa facilidade. Fez 3 gols no Sport. Na abertura do campeonato, fez 4-0 no Fortaleza. No último jogo, 4-2 no Juventude. Então é um time que tem essa facilidade de atacar. E fora de casa, é um time que acaba marcando um pouco mais atrás, porém ataca com muita qualidade e o Fortaleza tem que ter muito cuidado com esse Botafogo do Cláudio Tencati na partida de hoje.
2: Torcedor, o que é que você acha? Fogaça já é para ir entre os titulares? Eu quero a tua opinião, torcedor. Participa aqui com a gente, manda sua mensagem através do nosso WhatsApp, vai lá no nosso YouTube, participa, manda áudio. Participa aqui com a gente que já eu escuto vocês, porque agora eu quero escutar Paulo Autuori. Alô, novo técnico do Leão. Conversa com a gente falando sobre essa expectativa de vir comandar o time do Fortaleza.
3: Primeiro de tudo é o respeito, né, ao profissional que estava aí, o Carpini, um jovem, brilhante, e certamente vai dar continuidade à sua carreira. E de certeza que fez coisas aí que nós temos que aproveitar e tirar partido, porque não se pode perder tempo. E, obviamente, inserindo situações que achamos importantes e que as demandas do futebol atual exigem. E às vezes em que estive aqui jogando contra o Fortaleza, senti a dificuldade que era justamente pela atmosfera que cria. A equipe tem que

0: puxar e fazer com que o torcedor acredite, ok, que é possível fazer as coisas mesmo em momentos difíceis. É nesse momento que nós precisamos dessa coesão.
1: Tá aí, a gente vai ver essa coisa, esse trabalho mesmo no fim de semana diante de um Palmeiras. Nada mais, nada menos. Hoje ele vai ter essa primeira impressão no campo. Eu acredito que a galera vai mostrar serviço, né? Porque o novo comandante chegando, todo mundo quer estar lá, né? Mostrando serviço. E contra no fim de semana, diante do Palmeiras, é que o bicho vai pegar. Eita, amigo!
2: Que jogo, hein? Que estreia contra o Palmeiras.
1: Contra o Palmeiras logo, Paulo Autori. Vai ser, assim, uma estreia importante.
2: Eu também vejo dessa forma que você tá falando. O técnico novo chegando, que vai ter atleta que vai correr hoje.
1: O quê, querido? Vai sacudir os espinhaços
2: ali. Se perguntar, eu jogo em todas as posições. Até no gol, se precisar, eu tô disponível. Então, é por aí. É por aí esse pensamento do Fortaleza com a chegada do novo técnico.
1: Eu concordo com esse esquema de entrar com folgaça, Gata Show. Complementa aí, marcando a saída do Botafogo. O torcedor aqui já participando aqui com a gente. Deixa eu aproveitar e dar um giro nessa galera que tá lá digitando, né? Que para um pouquinho, digita pra gente. Bora dar uma moral pra essa galera. Aperta o play, ô Jeff Predador. Deixa eu mandar
3: você
1: um beijo só pra quem,
3: jogada.
1: Quem está ligadinho
3: você
1: aqui com a gente.
3: Jogada.
1: O Gato Novo, Emerson, Gato Novo. Olha, o Jeff sinalizou com a cabeça, ó. Não. Por quê, macho? Olha aí. Eita, olha aí, ó. Jotinha, atende minha ligação. Eita, Jotinha, a galera tá cobrando aqui, ó. Esse Jota é perigoso.
4: Vou atender, pode ser cobrança, né?
1: Pode ser cobrança. Esse Jota, o queixo. Pode ser cobrança. Um beijo só pra quem, gente? Para o Petrônio Cavalcante lá do bairro São Gerardo. Eu vou dar um giro agora na galera que tá escrevendo, tá? Um beijo a todos, estou ligadinha aqui no Jogado, um abraço pra vocês, um especial pra Gata Show, um beijo, Arnaldo lá do Meireles, um beijo pra tu, viu, Arnaldo? Olha a turma lá do Belém do Pará, vai tomar um cacacá, dessa... já tomou um tacacá? Tacacá? Como é?
4: Já.
1: É tacacá,
4: quando a
1: né?
4: gente foi muitas vezes a Belém,
1: tacacá.
4: Gostava muito do tacacá e também do... Eu aquele gosto de açaí, mas do outro, cupuaçu, gosto
1: é
4: mais.
1: Bom. Aquele que arde.
4: De cupuaçu é muito bom.
1: Que arde um pouquinho, é jambu, como é?
2: Aí
1: tem o que deixar a língua dormente? Como é, Bia? É lá no Pará, é. Diz aí, mulher, que é tudo que é do Pará. Aí o Alberto Florencio, lá no Belém do Pará. Um beijo pra vocês, ele disse que eu não acreditava no Ceará. Mas os meninos da base deram raça, é isso aí. Bora acreditar nesses garotos, que esses garotos são, ó, daquele jeito. Gata Show, Leeway, o melhor suplemento esportivo pra que você... E Jotinha, às vezes o Ceará teve muito tempo de descanso e volta é pior. Xaia, tá de brincadeira.
4: Tá falando de sempre que o Ceará vai ter, quando volta pior?
1: É, às vezes o Ceará teve mais tempo de descanso e voltou, foi pior.
4: É verdade.
1: Pior.
4: Mas toda regra, ela pode ser modificada, né?
1: É, Jotinha, pelo amor de Deus.
4: Agora, com o Daniel Paulista, acredito que esse tempo vai ser bem aproveitado. A dinâmica do Daniel Paulista é de fazer muitos treinamentos, né? Quando ele chegou aqui, ele já mudou pra treinar todo dia, né? Era isso que ele tava fazendo. Eu acho que ele vai intensificar mais, até porque... Agora ele vai precisar muito mais desse retorno, né, da Série B. O Ceará vai precisar muito de ser assertivo, não pode mais errar. A conta do Ceará de erros já esgotou. O Ceará não pode mais errar de forma alguma. É acertar. E só vai conseguir acertar esse time treinando.
1: Verdade. É? Lã Martini Jaquinaz, Natan Fogaça no ataque, Gata Show. Um beijo pra você, Lã Martini. Paulo Autuori chega para manter a identidade do jogo que o Fortaleza fez crescer nos últimos anos ou acredita que vai implantar um novo modelo de futebol? Até que ponto mudar a identidade pode ajudar ou atrapalhar a equipe? O Alberto Vieira do Meireles pede a nossa opinião sobre esse assunto.
2: Eu acho que vai mudar o futebol, viu, Gata Show? Vai mudar o futebol, não tem como você apresentar o mesmo desempenho do técnico anterior. O Carpini, ele vinha nessa questão de baixa no comando técnico do Fortaleza, apesar dos resultados, o desempenho dentro de campo não acontecia. O time não conseguia jogar bem. E isso que incomodava o torcedor do Fortaleza. O time não fazia boas apresentações dentro de campo. Mas fora, na tabela de classificação, Fortaleza está em uma boa posição e com condições de sonhar ainda mais no campeonato. Então o Autuori, ele vai chegar para melhorar esse aspecto, o aspecto dentro de campo, em você apresentar o melhor futebol para vencer com mais facilidade os seus adversários. Existia um certo comodismo do Fortaleza em partidas fora de casa. E a gente

0: viu no jogo contra o Vila Nova. Foi um jogo que deixou, principalmente, o torcedor irritado pela forma que o Fortaleza atuou como visitante. Não só contra o Vila Nova. Fortaleza tem péssimas apresentações fora de casa, contra adversários da parte de baixo da tabela. O time do Fortaleza é um jogando em casa. E até mesmo jogando em casa, tem esse processo muito reativo de tentar segurar o resultado e não ter um bom repertório ofensivo. E o técnico Paulo Autuori vai chegar para mudar isso. E principalmente fazer o meio-campo mais forte do Fortaleza. E a gente pensa de uma forma totalmente diferente nesse quesito, porque o Carpini, ele fez o meio-campo com três volantes, fez uma linha de cinco, modificando tudo. E o Paulo Autuori, ele vai trazer mais um meia de articulação. Ele gosta de jogar com uma espécie de camisa 10 ali, um terceiro homem com mais poder de condução de bola. E hoje o Fortaleza não tem esse nome. Hoje o nome que o Fortaleza tem é o Prioc, que está em baixa, o Crispim também, o Pochettino saiu e ainda o time vive esse processo de transfer ban. Vai ser um problema para o Autuori, mas eu vejo que ele vai evoluir esse time do Fortaleza daqui para frente.
1: A gente tem até que acompanhar todo esse processo de transfer ban, porque Fortaleza sofreu um transfer ban, gente, até o momento, né, com todo esse cenário, não pode contratar jogador. Quer dizer, contratar pode, não pode registrar.
0: É a mesma coisa que nada.
1: E
0: são,
1: né,
0: três janelas.
1: É.
2: Essa é a preocupação, olha. Não adianta você trazer um treinador com
1: todo o currículo que ele tem, né?
2: O currículo que ele tem, e se não der peças, como é que você vai cobrar o trabalho de um treinador que, por exemplo, não tem o Liu, o Liu estava falando há pouco tempo que o Fortaleza não tem um meia, como o Autuori gosta de jogar. Aí tem esse transfer ban. Será que o Fortaleza já está tentando resolver? Porque o acordo, essa posição colocada pela FIFA, se você faz um acordo e a FIFA autorizar, embora que você não pague à vista, libera, né? Você faz um acordo.
1: Mas já é o acordo do acordo aí do Fortaleza.
2: É um acordo do acordo?
1: É, que não foi pago, já foi uma parcela.
2: Tá difícil. Então é esse o problema. Será que essas peças que hoje estão no Fortaleza, que não estão rendendo, não renderam com o Carpini, vão render simplesmente porque há uma mudança de treinador com a chegada do Autuori? Claro que a chegada de um treinador motiva o jogador para ele tentar mostrar o serviço dele, o trabalho dele. Mas será que isso vai acontecer? É tudo uma incógnita. Se não der peças, Denise, Liuê, torcida do Fortaleza, o Fortaleza vai continuar nesse trânsito barranco, ganhando ali, fazendo mais jornadas ali. Tudo bem que hoje o Fortaleza está na quinta colocação, tem 31
1: sexta,
2: pontos,
1: né? Isso.
2: Tá bem colocado.
1: Eu acho assim, Jotinha, que
2: mas
1: por
2: tem que
1: mais
2: ter uma sequência.
1: Tem que ter uma sequência, tem que ter contratações, mas o Paulo Autuori, gente, ele pode melhorar o que tá lá. A formação, o estilo de jogo do Fortaleza pode ser diferente, é isso que a gente fica imaginando. É, a gente pode ver uma evolução nos atletas que estão lá também. Porque se a gente for olhar na balança, por mais que ele goste aquele homem, aquele meia fixo para ajudar os atacantes, se a gente olhar na balança, o elenco do Fortaleza não é aquele elenco de todo ruim para uma Série B, Liuê. Tô falando de Série B, tá, gente? O que é que precisa ser feito? É melhorar o desempenho da turma que tá lá. A primeira coisa. E depois, claro, resolver essa questão do transfer ban para poder contratar. Aí o torcedor pergunta assim, ó. Hoje eu tô fazendo as perguntas à turma que tá escrevendo. Já eu passo pra galera do áudio, hein? É, Gata Show, como é que é o estilo aí do Autuori? Ele já pode implementar? Por exemplo, ele tem um estilo que vai o time marcar logo de sair do adversário? Digam aí, ou ele vai mais pra cima?
0: É, o Autuori, ele gosta do estilo equilibrado,
1: do Cruzeiro, né?
0: Não, aí é muito tempo, viu, Gata Show?
1: Campeão,
0: teve algumas evoluções, mas assim, o Autuori é aquele técnico totalmente equilibrado, né? Que acaba dosando um pouco defesa com ataque. E ele é um treinador que não gosta de inventar muito. No Fortaleza do Autuori, eu não espero improvisações, que era comum com o Carpini. Ele vai chegar, vai perguntar, vai ter atleta, eu jogo de lateral, jogo de volante, jogo na ponta. Mas ele vai perguntar pro atleta, principalmente, em qual posição você se sente confortável, você se sente bem. Então, ele já vai começar a mudar aí. Não teremos tantas improvisações assim no time do Fortaleza. E a missão dele, a missão do Autuori, você tá falando muito bem, Gata Show, é sobre a questão de recuperar atletas. E isso é um grande reforço para o Fortaleza.
1: Sim, sim.
0: Porque o Fortaleza manteve atletas que foram bem mesmo com rebaixamento na última Série A.

0: O caso de Pierre, o Pierre está em baixa. Né? O Sacha recentemente foi para o banco de reservas, então uma dupla de volante que foi titular na temporada passada e que pode apresentar mais com a camisa do Fortaleza. E o Altuori, com a sua chegada, com as suas ideias, pode fazer esses atletas evoluírem. Pode recuperar o futebol do Crispim, que está muito sumido, um jogador que já mostrou há um tempo atrás, mas mostrou, tem qualidade, refino no toque de bola. O próprio Luca Prior, outro atleta que está em baixa, que a gente estava comentando agora há pouco. Então a missão maior vai ser recuperar. Recuperando atletas em baixa é melhor do que você ir no mercado e contratar. Mesmo Fortaleza precisando de peças, o Fortaleza ainda tem algumas carências que precisam ser contratadas, melhoradas na janela de transferências, mas para isso precisa resolver essa questão do transfer ban.
1: Torcedor, você quer ir ao estádio hoje? Pois se liga aqui no nosso jogada que o Liway vai fazer uma pergunta. Já tem a pergunta?
0: Já tem a pergunta.
1: Vamos fazer
0: fácil,
1: o seguinte.
0: É fácil.
1: Calma. Pois calma. Tô igual o João Kleber. Aguenta o tiquinho, Liway, que na volta do intervalo.
0: É muito fácil, eu já quero falar. Não, é fácil.
1: Não,
0: depois do intervalo.
1: É, depois do intervalo, vai. A gente fala a pergunta para você ir ao estádio hoje, tá, torcedor do Fortaleza? Se liga aqui no nosso jogado, o intervalo é ligeirinho. E a gente volta já, não sai daí.

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1: Minutinhos, bora pra galera, voltar com a galera, aperta o play, já tô pegado.
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1: Adoro essa bateriazinha, tá de dançar, né, Jotinha? Né, dança, Jotinha, vai. Ó, Jotinha dançando, diretor. Quem tá no rádio, imaginem assim o John Travolta. Vai, Jotinha, tchá, tchá, tchá, vai, Jotinha.
2: Final do programa
1: você vai dançar junto com o João Inácio.
2: Pronto.
1: Fechou.
2: Já ensaiei a dança
1: do
2: João.
1: Tu já ensaiou?
2: Já.
1: Então pronto, vai ser Jotinha e João. Bom dia, Gata Show e rapazes da mesa, olha aí.
2: Rapaz, gostei.
1: Gostou?
2: Gostei, rapaz.
1: Gostou, Jotinha? Esse Jotinha é gaiata, elogia não. Moro em Capitão do Poço, no Pará, sou cearense de Pentecostes. E sou torcedor do Fortaleza, vamos melhorar com

0: Tuori no comando, rumo à Série A. O torcedor aqui animado com a chegada do técnico aqui com a gente. Bora escutar a galera que mandou áudio. Aperta o play. Bom dia.
1: Ouvindo os comentários de vocês e vocês falando que o Fortaleza precisa de reforços, né? Pois é, mas no lugar de trazer os reforços, preferiu demitir o treinador. E o pior, depois de toda a decepção com o Medalhões ano passado, que levou o time a essa quebradeira atual, inventa de trazer
0: outro Medalhão.
1: Mas vamos ver. Boa sorte ao Lion.
0: Eita, entrou na levada.
2: Boa tarde, Gata Show, Jotinha, Lil Way. Convoco hoje toda a torcida tricolor, aqueles que acreditam o acesso para a Série A. É imprescindível que a torcida vá pro jogo. Tem jogo, tem, o ingresso tá barato. Vamos ajudar o Leão ao acesso à Série A. Bora, tricolor!
0: Ei, esse aí chamou a geral. Mais um, vai.
3: Bom dia a todos que fazem a grande jogada.
0: Bom dia.
3: Gata Show, manda aí um alô para os torcedores do Fortaleza, que faz parte aqui da Arena Ideal, em Cajazeiras. Muito obrigado.
0: Tá aí, um beijo.
3: Gata Show, a torcida do Fortaleza, ela se sente prejudicada quando os jogos... É 9h35. Quando as pessoas chegam em casa, por exemplo, quem vai de carro chega mais cedo, chega uma hora em casa. Quem vai de onde? Como é que fica? Que hora vão chegar esse povo?
0: É complicado também a questão do horário. Eu entendo, viu, torcedor? Eu entendo também, torcedor. Vai mandando aqui mais mensagem que a gente vai escutando. Eu amo a Verdinha, não dá pra viver sem ela. Um beijo, Davi Duarte, da Ibaretama, aqui com a gente também. Continua mandando a sua mensagem que a gente vai falar muito ainda sobre o nosso futebol, em especial Ceará, Fortaleza e Ferroviário, hein? Situação difícil envolvendo o Ferrão da Barra. Tempo de mudança, Daniel Paulista vai ter. O que é que você mudaria nesse time, hein, Jotinha?
4: Olha, Denise,
0: do Vozão. Falando do Vozão, hein, gente?
4: Pronto. O Ceará, eu acho que ainda tem um problema na equipe do Ceará, sobretudo nesse jogo, no sistema de marcação. Né? O Ceará tomou 3 gols. 3 gols numa partida, tudo bem que ele conseguiu fazer 4. Se ele não consegue fazer, teria amargado mais um empate, né? Se não faz aquele gol do Enzo... Naquela jogada do Mel, que o Lodovico chegou, fez o gol, que deu a vitória à equipe do Ceará. Acho que ele tem também que dar esse equilíbrio. Tudo bem que nesse jogo foram 4 gols, mas o Ceará não pode ficar tomando gols. Né? Tem que dar esse equilíbrio, fechar mais o sistema defensivo da equipe do Ceará, porque aconteceram falhas. Sim. Nesse jogo, sobretudo na marcação ali do meio campo do Ceará, passando também pela sua defesa. Jogou com 3 zagueiros... E ainda tomou 3 gols. No segundo tempo ele até mexeu, né, no sistema, né? Voltou ao tradicional, né? Tava acompanhando o jogo, ele tirou o terceiro zagueiro. Mas para deixar o time mais positivo do ataque, acaba vencendo. Essa de ficar tomando muitos gols e arriscando, não dá. Porque de repente uma coisa pode dar errado. Então nesse tempo que ele vai ter, é claro que é um trabalho dele, tá sendo pago para isso. É tentar dar esse equilíbrio. O Ceará não pode tomar muitos gols e tem que fazer para conquistar vitórias, porque empates, sobretudo dentro de casa, não é bom para a equipe do Ceará. E ele vai enfrentar times que vêm para cá querendo roubar, né? Pontos da equipe do Ceará. É inevitável numa competição como a Série B, cada time que está numa situação difícil, tipo Ponte Preta, né? Tá aí na... Essa aí já está quase aniquilada, né? Mas vai querer... levar consigo pontos de alguém que esteja querendo algo a mais. Da mesma forma vem o Cuiabá. Então, o Ceará, o Daniel Paulista, nesse tempo, ele tem que fazer esse equilíbrio, né? De ser um time que não consiga tomar muitos gols, o Ceará tem tomado muitos nessa Série B, e também marcar para poder conseguir vitórias que são importantíssimas para a equipe do Ceará, sobretudo nesses 6 pontos que ele vai jogar contra a Ponte Preta e Cuiabá.
0: Eu sou bem ousada e emocionada também, sabe, gente? Quando eu via esses meninos da base dando um baile, eu já entrava com os 4 logo, viu, Liway?
5: E dava pra entrar, viu, Gata
0: Será
5: Show?
0: Será que expor muito eles?
5: Não, os garotos estão resolvendo a parada. Então merecem aparecerem no time titular. E a gente já vê alguns, né? O João Gabriel hoje é titular absoluto, marcou gol no jogo contra o São Bernardo. E a questão, a grande questão...

0: Então é essa, não tem como todos serem titulares, Gata Show, porque em alguns aspectos e setores eles estão disputando posições um com os outros, né? Por exemplo, o Mel, que joga na direita, o Enzo também joga por ali. Seria interessante os dois juntos, porém não é a ideia inicial de Daniel Paulista. Mas eu vou muito na linha do Jota, o Ceará tem que melhorar esse setor de defesa. Mas como é que o Ceará vai melhorar isso? Alguns técnicos já passaram, né? O Moza não conseguiu reverter essa situação, Batatais não reverteu, Daniel chega e a situação não melhora. O Ceará tem um grande buraco em sua defesa, é uma parte estrutural. Eu vejo também, é mais a questão de peças do que de esquema. O Ceará já mudou por diversas vezes, já colocou linha de 5, já colocou mais jogadores de marcação no meio, mais volantes, e a coisa não aconteceu. Então, eu vejo muito a questão de peças. O Ceará tem uma defesa muito lenta. O Luizão é um zagueiro muito lento, não está atuando, mas o Éder é muito lento. E quando os dois estão juntos, a situação fica um verdadeiro problema para o Ceará. E a gente tem a questão dos laterais. O Ceará sofreu muitos gols pelas costas do Fernando, pelas costas do Sanches. E agora chega o Sávio, é um lateral mais ofensivo. Mas ele também deixa espaços. Então, o Ceará tem um grande problema. Tem que reverter essa situação se quiser sonhar com algo a mais dentro da competição. Mas ontem eu falei aqui no programa, que eu acredito, Gata Show, que atacar é uma forma de se defender. O Ceará tem potencial para atacar mais. O Ceará não pode fazer o jogo que fez contra o São Bernardo no primeiro tempo, de não conseguir atacar, de o jogo ficar preso no meio. Isso facilita com que o adversário tenha a bola, o adversário o ataque mais. Então, o time do Ceará pode apostar no seu ataque. É um bom poderio ofensivo que o Ceará tem agora com a chegada de Nico e as mudanças que o Daniel pode fazer para o jogo contra a Ponte, o próximo compromisso em casa e na competição, é fazer um Ceará com mais jogadores pelos lados, né? O Júlio voltando a ser titular, o Nico jogando pelo lado direito. E eu vejo com que o Ceará mudando essa formação, o Ceará tem um grande potencial de vencer, porque vai encarar a pior defesa da competição. A Ponte Preta tem 38 gols sofridos. A Ponte Preta, o campeonato nem acabou. O campeonato tem 38 rodadas. A Ponte Preta já sofreu 38 gols. E nesses dois próximos jogos são extremos. Você vai encarar a questão da pior defesa da competição, com 38 gols. E depois você encara o Cuiabá, que tem a segunda melhor defesa da Série B do Campeonato Brasileiro, com apenas 14 gols. Gols levados. Missões para o Ceará. São dois extremos daqui para frente que o time vai tentar vencer para subir de vez na tabela de classificação.
1: Torcedor, os garotos da base devem ter mais oportunidades? O que é que você acha, hein? Participa aqui com a gente no 988871306. Enquanto você participa, a gente volta a falar, hein, sobre o Fortaleza, porque hoje tem jogo na Verdinha. Você acompanha. Tem Fortaleza de um lado, tem Verdinha! Botafogo de São Paulo do outro. E você aqui sintonizado na FM 92.5, a melhor que nós temos. 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
1: Tá. Fala, Fernando Alves, como é que vai ser a partida de logo mais? Boa tarde pra você.
3: Fernanda Alves.
4: Oi, Denise, oi pra todo mundo que acompanha o Jogada Primeiro Tempo desta terça-feira, que tem Fortaleza reencontrando o Botafogo de Ribeirão Preto após a estreia na Série B. É o primeiro jogo do segundo turno da competição e as duas equipes têm objetivos diferentes na competição. O Fortaleza, que quer se manter entre as 6 melhores equipes, já a equipe do Botafogo de Ribeirão Preto quer evitar a zona de rebaixamento e segue no meio da tabela. O Fortaleza, que tem um novo treinador, que é o Paulo Altuori, mas hoje ele ainda não estará à beira do campo. Será o Reinan Santos. Ele já está em Fortaleza, junto da comissão técnica, e vai acompanhar a partida mais tarde. Para o jogo, o Fortaleza conta com os retornos de Lucas Gasal e Rodriguinho. Os dois estavam suspensos contra o Vila Nova e podem sim ser titulares no elenco. Por outro lado, tem as suspensões de Fuentes e Pierre. Os dois receberam o terceiro cartão amarelo no jogo contra o Vila Nova e estão fora da partida. Para esse jogo também é importante ressaltar que quem estará à beira do campo é o Reinan Santos, de forma interina, e ele quem tocou também os treinamentos nos últimos dias. Isso porque a saída do Carpini foi muito repentina. O Fortaleza tem esse objetivo de melhorar o desempenho fora de casa, também mostrar um melhor futebol em campo, por isso que a diretoria decidiu fazer essa mudança diante da atuação de Carpini, que para a leitura deles não estava agradando e também havia muitas críticas do torcedor também. A gente ainda volta aqui no Jogador.

0: primeiro tempo para falar sobre a provável escalação, como o Fortaleza pode vir para mais tarde e como o Reinan Santos pode ter feito também esses trabalhos durante a semana. Volto com vocês.
1: Valeu, Fernandinha. E o torcedor já adianta aqui pra gente a escalação dele, hein? Bora escutar? Bora. Gente, quando vocês estiverem digitando, coloca o nome e o bairro pra que a gente possa fazer, né? Mandar o alô completo aí pra você que tá do outro lado. João Ricardo no gol, aqui é a escalação do nosso amigo. É, Maírton, tá digitando. Coloca teu nome, vai. Tô lendo tua mensagem, tá digitando. Bezerra, da onde, macho? Vai. Ó, João Ricardo no gol, Maílton, Luan Freitas, Gazal e Mucuri, Ronald, Rodrigo ou Pierre, Pierre não pode jogar, hein? É, Vitinho, Wellington, Fogaça e Luiz Fernando. Bezerra do Montese que mandou aqui, ele fez uma pergunta. O Paulo Autuori costuma utilizar jogadores da base? Tem esse conhecimento?
2: É, nos últimos trabalhos, Gata Show, tanto no Cruzeiro e também lá no futebol peruano, ele utilizou jovens atletas ali 18, 19 anos, inclusive no time titular. Então, é um técnico que olha para o todo. O que o Fortaleza tem, ele vai observar. Base ali, sub-20, atletas que não estão jogando com tanta frequência. Então, é um ponto positivo de você mudar a questão do comando técnico. Quando você muda o comando técnico, outras coisas podem evoluir. E ele vai olhar o elenco como um todo nesse quesito. E a gente usa até o comparativo do Ceará, mudança de técnico, né? Por exemplo, Daniel Paulista chegou por lá. Nomes que não estavam jogando já começam a jogar, por exemplo, Vina. Vina é um jogador que está jogando, já marcou 2 gols já no comando do Daniel Paulista. Então o Autuori pode chegar e trazer alguém que não está atuando. O Ronald, para mim, é um grande volante. Gostei da escalação, inclusive, essa última mensagem. É um jogador que pode aparecer no time titular do Fortaleza. Jogador que foi um dos melhores volantes da última Série B do Campeonato Brasileiro. Com o Carpini foi sacrificado. Chegou a atuar como um terceiro homem no setor de defesa, como homem de saída de bola entre os zagueiros, atuando por lá também. Então gostei dessa escalação, viu? Técnico chega já com mudanças. E a entrada do Mucuri na esquerda. Não dá pra você continuar com Fuentes. Você tem Mucuri, que é um atleta que faz a função, coloca ele lá. E tenta do lado direito recuperar o Maílton. Rodriguinho também pode atuar naquele setor. Então coloca o Mucuri, coloca o cara para jogar na esquerda e deixa o Fuentes um tempo no banco, já que não joga bastante tempo, um bom futebol com a camisa do Fortaleza. Se há que jogou, né? Porque depois que ele voltou de lesão, só fez uma boa apresentação, depois voltou a assumir com a camisa tricolor.
1: Ei, torcedor, continua participando aqui com a gente. Olha, tem um torcedor que escreveu aqui um textão do Vozão. Aí eu vou diminuir um pouquinho, tá? Vou tentar reduzir aqui o Ângelo Adeusébio. A situação do Ceará piorou muito também pela assistência e escalações equivocadas. O Melk não é ponta e foi escalado assim tanto pelo Moza como o Daniel Paulista. Além disso, inventou de escalar o Ludovic como lateral. Quando eles entram nas suas reais posições, eles fazem a diferença. Às vezes, o treinador acaba atrapalhando um pouco o rendimento desses atletas. Você concorda com o Ângelo, Jotinha?
3: Em parte, sim. No caso do Melk, o Melk é meia. Eu tenho dito isso. Acho que limita-se muito o futebol do Melk, ele jogando ali pela ponta. Sempre o Melk, quando ele pega na bola, e ele é um jogador habilidoso, ele consegue se desvencilhar até de dupla marcação sobre ele, ele consegue. Mas tem dificuldades, limita muito o campo para o Melk. O Melk, para mim, é meia. O Melk era para jogar ali no espaço do meio campo, criando as jogadas, né? Para armar essas jogadas para a equipe do Ceará. Aí o Daniel Paulista colocou o Vina, tá até jogando bem o Vina, né? Jogou nesse jogo bem também, fez gol. Mas tinha feito no empate contra a equipe do América Mineiro, né? E fez agora contra a equipe do São Bernardo. No tocante ao Ludovico, o jogador é de origem lateral. Ele é lateral direito de origem, né? Mas isso não implica dizer que ele não pode jogar
1: adiantar,
3: na frente.
1: Né?
3: Não pode adiantar, né?
1: Se tá dando certo, não adianta, né?
3: Deixa ele adiantado. Não, acho que a ala direita do Ceará, até o momento, pra mim, tá dando certo com o Brian Borges. Eu acho um bom jogador. Tá, claro, ainda nessa fase de adaptação, né? Mas tá jogando bem, na
2: ele
3: minha
2: fez
3: opinião.
2: O melhor jogo com a camisa do Ceará, o Brian Borges, nessa última partida contra o São Bernardo. E o assunto que você trouxe, Gata Show, só para confirmar realmente que as coisas funcionam dessa maneira e a gente sempre concorda, eu pontuei isso antes da partida, quando você perguntou, eu colocaria o Melk de meia central, o Enzo na direita.

E foi assim que os dois entraram. Não entraram como titulares, como a gente imaginava e queria para o time do Ceará para essa partida contra o São Bernardo. Mas entram no segundo tempo. O Melk não entrou para fazer a ponta, ele entrou no lugar do Vina, que era o meia. Então ele jogou na sua função. Já

0: tá? E não trouxe para essas carências, trazendo mais nomes para o meio. Hoje o Ceará tem o Melk, que é meia, o Vina voltou e fez 2 gols, né? Tá atuando até bem. Trouxe de volta o Mugni, tem Juan Lano, tem o Matheus Araújo, que também joga por lá, e o Ceará precisando de pontas, o Ceará precisando de laterais, o Ceará precisando de zagueiros. Então é muita questão de planejamento também. E você, por conta de ter muitas peças naquele setor e faltando em outros, aí coloca o Melk para jogar de lá. E ele é o meia central e é por lá que ele tem que atuar com a camisa do Vovô.
1: Jogador habilidoso, né? Camisa 10 nato, que não joga com a camisa 10, ele joga com a 40, né? Aliás, a 10 no Ceará, ela tá mal entregue, né?
0: É o Rolando. Tá no banco e...
1: Puxa vida, no banco e todas as vezes que entra, ele não rende, né? Não foi uma contratação assertiva da equipe do Ceará. Mel que era para ter essa camisa 10. É o camisa 10 nato da equipe do Ceará. Eu até arriscaria, Liuei e Denise, por exemplo, o Renzo Lopes ainda está nessa fase, né, de adaptação à equipe do Ceará. É um centroavante alto, tudo bem. Até teve...
2: Gostei do Nico.
1: Do Nico, sim. Bom, né? Nico é muito arisco, né? Baixinho, entroncado. Bateu forte, fez aquele golaço, aquele gol de empate, quando o Ceará estava perdendo, sim, de 1-0 agora pro São Bernardo, né? Bateu com muita propriedade na bola, muito acerto dele, né? Mas assim, eu até arriscaria. No momento, eu poderia até jogar com o Vina um pouquinho mais ali como falso 9, que o Vina sempre tem aquelas penetrações ali para chegar batendo pro gol. Você vê o gol que ele fez agora, né? A bola vem sobrando para ele dentro da grande área, ele no papel de centroavante faz o gol. Melk e Vina. Campeonato Cearense, eu lembro de um jogo que até eu narrei e disse, a junção da experiência com a juventude, Vina experiente e o juventude, no caso, o Melk. E deu certo, quando o Melk faz uma jogadaça e acaba fazendo um gol num passe do Vina para o Melk fazer um gol. Eu acho que poderia até, não seria uma escalação definitiva, mas há jogo também que o Ceará vai precisar de fazer mais gols, até para tirar o saldo negativo que tem, né?
0: Menos cinco
1: gols, e é muito decisão isso, né? Ter um saldo positivo para a reta final de uma competição. Então, numa dessa aí, por exemplo, pega uma Ponte Preta para afundar mais a Ponte Preta, joga com o Melk ali e o Vina, os dois se entendem, o Vina que é artilheiro, né? Chega para bater pro gol. Nesse jogo aí eu até colocaria Melk e Vina para jogar os dois juntos. Com a dupla de volantes ali para marcar, João Gabriel e o Pavani. Mas essa é boa contratação também da equipe do Ceará, do Pavani. Dava uma fechada também nessa zaga. Concordo com o Liuê. Quando o Luizão chegou para a equipe do Ceará e veio precedido de um cartaz muito grande, né, jogando Série B, primeira divisão também, jogou, né, no Bahia, né, se não fala a memória.
0: Jogou Bahia, jogou jogou na Chapecoense.
1: O Luizão, Luizão está deixando a desejar, ele está contundido hoje, mas o Ceará tomou muitos gols com a falha do seu miolo de zaga, Éder e Luizão, então tem que mudar isso. Pena que o Gilmar, garoto da base, que também poderia ser aproveitado, ele está contundido e só vai voltar ano que vem, né? Não tem a mínima condição de jogar esse ano ainda. Mas lá na base ainda tem o Gabriel Silva, se não para a memória, né? Que é um quarto zagueiro, pé esquerdo, perna esquerda, né? Que poderia também suprir isso aí. Já que a garotada da base do Ceará está dando certo com o Lodovico, o Enzo, o Júlio, o Melk, o João Gabriel, e tem mais, né? Porque a safra de bons jogadores dessa base do Ceará é tão boa que ele disputou o campeonato. Já ascendeu a primeira divisão do Sub-20, né? Foi vice-campeão diante da equipe do Goiás, tendo a melhor campanha da competição e perdeu nos pênaltis. Eu acompanhei esse jogo, fazendo aqui o jogador terceiro tempo e acompanhando. O Ceará perdeu nos pênaltis. E foi uma série, me parece, que de 12 a 13 pênaltis. E aí acabou perdendo para o Goiás, mas foi vice-campeão, ascendeu a primeira divisão do Sub-20. Então aproveita também zagueiros nessa base da equipe do Ceará.
2: De olho aí nessa turma da base que está fazendo a diferença. O torcedor está encaminhando aqui as escalações, as prováveis escalações, falando aqui sobre o Fortaleza, que hoje tem jogo do Tricolor do PC na Verdinha. Você acompanha a partir das 9 horas da noite, gente. Tem, olha, o nosso aquecimento, meia horinha de aquecimento para você entrar no clima.
0: 35 minutos.
2: Pra que esse 5, hein, CBF? Por que é 9:30? Oh, meu Deus.
0: Eu tenho que lembrar, Catarina, porque é demais.
2: É muito tarde pro povo voltar pra casa. Oh, meu Deus do céu. Mas mesmo assim, torcedor, a gente vai te dar um ingresso. 5
0: minutos a mais aí pra gente.
2: Sim, tem 35 minutos de aquecimento. Pronto. E

0: aí o Liué com esses 5 minutos
1: não,
0: dele.
1: Não, porque tem que cravar o horário. É, a tá hora certo. É cravada ali. Tá certo. 12 horas, né?
0: Que horas são agora no horário de Brasília?
2: 12 horas.
1: 12 meio horas. Dia. Meio dia.
0: Em ponto, não. Aí, ó.
1: Mudou. Tá...
2: Mudou.
1: É. É o tempo que atualiza aqui, que atualiza.
3: Agora são exatamente 10 e pouco.
0: Eita, meu dia e um minuto. Mas aí, gente, olha, já a gente vai falar a pergunta pra você ir ao estádio hoje acompanhar o jogo. Mas como eu estava falando, o torcedor tá mandando escalação e eu acho sensacional. Eu vou ler aqui uma do Glairton Menezes. Só tem um jogador, Glairton, que eu tô sentindo falta nesse ataque. Mas vamos lá. A opção do Glairton foi assim. João Ricardo no gol. Maílton voltando pra lateral direita, que eu acho que ele deve ir com o Rodriguinho. Luan Freitas e Gasal e Mucuri. Sacha e Rian. Vitinho, Pedro Henrique, Luiz Fernando e Natan Fogaça. Foi a opção aqui do Glairton.
1: Faltando o Vitinho, no caso, né?
0: Não, ele colocou o Vitinho.
1: Colocou o Vitinho.
0: Aí... Deixa eu ver, outro encaminhou aqui pra gente, o Glaert encaminhou aqui novamente. Teve outro atleta, ó, gente. Outro torcedor que encaminhou aqui com a gente. Ai, ai, ai. Escalação pra hoje do Leão, hein? João, Ricardo, Maílton. Todo mundo falando do Maílton aí na lateral direita, segunda vez.
1: É o melhor lateral do Fortaleza.
0: É o melhor que tem.
1: Não tá bem, mas é o melhor.
0: Não tá bem, mas é o melhor, né? Freitas, Gasal e Mucuri, Sacha, Pierre não pode, gente. Pierre está suspenso, tá? Prió, Vitinho, o Louro Sarasa, que deve ser o Lucas Sacha, né?
2: É, por não. Que todo mundo coloca o Vitinho como meia? Vitinho não é meia, né?
0: Mas
2: ele é atacante.
0: Mas não tem meia, falta qual meia? Seria o Lucas Crispim?
2: Pois é, mas naquela perspectiva de recuperar jogadores que o Liuê estava citando.
0: Não, mas o Crispim tem que ser uma recuperação a longo prazo.
2: A longo prazo. É, mas assim, eu não gosto também. A mesma forma, ó. O Melk é meia, aí insistindo em colocar o Melk na ponta direita. Tomara que o Daniel Paulista corrija isso, ele já corrigiu agora no segundo tempo contra o São Bernardo, né? Tem que chegar também um treinador no Fortaleza, o Vitinho, nos melhores momentos que eu vi o Vitinho jogar frente, com a camisa, né, do Fortaleza, foi na ponta. Aproveitando aquelas entradas, ele é perna canhota, ele vem da ponta ali, vem pro meio para bater, fez inclusive gols muito, muito bonitos, né? Então aproveitar, não tirar a característica do jogador, tem que aproveitar como o jogador gosta de jogar.
0: Sim.
2: E o Vitinho é ponta, bota ele na meia, aí tá destruindo a característica dele. Fortaleza ou recupera um meia que tem lá dentro, Prior, né? O Crispim
1: só tem dois. E tinha um da base muito promissor, mas que subiu pro profissional e virou centroavante, que é o
0: Lucas
1: Emanuel. Ele subiu porque era camisa 10.
0: Ele, hein?
1: Fez uma grande Copa São Paulo. Aí vai pro time principal, o Carpini utiliza ele pelo lado de campo, depois vira centroavante e não joga na sua função de origem.
2: Pois é.
1: E então, hoje é centroavante. Ele voltou pro sub-20, né? E até jogou algumas partidas no sub-20 do Fortaleza como camisa 9. Então você perdeu um jogador promissor que poderia fazer aquela função. E a questão da improvisação, né? Eu acredito que o Altuori não vai fazer isso. Não vai improvisar tantas peças assim no elenco.
2: Então ele vai colocar o Vitinho na ponta direita, né? Se ele não for improvisar, o Vitinho não é meia. Ele começou no São Paulo como ponta, não foi?
1: Ponta.
2: Aí aqui o Carpini estava improvisando ele na meia por falta desse meia. Então se não há, contrata.
0: Paga primeiro que tá devendo pra contratar, né, Jotinha?
2: Paga os homens
0: e contrata.
1: Mas essa situação do Mancuso, o Fortaleza, ele tá devendo o Estudiantes.
0: É.
1: Pela questão do Mancuso.
0: Emprestou o Mancuso
1: pro Estudiantes. Aí é só falar assim, Estudiantes, quer devolve. Comprar não?
0: É.
1: A gente perdoa, você perdoa a dívida, fica com o Mancuso aí mesmo. Tá?
0: Ou então devolve o Mancuso. O Mancuso tem um salário muito alto, né? É muito custo pra manter o Mancuso aqui, né?
1: É, exatamente. Então, e é um atleta aí de 27 anos.
0: Não dá pra vender, não?
1: Não, ele já tá lá no Estudiantes. Tá emprestado, fica aí. Tô te devendo, a gente negocia e tal.
0: Pode ser assim, a negociação.
1: Pode ficar com o Mancuso. Como aconteceu com o Ceará recentemente, o Lucas Lima, quem não lembra? Né? O Lucas Lima, a questão, o Ceará tinha comprado ele, mas não pagou. E foi uma negociação, ficou uma porcentagem pro time do São Bernardo, ele voltou. Isso poderia ser feito. O Fortaleza poderia dar uma porcentagem do Mancuso lá para o Estudiantes, essa negociação, para abater a dívida ou perdoar a dívida, e o Fortaleza sair do processo de transfer ban, porque é um valor que possivelmente o Fortaleza não vai ter. É um valor difícil de você conquistar. A gente está falando de um clube que vive

0: com as dívidas, e o CEO, o Pedro Martins, veio aqui, falou sobre venda de mando de campo, venda de atleta da base, para pagar folha salarial. Então, para sair do transfer ban, o Fortaleza vai ter que vender alguém, ou vai ter que avançar na Copa do Brasil para ter o valor financeiro, ou vender um próximo mando de campo nessa competição.
1: Mas tem que saber se essa negociação daria certo, né? Ficar com o Mancuso e perdoar a dívida.
0: Se o Estudiantes quiser também, né?
1: Se o Estudiantes quiser, né? Topar também, né?
0: Porque ele está emprestado, o empréstimo, até o final dessa temporada. É. O Mancuso, ele tem contrato com Fortaleza até agosto de 2027. E ele está cedido ao Estudiantes até o final desse ano de 2026.
1: Eita, é muita bagunça. Eita, minha gente.
2: É uma confusão que eu vou contar.
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1: 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Rocha, menino! A Rocha, Brasil! Torcedor já tá mandando aqui mensagem. Torcedor, eu faria uma mudança, sabe o quê? Em uma dessas escalações que eles estão me mandando, colocaria o Wellington. O Wellington tem que ser titular, minha gente. Não é não?
0: Na direita. Direita, Gata Show. Ele joga na direita, né? Na direita, onde é pra atuar, geralmente, o Vitinho, que tá atuando como meio.
1: É. Descendo o Vitinho, colocaria o Wellington.
0: Aí, no momento que a pessoa já fica em dúvida, mostra que o Fortaleza tem peças.
1: Tem,
0: né?
1: Opções.
0: Nesse setor, no mas setor. Faltam outros. Na meia.
1: Bora fazer o seguinte, o intervalo é ligeirinho. Liwe! Tem a pergunta pra galera participar agora com a gente e concorrer a 4 pares de ingressos para o jogo de hoje, tá? Fortaleza e Botafogo de São Paulo. O que é, como é que vai ser? A gente vai estar hoje, são 12:50, tá? O Liwe vai fazer a pergunta. Os 4 primeiros que acertarem vão ganhar 2 pares de ingressos. Tá bom? Já tinha 2 pares, né?
2: Tá, é, são 4 pessoas, cada pessoa vai ganhar 2 ingressos.
1: E o total fica quanto, então?
2: Oi?
1: E o total fica quanto, então? O total?
2: 8 ingressos.
1: Quatro
2: ganhadores.
1: A matemática dele tá estouradinha.
2: Pra levar, né? A esposa ou a namorada.
1: É,
2: né?
1: Esposa, namorado, um amigo, uma amiga. Qual a pergunta, Liwe? Nosso suplemento esportivo. A rocha, Liwe.
0: Ô, Gata Show, essa daqui é fácil, né? Pro torcedor responder aqui. Torcedor que vai lembrar na história e vai responder com facilidade, não tenham dúvidas. Qual foi o placar da única vitória do Fortaleza contra o Botafogo de Ribeirão Preto? Simples assim. O placar da única vitória do Fortaleza contra o Botafogo. Não precisa não, só dizer o placar.
1: Diz só um ano pra ajudar.
0: 2002. Opa. Quer outra dica?
1: Ixi, né? Calma.
0: Essa dica aí vai ficar na cara.
1: Não, calma.
0: Não posso falar não.
1: Foi em 2002.

0: 2002, gente.
1: Pronto.
0: A Bom, única 2002. Vitória, você lembra, Jotinha? A única vitória do Fortaleza contra o Botafogo 2002. De São Paulo. 2002.
2: Foi pela Série B e eu estava aqui na Verdinha.
0: Calma, o Jotinha vai entregar.
2: Eu não, estava aqui na Verdinha.
0: Não, Jotinha, não entrega, não.
2: Posso concorrer?
0: Olha, já... Torcedor, já participa aqui com a gente. Qual foi a única vitória do Fortaleza contra o Botafogo de Ribeirão Preto em 2002?
1: Na história.
0: Na história.
1: Foi em 2002, né?
0: Eu já disse o ano. Tá facinho.
1: A vitória, o placar, na verdade, né?
0: O placar. Vai, a rocha minha. Tá valendo! O intervalo é rapidinho, a gente volta já.

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1: Estamos de volta. Meio-dia e 15 minutinhos. Eita, gente, vocês são demais, hein? Participando aqui.
2: Já teve gente que acertou.
1: Já teve gente que acertou?
2: 2002, ano que o Brasil ganhou a Copa, né?
1: Ano que o Brasil ganhou a Copa. Agora sim, pra você ganhar o no ingresso pra ir hoje, serão dois ingressos, tá? Os quatro primeiros a gente tá pegando aqui pelo horário. Você tem que estar seguindo a gente lá no Jogado do Instagram. Corre lá, vai @jogadasvm, seguindo a gente também aqui no nosso YouTube, tá? Inscrito aqui no nosso YouTube. A Rocha, vai lá. Menina, eu tô passada com vocês. Vocês são demais.
2: E foi um ano legal pro Fortaleza, né?
1: Foi um ano bom.
2: Porque o time subiu, foi vice-campeão. Sim. Da Série B, perdeu pro Criciúma, dois jogos, venceu o primeiro 2-0 e depois perde por 4-1. E acaba ficando com o vice-campeonato da Série B, porém, sobe pra Série A no ano seguinte, em 2003. Então foi um ano sensacional. Vai que recordar é viver, que o Fortaleza possa reencontrar esses caminhos e possa também voltar à Série A, assim como aconteceu em 2002.
1: É isso aí. Fica ligadinho até o fim do programa que a gente vai divulgar, hein? Quatro ouvintes participando aqui com a gente para ganhar aqui o ingresso para o jogo do Leão. Leão! Minha gente, a gente fala muito sobre a questão financeira, né? Dos times, tanto Ceará, Fortaleza, depois que eles caíram para a Série B, a situação ficou pior. Já tivemos aqui a fala do CEO do Fortaleza, Pedro Martins, falando sobre a atualização.

0: acompanhando o cenário do Fortaleza, a gente sempre está repercutindo por aqui, do Ceará também, questão também de salários atrasados que acabam comprometendo, né, algumas situações assim dos times, e com o Ferroviário não foi diferente. O Ferroviário, gente, foi eliminado, a gente mostrou ontem, né, infelizmente estava fazendo tão bem ali os mata-matas, não deu para passar do Goiatuba, a gente lamenta muito, nem o Iguatu também passou do Nacional. A gente lamenta porque não deixa de ser uma disputa bacana, e outra, aumentando cada vez mais a expectativa de termos times, mais times, né, subindo, ascendendo para as suas divisões superiores, no caso seria a Série C. Só que eu queria falar sobre essa questão financeira, que logo após o jogo, o Nuno Pereira, ele acabou desabafando, sabe, gente? Falando sobre a realidade do clube, que tem salários atrasados, que são meses e meses, e que os jogadores, mesmo sabendo de toda essa situação difícil, cumpriram lá com a sua obrigação de buscar bons resultados. Infelizmente, o último não deu. O Breno Rebouças acompanhou toda essa coletiva e traz pra gente como é que tá essa situação do Ferrão. O Ferrão é SAF, né? Tem um grupo português, né, que comprou o Ferroviário, uma parte do Ferroviário, e o Breno vai explicar para a gente como é que está essa situação, os investimentos que foram, né, prometidos para o Ferrão da Barra. Conta para a gente, Breno, estamos com você.
1: Pois é, o técnico do Ferroviário acabou desabafando na coletiva que ele concedeu logo após a eliminação coral diante da equipe do Goiatuba nas oitavas de final da Série D. O Nuno Pereira revelou salários atrasados e outros problemas que ele não chegou a detalhar, fez cobranças para que as pessoas que fazem a gestão do clube assumam esse papel, essa responsabilidade dos atrasos, e disse também que isso teve reflexo, sim, no não acesso do Tubarão à Série C do Brasileiro.
2: Porque o facto de quem trabalha merece ser recompensado. E nós andamos com muitos problemas quase desde o primeiro mês. Portanto, foi problema atrás de problema. Esse foi muito grave, foi. Da minha parte, confesso, é muita, muita coisa em atraso, muita coisa mesmo em atraso, e nós merecemos, porque somos pessoas dedicadas, esforçadas, procuramos dar o nosso melhor, claro, e merecemos a nossa recompensa. Não gostamos que nos digam que é amanhã e depois não é, não gostamos que nos digam que é no próximo mês e depois não é, não gostamos que seja mês após mês e depois não é, claro que ninguém gosta. Eu sou humano, tenho família, e os jogadores também têm.
1: Pois é, para resolver esse problema, a diretoria da parte administrativa, que tem o Roger Ranieri como presidente, já marcou duas reuniões com gestores da SAF para essa semana. Eles vão falar sobre esse assunto e procurar também novos rumos para o Tubarão da Barra, pensando no restante da temporada e também nas próximas temporadas. Porque a Makes tem um contrato firmado com o Ferroviário, onde ela se compromete a investir 10 milhões de reais por ano se o clube estiver na Série D, que é o caso atual. Mas parece que a conta não está fechando. E aí, tanto a parte associativa, o Roger, como o presidente do conselho, eles podem cobrar que o contrato seja cumprido à risca. Uma coletiva de imprensa será concedida logo após essas reuniões para explicar para o torcedor coral o que foi discutido e o que foi definido para resolver os problemas financeiros do clube, Gata Show.
0: Tá aí, que essa coletiva ela seja logo em breve, até para trazer esclarecimentos disso, porque fica uma situação, é uma situação delicada e às vezes fica até um pouco chato, né, Jotinha?
3: É verdade. E quando o Ferroviário passou a ser SAF, né, se imaginava o que o Breno trouxe aí na matéria, né, eram 120 milhões, né, enquanto o time estivesse na Série D.
4: Não, é 10 milhões na Série D. É porque existe toda essa narrativa e acaba enganando o torcedor, Jota. Só para você complementar, a SAF chega, investimento de 120 milhões. Mas não é 120 milhões agora. Isso é parcelado. Está na Série D, 10 milhões. E eu digo outra coisa, vamos supor. O time do Ferroviário está na Série D hoje. Aí vai avançando na Copa do Brasil. Chegou em premiações mais de 10 milhões.
0: Não ganha dinheiro não, né? Cada avançar para a Copa da Série D, não, né? Dos mata-matas.
4: Não, tem um montante.
0: Um valorzinho.
4: É um valor muito menor em comparação a outras competições. Mas só para a gente entender isso, são 10 milhões Ferroviário na Série D. Aí vamos supor, o Ferroviário faz um campeonato cearense, recebe uma quantia. O Ferroviário conquista a Série D, outra quantia. Na Copa do Brasil vai avançando e ganhando um montante que chegue a 10 milhões, né? E também tem a questão da Copa do Nordeste, que o time recebe um montante e a questão da

0: é o seguinte, o Ferroviário, vamos supor, numa temporada ele recebeu 15 milhões. A SAF só tem a obrigação de bancar 10, e é muito pouco isso.
1: Sim.
0: É muito pouco. E quando a gente vai fazer a matemática durante os meses, a gente vê que é muito pouco para o Ferroviário Atlético Clube. E causa essa ilusão, quando você vai ver 120 milhões, mas não é agora. E você está vendo em Série D. E a SAF, viu, Jota, para quem está em casa também, quando eu vi, eu me assustei. Isso pode gerar um prejuízo até maior para o próprio Ferroviário. E isso causa uma preocupação, porque a SAF Gata Show fica com a maioria dos sócios torcedores, das vendas de camisas, tudo pro bolso da SAF. Isso fazendo com que o Ferroviário, que já não ganha nada praticamente, né, com os montantes arrecadados, viva esse momento conturbado. E a SAF, que chegou para ajudar, com os números que a gente traz aqui, está atrapalhando. Então, só para a gente ter um pouquinho mais de noção, Jota.
1: É agora verdade. Sim, eles prometeram também uma mudança no equipamento, melhorar a estrutura.
0: Da Vila Uzi Cabral.
1: Da Vila.
2: Até agora também nada, né?
1: E contudo,
0: absolutamente nada.
1: Mostrando uma nova vila, Uzi Cabral. Eles vão se posicionar, né? E tanto os dirigentes, né? Toda aquela parte do a gente fala com a presidência deliberativa, né? Do Clube Deliberativo.
2: Conselho Deliberativo.
1: Do Conselho, perdão. Eles vão se posicionar e até eles podem fazer essa cobrança, né, para a própria gestão que está na SAF.
2: Aliás, foi até tema, né, da eleição do Ferroviário. Teve gente que era contrária à SAF, né? Era contrária. Até porque acho que se fosse uma SAF que tivesse colocado dinheiro na equipe do Ferroviário, o Ferroviário poderia ter ido mais além, né, na Série D, tentando voltar à Série C. Diria até que não fosse campeão da Série D, mas voltando para a Série C, mudando de patamar, né? Mas como o Liuê destrinchou aí, eu pensei que fossem 120 milhões que fossem entregues ao Ferroviário, para o Ferroviário nessa temporada tentar voltar a Série C, fazer um time que disputasse melhor o campeonato cearense, mas na verdade não é, né? 10 milhões é muito pouco.
1: A promessa foi de 10 milhões enquanto o clube estivesse na Série D. E aí ia dividir da melhor forma, né? De como não, seria.
0: É assim, em 10 anos.
1: Em 10 anos.
0: Fez uma combinação. O primeiro combinado sobre a estrutura era 8 milhões até 2029 para o CT, lá a Vila Uzi Cabral. 8 milhões investidos no CT. Time permanecendo na Série D. Série D, 10 milhões por ano. Aí tem a Série C, 15 milhões, ou seja, aumenta 5. Série B, 25 milhões por ano. E a Série A, o Ferroviário chegando, 50 milhões por ano. Seria, assim um investimento. E eu lembro quando a SAF assume, né, nesse processo transitório, acabou sendo avaliado que a dívida era maior do que eles imaginavam. Então, isso vai ser utilizado como desculpa agora, né? O Ferroviário endividado, por conta disso aconteceu todos esses atrasos. Então, é uma realidade, uma ilusão também no processo da SAF. Eu vejo que a SAF é um processo do futebol que alguns clubes vão acompanhar, mas a SAF não vai salvar todo mundo não, Gatachu. A SAF não vai salvar todo mundo não. E não está salvando o Ferroviário, que fez foi se atrapalhar ainda mais, porque o Ferroviário aparentemente era mais organizado antes da SAF que chegou para essa temporada.
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0: 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Show, show! Bora pro intervalo, ligeirinho, a gente volta já. Quem foi? Qual foi a vitória do Lion? A única vitória do Fortaleza contra o Botafogo de São Paulo?
1: Não tô lembrado, não.
0: Tá sim.
2: É o Pantera.
1: É o Pantera. Que dia foi isso?
0: Tá lembrado sim.
2: Olha, que dia foi isso? Eu vou dar uma dica. Outra dica. Lembra a Copa do Mundo.
0: Lembra
2: não a Copa. Não é só pelo ano, mas pelo placar.
1: Vixe. Não tô lembrado, não.
2: Aí
0: lascou. Ô, do grande, viu, Liuê? Você lembrou agora. Aí, gente, vocês precisam estar seguindo tanto nossa jogada lá no Instagram. Segue, porque além de você estar aumentando o nosso engajamento, você está aumentando o seu conteúdo, torcedor. Tem lá vídeo do Jotinha, tem lá vídeo do Liuê, tem vídeo da Gata Show, tem comentários dos nossos outros analistas. Tem você participando também, então vai lá, segue lá a gente no nosso Instagram, @jogadasvm. Seguiu, bate o print, manda pra Gata Show que a gente confere aqui. O intervalo é ligeirinho, a gente volta já.

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1: Minha gente, meio-dia, 31 minutinhos. Se você cair ao jogo do Fortaleza hoje, Jogada te leva, hein? Iremos separar aqui quatro ingressos, quatro ouvintes, iremos escolher aqui quatro ouvintes. Os primeiros que encaminharem aqui as mensagens, a gente tá aqui computando, dando a resposta de qual foi a única vitória do Fortaleza contra o Botafogo de São Paulo. Lembrando, gente, que tem que seguir a gente, tá? Segue a gente lá no Instagram e se inscreve lá no nosso canal para que a gente possa fazer um movimento bem bacana. Tem muita gente que já tá batendo print aqui, ó. Manda a resposta, diz o nome, o bairro, manda o print pra gente que você tá seguindo a gente no Instagram, que você tá com a resposta corretíssima e você tá concorrendo aos ingressos. Vamos já divulgar, hein? Vamos já divulgar. O divulgar é ótimo, né? Vamos já divulgar. Quatro ingressos para você ir ao jogo. Quatro pares de ingressos. Vou deixar claro que você vai e leva um amigo, leva uma amiga, namorada.

0: A mãe, a tia, a filha, o avô.
1: Quatro ganhadores, né?
0: Quatro ganhadores. Podem levar cada um acompanhante.
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0: Aí quando você chegar lá no estádio, você tira uma fotinha, tchau, e marca a gente, né? É pra, né? Fazer jus, não é isso? Vamos falar de dinheiro. Já a gente divulga, hein, os quatro ouvintes. A mão coçou. Quando a mão coça, é porque tem dinheiro na mão. Eita, oportunidade pra ficar milionário. 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
2: Um abraço, querida.
1: Te amo. Tô morrendo de saudade de tu.
2: Também, reizinho.
1: Vou te mandar um abraço, ó. Bem apertado. Ó.
2: Me dê um abraço. Eu vou jogar hoje, porque amanhã é meu aniversário, viu? Quem sabe se eu não ganho.
1: Mas vai ganhar, sim.
2: Ah, ficou melhorando, né? Pois um abraço, viu, seu Alessandro? Um abraço, reizinho. Um beijo grande. 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Dá pra comemorar o aniversário bem, ainda não?
3: Caramba! Ora. Minha amiga. Ia para Bahamas, comemorar lá.
2: E voltava, né, Jotinha?
3: Ora, tranquilo.
2: Eita, Fernanda Alves, cadê tu, mulher? Bora falar mais sobre o Leão do PC, que hoje tem jogo na Verdinha. E já a gente vai divulgar, hein, os nomes dos nossos ouvintes que irão acompanhar a partida lá de pertinho, presente do Jogada Primeiro Tempo. Fala, Fernanda!
4: De volta, porque a gente vai falar um pouco sobre esses trabalhos dos últimos dias, já que Reinan Santos foi quem tocou as atividades. Ele é auxiliar técnico do Fortaleza, veio do Sub-20 do Goiás e assumiu essa responsabilidade com a saída do Carpini na semana passada, e os treinos entre a sexta e ontem foram todos organizados pelo Reinan, que não deve fazer grandes mudanças, já que a equipe do Fortaleza não teve esse tempo diante da saída repentina do treinador. Ele deve seguir na mesma linha que vinha recentemente. No último jogo, Carpini tinha colocado a equipe na formação 4-3-3 e ele pode seguir nessa mesma perspectiva, apenas com alterações de alguns jogadores. Por isso que a gente traz para você agora com o João Ricardo no gol, na lateral direita, Rodriguinho, no lugar de Mucuri na semana passada. Aí vem os zagueiros Neres e Luan Freitas e na lateral esquerda, o Mucuri, no lugar do Fuentes, que está suspenso. No meu campo, Sacha, Rodrigo e Vitinho. E o ataque com Pedro Henrique, Luiz Fernando e Miritelo. Pedro Henrique, que inclusive marcou o único gol da partida no jogo passado e o primeiro dele vestindo a camisa do Fortaleza. O jogo de mais tarde, você vai acompanhar tudo na Verdinha a partir das 9 da noite. Breno Rebouças na narração, Wilton Bezerra nos comentários e eu, Fernanda Alves, nas reportagens. A gente conta com a sua audiência. Com as informações do Fortaleza, direto da redação, Fernanda Alves, para o Jogada Primeiro Tempo.
2: Valeu, Fernandinha, muito obrigada pelas suas informações. O torcedor fala assim, ó, seria muito bom, Jotinha, Liuê, Gata Show, a entrada de Paulo Baia e o Wellington. Vamos já analisar esses dois aqui. Vamos para o nosso último intervalo e a gente volta já aqui no Jogada Primeiro Tempo.

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1: Estamos de volta aqui no nosso Jogada. Primeiro tempo, meio-dia, 42 minutinhos. Lembrando, gente, que sempre... Na maioria das vezes, Liwei? Que tem jogos aqui, tanto na Arena Castelão como no estádio Presidente Vargas, a gente faz essa brincadeira nessa campanha aqui com os ingressos para que você tenha a oportunidade de acompanhar o seu time de coração. No estádio Presidente Vargas, como a demanda é menor, a gente está na distribuição de 2 ingressos. E no estádio Presidente, no Castelão, como o espaço é maior, a gente tem aqui a liberação de 4 pares. Show de bola. Já a gente já temos aqui os 4 primeiros, hein, que estão seguindo lá no Instagram e que mandaram aqui pra gente. A gente já fala, porque agora eu quero ver essa provável escalação da Fernandinha, ver se a gente consegue debater aqui essa escalação. Quem tá no rádio, a Fernandinha trouxe aí o João Ricardo no gol. Na lateral direita não tem Maílton não, hein?
2: Vai.
1: Foi com o Rodriguinho.
2: Vai com o Rodriguinho.
1: Neres, Luan Freitas e Mucuri. Tem Sacha, tem o Rodrigo e olha o Vitinho no meio campo aí. Olha o Vitinho aí no meio campo. PH de um lado, Luiz Fernando do outro e Mirichello. Eu colocaria o Wellington aí. Dava pra colocar o Wellington do lado esquerdo. Tira o Luiz Fernando e coloca o Wellington.
2: Ah, o PH iria pra lá.
1: É, bota o PH pra lá.
2: PH pra esquerda, o Wellington na direita, Vitinho no meio.
1: Dá certo.
2: Seria uma escalação um pouco mais diferente. Porém, a gente vê aí a presença do Rodriguinho, que foi a aposta final do técnico Carpini. O Rodriguinho que, com o Carpini, atuou em todas as funções, praticamente, do plantel do Fortaleza. Jogou no meio, jogou na lateral esquerda e foi ali que ele se encontrou e vai sendo titular nesse jogo aí contra o time do Botafogo, na escalação prévia por Fernanda Alves. Escalação do Fortaleza contra um Botafogo que... tem os seus principais jogadores, Gata Show. Morelli, né, que acabou marcando os gols contra o time do Fortaleza na primeira rodada da competição. E é um Fortaleza que eu não gosto dessa presença do Rodrigo no meio. Ele evoluiu, tudo bem, é um jogador que passa por esse processo, mas eu vejo que ele não agrega tanto, sabe, o meio campo do time tricolor. É um volante que não contribui tanto assim com a marcação, ele não contribui tanto na parte ofensiva e fica acabando no meio termo. Meio termo para Rodrigo, o Fortaleza tem outros volantes com mais qualidade, porém não vivem um bom momento com a camisa tricolor. Então é muito do que a gente já vinha analisando aqui no programa. Chegada de um novo técnico, a mudança no astral de alguns jogadores para você recuperar esses atletas e ganhar reforços dentro do seu plantel pro restante da temporada.
1: Jotinha, que vai dar bom. 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

0: 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Bora lá! Gostei da escalação, Gata Show, com o Rodriguinho Vitinho no meio, complicado. Não gostei, ele colocou N. Não gostei da escalação. A gente tem aí rapidinho a escalação, só pro Jotinha dar a nota dele. Eu tô assim,
1: palma,
0: gente.
1: Palma.
0: Porque eu tô com frio, Jotinha. Por isso
1: tá
0: que eu tô,
1: frio?
0: Tô balançando assim a mão, ó. Tchá, tchá, tchá, tchá, tchá. E aí, Jotinha, você mudaria quem?
1: Rapaz, olha.
0: Bota o Wellington nesse time.
1: Rodriguinho na direita, eu colocaria o Maílton na direita.
0: Meu,
1: tiraria
0: Maílton
1: o Rodriguinho. Tiraria também o Vitinho ali do meio. Puxaria o Rodriguinho pro meio. E tiraria o Luiz Fernando, colocaria o Vitinho na direita, o PH na esquerda. E colocaria o Fogaça no lugar do Meritelho. Eu mudaria. Meu time seria assim: João Ricardo, o Maílton. Também tiraria o Neres, colocaria o Gasal, Luan Freitas e o Mucuri. Meio campo seria Sacha, Rodriguinho, né? Rodriguinho, e o outro volante seria...
0: Tem o Lucas Sacha. O meu campo ali de Fortaleza é que não tá... O Priol pode ser o Priol, não? Ali no meio?
1: Poderia ser o Priol do meio. Seria pronto. O Priol do meio.
2: Eu
1: colocaria o Maílton na direita e o Vitinho na ponta direita também. Não colocaria o Vitinho no meio.
2: O Carpini, que chegou até a utilizar o Rodriguinho recentemente, nos últimos jogos, como esse terceiro homem no meio campo, na vaga que a gente tá vendo aí do Vitinho. Ele jogou, inclusive, contra o Atlético Goianiense naquela derrota do Fortaleza por lá, mais outra derrota criticada fora de casa. E lá pelo lado direito, quem jogou foi o Mucuri, depois entrou o Maílton. Mas eu também vou nessa linha do Jota, que o Maílton é um jogador muito importante para o Fortaleza. E ele pode entrar, sim, lá pelo lado direito. E a questão é esse meio, Gata Show. Prió, tem Crispim, mas não estão bem. E fica difícil.

0: treinador do Fortaleza quebra a cabeça para escalar o time, por isso que o Vitinho tá aparecendo aí.
1: Bora divulgar, Liuê fez a pergunta. Qual foi a pergunta que você fez, Liuê? Por favor,
0: qual repita. Foi o placar da única vitória do Fortaleza contra o Botafogo de Ribeirão Preto?
1: Botafogo de São Paulo. E a gente escolheu os quatro primeiros, tá? Lembrando que a gente pediu, o que é que a gente pediu? A resposta, óbvio, o nome, o bairro. E pra você seguir a gente, tá? Seguir a gente tanto lá no Instagram, como a gente também no nosso YouTube. Aí a turma seguiu e bateu o print. Pra confirmar, não é isso? Jotinha, vamos lá, para o primeiro, ó.
0: Tem a foto desse jogo aí, eu mandei pra você, do...
1: Tem a foto?
0: Do Diário do Nordeste.
1: Vamos lá, vamos já mostrar aqui a foto da matéria. A gente foi bem facinho, né, gente? Foi facinho, não foi
0: quantidade facinho. De gols, a quantidade de ingressos. São 8 ingressos.
1: Amor, Liuê! 8 gols, 7-1. O placar, gente, foi de 7-1. 7-1 é a resposta correta para a única vitória do Fortaleza diante ao Botafogo de São Paulo, tá? Finazzi foi o nome dessa partida?
0: 5 gols para Finazzi.
1: Eita, grande Finazzi, grande nome aí do Fortaleza. O primeiro que mandou aqui pra gente foi o Fábio do Itaperi, mandou aqui. Gata show, quero ir ao estádio com a minha filha, bora lá. A minha filha segue vocês, queremos muito ir ao estádio, pois você vai, viu, querido? Ana Dulce é o nome dela e segue a gente, ele bateu o print, tá, gente? Seguindo aqui direitinho. Ana Dulce, um beijo pra você. Ela mandou até o Instagram dela aqui pra gente, nós vamos entrar em contato com vocês pra que a gente possa mandar o ingresso, que é um ingresso virtual, tá? Vamos para o outro. Quem respondeu aqui, cadê o nome, se não tiver, tá aqui. Maria Fernanda do Eusébio respondeu. O placar da única vitória do Fortaleza foi sobre o Botafogo de São Paulo, foi 7-1. Bateu o print também do Jogada SVM, tá seguindo a gente. Maria Fernanda, manda o telefone completo. E aqui a gente, o seu nome também, o telefone completo é ótimo. Manda seu telefone, o nome completo, que a gente vai entrar em contato com vocês. E o número completo também, né? Porque às vezes só manda o número, os dois últimos, né, Bia? Aí fica difícil, né, Bia? Tem razão. Bora falar agora dois. Faltam mais dois. Vamos para o terceiro. Carlos Henrique, Escócio Moura, lá do Conjunto Metrópole, Nova Calcaia. Também respondeu corretamente, hein? Tá seguindo a gente, bateu o print, a gente confirma. Carlos Henrique, ok, hein? Manda o nome completo com o seu telefone para que a gente possa encaminhar o Instagram para vocês. E o último que a gente, que foram os quatro primeiros que encaminharam tudo completinho, Alex Araújo, lá da Granja Portugal. Gata Show, foi Fortaleza 7, Botafogo de São Paulo 1, Finazzi foi o grande nome e eu já sigo vocês há muito tempo. Então, bateu o print, tá tudo correto, manda aqui o seu nome completo com o seu telefone para que a gente possa entrar em contato novamente com vocês para encaminhar o ingresso. A gente vai encaminhar um link e vocês vão seguir passo a passo, porque tem que fazer o cadastro facial e o ingresso vai ser por forma virtual. Show de bola? Então os quatro aqui que vão receber. O Alex Araújo participou aqui com a gente, vai receber. O Carlos Henrique também participou com a gente, vai receber. O Fábio Alexandre, que tá aqui com a gente, que é o pai da Ana Dulce, vai receber aqui com a gente também. A gente também fala para a Maria Fernanda Gomes Ferreira, que também participou e ganhou aqui o ingresso. É assim, quem acompanha a Jogada, tem mimos aqui do nosso Jogada. Show de bola? Tem que acompanhar nós e dar aquele like. Placar pra hoje?
0: Fortaleza 1-0.
2: Vixe. Fortaleza 3-0 hoje. Quase ele vai quase descontaria os 4-0, na minha opinião. Vai ser 3-0 Fortaleza hoje.
1: 3-0 hoje.
2: 3-0 Fortaleza hoje.
1: Eu acho que vai ganhar também. Eu vou no placar de.
2: Na intermediária, quer ver?
1: Vou 2-0.
2: Intermediária.
1: É intermediária, né? 2-0 aí para o União. Mais tarde, gente. Nós vamos transmitir esse jogo, tá? A partir das 9 horas tem o nosso aquecimento. Às 9h35 esse jogo começa.
2: Tem igual o seu Wilton Bezerra.
1: Impressionante. Mário, 35, tem que ter os 35, né? Pode ser 30 não, e nem 22, tem que ser
3: 35. Ai, ai, ai.
1: Ai, ai, ai. Às 9h35 esse jogo começa e a gente traz com mais detalhes amanhã tudo o que aconteceu.

0: aconteceu na partida de hoje. Tem um dedinho do alô, é, Jotinha?
1: Dedinho do alô.
0: Aí, ó.
1: Jesus estava aqui a presença.
0: Ele levantou o dedinho, ó. Opa, ó o boi, menino, ó o boi.
1: Não, não é boi, não. Registrar a presença aqui do meu amigo César Augusto, né? Sim. Que estava aqui no estúdio há pouco tempo. É, também radialista e...

0: Todo que participou aqui conosco tem que se ligar no comecinho do programa, que a gente, ó, lança as campanhas e no final do programa a gente divulga o resultado. Show de bola, amanhã a gente volta às 5 horas da tarde, tem jogada segundo tempo, hein, com André Almeida, Breno Rebouças e Wilton Bezerra.
1: Ei, foi tchau, viu?
0: Amanhã a gente se encontra às 11 horas aqui na Verdinha. Show, show, hein? Me bafulei agora, você vai dançar com o João, hein? Ai, João Inácio, prometeu que ia dançar com você, agora que eu tô lembrando. A bengala, vamos, vai dançar? Mas rapaz, bora aí, diretor, um minutinho, ele já colocou a mão no bolso. Bora aproveitar, quem tá no rádio? A bengala dançando com João Inácio. Qual é o lado melhor? Qual é o lado melhor? Vai pra lá, bengala, ao lado do João Inácio. Porque é bengala neles, vovô. Bengala neles. Olha aí, ó. Toma o microfone, João.
2: Não, peraí. Calma. O pessoal tá lhe chamando de bengala. Porque tem um ator pornô aqui no Brasil que eu não sei o que é bengala. Porque
0: ele é o kit bengala. Não é o kit bengala.
2: É o kit bengala.
0: Estão
2: lhe chamando de bengala porque...
3: Vou deixar essa interpretação pra lá.
0: Vira pra lá, mas vira pra cá, Jotinha, Jotinha.
3: É termo que eu uso nos jogos do Ceará. Bengala neles, vovô.
0: Vira pra cá,
2: explicando. Ah, entendi.
0: Explica de novo, Jotinha.
2: Deixa eu explicar, explique.
3: Jotinha. Não é que de bengala. É o Jotinha bengala, porque o termo bengalada...
2: Menino termina no pé, dentro do sapato. Termina no pé, lá dentro do sapato. E se olhar bem, dá pra ver, tá lá dentro do sapato.
0: É, mas é porque ele fala bengala neles.
3: É,
0: vai
3: bengala neles, vovô. Me ajuda nessa bengalada, João.
2: Toma bengalada, entendi, legal. Pronto. A gente vai dançar de outra vez, porque ainda não tô pleno.
3: Pronto.
2: Ainda estou bichado.
0: Tá bichado?
2: Eu tô bichado.
0: Bengala.
2: Não, a bengala tá aqui. E a bengala...
3: Eu tava orando por você, viu?
2: Mas da próxima, eu faço maior questão de dançar com você. É porque depois do problema, eu não dancei mais.
0: Não dançou mais.
2: Talvez eu comece a dançar já no fim de semana que vem.
0: Vou estar aqui pra dançar.
2: Mas tome bengalada.
3: Tome bengala, João.
0: Jotinha, mas você vai ensaiando, viu, Jotinha? Que eu senti que você já...
2: Essa dança que você fez.
0: Olha aí. Ele
2: já tem, ó. Essa é uma dança muito fuleiragem. Mas aprenda a dançar. Eu vou lhe ensinar.
0: Vai dar bom, viu, João? Vem ele, o maravilhoso João Inácio Show. Beijo grande. Amanhã a gente se encontra.

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3: Alô, alô, Brasil, Brasil, Brasil. Alô, alô, mundo, mundo! Nós estamos iniciando mais um programa Bafulê, com muita energia, com muita alegria, com muita força, com muita fé, com muito ânimo, com muito otimismo, na certeza de que o futuro seu e o meu futuro vão ser lindos, que nós vamos superar os problemas, suplantar os dilemas, que nós vamos nos curar das doenças, vencer todas as espécies de males e problemas. E, ô glória, vamos acelerar para a vitória e estourar o champanhe da alegria, do sorriso, do ânimo, da paz e da felicidade. Em nome de Jesus Cristo.
4: Obrigado, amém. Meu Deus.
3: Gente, vamos construir uma tarde linda. Vamos pedir a Deus para nos proteger e vamos fazer a nossa parte para que tenhamos uma tarde protegida, linda, maravilhosa. Eu não sei, eu não quero, eu não preciso e nem posso viver sem Deus. Se você é igual a mim, vamos orar. Pai, Deus, Senhor, dono da vida, criador do universo, protege a nós que estamos aqui no programa Bafulê e protege a todas as pessoas que em quaisquer lugares o estão vendo e ouvindo agora. Senhor, brigas e confusões têm destruído lares, famílias, vidas. Nos livra de brigas e confusões. Acidentes têm desgraçado as vidas de tantas pessoas e de tantas famílias. Nos livra de brigas, confusões, acidentes, desastres. Nos livra de furtos, assaltos, sequestros. Nos livra de atentados. Nos livra de balas perdidas e de balas direcionadas. Nos livra de traição, de desespero, de desemprego. Nos livra das pessoas más, das circunstâncias más. Afasta de nós aquelas pessoas que nos fazem mal. Elimina aquelas circunstâncias que nos prejudicam. Nos livra da morte. Senhor, afasta de nós ansiedade, medo, pânico, depressão. Senhor Deus, nos cura de doenças. Todas as doenças. Derrama sobre nós uma cachoeira. Faz vir sobre nós uma tempestade de partículas de cura que penetrem nossos átomos, nossas células, nossas moléculas, nossas moléculas, nossas células, nossos tecidos, que penetrem todos os nossos órgãos, que penetrem todo o nosso sistema biológico, nosso corpo, nosso cérebro, nossa mente e também nossa alma e nosso espírito, e renova tudo, remoça tudo, rejuvenesce tudo, dá saúde completa, perfeita e total, cura de todos os males, problemas, doenças e transtornos. Nos dá, Senhor Deus, saúde, vida longa, paz, prosperidade, alegria e a vitória sobre todos os problemas. Ô glória, nos faz acelerar a vitória e estourar o champanhe da alegria.

0: do sorriso, do ânimo, da paz e da felicidade. Em nome de Jesus Cristo. Amém. Obrigado, meu Deus. Obrigado, Jesus. Obrigado, Espírito Santo. Recebe a bênção aí. Recebe a cura.
1: Receba.
0: Recebe o ânimo. Recebe a fé. Recebe a esperança. Recebe o sorriso.
1: Receba.
0: Recebe o tempo novo. Recebe a vitória. Recebe o futuro lindo. Recebe.
2: Obrigado, meu Deus.
0: Recebe e segura. Recebe e retém, porque o que Deus tem para você, ninguém pode tomar. É futuro lindo. Bate palmas aí pro futuro lindo que você terá. E eu, João Inácio Júnior, também recebo humildemente, em nome de Jesus. Sonoplastia brilhante do... Jefferson Monteiro. E a direção de imagem, eu vou arriscar. Eu conheço. É boa demais. Direção de imagem de... Eli Gomes. Nos caracteres... Carlos Ferreira e no Master... Francisco Moraes. Aqui comigo, o super Alisson Marques.
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4: Alô, João Inácio Júnior, muito boa tarde a você, boa tarde a todo mundo que acompanha o Bafulei em qualquer lugar do Brasil. E vamos junto até as 4 da tarde, o que tem de polêmica, bomba, histórias inacreditáveis é aqui, viu?
0: Alisson Marques, começa atolando aí, atola, meu bem, pode atolar.
4: Vou atolar, João.
0: Ixi, atole.
4: Não é reprise, não é notícia repetida. O homem foi preso suspeito de abusar sexualmente de uma menina, dessa vez de 2 anos de idade, e ele é o namorado da avó da menina. Mais uma vez aconteceu no Ceará, João.
0: Aconteceu de novo?
4: De novo, João. De novo, e daqui a pouco eu trago todos os detalhes. Além disso, sabe quem foi que mudou de visual e tá muito, muito, muito bonito?
0: Uhum.
4: Reinaldo Gianecchini.
0: É.
4: Pintou.
0: Não, já era bonito, né?
4: É, ele já é um bonitão, mas agora ele mudou tudo.
0: Foda-nos.
4: Radicalmente, ele pintou, tá todo pintado.
0: Eu quero saber.
4: E a gente vai já mostrar a pintura dele.
0: Amigos e amigas, olha essa notícia aqui, gente. Vocês se lembram que há pouco tempo atrás, uma mulher teve as duas mãos arrancadas, amputadas pelo ex-namorado, porque ela não queria mais o ex-namorado, lembra? Isso faz pouco tempo. Aqui no estado do Ceará. Ela não queria mais o ex-namorado. Aí o ex-namorado mandou um primo dele lá na casa dela matar ela. Ele foi com uma foice, invadiu a casa dela e deu muitos golpes de foice nela para matá-la. Ela tentou defender-se com as mãos, teve as duas mãos arrancadas fora, amputadas. Fingiu-se de morta. Escapou. Como ela está hoje? Ana Clara mostra as mãos que foram arrancadas e reimplantadas e diz o que é que ela está conseguindo fazer hoje. O que ela consegue fazer com as mãos, Ana Clara? E nós vamos mostrar aqui no programa em instantes, Alisson.
4: Tem a história de uma mulher que namorava um homem. Aí a mulher resolveu cumprimentar o namorado da irmã dela. Pra quê? O namorado dela ficou com raiva, ciúmes, partiu pra cima, agrediu. E a gente conta o desfecho dessa história que aconteceu no Ceará.
0: Ixi, ô bafolê. E atenção, gente. Olha essa notícia aqui. Eu até pergunto, será? Olha a notícia. Eu até pergunto, será? Tá aqui. Ceará tem redução de 40% nas mortes violentas de janeiro a junho desse ano. Nos primeiros 6 meses, ou seja, mataram 40% a menos do que mataram no ano passado. Uma redução muito grande. Será? Será que isso é verdade mesmo? Pois está noticiado. Uma redução de 40% nas mortes violentas no primeiro semestre de 2026. Comparando com o ano passado, o número de assassinatos caiu em 40%, Alisson.
4: O encontro sexual, João, entre dois homens terminou em morte. E o motivo? Porque um deles, que estava lá marcando o encontro, estudava teologia na igreja, tinha uma vida na igreja muito voltada à religião e estava morrendo de medo de ter a sua vida íntima exposta pelo seu amante. Daqui a pouco eu conto os detalhes como foi que...

0: aconteceu tudo isso.
1: O caba tava no Fortal. Deu sopa, furtaram o celular dele. Olha o tamanho dessa bomba. O empresário foi pro Fortal. E lá, e pula, e vem, e vai, e pula. Não percebeu quando furtaram o celular dele. Ou seja, foi furto, não foi assalto, não foi roubo. Algumas horas depois, ele... Cadê meu celular? Cadê meu celular? Meu celular! Gente, eu não sei como, mas quem roubou o celular dele conseguiu desbloquear o celular, ou seja, conseguiu a senha, não sei como, conseguiu ir para os aplicativos de banco, conseguiu as senhas e ele teve 247 mil reais retirados da conta após o furto do celular aqui em Fortaleza. Então, deu para você entender. Ele estava no Fortal, ali, dançando e olhando para as pessoas, para as bandas, não prestou atenção quando o celular dele foi furtado. E quem furtou conseguiu desbloquear o celular, não sei como, conseguiu ir para os aplicativos bancários e ter as senhas, não sei como, e furtou dele, retirou da conta 247 mil reais. Alisson, atole, meu bem, pode atolar, e, aí dentro.
0: E o Gustavo Lima, que decidiu fazer uma coisa, João, que ele não faz há 8 anos. Ele decidiu quebrar o jejum e vai fazer isso, que há 8 anos ele não faz de jeito nenhum, mudou de ideia e vai fazer.
1: Olha, vamos começar?
0: Vamos.
1: Escolha uma para você começar a detalhar aqui no programa Bafulê.
0: Vamos lá, João, vamos trazer mais uma informação que, não, repito, não é reprise, não é notícia repetida, é uma notícia inédita, mas a gente contou uma parecida ontem, que é a prisão de um homem que é suspeito de ter estuprado uma criança, essa de apenas 2 anos de idade, e também é neta da namorada desse homem, ou seja, ele é vodrasto dela, digamos desse jeito.
1: Então, Alisson, deixa eu entender. Ontem nós demos uma notícia de uma menina pequenininha que foi estuprada pelo vodrasto, ou seja, pelo namorado ou marido da avó. Então, esse vodrasto, namorado ou marido da avó da menina, estuprava a menina de 5 anos e nós demos a notícia ontem. Ele foi preso.
0: Exatamente.
1: Agora, o que aconteceu de novo? É outro caso, Alisson.
0: É outro caso, João Inácio Júnior, dessa vez em Quixadá, aqui também no estado do Ceará.
1: Um vodrasto também?
0: Exatamente. Também um
1: vodrasto. E a menina, quantos anos estuprada?
0: 2 anos de idade.
1: Meu Deus. Um caba desse era pra ir pra pilotão de fuzilamento. Como é que um caba tem coragem, como o caso que nós contamos ontem, de estuprar uma neta?
0: Neta.
1: De 5 anos? E esse que foi preso, que o Alisson vai falar agora, estuprava a netinha, né? Ele é vodrasto, de 2 anos. Era pra esses dois irem pro pelotão de fuzilamento. Bum! Vai pro inferno. Cabas sem vergonha. Cabas sem vergonhas. Alisson, pode contar.
0: A prisão aconteceu ontem, segunda-feira, lá em Quixadá. O homem, 59 anos de idade, é suspeito de estuprar essa criança de 2 anos de idade. Segundo informações, a vítima, essa criança, é neta da atual namorada, companheira desse homem de 59 anos de idade. E após um trabalho de inteligência, as equipes da Polícia Civil localizaram o endereço desse homem de 59 anos e deram aí o cumprimento de mandato de prisão. Após a captura, o suspeito foi conduzido à Delegacia de Defesa da Mulher, lá em Quixadá, e encaminhado à cadeia pública do município, onde permanece à disposição da Justiça. Relembrando, como você falou, ontem foi um homem de 47 anos no bairro José Walter, e hoje esse homem de 59 anos em Quixadá, interior do estado do Ceará, mais um namorado da avó, um vodrasto, que estuprou a criança de apenas 2 anos de idade, João Inácio Júnior.
1: Alisson Marques, agora vamos pro caso da Ana Clara. Há poucos meses atrás, Ana Clara tinha um namorado, um empresário, no interior do estado do Ceará. E aí vai, briga vem, ela resolveu terminar o namoro com o namorado. O namorado então chegou para um parente dele e disse, vai matar ela, mata ela. Porque inclusive ela tinha quebrado o carro dele. Na briga de casal, Ana Clara tinha pegado um pedaço de pau, um pedaço de ferro e bateu muito no carro do ex-namorado para quebrar. Então ele, para se vingar, mandou esse parente

dele e matá-la. Esse parente dele entrou na casa dela com uma foice para matá-la. E foi golpe para cima, golpe para baixo. E ela, para se defender, botava os braços, né? Uma mão caiu, a outra ficou pendurada. Decepara. Na agressão, o cara decepou as duas mãos dela. Uma mão caiu no chão e a outra ficou só pendurada. Ela se fingiu de morta, o cara pensava que ela estava morta. E o cara foi embora. Como é que ela está hoje, alguns meses depois? Ela mesma fala. Mas antes, porque as duas mãos foram reimplantadas. A jovem Ana Clara Oliveira, de 21 anos, que teve as mãos decepadas e reimplantadas após uma tentativa de feminicídio em Quixeramobim, cidade aqui do interior do Ceará, publicou um vídeo ontem, segunda-feira, mostrando as cicatrizes após o reimplante e o tratamento que foi feito, que está sendo feito, para que ela volte a ter as suas mãos com as funções normais. Quando uma mão é implantada, a gente não sabe como é que vai ficar, se as mãos vão funcionar perfeitamente, se vão funcionar parcialmente, se não vão funcionar. Isso o tempo dirá. Mas vamos lá. O que que a Ana Clara diz? Meu processo de recuperação tem sido desafiador, mas também cheio de aprendizados. Cada dia é uma nova conquista. Nós vamos botar o vídeo dela. Aguarde aí que ela conta. Ela fala, a fisioterapia, os cuidados com a saúde e o apoio das pessoas que caminham ao meu lado têm sido fundamentais. Isso foi o que ela contou ao Jornal Diário do Nordeste. Sobre os movimentos das mãos, o que é que ela já consegue fazer com as mãos? Ela disse que tem realizado algumas atividades manuais muito simples. As mãos não voltaram a ter os movimentos e as funções normais de uma mão que nunca passou pelos problemas que ela está passando. Então, sobre os movimentos, ela diz que tem realizado algumas atividades manuais simples, como mexer no celular, pegar em uma colher e usar o pincel para fazer uma maquiagem. Então, o que ela consegue é isso. Ela pega no celular, mexe no celular, pega numa colher, consegue pegar numa colher, e usa o pincel para fazer maquiagem básica. O crime foi registrado no dia 1º de maio. Ana Clara teve alta médica no dia 29, quase um mês após o ataque à foice. Ela esteve internada no Instituto José Frota, em Fortaleza. Ela diz, Ana Clara, hoje o meu maior sentimento é de gratidão. Gratidão por estar viva, por ter uma nova oportunidade de recomeçar e por cada pessoa que esteve ao meu lado durante essa caminhada, disse ainda Ana Clara na reportagem ao Diário do Nordeste. Vamos já mostrar ela, mostrando as mãos dela como é que estão. Ela mesma fez um vídeo e a gente vai exibir aqui. Mas eu vou falar ainda o que ela disse para o jornal Diário do Nordeste. Ana Clara falou, para o futuro, continuo me recuperando, realizando sonhos, ajudando outras mulheres através da minha história e transformando a dor em força e propósito. Ela disse mais, as cicatrizes que carrego não representam o meu fim, mas o começo de uma nova vida. Elas são marcas do meu milagre. Ana Clara está precisando de dinheiro e faz uma vaquinha para ajudar no tratamento. Ana Clara contou que ainda tem despesas com o tratamento, que inclui muitas coisas, inclusive fisioterapia, e tem uma campanha para arrecadação de dinheiro e continua, que ela diz que continua sendo muito importante. Ela diz, sou imensamente grata a cada pessoa que contribuiu, compartilhou, orou por mim. Cada gesto de carinho tem me ajudado a seguir em frente. Tá aqui. A campanha que ela fez já arrecadou R$12.347. Ela precisa de 80 mil para continuar o tratamento. Agora, como é que eu acho aqui a vaquinha dela, que não está na reportagem? Mas vamos botar o vídeo dela, vamos botar o vídeo dela. Ela não fala, ela só mostra as mãos. Essa fala que eu li, ela

falou para o jornal Diário do Nordeste e eu passei para vocês. Olha o vídeo dela que ela publicou mostrando as mãos aí depois de todo esse tratamento.

0: Alisson, eu achei aqui a vaquinha. Você achou também? Tá aqui no Pop Diário do Nordeste, a gente... Olha aqui, deixa eu mostrar aqui, diretor. Diretor, é o seguinte. A pessoa vai no Diário do Nordeste, tá aqui, ó. Eu vou explicar pra você ajudar a Ana Clara, tá? Você vai no Diário do Nordeste. Aí tem essa matéria aqui. É Diário do Nordeste, é? É. Bota aqui, diretor. No Diário do Nordeste, você vai encontrar... No Diário do Nordeste online. Você procura na internet o Diário do Nordeste. Aí tem essa reportagem aqui, ó. Pra você ajudar. Marcas do meu milagre. Ana Clara mostra cicatrizes após reimplante das mãos. Aí tem aqui, Ana Clara tem realizado algumas atividades manuais, como mexer no celular e pegar alguns objetos. Aí você abre a reportagem, certo? Eu vou abrir a reportagem, que tem tudo que eu li. Vou abrir aqui a reportagem, para você achar a vaquinha dela, para você poder ajudar. Eu vou ajudar hoje mesmo, assim que terminar o programa. Aí você lê a reportagem todinha, aí no final tem aqui, ó. Para o futuro, a jovem disse que quer continuar se recuperando e realizando sonhos. Não, nem aqui não. Vaquinha para o tratamento. Aí lá embaixo na reportagem está escrito aqui, ó. Vaquinha para o tratamento. Você lê, aí aqui tem. Atualmente a campanha já conta com 12.347. A meta é arrecadar 80 mil. Aí aqui nesse verdinho aqui, a meta é arrecadar 80 mil. Você clica. Tô clicando. Aí foi pra vaquinha. Pronto. Quero ajudar. Aí você ajuda. Tá bom? Vamos ajudar, Ana Clara? Hoje eu vou ajudar em nome de Jesus. Ô, gente, se a gente puder ajudar alguém que passou por uma situação tão difícil, já pensou perder as duas mãos? Ela teve cortes pelo corpo de foice quando o cara agrediu ela. Teve corte nas pernas e as duas mãos. Uma mão ficou pendurada e a outra mão caiu no chão. É um desespero. Ela só conseguiu 12 mil até agora, 12 mil e pouco. Vamos ajudar ela a conseguir esses 80 mil? Faz aí como eu disse e dá a tua contribuição, 10 contos, 5 contos, sei lá. O quanto você puder. Pode dar 1.000, 2.000, 10 mil, dá. Eu acho que é uma grande coisa que a gente pode fazer por um ser humano. E Jesus recompensa a gente. Deus recompensa. Alisson, a gente vai para o intervalo comercial, né? E a gente vai voltar com o quê?
1: Daqui a pouco, João, tem a história da moça que namorava um rapaz. A moça foi cumprimentar a namorada do irmão dela. E aí o rapaz que namorava a moça ficou com raiva, ciúmes, partiu pra cima dela com agressão. E daqui a pouco
0: eu conto como que deixa eu entender. A moça tem um namorado.
1: Isso.
0: E a moça foi cumprimentar quem?
1: A namorada do irmão dela.
0: Ela ficou com ciúme da cunhada?
1: Exatamente.
0: E partiu pra bater na mulher?
1: Partiu pra cima da namorada.
0: Jesus. Olha, gente, tem outra aqui. Essa notícia aqui é tão boa que a gente fica até perguntando: será? Será? Foi anunciado que o Ceará tem uma redução de 40% nos assassinatos nos 6 primeiros meses desse ano. Mataram 40% menos gente no Ceará nos 6 primeiros meses desse ano. Será, gente? Tá aqui, a notícia tá aqui. Anuncia outra, Alisson.
1: Eu vou trazer daqui a pouco a história do homem que marcou um encontro sexual com outro homem. Foram para um hotel, só que era uma armadilha. Um dos homens foi assassinado, enforcado, e tudo isso porque o assassino, João, estudava teologia, era da igreja e morria de medo de ter esse segredo revelado.
0: Olha, e no portal, gente, o meu celular não sai do meu lado aqui. O meu celularzinho... Menino, não sai. Posso ir pra onde eu for, eu vou grudado nele. Pois o cara foi pro Fortal, o empresário, e ali na diversão, pá, pim, pô, quando ele procurou o celular dele, tinham levado o celular. Furtaram. E o Fortal é um lugar onde se furta muito celular. Ele só notou algumas horas depois que tava sem o celular, porque tava se divertindo, olhando as coisas.

0: casas do Fortal, né? Dançando, pulando, vendo os artistas cantarem. Aí ele percebeu depois que retiraram das contas dele, no celular dele, 247 mil reais. Eu não sei como é que um bandido furta um celular, consegue a senha ou outra maneira para desbloquear o celular, vai para os aplicativos bancários e consegue as senhas. Ou tem outras formas de desbloquear, porque foi isso que aconteceu. Os caras é que são estelionatários, são hackers, eles conseguem essas coisas. Isso é muito impressionante. Porque o cara que rouba o celular, ele é um punguista. Ele rouba o celular e ele já passa para outro imediatamente. Vai para a mão de especialistas em hacker, em estelionatários de internet. Aí o cara conseguiu desbloquear tudo e tirar das contas dele 247 mil reais. A gente vai falar disso e demais, né, Alisson?
1: Verdade, João. Daqui a pouco tem o Reinaldo Giannettini todo pintado, viu?
0: É
1: uma novidade aí.
0: Eu pintou, quero ver.
1: Pintou.
0: Eu quero ver.
1: No Bafulê.
0: Aqui estamos nós. Eu, João Inácio Júnior e Alisson Marques. E a gente volta, sabe quando? Já, já.
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0: Alisson
1: Marques. Em FM 92.5, 1 hora e 31 minutos.
0: Alisson Marques, sabe qual a primeira notícia que a gente vai dar?
1: Oi.
0: A do Reinaldo Giannichini. Sabe por quê? Porque você falou do Reinaldo Giannichini com a boca tão cheia d'água que eu estou querendo saber o que está acontecendo com a imagem do Reinaldo Giannichini. A rocha.
1: João Inácio Júnior, Giannichini tem 53 anos de idade e decidiu mudar completamente o visual. Ele estava todo grisalho, cabeça, barba e tudo mais. E aí agora ele fez uma mudança radical, onde agora ele apagou todo o grisalho, pintou e tá com cabelo e com a barba.

0: normalmente, novamente com a cor preta. E ficou bonitão, todo mundo elogiou, todo mundo disse que ficou incrível, é pra um personagem que ele vai fazer no teatro, e a gente acompanha agora. Cadê? Na TV Diário.
1: Cadê que eu quero rir? Cadê? Cadê?
0: Aqui FN, é seu
1: Jerebo. Cadê?
0: Vamos ver ele todo pintado?
1: Vai.
0: Vamos lá.
2: Robson, mais uma vez, mudar radicalmente. Eu, toda vez que eu tenho que fazer visagismo com o próximo personagem, eu sempre penso nele. Porque você é bom demais, meu amigo.
3: Tamo junto, amigo.
2: Vou começar um filme. Não podemos dar muito spoiler, porque depois vocês vão ver. E a gente sempre tem esse prazer na criatividade de pensar junto, como que chega mais próximo da verdade do personagem, o que seria melhor. Eu admiro demais quem faz um bom visagismo, viu? Parabéns.
3: Obrigado.
2: Mas temos que mudar bastante radical, né? Sim. Tirar esse brancão, que é muito legal também. Mas agora é hora de mudar tudo.
1: Bora ver como é que vai ficar. Olha aí.
2: Que isso, hein? Tá muito bom, Robson. Ficou muito do jeito que eu pensei, cara.
3: Foi demais,
2: cara. Cara, você é muito bom. Parabéns.
3: Obrigado, amigo.
1: Quem está com a gente pela rádio não está entendendo muito, mas o Reinaldo Giannettini foi no cabeleireiro dele com o cabelo totalmente branco. Totalmente branco, 100% branco, bigode, barba, tudo muito branco. Aí o cabeleireiro dele pintou de preto, barba, cabelo, bigode, tudo. Agora, gente, não é a primeira vez que o Reinaldo Giannettini faz isso. Há algum tempo atrás ele estava com o cabelo e a barba muito brancos, então ele pintou, né? Foi tudo pintado e ele ficou bem mais jovem e, na minha opinião, muito mais bonito com o cabelo preto. Mesma coisa agora, a gente vê ele todo com cabelo branquinho, branquinho, branquinho, 100% cabelo branquinho, o bigode e barba 100% branquinhos. Vamos colocar, olha lá. Aí o rapaz lá fez a pintura, né? O cabeleireiro dele fez a pintura no cabelo, que não tá bem preto, é um castanho escuro, né? Barba, cabelo, bigode, e ele fica muito, muito, muito mais jovem com o cabelo pintado de castanho. Achei bacana.
0: Ficou bonito mesmo, né, João?
1: Eu achei. Ele é um cara muito bonito, né?
0: Verdade.
1: E é muito inteligente. Amigos e amigas, vamos aqui para o negócio do cara do Fortal. Olha, eu... Na verdade, eu só uma vez deixei meu celular num local e me entregaram. Eu não sei por quê. Eu fui num posto de combustível, porque agora não, mas meu celular, até ontem, a capa do meu celular tinha escrito João Inácio Júnior, aqui na capa do celular. Tinha esse aqui, eu mudei a capa ontem, né? Mas a capa do meu celular tinha João Inácio Júnior escrito. Aí eu fui num posto de combustível. Fui no posto de combustível, deixei meu carro sendo abastecido. Fui lá na loja de conveniência para ir no banheiro. Enquanto eu fazia xixi no banheiro da loja de conveniência do posto, eu peguei meu celular e botei em cima de um negocinho que tem lá, de um mármorezinho. Quando entrei no meu carro, que já ia saindo, me lembrei que tinha deixado. Eu me lembrei que tinha esquecido. Eu disse, vala-me Deus, me lasquei do primeiro ao quinto. Porque o celular tem tudo da gente, tem o WhatsApp, tem as redes sociais, tem tudo, né? Só que o meu celular é bloqueado, como o celular de todo mundo. Mas eu fiquei pensando, será que eu vou achar? Aí eu fui na loja, o pessoal me conhece, na loja de conveniência. Aí o gerente já estava me esperando. João Inácio, alguém foi no banheiro usar o banheiro e viu o teu celular, e viu o teu nome, e veio entregar aqui na gerência. Eu disse, que bacana, gente, muito bacana, essa pessoa podia ter ficado com meu celular, né? Ah, eu vou ficar. Mas essa pessoa viu meu nome, João Inácio Júnior, na capa do celular, foi à gerência e disse, olha, tem um celular aqui que é do João Inácio Júnior, eu quero entregar aqui na gerência. Essa foi a única vez, e tem mais ou menos um mês, eu nunca perdi celular. Agora, gente que vai para festa Fortal ou qualquer festa com muita gente, tem muita gente que tem o celular furtado. Às vezes do bolso da calça, de uma bolsa que leva, de cima de uma mesa, levam mesmo. Levam centenas, milhares de celulares. E esse empresário foi pro Fortal. Quando ele

percebeu que estava sem o celular já fazia mais de 2 horas. Ali, se divertindo, namorando, beijando, olhando as atrações. Aí, em pouco tempo, conseguiram desbloquear o telefone, ir para os aplicativos bancários, desbloquearam também e tiraram 247 mil das contas dele. Eu não sei como é que esses caras conseguem, porque todo celular tem senha, tem bloqueio, às vezes só abre com o ID do rosto ou a impressão digital ou senha, mas eles estão conseguindo abrir. Eu vou ler para você bem rapidinho para você não perder tempo. Um empresário que não teve o nome divulgado teve R$ 247.716,90 retirados da sua conta bancária por meio de transferência via Pix após ter o celular furtado durante uma festa no bairro Manuel Dias Branco, em Fortaleza, sábado passado. Ou seja, fortal. Uma pessoa foi presa. Sabe quem foi preso? Um cara que alugou a conta dele para os estelionatários. Os estelionatários chegaram para o cara e disseram: olha, tu aluga a conta, tua conta para nós. Passa os dados da tua conta para a gente poder usar a tua conta. A gente te paga R$ 150. E o cara deixou. Agora foi preso. Porque o dinheiro desse empresário passaram para a conta desse rapaz. Bom, então, gente, o interessante da história é isso. O resto é encheção de tripa, né? É desse jeito. Agora, eu tenho uma reportagem que talvez eu coloque amanhã aqui para você, que os bandidos estão fazendo o seguinte, certo? Através da inteligência artificial, eles conseguem desbloquear qualquer celular pelo ID do rosto. É assim que a gente fala, Edson Marques? ID. Identificação. Aquele, o celular que ele abre com a sua cara, tá entendendo? ID facial. Pronto. Sabe o que é que eles fazem? Inclusive o Diário do Nordeste tem uma matéria muito boa, eu vou trazer amanhã para você, mas vou explicar mais ou menos como é que é. Os bandidos conseguem pegar uma foto sua da sua rede social. Uma foto de rosto. Não precisa você estar batendo foto 3x4. Basta uma foto que tenha seu rosto de frente. Os bandidos vão na sua rede social, lá, abrem, pegam uma foto sua de frente, fazem como se ela fosse uma 3x4 e passam ela num tipo de inteligência artificial que tira todas as medidas do seu rosto e produzem uma nova foto. E com esta foto, eles abrem a... Eles desbloqueiam o seu celular. Como se você estivesse botando o seu rosto ali para desbloquear o celular. Eles fazem isso com a foto. A foto, eles pegam da sua própria rede social, que é aberta, eles têm acesso, vão para lá, para a rede social, né? E aí eles batem a foto, aí eles trabalham essa foto na inteligência artificial, que ela refaz a foto do jeito que ela vai desbloquear o celular que tem o ID facial. É ID facial, é? Acho que é. Identificador facial. E eles entram e também conseguem entrar nos aplicativos bancários que também tem ID facial. É incrível? É. Desse jeito. E conseguem abrir conta no seu nome, conseguem abrir a sua conta. Como é que a gente se livra dos bandidos hoje? Tem como? Eu não sei. Ô, Alisson Marques, agora eu vou lá. Cadê? Achei. Olha, eu vou dar um recado para vocês aqui que é bem importante e tem ajudado muita gente. Muita gente me agradecendo. João, aquele negócio que você falou é muito importante. Eu quero falar para você o seguinte. Reumatismo. Por que eu tenho 70 anos e fui para academia hoje? Tinha um menino de 18 anos lá e eu malhei mais do que eles. Menino, não deram nem no couro. Tinha vários rapazes, 20, 25 anos, e vieram malhar do meu lado e eu mostrei para ele que o velho tá macho. Tenho quase 70 anos. Por quê? Porque meus ossos estão bons. A minha estrutura músculo-ósseo-esquelética está excelente. Por quê? Porque eu me cuidei. Eu vou fazer 70 anos.

inteiraço. Principalmente meus ossos, meus tendões, meus ligamentos, minhas cartilagens, minhas juntas e os mecanismos das juntas. Mas porque eu tomei uma providência. Porque há 10 anos atrás, quando eu tinha 60 anos, eu vou contar aqui porque esse é um testemunho de vivência minha, importante para você. Eu não vou falar o que eu vi, o que eu li. Eu vou falar o que aconteceu comigo, a experiência vivida. Há 10 anos atrás, eu tinha 60 anos, e eu estava com artrite, artrose, osteoporose, bico de papagaio, tendinite. Eu estava com um monte de problema. Reumatismo. Aí dor na coluna, dor nos quartos, dor no ombro. Aí eu fui num médico, como é que eu disse o nome dele aqui ontem, Alisson? Médico de osso? Me ajuda, rapaz! Ortopedista! Aí eu fui no ortopedista. Aí ele pediu lá uma tomografia computadorizada e disse... Não, tomografia foi computadorizada primeiro. Aí ele disse, você está com os problemas aqui, mas eu vou pedir uma que identifica melhor. Vou pedir uma ressonância magnética de várias partes do seu corpo. Aí quando chegou a ressonância magnética, ele juntou com a tomografia computadorizada e disse, você está com artrite, você está com artrose, você está com osteoporose, você está com bico de papagaio, você tem tendinite, você está cheio de reumatismo. Aí eu digo, vala, e eu estava cheio de dor, 60 anos, 10 anos atrás. Então eu perguntei, doutor, e aí? Ele disse, não, tem que se acostumar. É coisa da idade, João. Aí depois que a gente fica velho, não tem jeito. É coisa da idade e vai ficando pior. O que eu vou passar para você é um cálcio. Aí passou o cálcio para mim. Eu não me conformei, não. Eu digo, valha-me Deus, quer dizer que daqui para frente eu vou me encriquilhar. Eu vou me arrebentar, não tem jeito. Aí eu fui em outros médicos, eu procurei reumatologistas e procurei também outros ortopedistas. E quando falei para eles o que foi que este médico jumento me falou, eles disseram, João, este médico é um gobila, é um gobano. Sabe o que é gobila? Lá na fazenda do meu avô é como chamava jumento. Todo jumento tinha um apelido, era gobila, gobano. Ele disse... Esse médico que te atendeu é um jumento batizado. Este homem está no passado. Ele, novas tecnologias, novos suplementos, novos tratamentos estão aí à disposição para resolver o problema. Este abestado não sabe. E eles me passaram suplementos. Eles me passaram tudo natural. E me explicaram o seguinte. João, é o seguinte. Reumatismo, quando ele está no começo e até um ponto, dá para reverter. Quando ele está no comecinho e tal, você tem suplementos, você tem vários medicamentos que ajudam a reverter. Agora, depois que o reumatismo passa de um ponto que o negócio está grave, aí é difícil. Se tiver muito grave, não tem jeito. Não tem jeito. Pode melhorar um pouco, mas não tem jeito. Agora, no começo tem jeito. O seu problema não é grave. Você tem osteoporose até na sua coluna, mas não está grave. Então vamos tratar, vamos tratar. Eu fiquei muito feliz e me tratei. E cadê o reumatismo? Cadê a osteoporose? Cadê? Bico de papagaio? Acabou tudo. Porque eu me tratei enquanto era tempo. É esse alerta que eu quero dar para você. Aquela dorzinha que está lá no pescoço, que está há mais de um ano. Aquela dorzinha que está lá no restante da coluna há mais de um ano. Ou então aquela dor lá no ombro. 6 meses, 8 meses que não passa, ou no cotovelo, ou no punho, ou na mão, ou nos dedos das mãos, ou nos quartos, nos quadris, joelho, pé, mocotó, dedo dos pés, e não passa, já está aí com 8 meses, 1 ano, isso provavelmente é reumatismo. Se tiver no começo, vai ter jeito. Agora, se tiver muito avançado, aí só se você for muito amigo de Deus e Deus quiser lhe ajudar. Aí é outra história, é outro nível. 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Agora, se o negócio está muito grave, aí complicou. Mas se não está grave, você pode reverter essa situação, tá? Vamos lá? Te dei a dica, cuida. Porque senão você vai encriqueando. Se não cuidar, não tem jeito. Se você não tomar
a providência que eu estou falando para você vai ficar pior cada vez mais e você vai encriquecer.

0: brilhando. Já viu a pessoa cantar? Veinha. 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Ô, Alisson. Oi. Como é que você tá se sentindo hoje?
1: Sentindo, João?
0: Você tá bem?
1: Tô bem. Assim, a fome nunca passa, né? Morrendo de fome.
0: Mas tá feliz?
1: Tô bem, tô saudável, tô feliz. Tô
0: Já fez aquelas coisas hoje?
1: Aquelas
0: coisas... Radei uma bem boa hoje?
1: Ah, tá. Pensei que aquelas coisas eram outra coisa.
0: Não, ainda é aquela não. Coisa mesmo que eu tô falando.
1: Não, pensei que era o número 2.
0: Cagar?
1: É.
0: Mijar? Não, eu perguntei se você já deu uma lapa embochada boa hoje.
1: Ainda não, João, ainda mas tá não. Cedo.
0: Também não, viu?
1: Tá cedo, viu?
0: Mas ainda dá tempo. Ainda tá tempo de hoje a gente resolver esse problema. Aliás, seu Marcos, você com quem você ama e eu com quem eu amo e você que tá vendo o programa, ainda dá tempo. Se você não lapa embochou hoje, ainda pode preparar uma belíssima do lapa embochada. O que é que a gente vai ter depois do intervalo comercial? Alisson Marques.
1: Depois de intervalo comercial aqui em Fortaleza, pai foi preso por agredir a filha adolescente. Preso em flagrante,
0: pancadas.
1: Viu?
0: Pancadas?
1: Pancadas. Filha adolescente aqui em Fortaleza. Preso em flagrante, João Inácio.
0: Chame outra aí.
1: Chama outra. Daqui a pouco tem a história do homem que foi assassinado por outro rapaz. Eles foram se encontrar...
0: Peraí, conte só a metade. Dois homens resolveram ir pro motel.
1: Isso.
0: Um era crente, era?
1: Exatamente.
2: É doido, é.
1: Estudava teologia.
0: Era crente, estudava teologia... E ninguém na igreja podia saber que ele era gay. Então ele marcou ir para outro homem, com outro homem para ir para o motel. E os dois homens foram para o motel. Nós não temos nada contra.
2: Aí é loucura.
0: Não, nada contra. Mas só que no motel houve um assassinato. E o Alisson Marques vai contar que foi isso, né?
1: Exatamente.
0: Agora, gente, tem um aqui. Presta atenção. Se você... Eu não sei se você sabe disso, que eu vou contar aqui agora, no programa, depois do intervalo comercial. Você arranjou uma namorada. E ela tem um filho ou uma filha pequeno. Presta atenção. Que a lei brasileira está sendo dura. Meu amigo, você, amigo, arranjou uma namorada. Vai viver com ela, vai viver. Ou casou, ou se amancebou, mas vai viver com ela. E ela tem uma criança, um menino ou uma menina. Pois bem, depois de algum tempo que você viver com essa mulher, sabe o que, que a lei vai lhe obrigar a fazer com essa criança? Talvez você já saiba. É muito interessante, você arranjou uma namorada e ela tem filhos pequenos. Ou um, ou dois, ou três. E você viveu com ela um tempo. E com as crianças. Se um dia você não quiser mais viver com ela e for se separar, sabe o que, que a lei pode obrigar a você fazer com os filhos dela, que não são seus filhos? A gente vai contar isso aqui e é preciso que você saiba, viu? Ah, você... Alisson Marques, você já fez preenchimento labial?
1: Ainda não.
0: Pra ficar bocudo?
1: Queria fazer.
0: Botar o preenchimento na boca?
1: Queria fazer.
0: Ficar todo bocudo? Ei, fiz preenchimento labial. Preenchimento...

0: Efeito labial pode... O quê? Deixa eu ver aqui. Olha, às vezes dá errado e pode acontecer uma tragédia na vida da pessoa. Vou abrir aqui. Preenchimento labial pode cegar. O preenchimento labial poderá cegar irreversivelmente o olho da pessoa. Não só cegar, como o olho ter que ser arrancado e colocado um olho de vidro. Aí você diz, não, isso não acontece não. Pois quem vai explicar é um doutor, um médico, e ele vai dizer e vai mostrar um olho que teve que ser, que cegou, e o olho teve que ser retirado e colocado uma prótese, um olho, vamos dizer assim, um olho de vidro, tudo porque a pessoa fez um preenchimento labial. Alisson.
1: Oi.
0: Tem mais?
1: Não, daqui a pouco tudo isso e muito mais.
0: A Rocha.
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0: Brasil, Brasil!
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0: Alô, alô, mundo, mundo! O Alisson Marques vai dar a hora, mas logo depois da hora ele vai contar uma bomba que aconteceu aqui em Fortaleza. Alisson, que horas?
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0: Amigos e amigas, a notícia saiu no Metrópolis, um dos maiores sites de informações do Brasil. E é sobre um acontecimento com um bebê aqui em Fortaleza. Olha aí, bebê chega no hospital, ou seja, numa UPA, ontem com um problema seríssimo. O bebê foi levado para essa UPA ontem em Fortaleza com um problema muito grave que faz a gente ficar pensando: foi um acidente ou foi uma malvadeza de um adulto? Alisson Marques.

Jônio, nosso Jônio, a informação que a gente recebeu é que ontem um bebê de 1 ano e 5 meses de idade chegou a uma UPA aqui de Fortaleza, não foi informado exatamente qual a UPA, e essa criança chegou com um grave ferimento na mão. Segundo a UPA, os dedos...

0: testemunhas. A mãe da criança, e essa informação foi apurada e é uma informação certa, seria usuária de drogas, só que não foi feita a explicação se ela que teria causado esses ferimentos no bebê. Ela teria 23 anos de idade, seria usuária de drogas, as duas informações que eu acabo de apurar, e agora eu vou atrás de informações. Qual bairro aconteceu e os detalhes desse grave acontecimento com a criança, dessa violência.
1: Gente, que coisa, né? Cada dia mais violência contra a criança. Então, a bebê chega... A bebê, ou o bebê, não foi dito o sexo da criança, chega na UPA, né? Com os dedos parcialmente arrancados, parcialmente decepados. E eu que levantei a questão, teria sido um acidente em casa, né, que decepou, ou praticamente decepou os dedos dessa criança, ou um adulto fez isso? Mas o bojo da matéria diz que os profissionais médicos e enfermeiros do hospital da UPA identificaram que foi violência física praticada por ser humano. Meu Deus. A gente vai atrás de mais detalhes a respeito dessa informação. Amigos e amigas, vamos aqui para outra matéria que eu prometi para você. Hoje, uma das coisas mais comuns e mais realizadas no mundo são as harmonizações faciais, em que as pessoas colocam preenchimentos, né, com ácido hialurônico, fazem aplicação de botox, fios de sustentação e muitas outras coisas no rosto para a imagem da pessoa melhorar. Isso é seguro, né? As técnicas e os materiais usados são muito seguros. Mas às vezes dá um problema. E às vezes dá problema porque o profissional que vai fazer é incompetente, não tem competência, é burro e muitas vezes usa materiais que não são recomendados pelos médicos, pelos profissionais. Mas às vezes mesmo excelentes profissionais com os melhores produtos geram problemas. A pessoa às vezes tem problemas mesmo sendo operada, mesmo sendo o tratamento de harmonização facial, de preenchimento labial, de botox e de outros produtos, né? A colocação no rosto, mesmo sendo colocada pelos melhores profissionais, às vezes dá problema sim, às vezes dá também. Com um bom profissional é mais difícil dar problema, mas pode dar também. E aí, preenchimento labial pode causar cegueira. Não é comum, mas pode. E aqui um médico vai explicar que de vez em quando acontece. A mulher foi fazer o preenchimento labial e houve uma reação estranha nessa mulher, que o olho dela cegou. Mas ele ficou numa situação tão ruim que o olho teve que ser arrancado, retirado pelos médicos e no local colocado uma prótese, ou seja, um olho de vidro. Vamos acompanhar o médico falando isso? Atenção, vamos colocar um vídeo que tem áudio, tá bom, gente?
2: Precisou...
1: Vamos lá, do começo...
2: Infelizmente, essa paciente perdeu não apenas a visão, mas perdeu o globo ocular, precisou receber uma prótese ocular devido a uma complicação após um preenchimento labial. Embora extremamente raro, esse foi o sétimo caso registrado na literatura científica de perda da visão após preenchimento labial. E o que mais me chamou a atenção nesse caso é que a paciente ela não teve uma perda da visão imediata. A perda da visão aconteceu 2 dias após o preenchimento labial. E o corpo começou a dar sinais de que algo errado estava acontecendo. E o problema foi porque o profissional que atendeu ela não percebeu os sinais que estavam acontecendo, não conseguiu intervir de forma precoce para que algo tão desastroso acontecesse. Então eu sempre digo, o corpo ele se comunica com você, ele dá sinais de que algo errado está acontecendo.
1: Bom, então esse médico falou que é o sétimo caso que a literatura médica registra de pessoas que vão fazer preenchimento labial e termina havendo uma reação complexa, adversa no corpo da pessoa e que a pessoa perde o olho. E não só o olho, perde o globo ocular, né? A pessoa fica cega, né? E o olho tem que ser retirado e colocado

0: uma prótese. As próteses geralmente são feitas de vidro. São muito bem feitas, mas a pessoa fica cega pelo resto da vida. Tem um outro local que pode dar problema. O profissional tem que saber fazer. É quando vai aplicar botox na testa e entre os olhos... entre as sobrancelhas. Ali é um local que muitos profissionais aplicam o botox, né? Então, ali é um local... É um local delicado. Se o profissional e a profissional vai aplicar naquele local o botox entre as sobrancelhas e pegar lá num certo nervo ou numa artéria, poderá causar graves problemas no olho, tá bom? Então é preciso que a gente saiba disso, é preciso que os profissionais estejam cada vez mais capacitados para fazerem um serviço bem feito. E a gente sabe que tem muitos profissionais excelentes e que trabalham de forma muito de forma excelente, né? Alisson, meu filho.
1: Oi, João. Notícia, vamos lá.
0: Tá na hora do intervalo?
1: Tá na hora.
0: Então vamos fazer o seguinte, nós vamos fazer um intervalo e nós vamos dar a história dos dois homens que foram pro motel.
1: Perfeito.
0: Um crente evangélico não queria que ninguém soubesse que ele era gay e ele foi com outro homem pro motel e lá houve um assassinato. E o caso que eu contei pra você, aliás, que eu chamei para você, que a gente vai dar agora no próximo intervalo. Se você, homem, arranjar uma namorada que tem um filho ou dois filhos pequenos, ou três, e você viver um tempo com essa mulher e depois você quiser se separar, a justiça pode obrigar você a fazer algo com os filhos dela, que não são seus filhos.
2: Como é?
0: É isso aí, eu vou falar de novo. Muita gente já sabe, porque esse fato está sendo muito divulgado. E no Brasil, a justiça tem tomado muitas vezes essa decisão. Então é o seguinte, você vai namorar com a mulher. A mulher já tem um, dois ou três filhos pequenos. Aí depois de um tempo que você está namorando, vivendo, ou se casou, ou só se amancebou, não importa, depois de um tempo você quer separar e separa. Aí a justiça pode obrigar você, homem, a uma coisa muito séria. E tem obrigado a vários homens. E nós vamos colocar aqui um que foi obrigado e está revoltado. Uma obrigação para com as crianças. Se não sabe, vai saber. É aqui no Bafolê. Comigo, João Inácio Júnior, e com Alisson Marques.
1: Voltamos já então, João. 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
1: A Prefeitura de Juazeiro do Norte abriu nesta segunda-feira inscrições para 4 cursos profissionalizantes gratuitos. As primeiras vagas abertas são para os cursos de Salgadeiro e Informática Básica. As inscrições para o curso de Salgadeiro são realizadas no setor de Trabalho e Renda, antigo CSU. Com carga horária de 160 horas, as aulas terão início em 4 de agosto. Para participar, é necessário ter no mínimo 16 anos e ensino fundamental 1 completo. Menores de idade devem apresentar cópias do RG e do CPF do responsável legal. Os interessados no curso de informática básica devem se inscrever no CRAS Horto, onde também serão realizadas as aulas. O curso começa em 4 de agosto, às 8 da manhã, e é destinado a pessoas a partir de 13 anos que tenham concluído o ensino fundamental 2. Menores de idade também deverão apresentar cópias do RG e do CPF do responsável legal. Hoje serão abertas as inscrições para o curso de cuidador de idosos no setor de trabalho e renda, antigo CSU. Com carga horária de 160 horas, as aulas terão início em 3 de agosto, às 18 horas, no SENAC do bairro Franciscanos. Para participar, é necessário ter 18 anos ou mais e ensino fundamental completo. Já na quarta-feira, serão abertas as inscrições para o curso de cuidador infantil, também a partir das 8 horas, no setor de trabalho e renda, antigo CSU. As

0: aulas terão carga horária de 160 horas e começarão em 3 de agosto. O curso é destinado a candidatos com idade mínima de 18 anos e ensino fundamental completo. Tadeu Gomes para a Verdinha FM.
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0: Marques, que horas são, meu bichinho?
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0: Alisson Marques, você já comeu um bichinho alguma vez na sua vida?
1: João.
0: Deixa eu explicar. Já comeu um bichinho? Por exemplo, no sertão, o pessoal mata um passarinho. Aí assa o bichinho e come.
1: Verdade.
0: O preá, por exemplo, o pessoal no sertão mata preá e come assadinho. É um bichinho, né? Você já comeu um bichinho, Alisson Marques? Ou nunca comeu um bichinho?
1: Comi, João, um bichinho. O peba. Comi o peba que meu pai criava. E a voante.
0: E a voante.
1: Peba e a voante.
0: Eu também já comi muita coisa no sertão. Mas de outra vez eu conto. Tá bom. Ô, Alisson, eu estou louco pra saber essa história do evangélico que era gay, mas não queria que ninguém soubesse que ele era gay. Inclusive, ele fazia seminário para ser pastor, ele pregava e cantava na igreja. E aí, ele acertou para ir para um motel com outro homem e foram. E lá aconteceu um assassinato. Me explica essa história, Alisson Marques.
1: João Inácio Júnior, tudo começou quando um rapaz, um adolescente de 17 anos de idade, queria um encontro sexual com outro homem que tinha vontade e tinha desejos. E ele marcou o encontro sexual com um homem de 33 anos de idade, Washington Rodrigo. Segundo informações dadas pelo adolescente, ele encontrou esse homem em um aplicativo de relacionamentos homoafetivos, homossexuais, relacionamento gay. E ele marcou com ele em um hotel na Orla de Manaíra, em João Pessoa, na Paraíba. Só que para entrar no hotel, o adolescente, com muito medo de ser descoberto, deu um outro nome, uma outra profissão.
0: O adolescente é o crente.
1: É o evangélico, exatamente. Para entrar no hotel e marcou com o garoto de programa. O garoto de programa foi até o local e eles tiveram um encontro sexual nesse hotel. Só que o adolescente disse que o garoto de programa teria, em um momento, tirado uma foto dos dois na cama. E aí foi o momento em que o adolescente se desesperou e viu que poderia ter a sua vida exposta e destruída na igreja e decidiu então tomar uma atitude. Ele fingiu para o garoto de programa que tinha tara, fetiche, pelo um sexo mais violento, inclusive amarrando a pessoa com quem ele estava tendo uma relação, e amarrou as mãos do garoto de programa.
0: Ou seja, ele fez isso já na intenção de matar o garoto de programa.
1: Exatamente. Colocou uma toalha na boca do rapaz, do garoto de programa, e pegou aquelas armas de bala de borracha, uma airsoft, e ameaçou o garoto de programa, dizendo que ele desse o celular dele para que ele pudesse apagar as fotos. Pois, segundo palavras dele, ele era de uma igreja evangélica, ele era estudante de teologia, estudava para ser pastor, e ele tinha várias atividades dentro da igreja e jamais podia ser descoberto que ele estava num relacionamento amoroso com um homem. O garoto de programa negou que tinha feito qualquer tipo de registro, mas aí ele pegou o cabo de um secador de cabelos do hotel e enforcou o garoto de programa até

0: morte e depois fugiu do hotel. Segundo informações da polícia, olhando as câmeras de segurança, o adolescente de 17 anos tentou fugir no carro do garoto de programa, não conseguiu dar partida no carro e depois saiu pelas ruas. Tudo isso aconteceu na noite da última sexta-feira. A informação é que ele viveu a sua vida normal no final de semana, foi para a igreja, fez pregações, participou de atividades da igreja, postou fotos nas redes sociais e somente ontem, segunda-feira, o adolescente decidiu ir a uma delegacia agora em Caicó, no Rio Grande do Norte, para poder se entregar à polícia, pois toda a trama dele estava caindo por terra. O corpo do garoto de programa foi encontrado por uma copeira do hotel, que percebia que ninguém saía mais do quarto do hotel. E o garoto de programa não dava nenhuma notícia, mesmo eles fazendo ligações para o quarto. Ela acionou a polícia e a polícia começou a procurar quem teria assassinado o garoto de programa. A família do garoto de programa, lá de João Pessoa, João, falou que ele era motorista por aplicativo e que ele tinha saído para uma corrida particular indo de João Pessoa para a Praia de Pipa, no Rio Grande do Norte. Mas era tudo mentira. A família não sabia que ele era garoto de programa e aí ele foi para o encontro sexual com o adolescente.
1: O Alisson, essa pessoa que nós estamos mostrando aqui na TV Diário, é o Evangelho que matou o garoto de programa ou é o garoto de programa que foi assassinado pelo evangélico gay?
0: É o garoto de programa Washington Rodrigo, 33 anos.
1: Bom, a gente está falando para quem está com a gente na Rádio Verdinha, que claro, não vê as imagens, porque é uma rádio, mas a gente narra tudo direitinho para você. Quem está com a gente pela TV Diário acompanha tudo, inclusive as imagens.
0: Quando ele foi para a polícia, o adolescente que matou o garoto de programa, ele já foi com um advogado. O advogado falou, ó, ele é heterossexual, ele é evangélico e ele estava apenas com medo que uma fraqueza dele fosse desvendada, fosse revelada para toda a igreja e para os seus familiares. Então ele agiu com medo, mas ele não queria matar o garoto de programa, queria apenas desacordar. Só, João, que a polícia puxou a ficha do adolescente de 17 anos.
1: O bichinho crente.
0: Exatamente. Quando a polícia puxou a ficha, ele já tinha vários registros por atos infracionais análogos a furto qualificado, extorsão, stalking, ameaça, violência doméstica, lesão corporal e contexto de violência doméstica, ou seja, o adolescente era um verdadeiro satanás.
1: Enganando as pessoas na igreja, né?
0: Exatamente.
1: Cantando na igreja, fazendo curso para ser pastor e o pessoal não sabia dessa vida nojenta dele. Vamos aqui para outro caso. Amigos e amigas, atenção, isso aqui é muito importante. Acho que muita gente já sabe no Brasil, mas tem gente que não sabe ainda. Atenção, eu vou ser muito claro e muito objetivo para que não fique nenhuma dúvida. Se você, homem, arranjar uma namorada que tenha um filho pequeno ou uma filha, ou dois filhos ou três filhos, não importa, e você se casar com essa mulher, ou mesmo que você não se case com essa mulher, você se amancebe com ela e viva um tempo com ela, e lá na frente você queira se separar, a justiça pode obrigar a você a pagar uma pensão aos filhos dela até eles ficarem adultos, todos os meses, e não tem como escapar. Você sabia disso? Chama-se a pensão socioafetiva. É isso mesmo. E vou dar os detalhes pra você. E aqui tem um homem revoltado, porque ele namorou com a mulher e ela tinha uma filha. Quando ele quis separar, ela entrou na justiça dizendo: excelência, quero a pensão socioafetiva. O homem que viveu comigo tá me deixando, mas e a criança? A criança não é filha dele, não. Mas a lei não diz, não fala na pensão socioafetiva. E o juiz determinou a pensão socioafetiva. Ele vai ter que pagar uma pensão até essa menina completar 21 anos ou até ela completar 24 anos se ela fizer uma faculdade. Se ela estiver fazendo faculdade. Se ela estiver fazendo faculdade, quando completar 21 anos, ele tem que sustentá-la até 24 anos. Todos os meses pagando pensão. E ele não é o pai, ele namorou com ela e essa mulher, ele namorou com essa mulher e essa mulher tinha uma filha. Olha, eu vou colocar aqui a revolta do homem e depois eu vou explicar direitinho pra você como é a lei. O cara que vai falar aqui no programa tá revoltado, porque ele namorou com a mulher. Ela tinha um filho ou era uma filha? A mulher tinha um filho ou uma filha. Depois

0: Depois de viver com essa mulher há algum tempo, ele separou da mulher. E a mulher já sabia. Entrou na justiça pedindo ao homem que viveu com ela, que não é o pai da filha dela, a pensão socioafetiva, e a justiça obrigou ele a pagar. Como ele é um homem que ganha pouco, ele vai pagar pouco. Mas para ele é muito dinheiro, porque ele ganha pouco. Agora, se o cara ganhar muito dinheiro, ele vai pagar uma pensão zona, grandona, dependendo do que ele ganha. Vamos lá, acompanha, meu Brasil!
1: Olha, vou mandar aqui um recado para vocês, para que vocês não se juntem com o moleque que tem filho. Porque eu já tinha visto falar disso e nunca pensei que isso ia acontecer comigo. Pensão sócio-afetiva. Eu me ajuntei com uma mulher, ela já tinha um filho, de um ano. Aí a gente se separou, ela colocou na justiça para mim pegar a pensão. Eu jurava que isso nunca ia acontecer. Que juiz nenhum ia obrigar um homem a pagar uma pensão do filho que não é dele. Cheguei aqui com toda a razão, tive que pagar agora uma pensão. R$300 por mês, pegar o menino uma vez por mês, e tudo que o menino precisar de remédio, de educação, tudo eu tenho que arcar do meu bolso. Tudo. Que nem fosse realmente um filho meu legítimo. Já pensasse, agora não vou poder me ajuntar mais com nenhuma mulher que tem filho. Nem eu, nem muitos homens agora por aí. Porque um negócio desse, como é que pode isso acontecer? Isso é uma imoralidade que está acontecendo. Aqui o fórum. Acabei de sair, é sério. Agora, que país é esse onde a gente está que tem que pagar agora a pensão do filho que nem da pessoa? Que nem no meu nome está. Me diga aí, galera.
0: Não, é isso mesmo. É desse jeitinho que está acontecendo no Brasil. Então ele é um assalariado, ganha pouco, vai pagar R$300 todos os meses até o menino completar. É um menino, né? 21 anos, mas se ele estiver fazendo faculdade, quando completar 21 anos, ele vai ter que pagar até os 24 anos, ou seja, os próximos 23 anos, ele vai ter que pagar essa pensão, que será reajustada. Então, são R$300 por mês, mas todo medicamento e tratamento médico que o menino precisar, ele vai ter que pagar. E o que mais? Ele falou outra coisa também, não foi? Educação. Não vai ficar só em R$300, não. É R$300 em dinheiro, mas tem outras coisas que ele vai ter que pagar. Eu vou explicar para você como é que é o seguinte. Em primeiro lugar, eu quero dizer que eu nem sou contra, nem sou a favor dessa lei. Ah, o João Inácio Júnior é contra. Ele está dizendo que todo homem, agora, que for namorar com uma mulher que tenha filho, que não seja do homem, seja do outro homem, não deve namorar. Eu não estou dizendo isso. Nunca direi. Isso é problema de cada um. Eu estou dizendo como é a lei. Eu só tô, não sou nem contra nem a favor, certo? Eu estou falando como é a lei. Então vamos lá, é o seguinte. Só tô dando essa informação. Então eu vou explicar, o homem já explicou, eu já expliquei, mas eu vou explicar melhor. Pensão socioafetiva. Vamos dizer que você se casou ou se amancebou com uma mulher e ela já tem, vamos dizer, um filho. Podiam ser dois, três, quatro. Um filho pequeno. Vamos dizer que esse menino tenha 2 anos, ou 3, ou 4, ou 5, ou 6, ou 10, ou 11, ou 12, não importa. É criança? Tá valendo. Aí você ou casa ou se amanceba com essa mulher que tem essa criança. Você vive um tempo com ela, casado ou amancebado. E você assume a criança, né? Porque você tá vivendo com ela, na casa com ela, na casa com a criança, e você assume a criança. Sustenta, paga a escola, roupas, brinquedos, lazer, alimentação, dá carinho e dá amor. É o filho da sua mulher, ou a filha da sua mulher, você trata como se fosse seu filho ou sua filha. Quando você separar dessa mulher, ela terá o direito de entrar na justiça exigindo que você pague a tal pensão alimentícia socioafetiva. E a justiça geralmente determina que o cara pague. E ele vai ter que pagar uma pensão alimentícia para a criança até ela ficar adulta. Da forma que eu expliquei. Se o cara ganha muito dinheiro, ele vai pagar uma pensão zona. Esse aí vai pagar R$300, porque ele é um assalariado, ganha pouco. Mas ele vai pagar, esse que nós mostramos, vai pagar R$300 e vai pagar remédio, escola, outras coisas para a criança. Vai ficar, o menino tem um ano, né, o dele, mas não importa se tem 1, 2, 3, 4, 12, 13, é criança, a lei decide. Qual é o argumento da justiça para decidir?

0: a pensão socioafetiva. Está aqui. Porque a justiça entende que você, homem, que passou a viver ou casou com uma mulher que já tinha filhos, crianças, você criou uma dependência financeira da criança. Ou você criou uma dependência financeira na criança. Você sustentava a casa, então você sustentava a criança de tudo. De um tudo, como dizia o povo de antigamente. Aí, quando você separa da mulher, a criança que não é sua filha não pode cair do padrão de vida que você deu. Então, a mulher, ela entrando na justiça e provando que você viveu e sustentou a casa, então sustentou a criança. Então, a criança tem uma dependência socioafetiva. Você vai ter que conviver com a criança, levar para brincar de vez em quando, passar um final de semana com a criança, como se fosse filha, mesmo sem ser filha. E tem que pagar. Você tem muito dinheiro? Pode ter que pagar 1.000, 2.000, 10.000, 20.000, 30.000, 50.000 por mês. Depende da sua grana. Bem, isso aqui não é João Inácio Júnior que determina. Não estou dando conselho para que você viva ou não viva com a mulher que já tem filhos. Nada disso. Eu estou falando como é a lei. E esse programa tem o intuito de informar. E nós informamos. Alisson, estouramos o tempo? Então a gente vai trazer o que depois do intervalo comercial?
1: Daqui a pouco a história do pai que agrediu a sua filha de 18 anos e ele foi preso em flagrante pela polícia aqui em Fortaleza. E tem também a Simone Mendes, ela revelou que morre de ciúmes do Cacá Diniz, viu? Já eu conto.
0: A Simone Mendes é?
1: É, ciumento.
0: É. E você, Alisson, é ciumento?
1: Só não, João, sou tranquilo.
0: Olha.
1: Bem tranquilinho.
0: Olha.
1: Sou. E você, João?
0: Não, eu não sou ciumento, não. Eu nunca fui um cara ciumento, mas eu acho que a pessoa tem que ter cuidado. Tem que ser cuidadoso, né?
1: Verdade.
0: Tira essa música aí.
1: Ficar de anteninha assim.
0: É, não, tem que ter cuidado, porque se a gente não cuida, outro cuida.
1: Verdade.
0: Se a gente não cuida, outra cuida.
1: É verdade.
0: É a verdade da vida. Você lembra daquela música do Peninha? O Peninha é o autor dessa música e é o cantor dessa música. A música diz assim: por que você me deixa tão solto? E se eu me interessar por alguém? Eu vou cantar mais um pouquinho, viu? Essa minha voz de cantor. Falando, eu falo bem. Isso eu sei. Agora, cantar, já cantei, mas já me distrainei. Hoje eu canto muito mal. Não, o Peninha canta essa música, mas quem gravou ela ultimamente, há uns 10 anos atrás, e fez muito, muito, muito sucesso, foi Caetano Veloso. Sozinho o nome da música. E Mastruz com Leite gravou também. Escolha Mastruz com Leite ou Caetano. Mas segura aí. Por que você me deixa tão solto? E se eu me interessar por alguém? O Peninha, compositor da música, ele diz o seguinte para a mulher que vivia com ele: ó, você não está cuidando bem de mim, me deixa muito solto, me deixa ir para todo lugar sozinho. E se eu me interessar por alguém? Então, a vida é assim. A gente tem que estar com o olho aberto e um fechado. Porque senão chega um bonitinho, passa a mão e tchuco, e toma no pé da guepa. É ou não é, Alisson?
1: É verdade, João.
0: Então você tenha cuidado, você aba dois.
1: Não, eu não sou ciumento não, mas as anteninhas estão ligadas.
0: Eu também não sou ciumento não, porque todo mundo tem que ter o ciúme saudável. O ciúme doentio é uma praga. É uma desgraça. Agora, o ciúme saudável é aquele ciúminho, né? De cuidar, de saber onde é que vai. E de dar informações também, né? Não é isso? Porque se deixar muito solto, amigo, amiga, o chifre come de esmola. Não tem. Para a música aí. Eu sei de milhões de histórias. O cara cuidando, olhando, a mulher olhando, cuidando. Ainda leva chifre. Ainda corre o risco de levar chifre. Imagina quem não cuida, quem não pergunta onde é que estava. Quero uma provazinha, mas onde é que você estava? Rapaz, vou contar um negócio aqui para você. Uma pessoa me procurou um tempo, porque é o seguinte, eu dou muitas mensagens, e essas minhas mensagens de otimismo, muita gente precisa. E o cara estava muito angustiado e terminou o programa e ele veio falar comigo. Ele disse: João, descobri que eu era corno de uma maneira assim incrível. Eu sim.

0: confiei demais na minha mulher. Eu nunca nem perguntava para onde ela ia. Ela dizia: ok, meu amor, você é uma santa, uma mulher de Deus. Aí quando foi um dia, ela disse: meu amor, eu vou para o salão de beleza e lá vou fazer todos os tratamentos. Eu vou passar umas 4 horas no salão de beleza, que vai ser do pé à cabeça. Vai fazer negócio no meu rosto, preenchimento, não sei o quê. Depois vem para minha barriga, para o meu bucho. Vou passar umas quatro horas lá no salão de beleza. Ela saiu de casa 11h30 e foi para o salão de beleza. Meio-dia, ela mandou uma foto dela no salão de beleza. Presta atenção. Ela disse que ia passar umas 4 horas no salão de beleza, porque eram muitos tratamentos que ela ia fazer. Disso, daquilo, todo tratamento que você imaginar. Rosto e corpo. Ela saiu de casa 11 horas. 11h30, ela mandou uma foto pro marido no salão de beleza. Tô aqui, amor, vou sair muito mais tarde. Mas quando deu 12 horas, meio-dia, ele resolveu ligar para ela. Mas não desconfiava de nada, só porque ele ia perguntar uma coisa para ela. Aí ligou pro celular dela, não atendeu. Ligou de novo, não atendeu. Aí ele disse: então vou ligar pro salão de beleza. E ligou pro salão de beleza. Quando ligou pro salão de beleza, a atendente do salão de beleza disse assim: ei, a dona fulana de tal esteve aqui. Realmente, ela chegou aqui, tipo, e só passou meia hora. Ela não tá mais aqui. Ela fez um tratamentozinho, um negocinho besta no rosto, mas ela só passou meia hora aqui e já saiu. Então, o que é que o marido entendeu? A minha mulher está me enganando. Ela disse que ia para o salão, ia ficar 4 horas no salão, né? Chegou lá no salão, ela saiu de casa, tipo, 11h30, 12 horas estava no salão, me mandou uma foto, tipo assim, 12 horas me mandou uma foto para provar que estava no salão, mas como ela sabe que eu nunca fui atrás, ela ficou tranquilona. Deve ter ido se encontrar com o amante. Aí, esse marido perguntou à moça do salão: você tem certeza que fulana de tal, minha esposa, não está? E a moça do salão disse: não está, eu conheço ela. Ela passou meia hora aqui e saiu. O marido passou a tarde inteirinha ligando para a esposa e ela não atendia. Apareceu 5h30 com a cara mais lisa do mundo. Aí o marido foi perguntar: onde é que você estava? Eu estava no salão de beleza. Eu não lhe disse que eu estava no salão de beleza? Saí de lá quase ainda agora. O marido diz: pois eu liguei para o salão de beleza e você esteve lá só meia hora. Você chegou lá tipo meio-dia, 12h30 você saiu. Já são 5h20 da tarde, você me aparece. Deixou muito solto, né? Ele nunca vigiava, nunca perguntava onde é que estava. A mulher se sentia no direito de trair. E estava traindo. Estava com o amante. Aí o marido foi começar e descobriu tanta coisa da mulher. Então é o seguinte, tem que ter um ciúmezinho saudável. Onde é que você está? Onde é que você foi? Está tudo bem e tal, né? Não esquece. Não deixa solto demais, nem solta demais, porque vai levar. Vai levar, chifre. E tá aí a música. Por que você me deixa tão solto? Solto. E se eu me interessar por alguém? Olha o que o Alisson Marques achou. Bota aí no vídeo. Tô falando de chifre, de corno. Esse Alisson não tem jeito. Bota aí no ar, bota aí. Sobre chifre, sobre corno. Atola. Olha o tamanho do chifre desse boi. Tem mais chifre do que boi. Quem está com a gente pela TV Diário está vendo, quem está com a gente pela Rádio Verdinha não vê, mas acompanha a nossa narrativa. Alisson, então vamos lá, o que é que a gente vai ter depois do intervalo comercial?
1: Depois do intervalo tem um pai que agrediu a própria filha e foi preso em flagrante. Ah, tem uma do Gustavo Lima também, João. Ele vai fazer um negócio que há 8 anos ele não faz. Vai quebrar o jejum e vai fazer isso. E também tem outra história bacana sobre a decisão do Gustavo Lima sobre um grande show que ele vai fazer em Barretos. Ele decidiu: eu não vou ficar em hotel. Não vou me hospedar em hotel, não. Decidiu. Conto já.
0: Bom, vamos aqui. Eu tenho aqui pra vocês mais uma aqui. Você sabe o que é que a gente fala de... Aqui a gente fala de tudo, né? Então, essa aqui, deixa eu ver aqui. É o seguinte, sobre Virgínia Fonseca. A Virgínia Fonseca vive dizendo que todo ano a empresa dela fatura bilhões. A WePink. A WePink é divulgado... A Virgínia Fonseca...

0: Seca vive divulgando que a WePink fatura 1 bilhão todo ano, 2 bilhões, 3 bilhões, bilhões demais. Pois o ex-presidente da... Jequiti, o ex-presidente da Jequiti, a Jequiti é uma empresa do Grupo Silvio Santos. O ex-presidente da Jequiti diz uma coisa sobre essa história da WePink faturar milhões, milhões e milhões, que vai deixar você de boca aberta. Ele diz que a Virgínia Fonseca é mentirosa, que é impossível uma empresa no Brasil, qualquer uma, seja Natura, seja, diga o nome da outra aí, seja Boticário, seja aquela Avon, qualquer uma, é impossível uma empresa ter um faturamento desse de 2 bilhões e 2 bilhões e 2 bilhões sem ter praticamente funcionário, sem ter fábrica, encomendando tudo fora, porque encomendando sai muito mais caro de que você ter a sua própria fábrica, né? Eles não têm fábrica. E de onde é que vem esse dinheirão todo? O ex-chefão da Jequiti, que conhece o mundo dos cosméticos e dos perfumes, fala e fala. E você vai ficar de boca aberta. Vem com a gente, é o programa Bafolê. Alisson Marques e João Inácio Júnior arrepiando e botando quente pra você.
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0: Júnior. Alisson Marques.
1: 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João, foi um ou dois?
2: O quê?
1: Você foi ao banheiro?
2: Eu fui.
1: E aí?
2: Você quer saber se eu fui cagar ou se eu fui mijar?
1: Tá tudo bem por lá?
2: Dá pra cagar em um minuto? Dá, por acaso? Dá pra cagar em um minuto?
1: Eita, eu acho que não, João.
3: Olha o operador.
1: O Fabiano tá dizendo que sim.
2: Fabiano. Ah. O Fabiano disse que dá pra cagar em um minuto. Como é que é? Faça. Diga aí. Dá ou não dá? Fabiano aí.

0: João, eu acho que dá.
1: É mesmo que bode, cabra, é?
0: Eu acho que dá.
1: Pra cagar em um minuto, é?
0: Dá.
1: E pra limpar e pra vestir a roupa, tudo?
0: Não, você falou, você perguntou uma coisa. A outra coisa...
1: O cabra tem que entrar no banheiro, descer as calças, arriar o barro, se limpar, se vestir e voltar em um minuto? Não. Agora, só arriar o barro dá em um minuto, né? É isso?
2: Só isso, né,
1: Fabiano? É isso, Fabiano. Dá aí pra Fabiano, dá pro bichinho. Fala aí.
0: O que você perguntou?
1: Só pra arriar o barro dá.
0: Em um minuto dá.
1: Dá. Porque...
0: dá.
1: Mas tem cabo.
0: Mas as outras coisas não dá, não.
1: Não, agora tem gente que pra arriar o barro passa uma hora, porque é cada pedaço de pedra, viu? É concreto. Tem gente que tem prisão de ventre, é difícil. E tem que cuidar da prisão de ventre, viu? Bom, vamos lá, Alisson Marques.
2: Oi.
1: Eu ia fazer uma outra pergunta pra você, mas deixa pro próximo bloco, viu?
2: Tá bom.
1: Você veio me perguntar, eu fui no banheiro, fui fazer xixi, ligeirinho, já voltei. Agora vamos lá, é sua vez de contar.
2: Jornalista Júnior, vamos agora para o bairro Mondubim, trazer a novo Mondubim, na verdade, trazer a informação sobre o pai que agrediu a própria filha de 18 anos e foi preso em flagrante. Por que ele foi preso em flagrante? Porque quando a polícia chegou lá e constatou que tinha sido acontecido naquele momento a agressão. O homem, 40 anos de idade, preso em flagrante ontem, segunda-feira, por conta dessa agressão contra a sua filha de 18 anos. Segundo a polícia militar, as equipes foram acionadas no final da noite de domingo, na verdade, para atender uma ocorrência de conflito familiar. Chegando ao local, os agentes constataram que a jovem havia sido agredida pelo pai há pouquíssimos minutos, durante uma confraternização de família. Ele foi localizado pelos policiais e conduzido à primeira delegacia de defesa da mulher aqui em Fortaleza, e na Polícia Civil foi autuado em flagrante por lesão corporal dolosa no contexto de violência doméstica e está à disposição da justiça. A polícia não explicou o contexto, a situação, mas explicou que era uma confraternização familiar. Tava todo mundo lá confraternizando quando o pai perdeu aí o sentido e partiu para cima da filha de 18 anos e agrediu ela fisicamente de uma maneira tão grave que fez com que a própria família chamasse a polícia para poder pegar esse pai. Tudo isso no bairro Novo Mondubim, no domingo à noite, João Inácio.
1: Olha aí, uma confraternização familiar, uma festinha em família, termina o pai espancando a filha e sendo preso. Que coisa lamentável. Alisson, você já... enfrentou seu pai na porrada?
2: Não, João, não. Meu pai é só amor e eu também sou só amor com ele.
1: Ô, Glória. Graças. Mas você nunca levou uma surra?
2: Uma surra? Do pai, já. Aí veio uma chinelada tão forte, João. Eu tinha 5 anos de idade, eu lembro até hoje.
1: Oh, meu Deus.
2: Mas ele tava certo.
1: Deixa eu falar uma coisa pra vocês. Eu nunca bati num dos meus 4 filhos. Nunca. Eu tenho uma filha de 46 anos, uma filha de 32, uma filha de 25 e um filho de 22 anos. A minha filha de 45 anos, Brena Kézia, mora no Peru, casou com um peruano, mora em outro país. A minha filha de 32 anos, a de 46 é a Brena Kézia. A de 32 mora em Nova York, Ariane. A de 25 mora aqui em Fortaleza, a Alexia, a Rebeca e meu filho... O meu único filho homem, é o João Axel, Joãozinho, tem 22 anos. Nunca bati nos meus filhos, eu não gosto, eu nem discuto. Eu acho tão bacana a gente viver em harmonia, viver em paz, né? Agora é impressionante esse negócio de violência entre família, meu Deus do céu. Vamos agora para Virgínia Fonseca. Ah, deixa eu ler aqui o enunciado, porque a notícia é uma bomba, viu, gente? Bota aí na tela. O ex-presidente da Jequiti. A Jequiti é uma empresa de perfumes e de produtos de beleza do grupo Silvio Santos. Foi criado pelo Silvio Santos. Deus já levou o Silvio Santos. Há um homem que foi presidente da Jequiti durante muito tempo. Ele questiona o faturamento da Virgínia Fonseca, né? Deixa eu falar aqui pra você. Lázaro do Carmo Júnior, ex-presidente da Jequiti, está repercutindo nas redes sociais após um trecho de sua participação no podcast Made in Brasil viralizar. O que ele diz é o seguinte: a Winpink diz que atinge sempre faturamento de 1 bilhão de reais.

0: faturamento de 1 bilhão, faturamento de 1 bilhão, e depois mais 1 bilhão, depois mais 1 bilhão. E ele diz que isso não acontece, de fato. Ele diz que não acredita. Não acredita nisso. Ele acredita até que o dinheiro entra. 1 bilhão existe. Agora, ele questiona. Uma empresa que não tem fábrica, porque quando a pessoa tem uma fábrica bem estruturada, ela mesma fabricando, ela consegue vender o produto e ter mais lucro. Os produtos da Virgínia Fonseca são bons. Sim, são bons. Os perfumes são ótimos. Tem uma... Seguram bem. Tem uma, como é que as fragrâncias são cheirosas, a fixação é excelente e são muito baratos pela qualidade do produto. Então ele diz, um produto, tipo assim, ele não fala nessas palavras, mas dá para entender, um produto que é excelente, tão barato, eles não têm fábrica, encomenda tudo fora e tem um faturamento desse de bilhão, de bilhão, de bilhão, de bilhão. Ele diz que não existe isso não. Nenhuma fábrica no Brasil de perfume consegue um faturamento pontual sempre de 1 bilhão. E o que ele quer dizer com isso é o seguinte: de onde é que vem esse dinheiro? Há uma história de que os sócios da Virgínia Fonseca na WePink já estiveram envolvidos com facções, lavagem de dinheiro no passado. Bom, vamos escutar o que é que ele fala. Acompanha com atenção.
1: Eu vi você falar da WePink, que duvidava que ela tinha o faturamento que ela dizia que ela tinha.
2: Você bater 1 bi com uma máquina de venda uma vez pode ter acontecido, mas você ter 1 bi consistente de faturamento no mercado hoje, sem fábrica própria, com grande parte do portfólio maquiagem, perfumaria, e eu sei aonde ela produz maquiagem. Essa empresa não tem capacidade para fazer 200 milhões. Não tem. E ela tá lá. E as outras, eu conheço quase todos os terceiristas aqui no Brasil. Tinha outra coisa, um outro amigo meu que falou que ela tem pouquíssima gente trabalhando com ela. Indústria, irmão. Me desculpa. Você tem que ter um exército, uma empresa para bater bi. Tem que ter pelo menos 1.500 pessoas trabalhando com ela. Por mais que tenha IA, tecnologia, vai ter que ter 1.000 ali dentro. Por causa de máquina, operação logística, escambau. O que eu duvido é que você mantenha consistência nesse faturamento. Consistência nesse faturamento com a estrutura que diz ter.
3: Na hora que ela postou a linha de produção, a gente já sabia o quanto aquela linha cuspia por hora. Eu olhei e falei, cara, essa linha não produz. Ah, se ela tiver 10 fábricas daquela, ela não tem 10 fábricas daquela. E outra coisa, ela é uma pessoa de exposição. Cara, ela nunca postou o CD logístico dela. Cadê aquele CD enorme? Porque, irmão, pra gente...
0: Bom, então é isso aí. O especialista diz que o faturamento da WePink não chega de verdade a 200 milhões. Ele até disse, olha, você tem um faturamento uma vez de 1 bilhão aqui, mas um faturamento pontual sempre acontecendo de 1 bilhão, não existe. Ela precisava ter uma fábrica com pelo menos 1.500 funcionários trabalhando. E ela tem pouquíssima gente trabalhando. Então, o que ele quis dizer é o seguinte: o dinheiro entra, mas vem de onde? De onde é que vem essa grana? É o que diz o ex-presidente da Jequiti. Não sou eu que estou dizendo. Eu sou super fã da Virgínia Fonseca. Eu não entendo nada disso. Se eu entendesse, eu tinha uma Jequiti também. Se eu entendesse, eu tinha uma WePink também, né, ó? Né, Alisson? Nós tinha, não tinha? Alisson. Eu não entendo nada. Eu estou botando o cara que fala. Então não se zangue comigo, não. Se você gosta da Virgínia Fonseca, eu também gosto, sou fã dela, se zangue com o cara aí, se você não acredita. Agora, ele entende de mercado. O que agora, Alisson?
4: A gente está estouradinho.
0: Estouradinho?
4: Estouradinho.
0: Então vamos pro comercialzinho?
4: Vamos. Daqui a pouco eu vou contar a história do Gustavo Lima, viu? Duas dele. Uma, depois de 8 anos, decidiu fazer uma coisa que ele não fazia há 8 anos. Então, quebrou o jejum. E a segunda, ele vai fazer um show em Barretos e não vai ficar em hotel. Não é essa dos 8 anos, não, viu? São duas informações. Não quer ficar em hotel. Disse não pra hospedagem de luxo. E eu vou contar como é que ele vai ficar em Barretos.
0: Vocês conhecem o MC Gui? Conhece o MC Gui? Ele é funkeiro, é?
4: É funkeiro.
0: Funkeiro. O MC Gui resolveu morar no Piauí e agora ele é competidor de vaquejada. MC Gui é um rapaz muito jovem, porque tem o MC Guimê, que é funkeiro também, e tem o MC Gui, né? Pois ele resolveu morar no Piauí e vive competindo e ganhando vaquejada. Acredita nisso? Agora tem outro aqui pra você. O Vini Júnior. O Vini

0: Júnior, namorado da Virgínia Fonseca, processa e derruba perfil de um influenciador no Brasil. Sabe o que foi que esse influenciador disse do Vini Júnior? Será que é sobre a Virgínia Fonseca? Será que é sobre a Copa do Mundo? Será que é sobre o quê? Pois ele processou, ganhou, derrubou o perfil na internet do influenciador e etc. Vamos saber tudo isso depois do intervalo comercial. Alisson Marques e João Inácio Júnior para você aqui no Bafulê.
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0: Que horas, Alisson Marques?
1: Verdinha FM 92.5, 2 horas e 51 minutos.
0: Amigos e amigas, o funkeiro de São Paulo, ele é de São Paulo, né, MC Gui? O funkeiro de São Paulo resolveu morar no Piauí e virar campeão de vaquejada. Eu nunca tinha ouvido falar disso. Após vencer competições, MC Gui revela como surgiu o interesse pela vaquejada e diz que nunca mais sai da vaquejada. Atola, meu bem, pode atolar. Peraí, vamos começar do comecinho. Começou baixo, não deu pra ver, volta pro começo. Um, dois, três e...
2: vai. Aproximadamente, através da GZL.
0: Não, já namorada, pegou lá do meio. Vamos de novo, do começo. Um, dois, três, já.
2: Basicamente, eu conheci a vaquejada há 60 dias atrás, né, aproximadamente, através da GZL, minha namorada. Eu comecei a namorar com ela, a gente estava em São Paulo. A gente se conheceu em São Paulo, ela mora um pouco mais de 2 anos em São Paulo. E aí a gente vinha conversando, né? E meio que quando a gente começou a se conhecer pessoalmente, ela comentou que ela tinha uma viagem para fazer para Elias Bom Veloso, que é a cidade que ela é nascida e criada também, Piauí. Lá no Piauí. Que até a festa da cidade. E aí eu fui com ela. Eu decidi ir com ela.

0: dela. E quando chegou lá, a gente curtiu a festa. Eu conheci alguns amigos de infância dela, que cresceu com ela, estudou com ela. E os meninos eram vaqueiros. Já conhece o mundo da vaquejada há mais tempo, né? Desde moleque. Só que eu queria fazer só uns vídeos montando a cavalo, porque eu nunca tive contato com animal assim, igual eu tô tendo, a não ser na fazenda, né? Meu único contato com esse tipo de animal foi na fazenda, no reality show. Porém, quando eu cheguei lá, eu queria fazer os vídeos, eu queria fazer um conteúdo montando a cavalo, mostrando algumas tradições também do Piauí. E eles falaram que uma tradição forte lá do Piauí era a vaquejada. Então, seguindo essa tradição e eu querendo mostrar, falei para ele, né, se ele pudesse no outro dia de manhã levar uns cavalos e uns boi também para mostrar, né, não para mim derrubar os boi, mas aí eles viram que eu não tinha, né, não tinha muito medo em questão de conhecer um novo esporte, já viu que eu sou um atleta de diversos esportes, e eles me convidaram para ter a experiência de tentar derrubar um boi. E graças a Deus é muito especial para mim, eu consegui derrubar um boi. E o ditado que tem dentro da vaquejada, Carol, é exatamente esse. A partir do momento que você derruba o primeiro boi dentro da faixa, que é uma tradição muito forte lá do Nordeste, né, até do Norte do país, e a partir do momento que eu derrubei, essa frase fez sentido, porque eu viciei, acabei ficando 35 dias com a GZL lá no Piauí. A gente viajou bastante, eu curti meu aniversário também lá, por lá. E ao mesmo tempo que eu estava conhecendo outras coisas, eu estava treinando a vaquejada e já tentando fazer um movimento, desafiar alguém, porque eu acredito muito que, independente do esporte que eu entro, eu gosto do desafio, eu sou movido a desafio. E quando eu descobri que tinha nessa modalidade de um X1, que é você desafiar um influenciador ou um vaqueiro que está começando ali também, e isso movimenta uma coisa legal. É, tanto para mim crescer no esporte, para mim treinar, foi o que aconteceu. Eu entrei e meio que comecei a derrubar boi já a partir do primeiro dia que eu conheci a tradição da vaquejada. Basicamente.
1: Bom, e tem mais, né? É, tem mais aí o MC Gui, funkeiro de São Paulo, virando. E começou a ganhar. Ele começou a participar de vaquejadas em vários estados aqui do Nordeste e começou a ganhar competições, não é isso, Alisson? Acompanha, meu Brasil. MC Gui.
2: Fez ali a volta, tocando a rédea, controlando, posição correta. Pra fazer valer! Botou e colou! E consagra esse campeão do X1 em
1: Pronto, Alisson, é sua vez de contar uma.
3: João, só um detalhe sobre o MC Gui. Ele tem 27 anos hoje, começou a carreira na adolescência, aos 15 anos, quando estourou com o funk. E esse rapaz, ele tem uma história de vida muito legal, porque a mãe dele passou por um câncer, o irmão sofreu um grave acidente, ele também sofreu um acidente de moto, a casa pegou fogo, e ele sempre ali do lado da família, ele tem uma história de vida muito bonita. O MC Gui merece tudo que está acontecendo com ele aí na vaquejada, viu, João? Muito
1: valeu, legal. Alisson.
3: Muito bacana. Vamos falar do Gustavo Lima?
1: Bora.
3: Vamos lá, o cantor Gustavo Lima vai fazer um negócio que ele não fazia há 8 anos. Ele decidiu quebrar o jejum e acertou com a Rede Globo para ter o seu show transmitido lá na Globo. Há 8 anos ele não aparecia em nenhum programa da Rede Globo. Ele tinha aí um probleminha com a Globo, uma chateação, uma briga com a Rede Globo, mas só que rompeu essa briga e agora as pazes foram feitas. Segundo informações aí divulgadas, o Gustavo Lima e a Rede Globo chegaram a um acordo para um show dele, que vai acontecer em Barretos, em 29 de agosto, ser transmitido ao vivo para todo o Brasil pela Globo, marcando aí o fim desse jejum de 8 anos após uma briga que ele teve com a emissora. Nem aceitou convite do Mion, nem do Luciano Huck, não foi à Globo de jeito nenhum durante esses 8 anos. E a outra informação sobre o Gustavo Lima, João, é que o Gustavo Lima decidiu que vai fazer um mega show em Barretos, vai passar aí vários dias em Barretos, fazendo shows em homenagem ao Hospital do Câncer de Barretos, onde ele doou todo o cachê, e durante esse período em que ele vai vai fazer show em Barretos, ele disse que não vai ficar em hotel.

2, ele vai ficar no seu motorhome, que é um trailer todo equipado que ele comprou, onde ele viaja com a esposa, com os filhos, e ele fica com toda a família nesse motorhome de luxo, que tem tudo, tem banheiro, tem cama, tem todo o luxo que ele precisa, ar-condicionado, televisão.

0: carteira para esse tipo de veículo, dirige e leva toda a família, porque ele vai ficar de 22 de agosto a 29 de agosto em Barretos. Então ele disse não para hotéis de luxo e prefere ficar no seu motorhome, no seu carro-casa de luxo, para poder curtir a família e poder se locomover pela cidade da forma que ele quiser. Gustavo Lima, o embaixador.
1: E atenção, gente, o Vini Júnior, bota aí Alisson Marques, Vini Júnior processa e derruba perfil na internet de influenciador após acusações. É tudo sobre aquele pênalti quando o Brasil estava jogando com a Noruega e o Vini Júnior pegou na bola e a gente pensava que o Vini Júnior ia chutar o pênalti, mas ele entregou o pênalti para aquele outro jogador que, pelo amor de Deus, como é o nome daquele outro que perdeu o pênalti? Acho que aquele perdeu porque quis, viu? Porque eu não... Ó, eu não jogo bola, não. Não jogo futebol, não. Mas eu não perdia o pênalti que o Bruno Guimarães perdeu. E todo mundo ficou imaginando por que que o Bruno fez aquilo. Porque você prestou atenção como depois o Neymar bateu o pênalti? O Neymar bateu o pênalti para fazer o gol. Mas o Bruno Guimarães... Pelo que a gente percebeu, ele bateu para não fazer o gol. Se foi intencional, ou seja, ele, por uma história que falam de casas de apostas, não teria feito o gol de propósito. Se não foi de propósito, eu não acredito que ele... Se não foi de propósito, eu não sei por quê. Porque eu não acredito que um jogador de futebol seja tão abestado. Um cara que agora foi vendido, né? Por não sei quantos milhões. O Bruno Guimarães, é? Ele foi vendido agora para um time internacional por uma fortuna. Então, um jogador que é um dos melhores do mundo. Não é o melhor do mundo, mas está entre os grandes jogadores do mundo. Fazer uma molecagem daquela, chutar exatamente onde o goleiro estava. Ele chutou para o goleiro agarrar. Aí você vê a diferença do Neymar chutando a gol mais adiante na partida. Pim, bufo, o goleiro, a bola entrou. Então, o que que aconteceu? Eu estou falando tudo isso para explicar para você por que que o Vini Júnior processou um influenciador e derrubou as redes sociais do influenciador. Por quê? Porque o influenciador Rafael Murmura, em um vídeo nas redes sociais, afirmou que o Vini Júnior não chutou aquela bola porque ele tem um contrato com a Bet, uma casa de apostas. E tinha umas apostas lá que se o Brasil fizesse aquele gol, ou se o Brasil ganhasse aquela partida, a casa de apostas ia perder muito dinheiro. Porque todo mundo estava apostando no Brasil. Se o Brasil ganhasse a casa de aposta, ia perder muito dinheiro. Se o Brasil perdesse, a casa de aposta ia ganhar muito dinheiro. Porque a maioria não imaginou que o Brasil fosse perder para a Noruega. Então a casa de aposta só tinha jogo dizendo que o Brasil ia ganhar. Então a casa de aposta ia pagar muito, muitos milhões, ia perder muito dinheiro. Aí o Vini Júnior não chutou a bola porque ele é da tal casa de apostas, é contratado. Aí depois foi dizer, não, é porque o técnico já tinha escalado o Bruno Guimarães para chutar. E o Bruno Guimarães chutou para quê? Para o goleiro segurar. O que que aconteceu? O influenciador Rafael Murmura falou mais ou menos isso aqui na rede social dele. O Vini Júnior entrou na justiça e a justiça mandou derrubar a rede social do Rafael Murmura e tirar essa postagem, além de derrubar a rede social. E se houver alguma monetização, está decidido pela justiça que a monetização será doada para instituições de caridade. Pronto, é só isso mesmo. Alisson, está na hora do intervalo?
0: Está sim, João, mas também tem um recadinho.
1: Tem?
0: Tem sim.
1: Posso dar?
0: Pode sim.
1: Você já deu hoje?
0: João, ainda não.
1: Não deu?
0: Tá cedo.
1: Você não deu uma esmola pra ninguém?
0: Não, dei não. Mas Tem tempo.
1: Olha, seu Marcos, não acredito não.
0: Agora que é 3-3, João.

0: Você vinha no seu carro pra cá, não apareceu ninguém assim no sinal de trânsito pedindo alguma coisa?
1: Não, Jô.
0: Você não passou um Pix?
1: Não, Jô.
0: Então você não deu hoje?
1: Dei não.
0: Mas ainda vai dar hoje?
1: Tá cedinho, João.
0: Ainda vai dar hoje?
1: Dá tempo.
0: Bom, ainda vai dar hoje. Ainda vai dar. Ei, meu filho, abre aqui, meu filho. Aqui, meu filho. Abra, meu filho. Se não abrir, o microfone, eu não falo, né? Gente, hoje é terça-feira. 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Quem é que me ajuda? Ninguém me ajuda? 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

0: 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Vai. Pois pronto. Aproveita agora. Tem mais.
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0: 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Alisson, me chame, oi, Alisson.
3: Daqui a pouco a gente vai contar a história que aconteceu aqui em Cascavel, região metropolitana de Fortaleza, onde o namorado ficou com ciúmes porque a namorada cumprimentou o cunhado, o namorado da sua irmã.
4: Ah, ele cumprimentou o cunhado.
3: Foi.
4: Eu falei errado, não foi? Você disse que ele tinha cumprimentado a namorada do irmão.
3: Eu troquei a bola.
4: Ele, como é que é? A namorada dele cumprimentou
3: o cunhado.
4: O cunhado. Ele ficou com ciúme do cunhado.
3: Exatamente.
4: E aí o pau cantou. Diga outra aí.
3: Daqui a pouco também tem a história da Simone Mendes. Diz que...
4: Peraí, conte o resto daqui a pouco.
3: Tá bom.
4: Simone Mendes.
3: Tá bom.
4: Alisson, eu vou lhe fazer uma pergunta depois do intervalo comercial.
3: Ai, meu Deus.
4: Se prepare.
3: Tá bom.
4: Você já viu uma... Graças a Deus, aqui no Ceará não tem tornado. Ah, aconteceu mais um terremoto hoje no Japão.
3: Verdade.
4: Menino, é tanto terremoto no mundo. É morrendo gente, a torta e a direita. É prédio caindo, é rua abrindo vala. Ainda bem que pro lado de cá não tá acontecendo, né? Terremoto. Mas aqui na América do Sul, na América Central, no Japão, em diversas partes do mundo, é terremoto com muitas mortes. Agora, tornado. O que é tornado? É uma ventania do Satanás. Aconteceu agora um tornado em Wisconsin, nos Estados Unidos, e você vai ver o que a ventania é capaz de fazer. Gente, na internet tem um tornado nos Estados Unidos. Se você procurar, são imagens reais. Quando esse tornado aconteceu, que as câmeras de segurança gravaram, não tinha nem inteligência artificial para se fazer um fake news assim. Então, é verdade. O vento é tão forte, o redemoinho é tão forte que os carros voam. É carro voando, é gente voando, é caminhão. Coisa louca. Vamos ver o que aconteceu em Wisconsin, eu acho que é assim que pronuncia. Wisconsin, nos Estados Unidos. Coisa doida, viu, gente? E atenção. Eu vou sentar ali porque essa manchete. Essa.
0: Abre aí, macho rei. Vamos te capar. Olha, é o seguinte. Diretorzão, vou me sentar aqui porque o que eu vou falar aqui é incrível. A moça engravidou. Estava transando com o cara, com o namorado. Presta atenção como são as coisas dessa vida. Eles não queriam. Vem mais, diretor. Quem é o diretor que está lá? Gutierrez, chega pertinho. Chega pertinho. Vem, amor. Deixa meu tênisinho aparecendo, bichinho branquinho. Meu relógio branquinho. Ai, tô lindo. Obrigado, Gutierrez Madeira. Tô mais bonito do que tu hoje. Bem, o casal tava namorando e transando, mas o casal imbecil não tomou as providências para não haver uma gravidez. O casal não se... Como é que a gente diz? Quando o casal não quer...

0: ter neném que toma... Não usou contraceptivos, nem camisinha, nem comprimido, nem injeção, nem nada. Era transando feito doido. E piripiripipi. E era transando e piripiripipi. E aí o que, que aconteceu? Ela embuchou. E o casal não queria. Quando a criança foi nascer, quando ela começou a sentir dores, ela disse pra ele, ele estava perto dela, o namorado, eu não quero esse menino, não. Aí o que, que ele falou pra ela? Eu também não quero, não. Sabe o que, que o casal fez? Ela conta tudo. Você vai dizer, meu Deus, meu Pai, meu Jesus, meu Espírito Santo. Como é que tem gente doida desse, nesse ponto? E agora, depois do intervalo comercial, aqui no programa Bafolê. Já que eu falei no diretor, eu disse que eu tava mais bonito do que ele. Vê se eu tô mesmo. Mostra aí ele. Não, ele é mais bonito. Aí, ó. E se você tirar aqueles óculos ali, os olhos verdes.
1: Encantam, como é?
0: Apaixonam. Os olhos verdes fascinam. O diretor de marca, que é o Gutierrez Madeira. Ah, quem é que tá lá com ele? Nos caracteres é o Jefferson Gomes e no Master Francisco Moraes. E quem somos nós aqui no estúdio, Alisson Marques?
2: Primeiramente, Fabiano Soares, o nosso operador de áudio no momento. Tá aí. Ele.
0: Esse que diz que caga em um minuto.
2: Verdade. Tem também eu, Alisson Marques, estou aqui nesse cantinho aqui. E sentado lá, todo charmoso, bonitão, só o filé. João Inácio Júnior.
0: Eu cago em 3 minutos, assim, tiro a roupa e já vi. Tipo,
2: 3 minutos, Fabiano. João?
0: Não, mas contando tudo, né? Aqui é ligeiro. Agora o Fabiano é em 1 minuto. Vambora, Alisson Marques, a gente volta já.
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1: Uma passageira de um ônibus intermunicipal foi presa na madrugada desta segunda-feira em Itauá, no sertão dos Inhamuns, suspeita de transportar drogas. Segundo a Polícia Militar, a suspeita viajava de Diadema, em São Paulo, para o Ceará, com cerca de 17 quilos de entorpecentes. A abordagem aconteceu quando o veículo estava estacionado próximo a um estabelecimento às margens da CE 020. A passageira demonstrou nervosismo, conforme a polícia, e informou espontaneamente que transportava entorpecentes na bagagem. Ela ainda afirmou que faria a entrega do material durante eventos em Itauá, em troca de vantagem financeira. Na bagagem foram encontrados 7 quilos de cocaína, quase 10 quilos de maconha, 1 quilo de uma substância ainda não identificada e um aparelho celular. Após a abordagem, a suspeita recebeu voz de prisão e foi encaminhada à Delegacia Regional de Polícia Civil de Itauá, onde foi autuada por tráfico de drogas. Tadeu Gomes para a Verdinha FM.
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0: Alisson Marques, eu disse que ia fazer-lhe uma pergunta nesse bloco, mas eu não vou fazer, não.
1: Vai não?
0: Eu vou deixar para depois.
1: Tá bom.
0: Essa pergunta é danadinha.
1: Tô esperando. Só mandar que eu...
0: Diga a hora, porque a gente vai contar aqui o caso do casal impressionante que não tomou as providências para não engravidar, era transando, não ligou e ela engravidou. E aí, o que eles fizeram? Ô, Alisson, me dá a hora.
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0: Então eu vou contar para vocês agora, porque a história envolve um casal. Ela tem... Ela é jovem, vou ver aqui a idade dele. Ele é um pouco mais velho, ele talvez tenha uns... Ele tem uns 35, 37 anos, mais ou menos. Ela é muito mais jovem, ela é bem jovem. Talvez 25, 27 anos. Então, gente, presta atenção como acontecem as coisas na vida. O casal namorava e transava. E tome-lhe. Mas não tomava nenhuma providência para não engravidar. Não usava nenhum tipo de contraceptivo, nem comprimido, nem injeção, nem o DIU, nem camisinha, nem nada. Aí ela engravidou. Engravidou. Quando ela começou a sentir dores, ele estava perto dela. Aí ela disse para ele: eu não quero esse menino, não. Ela, a buchudinha, a grávida, disse: eu não quero esse menino, não. E ele olhou para ela: eu também não quero, não. Ela vai contar o que foi que o casal fez.
2: Ui!
0: A bebê nasceu. Olha o que eles fizeram. Ele e ela estão presos, os dois. Ela conta na maior naturalidade. Acompanha, meu Brasil, aqui no programa Bafulê.
3: Conforme nas contrações vinham, eu fui fazendo força. A Teresa saiu. Saiu com vida. Eu escutei ela chorando. Pedi o Bruno para que ele retirasse a criança do local. Ele ficou perdido. Ele não sabia o que fazer. Ele falou que não iria. Que tinha que resolver ali. Eu não quero a criança. Aí ele falou: então eu também não quero. E foi a partir do momento que se iniciou a tentativa de assassinato da criança. Ele tirou a blusa, enrolou a criança, eu sufoquei e eu vi que não estava resolvendo, eu tentei apertar o pescoço, mas mesmo assim ele ainda continuava chorando, respirando, coração batendo. Ele pegou a criança, eu entrei e depois disso eu não tive mais nenhum acesso. E eu sei que eu lembro que ele tem entrado lá e falou, ele é muito forte, ele chorou muito ainda.
4: Tava morto, aí eu tenho que fazer alguma coisa. Aí eu falei, perguntei onde tinha os sacos, ela me mostrou onde tinha, lá na vadela, porque eu não lembrava de cabeça onde tinha. Peguei os dois sacos, não mostrei pra ela os dois sacos, peguei, do jeito que ele tava, só enrolei ele, eu fiquei literalmente em choque. Eu não consegui chorar, não consegui fazer nada, fiquei em choque.
0: Bom, vocês entenderam, né? Esses dois aí que nós mostramos no vídeo falando, e quem está com a gente na TV Diário viu o casal, quem está com a gente pelas rádios, inclusive pela rádio Verdinha 92.5 FM aqui de Fortaleza, viu o casal, né? Mas quem está nas rádios, quem está na televisão viu, quem está nas rádios acompanhou a história. Os dois sufocaram a criança. Quando ela estava tendo o bebê, ela...

0: Ela disse que não queria o bebê e ele estava perto dela, o pai, o namorado dela, disse: eu também não quero. E ela tentou sufocar a criança, mas ele era fortinho, não morreu. Aí ele acabou de sufocar. Eles mataram a criança sufocada. A mãe de um bebê recém-nascido, encontrado morto em Duque de Caxias, na Baixada Fluminense, no Rio de Janeiro, confessou à Polícia Civil ter matado o próprio filho logo após o parto e afirmou que o pai da criança também participou do crime. Os dois foram presos em flagrante e autuados por homicídio qualificado. Em depoimento, a mulher relatou que o bebê nasceu com vida e chegou a chorar. Segundo ela, após dizer ao companheiro que não queria a criança, ouviu como resposta que ele também não queria a criança. A partir disso, o casal provocou a morte do recém-nascido. Gente, é muita barbaridade nesse mundo, né? Eu conheço um casal que também matou o filho. Essa história a gente contou aqui no programa faz muitos anos, mas foi assim. O casal transava e um dos dois devia ter um problema porque ela não engravidava. Então, depois de um ano e meio eles transando sem nenhum tipo de contraceptivo, nem comprimido, nem camisinha, nem DIU, nem injeção, nada, eles achavam que ela nunca ia ficar grávida, tinha um problema, mas nunca foram no médico para saber que problema era e continuaram transando. Depois de 3 anos de transa, ela engravidou. Quando a criança nasceu, eles mataram. Eita, mundo velho doido. É, Alisson Marques.
1: João.
0: Conte a sua.
1: Eita, vamos lá. Vamos contar agora a informação. Vamos direto para Cascavel, região metropolitana de Fortaleza, trazer a história do homem que foi preso porque ele agrediu a sua namorada. Na verdade, ela já tinha terminado o relacionamento. Ela tinha comunicado que não queria mais se relacionar com ele por conta do temperamento explosivo dele. Só que ele agrediu ela fisicamente e perseguia ela. E foi até o trabalho dela fazer ameaças, segundo informação da Polícia Militar, que prendeu esse homem. A informação é o seguinte: ele estava com a namorada no último final de semana quando chegou a irmã da namorada. A irmã da namorada estava acompanhada do namorado, ou seja, o cunhado da moça, da vítima. E ela cumprimentou o cunhado. Foi o suficiente para a confusão começar. Segundo informações dela, depois que ela cumprimentou o cunhado, ele agrediu ela fisicamente, começou a fazer ameaças contra ela e ela decidiu terminar o relacionamento, dizendo que não tinha como continuar com ele por conta desse temperamento. Só que no dia seguinte ele foi até o trabalho dela e ficou perseguindo ela e fazendo ameaças. Aí foi quando ela chamou a polícia e a polícia prendeu ele em flagrante no momento em que ele estava circulando ali o local de trabalho dela, lá no município de Cascavel, região metropolitana aqui de Fortaleza. Ela relatou aos policiais que o namoro durou apenas 6 meses. E claro, com medo dele, ela não quis continuar o relacionamento, mas ele não deixava que ela ficasse livre. Tudo isso aconteceu no bairro Alto Luminoso e a prisão dele se deu ontem, segunda-feira, após esse final de semana aí, de muito medo dela, dele ter agredido e continuado perseguindo ela. Agora ele está preso, João Inácio Júnior.
0: Pois é, hoje teve um terremoto no Japão, viu, gente? Magnitude 7.1. Hoje, terça-feira. Eita! Olha aqui. O mundo está tendo muito terremoto, né? Bom, vamos aqui para um caso muito impressionante. Essa professora de creche, Ah, quer mostrar as imagens, Alisson? Olha essas imagens aí no Japão. Fala aí, Alisson. Tremor de terra no Japão. Olha, teve tremor de terra em diversas partes do mundo nas últimas semanas, com muitas mortes e muitos desaparecidos. Hoje foi no Japão.
1: Exatamente. Jonasso Johnny, esse tremor de terra no Japão, alguns sites falam em 6.9 graus e outros 7.1. Ali está aproximado, é um valor aproximado. O tremor de terra fez com que um shopping explodisse e uma fábrica de papéis tem vários funcionários desaparecidos e eles ainda estão fazendo a busca por esses funcionários. Segundo informações aí da imprensa japonesa, o shopping explodiu após o terremoto por conta dos fortes impactos e imagens foram divulgadas pelo canal NHK mostrando o momento exato em que o shopping explode e diversas pessoas ficam desaparecidas. O forte tremor de terra atingiu a província de Kumamoto, no sul do Japão.

0: e até agora dezenas de pessoas feridas e muitas pessoas desaparecidas, mas a imprensa e as autoridades japonesas dizem que ainda não é possível fazer uma estimativa de quantas pessoas morreram e estão feridas, porque tem muito canto destruído e ainda estão procurando corpos e pessoas para descobrir o tamanho do estrago.
1: Alisson, eu acabei de mandar para você mais imagens do Japão. Vamos fazer o seguinte, é possível você botar aí a professora de creche que quebrou a perna de um bebê em dois lugares? Você bota aí o rosto dela e aí, se for possível, depois... Esse é o que eu te mandei? Que eu te mandei agora? Já é outro? Outras imagens do terremoto no Japão? Olha aí. O pessoal abrigado no local... A gente não vê muito o chão tremer, as coisas tremendo, né? Porque a pessoa que está filmando mexe muito com a câmera. Mas eu te mandei agora imagens. Se você puder baixar as imagens que eu acabo de mandar, mas para a gente exibir do tremor de terras no Japão hoje, né? De terremoto. E aí, se você, ao mesmo tempo, puder botar a professora de uma creche que quebrou a perna de um bebê em dois lugares... Aí você tenta viabilizar as imagens que eu acabei de mandar, se for possível, né? Deixa eu falar aqui sobre essa professora de creche, que eu fico assim bem impressionado. A pessoa que trabalha numa creche deveria ser uma pessoa que gosta de criança. Vai trabalhar com criança, deveria gostar de criança. Pois a professora de creche quebrou a perna de um bebê em dois lugares... Deixa eu contar para vocês o seguinte. Aconteceu na creche da prefeitura de Cerquilho, no interior de São Paulo, após um bebê ter a sua perna quebrada em dois lugares. Havia uma professora da creche que era suspeita, mas a creche não tinha câmera de segurança. Mas todo mundo suspeitava que essa professora da creche é que tinha quebrado a perna da criança em dois lugares. Mas como não tinha câmera de segurança e ninguém viu ela fazendo, a polícia não pôde prendê-la. Ficou na suspeita. Acontece que os diretores da creche resolveram colocar câmeras escondidas, aquelas câmeras pequenininhas, escondidas, para tentar ver se quem agrediu aquela criança e quebrou a perna da criança em dois lugares iria novamente agredir outras crianças ou a mesma criança, porque quem tem essa malvadeza, essa psicopatia de agredir criança quando ninguém está vendo, não se cura da noite para o dia. Vai atacar de novo. E a bicha é burra, porque nem imaginou que iam botar câmeras escondidas. Como as câmeras eram escondidas, essa professora, que era suspeita de ter quebrado a perna da criança em dois lugares, olhou para um lado, olhou para o outro, disse: não tem câmera... Tô com vontade de agredir outra criança. Meu e agrediu Deus. De novo outras crianças na creche. Aí, com as imagens, não se teve mais dúvida. Ela tinha agredido também a outra criança que apareceu com as pernas quebradas. Deu para entender? Quando ela quebrou a perna da criança, uma perna em dois lugares, ninguém tinha provas contra ela, porque a creche não tinha câmera de segurança e ninguém viu ela quebrar, mas se suspeitava. Então, a diretoria da creche colocou câmeras escondidas, ela voltou a agir e agrediu outra criança. Quando ela agrediu, com as imagens, teve-se certeza que era esta professora aí. Nós estamos mostrando ela. Ela tinha 51 anos. Nas imagens que foram conseguidas, as imagens das câmeras escondidas mostram ela empurrando bebês, dando tapas no rosto de bebês de 6 meses e pressionando um pano contra a face de outra criança, além de outras condutas. Diante dessas evidências, a Polícia Civil instaurou um novo inquérito e solicitou a prisão preventiva da investigada. As autoridades da cidade orientaram que se alguma mãe, pai de criança dessa creche desconfiasse que a criança

0: tinha sido agredida que levasse essas informações para a polícia. Pois bem, agora no dia 1 de julho, dia hoje.
1: 28 de julho.
0: Bom, no começo desse mês, a professora apareceu morta. Acredita-se que ela tenha tirado a própria vida. Agora, impressionante, né? Ela queria... Ela era uma pessoa má, psicopata, doentia, que gostava de agredir crianças quando ninguém estava vendo. Então ela passava-se como uma santinha. Quando tudo foi descoberto, ela ficou envergonhada e se matou. Como é que pode? Quer ser santa só na frente das pessoas. Por trás, quebra a perna de criança, bate na cara de criança quando ninguém está vendo. Aí quando tudo foi descoberto, ela fica envergonhada. Porque quer que as pessoas, queria que as pessoas achassem que ela era santinha. E se matou. Porque ela nem tinha sido presa. A polícia, como não prendeu em flagrante ela ali agredindo as crianças, ela estava respondendo um processo em liberdade, né? Tem gente que... A cabeça é muito doida, né? Quer ser santa ali na frente de todo mundo. Para todo mundo ela quer ser santa. Mas ela sabe que ela é um demônio. E quando é descoberta, fica tão envergonhada que se mata. Devia ter vergonha era de... fazer o que ela fez com as crianças no interior de São Paulo. Olha, tá chegando uma imagem aqui bem impressionante. Que eu vou pedir o Alisson Marques para botar já já. Acabou de chegar, acabaram de chegar imagens impressionantes. Alisson, terremoto, conseguiu?
2: Consegui.
0: Olha aí, ó. Mais imagens do terremoto no Japão. Olha a ponte tremendo aí, ó. Hoje, terremoto no Japão. Não sabe-se ainda quantos mortos e quantos feridos. Fala-se que o terremoto pode ter sido até de 7.1, mas tem outras informações de 6 ponto alguma coisa. Nos últimos dias, últimas semanas, muito terremoto em diversas partes do mundo. Que essas coisas não venham acontecer com a gente. Alisson, em seguida, eu vou mostrar uma imagem impressionante que aconteceu dentro de uma academia de ginástica. Eita, você não vai perder. O que mais, Alisson?
3: Simone Mendes e o seu ciúme do Cacá Diniz, daqui a pouco a gente conta. E tem também uma informação sobre um gravíssimo acidente que aconteceu aqui no Ceará e terminou com um homem que morreu quando a moto dele bateu numa viatura, e a gente traz os detalhes já já.
0: E aquelas imagens ali são do terremoto, é?
3: Sim,
0: pegando fogo?
3: Isso. Exatamente.
0: Gente, olha. Terremoto no Japão, muita destruição. Eita, meu Deus, que essas coisas não cheguem aqui. Nós estamos mostrando imagens, estamos comentando imagens pela TV Diário. Evidentemente que quem está na rádio não vê as imagens, né? Mas nós estamos narrando para você. É destruição, chão tremendo, loucura, Japão. Ah, e nós também vamos mostrar, já que nós mostramos o caso da professora que agredia crianças e que depois, quando tudo foi descoberto, ela se matou, ela se suicidou, nós vamos mostrar imagens de um cuidador. Um velhinho com Alzheimer estava sendo cuidado por um cuidador. A família pagando caro a um cuidador para cuidar do velhinho, pois ele estava espancando o velhinho.
4: Meu Deus.
0: E a família, desconfiando, botou uma câmera de segurança e pegou o cuidador maltratando o velhinho, que esse cuidador estava recebendo dinheiro para tratar, para cuidar. Ô, oh, meu Deus, Alisson.
3: Voltamos daqui a pouco então, né, João? 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

0: Júnior. Alisson Marques.
1: 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Vamos direto para Itapipoca falar sobre um acidente gravíssimo que terminou com a morte de um jovem de 21 anos de idade, porque ele bateu a motocicleta em uma viatura da Polícia Civil na CE-168, localidade de Sítios Novos, zona rural de Itapipoca, e isso tudo na noite do último domingo. Com impacto, a vítima, Francisco Gustavo Mota Souza, foi arremessado e caiu às margens da pista. Ele não resistiu aos ferimentos e morreu lá mesmo no local, e os policiais que estavam na viatura não ficaram feridos no momento aí do acidente. Segundo a Secretaria de Segurança Pública, as circunstâncias do acidente são investigadas ainda pela Delegacia de Polícia Civil de Itapipoca, e equipes da Polícia Militar e da Perícia Forense do Estado foram acionadas para a ocorrência, ainda segundo informações da Secretaria de Segurança Pública. Mas, infelizmente, esse jovem, Francisco Gustavo Mota Souza, 21 anos de idade, morreu lá mesmo no local. Tudo isso no último domingo à noite, Itapipoca, aqui no estado do Ceará, João Inácio Júnior.
2: Bem, gente, vamos agora para aquilo que eu prometi para vocês a respeito de um homem cuidador de idoso, pago e bem pago pela família do idoso, para cuidar do idoso, para ter carinho com o idoso, que tem Alzheimer, pago e muito bem pago, pois ele agredia o idoso. Gente, eu fico pensando, tem certas coisas, eu não consigo entender por quê. O cara é cuidador, a família contrata para ele cuidar do idoso. Dar banho, alimentar, tratar com carinho. O idoso tem Alzheimer, não sabe nem que existe. A pessoa num grau alto de Alzheimer não tem noção nem que existe. Velhinho. E o cara trata mal o idoso, vocês vão ver. A família começou a desconfiar e montou câmeras de segurança escondidas. Porque se o canalha visse que tinha uma câmera acolá, ele não ia agredir o idoso. Não tinha câmera no começo. Mas a família, vendo que o velho estava aparecendo com hematomas, resolveu colocar uma câmera escondida e flagrou o diabo do cuidador, que ao invés de cuidar, estava maltratando o idoso. Tem gente que é má, tem gente que é pior do que o cão. Ixi, ô bafulê, acompanha.
3: O técnico de enfermagem César Augusto de Souza Santos

0: Está foragido desde que a família denunciou as cenas chocantes filmadas dentro do quarto do idoso. As imagens mostram quando o profissional dá água para o idoso em uma seringa, de forma muito truculenta. O idoso chega a engasgar. Logo em seguida, o cuidador espera e depois vira o idoso de lado, mantendo uma postura agressiva. Mais tarde, na hora do jantar, mais violência. Ele abre a boca do paciente e coloca a comida com muita força. São 7 minutos de horror. Praticamente uma tortura alimentar.
1: Eita, um caba desse aí.
2: E quando é preso, 3 dias tá solto. O Brasil é assim. Quando é preso, 3 dias tá solto. Lamento profundamente. Olha, gente, na academia, de vez em quando acontece uma tragédia, né? Aqui no Ceará tem um homem que está paralítico. Eu não sei se foi em Crato, foi em Juazeiro. O Alisson Marques pode me ajudar. Juazeiro do Norte. Ele foi fazer o agachamento numa máquina, né? Quando ele fez o agachamento, quando ele terminou o agachamento, ele colocou a máquina no local, enganchou a máquina, tirou a máquina dos ombros dele, né? Que ele tinha acabado de fazer o agachamento, colocou a máquina no local e ficou sentadinho ali na máquina, né? Aí, por um defeito na máquina, ou por ele não ter posicionado direito a máquina para ficar no descanso, a máquina lá, o peso lá, a máquina de agachamento, desprendeu-se, caiu nas costas dele, quebrou a coluna vertebral dele e ele está paralítico aqui no estado de Ceará. De vez em quando acontece uma coisa dessa. Agora, supino. Sabe o que é supino? Será que dá para eu fazer aqui? Supino é um tipo de ginástica que a pessoa faz com peso. Ela se deita numa cadeira, como é que chama? Uma plataformazinha, né? Tipo um banquinho, um banco. Tipo um banquinho. O cara se deita no banco, deitado, ele pega o peso e levanta e abaixa. E levanta e abaixa. O problema é que às vezes o cara quer levantar o peso que ele não aguenta. O abestado quer... Eu vou ficar em pé aqui, tu vai ver. Tu
1: vais ver o que aconteceu. Será que dá pra eu fazer aqui? Não. Se eu fizer, vai ficar muito imoral, né? Eu fazer de conta que eu tô aqui nessa... Fazendo um supino aqui nessa mesinha aqui, né?
3: Não.
1: Bom, então o cara se deita no banco, né? Comprido. Aí ele pega o peso e fica levantando. Às vezes o cara quer pegar o peso mais do que ele pode. Aí ele não consegue levantar. Aí o peso vem, ó. E aí, uma barra, né? Uma barra com peso, né? Aí a barra vem e começa a enforcar o cara. Imprensa o pescoço dele no banco.
4: Tu é doido, é?
1: Já morreu muita gente assim. Olha o que aconteceu com esse rapaz. Segura aí as imagens. Ele foi fazer o supino com o peso mais pesado, o peso mais maior do que ele aguentava, e ele não conseguiu levantar, e a barra veio e começou a enforcar ele, porque imprensou o pescoço dele no banco, e ele começa a tremer a perna, e começa a morrer, até que o pessoal vem da academia salvar o doido. Olha aí, acompanha. Olha como é que o cara tá. Ele não conseguiu levantar a barra, ele botou muito peso, e aí ele foi perdendo as forças, e a barra foi descendo, e ficou imprensando o pescoço dele no banco de supino. Aí o papo coitado começou a tremer a perna, o pessoal tirou lá o peso do pescoço dele, mas ele tá lá deitado, acho que esse cabo desmaiou. Aí como é que ele tá? Isso pode quebrar o pescoço. A pessoa pode morrer asfixiada, se quebrar o pescoço fica paralítica. Olha o pessoal chegando para socorrer. Meu amigo, se você não pode com peso, não vá levantar o peso que você não pode. Olha como é que ele estava. Aí o pessoal demora a perceber. Chega primeiro uma mulher. Quem está com a gente pela TV Diário está acompanhando. Quem está com a gente na Rádio Verdinha acompanha a minha narrativa. E quando tiraram o peso, ele fica lá. Acho que desmaiado. E o interessante é que ele ainda foi se gravar. Esse vídeo é do celular dele.
2: Ele pegou o celular, postou

0: lá, botou lá numa posição para ele gravar ele fazendo o supino. E gravou ele praticamente. Será que esse cabo morreu? Eu vou. Olha que coisa, gente. Nós estamos repetindo a imagem do momento em que ele não consegue levantar o peso até lá em cima e vai perdendo as forças, e o peso vai descendo, e ele vai até o pescoço e fica imprensando o pescoço dele no banco de supino. Vamos lá, a barra, né? Um vídeo que está viralizando nas redes sociais mostra um treino de musculação que quase terminou em tragédia. Então, quase terminou em tragédia, o caba não morreu não, né? As imagens registram o momento em que um jovem perde o controle durante a execução do press de banca. Eu chamo isso de supino. Press de banca, conhecido como supino, e acaba completamente prensado sob o peso da barra no pescoço, sem conseguir respirar ou se mover. Nos segundos de maior tensão, pessoas que estavam na academia perceberam a gravidade da situação e correm para levantar a barra. A ação rápida evita que o episódio tenha consequências ainda mais graves, né? E o equipamento foi retirado. O flagrante impressionou milhares de internautas e voltou a chamar atenção para os riscos de realizar exercícios com cargas mais pesadas do que a pessoa consegue. Especialistas entraram... Blá, blá, blá. Gente, aqui não diz onde é que isso aconteceu, mas aconteceu. As imagens estão mostradas e a gente mostrou para você. Cuidado, viu? Não vai botar peso demais, não. Olha, eu vi imagens na TV, essas imagens foram tiradas. O cara era um campeãozão de musculação. Ele estava fazendo agachamento com aquela barra que ela não é livre. É uma barra que não é livre, né? E ele botou peso demais para levantar. Levantou a primeira, levantou a segunda, quando levantou a terceira, na quarta vez, ele simplesmente desmaiou da força que ele botou. Aí ele cai com a barra, as pernas dele, ele cai sob as pernas dobradas e os dois joelhos dele são quebrados. Imagens impressionantes, viu, gente? Mas essas imagens foram retiradas da internet. Vamos fazer o seguinte? A gente vai pro intervalo, Alisson. E volta com o quê, meu filho?
1: Daqui a pouco Simone Mendes e o ciúme dela com relação ao Cacá Diniz todos os detalhes.
0: Pois
1: voltamos já. 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

0: Alisson Marques, nós estamos no final do programa, né, Alisson?
1: Verdade.
0: Oh, mais cedo, aí por volta de 2h, 2h30, eu falei, nós botamos uma matéria aqui no programa mostrando que um simples preenchimento labial, numa harmonização facial, um preenchimento labial pode causar cegueira na pessoa, né? Então nós mostramos aqui um profissional da saúde, né, dizendo exatamente isso e mostrando que há 7 casos no mundo de pessoas que foram fazer o preenchimento labial e houve uma reação adversa, algo não esperado, que realmente que cegaram essas pessoas. 7 pessoas tiveram a cegueira no olho por causa do preenchimento labial, né? Isso não é comum. Eu falei aqui que nós temos profissionais muito competentes no Brasil e que usam materiais da melhor qualidade e indicados para esse fim, e raramente acontece um problema quando é um profissional qualificado que usa os equipamentos permitidos pela Anvisa, né? Mas até mesmo profissionais muito qualificados fazendo serviços médicos ou que não são só de médicos, como harmonizações faciais, muitas vezes acontece até erros ou problemas que não são erros, mas são efeitos colaterais ou reações adversas do próprio organismo da pessoa. Mas o que eu quero dizer é o seguinte: é fato, 7 pessoas no mundo foram fazer preenchimento labial e terminaram perdendo o globo ocular, ficaram cegos, o olho teve que ser retirado e colocado uma prótese, que geralmente é um olho de vidro, né? Pois bem, e eu falei que foi um médico, eu botei esse vídeo, que quem está com a gente na TV Diário vê, eu falei que foi um médico que deu essa informação. Mas o nosso ouvinte, Felipe Maciel, mostra o Felipe Maciel aí. Felipe Maciel mandou um recado para mim, pelo WhatsApp da Verdinha, dizendo: João, quem falou no vídeo sobre a perda da visão foi um dentista, não médico. É meu primo, Arcelino Farias. Então, o dentista falou no vídeo, doutor Arcelino Farias. E quem me deu essa, quem fez essa correção, eu estou mostrando aí na televisão, é o Felipe Maciel, telespectador e ouvinte da Verdinha. Felipe, aquele abraço para você. Alisson, se acabou-se?
1: Se acabou,
0: João. A gente prometeu alguma coisa mais?
1: Só Simone Mendes, voado ligeiro.
0: Sim, a rocha aí.
1: Ó, Simone Mendes foi perguntado nas redes sociais, ela e o Cacá estavam na rede, perguntaram, e aí, alguém tem...
0: Eles estavam na rede social ou numa rede?
1: Numa rede de verdade.
0: Uma rede de balanço.
1: Fazendo vídeo pro Instagram, aí perguntaram, vocês têm ciúme do outro? O Cacá disse, não tenho ciúme da Simone Mendes. Já Simone Mendes disse que tem ciúme, ele é a coisa mais linda do mundo, tem que cuidar mesmo dele, e que inclusive não gosta muito quando ele posta vídeo na academia com um monte de mulher bonitona lá malhando perto dele, não.
0: Olha.
1: Ciumenta lá.
0: Ah, certo. Você tem um pouquinho de ciúme, Alisson?
1: Pouquinho, quase nada. As anteninhas ligadas.
0: Pouquinho é bom. Eu tenho. Gente, vamos lá. Acabou. A gente volta amanhã, 1h da tarde, com mais um programa Bafolê. Rapidinho, vamos falar quem trabalhou com a gente. O nosso diretor de imagens excelente, bonitão, é o
1: Gutierrez Madeira.
0: Quem tá nos caracteres?
1: Jefferson Gomes.
0: E quem tá no Master?
1: Francisco.

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1: Uma cobra cascavel foi encontrada dentro de uma casa na manhã desta terça-feira nas proximidades da BR-222, em Sobral. O animal, que tem aproximadamente 1,20 m de comprimento, estava dentro de um dos quartos da residência quando foi visto pelo morador. O Corpo de Bombeiros Militar do Estado do Ceará foi acionado e a equipe realizou o procedimento de captura da cobra. Após o resgate, o animal foi solto e devolvido à natureza, em uma área distante da zona urbana. O Corpo de Bombeiros reforça que, ao avistar um animal silvestre, a orientação é manter distância e acionar imediatamente os bombeiros pelo telefone 193 e jamais tentar capturar ou machucar o animal. Rodrigo Miranda, para a Verdinha FM.
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1: Em Fortaleza, agora 4:03. Uma ótima tarde para você que acompanha aqui a nossa programação. Seja muito bem-vindo e muito bem-vinda a mais uma Hora da Verdinha. A partir de agora, a gente segue juntos por aqui com muita informação para você. Tem muita prestação de serviço e, é claro, a sua participação aí do outro lado. Isso não pode faltar de maneira nenhuma. Por isso, eu já deixo aqui aquele convite especial para você interagir conosco, deixar o seu recado aqui para a gente. Pode pedir aí o seu alô, pode mandar o seu abraço, pode registrar a audiência também. Por onde é que você está nos acompanhando, hein? É aqui na capital cearense? É na região metropolitana, no interior do estado? Ou até mesmo em outro estado do país? Você pode aí também fazer o seu registro. Quem está aqui pela capital cearense, está nos dando carona aí pelas ruas e avenidas da cidade, está pelas estradas na região metropolitana, pode também nos trazer aquela dica de trânsito importante, compartilhar conosco como é que está a situação, por onde você está passando. Tudo isso você faz através aqui do nosso WhatsApp no 859-8887-1306. 859-8887-1306. Até às 5 horas, a gente segue por aqui, querendo a sua participação e também levando até você muita informação. Agora às 4:05, hoje, terça-feira, 28 de julho de 2026. A partir de agora, a gente traz os destaques do programa de hoje. Olha, você já pensou em mudar o seu nome ou até mesmo retirar

0: um sobrenome dos seus documentos? E em quais situações a justiça permite isso? Será que uma pessoa pode aí pedir para excluir o nome do pai ou da mãe da certidão de nascimento? Um caso repercutiu aí nos últimos dias, nas redes sociais, também na internet. E a gente vai trazer esse assunto para você logo mais aqui na nossa programação. Vamos conversar aí com um advogado especialista para explicar quais são os limites da lei em relação a isso. Então fique atento aí que a gente vai trazer essas informações daqui a pouquinho no Hora da Verdinha. O Tribunal de Justiça do Ceará abriu inscrições para um novo casamento comunitário aqui na capital cearense. Ao todo, serão disponibilizadas aí 50 vagas para casais em situação de hipossuficiência econômica. Os detalhes dessa medida a gente traz para você daqui a pouquinho também na nossa programação. E você vai saber quais profissões têm a menor média de rendimentos aqui do Ceará. Um levantamento feito aí pela Receita Federal com base nas declarações do Imposto de Renda 2026. E a Paloma Vargas vai trazer em detalhes para a gente essas informações dentro do Giro Economia, logo mais aqui no Hora da Verdinha. Tudo isso e muito mais a partir de agora, às 4 horas e 6 minutos, a Hora da Verdinha desta terça-feira já está no ar.
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0: Minha gente, a linha sul do metrô de Fortaleza foi suspensa temporariamente após uma falha mecânica em trem. Beatriz Rabelo é quem traz aí os detalhes dessa informação.
2: Detectou falhas mecânicas e suspendeu temporariamente a operação da linha na manhã desta terça-feira. O problema foi registrado por volta das 7h40 da manhã, quando o trem foi retido na estação Couto Fernandes, no bairro Bela Vista. A retenção gerou um enfileiramento na via, deixando outros trens parados, como na estação Porangabuçu. Por conta disso, passageiros em várias estações relataram espera sem previsão concreta para a retomada do serviço. Segundo o Metrofó, todos os passageiros foram desembarcados em segurança e de forma ordenada nas plataformas. A circulação dos trens foi totalmente normalizada a partir das 8h50 da manhã, ou seja, cerca de uma hora depois. As equipes técnicas do Metrofó atuaram na solução da falha. Da redação, Beatriz Rabelo para Verdinha FM 92.5.
0: Vamos seguindo aqui com mais informação para você. O sanfoneiro e radialista pioneiro em Sobral, Zezé Bastos, morreu aos 77 anos. O comunicador cearense enfrentava uma doença degenerativa nos nervos. Vamos acompanhar aí os detalhes dessa informação?
3: Morreu aos 77 anos o radialista e sanfoneiro José Osmar de Oliveira, mais conhecido como Zezé Bastos. O comunicador era um dos pioneiros no rádio da região norte do estado. A atuação do radialista era conhecida principalmente em Sobral. Zezé Bastos lutava contra o câncer e morreu na segunda-feira em decorrência de uma parada cardiorrespiratória. A pedido do próprio radialista, o corpo de Zezé foi enterrado na cidade de Varjota, junto com o do avô. O filho do radialista e sanfoneiro, Vavá Bastos, informou que o pai estava em tratamento contra o câncer do reto e na próstata. Zezé ganhou destaque como radialista em 1986. Naquele ano, ele morava com a família em Santa Quitéria e estavam prestes a inaugurar a rádio Itataia. Os responsáveis estavam procurando alguém para apresentar um programa de forró. Como não encontraram ninguém para o posto, surgiu a ideia de convidar um sanfoneiro. Foi aí que o nome de Zezé Bastos apareceu. Zezé estreou o programa no Terreiro da Fazenda em 1987. Em poucos meses, se tornou o mais ouvido da região norte. No ano seguinte, em 1988, Zezé e a família regressaram para Sobral, cidade onde ele trabalharia como locutor por mais de 40 anos. Zezé Bastos aprendeu a tocar sanfona antes dos 8 anos de idade e era um amante das obras de Luiz Gonzaga. Zezé deitou em Varjota, ao lado do avô, nesta terça-feira.
0: Tá então, minha gente, as informações agora 4 horas e 10 minutos. O Dia dos Pais deve movimentar cerca de 292 milhões de reais no comércio aqui de Fortaleza. A estimativa é da Fecomércio Ceará, por meio do Instituto de Pesquisa e Desenvolvimento do Ceará, o IPDC. A Daniela de Lavoa é quem está...

0: Traz aí os detalhes para a gente.
1: O valor representa um crescimento nominal de 7% em relação ao ano passado. A expectativa é de que aproximadamente 846 mil consumidores façam compras para a data, consolidando o Dia dos Pais como uma das principais datas comemorativas para o varejo da capital. Segundo a pesquisa, mais de 45% dos consumidores pretendem comprar presentes. Entre eles, a maioria deve adquirir apenas um item, com um ticket médio de R$ 268. Os produtos mais procurados são vestuário e acessórios, seguidos por calçados, carteiras, cintos e bolsas, além de perfumes e cosméticos. O levantamento também mostra que mais de 44% dos entrevistados pretendem comemorar o Dia dos Pais. A maior parte das celebrações será em casa ou na residência de parentes. Já mais de 16% devem optar por restaurantes, o que também deve impulsionar o setor de serviços. As promoções e os preços continuam sendo os principais fatores que influenciam a decisão de compra. Além disso, quase metade dos consumidores pretende utilizar o cartão de crédito para pagar os presentes. A Fecomércio avalia que o consumidor está mais confiante, mas segue atento ao orçamento, o que reforça a importância de ofertas, preços competitivos e qualidade no atendimento para impulsionar as vendas. Daniela de Lavor para a Verdinha FM 92,5 e TV Diário.
0: Agora, 4 horas e 12 minutos, a gente continua com mais informação para você. O queijo coalho de Morada Nova conquistou aí o título de melhor do Ceará em um prêmio nacional. O produto esteve aí entre os 57 destaques aqui do estado, na 9ª edição do Prêmio Queijo Brasil. Helena Gadelha, quem traz aí os detalhes para a gente.
2: Um queijo produzido em Morada Nova, no interior do Ceará, foi eleito o melhor do estado durante a 9ª edição do Prêmio Queijo Brasil, realizado em Santa Catarina. O grande destaque foi para o queijo coalho maturado Velho da Morada, produzido pela empresa Bodega da Fazenda. Além do título de melhor queijo cearense, o queijo Chicada, da mesma produtora, recebeu medalha de ouro na competição. Neste ano, o prêmio reuniu 2.720 amostras de todo o Brasil. O Ceará somou 57 medalhas, sendo 16 de ouro, 21 de prata e 20 de bronze, além de 3 produtos apontados como destaques. A sócia da Bodega da Fazenda, Luiziana Girão, produz queijos desde 2020. Ela conta que o Chicada surgiu da busca por um produto mais autoral, diferente dos queijos tradicionais. O produto é feito com massa cozida, passa de 30 a 40 dias em maturação e foi criado como homenagem ao avô da produtora. Já o Velho da Morada, escolhido como o melhor queijo do Ceará, é um queijo coalho maturado por 15 dias, com casca firme e interior mais macio. Segundo Luiziana, o produto é uma homenagem à cidade de Morada Nova, conhecida como a Terra do Vaqueiro. A produtora destaca que o reconhecimento em concursos reforça a qualidade dos pequenos fabricantes e incentiva o crescimento do setor. Hoje, a Bodega da Fazenda produz mais de 1.900 litros de leite por dia e pretende ampliar a capacidade de produção, além de levar os queijos cearenses a novas premiações nacionais. Milena Gadelha para Verdinha FM 92.5 e TV Diário.
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0: Daqui a pouquinho a gente traz aqui a Flávia Rabelo, minha gente. Antes, tem aqui uma informação importante para você. O Ceará tem mais de 110 mil eleitores com deficiência registrados para as eleições deste ano. O estado contabiliza aumento aí no número de pessoas com deficiência aptas para votar e amplia a oferta de sessões acessíveis em relação a 2024. A Tainá Martinez é quem traz aí os detalhes desse levantamento.
4: Este público, que registrou um aumento expressivo em comparação a 2024, é composto majoritariamente por pessoas com deficiência de locomoção, que somam quase 40 mil cidadãos. As informações são do Tribunal Superior Eleitoral, que divulgou um levantamento com dados sobre o perfil do eleitorado de todo o país na última semana. A Justiça Eleitoral aponta ainda a presença de 19 mil eleitores com deficiência visual.

0: 12 mil com deficiência auditiva e 3.500 eleitores que declararam ter dificuldades para o exercício do voto. Outros 44 mil possuem outros tipos de deficiência não especificados individualmente. O crescimento no número de registros é visível nos principais colégios eleitorais do Estado quando comparados aos dados de 2024 e 2026. Em Fortaleza, o número de eleitores com deficiência passou de aproximadamente 21 mil em 2024 para cerca de 26 mil em 2026. Em Juazeiro do Norte, subiu de 2 mil para quase 3 mil. Já em Caucaia, o aumento de 2 mil para 2.700 eleitores. Sobral passou de 1.100 para 1.582 eleitores com deficiência. Para atender esses eleitores com algum tipo de deficiência, a infraestrutura das sessões eleitorais passou por ampliações significativas, segundo os dados oficiais. Em 2024, Fortaleza contava com 618 sessões acessíveis. E agora, em 2026, esse número subiu para aproximadamente 2.600 sessões. Já Sobral, que em 2024 possuía apenas uma sessão acessível para mais de 1.000 eleitores com deficiência, terá 118 sessões adaptadas em 2026. Itapipoca seguiu um caminho semelhante, saindo de 2 sessões acessíveis para 336. As cidades de Juazeiro do Norte e Caucaia também ampliaram o número de locais no período, passando de 123 para 586 e de 120 para 619 sessões acessíveis, respectivamente. Tainá Martinez para a Verdinha FM 92.5 e TV Diário.
1: A gente segue falando de política agora às 4h17. Os partidos União Brasil e Progressistas pedem na Justiça a anulação da convenção da federação que decidiu por apoio a Ciro Gomes, candidato ao governo do estado. Para entender os motivos dessa divergência, a gente vai agora trazer a repórter Flávia Rabelo, nossa correspondente em Brasília, que traz essas informações. Flávia, boa tarde para você.
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3: Oi, Flávia, boa tarde a você e a todos que nos acompanham. Isso mesmo, esses dois partidos são presididos por aliados do governador Eumano de Freitas e a Federação União Progressista é comandada pela oposição. Os diretórios estaduais do União Brasil e do Progressistas pediram a anulação da decisão da Federação União Progressista de apoiar a candidatura de Ciro Gomes ao governo do Ceará. O presidente do União Brasil no Ceará, Moses Rodrigues, já tinha sinalizado de que iria questionar a deliberação da federação, que é presidida no estado por Capitão Wagner. Individualmente, sabe, os partidos que integram a Federação União Progressista decidiram pelo apoio à pré-candidatura do governador Eumano, inclusive com a possibilidade de indicação para vice-governador ou senador na chapa governista registrada na ata da convenção partidária. Agora, tanto o Diretório Estadual da União Brasil como o PP, presidido pelo deputado federal AJ Albuquerque, pedem a nulidade da deliberação da convenção estadual União Progressista. Sávio?
1: Vamos ficar de olho, Flávio, acompanhando, né, todo o desenrolar, o desdobramento aí dessa discussão, que agora, né, promete, então, ser resolvida aí na Justiça. Flávia, outro destaque que você nos traz a respeito de uma reunião sobre a distribuição de parte do lucro do FGTS aos trabalhadores com saldo em contas ativas ou inativas referentes a 2025. O que, que você nos traz aí a respeito, então, dessa reunião, Flávia?
3: Pois é, Sávio, o Conselho Curador do FGTS autorizou o pagamento de 13 bilhões de reais relativos ao lucro do Fundo de Garantia por Tempo de Serviço em 2025 a 138 milhões de trabalhadores com saldo em conta vinculada. A decisão sobre o pagamento foi formalizada durante a reunião nesta terça-feira. Os valores serão creditados nas contas vinculadas dos trabalhadores até 31 de agosto de 2026. As consultas serão deliberadas no site da Caixa Econômica ou pelo aplicativo do FGTS no celular. Lembrando, sabe, que o lucro do FGTS não pode ser sacado diretamente pelo trabalhador. Ele compõe o patrimônio do profissional que pode ser acessado em ao menos

0: 16 situações específicas. Entre elas estão a compra da casa própria, a aposentadoria, em caso de doença grave do profissional ou seus dependentes, para amortizar também as prestações do imóvel, sabe?
1: Um dinheiro importante, né, Flávio? Um dinheiro importante que pode aí parar justamente na conta do trabalhador. Vamos ficar aí acompanhando nessa decisão e que logo, logo esses valores possam aí estar disponíveis para os trabalhadores. Flávio, obrigado pela sua participação. Até a próxima. Ótima tarde aí para você e a equipe.
0: Obrigada, Fábio. Para você também e a todos.
1: 4h21, vamos trazer as informações do tempo agora.
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1: Tempo firme agora na capital cearense. Temos aí a temperatura na casa dos 28 graus, mas aquela sensação aí de calor, né? Hoje, depois de alguns dias aí com o tempo variando, ora um tempo mais fechado, até mesmo chuvas, né? Que a gente registrou aí nos últimos dias. Semana começou aí com tempo mais firme. Repita agora a temperatura na casa dos 28 graus, mas a sensação é de um sol para cada um, viu, Paloma Vargas? Você que é acostumada aí com o frio do sul, sabe que o negócio aqui, quando o calor começa, minha amiga, é forte, é forte. Olha, minha gente, a temperatura mínima hoje deve ficar na casa aí dos 25 graus, e não há aí previsão de chuva, tá? De acordo com a FUNSEMI, pelo menos aqui na capital cearense. No litoral do Pecém, há possibilidade, sim, de chuva fraca e passageira. Inclusive, durante aí o período da noite. Repetindo para você, a mínima hoje na casa aí dos 25 graus. Aí você tem que ficar atento, Paloma Vargas, com o vento. Que à noite, minha amiga, ali depois das 9 horas, o vento é forte, viu? E agora, daqui até outubro, vocês têm que se preparar que vez ou outra me vem aquela rajada de vento que se você não fica esperto, você cai. Né? Vamos seguindo aqui, minha gente. Agora às 4h22, trazendo aqui as primeiras participações, abraçando aqui alguns ouvintes que já estão interagindo conosco. Davi Duarte, em Baretama, já está por aqui. O Petrônio Cavalcante também. Temos aqui o Nazareno Pedrosa, de Nova Russas. O Dino Boy, de Guaraciaba do Norte, está passando por aqui. Aquele abraço. Alô, do Gibu do Iguape, também já está por aqui. Um abraço para você. E também o Wellington Vieira, de Aracoiaba, está nos acompanhando na tela da TV Diário. Vamos para o nosso primeiro intervalo, a primeira pausa aqui no Hora da Verdinha. Daqui a pouquinho a gente volta conversando com Paloma Vargas. A gente vai falar sobre profissões que têm um menor rendimento. A Receita Federal fez um levantamento, a gente traz em detalhes para você daqui a pouquinho com a participação de Paloma Vargas no nosso Giro Economia. Em instantes, aqui na Verdinha, o jornalismo que fala a nossa língua.

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1: Em Fortaleza, agora 4 horas e 26 minutos. Estamos de volta aqui com o Hora da Verdinha, trazendo agora a oportunidade para você.
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1: Olha, o Tribunal de Justiça do Ceará abriu inscrições para um novo casamento comunitário aqui em Fortaleza. Ao todo, serão disponibilizadas aí 50 vagas para casais em situação de hipossuficiência econômica. Quem vai trazer os detalhes para a gente sobre esse assunto é a gerente do Núcleo Permanente de Métodos Consensuais de Solução de Conflitos do Tribunal de Justiça do Ceará, o NUPEMEC. É a Mariana Montalverne que vai conversar conosco. Mariana, boa tarde, seja bem-vinda, tudo bem?
2: Boa tarde, Sara, boa tarde a todos, tudo bem?
1: Mariana,
2: prazer estar aqui com vocês.
1: A alegria é toda nossa em recebê-la aqui. Mariana, conta pra gente como é que vai funcionar então esse casamento, né? 50 casais terão a oportunidade aí de formalizar as suas uniões através aí dessa ação do tribunal?
2: Isso, essa ação é do Tribunal de Justiça, em parceria também com a Universidade Federal do Ceará. E o nosso objetivo é proporcionar esse momento de formalização dessas uniões, através desses 50 casais que vão participar com a gente dessa celebração coletiva. É, a gente está com as inscrições abertas, começaram ontem, no dia 27, elas seguem até o dia 14 de agosto, e nesse período, aqui no Tribunal, a gente vai estar cadastrando aqueles casais que tem interesse em participar, que já estão ali com a sua documentação completa, para que no segundo momento eles façam a habilitação no cartório e a gente tenha ali o terceiro momento, que vai ser a solenidade, a celebração do casamento.
1: E aí, quem é que pode participar, então, Mariana, dessa iniciativa, né? Qual o perfil aí desses casais?
2: É, o perfil que foi escolhido para esse edital são casais que residem em Fortaleza, sejam brasileiros, tenham aí mais de 18 anos e que já tenham, como eu disse, toda aquela documentação já pronta para poder se habilitar para casar. É, já indico aqui que documentos seriam esses, que é uma dúvida bem grande que a gente tenha.
1: Sim, sim.
2: Que seria o documento de identificação com foto, o CPF, o comprovante de endereço, esse comprovante aqui indicando Fortaleza como a residência. Colocar também a sua certidão de nascimento, se você for solteiro, ou a sua certidão de casamento, se você for divorciado ou viúvo. E aí, já com a averbaçãozinha indicando o seu atual estado civil. A gente pede também que o casal já traga uma comprovação da sua hipossuficiência econômica. Como você bem disse, a gente busca nesse edital contemplar casais de baixa renda, casais que não teriam condições de pagar essas custas ao cartório. Então, eles trazem essa comprovação de que se enquadra essa categoria para que a gente possa formalizar essa inscrição.
1: E como é que é feita essa comprovação também, Mariana? Que tipo de documentação esses casais vão apresentar para isso, para confirmar essas informações?
2: Sim, a gente tem aqui algumas opções. Por exemplo, está inscrito no CadÚnico, está recebendo algum benefício social já que se enquadra nessa categoria de baixa renda. A gente tem também, por exemplo, contas de luz com a tarifa social, contas de água até 10 metros cúbicos, ou então renda familiar até R$500 por pessoa da família. Então, não precisa de todos esses requisitos, basta apresentar pelo menos um deles. O casal assina que a declaração de hipossuficiência, junto com esse documento que ele vai trazer, essa comprovação, e a gente já faz esse registro.
1: E aí, Mariana, a inscrição é...

0: É feita de forma virtual ou comparece em algum departamento aí do próprio tribunal? Como é que as pessoas fazem?
1: A inscrição ela está sendo feita de forma presencial aqui no, na sede do Tribunal de Justiça, fica aqui no Cambeba, na própria sala aqui do NUPEMEC. É importante que o casal ele deve vir junto para fazer essa inscrição, trazer seus documentos pessoais, deve trazer também a documentação de duas testemunhas maiores de idade. As testemunhas não precisam vir, mas o casal tem que trazer o documento de identificação e o comprovante de endereço dessas duas testemunhas, que são aquelas testemunhas que vão acompanhá-los no cartório no dia da habilitação.
0: Então tá aí, minha gente.
1: Mariana, eu já vi alguém que está disponível.
0: Já aí logo, né? Conversando aí quem que pode ser testemunha. Mariana, então vamos só confirmar aí o prazo, né, para esse período de inscrição e os horários também do local de atendimento, aonde as pessoas vão se dirigir para se inscrever.
1: Isso, o horário de atendimento é das 8 da manhã às 17 horas. As inscrições começaram ontem, vão até o dia 14 de agosto. E a gente ressalva que até 14 de agosto vão acabarem as vagas. As vagas elas são preenchidas por ordem de inscrição. Então é importante que o casal, os nubentes que pretendam participar da mobilização, eles já se organizem para comparecer o quanto antes, porque assim, são poucas vagas, são só 50 casais que vão ser contemplados, e à medida que essas vagas forem acabando, a gente não tem previsão para reposição, então vão casar somente esses 50 casais que vão estar habilitados. É importante também destacar que as certidões que for trazer de nascimento e de casamento tem que ser atualizada. Então, pelo menos até no máximo, expedidas há no máximo 90 dias. Então, caso o casal não esteja com a sua documentação atualizada, tem que se dirigir ao cartório para pegar uma via nova.
0: Já aí acelerando toda essa documentação para dar tempo, né? Você conseguir aí essa vaga. A gente conversou, né, sobre esse casamento comunitário que vai ser realizado pelo Tribunal de Justiça do Ceará. Quem trouxe aqui para a gente essas informações foi a Mariana Montalverne, ela que é a gerente do Núcleo Permanente de Métodos Consensuais de Solução de Conflitos do Tribunal de Justiça do Ceará. Mariana, obrigado, tá, pela participação e pelas suas informações também.
1: Prazer.
0: Tá então, minha gente, agora 4 horas e 32 minutos. Eu já não poderia, viu, Paloma Vargas, porque minha certidão de nascimento, acho que foi tá lá conservada há exatos 35 anos, viu? Precisa atualizar, inclusive. Como é, Paloma? Pode falar.
2: Tua noiva tem que correr atrás desse aí.
0: Mas é porque tá nos planos, aqui pra lá a gente vai atualizando, viu?
2: Vamos lá, né? Porque não é só um anel no dedo, tem todo o processo até chegar no altar, né?
0: Vamos lá falar de economia, minha gente.
3: Giro Economia.
0: Com ela, Paloma Vargas, agora sim oficialmente. Boa tarde, Paloma, tudo bem?
3: Paloma Vargas.
2: Olha aí, ele tá tentando correr, vocês viram, agora que é oficial. Antes falando de casamento não era, cuidado. Boa tarde,
0: Paloma,
2: ouvinte.
0: Não me complica, Paloma, por favor.
2: Não, é brincadeira, ele é um rapaz sério. Salve, é um rapaz sério. Então, boa tarde, a gente vai falar hoje sobre rendimentos, mas... não é tão bom, né, sabe? Porque são os menores rendimentos.
0: Pois
2: quem tá ganhando menos?
0: Ninguém quer estar nessa lista.
2: Ninguém quer estar nessa lista, não. Depois, no final, a gente conta quem é que tá ganhando mais também, porque isso é uma curiosidade.
0: É uma profissão, eu tenho certeza, só não vou falar aqui qual é.
2: Olha. Então, vamos lá. Então, um levantamento, né, da Receita Federal. A Receita Federal fez um levantamento de rendimentos a partir da entrega da declaração do Imposto de Renda desse ano, com base no ano passado, né? Eles fizeram, então, esse levantamento de quais foram as profissões que declararam a menor renda. E nesse ranking, a primeira profissão são os profissionais que tratam da beleza, manicures, barbeiros e cabeleireiros estão na lista como os principais profissionais que ganharam menos em 2025 aqui no Ceará, né? Então, a gente tem nesse ranking, a média anual dessas pessoas por conta do levantamento da receita foi de R$ 29,7 mil, que dá uma média mensal de R$ 2.400 por mês. E isso é realmente, tipo, complicado nas condições de hoje, né? A gente sabe que, a gente fala aqui, né, dos preços do supermercado, da

0: gasolina, de tantas coisas. Então, esse pessoal está ganhando em média R$ 2.400. E vale lembrar também, Sávio, que o levantamento só considera quem declara imposto de renda, né?
1: Sim.
0: Porque muitos profissionais são autônomos, são informais, não declaram, né?
1: Sim.
0: Então, a gente está falando aqui de quem declarou imposto de renda e rendimentos da informalidade, valores não declarados, ganhos contabilizados via CNPJ, também não aparecem nessa pesquisa. A pesquisa leva em conta, então, só os dados tributáveis da pessoa física. E aí, a gente conversou. Quem fez essa matéria para o site do Diário do Nordeste foi a Mariana Lemos, a minha colega, e ela conversou com uma manicure, a Kelma Santos, e a Kelma fala hoje de como que ela faz para conseguir manter as contas no final do mês.
1: Vamos ouvir então.
2: A logística, tipo, eu sou manicure há 16 anos, né? 17. E eu trabalhava normal para ganhar um valor bom. E hoje em dia eu preciso trabalhar muito para ganhar mais ou menos. Acho que deu para entender, né? E sim, eu sou a responsável, sim, pelo sustento dos meus filhos, a responsável principal. Sobre a renda de forma fixa, né, em salão, não é muito vantajoso, porque a gente tem a obrigação de ficar no estabelecimento e às vezes não tem cliente para o profissional atender. Aí acaba que você fica muito tempo livre. Alô?
1: Então tá aí, Paloma.
0: É, e
1: Um cenário, né, complicado.
0: a Kelma ainda comentou também que com a Mariana que em outros estados os profissionais ganham mais por esses serviços, né? Aqui no Ceará ainda tem essa condição de se pagar menos pelos serviços que são prestados. E aí os especialistas, eles explicam que isso pode acontecer porque o setor da beleza é formado por muitos autônomos e pequenos salões e tem uma alta concorrência e baixa capacidade de repassar preço aos clientes. O que é isso? O cliente, ele quer pagar barato, quer ficar bonito e quer pagar pouco, né, sabe? E aí, às vezes, o profissional acaba ficando com uma renda muito abaixo do que é pago em outros estados. E, além disso, o sindicato da categoria, o Sindbeleza, ele alertou que escovistas, que são aquelas pessoas que fazem escova, né, no cabelo, e os designers de sobrancelha sofrem ainda mais porque eles têm um piso de um salário mínimo. Então, a gente tem que pensar um pouco na hora de ir nesses locais, né? E sempre valorizar o profissional que está ali atendendo.
1: E aí, acima de tudo, né, Paloma, a gente sabe que muitas vezes ali, profissional, essa desvalorização, a pessoa cobra ali pela mão de obra, pelo serviço, o que ela acha que é o correto, né, o justo,
0: Sim.
1: o investimento que ela fez naquela profissionalização, né, o que ela investiu do dinheiro, o que ela aprendeu, estudou para exercer aquela profissão da melhor maneira possível, né? E aí, muitas vezes, as pessoas têm esse olhar, ah, tá cobrando muito caro para um serviço tão simples. Não é um serviço simples. Se
0: Exatamente.
1: fosse simples, você não estaria lá, né, pagando alguém para fazê-lo.
0: Com certeza. E além disso, além dos profissionais de beleza, ainda tem corretores e administradores de imóveis no segundo lugar do ranking de menor rendimento, com cerca de 30 mil anual, o rendimento anual, e trabalhadores de serviços domésticos com cerca de 32 mil o rendimento anual. Então, é para a gente pensar que são pessoas, né? Todas as profissões são importantes, a gente não
1: Sim.
0: está colocando, né, valor nesse sentido, mas que são profissionais realmente muito demandados e que poderiam ter um rendimento um pouco melhor para ter mais dignidade e cidadania para criar seus filhos e, né, sustentar suas famílias.
1: Da forma honesta possível, né? Como esse relato aí que a gente trouxe da profissional, falando que muitas vezes tem que trabalhar muito mais do que trabalhava no passado para conseguir ganhar.
0: Para empatar, de certo, as contas,
1: Não é
0: né?
1: nem mais do que
0: Imagina.
1: ela ganhava, né, em tempos passados, mas pelo menos para conseguir trazer o sustento para dentro de casa para os filhos, né?
0: Com certeza. E aí, por curiosidade, a
1: Vamos
0: gente
1: para a
0: vai falar
1: ponta?
0: da outra ponta, né? Os maiores titulares de cartório com um rendimento de 1,5 milhão por ano. Membros do judiciário, juízes e desembargadores, com 1,19 milhão, por ano e membros do Ministério Público também.

0: pouco mais de 1 milhão por ano de renda. Né? Então, a gente ainda tem um caminho aí a ser percorrido para conseguir que as desigualdades no Brasil sejam um pouco mais combatidas, digamos assim.
1: É uma diferença realmente que chama muito a atenção. E a gente, mais detalhes, né, Paloma? Lá no Diário do Nordeste, não é isso?
0: Isso aí, lá no Diário do Nordeste vocês podem acompanhar, inclusive, todo o relato da manicure e todos os sofrimentos que ela tem aí para poder deixar a gente um pouco mais bonita.
1: É isso. Paloma, obrigado pela participação. Até semana que vem, minha amiga.
0: Até. Um abraço. E pense no casamento, hein, sabe?
1: Eu tô pensando. Não sai aqui da mente, não. Vai deixar. Dona Júlia tá acompanhando aqui, ó, de olho. 4h41, vamos agora para mais um intervalo e daqui a pouquinho a gente volta com mais informação para você e a sua participação também.

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1: Em Fortaleza, agora 4 horas e 44 minutos. Vamos seguindo aqui com mais informação para você. Minha gente, falar sobre o caso da biomédica Heloísa Rodrigues, que conseguiu retirar o sobrenome materno, mas teve negado pela justiça o pedido para excluir o nome da mãe do campo de filiação do registro civil. Isso reacendeu um debate sobre os limites legais para alterações no nome e também na certidão de nascimento. Esse caso ganhou uma repercussão muito grande, né, desde o final de semana, onde foi exibida aí uma matéria lá no programa Fantástico. A própria Heloísa também se pronunciou aí nas redes sociais. Muita gente tem comentado esse assunto. Muita gente também tem dúvidas aí em relação a isso. Afinal, o nome é um direito da personalidade e, por muitos anos, mudar o nome ou sobrenome era algo raro e dependia quase sempre de uma decisão judicial. Mas a legislação tem mudado e hoje há situações em que a alteração pode ser feita até mesmo diretamente no cartório. Mas quem vai explicar para a gente os detalhes, o que que a legislação diz sobre isso, em quais situações é possível você solicitar essa alteração, é o Bruno Barbalho, ele que é advogado, mestre em Direito pela UFC e também secretário-geral da Comissão de Direito Processual Civil da OAB Ceará. Bruno, boa tarde, seja bem-vindo, tudo bem?
2: Boa tarde.

0: Boa tarde a todos os ouvintes. É exatamente isso, né? Assim, para dar um mote, antigamente a legislação ela não permitia essa mudança, né? E desde 2022 teve uma mudança na Lei de Registros Públicos e facilitou mediante cartório e alguns casos hoje em dia que são judicializados.
1: Esse caso, por exemplo, aí da Heloísa, né? Que ela está solicitando a questão da alteração do nome, né? Do sobrenome. Isso. E a retirada, inclusive, do nome da mãe na situação de filiação dela, né? Em razão aí de uma série de processos, todo um caso envolvendo aí abuso sexual, né? Dela, das irmãs, enfim, um caso realmente muito complicado. O que que a lei ela determina em relação a situações como essa? É um caso muito atípico, de fato, exatamente, né, Bruno?
0: É um caso atípico e bem complexo, tá? Pelo que a gente vê hoje em dia, é mais comum as judicializações em caso de abandono efetivo. A lei não tem essa previsão, menciona que caso não seja possível em cartório seria mais mudança de nome por um casamento, por uma união estável, que se acrescenta um sobrenome. Também é possível hoje você ir no cartório solicitar a mudança do seu prenome, porque o que é um nome? É um direito de personalidade, como você disse, composto pela legislação, pelo nome e o sobrenome, tá? Então é possível você mudar o nome e também é possível mudar o sobrenome dentro do rito legal.
1: Uhum.
0: Nesses casos mais complexos, que é o caso da Heloísa, que a gente vem acompanhando nas redes sociais, é possível mudar o sobrenome, semelhante ao caso de abandono efetivo. Aí você ingressa em juízo, solicita a exclusão, a supressão desse nome, com base nos seus direitos de personalidade. Não precisa escutar, por exemplo, o caso dela, não seria necessário de imediato o sobrenome escutar a mãe, tá? Mas o caso dela se torna mais complexo porque ela quer retirar a filiação, né? O nome da mãe por completo. E esse é um detalhe que, judicialmente, nós temos precedentes do STJ. Esse caso certamente vai bater no Superior Tribunal de Justiça ou até no Supremo Tribunal Federal.
1: Ela mesmo já anunciou que a defesa vai recorrer da decisão, né?
0: Exatamente. Pela complexidade e pelo ineditismo, tá? Uhum. É um tema inédito. Mas como é que o Superior Tribunal vem tratando e abordando o tema nesse caso? Eles entendem que a vontade que tem que prevalecer é da pessoa, do interessado. Claro, comprovando as situações graves, a questão emocional dela, psicológica, aí vai ter que ir a questão probatória, né? Então tudo isso vai ser levado em consideração e o STJ tem alguns casos desse ano de abril de abandono efetivo que ele entende que é necessária a supressão. Apesar dos tribunais inferiores terem uma resistência, porque apesar da legislação flexibilizar, para os tribunais em juízo, a regra é a imutabilidade no nome, salvo as expressões legais. Então, não estando na lei, o juiz entende que é imutável. Alguns magistrados, alguns mais sensíveis pela questão familiar, pela dignidade da pessoa humana, pelo direito da personalidade, vão enquadrando essas situações complexas e suprimindo e dando precedentes nesse sentido que a lei não abrange, né? A interpretação do magistrado, do juiz e tudo mais.
1: É, inclusive, Bruno, até um tempo atrás, né, acontecia alguns casos em que os pais, seja por, enfim, N motivos, iam lá, registravam um filho, colocavam um nome, digamos que mais exótico, né, para usar uma palavra assim mais compreensível, mais exótico. E aí, muitas vezes, aquela pessoa, aquela criança, quando chegava na vida adulta, naturalmente se sentia incomodada com o nome, ou até mesmo sofreu algum tipo de bullying na infância, e aí, na vida adulta, ela entende que aquele nome, de alguma maneira, causa algum problema para ela. Ela indo no cartório, ou até mesmo ingressando na justiça, já há situações em que ela conseguiria trocar esse nome?
0: Pronto.
1: É algo aceito, por exemplo?
0: Pronto. Esse ponto foi um dos que a mudança flexibilizou.
1: Uhum.
0: Desde que você atinja a maioridade, a lei menciona, você pode ir lá no cartório, pagando as custas cartoriais,
1: sim,
0: claro, né? Efetivar e fazer essa mudança sem buscar hoje em dia em juízo. Antigamente só era em juízo, né?
1: Uhum.
0: Antes dessa lei de 2022, você, para modificar, aí tinha uma enxurrada de decisões judiciais nesse sentido, porque ou pelo pejorativo, ou por sofrer bullying, ou pela atingir a intimidade, a personalidade e tudo mais, e modificar o nome.

0: né? O sobrenome também é possível, mas até o nome é possível hoje.
1: Uhum.
0: Então é um caso assim, recente de flexibilização, sem ter necessariamente que buscar em juízo. Pode ser tudo via cartório, seguindo o trâmite cartorial, né?
1: Nas situações de transição de gênero, por exemplo.
0: Também, no mesmo formato, é possível via cartório, né? Uhum. O que é que acontece? Às vezes, pessoas em condições de hipossuficiência buscam também a defensoria para não pagar as custas cartório. Então, uhum. é um caso também muito comum na defensoria pública e tudo mais. Uhum. Mas é possível, desde que você busque o cartório, fazer essa modificação em mudança de gênero, na questão de transgênero e tudo mais. É possível hoje, em sede cartorial, sem muita burocracia, né?
1: Como é que a justiça, Bruno, ela consegue, por exemplo, dentro desse contexto de mudanças, né? Ficar atento, por exemplo, às situações em que essa troca de nomes, ou de sobrenomes também, isso vale, para a questão de dívidas, né? Muitas vezes as pessoas se aproveitam dessa estratégia para isso, ou até mesmo para cometer algum tipo de crime, esconder antecedentes criminais. Como é que a justiça também observa isso?
0: Esse é um detalhe bem importante, tá? Também está na legislação. São dois detalhes. O oficial, o registro, caso perceba isso, ele pode negar
1: uhum.
0: e mandar para o juiz competente, se é possível. E também a legislação traz uma segurança nesse formato. Dentro do que eu falei do abandono, também, lá em juízo, o juiz vê a questão da segurança jurídica, vê se não atinge e nem fere direitos de terceiros, que seria o caso aí de uma dívida, a pessoa está utilizando, modificando o nome para burlar. E além disso, tem uma possibilidade que é só uma vez, a que eu mencionei, a mudança do nome. Você pode mudar o nome, mas é uma vez que a legislação menciona. Ou seja, não fica ao seu bel prazer, ao seu bel interesse, né?
1: Uhum.
0: Então, a própria legislação e o próprio judiciário são atentos a essas situações de eventuais burlas e ilicitudes sob o amparo da lei. Isso aí está bem claro na legislação e na mudança que flexibilizou a alteração do nome.
1: Bruno, em relação aos sobrenomes, né? Tanto a questão de alteração quanto também de inclusão. A gente tem as situações onde a pessoa, por exemplo, entra num casamento, na casa, enfim. Hoje em dia a lei já não obriga mais a que haja essa modificação, mas quem quiser pode, como é que é feito? Claro. Pode ser tanto da esposa para o esposo, vice-versa?
0: É exatamente a legislação, hoje ela dá esse suporte, você optar, tá?
1: Uhum.
0: Mas quando não opta, é interessante no registro, que o legislador menciona que fica a critério do registrador. Uhum. Ou seja, tem que ter um sobrenome, né?
1: Uhum.
0: Então, você pode optar pelo seu, pelo dela, pelos dois, né? Há casos também de optar pelos ascendentes, pelos avós, né? Incluir nomes e tal, e tudo mais nesse
1: Essa
0: ponto.
1: Escolha, ela, por exemplo, pode não existir um sobrenome ali na família e aí aquele casal incluir não, um sobrenome? Ou tem que estar
0: na linhagem.
1: Tem que estar
0: na linhagem de ascendente e descendente. Tem que estar nessa linhagem.
1: Importante.
0: O único caso que não prevê é aquele caso, por exemplo, de um nome que você se tornou famoso, por exemplo, Xuxa, que incluiu.
1: Sim.
0: Nesse caso, já era possível antes, e a lei ratificou isso como uma possibilidade via cartório.
1: Uhum.
0: Não precisa se judicializar mais para fazer a inclusão desse nome de fama, né? Nesse
1: Sim.
0: nome que ganhou por conta da fama ou de algum negócio que você ficou conhecido, né? Então, se você quiser incorporar o nome, é possível também.
1: Bruno, para a gente, já aqui chegando ao fim da nossa participação, mas vale essa orientação, né? Qual o caminho, então, que as pessoas elas devem seguir nessas situações que a gente mencionou aqui? Procurar um advogado para ter a devida orientação ou, de repente, já ir num cartório? Como é que funciona?
0: Essa é uma pergunta bem importante, porque sempre que chega algo para mim desse tipo, eu entendo que é necessário uma orientação jurídica.
1: Uhum.
0: Porque o leque de possibilidades dentro da legislação vai lhe garantir se você vai para o cartório ou se você ingressa em juízo, né? Casos mais simples, orientação em cartório, né? Mas os casos mais complexos, como é o caso da Heloísa, certamente precisa se ingressar em juízo. E detalhe, que eu vou além do caso dela que eu estava analisando, claro, confesso que não tive acesso aos autos porque tem sigilo, né?
1: Sim, sim.
0: Mas entendo até que seria cabível uma ação de desconstituição do poder familiar, que vai além da questão do cartório. E isso eu deixo até a pergunta. Tem reflexos hereditários, sucessórios e tudo mais.
1: E aí como é que ela funcionaria? Agora eu fiquei

0: com essa curiosidade.
1: De que teria que ter essa ação para desconstituir a filiação e o poder parental, ou seja, o poder materno, e daí modificar e retirar o nome, e isso teria reflexos hereditários. Isso é um tema novíssimo, não chegou nos tribunais superiores, certamente chegará, né? Como eu disse, tem precedentes na situação do abandono afetivo.
0: Sim.
1: Mas quando se tira o sobrenome, a pessoa, o filho que tirou o sobrenome, tem direito à herança? Aí isso é um debate além, que aí se enquadra em situações até de da gente entender e compreender de forma a quem perde o direito de herdar. Por exemplo, quem comete um ilícito contra um pai perde o direito.
0: Uhum.
1: E nesse caso, por uma analogia de legislação, o que pode prevalecer é que a pessoa não vai ter esse direito hereditário também. Vai ter o direito de retirar, mas também não vai ter. Tem direitos ao bônus, mas também tem os ônus. Os ônus de não ter direito hereditário, nesse caso.
0: Direito tem isso, né? Essas atualizações, essas situações que é preciso, muitas vezes, se repensar, né? Cada situação. E que bom que nós temos um direito aqui no Brasil capaz de se atualizar dessa forma, né? Com as situações que vão acontecendo e os profissionais, é claro, se debruçando, estudando para se chegar aí a uma resolução de conflito. A gente conversou aqui com o Bruno Barbalho, advogado, mestre em Direito pela Universidade Federal do Ceará e também secretário-geral da Comissão de Direito Processual Civil da UAB Ceará. Bruno, obrigado pela participação e pelos esclarecimentos aqui para os ouvintes e telespectadores.
1: Eu que agradeço. Boa tarde a todos.
0: Até uma próxima oportunidade.
1: Até mais.
0: 4h57, vamos fazer aí rapidinho o nosso giro pelo trânsito aqui na capital cearense. A gente começa lá pela Avenida Dom Luiz, nesse momento com trânsito tranquilo. Você que vai passar aí por esse trecho não deve enfrentar grandes problemas ali na região da Praça Portugal. Vamos lá para mais um ponto. Temos aí a Washington Soares, nesse momento, com o trânsito bem carregado, né? Para você que vai na direção do Cambeba, ali nas proximidades do cruzamento com a Avenida Oliveira Paiva. Seguindo para 13 de maio, altura do cruzamento com a Avenida da Universidade, a movimentação também a gente ali observa, fila de veículos aguardando o semáforo ser liberado, condutor, pode ser que enfrente aí um pouquinho de lentidão para quem vai no sentido da Jovita Feitosa. No sentido contrário, aí o trânsito flui melhor. Situação complicada também lá na Leste-Oeste, tá? Nesse momento, trânsito aí bem carregado para você que vai na direção da Praia de Iracema, ali na região do viaduto, tá? Da Leste-Oeste. Você que vai aí nesse sentido, já vai com paciência, tranquilidade. E a fila de veículos ali esperando o semáforo ser liberado tá grande. A tendência aí de você enfrentar a lentidão. Aí, no sentido contrário, o trânsito flui bem melhor. Estamos de volta aqui ao nosso estúdio, passar aqui pelas últimas participações. Turma que está aqui conosco, Jefferson, está aqui nos acompanhando, está aqui falando já do jogo do Fortaleza, né? Está na expectativa de logo mais. Tricolor que encara aí o Botafogo, né, de São Paulo, pela Série B do Campeonato Brasileiro. Eu já passei aqui pela mensagem do Wellington. O Elson do Piauí também está aqui conosco, aquele abraço para você, meu amigo. Alô, Gilda Vieira também está aqui com a gente, aquele abraço. O Maurício está aqui mandando abraço aqui no atacado, viu? É o Ivan do Pastel, o João mecânico, o João do Lanche. O Baiano, que trabalha no Lava Jato, Soneca, o Sóstenes, a Sandra, a Maiara, a Gabriela, a Jussara, Poliana, Aninha, Fátima e o Damião Potência. Tá toda essa turma aqui nos acompanhando. Aquele abraço para vocês. Quem mais tá aqui conosco é a Gleide Araújo, lá de Itabaiana, em Sergipe. Aquele abraço. Chacon Júnior tá na Aldeota também conosco. Euclides, meu Zébio. Casal Nonato Gomes e Edilene. Estão aqui no bairro Rosado, é isso? Um abraço aí para vocês, obrigado pela participação. Para a gente fechar aqui, Elias, Aurio, Maguinho no Conjunto Esperança, todos aqui nos acompanhando. E o Felipe do Araturi, Felipe Araújo, aquele abraço para você, obrigado também pela participação. 4h59, final aqui do nosso Hora da Verdinha, agradecer também aqui a minha equipe. A produção do Rodrigo Miranda, o Fabiano Soares na operação de áudio. Ladeado aqui do Mailton Moraes, que está aqui supervisionando, né? Colaborando aí também. A Bia também chegou por aqui.

Agora, nossa querida Bia Dalpec, o Gutierre Madeira na direção de imagens, o Jefferson Gomes nos caracteres, no macho deu o PH Lima, colaboração da Luana Moura lá na redação, supervisão de jornalismo da Tainá Martinez, coordenação da Karine Zaranza, gerência da Vila Bessa, diretoria

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1: Se passar pela Praça da Sé no Crato, sorria, porque você vai estar sendo filmado. É que o local ganhou um reforço na segurança, um totem com 4 câmeras de monitoramento, que giram em 360 graus. O equipamento foi instalado para monitorar aglomerações e o trânsito. A Praça da Sé é bastante frequentada, principalmente no final da tarde e em horários de celebrações na Catedral de Nossa Senhora da Penha. Além das câmeras de monitoramento, o totem também tem botões que permitem o acionamento rápido de equipes da Guarda Civil Metropolitana. Paulo Henrique Rodrigues para a Verdinha FM.
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2: Esquema tático,
0: estratégia,
2: concentração e improviso. 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
6: Jogadas.
2: Isso. O já começou.
6: Já começou. Certinha.
7: Acorda, humanidade!
6: Saravá!
7: Viva a rainha do mar!
6: E a princesa também!
7: Viva Deus!
6: E morra o cão! E viva a vida! Olha aí, a reflexão do dia! Sua por irmã. Ele, Wilton Bezerra.
7: Quanto mais estrelas no céu, será mais claro o nosso caminho.
6: Gostei, gostei. Muito bom.
7: Pois é, saiu assim meio de improviso.
6: Ah, foi bom.
7: O que aquele
6: bom,
7: rapaz quer falar, é?
6: Breno Rebouças, diretamente da Arena Castelão.
8: A vida é como andar de bicicleta.
7: E é.
8: Para manter o equilíbrio, você deve continuar se movendo.
6: Gostei. Olha aí. Olha aí.
7: Nada mais óbvio, né?
6: Nada.
7: Nada mais óbvio.
8: Que isso, eu grande. Só quero dizer que o autor da frase é Albert Einstein.
7: Apenas. Olha, o óbvio está ao nosso lado.
6: Ele deu uma carteirada aí.
7: Mas eu devo dizer que o óbvio está ao nosso lado. E muitas pessoas se recusam a ver o óbvio.
6: O óbvio lulante.
7: O lulante. Entendeu? Então os gênios são óbvios também.
6: Os gênios são óbvios. No instante mudou.
7: Esse programa se propõe a isso.
8: Quem tem medo.
7: Olha, aí você entrou demais.
6: Entrou muito.
7: Você entrou muito.
6: Boa tarde, gente.

0: Está no ar o nosso Jogada Segundo Tempo. 5:06 na tela da TV Diário, na Verdinha FM 92.5 e também no nosso canal Jogada no YouTube. Estamos no ar, no rádio, na TV e no YouTube. Multiplataformas para você nos acompanhar nessa terça-feira, dia 28 de julho de 2026. Julho já tá indo-se embora. Agosto já tá, ó. Batendo na porta, já tá chegando. Pra gente encerrar o ano, daqui a pouco tá no BR Obró. E aí, meu amigo, é um pulo pra acabar o ano. 2026 já está mais da metade. Vamos nessa falar de futebol? Daqui a pouco tem bola rolando. Tem Fortaleza contra Botafogo de Ribeirão Preto. Paulo Cuori vai acompanhar o Fortaleza em loco pela primeira vez. Tem muita coisa pra gente conversar, pra gente falar no programa de hoje. Além, claro, do Ceará, que tem a base como destaque depois da grande vitória por 4-3 sobre o São Bernardo. Vamos fazer o seguinte, vamos pro nosso giro de manchetes, trazer as primeiras informações, porque a gente começa falando, claro, do Fortaleza, Fernanda Alves, que daqui a pouco entra em campo para enfrentar o Botafogo de Ribeirão Preto, tentando uma revanche depois da sapecada que tomou lá no primeiro turno. Fernandíssima.
1: Isso, o torcedor tricolor quer esquecer o primeiro resultado e focar nesse segundo turno com o objetivo principal, conquistar 3 pontos, e o Fortaleza, fazendo a parte dele hoje, se mantém ali entre as 6 melhores equipes da competição, já que o último jogo dessa rodada é o do Leão do Pici.
0: Boa, Fernanda. Do lado do Ceará, tempo para preparação. É tudo que vai ter o técnico Daniel Paulista, e é muito celebrado esse período para o Alvinegro. Afinal de contas, depois da vitória sobre o São Bernardo, o Ceará agora só entra em campo no dia 7 de agosto. Vai passar praticamente 2 semanas sem nem atuar, somente com treinamentos, período que o treinador Alvinegro poderá fazer ajustes, conhecer ainda mais o elenco, incorporar os novos reforços que estão chegando. É. Com a mesa de efeitos do Maílton Moraes, o melhor igual do a mundo. Ele, ninguém faz. Ele é o melhor do mundo.
2: É diferenciado.
0: É diferenciado, né, pai? É. Quem tá lá na direção de imagem é o número 1, que é o Gutierre Madeira. Quem tá nos caracteres é o Jefferson.
3: Que demais!
0: Quem tá no Master é o PH, além da Bia nas operações comerciais.
2: Ai, ai, ai.
0: Bota o passarinho aí da Bia.
4: Cadê o passarinho?
0: Aí, é o passarinho da Bia.
4: Não. Puxa.
0: Pronto. Tá aí a Bia. Bora. E do Bruno Quintino nas redes sociais, que vai estar chegando logo mais.
4: E
0: a coordenação de esportes do Rafael Luiz Azevedo, gerência de esportes do Gustavo de Negreiros, direção de jornalismo e esportes do Gustavo Bortoli. A sua resenha esportiva favorita já está no ar.
5: Receba!
0: Jogada. Receba! Deixa eu dar uma boa tarde aqui, começando por ele. Ele! Quem é ele?
4: É ele!
0: Os homens, as máquinas se humanizam e os homens se maquinizam.
4: Isso.
0: Ele não larga o cell phone, porque

0: Tá, Wilton joga, Bezerra, tá, o mensageiro dos novos tempos. Wilton
1: Bezerra. Ah, essas mulheres, hein? Sempre descobrindo. Uma diz que eu sou alado.
2: Alado.
1: Outras dizem que eu sou o...
2: dos novos tempos.
1: Dos novos tempos e por aí vai. Boa tarde. Boa tarde, meu boa querido tarde. André. Boa tarde, Breno. Rapaz, o homem é uma fera, né, rapaz? Também a casa dele fica mais perto do Castelão do que aqui, né?
3: É verdade.
1: Já chegou no Castelão. Rapaz, o homem é uma besta fera.
2: É porque a gente, a verdinha chega cedo, né?
1: Almoçou sempre. Por aí, foi? Almoçou por
3: Você
1: aí?
3: Você sabe que eu aprendi com aquela escolinha lá que dizia que chegava sempre na frente. Então eu mantive e trouxe pra cá.
2: É isso aí, olha, sempre aí, na frente. Aí.
1: Você almoçou aí, é boa. Tem um restaurante lá do Castelão, né?
3: Tem.
1: Pegou a papa lá, e, tranquilo?
3: E se você souber que é no preço, viu, WB?
1: Naquele preciso?
3: Você precisa viver.
1: Pois é, boa tarde, meus amigos. Fernanda Alves, é, nosso Mailton Matheus, ou, aliás...
2: Moraes.
1: Você sabe que ele foi chamado de Mailton Matheus, né?
4: Ah,
2: foi?
1: Oi?
2: Quem foi que chamou?
1: Mailton Matheus.
2: Foi o...
1: Foi. Meus amigos, eu vou te contar uma coisa.
2: A bem galada, vixe.
1: Pois é, grande Matheus, mas tem nada a ver.

0: meus amigos, é o seguinte. A gente tomou conhecimento que as coisas ultimamente no time do Fortaleza, alguns acontecimentos, vamos botar um pouco de aspas nessa coisa, para não parecer tão ferina, né? Mas parece que muitas decisões do ambiente tricolor não foram muito republicanas, não, sabe? Saída de jogador, dispensa de treinador, o negócio andou fervendo, sabe? Algumas atitudes tomadas, e pode-se dizer que a coisa tem que ser, o ambiente tem que ser renovado. É preciso realmente mudar. É preciso respirar novos ares para que o Fortaleza realmente insete, digamos, uma atuação ou uma participação na segunda volta com condições reais de chegar onde os atuais dirigentes querem. Mas a gente percebe que, infelizmente, o futebol no Brasil inteiro, ele sofre uns problemas de dilaceração, sabe? Tem muita coisa se esfarinhando e isso não é bom. Quando mais se exige competência, quando mais se exige transparência, não há compliance que resista. E a gente acaba tomando conhecimento de coisas lamentáveis. E eu lamento principalmente porque, no caso do futebol cearense, nós chegamos a comemorar, digamos, uma mudança.
1: Sim.
0: Houve um período em que nós saímos praticamente da estaca zero. Zero. E eu digo porque pude testemunhar muitos quadros tristes em torno dos nossos principais clubes. A nossa pobreza em termos de organização, a nossa falta de capacidade de um voo mais alto. E, de repente, houve um período de crescimento. De crescimento. De uma estruturação que tirou aquela má fama de um futebol difícil de ser gerido ou mal gerido. Um futebol que não cumpria o combinado, que dificultava, inclusive, um intercâmbio maior. Eu me lembro desse período. Eu me lembro dessa fase. E a gente ficava meio que, sabe, sem ter como agir. Nós ficávamos assim, muito sem arma. Queríamos até entender como um fato natural, quando não deveríamos. Mas, infelizmente, era o que acontecia. E eu fico muito triste quando vejo, quando observo que determinados acontecimentos de um passado, eles voltam a se repetir. E não é isso que nós queremos para o nosso futebol. Mas se um amigo tiver algo a acrescentar,
1: não, também.
0: Eu gostaria de ter a sua participação primeira em termos opinativos.
2: Eu concordo plenamente com você e é algo para a gente lamentar demais. Por quê? Porque na última década o futebol cearense ele virou foi referência.
0: Foi.
2: Referência de gestão, de administração, de austeridade, de honrar os compromissos. A nível Nordeste, muitos clubes se espelhavam nas nossas equipes, que passaram a ter resultados expressivos, vencendo a Copa do Nordeste. Vamos já dar o boa tarde do Breno Rebouças?
0: Perfeitamente.
2: Para colocar ele aqui na parada também, porque esse assunto ele é tão bom, esse tema é tão bom, que o WB instigou aqui na abertura do nosso programa, que a gente vai se aprofundar mais ainda dele. Mas deixa eu dar o boa tarde logo do Breno Rebouças, que já está na Arena Castelão, porque mais tarde também tem Fortaleza. Fortaleza contra Botafogo de Ribeirão Preto. Muito boa tarde pra você, Breu no Rebouças.
3: Boa tarde, André. Boa tarde, Wilton Bezerra. Todo mundo ligado com a gente aqui no Jogada Segundo Tempo. Pois é, a gente tá aqui já cedinho. O jogo só é 9h35 da noite, mas a Verdinha sempre chega mais cedo, né? Pra acompanhar direto aqui da cabine o programa Jogada Segundo Tempo. E o Fortaleza hoje vai iniciar o retorno contra um Botafogo que briga embaixo, como a gente previa desde o começo da competição. E o Botafogo, quando fez aquela primeira partida que goleou o Fortaleza, ninguém entendeu nada. Foi um jogo completamente fora da curva. Uma derrota que eu acho que até hoje ninguém sabe explicar o que aconteceu naquela partida lá no interior de São Paulo. Hoje é outra história. Um Fortaleza que tem a motivação de ter o novo comandante que já chegou, que vai estar acompanhando de perto. Os jogadores vão querer mostrar para o Altuori que eles têm condição de titularidade, de brigar por mais espaço na equipe. E também vão estar jogando em casa diante do seu torcedor contra uma equipe que tem outro campeonato, né? O Fortaleza briga

0: por uma coisa, o Botafogo briga por outra, portanto, eu acho que tem uma boa condição de vitória, tem uma boa condição de sair do Castelão com resultado positivo. Não dá é para achar que o jogo é ganho antes de começar, porque acho que uma coisa que ficou de lição para o Fortaleza nesse ano de 26 foi aquela partida contra o América Mineiro. Não dá para subestimar adversário nenhum, mas o Fortaleza é mais time, o Fortaleza tem condição hoje de vencer esse Botafogo jogando dentro do Castelão às 9h35. Nesse horário super esquisito, porque geralmente é 9h30, né? Mas na terça-feira inventaram esse 9h35, botaram 5 minutos a mais. A gente até sabe o motivo, né? Tem a ver com transmissões de TV e tudo mais, mas que é um pouquinho esquisito, é. Por enquanto, obviamente, o estádio está vazio, não chega ninguém, os portões só abrem 3 horas antes da bola rolar e o público é baixo, né, André? A perspectiva aí é da gente ter, pelo menos um antecipado, passou pouco de 6 mil. Muita gente falava que não vinha ao estádio porque não gostava do trabalho do Carpini, do futebol que o Fortaleza apresentava. Carpini foi embora e o público antecipado foi bem ruim até aqui para essa partida. Acho que nem o anel superior vai ser aberto do Castelão por conta disso. Mas vamos ver. Mais tarde, 9 horas, a gente passa a transmitir a partida direto aqui do rádio, também no YouTube, na Verdinha, no arroba JogadaSVM. Mas tem muita coisa para a gente conversar sobre esse duelo e outros assuntos aqui no nosso Jogada até as 7 horas da noite, André.
1: Boa, Brenão. Tem muita coisa para a gente conversar. Segue aqui no papo com a gente diretamente da Arena Castelão. Agora sim, WB.
2: É, eu estava falando a respeito desse meu estado de espírito e lamentação, porque eu não faço assim aquela... Eu sou um comentarista esportivo. Diante dos fatos, eu dou a minha opinião, prefiro inclusive a bola rolando do que propriamente os subterrâneos do futebol, sabe? Uhum. Eu sei que as relações humanas são muito difíceis. O Nelson Rodrigues, que eu acho o maior frasista brasileiro e que poetizou o futebol, ele disse muita coisa certa, correta, mas muitas, digamos, coisas hiperbólicas, né? Ninguém é obrigado a levar o pensamento, mesmo de um gênio, ao pé da letra. E o Nelson disse uma coisa e eu sempre, ao ouvir isso, não cheguei a concordar não, sabe? Nunca me entrou na cuca. Não se faz literatura, política e futebol com boas intenções.
1: Foi
2: às vezes, ele falou isso. Discordo. Acho que ele quis um efeito auditivo para essa frase, como em muitas frases dele, sabe? Eu não concordo com isso. E dizendo até, ele chegava a dizer, muitas vezes... É o mau caratismo, é uma dose de mau caráter que decide uma partida de futebol. É exagero. Claro que é exagero.
1: Pegou pesado.
2: Porque eu acho o seguinte: eu acho que quando falta caráter no ambiente, eu acho que falta tudo, sabe?
1: É verdade.
2: Falta tudo. Sem caráter, para mim as coisas não funcionam. Sem a clareza devida, sem a transparência devida, determinadas jogadas políticas, sabe? Ensaiadas. Realizadas nos subterrâneos, eu não gosto disso. E quando eu farejo esse tipo de coisa nociva, eu sinto assim um peso, sabe? Uma certa decepção. Decepção. Eu acho que um time, por exemplo, ele tem que marcar pelo caráter. Eu só acredito realmente num time que tem caráter. Sabe? Quando eu digo um time, eu falo de forma geral, sabe?
1: Uma instituição.
2: Na instituição. Quando dentro dela tudo funciona, prevalecendo a honestidade, a sinceridade. Sem isso eu já fico cabreiro, achando que tem muito, digamos, caroço nesse angu. E eu lamento que o futebol cearense, ele tenha dado, como disse um certo repórter lá em Juazeiro do Norte, zagueiro atrasou a bola para o goleiro, ele disse uma boa retrocedada, entendeu? Então, essa retrocedada, entre aspas, a gente fica lamentando que exista. Mas nos cabe o quê? Né? Da nossa posição.
1: Avaliar caminhem, e tentar...
2: Caminho certo.
1: E tentar fazer os avisos necessários também. E um deles, que é importante, tem a ver com esse assunto que você pontuou, é sobre a necessidade de organização. Eu gravei até um vídeo para um Reels, como você gosta.
2: Muito bem.
1: Reels.
2: Você é um menino moderno.
1: Na última sexta-feira. Mas o tema, ele não fica velho. O tema é atual. O que aconteceu com o futebol cearense? E eu fiz essa reflexão porque foi no mesmo dia em que nós falamos aqui no programa, inclusive, em que a gente publicou que o Ceará estava com salários atrasados e também que o Fortaleza tinha sofrido um transfer ban. Tudo por conta, tudo relacionado a dívidas, a não pagamentos, não cumprimento dos seus compromissos. E aí eu estava refletindo, na última década, Ceará e Fortaleza, eles conseguiram se organizar

0: de uma maneira que orgulhou os torcedores. Não apenas pelos resultados dentro de campo, mas porque eram clubes ali sólidos, consistentes e tudo mais. Pelo menos passavam essa imagem. E eles se organizaram para chegar na Série A. O que é o discurso que acontece muito hoje? Eu vejo muito isso nos dirigentes. E aqui é independente de cor, independente de camisa. Dirigentes de maneira geral. Caímos para a Série B. Vixe, então agora tudo que tem aqui de problema financeiro é porque caímos para a Série B. E é claro que muita coisa tem a ver. Não tô minimizando isso aqui, não. Você cai de uma Série A para uma Série B, é abissal a diferença de orçamento. É papo de mais de 100, 150, se duvidar, beirando os 200 milhões de reais que um clube deixa de arrecadar. É uma queda de faturamento gigantesca. Mas antes de estarem na Série A, eles se organizaram para chegar lá. Eles conseguiram, de alguma maneira, montar uma estrutura que não era ideal, não era perfeita, mas foi capaz de levá-los à primeira divisão. E depois que lá chegaram, eles conseguiram se desenvolver ainda mais. O que é que Ceará e Fortaleza conseguiam fazer nos últimos anos? Fazer mais com menos, otimizando recursos, a capacidade de se gastar o que se podia, de honrar os compromissos. Se você pode gastar X, você vai gastar X. Isso vale para qualquer coisa da vida. Lá na minha casa, WB, eu não gasto X mais Y se eu não ganho X mais Y.
1: Empatou com uma amiga aqui.
0: A minha vida, ela é de acordo com o que eu ganho. Tem que ser de acordo com a realidade.
1: Claro.
0: Então, assim, o que é que é o grande ponto? Ceará e Fortaleza, eles estão, obviamente, numa dificuldade muito grande para quem estava acostumado à Série A. Mas, pô, não é possível que com o que eles têm, que são alguns dos maiores orçamentos da Série B, ainda não se tenha a condição de fazer ali o básico bem feito, digamos assim, de honrar os compromissos. Eu tô falando aqui o básico, não tô dizendo que eles deveriam contratar a rodo, que deveriam fazer grandes investimentos, e nem tô dizendo que isso é fácil no futebol de hoje. Mas, se você tem um orçamento reduzido, Fortaleza, por exemplo, cortou da carne uma folha salarial que era de 14 milhões de reais, caiu para 5. Mas é isso mesmo, é o que tem que ser feito para que a realidade ela não imponha ainda mais dificuldades como o transfer ban, como você ter salário atrasado, porque isso vai dificultar ainda mais de você chegar no seu objetivo, que é voltar para a Série A.
1: O futebol cearense, através principalmente do Fortaleza, e aqui não vai também questão de preferência, não se trata de achar que um é mais do que o outro, por isso não, são historicamente iguais. Mas no caso do time do Fortaleza, que conseguiu 4, 5 anos de um sucesso absoluto, o futebol cearense passou a ser admirado e modelo. Você disse aí, aqui no Nordeste Brasileiro passou a ser modelo. Hoje tem um profissional do Fortaleza no time do Corinthians, responsável pelo seu departamento de futebol. Isso foi em função daquilo que o Fortaleza fez. E o triste é quando você sabe que internamente, como é que as bases de todo esse sucesso, essas bases foram corroídas, sabia? Aí você toma conhecimento de alguns lances lamentáveis, onde entrou principalmente, sabe, a vaidade.
0: Você
1: sabe que a vaidade é responsável por muita desgraça do mundo.
0: Demais.
1: Grandes líderes vaidosos levaram nações à destruição. A vaidade fez isso. Isso é como a força da estupidez.
0: A vaidade e o poder, ou a disputa pelo poder, né?
1: Exatamente. Às vezes o poder pelo poder. E aí há uma autodestruição. Só depois é que a gente começa, sabe, a compreender, a entender as coisas e certos dramas que foram vividos internamente. Você quer ver além do Fortaleza, que eu estou falando de maneira especial, você quer ver um exemplo de sucesso? Quase chegou à primeira divisão, o Icasa de Juazeiro. O Icasa quase ingressou na primeira divisão. O Icasa foi destruído pela vaidade. A vaidade. Todos quiseram beber, sabe, naquela posição de destaque que o time do Icasa obteve. Todos quiseram, ou muitos tiraram proveito de forma desonesta do time. Eles liquidaram um time de futebol. Juntou-se todas essas qualidades, entre aspas, e acabaram dizimando o time de futebol. É um negócio, a vaidade, a desonestidade, elas quando se juntam, elas têm um efeito letal, letalíssimo.

0: isso, infelizmente, acaba corroendo não só o nosso futebol. Nós estamos vendo aí, por exemplo, uma equipe como o Santos Futebol Clube. O Santos tem o seu CT garantindo aí um dinheiro que usaram, sabe, para gastar dentro do Santos. Me parece que até o pai do Neymar.
1: É.
0: 80 milhões é o time do Santos deve a Neymar, que faz o que quer. Quer dizer, o time com Pires na mão, não é só ele, muitos recebendo transferban por brincadeira, atrasando o salário, tudo isso é incompetência, aproveitamento, e isso, meu amigo, é responsável pelo afundamento do futebol, não é só aqui não, total. É no mundo todo. Nós temos aí futebol na Europa, né? Problemas terríveis por falta de competência, por uma série de fatores negativos que acabam liquidando com uma coisa gostosa, uma coisa que a gente adora, chamada futebol.
1: E o Breno Rebouças pediu a palavra. Fala, Brenão.
2: Pois é, eu queria entrar aí no papo, mas antes eu só lembrei o seguinte, você falou que na sua casa você não ganha X e gasta X e Y. Mas tem uma amiga nossa ali que podia ser ministra da Economia, que ela ganha X, gasta X, Y e Z.
1: E Z.
2: Né? Você sabe disso.
1: É, não, o negócio ali é seríssimo, né?
2: Mas olha...
1: Porque o pessoal acha que, Bruno Rebouças, que é fácil, assim, você encontrar ali na esquina um gringo que simplesmente vai resolver a parada. Um investidor europeu, um investidor gringo, no caso, né? É, tem muita gente que
2: se investidor europeu. Isso.
1: Tem muita gente que gasta além porque acha que vai chegar uma SAF de fora... E vai comprar os direitos e vai resolver a parada toda.
2: É verdade.
1: Então não é bem assim que funciona. O negócio precisa ser bem feito. Diga lá, Breno Rebouças.
2: Vocês estavam falando sobre a questão do rebaixamento, que é de fato o que pesa mais na questão financeira para Ceará e Fortaleza, porque a abissal, a diferença do que você recebe numa primeira divisão e numa segunda divisão, e é por isso que os clubes, quando tentaram se organizar em ligas, e até agora essas ligas criadas ajudaram poucos clubes, a verdade é essa, não conseguiram ainda ter a força que era necessária, porque quando criaram as ligas, era muito dinheiro que viria, tinha investidor, teve antecipação, e hoje a gente vê que isso não se reflete tanto assim. Mas é por isso que se discute uma maneira de você dar uma proteção, uma garantia, uma segurança a mais para quem cai para uma Série B. Porque quando você cai, com essa diferença de arrecadação drástica, acontece o que aconteceu com o Ceará e Fortaleza. Porque eles passam a gastar mais, ciente de que no ano que vem o que eu vou receber eu consigo cobrir e assim você vai empurrando para frente a dívida. O problema é que quando você cai, o que você contava receber não vai chegar e a conta vai ficar. Essa é a diferença. Eu lembro que eu já ouvi presidentes dos clubes da Série A conversando que eles tentam encontrar uma maneira de dar pelo menos um suporte maior aos times que são rebaixados, porque na Série A você faz um investimento, na Série B é completamente diferente, mas a dívida está herdada. Ficou do ano passado para pagar muita coisa, porque contratos são mais longos, aquela coisa toda. Óbvio que quando acontece o que aconteceu no Fortaleza, de você abusar um pouco mais, de você dar contrato de 3 anos para jogador já veterano, quase que em fim de carreira, de você pagar salário que o futebol cearense nunca viu, fica mais complicado ainda. Mas o Ceará também vive um momento muito difícil, porque quando voltou para a Série A do Brasileiro, tinha problemas financeiros da Série B, mas resolveu investir no time da Série A e deixa os problemas para depois, que depois a gente ajeita. Acabou caindo de novo. Então, são escolhas que os clubes acabam fazendo, pensando dentro do campo, pensando em ser mais competitivo no futebol, mas só que o futebol ele é macro hoje. A gente sempre fala que os clubes eles são empresas, e como empresa
0: precisam
2: você não pode pensar
0: ser,
2: só
0: né?
2: numa área.
0: Precisam
2: e você...
0: ser. Eles, exato, na verdade, mas... acabam não funcionando como empresa não. Em função de atitudes que nada tem a ver com uma máquina organizada.
2: Mas o que eu tô querendo dizer,
0: que se diga isso.
2: É que o clube tem que entender que ele hoje é uma empresa.
0: Ele precisa
2: quantidade.
0: Ser. Não, exato, é essa consciência, não.
2: Mas eles precisam ter, porque pela quantidade de dinheiro que, pronto, passa hoje num clube de futebol, eles precisam entender que eles têm que pensar macro, eles têm que se pensar realmente como uma empresa.
0: Correto,
2: e numa empresa você não pode olhar só para um ponto. Os clubes não podem se preocupar só com o que acontece nas quatro linhas. Tem muita coisa, tem muita gente ao entorno de um clube de futebol hoje. E se você não se preparar, se você não tomar decisões pensando nesse macro, acontece o que aconteceu quando vem o pior, que é o rebaixamento para Ceará e Fortaleza. E aí, André, eu já queria também trazer, eu sei que está perto da hora do primeiro intervalo, mas eu queria já pincelar um outro assunto que surgiu hoje, que eu acho que o WB vai adorar, que tem a ver com questões financeiras.
1: Vixe,
2: que nós temos a maior entidade esportiva do mundo, que é a FIFA, pensando, WB, em vender participações financeiras da Copa do Mundo, da

0: WB. Parece que o Infantino aprendeu com o Trump, WB.
1: Com o Trump? Ora, se fosse só com o Trump. Rapaz. Ele aprendeu com um bocado de figuras execráveis.
2: Infantino não
1: que
2: tem
1: passaram limites, pela FIFA. FIFA, todo mundo sabe o que é, rapaz. Digo mais uma coisa a respeito do que você estava falando. Eu também acho que essa queda brutal de receita da A para B, ela precisa ser revista. Eu concordo. Mas é aquela história. Então vamos aqui, de repente, beneficiar, porque os que caem não podem arcar com tais prejuízos. Ou eu diria, né, arcar com irresponsabilidades cometidas. Porque é aquela história, viu, André? Dinheiro para os mesmos, mais dinheiro para os mesmos, para que os mesmos façam as mesmas coisas, então não vai resolver. Parece até, olha, dinheiro para futebol não falta. Dinheiro para futebol não falta. Vem de tudo que é lugar. Vem de loteria, vem de patrocínio, vem de televisão. Se você observar receita para futebol hoje em dia e retroceder uns 20 anos atrás, você fica sem acreditar. Agora, até parece que quando a coisa cresce, todo mundo enlouquece e começa a fazer besteira. Gastar o que não deve. Quanto mais dinheiro, mais se gasta. Quanto mais recurso, maior a irresponsabilidade. O problema é esse. Parece que é uma embriaguez. Nós temos grandes equipes do futebol brasileiro em situação horrorosa. Eu falei aqui de um grande time que, inclusive, alugou um CT, sabe, depois de dever mais de 5 anos. Aí fez um negócio e tal, bom, então eu vou pagar pelo que eu devo, vamos dizer aqui, 30 milhões por mês, ou 30, ou 20, ou 300 mil por mês. Nem pagou o acordo anterior e nem pagou o acordo novo, renovado. Quer dizer, isso é uma irresponsabilidade, isso é apenas um exemplo.
2: Rapaz, o Memphis Depay no Corinthians, ele tá conversando lá para renovar o contrato, né? O Corinthians tem uma dívida com ele de 40 milhões de reais.
1: Olha aí.
2: Aí, a conversa é, ele quer uma renovação, ele queria renovar, parece, por 3 anos. E o Corinthians não queria renovar por esse tempo todo, por causa da idade e tudo mais. E aí, um dos aspectos que o Memphis teria aceitado seria incluir a dívida dos 40 milhões nessa renovação.
1: Sim.
2: Então seria diluído no período do contrato, entendeu? Sendo que o Corinthians, ou seja, o Corinthians não está negociando uma renovação, ele está negociando uma dívida.
1: Isso.
2: E se não tivesse a dívida, provavelmente o Corinthians nem toparia sentar para renovar com ele. Mas como tem a dívida dos 40 milhões...
1: Aconteceu aqui com o
2: aí
1: jogador.
2: Aí estão sentando ali também para negociar. Eu fiquei de cara com isso. De cara. 40 milhões. E quando contratou o Depay, todo mundo dizia, o Corinthians quebrado. Como é que contrata um cara? Não, mas é porque tem uma patrocinadora, tem conversa. Isso, tem aquilo. Conversa, rapaz. Conversa. O clube joga para... Vai empurrando com a barriga. O fair play financeiro tem que chegar mesmo, que é para regular esse tipo de iniciativa. Para que se tenha pelo menos um limite.
1: E nesse negócio todo, as maiores patifarias foram cometidas. E esse jogador não tem mais nem mercado, sabia, né? Jogador fim de feira, rapaz. Acabou. É por isso que eu desconfio, rapaz. Olha, tem caroço nesse angu, porra. Tem que ter interesses outros, que os senhores sabem do que realmente se trata. Mutreta. Só pode ter. O futebol não pode voltar a ser como era, cortando inteiramente o contato com a realidade. Ou as coisas são encaradas com responsabilidade, ou o fracasso, a derrocada estará marcada. O que se paga hoje, os compromissos que são assumidos hoje, são obscenos, são imorais. Mas os caras estão naquela. Rapaz, o que é dos outros, eu toco fogo. Porque eles não consideram que um time de futebol pertence ao povo, é uma nação. Não. Eles fazem e desfazem. A grande verdade é essa. E eu me preocupo muito. É. Porque quando a gente sabe, nos bastidores, o que aconteceu, como as coisas foram se desfazendo, como as coisas foram se destruindo, olha, é um negócio realmente doloroso.
2: O negócio é sério.
1: Doloroso.
2: Sério, vamos fazer o seguinte, vamos para uma paradinha ligeiro bala. A primeira aqui do nosso jogado, na volta a gente vai falar sobre o Fortaleza, que entra em campo daqui a pouco para enfrentar o Botafogo de Ribeirão Preto. Na volta. Intervalo rapidinho, a gente volta já.

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4: 17 horas e 36 minutos.
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1: Obrigado, Golden Boys. Estamos de volta com Jogada Segundo Tempo, 5h38, abraçando o nosso grande Pandolé, que tá aqui conosco, The Pandas. E o Paulo, lá no Araturi, tá com a gente sempre, né? Paulo de Tarso, né? É a... A Diana também tá sempre acompanhando o nosso programa. Um abraço para ela.
2: É a Davi?
1: O Clovão, lá no Zé Walter, também tá sempre na audiência. Um abraço para ela. Sabe. Doutor José? Zé Carlos Félix, grande, lá do Juazeiro, né? Tá sempre ligado com a gente, um abraço pra ele. Lembra aqui o nosso Fabiano. Um abraço pro Mossoró, o nosso internacional, vulgo Let's Go, é. Que tá Let's com go. A gente também lá no Castelão.
3: Tá aqui do lado. Sabe quem é que tá nos ouvindo? Sabe quem está nos ouvindo?
1: Quem?
3: Pessoal, bom da... Não, pelo amor de Deus.
1: O padre Gutierrez falou ali.
3: Não atrapalhem.
4: Parece que o senhor tá bebo.
3: Ah, meu Deus do céu. Rapaz, não é possível.
1: Aprendeu,
3: reunião, aprendeu. Tem que fazer uma reunião.
1: Tem que fazer uma reunião.
3: Nova reunião.
1: Fabiano tá aprendeu
3: fora, tá
1: os professores
3: fora.
1: Aí que é
3: tá cruel. Pior do que Buda de Índio. Tá fora.
2: Tá
3: mandar
2: bom.
3: Um abraço aqui para a barraca que vende lanche em frente à UPA do Eusébio. É assistindo o programa. Cadê o nome, rapaz? Tá aqui. Lanches Lena.
1: Da Lena, Lena.
3: Cícero Paulo é quem está nos comunicando.
1: Valeu,
3: um abraço, pessoal. Muito obrigado pela audiência. Diga aí, Bia, o que é que você quer?
1: Obrigado pela audiência. Olha a Bia tá aí. Bota moral, Bia. Vamos chamar a Fernanda Alves pra gente falar sobre o Fortaleza, porque daqui a pouco tem bola rolando, Botafogo de Ribeirão Preto. E o Fortaleza se agarrando, como diria o Belmino, na Arena Castelão. Muito boa tarde pra você, Fernandíssima.
5: Oi, André, boa tarde pra você, pro Brenão lá no Castelão, WB aqui com a gente, todo mundo que acompanha o Jogada Segundo Tempo. Isso mesmo, às 21h35, Fortaleza enfrenta a equipe do Botafogo de Ribeirão Preto na Arena Castelão. O primeiro jogo, que foi a abertura da competição no dia 21 de março, o Fortaleza perdeu pelo placar de 4-0 e esse resultado o torcedor quer esquecer. Hoje é uma virada de chave, um novo momento para o Fortaleza, terá à frente ali do gramado o Reinan Santos como treinador interino, ele quem tocou as atividades nos últimos dias, depois da saída de Thiago Carpini. O Altuori, que será o novo treinador do Fortaleza, Paulo Altuori, junto também do técnico adjunto

0: Bernardo Franco já estão aqui na capital cearense, chegaram ontem à noite, hoje pela manhã foram ao PC, inclusive tem imagens da chegada dele no aeroporto internacional Pinto Martins, e aí hoje pela manhã os dois foram ao PC, conheceram os atletas, as estruturas lá do Centro de Excelência Alcides Santos, conversaram também com o CEO Pedro Martins, com o gerente do departamento de futebol, que é gerente de mercado, na verdade, que é o Wilton Moraes, que estava por lá também para conversar com Barros, quer dizer, para conversar com o pessoal. Teve ali um momento de se reunir também para ir definir os pequenos detalhes, e hoje à noite ele estará na Arena Castelão para acompanhar esse duelo tão importante. Inclusive a gente tem aí a primeira fala do Altuori já como treinador do Fortaleza.
1: Fala, Altuori.
0: Vamos acompanhar.
2: Alô, Paulo Altuori.
3: Vamos falar
0: por ele. Brasil.
3: Primeiro de tudo é o respeito, né, ao profissional que estava aí, o Carpini, um jovem brilhante, e certamente vai dar continuidade à sua carreira. E de certeza que fez coisas aí que nós temos que aproveitar e tirar partido, porque não se pode perder tempo. E, obviamente, inserindo situações que achamos importantes e que as demandas do futebol atual exigem. E às vezes em que estive aqui jogando contra o Fortaleza, senti a dificuldade que era justamente pela atmosfera que cria. A equipe tem que puxar e fazer com que o torcedor acredite, okay, que é possível fazer as coisas, mesmo em momentos difíceis. É nesse momento que nós precisamos dessa coesão.
0: Tá aí, André, e todo mundo que nos acompanha. Opa! Tá aí, André, todo mundo que nos acompanha. Paulo Altuori falando um pouco sobre essa perspectiva de ser o novo treinador do Fortaleza. A expectativa é que ele estreie no próximo domingo, jogo contra o Palmeiras lá no Nubank Park, já o primeiro duelo da Copa do Brasil. Hoje ele vai só observar, ali anotar o que ele viu de bom e de ruim e aplicar a partir de amanhã, que também ele já toca as atividades com o elenco tricolor. E essa semana também a gente deve conhecê-lo, ter ali a apresentação oficial para conversar um pouco e entender dessa vinda do Altuori para o Fortaleza, André.
2: Pois é, tá aí, o Paulo Altuori vai acompanhar em loco o Fortaleza pela primeira vez na partida de hoje contra o Botafogo de Ribeirão Preto e vai ver um Fortaleza que terá mudanças, né, Fernanda? Porque tem jogadores aí que estiveram suspensos, que cumpriram a suspensão, que estão novamente à disposição. Fortaleza deve ter alterações para o duelo de logo mais.
0: Sim, tem o retorno de Gasal e Rodriguinho. Os dois, no jogo passado, estavam suspensos. Rodriguinho cumprindo suspensão aplicada pelo STJD após um cartão vermelho. Ele tinha que cumprir dois jogos de suspensões. Cumpriu o primeiro, Fortaleza conseguiu efeito suspensivo. O julgamento foi para o pleno e foi mantida a pena. Por isso, o último jogo do primeiro turno, ele ficou fora. E o Gasal recebeu o terceiro amarelo na partida anterior contra o Novo Horizontino. Ficou fora também. Retornam para essa partida. Por outro lado, tem as ausências de Fuentes e Pierre. Os dois foram amarelados no jogo passado, estavam pendurados, ficam fora dessa partida. E aí fica à disposição de Reinan Santos mudanças ali na lateral direita, onde ele pode colocar o Rodriguinho ou o Maílton. Mucuri deve fazer a lateral esquerda e Pierre, que já vinha do banco, deve o meio campo continuar ali com Sacha, Rodriguinho e Vitinho. A gente vai trazer detalhes também sobre essa provável escalação ao longo do programa, André.
2: Boa, Fernanda. Assunto para a gente conversar daqui a pouquinho. E a gente já falou, WB, sobre a curiosidade em relação ao Paulo Altuori, que ele chega com o auxiliar, que é o Bernardo Franco e tudo mais. Eu não sei não, assim, eu estou bem curioso para ver realmente se as mudanças esperadas pelo torcedor do Fortaleza, elas acontecerão. Assim, pô, porque o que é que todo mundo dizia? Pelo menos na torcida do Fortaleza, o discurso majoritário era esse. Fortaleza pode jogar mais, Fortaleza pode jogar de outra maneira, Fortaleza pode ter um desempenho melhor. Carpinte saiu, Altuori chegou. Experiência, currículo, bagagem, conhecimento de futebol, isso aí tudo ele tem. Se o Fortaleza não joga diferente, se o outro treinador com outra mentalidade não consegue fazer isso diferente, aí se gera outros questionamentos. Eu tô bem curioso para ver. Claro que hoje ainda não vai dar para avaliar nada, não é nada na conta dele, nem à beira do campo ele não vai estar, mas ele também vai ter o primeiro contato em loco ali para tirar as primeiras observações desse elenco do Fortaleza. E aí ele vai poder avaliar. Será que dá para jogar de uma outra maneira? E eu pergunto para você, Fortaleza com que

0: tem hoje pode jogar de uma outra maneira?
1: Quem sabe? Nós estamos ainda digerindo, o torcedor de Fortaleza, grande parte, pode ter certeza, está digerindo a saída do Carpini. Carpini não era odiado, como muitos acham.
0: Ah, eu acho que é.
1: Por toda a torcida do Fortaleza.
0: Entre a
1: por
0: torcida.
1: Por toda a torcida, não.
0: Maioria.
1: Não.
0: Maioria.
1: Não, muitos não gostavam, aliás.
0: Eu diria que uns 90%.
1: Não, não vamos exagerar.
0: Uns 80%, não. 90%.
1: Pois eu,
0: olha, e eu não digo, eu não estou entrando aqui no mérito se é uma desaprovação certa ou errada. Não estou dizendo isso. Mas, pelo menos assim, o termômetro que a gente tem, é rede social, estádio, que é muito no estádio, não só rede social, tá, gente? Mas no estádio, torcedor na rua, que conversa com a gente, tudo mais. É, muitos que, que eu vi queriam a saída do Carpini.
2: Sim, pois olha, sim, a maioria.
1: Pois olha, interessante. Eu já conversei com muita gente, com tricolor. Não sei se eu tive a sorte de conversar com aqueles torcedores um pouco mais conscientes, sabe? Que já estão acostumados a essas subidas e descidas do futebol. Muitos não concordaram. E eu diria que na própria crônica esportiva, eu não vejo nenhuma maioria a favor da dispensa do treinador, não. Tudo bem, respeito, redes sociais, todo mundo faz a sua parte, mas eu acho que rede social não é jornalismo, não. Eu não acho.
0: Não, claro, é um termômetro.
1: Não é, é um termômetro.
0: Mas não é algo que você leva em consideração.
1: Torcedor,
0: estou citando olha, outros aspectos.
1: Um time pode até ganhar, ter uma boa posição e não agradar. Claro, não agradava, não chegava a agradar. Mas também não criou-se uma situação para uma dispensa pura e simples. Seca e surpreendente. Você mesmo te surpreendeu. Você foi disse que não esperava isso.
0: Não, foi surpreendente.
1: Surpreendente.
0: Isso aí, para a gente,
1: porque,
0: não tem dúvida.
1: Claro. Porque não, não,
0: e
1: não
0: foi surpreendente para pessoas internas também, funcionários
1: interna
0: do
1: também.
0: Clube.
1: Está compreendendo? O torcedor, você até você compreende a passionalidade do torcedor. Ele realmente andou, e ele é humano, ninguém tem sangue de barata, se aborrecendo com as críticas. Muitas são exageradas, são desrespeitosas, porque ninguém hoje respeita ninguém. Todo mundo sabe que é terra de ninguém, rede social. Está ali para todo mundo, esculhambar todo mundo. Eu digo isso porque eu estou em contato todo dia, eu escrevo e vejo o que muitas pessoas, né, usam o espaço para esculachar você, sem nenhuma razão, sabe, sem nem lhe conhecer, né? Tem gente que não lhe conhece e começa a lhe atribuir uma série de coisas, né, de erros, de defeitos que você não tem. Então eu sou muito, sabe, de achar que dá, todo mundo tem razão, torcida tem razão. Ele andou, claro, estremecendo um pouco essas relações, por um gesto no PV, que ele se virou para a torcida numa hora, sabe, que o Fortaleza virou o jogo, e debaixo de uma angústia sustentada, ele se manifestou, pronto, aí é o ato criminoso. Peraí, eu acho que o ato de torcer, muitas vezes, é uma enfermidade. É uma enfermidade.
0: É levado pela paixão,
1: levado aos extremos.
0: Não é um ato,
1: entendeu?
0: Racional, muitas vezes.
1: Até o Pimpolho já fez parte de algumas manifestações.
0: É,
1: e depois,
0: verdade.
1: Depois de uns resultados, estava o Pimpolho dizendo o quê? Eu estou carpinizado.
0: Cuida, Wilton Bezerra.
1: Cuida, eu estou carpinizado.
0: Tuda.
1: Olha, aquilo ali foi uma brincadeira com o nosso querido Pimpolho, mas aquilo reflete o estado de espírito. Alguns resultados, aí todo mundo fica calado. Acha que está tudo bem, entendeu? Nós sabemos que o saldo não foi negativo. Alguma coisa mexeu, sabe, com quem manda no time do Fortaleza para tomar essa atitude. Então,
0: grande,
1: o Carpini é substituído, como de praxe o autor está chegando de maneira muito educada, atribuindo ao Carpini um trabalho do qual se pode tirar proveito. Eu acho que está certo, a categoria... Né? Quem tem modos, quem tem, é quem tem cultura. Mas eu estou curioso.
0: Vamos lançar.
1: Ele não conhece o que é Série B. Ele nunca treinou time de Série B, o treinador.
0: O autor, né?
1: Nunca. Ele está chegando, acho que num terreno para ele desconhecido. Ele não sabe nada a respeito de Série B. Ele estava lá no Peru, entendeu? Eu acho que ele não conhece os adversários que o Fortaleza vai ter. A real situação do Fortaleza, o que querem, porque essa decisão do Fortaleza está muito parecida com aquele dirigente, sabe,

0: em que ficaram reclamando do time e dizendo que o problema do time era a falta de entrosamento. Ele disse, onde é que está esse cara para mandar contratar? E mandou contratar o entrosamento. O cara, agora, não é isso não, chefe, olha. Não é assim, não. Você não contrata uma fórmula exata, uma garantia. Então, alô, o que o pessoal do Fortaleza agiu foi isso. Tira o carpinho, porque essa fórmula aí, vamos colocar uma nova direção dentro do nosso jeito para conseguir voltar à Série A. Quem é que garante que o jeito é esse?
1: Não, não tem garantia de nada.
0: Então essa história...
1: Do jeito que permanecendo com o carpinho também não teria garantia de nada.
0: Sim, sim, mas eu estou só dizendo que as coisas... tem que ser muito bem pensadas. O Carpini tinha os seus defeitos. Quando eles eram apresentados, a gente falava, mas ele não é nenhum emprestado no cenário esportivo do Brasil, não.
1: Eu ainda queria, entendeu, ver uma maior explicação do Pedro Martins, de quem faz o Fortaleza. Mas vou falar ele, porque ele é o CEO do futebol, né? Ele é o cara que está ali à frente das decisões.
0: A decisão foi dele, né?
1: Não, eu queria realmente saber a explicação, e eu sei que já fizemos nós também esse trabalho, vários colegas da imprensa apurando os motivos para sair e tal, para. Mas eu queria ver uma fala dele mesmo, assim, dizendo, ó, foi por isso, a gente tirou por causa disso, foi esse aqui o motivo, a gente trocou o Carpini por conta disso, que a gente achava que o futebol não era bom, que a gente achava que tinha que trocar, internamente já não tava o ambiente aquela coisa, enfim... que viesse de maneira mais transparente, mais clara, dizer qual foi o real motivo. Pode ser que isso aconteça, de repente, na apresentação do Paulo Autuori. Pode ser que antes da apresentação do Paulo Autuori, o Pedro Martins peça lá a palavra e queira falar alguma coisa sobre isso, mas que ficou algo meio mal, na conta do mal explicado, ficou.
0: Olha.
1: E aqui eu não estou entrando... porque nós já tivemos esse debate. Na semana passada, nós tivemos o debate. Aqui, o WB, o Breno, eles... acharam que não deveria ter tirado. Eu vou já passar a palavra pro Breno também para ele falar sobre esse assunto. E também se na visão dele, na torcida do Fortaleza, era mais a favor da permanência ou da saída do Carpini. Mas nós já tivemos aqui, o WB e o Breno, eles achavam que não foram a favor da permanência do Carpini. Eu já entendi a saída do Carpini. Já fui pro outro lado. E tá tudo bem, tá tudo normal. A gente tem divergência de ideias e o programa é feito exatamente por isso. Mas que faltou uma explicação e uma comunicação transparente do que aconteceu, isso aí faltou e não tenho dúvida.
0: Olha, rapaz, faltou e vai faltar, rapaz. Porque até a saída do Carpini, até a gente de dentro do Fortaleza, certo? Não, nem soube. Só soube depois. Soube depois que o Pedro Martins decidiu. Até, eu sei, eu tô informado.
1: Teve gente do
0: clube. Eu tô informado da direção do clube que nem soube da decisão dele. Eu
2: nunca nem vi.
0: É verdade. Sabia disso. Como é que é? Não soube não. Chegou lá, eu é que entendo. Como você me perguntou, foi uma decisão do Pedro Martins, você disse aqui, né? Eu até num rompante, né? Eu disse assim, quantos livros ele escreveu sobre futebol? Né? O que é que ele entende de futebol?
1: Lembro.
0: Né? Que nós estamos diante desse mestre, desse gênio do futebol. Eu acho que é preciso ter também autoridade,
1: A gente precisa
0: em
1: também
0: lembrar, né,
1: um aspecto, para passar a bola pro Breno, a gente precisa também lembrar um detalhe, né, Breno? De que o Carpini, ele não foi contratado pelo Pedro Martins. O Pedro Martins não contratou o Carpini.
0: Sim, mas por
1: o Carpini
0: também
1: já estava contratado quando o Pedro Martins chegou. E aí se houve ali uma comunicação, um consenso de que beleza, que ele permaneceria, o trabalho seguiria e tudo mais, parará. Mas houve um período de dúvidas e de incertezas das duas partes nesse período.
3: O próprio Carpini afirmou isso em algumas entrevistas, dizendo que quando conversou com o Pedro Martins, ele deu preferência a permanecer no Fortaleza, tendo em vista que ele já tinha feito esse acordo no meio de dezembro e que queria cumprir o objetivo de conseguir o acesso com a equipe.
0: Olha, quando o Carpini chegou aqui, não encontrou nada do que foi prometido a ele. Nada. O Marcelo Paz já tinha se mandado, mudou diretoria, mudou tudo.
3: Ele
0: chegou e encontrou um lugar de despedidas.
3: Quando ele chegou, ainda estava a mesma diretoria que a gente conheceu no ano passado. Aí, 10 dias depois, depois do Natal,
0: acabou
3: aí
0: tudo.
3: Saiu Marcelo Paz, aí foram saindo os outros aos poucos, e ele foi ficando com o que deu certo.
0: E ainda assim, o único correto foi ele. Então, eu estou aqui, fui contratado. A instituição é que está acima de tudo. Ele teve essa consciência. E permaneceu mesmo diante das dificuldades que lhe foram colocadas. Queria o quê? Milagre dele? É aquilo que eu lhe falei, meu filho.
3: Concordo.
0: Puxa da manga o AI-5. Mete o treinador para fora, livra o próprio pescoço.

0: No entanto, o que eu espero? Que a coisa dê certo. Que a coisa dê certo. Agora, não aprovo. Pode até, sabe, funcionar, mas eu não aprovo. Eu acho que cultura é bons modos. É preciso ter, no mínimo, isso. Enquanto não houver isso em futebol, eu vou falar, embora pregando para o dizer.
1: Breno Rebouças.
2: Pois é, mas vocês estão falando aí, não foi o Carpini que foi contratado pelo Pedro Martins, foi pelo Marcelo Paes, aquela coisa toda. Mas eu estou vendo aqui uma das várias matérias que foram publicadas em 27 de março, quando o CEO do Fortaleza expôs a cultura interna do clube e descartou mudanças por pressão. Abre aspas, não se dar ao luxo de trocar. Em março, Pedro Martins disse que o Fortaleza não podia se dar ao luxo de trocar de treinador. E em outras oportunidades, defendeu o trabalho do Carpini. Então, para mim, também ficou mal explicada essa troca. Porque essa crítica do torcedor ao futebol apresentado, que o time era inconsistente, que fora de casa não vencia, ela vem de muito tempo. Mas a diretoria nunca tinha se posicionado sobre isso. E aí, meio que do nada, trocou o comando técnico. Isso também me causou surpresa, não pela crítica e pela pressão. Pressão externa essa que o próprio Pedro Martins afirmou que não poderia influenciar decisões do clube, porque o clube não tinha condições financeiras para estar trocando todo o tempo. Não só de jogador, mas de comando técnico. Pois é. Isso lá em março, Pedro Martins disse. Por isso que me causou estranheza. Olha. E aqui eu não estou nem entrando no mérito se foi certo ou se foi errado trocar de treinador. Mas que foi estranho o Fortaleza tomar essa decisão do mais absoluto nada, com o time dentro do G6, isso foi. Porque se por um lado o Fortaleza tem muitas dificuldades como visitante, por outro, é um dos melhores mandantes da competição. E tem conseguido competir dessa forma. Tem conseguido, na Série B, lutar diretamente pela zona de classificação, pela zona que, de quem vai disputar o acesso. Por isso que não deu para entender. E eu concordo contigo, André. Acho que seria interessante ouvir da boca do Pedro Martins ou de qualquer pessoa da diretoria do Fortaleza o que é que motivou essa troca. Porque o torcedor, ele criticou por muito tempo. Era uma crítica constante a desempenho. Mas a diretoria nunca tinha se manifestado sobre isso. E isso, repito, sem nem entrar no mérito se foi certo ou se foi errado. E o Altuori sabe que ele vai chegar com uma cobrança de apresentar um futebol que convença o torcedor, porque não é só resultado, resultado o Carpini tinha. Ele vai precisar fazer o time convencer. Não é fácil não, essa missão.
0: Olha, se o presidente do clube não soube da dispensa, eu saber depois, foi nem comunicado, eu estou sabendo disso. O presidente do clube não soube.
1: O Rolim depois, Machado.
0: Não, não soube. Não soube. Me disseram, quem me falou, seguramente não soube. Até abordou, deixou para lá, e soube até que houve, eu não vou nem explicar o que é isso, houve um passaralho no time do Fortaleza, muita gente demitida sem razão, que prestou serviço ao clube, que prestava, sabe, muitas atitudes que não combinam em absoluto com quem quer realmente a coisa seja prazerosa, aconteça em paz no clube. E esse negócio de, essas declarações que depois não se materializam, são palavras ao vento. Palavras ao vento. Então, aí é uma das facetas do futebol, infelizmente. Agora você não é obrigado a ficar ao lado. Não, em nome dos resultados, de repente está tudo certo, está tudo bem, foi certo. WB. Não, não, não foi. No meu modo de ver, não é desse jeito. É uma questão WB. De posição. Pois não, garoto?
2: Eu queria só ler aqui a aspa do Pedro Martins em 27 de março de 2026.
0: Adianta, abre.
2: Não, mas eu acho que recordar é viver, né? Abre aspas. Oh,
0: rapaz.
2: O Fortaleza vai apostar no trabalho, na capacidade de melhorar seus jogadores, na nossa rotina, no nosso dia a dia. O Fortaleza não pode se dar ao luxo de ficar trocando jogadores a todo momento, ter 40 jogadores ao final da temporada, de ficar trocando treinadores a todo momento.
0: Aí.
2: A gente está apostando e que o que a gente está apostando é que a gente está confiando na capacidade de trabalho e um projeto desportivo, porque não dá para entrar nesse ciclo tradicional do futebol brasileiro, que a cada 2-3 rodadas você troca tudo, você muda de ideia, você muda as pessoas. Fecha aspas.
0: Nada mesmo, mesmo que risco na água, isso aí.
3: Ele disse valeu aqui nada. Também, nada. Aqui na, ele veio dar entrevista aqui no Jogada Primeiro Tempo, no dia 3 de julho, e ele falou sobre isso também. Pronto. Que não tinha esse luxo de fazer essas mudanças justamente pensando nessa questão financeira.
0: Enfim, então valeu nada o que ele disse.
1: Vamos pedir passagem? Porque, ó, a sanfona tá tocando. E se a sanfona toca é porque o relógio marca. 18 horas, o momento ecumênico.

do nosso programa é que fazemos a conexão com o interior do estado do Ceará, com o padre Cícero Romão Batista. Ele é o padroeiro, o patrono do nosso programa. E que lindo pôr do sol. E aí tem gente que diz, todo dia você fala que tá lindo. E todo dia tá lindo.

0: bom, da Serra do Horto, Serra do Catolé, onde nós temos uma grande audiência. Um abraçaço a esse povo amigo de todo o Juazeiro e de todo o Cariri.
1: Um abraçaço a todo o pessoal do Cariri. 18 horas! Nós lembramos que o Verbo se fez carne
2: e habitou entre nós.
1: Ô, imagem do Padre Padre Cícero Romão Batista.
0: Mas eu recebo aqui uma comunicação que me faz feliz.
1: Diga lá.
0: É de Andressa, rapaz, a jovem Andressa. Que eu vi no colo do papai e da mamãe. Eu vi bebê. Andressa é filha do nosso querido Vicente Reginaldo e Cleide. Aí em Juazeiro. Vicente Reginaldo é o representante, é o chefe da nossa sucursal do Cariri. Então Andressa comunica oficialmente que estou, que chego, como é que ela diz? Estou oficialmente médica veterinária. Olha aí, que formação bonita, rapaz. Um abraço, Andressa. Um cheiro do pescoço e muitas felicidades na sua profissão.
1: Muito bom, muito bom. Um abraço, um cheiro no pescoço pra Andressa. Intervalo rapidinho, a gente volta já, não sai daí.

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1: Obrigado, Golden Boys. Estamos de volta com o nosso Jogada Segundo Tempo na tela da TV Diário, na Verdinha FM 92.5 e também no nosso canal Jogada no YouTube. 6:06, 18:06. Vamos falar de dinheiro? Bota o forrozinho do dinheiro aí, Fabiano, porque o forrozinho do dinheiro é aquele que todo mundo já sabe, todo mundo já conhece. É o aviso que pode mudar a sua vida. Você sabia que hoje, terça-feira, é dia de Mega Sena? 78 milhões de reais. Sorteio daqui a pouco, hoje à noite. 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
0: Vamos falar sobre o Ceará? Vamos falar sobre o Alvinegro de Porangabuçu? Porque o Ceará... Vixe, isso aqui tá tudo errado.
3: Tudo errado, é?
0: Tá, aqui tá.
3: Então esquece, vamos arrumar.
0: Esquece essas tarjas aqui, viu, Jefferson? Vou colocar as tarjas novas aqui. Porque o Ceará, ele tem a base como destaque para essa temporada. Exatamente, esse Jefferson é desenrolado. Melhorou muito. Mas agora aqui eu não sei, né? Aqui, eu quero saber, Breno Rebouças, está saindo Fabiano da mesa de efeitos e está entrando Samuel Macedo. O que é que você acha dessa substituição?
4: Tem coisa que a gente não consegue controlar, né, André Almeida? Não consegue evitar. Então, a gente tem que aprender a conviver.
3: Você quer dizer suportar, é isso?
4: Exatamente.
3: É uma coisa. Aí você entrou muito.
0: Aí, ó,
3: você tá entrando demais hoje à tarde.
0: Ei, mas você não, é um amigo que eu sempre quis.
3: O homem
0: quis.
3: É a nossa referência também.
0: Ei, é assim.
4: Não, referência não, de quê mesmo?
3: De competência.
0: Do quê? Competência.
4: Pode, a gente pode ser ele referência é de várias coisas na vida, né?
0: Ele é o diferenciado. Ele carrega a audiência, cara.
4: Eu sei o que ele carrega.
0: Tá farmando aura aí, ó.
3: Tu tá no ar, hein, malandro?
0: Tá farmando aura aí. Esse Samuel
3: a pessoa, se ele fizesse aquele gesto, hein?
0: É diferente. Não, fala.
3: Não sei,
4: não. Não,
3: não. WB,
4: burro, pode pra, usar. Se ele... Já imaginou se ele faz aquele gesto que distribui, WB?
3: É exatamente isso.
0: É esse mesmo.
3: Quando ele se mexeu assim, eu fiquei dizendo, pronto, ele vai distribuir.
0: Não, vai distribuir não. Mas, Breno Rebouças, a gente tá falando aqui sobre a base do time do Ceará, e tem nomes aí que tem feito muita diferença. O João Gabriel, o Melk, o Júlio, o João Gabriel e o Meio, titular.

0: titulares aí durante um bom tempo. O Pedro Gilmar, no começo do ano, também foi titular durante um bom tempo. O Júlio, o próprio Júlio. E tem outros nomes aí também. O Enzo Ludovico, agora fazendo gol importante. Você tem o Gustavo Martins, que é o goleiro que está integrado ao profissional. O zagueiro Gabriel Rocha, o lateral direito Aloísio, o volante Caio, que tem sido cada vez mais relacionado, o Pedro Esli, que também já fez jogo nessa Série B, o Gabriel Amaral, que é um centroavante que tem 20 anos. São 11 jogadores da base do Ceará integrados ao elenco profissional, matéria que está lá no nosso diário do nordeste.com.br/jogada, do Alexandre Mota, que faz esse levantamento desses 11 atletas que, pô, em vários momentos ajudaram o Ceará na temporada. Então a gente foca muito no Melk, no João Gabriel e no Júlio, principalmente esses três, né, Breno? Mas tem outros nomes que mostram como o trabalho da base ele é bem feito e ele tá fazendo com que o Ceará tenha um elenco cada vez mais com a presença desses jovens jogadores formados na casa, forjados na base alvinegra.
1: É, André, e são 11 agregados, mas não estão lá só compondo, fazendo número. Eles estão ganhando oportunidade. Eu acho que a grande diferença do trabalho que o Ceará faz esse ano é isso. É colocar os meninos para jogar. Porque quantas vezes a gente já não viu, ah, fulano de tal subiu da base pro profissional. O cara vai no banco 200 vezes, não ganha minuto nenhum. Não, o Ceará tá colocando os caras para jogar. O Melk, principalmente, João Gabriel, Júlio tá entrando mais agora, até o Enzo Ludovico tá ganhando mais oportunidades, já tivemos o Gilmar no começo da temporada e outros que foram entrando de maneira mais pontual. Porque uma coisa é você levar o cara da base pro time principal, outra coisa é você acreditar e dar chance para ele entrar e jogar. E quando eu falo de dar chance para entrar em campo, não é jogar 5 minutos, como muitas vezes o pessoal faz, ah, bota ali o menino, tá faltando 2 minutos para acabar. Não, é dar tempo real. É dar para ele uma oportunidade de fato, ele mostrar que pode contribuir. E os meninos, quando ganham essa oportunidade, estão demonstrando muita personalidade. Estão sabendo abraçar essas chances e mostrar em campo que eles podem contribuir. Tanto é que alguns se fixaram como titular, tiveram seu momento, depois volta para o banco, mas é acionado novamente. Então, é não só ter os caras agregados, mas é também ter a coragem de colocar para jogar. E muitas vezes na necessidade. É verdade que a gente já viu o Ceará jogar com um time ali com 3, 4 jogadores titulares da base, mas porque ele estava precisando. Só que ele tem essa coragem de colocar precisando porque ele tem a confiança de que os meninos podem responder, podem corresponder. Porque há uma diferença muito grande. Algumas vezes você lança ali, tem uma necessidade, perdeu um jogador de meio, um jogador de lateral e você coloca, mas você vai buscar às vezes um cara que é terceiro reserva, que quase não joga. Não, você estava colocando os meninos porque eles já demonstraram que eles têm condições de ajudar e de fazer a diferença como fizeram em muitos momentos esse ano no Ceará. Nós comentamos várias vezes que o Melk, que é um cara de 19 anos, é um dos principais atletas do Ceará. Não deveria ser assim, porque a gente imagina que um cara com essa idade não deve ter uma responsabilidade tão grande nas costas. Mas, por outro lado, se o Melk consegue se projetar como uma das principais referências do time do Ceará esse ano, com apenas 19 anos, também a gente pode ver que é um cara que demonstra capacidade muito cedo. É um cara que rapidamente se integrou, entendeu, não sentiu o peso da camisa profissional do time e conseguiu se provar rapidamente. Então, a gente tem que ver esses dois lados da moeda, né? Eu muito escuto falar assim, ah, quando você tem um jogador de 19 anos como destaque, mostra que o time tem muito problema. Mas também pode mostrar que esse garoto tem potencial e está sendo aproveitado desde cedo. Quantas vezes a gente não reclamou aqui que tem jogador da base cearense que se perde, que a gente vai saber do cara daqui a 3, 4 anos, depois que ele passou na base daqui, jogando em outro clube, porque aqui não foi aproveitado. Então, quando os caras conseguem ser aproveitados cedo e conseguem corresponder, a gente também tem que valorizar. Existem sempre esses dois lados aí com relação a ter jovens jogadores despontando. E é também uma base que está servindo esportivamente. Muito falamos também aqui que a base geralmente é feita para vender jogador, para ganhar dinheiro. E muitas vezes você ganha bem menos grana do que você poderia ganhar se ele tivesse se desenvolvido dentro do clube, se destacado dentro do clube para ser vendido por um valor muito maior. Então, quando os caras também conseguem fazer esse caminho, a gente tem que valorizar. E eu acho que o Melk e o João Gabriel talvez sejam os principais por figurarem mais, mas o Enzo já mostrou muita capacidade, o Júlio também, o Júlio que tem uma vocação para o drible, que é uma coisa que a gente vê pouco hoje no futebol brasileiro. O jogador na base ele é muito moldado hoje para jogar para o coletivo, para fazer uma, executar

0: uma função dentro de campo e fazer aquilo da maneira mais técnica possível. Então, quando você vê um cara como o Júlio, que é atrevido, é abusado, tenta passar no meio dos marcadores, vai pro drible mesmo num contra um, também é interessante. Esse tipo de valor não pode ser perdido no futebol. Então, eu acredito que o Ceará, de fato, tem joias nas mãos, tem peças que podem render futuramente da parte financeira, mas que hoje podem já e já ajudam na parte esportiva. Acho que é um trabalho de base que começa a dar frutos. E esse trabalho ele não começou esse ano. O Ceará já tem destaque em base em alguns bons anos, tá? É clube formador, vem se destacando no cenário local, vinha ganhando espaço no cenário nacional de base. E agora os meninos começam a ajudar também no time principal. O caminho tradicional era para ser esse, é porque a gente olha muito para a base muitas vezes como realmente algo que você pode lucrar, que você pode formar e vender, mas o natural seria que eles passassem pelo time principal, como esses que a gente citou estão passando. E estão indo bem. E quando eles se destacam, repito, dentro do clube que eles são formados, o clube consegue lucrar bem mais do que se vendesse diretamente do cara saindo da base para uma outra equipe fora do estado, às vezes fora até do país.
1: É verdade. Grande abraço, meu amigo Kleber Dias, está aqui com a gente. Tamo junto, Clebão. Um grande abraço.
2: Uma vantagem a mais, né?
1: Pergunta rápida.
2: Sabia, né?
1: Pergunta
2: Kleber rápido. Dias, né?
1: Sim.
2: Uma vantagem a mais.
1: Qual?
2: É Juazeirense.
1: É Juazeirense.
2: Filho do Patrício Romão Batista.
1: Isso aí é...
2: Certo?
1: Mais um
2: reforço.
1: Pergunta entendeu? Rápida, porque ele é torcedor do Fortaleza. Pergunta rápida, ligeiro bala, bate pronto. Saída do Carpini, você acha que deveria ter acontecido ou não deveria ter acontecido? Você que sabe, você que manda aqui. Fica bom. Aí, rapaz, a gente tá com moral mesmo, viu?
2: Tá com moral.
1: Pense como o nosso programa
2: tá com moral. É a primeira vez que a sua figura é mostrada,
1: Cleber? No jogar a segundo
3: na
1: tempo,
3: acho que sim, né? Primeira vez.
2: Eu sou mais tímido,
3: mas eu tô animado hoje.
2: Tá animado?
3: Tô animado. É, tá trazendo um cara que é campeão mundial, né?
2: É.
1: Paulo Autuori.
3: Com experiência, né? É diferente.
1: Você gostou, né, do Autuori?
3: Eu gostei.
1: Mas a saída do Carpini, você acha que deveria ter acontecido?
3: Acho que sim.
1: Aí.
2: Acho que sim. Acho que sim, assim.
1: Que a gente tava
2: mesmo nessa assim, assim.
3: Então,
2: assim,
3: ele teve bons números, mas não tava empolgando.
2: Ah, tu sabe, tava empolgação.
3: Também.
2: Também.
3: Tá é certo. Bom você ganhar e ainda tá empolgado,
2: isso,
3: né?
2: E agradar.
3: Você leva público, o público tem receita.
2: Tá certo, é agradar. Tá certo.
3: É minha opinião.
2: É uma visão, claro que
1: é. Tem demais. Rapaz, volta.
3: Tô contratado.
1: Cuida.
2: Rapaz, você.
1: Mais vezes.
2: Podemos pensar, viu? Assim, participar, mande mais vezes pode por aqui.
3: Um abraço, amigo. Abraço o pessoal do Cariri, turma de Juazeiro do Norte.
2: Aí, tá vendo aí?
3: Também, onde a gente tem a Virgínia também.
2: Abraço pro Eusébio, seu pai.
3: Abraço, Eusébio,
2: todo mundo. Bom, jogador do futebolão. Pro Evaldo.
3: Evaldo.
2: Pro nosso querido
3: Elias.
2: Elias.
3: Um abraço.
2: Grande Elias, ali na Santa Luzia. Você por aí, né, Elias?
3: Valeu, gente. Elias,
1: um abraço. Geraldo estudante também.
3: Geraldo, torcedor do Ceará.
1: Grande Geraldo, torcedor do Ceará.
3: Da saúde, né?
1: Coisa tá, mas Maria. Sempre acompanha o nosso programa. Um abraço pra ele também. Tamo junto.
3: A audiência
1: junto,
3: é grande.
1: Graças a Deus.
2: E agora? Agora que
1: subiu. Agora que
2: ninguém segura.
1: Com o Kleber Dias aqui com a gente.
2: Falou, Kleber.
1: Valeu, Kleber. Tamo junto. Mas, WBR, a gente tava falando sobre o Ceará, a gente fez só esse parêntese aqui, e o Breno destacou muito bem sobre a base. E tem um negócio, WB, que você gosta sempre de falar sobre isso. E eu também acho que ele deve ser sempre mencionado. É o senso de pertencimento.
2: Isso.
1: Quando você cria jogadores, quando você forja jogadores, que foi algo que aconteceu durante muitos anos aqui, muitas décadas no futebol cearense, você cria personagens que têm identidade, que se identificam com o clube do coração, que muitas vezes são torcedores, que têm uma relação que vai além da profissional. E é óbvio que no futebol dinâmico, globalizado, que tem hoje em dia, que você contrata jogador do exterior, contrata jogador de todos os cantos do Brasil e do mundo, isso se perde. Então, quando você tem a possibilidade de ter no seu elenco esses jogadores que são aqui forjados, que têm a cultura, que têm a identidade, que têm um entendimento do que é o clube, você ganha ainda mais nesse processo de identificação. Então, além de todos os aspectos que o Breno pontuou, o Ceará tem uma baita oportunidade de trazer não um, dois ou três jogadores, mas uma fornada, um grupo de jogadores, uma geração de jogadores que são integrados ao profissional e que trazem tudo isso, além de qualidade e personalidade que os meninos têm.
2: Eu tenho uma visão radical dessa situação. Eu digo radical porque eu não abro mão de certas observações. Eu venho dizendo há mais de 60 anos, ou mais, que quem vende não dá sinais de riqueza. Eu acho que quem vende não dá sinais de riqueza. dar sinais

0: de pobreza. A partir do momento em que você vende Vinícius Júnior por 100 milhões e hoje ele vale quantas vezes mais?
1: Ah, muito
0: de mais. Maneira antecipada. 2 anos antes, ainda estava crescendo os dentes, criando dentes, ele já foi vendido para a Europa. Por quê? Porque o time precisa de dinheiro e revela um jogador para vender. O Vinícius Júnior podia ser hoje o novo Zico do Flamengo, não podia? Mas ele foi embora. Quantos ídolos o Flamengo, o Botafogo, o Fluminense, o Vasco, poderiam ter hoje forjados, ídolos forjados em suas categorias de base? Não tem mais. Quando é que você acha que o Vasco vai ter um Roberto Dinamite criado lá em São Januário?
1: Difícil.
0: Nunca. Nunca mais. Qual é o jogador do Palmeiras que poderia ser ídolo, continuar ídolo? Estevão foi embora com 2 anos de
1: o
0: titular.
1: Palmeiras, já mandou ele embora. Eu ia citar isso. O Palmeiras é o que eu acho que ainda revela mais, mas aí, ele vende também cedo. Mas, isso. Por exemplo, o Flamengo, com seus milhões aí pra, e faturamento bilionário, ele muito mais contrata do que ele aposta na base.
0: E ele tem revelado. Quando revela, um bom jogador vende. Vende. Então, eu acho que isso não é sinal de riqueza. Aliás, é exceções, né? Quando você fala Palmeiras e Flamengo, aí realmente é aquilo que tem dado certo por razões que a gente conhece. Né? Estrutura, dinheiro, um bocado de coisa mais. Mas se você olha 90% do futebol brasileiro, o negócio é muito difícil. É muito difícil. É o tal da espanholização do futebol, né?
1: É.
0: Você sabe o que é a espanholização? Sabe? Como o homem, realmente, que o futebol espanhol, por exemplo, reclama que só dá Real Madrid e Barcelona. Isso para o futebol não é bom. Não é bom. Você tem que ter outras forças. Bom, mas aqui é outro assunto. Nós estamos falando de jogadores. Eu só acredito mesmo, sabe, que isso seja uma realidade quando a gente olhar com naturalidade a revelação de jogadores nas categorias de base do Ceará e do Fortaleza, do Ferroviário, de todo mundo. Entendeu? Enquanto a gente olhar com admiração, com uma coisa nova, com uma coisa que pode florescer, enquanto isso acontecer, pode ter certeza que o trabalho não será completo. Não será completo. Isso a gente devia encarar com naturalidade. Os times forjando os seus próprios jogadores. Mas aqui, quando acontece, todo mundo admirado. Ave Maria, que coisa, o Ceará tem 4 meninos aí que subiram, que coisa maravilhosa. Eles estarão no Ceará até o momento em que não aparecer uma oferta que leve todo mundo. Todo mundo sabe disso. É isso que eu sou contra. Você revelar para reforçar o time principal é uma política. Agora, você revelar para vender, você vende o seu futuro para pagar o presente.
1: O Fortaleza também fez isso, pronto, vendendo o João Lucas, que era um dos zagueiros, um dos jovens mais promissores.
0: E por aí vai.
1: Nesse ano.
0: Não é só esse o exemplo.
1: Não, são vários.
0: Disse em determinada época que o futebol cearense, que o cearense não era, não tinha o tipo, digamos, ideal para ser jogador de futebol. Não, o nosso tipo aqui, nordestino, principalmente, é raquítico. Olha, não tem futuro não, tem que ser lá de cima, que a estrutura é maior, é saúde maior, não sei o quê. Eu digo, não, não acho não. Eu sou do tempo da escolinha do Moésio, sabe? A escolinha do Moésio era um espetáculo à parte. Você ia pro PV, eu não morava ainda aqui, mas quando dava um pulinho em Fortaleza, a escolinha do Moésio revelava jogadores de rodo. Jogadores de rodo. Que fizeram sucesso. O time do Ceará teve uma época, e eu estou sempre lembrando isso, que revelou com os meninos do Lula uma base para uma equipe principal. Que se não fosse essa garotada, não sei como é que o Ceará teria sobrevivido. Claudemésio, Gian, da Silva, Fernando, sabe? Tantos jogadores que vieram da base e que sustentaram o time do Ceará, digamos assim, por um preço módico, digamos, numa época que era mais difícil de contratar. Mas essas políticas, elas geralmente são abandonadas. Com o tempo elas são abandonadas. Então, tá aí o pessoal do Ceará. Mas vamos lá. Antes dessa vitória e do aproveitamento positivo desses meninos no último jogo, eles deram conta do recado em outras partidas. Mas já agora, recentemente, antes do time do Ceará naturalmente mudar sua direção técnica, já se dizia que mesmo com a meninada o Ceará não estava sendo o ideal. A coisa não estava

0: resolvida. Então, no último jogo foram bem, resolveram, mas eles têm que ter uma cota de participação. Eles não podem ser a única solução para o Ceará. O Melk, por exemplo, aí o Melk é o maior exemplo de revelação. O Daniel já botou ele na reserva no jogo passado.
1: Foi.
0: Quer dizer, o principal destaque...
1: Mas ele também vinha...
0: Não, eu estou só, né, dizendo. Mas ele não vinha bem.
1: O que é natural.
0: Como o time também não vinha bem.
1: Sim, também. A culpa não é só dele. É,
0: eu disse, olha,
1: mas
0: tá errado.
1: E eu acho até que na conta dele é mais compreensível do que a de outros jogadores mais experientes, mais cascudos, sim, porque o Melk está no seu primeiro ano como titular e é natural que ele passe por um período de oscilação.
0: Não. Não concordei com sua retirada do time. De jeito nenhum.
1: Acho natural.
0: Não é porque ele entrou no fim, fez a jogada pro gol, ele e o Enzo. Mas não.
1: O que eu
0: é
1: gostei...
0: É porque nesse atual elenco... Pô, o Daniel Paulista conhece bastante futebol para chegar e abrir mão do Melk.
1: Eu gostei que ele, quando colocou o Melk, colocou centralizado.
0: Sim.
1: Ele colocou, que é onde ele deve jogar, como pois meia, é, e não pelo lado.
0: Todo dia a gente diz isso.
1: Sim.
0: Mas vai chegar, um dia vai chegar alguém no Ceará com farol e vai enxergar o óbvio. Aquilo que eu digo, o óbvio está aqui do lado,
1: óbvio, Lula.
0: Do lado, e o cara não quer olhar, não quer reconhecer, pô. Entendeu? Agora, você não pode achar também que é a única salvação, que é o único caminho. Acabou, não. Tem que ter jogadores à altura, jogadores mais experientes, jogadores de qualidade e, naturalmente, que renovar paulatinamente. Porque o futebol é assim. Não tem problema, não. Olha, bota qualquer time, o Daniel pode botar qualquer formação. Quando ele estiver aperreado, quando a coisa engrossar, aí bota o Enzo, bota o Melk, bota o Gabriel, bota o Júlio. Peraí, não é assim. Isso tem que obedecer uma ordem. Tem que se levar em conta um tempo. O que é a glória hoje não garante a glória do jogo do próximo domingo. É assim futebol. Eu ainda vejo que nós evoluímos um pouco, sabe? Fortaleza e Ceará estão cuidando mais da base. Mas nunca foi assim.
1: Uhum.
0: Nem sempre foi assim. A verdade é essa. Por uma série de desculpas, não foi assim. Mas eu alcancei o futebol cearense. E os caras diziam que nós não tínhamos nem, digamos, o tipo, né, básico para se jogar futebol. O cearense revelou inúmeros craques espalhados pelo Brasil inteiro. Eu sou contra essa tese absurda. Agora, tem que ter forma, estrutura, e encarar isso como uma coisa necessária, permanente.
1: Uhum.
0: Não é trabalhar jogadores um ano depois despreza, não, deixa isso pra lá, não, não. Tem que ser uma política atrelada àquilo que o time se propõe a fazer de melhor.
1: Tem que ser algo permanente, concordo com você. Vamos para o intervalo rapidinho, a gente volta já, não sai daí.

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1: Em Juazeiro do Norte, uma motocicleta com 330 multas acumuladas e débitos de licenciamento desde 1998 foi recolhida pelo Grupamento de Trânsito da Guarda Civil Metropolitana do município. O veículo foi encontrado abandonado em frente a uma garagem durante patrulhamento da equipe. Os agentes também identificaram que o lacre da motocicleta estava rompido. Ao consultarem a situação da moto, constataram a existência das 330 multas, além de débitos de licenciamento acumulados ao longo de 28 anos. Pouco tempo depois, o proprietário da moto apareceu no local. Ele foi notificado de que o veículo seria recolhido ao depósito do Demutran, onde permanecerá até a regularização das pendências. Tadeu Gomes para a Verdinha FM.
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1: O amigo que eu sempre quis.
2: Vai pra lá, babão!
1: André Almeida.
2: Obrigado, Golden Boys. Samuel Macedo é o nome dele. O amigo que eu sempre quis.
3: Quando os jovens procuravam Nelson Rodrigues, sabe, com as suas crises existenciais, para saber sobre o mundo e os acontecimentos, né? Que tinham esses problemas, ele dava um conselho aos jovens. Envelheçam.
2: Envelheçam.
3: Entendeu? Mas aí eu conheço um amigo acolá, entendeu? Que tá pedindo às jovens que envelheçam.
2: Que é, que
3: entendeu?
2: É, o negócio é
3: ele prefere a mulher mais madura.
2: Ele prefere.
3: Entendeu?
2: Com
3: o grande Lobo Mal.
2: The Bad Wolf. 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
2: Vamos voltar ao Castelão? Eu quero falar novamente com o Breno Rebouças. Até porque, Brenão, hoje o Fortaleza vai ter mudanças. A gente antecipou esse assunto aqui com a Fernanda Alves. Valeu, Bia! Até amanhã. Tchau, tchau.
3: Tchau, Bia!
2: Gasal e Rodriguinho voltam após suspensão. Fuentes e Pierre estão fora. Gasal e Rodriguinho, a gente pode cravar que retornam ao time titular. Quem são os potenciais substitutos ao Fuentes e ao Pierre? O que é que você traz pra gente, Breno Rebouças?
4: Olha, André Almeida, com relação ao Rodriguinho, como ele é um polivalente no Fortaleza, pelo menos era na cabeça do Carpini, né? Não sabemos como é que o Altuori vai utilizar o Rodriguinho, mas a peso de hoje, que é ainda o Ranier, que vai treinar o Fortaleza, imaginamos que ele vai colocá-lo na direita e jogar o Muguri pro lado esquerdo, já que ele não tem o Fuentes. Acho que seria a solução mais rápida de resolver. E é curioso, né, a gente colocar o Rodriguinho na direita por tendo no banco um cara como o Maílton. Mas como diz o WB, o Maílton parece que é outro jogador.

0: Então acho que vai de Rodriguinho na direita e Mucuri na esquerda. O Gasal retornando, eu acho que hoje talvez a melhor dupla de zaga do Fortaleza seja Gasal com o Luan Freitas. Não sei se ele manteria o Neres, não. Acho que o Neres foi muito mal, especialmente no primeiro tempo do jogo passado. Na estreia dele já tinha achado o Neres um pouco lento. E eu acho que Luan Freitas e Gasal é a melhor dupla de zaga que o Fortaleza tem. Eu acho que deveria jogar com essa, né? Seria a dupla, no momento, que eu acho ideal para ser o Fortaleza mais forte em campo. De resto, eu acho que a gente vai ver algo parecido com o que a gente viu no jogo passado. Com Vitinho e Pedro Henrique nas pontas, o meio-campo ali com Rodrigo, com Sacha, talvez a questão do... O Pierre tá fora, né? Então o que fortifica mais o retorno do Sacha como titular? Acho que não tem como fugir muito disso não, né? E na referência, ainda o Militelho, porque o Nathan Fogaça acho que entrou bem na partida passada, pelo menos demonstrando mais interesse pelo jogo, sendo mais participativo. Talvez o Nathan Fogaça possa dificultar um pouco essa disputa com o Militelho pela titularidade como centroavante do Fortaleza. Mas a peso de hoje, ainda acho que ele vai de Militelho. O Vitinho estava jogando de meia no jogo passado, que dá espaço para que você tenha PH e Luiz Fernando nas duas pontas, né? Até coloquei o Vitinho aqui na ponta no começo, mas lembrando que ele jogou de meia no jogo passado. O Luiz Fernando vem muito apagado nos jogos mais recentes do Fortaleza. E olha que ele já foi o melhor atacante que o Fortaleza tinha no elenco, mas não está conseguindo entregar tanto. O Pedro Henrique a gente está vendo vontade, mas falta um pouco ainda mais de converter essa vontade realmente em entrega de gol, de assistência, de ser mais participativo. Mas acho que não dá para fugir muito disso. Acredito que o Rodriguinho vai de lateral e acredito que o Gasal retorna. E gostaria de vê-lo ao lado do Luan e não ao lado do Neres.
1: Ah, eu concordo contigo, tá? Concordo contigo, Breno Rebouças. É, não somente a esse aspecto da zaga, WB, que o Neres também acho que não foi bem até aqui, então a volta do Gasal nos leva a crer que ele fará a dupla com o Luan Freitas, mas também no ataque o Luiz Fernando tá devendo, viu, seu Luiz Fernando?
2: Tá devendo. Olha, eu sinceramente não sei o que é que se passa, por exemplo. É Reinan, né, o rapaz?
1: Reinan,
2: já estava lá, né?
1: Isso.
2: Eu acho que ele deve utilizar o que o Capini vinha utilizando. O próprio novo treinador, o Altuori, ele faz questão até de ver. De ver o time jogando, como ele próprio disse, até para tirar proveito de algo que ele enxergue e que o Capini fez de forma positiva. Pelo menos é essa a visão de quem está chegando, para dar uma olhada. Não é o ideal para um time de futebol, não é? Chega na metade da competição, aí resolve mudar toda a sua estrutura técnica. Chega um novo treinador com novos auxiliares, quer dizer, uma outra forma, acredito, de pensar. Vai avaliar o material, porque botar a mão na massa é diferente. Ele vai só olhar. Eu conheço um treinador aqui que era interessante, né? E no Brasil também. Ele chegava e dizia, não, vou só olhar, vou lá ficar pelas cadeiras cativas e tal. Ora, quando o time fazia um gol no primeiro tempo, que pro segundo tempo, com a vitória, ele já descia, ó. Todo mundo já via, lá vai o homem pro túnel. Aí chegava lá, fazia a pré-eleção, sabe, se enturmava logo, queria ser logo responsável por um bom resultado no dia de sua chegada. E olha que eu não tô ainda treinando. O treinador era de time pequeno. Engraçado. Essa parada foi no presidente Vargas. Mas deixa pra lá, é coisa do passado, são as histórias que eu gosto de contar. E bota, meus amigos, o que é que o Fortaleza tem? Pelo lado direito, o Maílton, que não vem jogando, ninguém sabe o que diabo foi que aconteceu com esse rapaz. Não é possível que toda aquela vitalidade que esse jogador apresentou era uma das armas do Fortaleza. O Fortaleza não precisa de extrema. O Maílton faz as duas coisas, ele vem lá embaixo, marca, e aparece com uma velocidade e como finaliza. E de repente, nada. Perdeu a posição pro Rodriguinho. Perdeu a posição até pro Mucuri, que jogou por ali. Eu acho que, com a ausência do Fuentes, joga o Mucuri pelo lado esquerdo.
1: Eu acredito.
2: O Rodriguinho vai pelo lado direito. No centro, realmente, o Neres. Tá aí, outra grande contratação que o Fortaleza fez. E o diabo é que o Carpini achou que resolveria, que ajudaria. Foi mal esse jogador. Deve voltar o Gasal ao lado do Luan Freitas. No sistema de meio campo ele tem Sacha, tem o Vitinho para organizar, tem o Rodrigo, Pierre fora, que aliás não vem jogando, bulhufas também. É bom que se diga, daquele jogador que chegou aqui e foi contratado, foi logo comprado

0: Nunca mais jogou.
1: Caiu demais.
0: Caiu demais. E, digamos assim, até de agrado ainda teve aquela confusão que ele pegou.
1: Contra o Avaí. Punição.
0: Contra o Avaí ainda se meteu
1: com
0: problema. Na frente ele vai ter o quê? Como você disse, Luiz Fernando. Aquela jogada da ponta pro meio. Cadê Luiz Fernando? O Militeiro, que perdeu gol, é com ele mesmo. Pelo menos em 10 chances ele converte um e meio, por aí. E esse menino que chegou, Fogaça. Eu também vi dando umas corridinhas, muito esforçado, mas não deu para tirar nenhuma ideia
1: pouco do que o Fortaleza jogou, né? Tem.
0: Não é um rico elenco, não é um belo time, não é o Fortaleza, não é. Perdeu muitos valores, perdeu a essência, não é. Mas acharam que o problema, né, do time que não agradava, apesar de uma boa posição, a culpa do treinador, então, tem uma nova direção, que com esse material humano que aí está, vai tentar fazer melhor. E a gente torce para que alguma coisa seja melhorada. Embora os horizontes, a gente dando uma olhada, até em cima de uma cadeira para ficar numa posição um pouco mais alta, a gente fica assim meio...
1: Ressabiado,
0: na verdade.
1: E como fica, viu, WB? Parada Rapidez, a gente volta já aqui no nosso Jogada Segundo Tempo.

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1: André Almeida.
2: Obrigado, Golden Boys. Estamos de volta, 6h46, na tela da TV Diário, na Virgin FM 92.5 e também no nosso canal Jogada no YouTube. A gente vai já falar mais sobre o Fortaleza, trazendo a provável escalação. Mas agora comentando também sobre o time do Ceará,
3: Sim. Tem
2: notícia boa aí pro Ceará, tá,
3: Opa.
2: WB? A notícia é a seguinte.
3: Diga.
2: O Ceará vai ter, o Daniel Paulista, melhor dizendo, vai ter praticamente 2 semanas sem jogos. O Ceará jogou domingo, antes de ontem, contra o São Bernardo, fora de casa. E ele só volta a jogar na próxima sexta-feira, dia 7 de agosto, para enfrentar a Ponte Preta. E aí entram 2 boas notícias para o torcedor do Ceará. Primeiro, essa de que vai ter um tempo maior de preparação, um período até o próximo duelo pela Série B.

0: E o Ceará vai fazer dois jogos seguidos em casa. Vai enfrentar a Ponte Preta no dia 7. Aí depois passa mais uma semana. E no dia 15, que é o outro sábado, ele enfrenta o Cuiabá, também em casa. Então o Daniel Paulista, que chegou agora, que já teve que pegar o trem em andamento, ele vai ter mais período para trabalhar esse elenco, trabalhar esse time, recuperar fisicamente. E vai ter dois duelos consecutivos jogando aqui, diante dos torcedores. Contra a Ponte Preta, que hoje é a lanterna da Série B, pior time da competição, e contra o Cuiabá, que hoje está a 3 pontos do Ceará. Ou seja, nesse momento que eles vão se enfrentar, vai ser depois do jogo contra a Ponte Preta, o Ceará pode até ultrapassar o time do Cuiabá. Dois jogos em casa.
1: Em termos de ruindade, o Ceará terá pela frente dois times ruins sem defeito.
0: Dois times ruins sem defeito.
1: O time da Ponte é ruim, o Cuiabá também é ruim.
0: Exatamente.
1: E o Ceará precisa melhorar.
0: Precisa melhorar.
1: Claro que a vitória foi importante, 4-3, mas um time que apresentou também suas bancadas. Os caras entram no campo do Ceará, na defesa do Ceará, parece que tem uma senha, sabe? Eles dão uma senha, tô chegando! E aí abrem o portão. Os caras entraram caminhando, rapaz. Hugo Sanches, Pedrinho, acharam, se divertiram naquele jogo do domingo passado.
0: Aquele do Pedrinho, cara, ele no gol do Hugo Sanches, o Pedrinho que fez a fila no meio de campo, a gente até chamou atenção pra isso na transmissão, eu e o Breno. A liberdade que o Pedrinho teve foi inacreditável. Ele veio costurando sem ser incomodado, com uma facilidade tremenda. Chutou no rebote e o Sanches fez o gol.
1: A obstrução, ela é punida. Mas o cara pode fazer, pode obstruir. A falta não foi inventada agora, não. Entendeu? Como é que o cara, o Pedrinho, saiu costurando, né?
0: E ninguém chega
1: pra dar um canto. E que diabo é isso? O cara chegou lá, fez o gol. E ele avisou, olha, tô chegando, hein? Bota água no feijão que tá chegando mais um. Ainda repetiu aquela letra do samba. Bota água no feijão que chegou mais um. E ninguém fez nada. Tomou 3 gols, aquele time. Bola na trave. Rapaz, teve uma jogada. Rian, não sei o que, Rian. Rian do time do São Bernardo. Rian o quê? É um nome composto. É Rian. Pelo lado direito. Meteram a bola em profundidade. A bola ficou mais ou menos dividida entre o Éder e o Rian. Ele foi, chegou na bola, dominou, fechou. E o Éder não deu o menor combate, nem assoprou. Acho que você se lembra dessa jogada.
0: Eu lembro.
1: E pelo lado direito.
0: O Éder, ele tá mal.
1: Pois
0: é. Vale a gente falar dele. O Éder tem alguns jogos já que o Ceará tem tomado gol na conta dele, que ele não sobe em bola aérea, ele não tem passado segurança. Ele tem alternado ali a dupla de zaga dele, agora jogou até o Thalisson, Júlio César e tudo mais, mas o Éder não tá bem, não.
1: Pois é, essa jogada, principalmente, foi uma coisa de arrepiar. Eu digo, ué, esse cara vai entrar e sem mais nem menos? E foi lá e dominou e partiu e ficou olhando, marcado com os olhos pelo jogador do Ceará. Então tem falha. Não achem que ali foi a grande redenção do Ceará, aquela vitória por 4-3. A distância para a zona desgraçada ainda é bem pequenininha. E esses dois jogos eu vejo como as boias de salvação para o Ceará.
0: Fiel da balança?
1: Olha, fiel da balança. Boias, se agarrem, entendeu? Nessas boias de salvação, porque se não fizesse 6 pontos em casa contra Cuiabá e Ponte Preta, olha, vai sofrer e enlouquecer o torcedor até o fim do campeonato, pra não cair. Porque eu confesso pra você...
0: Aí a barba cresce de novo.
1: Olha, eu sei que tem metade do campeonato pela frente. Mas a única coisa que eu espero do Ceará é que ele não caia. Eu não penso o Ceará chegar lá em cima, não. Honestamente falando. O presidente do Ceará fez um discurso aí dizendo que, né?
0: A salva tá nas mãos.
1: Tava na mão! Nas mãos! Que mãos, rapaz! Tá compreendendo? Tá furada, é?
0: É.
1: Tá compreendendo?
0: Negócio então, é sério.
1: Precisamos ser... Cuidado, Ceará. E outra coisa, 2 semanas de descanso. Eu não sei se descanso adianta, não. Quantas vezes aqui nossos times passam 2 semanas descansando quando voltam, meu Deus do céu.
0: Volta
1: quantas
0: pior. Vezes?
1: Voltam pior. Parece que voltam, faz é mal. Eu tô querendo é bola, não é descanso, não. Não quero rede pra jogador, não. Tem é que jogar.
0: Mas pra quem tá chegando agora e querendo mais tempo de treinamento,
1: olha,
0: pelo
1: né?
0: menos é uma coisa, um alento, né?
1: Perfeito.
0: Vamos falar sobre a provável escalação do Fortaleza daqui a pouco no nosso Jogada Segundo Tempo.

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2: Obrigado, Golden Boys. Estamos de volta. Seu entretenimento, até abraçaço aí.
3: Pois é, rapaz, um abraço a todo o pessoal bom e amigo.
2: Deixa eu falar aqui.
3: Todo cadê depois,
2: vou falar isso aqui pro Breno. Breno Rebouças. É o seguinte, Samuel Macedo tava aqui, a gente conversando e tudo mais. Aí ele pergunta, não vou falar não.
3: Pelo amor de Deus.
2: Aí
3: ele fala,
2: olha aí, fique de olho no seu WhatsApp, Breno. Ele perguntou, seu Wilton Bezerra, quando você era novo, quando você era jovem, qual era a maior loucura que você fazia? Aí eu respondi...
3: E ele veio.
2: Aí eu respondi isso aqui, ó.
3: Meu Deus do céu!
2: Aí o Samuel Macedo achou genial.
3: Genial.
2: Ou seja, sei lá, né?
4: Mas pois ele... é. E você sabe que Samuel Macedo, eu conheço ele desde de meu outro trabalho, e desde lá ele já era curioso.
2: Já era curioso. Já era curioso. Sempre foi curioso.
3: Aí,
2: Breno Rebouças, nós temos aqui, ó, deixa eu mostrar.
3: Mas eu tenho uma notícia que não é boa.
2: Pois aguarde aí um pouquinho.
3: O Humberto Cabral é um historiador, é uma figura respeitadíssima na crônica esportiva. Foi tudo em rádio, sabe? Jornalista. Gente fina, ele tem 89 anos. É um arquivo da história do Cariri, dos fatos políticos, futebolísticos, homem de uma memória prodigiosíssima. Humberto Cabral, nosso grande amigo, figura estimada, querida, necessária ao Crato. Ele foi internado com suspeita de AVC no Hospital Regional do Cariri. Então orar pelo Humberto Cabral.
2: Ele, vamos orar
3: por
2: ele.
3: É uma grande figura, nosso amigo, uma das grandes figuras da crônica.
2: Que ele fique bem.
3: Do Cariri.
2: Se Deus quiser. Ô, Breno Rebouças, nós temos aqui a provável escalação do Fortaleza.
3: Vamos lá.
2: Fernanda foi quem me passou, tá? João Ricardo, Rodriguinho, Neres, Luan Freitas e Mucuri, Rodrigo, Lucas, Sacha e Vitinho, Pedro Henrique, Luiz Fernando e Meritelho. Eu confesso que eu vou naquele nosso debate lá, eu vou discordar nessa provável aqui, eu colocaria o Gasal no lugar do Neres, hein?
4: Eu vou discordar, sabe por quê, André? O que o Neres apresentou nessas duas partidas para se manter como titular? Para mim, nada. Eu acho que Gasal e Luan é a melhor dupla que ele vai ter para colocar em campo. Então, sinceramente falando,

0: Eu acho que ele deveria ir de Gasal e Luan Freitas. O resto do time, acho que não dá para fugir muito disso. A única coisa que a gente poderia, talvez, ver seria o Maílton na direita, mas eu também acho difícil, porque não tem entrado bem. Então, eu acho que o time é esse, só que eu colocaria Gasal e Luan e acho que estamos conversados.
1: Tô com você. É por aí, né, WB?
2: É, exatamente. Não vejo o Fuentes pelo lado esquerdo. É o Mucuri mesmo.
1: Mucuras.
2: Aliás, o Mucuras pelo lado esquerdo, ele rende mais do que o Fuentes. Eu acho mais seguro. Não que o Mucuras seja uma grande solução. Não. Mas é um jogador mais impetuoso. Até aquela fechada pelo meio é mais consciente.
1: Ele compromete menos.
2: É, o Fuentes, ele teve jogos até que ele surpreendeu. Mas ele não consegue manter a barra, sabe? Não consegue manter a onda. O Fortaleza tem, em vários pontos, ele tem suas limitações. Ele precisa realmente melhorar. Não sei para que serviu esse empréstimo aí de 20 milhões, se para pagar a folha, se para contratar, como é que o cofre anda, além da possibilidade de contratar Fogaça e Pedro Henrique, né? As duas grandes contratações. Do Fortaleza. Ou teve outra que eu não me lembro?
1: Aí tem mais.
2: A do Neres.
1: A do Neres.
2: O Neres, entendeu?
1: Mas pode ter mais.
2: Pode ter mais ou deve pode, ter mais, né?
1: Deve ter mais.
2: É porra aí.
1: Chegamos aqui, hein? Valeu, pois seu é. WB. Um abraço. Você estará mais tarde na transmissão com o Breno Rebouças e com a Fernanda Alves.
2: Exatamente. A paz dos sentidos.
1: A tranquilidade da carne.
0: O sono dos espíritos.
1: Valeu demais, Breno Rebouças. Está aparecendo os Zordon aqui, ó. Valeu. Obrigado a todos que nos acompanharam. Dos Rangers. Mais tarde, 9 horas, tem transmissão aqui na Verdinha, Fortaleza e Botafogo de Ribeirão Preto. Jogada segundo tempo, volta amanhã, 5 horas da tarde. Você fica agora com o Verdinha Notícias, sob comando de Alânio Pereira. Valeu, gente, boa noite, até amanhã, tchau, tchau.
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0: de 2026 e vamos juntos a partir de agora com os principais acontecimentos do dia, entre eles operações importantes relacionadas à política e segurança pública. Nós temos na cidade de Ocara, no maciço de Baturité, a Polícia Federal investiga possível interferência de uma facção criminosa nas eleições municipais de 2024. Mandados judiciais foram cumpridos nesta terça-feira e vistorias foram realizadas em prédios públicos do município. Além de Ocara, a Polícia Federal também apura denúncias de crimes eleitorais no município de Iguatu. Em instantes, a gente traz todas as informações para você. Agora eu trago outros destaques na edição desta terça-feira. Ministério Público e Polícia Civil realizam a operação e prendem integrantes de facção que extorquiam comerciantes na região norte, aqui do estado do Ceará. TRE agenda julgamento de situação da Federação União Progressista. Partidos União Brasil e PP pediram a anulação da convenção que foi realizada no fim de semana e que confirmou o apoio da sigla a Ciro Gomes nas eleições de outubro. Levantamento da Receita Federal revela a média de rendimentos tributáveis por profissões no Ceará. Nós vamos listar quais são aqueles setores que têm os menores salários aqui no nosso estado. E o Dia dos Pais deve movimentar cerca de 292 milhões de reais em Fortaleza. A estimativa é de órgãos ligados ao comércio. Então fica com a gente porque essas e outras notícias a partir de agora.
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0: 7:05. Olha, um homem de 59 anos foi preso suspeito de estuprar uma criança no município de Quixadá. É o segundo caso, gente, semelhante em menos de 5 dias aqui no nosso estado. Quem traz as informações é o Rodrigo Miranda.
2: De acordo com a Polícia Militar, a vítima foi identificada como neta da companheira do suspeito. O crime ocorreu na cidade de Quixadá, que fica no Sertão Central, em dezembro de 2023. A partir das investigações, equipes da Polícia Civil localizaram o endereço do homem e cumpriram o mandado de prisão 2 anos depois. Conforme a Secretaria da Segurança Pública, o suspeito foi levado à Delegacia de Defesa da Mulher de Quixadá e, em seguida, encaminhado à cadeia pública do município, onde já está à disposição da Justiça. Essa é a segunda prisão relacionada a estupro de vulnerável no Ceará em menos de 5 dias. No último sábado, uma criança de 5 anos foi hospitalizada na UPA do bairro José Walter, em Fortaleza, com indícios de violência sexual. Na unidade, a vítima denunciou ter sofrido abusos pelo companheiro da avó materna. A equipe médica acionou o Conselho Tutelar e a Polícia Militar. Os militares localizaram o suspeito e efetuaram a prisão em flagrante. Exames médicos e periciais comprovaram a violência sexual. Na sequência, o homem de 47 anos também foi autuado com base no artigo 217-A do Código Penal por estupro de vulnerável. Rodrigo Miranda para a Verdinha FM 92.5 e TV Diário.
0: E olha, o Ministério Público e a Polícia Civil, gente, realizaram uma operação nesta terça-feira para desarticular a atuação de criminosos ligados à facção Comando Vermelho, suspeitos de extorquir comerciantes na região norte do estado, mais precisamente nos municípios de Alcântaras e Meruoca. Foram cumpridos 13 mandados de prisão e 28 de busca e apreensão, além do bloqueio judicial de um sítio na zona rural de Alcântaras, que teria sido adquirido com recursos provenientes de crimes. Conforme as investigações, os suspeitos recebiam ordens à distância de integrantes do grupo criminoso que estariam no Rio de Janeiro. E aí, atuando de forma estruturada e hierarquizada, esses investigados teriam cometido, gente, vários crimes, tá? Nesses municípios, como extorsão, tráfico de drogas, homicídio, lavagem de dinheiro, ameaças

0: e até incêndios. A facção também exercia um controle territorial e econômico sobre o comércio local. Eles obrigavam empresários a repassar parte dos lucros sob ameaça de morte. Os suspeitos ainda determinavam quem poderia ou não exercer determinadas atividades econômicas nos municípios, chegando a impor, meus amigos, restrições, tá? À venda de produtos por parte dos estabelecimentos. E olha, um motociclista foi assassinado a tiros nesta terça-feira na Avenida Washington Soares, aqui em Fortaleza. O crime foi registrado na região do bairro Cambeba. O homem trafegava na moto quando foi atingido por tiros. Ele caiu com a moto, gente, e morreu ainda no local. Testemunhas disseram que dois suspeitos chegaram também em uma moto e abriram fogo contra a vítima. A Secretaria da Segurança Pública e Defesa Social informou que equipes da Polícia Civil, Polícia Militar e Perícia Forense foram acionadas para a ocorrência. As investigações estão a cargo do Departamento de Homicídios e Proteção à Pessoa. 7:09, estamos ao vivo com Verdinha Notícias nesta noite de hoje, trazendo agora para você os destaques da área da segurança pública. E a Receita Federal apreendeu uma grande quantidade de drogas no aeroporto Pinto Martins. Foram mais de 70 quilos, gente, do entorpecente do tipo skunk, que foi trazido por via aérea de Manaus para Fortaleza. Os agentes caninos Aigon e Bachá fizeram a indicação da droga durante a fiscalização na área de bagagem. De acordo com a Receita, a droga, gente, estava envolta em espuma, tá? E embalada a vácuo dentro das malas. Duas mulheres e dois homens foram presos e ambos foram autuados em flagrante por tráfico de drogas. O material foi entregue à polícia judiciária para instauração dos procedimentos. E uma passageira de um ônibus intermunicipal foi presa em Itauá, suspeita de transportar drogas. Quem traz as informações desse caso direto do Cariri é o Tadeu Gomes.
1: Segundo a Polícia Militar, a suspeita viajava de Diadema, em São Paulo, para o Ceará, com cerca de 17 quilos de entorpecentes. A abordagem aconteceu quando o veículo estava estacionado próximo a um estabelecimento, às margens da CE-020. A passageira demonstrou nervosismo, conforme a polícia, e informou espontaneamente que transportava o entorpecente na bagagem. Ela ainda informou que faria a entrega do material durante eventos em Itauá, em troca de vantagem financeira. Na bagagem, foram encontrados 7 quilos de cocaína, quase 10 quilos de maconha, 1 quilo de uma substância ainda não identificada e um aparelho celular. Após a abordagem, a suspeita recebeu voz de prisão e foi encaminhada à Delegacia Regional de Polícia Civil de Itauá, onde foi autuada por tráfico de drogas. Tadeu Gomes, para a TV Diário e Verdinha FM.
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0: Olha, a linha sul do metrô de Fortaleza, a gente teve as atividades suspensas nesta terça-feira após uma falha mecânica em um dos trens. Quem traz as informações é a Beatriz Rabelo.
3: Um trem da linha sul do metrô de Fortaleza apresentou falhas mecânicas e suspendeu temporariamente a operação da linha na manhã desta terça-feira. O problema foi registrado por volta das 7h40 da manhã, quando o trem foi retido na estação Couto Fernandes, no bairro Bela Vista. A retenção gerou um enfileiramento na via, deixando outros trens parados, como na estação Porangabuçu. Por conta disso, passageiros em várias estações relataram espera sem previsão concreta para a retomada do serviço. Segundo o Metrofó, todos os passageiros foram desembarcados em segurança e de forma ordenada nas plataformas. A circulação dos trens foi totalmente normalizada a partir das 8h50 da manhã, ou seja, cerca de uma hora depois. As equipes técnicas do Metrofó atuaram na solução da falha. Da redação, Beatriz Rabelo para Verdinha FM 92.5.
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0: Às 7h12, bora ver como está a movimentação nessa...

0: noite de hoje aqui em Fortaleza, em alguns pontos da nossa cidade, Avenida Washington Soares, com trânsito bastante movimentado, né? Nos dois sentidos, agora a gente nota aí às 7h13. Então, se você vai precisar passar pela Washington agora, atenção, tá? Trânsito aí com muitos veículos em ambos os sentidos. Raul Barbosa, aqui na região da Aerolândia, a gente tem o trânsito também movimentado, né? No sentido Alberto Craveiro, mais ao fundo, a Arena Castelão, já com suas luzes, seus refletores acesos. Logo mais, às 9h30 da noite, tem jogo do Fortaleza, né? Contra o Botafogo de Ribeirão Preto. E o trânsito, como sempre, né? Especialmente em dia de jogo, vai ficando aí bem mais carregado para quem vai pegar a Raul Barbosa sentido Alberto Craveiro ou vai descer, né, pegando a alça do viaduto ali sentido BR-116. Já na Dom Luiz, o cenário é completamente inverso, a via livre com todas as faixas disponíveis, né, para os motoristas, motociclistas. É uma boa opção para você, a Dom Luiz, nesse momento, para quem vai sair da Via Expressa, né, sentido Aldeota, aqui sentido Desembargador Moreira, Praça Portugal. A Dom Luiz, às 7h14, está bem tranquila. A Washington Soares já foi, né, Gutierre Madeira? Vamos ao ponto, temos mais um. Temos a Leste-Oeste, lá no finalzinho dela, a gente percebe ali o trânsito mais concentrado para quem está chegando na Monsenhor Tabosa, né? Do outro lado, bem tranquila aí a movimentação para você que vai em direção à Barra do Ceará. Agora na capital cearense, 7h14.
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0: Olha, meus amigos, o Dia dos Pais já tá aí chegando, né? Tá à vista no calendário e deve movimentar cerca de 292 milhões de reais só no comércio aqui de Fortaleza. A estimativa é da Fecomércio Ceará e quem traz os detalhes é a Daniela Delavô.
2: O valor representa um crescimento nominal de 7% em relação ao ano passado. A expectativa é de que aproximadamente 846 mil consumidores façam compras para a data, consolidando o Dia dos Pais como uma das principais datas comemorativas para o varejo da capital. Segundo a pesquisa, mais de 45% dos consumidores pretendem comprar presentes. Entre eles, a maioria deve adquirir apenas um item, com um ticket médio de R$ 268. Os produtos mais procurados são vestuário e acessórios, seguidos por calçados, carteiras, cintos e bolsas, além de perfumes e cosméticos. O levantamento também mostra que mais de 44% dos entrevistados pretendem comemorar o Dia dos Pais. A maior parte das celebrações será em casa ou na residência de parentes. Já mais de 16% devem optar por restaurantes, o que também deve impulsionar o setor de serviços. As promoções e os preços continuam sendo os principais fatores que influenciam a decisão de compra. Além disso, quase metade dos consumidores pretende utilizar o cartão de crédito para pagar os presentes. A Fecomércio avalia que o consumidor está mais confiante, mas segue atento ao orçamento, o que reforça a importância de ofertas, preços competitivos e qualidade no atendimento para impulsionar as vendas. Daniela de Lavor para a Verdinha FM 92,5 e TV Diário.
0: 7h17 agora. Olha, gente, a prévia da inflação oficial no nosso país ficou em 0,06% no mês de julho, segundo dados divulgados pelo IBGE. O resultado é menor que o registrado em junho, quando o índice foi de 0,41%. Com isso, o IPCA 15, né, que é aquela prévia da inflação que a gente sempre traz aqui para você todos os meses, acumula uma alta de 3,5% no ano e de 4,5% no acumulado dos últimos 12 meses. O principal impacto veio do grupo Habitação, puxado pelo aumento aí de 3% na energia elétrica. Por outro lado, a alimentação ajudou a conter a inflação. Tá? Os preços dos alimentos consumidos em casa, gente, caíram um pouco mais de 1%, com destaque aí para as reduções no tomate, na batata e no café. Já a alimentação fora de casa ficou em 0%.

0: 0,55% mais cara. E como eu disse, o IPCA, né, é considerado a prévia da inflação e serve como indicador para acompanhar o comportamento dos preços, né, no nosso mercado e na economia brasileira. 7:18. Olha, vamos falar aqui de oportunidade, tá? Para quem está nos acompanhando, principalmente se você trabalha prestando serviço para plataformas por aplicativo. Os trabalhadores, gente, dessa categoria têm um novo caminho para financiar a casa própria, o imóvel aí dos seus sonhos. As possibilidades vêm com mudanças, tá? Na comprovação de renda. E nós vamos conversar a partir de agora sobre esse assunto com o Araújo Ataike, que é conselheiro do Cresce Ceará e está conosco aqui em nossos estúdios. Araújo, boa noite, seja bem-vindo, tudo bem?
1: Boa noite, obrigado pela recepção, também pelo convite.
0: Pois é, Araújo, hoje nós temos uma parcela muito grande da população que trabalha nesse segmento, né, de prestando serviço aí para as plataformas, seja como motorista ou motociclista, por aplicativo ou realizando entregas também. De acordo com o IBGE, no nosso país, mais de 1,5 milhão de trabalhadores atuavam, né, nesse segmento no ano de 2024. Essa flexibilização no acesso ao crédito tem a ver também com esse crescimento da quantidade de pessoas que atuam nessa área aí nos últimos anos no nosso país?
1: Com certeza. O mais importante é a gente entender que outros bancos já haviam autorizado essa avaliação por parte da renda informal, né, dos autônomos. É interessante entender também que nessa nova fase a Caixa Econômica está liberando essa flexibilidade. A gente sempre fala que não é importante você ter uma carteira assinada, né? Você tem que ter uma renda que seja rastreável para que a Caixa possa, ou o banco possa verificar junto ao Banco Central, enfim, ver uma forma de liberar o crédito para você. Então essa é a grande vantagem hoje para as pessoas que estão com a renda informal, mas que têm um valor entrando todos os meses, que pode sim conseguir um crédito bancário para financiar o seu imóvel.
0: E aí a gente traz esse exemplo, né, dos trabalhadores por aplicativo, porque muitas dessas pessoas não têm, né, aquele rendimento formal, trabalham ainda na informalidade, mas conseguem ter um rendimento bem considerável, conseguindo também aí essa flexibilidade, né, por parte de bancos no nosso país. Em relação à procura, Araújo, ela tem crescido por parte dessas pessoas, né, que atuam nesse segmento? Tem muita gente procurando aí o seu imóvel, um financiamento, né, para adquirir a sua casa própria?
1: Quem casa quer casa, quem se separa quer casa. Então tem toda uma forma de você buscar o primeiro imóvel ou buscar o seu imóvel, né? Então a gente fala que o trabalhador do Uber, do entregador, eles possuem também esse desejo de conseguir seu imóvel. Então hoje a grande vantagem que antes não tinha é a possibilidade de comprovar essa renda para poder o banco liberar o seu financiamento. Então hoje a gente está apresentando para o mercado imobiliário a grande vantagem que a Caixa Econômica, que é a principal renda, ou melhor, fonte de financiamento imobiliário com mais vantagens, até no próprio Mercado Minha Vida, que a gente vê que tem taxas de juros mais vantajosas, né? Então, o trabalhador que hoje, por conta dessa questão, dessa liberação, dessa facilitação do banco ter esse rastreio, ele apresentando o extrato bancário, a movimentação bancária, que tenha essa, vamos dizer assim, essa prática mensal de entradas, vai facilitar muito essa aprovação do crédito dele. Então, assim, hoje eles conseguem sim, diante dessa informação, ter seu financiamento aprovado.
0: Nós estamos conversando com o Araújo Ataike, conselheiro do Cresce Ceará, sobre essas alternativas, meus amigos, novas possibilidades, né? Bancos abrindo aí cartas de crédito, né, para trabalhadores que atuam nos serviços por aplicativo, né, prestam serviços por aplicativo, especialmente aqui na cidade de Fortaleza. E tem até uma curiosidade, Araújo, que a nossa capital nesse ano, nós estamos completando 10 anos, né, desde o surgimento desse serviço, por exemplo, a Uber, né, que foi crescendo com o passar dos tempos e completando 10 anos. O que é que a gente pode destacar para a nossa audiência em relação a esse período de vigência, né? Especialmente dessa plataforma Uber, a 99 chegou aqui um pouco depois, mas a Uber que é bastante utilizada em relação justamente a esses rendimentos, né, desses trabalhadores.
1: É, antes a gente não tinha como rastrear esse fluxo, esse volume de entradas que tinha através da Uber, né? Hoje eles

0: possuem o aplicativo têm um acesso ao extrato de fluxo que eles possuem, de rendimentos, de recebíveis, de valores que eles conseguem ter com essa prática de atividade. Então, com essa informação, hoje a gente consegue, através disso, desse extrato que eles conseguem retirar, apresentar para o banco. Então, não só a Uber, como a 99, como entregadores, como a gente já colocou aqui, conseguem ter esse rastreio também. E volto a reforçar que o banco, ele não se preocupa se você está com a carteira assinada, ele se preocupa com a questão de saber se você consegue pagar o valor da prestação. E é esse o ponto principal, porque as pessoas acreditam que a renda formal é a única forma de você financiar imóvel. O que que o banco vê? Ele vê o seu movimento, a movimentação bancária, para saber se todos os meses existe um valor recorrente que possa realmente ter esse compromisso de poder pagar a parcela do financiamento. E voltando à questão do Uber, o Uber está dentro dessa cesta de pessoas que estão conseguindo ter esse benefício. Isso é o mais importante para a gente poder ressaltar aqui nessa informação.
1: Inclusive, Araújo, a nossa audiência aqui do Veja Notícias, nós temos muitos motoristas de aplicativo. Eles mandam mensagem através do WhatsApp da Virgínia aqui, todas as noites participando, né, pelas ruas e avenidas da capital, estão trabalhando e estão nos ouvindo, inclusive, nesse momento.
0: Que bom.
1: Qual a dica que você daria para esses profissionais que estão ali naquela vontade, têm aquele desejo de conseguir adquirir a sua casa própria?
0: Primeiro passo, procurar um corretor de imóveis que seja credenciado, para que ele possa sim apresentar ao cliente as formas corretas de buscar o seu imóvel e como apresentar a renda que vá realmente ser aprovada junto ao correspondente bancário e ao banco também. Nós temos uma construtora, a Pramora Brasil, que ela ajuda muito o cliente a fazer a compra, porque ele não limita a avaliação do cliente. Então a gente está falando de uma empresa que facilita o crédito, facilita a aprovação e tem todo acompanhamento junto interno, né, na parte burocrática, para poder levar aquele cliente que não está com a renda totalmente aprovada, mas que no meio do caminho vai conseguir a aprovação. Então a gente ajuda até na parte do pagamento, da divisão da entrada. Então isso é muito importante. O primeiro passo realmente é buscar um corretor de imóveis que vai ajudá-lo a direcionar uma forma de aprovar o crédito dele.
1: É isso, meus amigos. Conversamos com o Araújo Ataik, conselheiro do Cresce Ceará, trazendo essas importantes informações. Você é motorista, né? Motociclista, presta serviço para essas plataformas por aplicativo e está aí na vontade, no desejo, né, de conseguir a sua casa própria, mas muitas vezes pensa ali: ah, mas eu não tenho aquele dinheiro suficiente, ou de repente eu não tenho a renda formal, né? Como ele acabou de explicar, tem outros meios, outras alternativas para você conseguir aí o sonho da sua casa própria. Araújo, muito obrigado pela sua participação, tá?
0: Satisfação toda minha, um abraço a todos e é isso.
1: Até uma próxima.
0: Um abraço.
1: Agora são 7h26. Eu vou pegar o gancho que a gente estava falando aqui de rendimentos, meus amigos, para trazer o próximo assunto, porque, olha, um levantamento da Receita Federal mapeou a média de rendimentos tributáveis aqui no nosso estado do Ceará por profissões. E a Mariana Lemos chega trazendo para a gente os detalhes sobre quais as profissões que têm o menor rendimento médio aqui no nosso estado.
2: Os profissionais do embelezamento, como cabeleireiros, barbeiros e manicures, têm a menor média de rendimentos do Ceará. A estatística é da Receita Federal, com base nas declarações do Imposto de Renda de 2026. A categoria de profissionais de beleza teve rendimento médio de R$ 29.700 ao longo de 2025, o equivalente a cerca de R$ 2.400 por mês. O segundo menor rendimento médio é da categoria de corretor e administrador de imóveis, com rendimento médio de R$ 30.800 ao longo de 2025. Em seguida, aparecem os segmentos de trabalhador dos serviços domésticos, empresário e produtor de espetáculos e trabalhador da exploração agropecuária. Especialistas apontam que as baixas médias de rendimento podem estar associadas à estrutura dos mercados. No caso dos serviços de beleza, é natural que o ticket médio seja inferior, seguindo o nível de renda mais baixo do estado. Mas é importante ressaltar que é preciso analisar os dados com cautela, já que a Receita Federal considera apenas os rendimentos tributáveis, ou seja, não contempla receitas recebidas

0: informalmente, que podem aumentar a renda dos trabalhadores no dia a dia. Mariana Lemos para Verdinha FM 92.5 e TV Diário.
1: No próximo bloco, a Polícia Federal investiga interferência de facção criminosa nas eleições de Ocara e também a suspeita de crimes, gente, contra eleitores na cidade de Iguatu. Eu trago os detalhes no próximo bloco. 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
1: Em Fortaleza, 7h31, deixa eu mandar um abraço pro Franzé Mendes, rapaz, que tá nos acompanhando e é torcedor do Fortaleza. Ele tá daquele jeito, né? Ansioso pro jogo. Diz que o Fortaleza hoje tem que ganhar e ganhar bem do Botafogo pra reverter aí os placares, né, ruins que a equipe vem registrando na Série B. É isso, tá meio que naquela montanha-russa, né, o Fortaleza. Ganha uma, perde outra, ganha uma, perde outra. Precisa de uma maior regularidade, né, pra se manter ali entre os primeiros colocados. Deixa eu ver quem mais tá por aqui. O Dedé de Angra, reforçando a audiência. Valeu, meu amigo. Um abraço pra você lá em Angra dos Reis, né? Muito bom, viu? De longe, bastante distante nos acompanhando. Um abraço, viu, Dedé? Quem mais tá por aqui? O Euclides, no Eusébio, aqui na região metropolitana. O Onésimo tá conosco lá em Canindé, que tá sempre ligado com a gente, mandando aquele abraço. Valeu, meu amigo. Gratidão, tá? A todos vocês aí de Canindé, terra de São Francisco de Assis. O Chacon Júnior tá na Aldeota, também ligado conosco. Um abraço. Deixa eu ver quem mais tá por aqui. O Milton Ferreira lá em Morrinhos também nos acompanhando. Valeu, Milton. Um abraço pra Dona Vera, Dona Vânia e Dona Marlúcia lá no Vila União. O Moisés Menezes tá na Pirapuruca, no Piauí, também nos acompanhando. Valeu. Deixa eu ver quem mais tá por aqui. Tibuna Iguape, aquele abraço, meu amigo, pro Toninho em Guarulhos, também nos acompanhando. Clodoaldo no Edson Queiroz. O Davi Duarte em Baretamas, nossas cadeiras cativas, né, mandando mensagem aqui. Quem mais tá por aqui? Deixa eu ver. Lá em Juazeiro do Norte, o Israel, e pedindo aquele abraço pra Maria Cecília, filha dele. Valeu!

0: Deixa eu ver quem mais tá por aqui. Boa noite a todos. É, o Demir, do Edson Queiroz. E o Demir é torcedor do Ceará. Tá reclamando aqui da situação do time, né? É isso, meu amigo. Melhores dias virão, né, para o Alvinegro de Porangaba Sul depois dessa vitória do fim de semana aí contra a equipe do São Bernardo fora de casa, né? Deixa eu ver quem mais tá por aqui. A Marta Maria, lá no Iguatu. Aquele abraço. O Carlinho da Messejana. Valeu, meu amigo. Aquele abraço para você, tá? Muito obrigado pelo carinho, pela audiência sempre aqui no nosso programa. Agora na capital cearense são 7 horas e 33 minutos.
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0: O TRE deve decidir nesta quinta-feira, gente, a situação, né? Resolver o impasse que envolve a Federação União Progressista. Os partidos União Brasil e o PP pediram a anulação da convenção que foi realizada no fim de semana e onde a Federação, né, a União Progressista, demonstrou e manifestou o apoio à candidatura de Ciro Gomes ao governo do estado. Agora eles pedem a anulação desse evento. É realmente uma situação bem complicada, a divergência aí de opiniões e de interesses, mas o Marcos Moreira contextualiza melhor esse caso.
2: Os diretórios do União Brasil e do Progressistas, o PP, pediram a anulação da decisão da federação de apoiar Ciro Gomes ao governo. A ação judicial foi protocolada na segunda-feira. O apoio a Ciro foi oficializado na convenção dos partidos, realizada no último domingo. O evento partidário também oficializou as candidaturas de Roberto Cláudio a vice-governador e de Capitão Wagner ao Senado, ambos na chapa de oposição. Presidente do União Brasil no Ceará, o deputado federal Moses Rodrigues já tinha indicado que iria questionar a decisão da federação, que é presidida no estado por Capitão Wagner. Individualmente, União e PP decidiram pelo apoio à pré-candidatura de Elmano de Freitas, inclusive com a possibilidade de indicação para vice-governador ou senador na chapa. Agora, tanto o Diretório Estadual do União Brasil como do PP, que é presidido pelo deputado federal AJ Albuquerque, pedem a nulidade da deliberação da federação. A ação foi apresentada ao Tribunal Regional Eleitoral do Ceará. O objetivo é reconhecer as posições individuais do União Brasil e do PP. Por sua vez, Capitão Wagner disse que recebeu com surpresa a ação judicial. O dirigente alega que havia um acordo para a pauta não ser judicializada pelo grupo. Com informações das repórteres Luana Barros e Beatriz Matos, Marcos Moreira para a Verdinha FM 92.5 e TV Diário.
0: E claro que nós vamos ficar de olho aí nesse julgamento, né, que vai acontecer na quinta-feira no Tribunal Regional Eleitoral aqui do Ceará e que deve ser determinante, né, para os rumos aí dessa campanha de oposição, né, realmente a definição se União Brasil e Progressistas vão seguir nessa linha, né, de apoio a Ciro Gomes ou se realmente alguns integrantes do União Brasil, especialmente, vão seguir com a base governista de Elmano de Freitas. E olha, a Polícia Federal investiga, gente, uma possível atuação de uma facção criminosa nas eleições municipais em Ocara, no maciço de Baturité, eleições ocorridas no ano de 2024. A Força Integrada de Combate ao Crime Organizado realizou uma operação nesta terça-feira para apurar o caso. Conforme a Polícia Federal, 6 mandados de busca e apreensão foram cumpridos, sendo 5 deles no próprio município de Ocara e 1 em Horizonte, na região metropolitana. Os endereços das buscas e a identificação dos investigados não foram confirmados, mas a reportagem do Sistema Verdes Mares apurou que prédios públicos foram vistoriados em Ocara para coleta de indícios. Ainda segundo a PF, as medidas cautelares foram autorizadas pela Justiça Eleitoral após o pedido da Corporação e do Ministério Público Eleitoral. O Poder Judiciário reconheceu a necessidade do aprofundamento investigativo com coleta de provas materiais e digitais que podem ser obtidos através

0: três desses mandados. A investigação segue sob sigilo. E em Iguatu teve mais operação também de olho aí em todo esse processo, né, das eleições. E a Polícia Federal apura supostos crimes eleitorais na cidade. A ofensiva realizada nesta terça-feira teve o objetivo de coletar provas e aprofundar a investigação sobre possíveis práticas de corrupção eleitoral, ameaça e perseguição, gente, ocorridas durante as eleições gerais de 2022. A investigação busca esclarecer também uma suposta coação a eleitores. Foi cumprido o mandado de busca e apreensão, expedido pelo juiz das garantias da região. A Polícia Federal ressalta que a análise desse material apreendido deve contribuir para a elucidação dos fatos e para identificar possíveis envolvidos, né, em ações criminosas lá na região de Iguatu, no município de Iguatu. Os investigados poderão responder aí por crimes eleitorais e também contra a liberdade individual. 7:39, estamos ao vivo com Virgínia Notícias, trazendo para você agora os assuntos relacionados à política. E olha, o Ceará vai ter um aumento no número de pessoas com deficiência aptas a votar nas eleições de outubro, né? No pleito que acontece neste ano. Ao todo, gente, mais de 110 mil eleitores foram registrados junto ao TRL, né, que é o Tribunal Regional Eleitoral. A Tainá Martinez detalha esses números.
1: Este público, que registrou um aumento expressivo em comparação a 2024, é composto majoritariamente por pessoas com deficiência de locomoção, que somam quase 40 mil cidadãos. As informações são do Tribunal Superior Eleitoral, que divulgou um levantamento com dados sobre o perfil do eleitorado de todo o país na última semana. A Justiça Eleitoral aponta ainda a presença de 19 mil eleitores com deficiência visual, 11 mil com deficiência auditiva e 3.500 eleitores que declararam ter dificuldades para o exercício do voto. Outros 44 mil possuem outros tipos de deficiência não especificados individualmente. O crescimento no número de registros é visível nos principais colégios eleitorais do estado quando comparados aos dados de 2024 e 2026. Em Fortaleza, o número de eleitores com deficiência passou de aproximadamente 21 mil em 2024 para cerca de 26 mil em 2026. Em Juazeiro do Norte, subiu de 2 mil para quase 3 mil. Já em Caucaia, o aumento de 2 mil para 2.700 eleitores. Sobral passou de 1.100 para 1.582 eleitores com deficiência. Para atender esses eleitores com algum tipo de deficiência, a infraestrutura das sessões eleitorais passou por ampliações significativas, segundo os dados oficiais. Em 2024, Fortaleza contava com 618 sessões acessíveis. E agora, em 2026, esse número subiu para aproximadamente 2.600 sessões. Já Sobral, que em 2024 possuía apenas uma sessão acessível para mais de 1.000 eleitores com deficiência, terá 118 sessões adaptadas em 2026. Itapipoca seguiu um caminho semelhante, saindo de 2 sessões acessíveis para 336. As cidades de Juazeiro do Norte e Caucaia também ampliaram o número de locais no período, passando de 123 para 586 e de 120 para 619 sessões acessíveis, respectivamente. Tainá Martinez para a Verdinha FM 92.5 e TV Diário.
2: Seu direito.
0: O Procon Ceará multou uma empresa de bet, gente, em R$850 mil por permitir apostas de uma usuária que tinha sido excluída das plataformas. A gente vai entender melhor esse caso com o Renato Bezerra.
3: Um site de jogos e apostas esportivas foi multado pelo Procon Ceará em mais de R$850 mil após permitir o acesso de uma usuária que estava formalmente excluída das plataformas. Em março deste ano, a consumidora havia solicitado sua exclusão desses sites pela plataforma do governo federal, que permite a qualquer cidadão bloquear simultaneamente contas em

0: sites de apostas autorizadas pelo Ministério da Fazenda. Ela havia pedido bloqueio por 3 meses devido sua compulsão por jogos, mas em abril conseguiu fazer um novo cadastro e depositar o valor de R$ 1.077. A multa administrativa foi aplicada à Select Operations Limitada, que é a responsável pela plataforma MMABet, após o PROCON concluir que a empresa errou ao permitir o cadastro e novos depósitos da consumidora. Em sua defesa administrativa, a empresa alegou que não houve falha na prestação do serviço, afirmando que os depósitos e apostas foram realizados de forma livre, consciente e voluntária. A plataforma também argumentou que a reclamação da usuária teria sido feita somente após resultados desfavoráveis das apostas. A consumidoria e a empresa participaram de uma audiência de conciliação, mas não chegaram a um acordo. Renato Bezerra para a Rádio Verdinha FM 92.5 e TV Diário.
1: Um abraço para o Jailson e para a Gisele Silva nos acompanhando, mandando mensagem aqui através do WhatsApp da Verdinha. O Nazareno Pedrosa, lá em Nova Russas, também nos acompanhando. Aquele abraço, meu amigo, para você e para todos aí da capital do crochê aqui do estado do Ceará. Quem também está conosco é o Ednardo Rabelo, lá da Barra do Ceará. Aquele abraço para você, meu amigo. Muito obrigado, tá? Pelo carinho, pela audiência. O Vando, em Santa Maria do Cambucá, em Pernambuco, com toda a turma boa também lá nos acompanhando. O professor Mota da Fonseca está lá em Madalena assistindo nosso programa. Um abraço, professor. Muito obrigado pela audiência sempre, tá? Lá em Mossoró, pedindo um abraço pra mãe, a Seição. Valeu, meu amigo. Gratidão aí, tá? É o Marcos Galdino, lá de Mossoró. Um abraço pra você e pra sua mãe, tá? E você que tá aí do outro lado, pode fazer com eles. Manda mensagem pra cá no 988871306. No próximo bloco, nós vamos falar, meus amigos, de futebol, hein? Porque o Lion entra em campo daqui a pouco, diante do Botafogo de Ribeirão Preto. Nós vamos à Arena Castelão saber as últimas do Lion. Eu trago após o intervalo. 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
1: Agora na capital cearense, 7 horas e 47 minutos.
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0: Olha, meus amigos, logo mais, hein? O Lion entra em campo direto da Arena Castelão. Breno Rebouças chega com as últimas informações do tricolor do PC, que vai receber o Botafogo de Ribeirão Preto, tentando aí melhores desempenhos e também resultados, né, Breno Rebouças? Boa noite pra você, meu amigo, seja bem-vindo, tudo certo?
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2: Boa noite pra você, Alânio, boa noite pra todo mundo ligado no Verdinha Notícias. Pois é, o Fortaleza às 9h35 vai entrar em campo pra enfrentar a equipe do Botafogo de Ribeirão Preto, a Pantera. Pantera que no primeiro jogo da Série B, foi o jogo de abertura, goleou o Fortaleza lá, jogando no interior paulista. Então, Fortaleza também não engoliu muito essa derrota, ficou atravessada na garganta dos tricolores. Tem também um climinha de revanche, né? E é a partida que vai abrir o retorno, tanto para o Leão quanto para o time do interior paulista. Fortaleza, que terminou dentro do G6 no primeiro turno, faz uma campanha muito competitiva, principalmente quando joga em casa. É um dos melhores mandantes da competição. O Botafogo é um time que briga por permanência. Hoje é o 15º colocado. Faz uma campanha realmente de tentar ficar na Série B. São duas equipes que brigam por coisas diferentes. A gente costuma dizer no jargão do futebol que jogam campeonatos diferentes dentro do mesmo campeonato. Mas esse Botafogo já surpreendeu na primeira partida. Por mais que foi uma partida bem fora da curva, assim, aquela goleada de 4-0 que o Fortaleza sofreu na estreia, hoje é completamente diferente, né? O momento do Fortaleza, o momento do Botafogo, mas toda partida inspira cuidados, especialmente porque o tricolor em casa, aqui diante do seu torcedor no Castelão, acabou sendo goleado, perdeu por 3-0 para o Lanterna América Mineiro. Então, depois disso, aquela luz de atenção fica acesa para todas as partidas. Para o jogo de hoje, o Fortaleza vai ser treinado pelo Rainier, que era auxiliar da antiga comissão técnica. Carpini foi demitido. Ele comanda o jogo de hoje, mesmo com o Paulo Autuori já estando aqui, já estando na capital cearense. Ele chegou a Fortaleza na madrugada, já conheceu as dependências do Alcides Santos, do Centro de Excelência Alcides Santos, e deve estar aqui para acompanhar o jogo. Mas o Autuori não vai para o banco de reservas, porque ele não deu treino ainda, né? Amanhã é que ele começa, de fato, a comandar os trabalhos lá no PC. Mas vai estar observando. E a gente sabe, Alane, que quando tem troca de comando técnico, todo jogador se motiva, porque meio que zera aquela questão, técnico tem a preferência, os titulares são esses, jogador X está sem espaço, e aí quando troca comando, não. Todo mundo sente que é o momento de mostrar serviço, de falar para o novo comandante, ó, tô aqui, ó, atenção em mim. Então, espera-se que individualmente os jogadores entreguem um pouco mais, por saber que o Autuori vai estar aqui em algum lugar, provavelmente nos camarotes, observando o desempenho desse Fortaleza. E, aliás, o Autuori foi contratado para melhorar desempenho, para melhorar o futebol que o clube apresenta nos jogos, porque o Carpini tinha resultados. O Carpini conseguia fazer a equipe ficar no G6 e lutar diretamente pelo acesso, mas não foi suficiente. O Fortaleza quer um jogo mais propositivo, um time que seja menos inconstante, e o Autuori vem para melhorar esse desempenho dentro do campo, com a bola rolando, melhorar a performance do Fortaleza, dá para dizer isso. Mas hoje é com o Rainier, que vai estar ali como interino, comandando provavelmente na mesma base de time que o Carpini deixou, com ideias parecidas, e aí o Autuori assume amanhã, e aí vai ser com ele e com o Bernardo Franco, que não é um auxiliar, é um técnico adjunto. Qual que é a diferença, Breno? O auxiliar não é ele que comanda diretamente. Como técnico adjunto, o Bernardo Franco vai ter uma missão muito mais forte, ele vai estar muito mais presente, provavelmente ele vai comandar os treinos diariamente. Mal comparando, para o torcedor entender, é como acontece lá no Náutico, que o Hélio dos Anjos é o técnico e o filho dele é o segundo técnico, né? O Náutico tem dois treinadores. O filho do Hélio é que faz a maior parte do trabalho, mas o Hélio é o rosto, né? É a grife, podemos dizer assim. O Autuori vai ser a grife do Fortaleza, claro que ele vai participar de tudo, claro que ele vai ficar na borda do gramado, mas a ideia é que o Bernardo Franco faça os processos diários, né? No dia a dia, comande os treinamentos. Mas o papo hoje é Fortaleza e Botafogo de Ribeirão, 9h35 a bola rola. A partir de 9 horas a gente vai estar falando ao vivo aqui do Castelão na Verdinha. Tricolor que não vai contar com Fuentes, não vai contar com Pierre, mas tem o retorno do zagueiro Gazal e também do Rodriguinho. Esse é polivalente, pode jogar em qualquer posição, pelo menos com Carpini, né? Não sabemos se com Autuori vai permanecer assim. Alânio!
0: É isso, Breno Rebouças, direto da Arena Castelão. Obrigado, meu amigo, pelas informações. Boa partida, boa transmissão para você e para o nosso time, tá?
2: Valeu, grande abraço.
0: Abraço. Agora são 7 horas e 52 minutos.
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0: Egídio Serpa.
1: Olha, os consumidores endividados têm até domingo, meus amigos, para aderir ao programa Desenrola 2.0. O Egídio Serpa chega com as informações.
2: Boa noite, teleouvintes da Verdinha 92.5 e da TV Diário. Atenção, terminará no próximo domingo, dia 2 de agosto, o prazo para adesão ao programa Desenrola 2.0, criado pelo governo federal para permitir a renegociação de dívidas de pessoas físicas com os bancos em todo o país. Depois desse prazo, os devedores deverão procurar sua agência bancária para renegociar a dívida, mas sem as condições especiais de prazos e juros oferecidas até domingo, segundo informou o Ministério da Fazenda. O Desenrola 2.0 foi criado para refinanciar dívidas bancárias, permitindo que se reduzam as prestações das famílias brasileiras endividadas. Os pagamentos à vista serão liberados para negociação direta com os bancos, mas sem as condições especiais. Quem quiser fazer renegociação com os bancos terá de enfrentar juros de 1,99% ao mês, durante um prazo de 4 anos, que é o tempo que durarão as prestações mensais. Só pode participar do Desenrola 2.0 quem tem renda de até 5 salários mínimos, ou seja, R$ 8.105, e dívidas contraídas até 31 de agosto deste ano, com parcelas em atraso. Para aderir, o consumidor deve procurar o banco no qual contraiu a dívida. Os economistas estão admitindo que essas condições de hoje terão como consequência o surgimento de uma dívida ainda maior. Ou seja, depois do Desenrola 2.0, poderá vir o Desenrola 3.0. Egídio Serpa para o Verdinha Notícias.
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1: Um terremoto de 7,1 graus deixou mortos e feridos no Japão nesta terça-feira. Até prédios, meus amigos, chegaram a desabar. O Sávio Manfredini é quem traz esse e outros destaques internacionais.
3: Um alerta de tsunami chegou a ser emitido após o terremoto, mas foi cancelado pouco tempo depois. O tremor de 7,1 graus foi registrado no sudoeste do país asiático, a 10 quilômetros de profundidade, uma distância considerada próxima da superfície. O fenômeno foi suficiente para causar o desabamento de vários prédios, incluindo o segundo andar de um shopping center. Autoridades japonesas estimam que muitas pessoas ainda estejam presas nos escombros do estabelecimento. O balanço parcial, divulgado pela imprensa local, aponta que 50 vítimas foram levadas a hospitais com ferimentos. Além disso, pelo menos 12 imóveis desabaram. E um homem de 39 anos foi resgatado após passar mais de um mês à deriva no Oceano Pacífico, depois que um veleiro em que viajava sofreu uma avaria durante uma travessia solo entre a Califórnia e o Havaí. Kaiti Kaisato deixou as Ilhas Catalina em 7 de junho com o objetivo de completar sua primeira viagem de aproximadamente 4 mil quilômetros, mas enfrentou uma sequência de problemas que o deixou isolado em alto mar. Sem mastro e combustível, ele sobreviveu com peixes e água de condensação. Um navio cargueiro o resgatou a 1.450 quilômetros do Havaí. Apesar do susto, Sato planeja uma nova aventura rumo às Filipinas. Sávio Manfredini para Verdinha FM 92.5 e TV Diário.
1: É isso, o rapaz é corajoso e gosta de aventura, né? Depois de ficar em um mês, meus amigos, no meio do mar, ele já quer ir de novo. Isso aí é do time do Samuel Macedo, é desenrolado, né? Olha, deixa eu mandar um abraço pra Silvia, que tá nos acompanhando, mandando mensagem aqui através do WhatsApp da Verdinha. O Neguinho tá lá no Planalto Caucaia, também nos acompanhando. Valeu, Neguinho, um abraço pra você, muito obrigado pelo carinho e pela audiência. Lá em Itapipoca, a turma boa também está conosco. Paulo, a Cláudia, a Yara, a Toquinha e a Nina. Muito obrigado, tá? A todos vocês que mandaram mensagem aqui através do nosso WhatsApp da Verdinha. Agradeço ao nosso time também, Sábio Manfredini, junto com o Samuel Macedo aqui nos estúdios, comandando as atividades. O Gutierre Madeira na direção de mais. Ele não quis dar nenhuma moral para o Sábio e para o Samuel Macedo. É. O Thierry Madeira na direção de imagens, o Samuel Macedo, que é o rei do 6-7. Ele gosta.

0: Ele gosta. O Jefferson Gomes dos Caracteres, o PH no Master. Nós temos a supervisão da Tainá Martinez, o apoio da nossa estagiária Luana Moura, coordenação da Karine Zaranza, a gerência de jornalismo da Ivila Bessa e a direção geral de esportes do Gustavo Bortoli. Lembrando que, na sequência, hein, meus amigos, 9 da noite, nós temos o aquecimento para o jogo de Fortaleza e Botafogo de Ribeirão Preto. Narração do Breno Rebouças, a reportagem da Fernanda Alves. Os comentários é o Wilton Bezerra, é o Samuel Macedo? O Wilton Bezerra nos comentários. E nós voltamos amanhã, se Deus quiser, com muito mais pra você, a partir das 7 horas da noite, tá? Abraço, fique em paz, até amanhã.
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0: Está no ar a Voz do Brasil. As notícias do governo federal que movimentaram o país no dia de hoje.
1: Olá, boa noite.
2: Boa noite para você que nos acompanha em todo o país.
1: Terça-feira, 28 de julho de 2026.
2: Vamos aos destaques na Voz do Brasil.
1: Saúde e bets.
2: Campanha orienta sobre riscos das apostas online e atendimento em saúde mental no SUS.
1: Em entrevista, Marcelo Quimatti, do Ministério da Saúde, comenta sobre o impacto das bets e o apoio para quem quer parar de jogar.
3: Uma incidência muito maior de transtornos de humor, como transtornos depressivos, transtornos de ansiedade, entre pessoas que jogam e principalmente aquelas que desenvolvem algum tipo de jogo patológico, e se trata de fato de um fenômeno novo que ele tem que ter uma atenção no campo da saúde mental.
2: Tecnologia na palma da mão. Mais de 177 milhões de pessoas usam o GovBR.
1: Hoje vamos falar sobre os níveis da conta e como ter mais segurança e acesso a todos os serviços. Carlos Oliveira.
4: Aumentar o nível da conta GovBR amplia a segurança e a quantidade de serviços que podem ser acessados na plataforma.
2: Do campo ao laboratório. Cientistas da Amazônia sequenciaram pela primeira vez o genoma do açaí.
1: A descoberta abre caminho para melhorar a produtividade, garantir mais resistência, além da geração de novos produtos. Gabriela Noronha.
5: O trabalho é resultado de uma parceria entre a Embrapa e pesquisadores da Universidade Federal do Pará.
2: Hoje, na apresentação da Voz do Brasil, eu, Luciana Vasconcelos e Luciano Seixas.
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2: O Brasil apresentou o pedido formal de consulta aos Estados Unidos no sistema de solução de controvérsias na Organização Mundial do Comércio, a OMC.
1: A iniciativa do Ministério das Relações Exteriores contesta o aumento das tarifas

0: imposto pelo governo norte-americano sobre as exportações brasileiras.
1: O Brasil questiona a tarifa adicional de 25% aplicada a produtos brasileiros e a taxação de 12,5% a um grupo de 60 países.
0: O pedido considera que as medidas norte-americanas são

0: A visita oficial do presidente sul-coreano Lee Jae-myung ao Brasil esta semana.
1: No encontro foram discutidas oportunidades para aumentar a relação bilateral de comércio, principalmente em setores do agronegócio, mineração, defesa e tecnologia.
0: O presidente da Apex, Laudemir Miller, destacou que, embora a movimentação comercial entre os dois países tenha chegado a 11 bilhões de dólares em 2025, a participação do Brasil nas importações da Coreia do Sul ainda é pequena.
2: O Brasil participa de 1% do comércio da importação da Coreia. Nós temos interesse e estamos crescendo o nosso mercado de frutas, café, especialmente a área de aeronáutica, defesa, mineração, minerais críticos, que é tão importante para nossos países, farmacêutico, biocombustíveis, que eu já comentei, química, a parte de tecnologia, e são esses empresários que estão aqui nesse encontro tão importante.
1: E o acordo de livre comércio entre o Mercosul e Singapura entra em vigor no próximo dia 1º de agosto.
0: O decreto que promulga o tratado foi publicado nesta terça-feira no Diário Oficial da União.
1: Para apoiar a implementação do acordo, o Ministério do Desenvolvimento, Indústria, Comércio e Serviços disponibilizou manuais com orientações para exportadores, importadores e operadores de comércio exterior.
0: Os documentos estão no portal Siscomex na internet.
1: O Ministério da Saúde lançou uma campanha de utilidade pública de prevenção aos danos das apostas online.
0: A iniciativa alerta a população sobre os riscos associados ao uso abusivo das bets e divulga serviços de saúde mental oferecidos pelo SUS para acolhimento e tratamento de apostadores afetados.
1: A campanha é veiculada na televisão, no rádio e nas redes sociais. Vamos ouvir?
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0: Para falar sobre as bets e o impacto na saúde de quem joga, conversamos com Marcelo Quimatti, diretor do Departamento de Saúde Mental, Álcool e Outras Drogas do Ministério da Saúde. Vamos ouvir.
1: A gente conversa agora com Marcelo Quimatti, diretor de Saúde Mental, Álcool e Outras Drogas do Ministério da Saúde, para falar sobre saúde e apostas eletrônicas, as famosas bets. Muito obrigada, Marcelo, pela sua presença aqui na Voz do Brasil.
5: É um grande prazer e muito obrigado pelo convite.
1: Marcelo, para começar, o fato de uma pessoa realizar apostas já é considerado um vício ou existem etapas? Quando é que passa a ser realmente um problema?
5: Não, o fato de jogar, ele não é propriamente um problema, e muito menos um problema de saúde mental. A questão é que não existe um limite em que a gente pode dizer esta forma de jogar ela é absolutamente segura. E a pessoa ela migra muito rápido de um jogo que ele acontece por lazer exclusivamente para um jogo que ele acontece de uma forma compulsiva e que traz vários problemas associados tanto à saúde mental quanto à saúde financeira.
6: Agora, uma pessoa viciada em bets, Marcelo, ela consegue reconhecer o próprio vício? E como você disse aí, existe uma forma segura de se apostar em bet?
5: Não existe uma forma segura. Existe todo um processo que dá a relação da pessoa com uma plataforma ou com um jogo, que ela se modifica muito rápido. Normalmente, quando uma pessoa ela começa a jogar, ela começa a fazer isso por lazer, ainda que existam pessoas que elas começam a jogar como uma forma de aumentar os ganhos mensais. Esta forma, essa segunda forma, ela é particularmente muito perigosa e é muito difícil que uma pessoa que ela entre numa plataforma de jogos com essa intenção, ela não desenvolva problemas. Quando uma pessoa começa a jogar, tanto mesmo que seja uma situação de lazer, ela num primeiro momento em que ela joga, ela começa a ganhar. Ela ganha porque existe um mecanismo dentro de uma plataforma que ela estipula a partir de um algoritmo que ela tem que ter pequenos ganhos para que ela se mantenha dentro daquela plataforma jogando. Porque do ponto de vista neurobiológico, um pequeno ganho que a pessoa tem dentro de uma plataforma tem um efeito cerebral muito parecido com um grande ganho. Então a pessoa ela tem uma sensação de que ela

0: está no controle, que ela está ganhando com aquilo, e quando ela coloca dentro de uma planilha ou vê depois de uma hora, duas horas de jogo, quanto que ela ganhou e perdeu, ela realmente perdeu. Então, e daí neste momento ela continua jogando de uma forma compulsiva. Por um lado, porque aqueles ganhos elas trouxeram prazer para ela, mas por outro lado, porque ela começa a correr atrás de um prejuízo do que ela teve. Aí, quando esse processo ele está desencadeado, é muito perigoso e a pessoa ela tende a ter impactos muito importantes dentro tanto da saúde mental quanto da saúde financeira.
1: O senhor falou saúde financeira, né? E a saúde mental, quais são os impactos mais comuns que a gente vê dentro da... para a pessoa, para a vida familiar, no trabalho, como é que acontece?
0: Então, do ponto de vista da saúde mental especificamente, do ponto de vista epidemiológico, existe uma associação, que não é uma associação só que é feita em estudos no Brasil, mas na literatura internacional, que eles apontam que existe uma incidência muito maior de transtornos de humor, como transtornos depressivos, transtornos de ansiedade, entre pessoas que jogam, e principalmente aquelas que desenvolvem algum tipo de jogo patológico. Nós temos também várias outras dependências a álcool e outras drogas que eles também estão associados ao jogo compulsivo. E existe, por exemplo, uma taxa de suicídio que ela é 5 vezes maior do que a população em geral entre pessoas que desenvolvem problemas com jogos e apostas.
2: Agora, qual deve ser o primeiro passo para a pessoa que reconhece esse vício em bets? E existe essa ajuda no Sistema Único de Saúde?
0: Sim, Como você havia perguntado, existe uma dificuldade de identificação de quando isso se torna um problema. Dentro, em saúde mental, a gente tem 2 parâmetros que eles são bastante importantes para definir algum tipo de dependência, que é o primeiro, quando uma pessoa ela deixa de fazer outras coisas ou quando aquilo tem um impacto no cotidiano dela. Aquilo tem um impacto no cotidiano da pessoa, normalmente é difícil de mensurar, principalmente quando alguma coisa ela não é criminalizada. Então, ela tende a naturalizar aquela prática que ela desenvolve. Dentro de saúde mental, é muito importante que a pessoa ela ouça as pessoas que estão ao redor, que elas normalmente têm uma sensibilidade muito maior e muito mais apurada para identificar diferenças e mudanças no padrão do cotidiano. Então, se, por exemplo, a pessoa é casada e o cônjuge fala assim, olha, você está jogando demais, você está com um problema, escute essa pessoa, porque muito provavelmente você está com um problema sim. E aí o Sistema Único de Saúde, ele está passando por um processo de qualificação em relação a cuidado de pessoas com problemas com jogos e apostas, e é uma qualificação necessária, porque esse é um fenômeno novo e que do ponto de vista epidemiológico cresceu muito rápido ao longo dos últimos anos, e existe um desenvolvimento de uma plataforma de acesso a cuidado, com acesso digital, através do meu SUS digital, para pessoas que têm problemas com jogos e apostas, e que funciona. Foi muito importante a gente desenvolver esse tipo de estratégia, na medida em que tem problemas com jogos e apostas, muito frequentemente elas estão cotidiano, dentro do cotidiano delas, num ambiente digital, e que tem muito mais sentido para elas acessar o cuidado através de uma plataforma digital.
1: E nessa plataforma digital que existe, é possível ver se você tem problema, se você não tem. Se alguém falou, olha, eu acho que você está com problema. Aí você pode, nessa plataforma, dentro do meu SUS digital, para poder ver, identificar, né?
0: Sim, existe uma testagem que ela tem uma sensibilidade e uma especificidade acima de 90%. A partir dessa testagem, a pessoa ela é encaminhada para uma outra plataforma, com qual ela vai receber atendimento, e aí ela vai ter um processo de acolhimento, de avaliação, e a partir daí é desenvolvendo um plano terapêutico para ela.
2: Agora, existe uma plataforma de autoexclusão para as pessoas que não querem mais jogar. Como é que funciona essa plataforma e para quem ela é direcionada?
0: Não, ela é fundamental. É fundamental porque, como se trata de um problema e que, uma vez instalado, a pessoa ela continua utilizando plataformas de uma forma compulsiva, a plataforma de autoexclusão é uma estratégia na qual ela para de receber propaganda, ela para de não tem acesso às plataformas de jogos através de um acesso que dá pelo GovBR e que ela se cadastra dentro dessa plataforma de autoexclusão. Dentro dessa plataforma de autoexclusão existe já orientações em relação a como ela procura cuidado na área de saúde mental.

0: E nós temos identificado que mais de 30% das pessoas que se auto-excluem identificam que já apresentam algum tipo de problema de saúde mental relacionado aos jogos e apostas.
1: Quando você se auto-exclui, o que acontece?
0: Você não consegue acessar plataformas de jogos e você não recebe propagandas relacionadas a jogos e apostas a essas plataformas.
1: E só eu posso fazer? Um parente, alguém que vê que eu tenho problemas, pode fazer isso pela pessoa?
0: Sim, o acesso é através do CPF e através do SouGov.
1: Ah, então se eu ver que um familiar precisa disso, eu posso ir lá, colocar o CPF dele e auto-excluí-lo dessas plataformas?
0: Sim, mas de qualquer forma, a intervenção da família é muito importante que ela se dê de uma forma pactuada junto com o usuário, porque é muito importante que a família seja próxima no sentido de apoiar qualquer tipo de intervenção na área de saúde. E a plataforma de autoexclusão é bastante importante, mas quando ela está associada a um problema relacionado à saúde mental, é muito importante que a isso se some uma procura de cuidado.
2: Então, e uma vez feita essa autoexclusão, não tem como sair.
0: Existem algumas modalidades em que a pessoa é excluída por um mês, dois meses, seis meses ou por um tempo indeterminado. Então isso vai variar de acordo com a modalidade que a pessoa escolhe ela ser autoexcluída.
1: Então, só para destacar que esse vício é um problema, sim, de saúde mental. Para as pessoas estarem de olho, a família sabe, olha, não é uma brincadeira. É um vício, é um problema de saúde pública.
0: Não, e é um problema de saúde pública bastante importante. Ao longo desses últimos anos, a gente teve um aumento de procura na área da rede de atenção psicossocial de quase 150%, um aumento ao longo desses últimos anos. E com alguns meses, né, do desenvolvimento de ações de acesso digital ao cuidado, a gente teve uma procura gigantesca ao longo dos últimos meses. Então, de fato, é um problema de saúde pública, é um problema que ele teve um crescimento bastante importante durante os últimos anos. Ele se acentua muito durante o período da pandemia e se trata, de fato, de um fenômeno novo que ele tem que ter uma atenção no campo da saúde mental.
2: Tá certo, então. Nós conversamos com o Marcelo Chimatti, que é diretor de saúde mental, álcool e outras drogas do Ministério da Saúde. Marcelo, muito obrigado pela presença aqui na Voz do Brasil.
0: Muito obrigado, o convite, foi um prazer estar aqui.
1: Você que é usuário do gov.br, sabia que já pode aumentar os níveis da sua conta para ter mais segurança e acesso a serviços?
3: A conta gov.br possui os níveis bronze, prata e ouro. Cada um deles determina os tipos de serviços disponíveis e o grau de proteção.
1: E com alguns passos, você pode avançar para o nível ouro, o mais completo e seguro. Saiba como fazer na reportagem de Carlos Oliveira.
4: Aumentar o nível da conta GovBR amplia a segurança e a quantidade de serviços que podem ser acessados na plataforma. O nível mais completo é o ouro, o segundo é o prata e o bronze é o mais básico. Se sua conta GovBR for bronze ou prata, você pode subir para o nível ouro. Isso leva alguns minutos e deixa sua conta bem mais protegida contra fraudes e golpes. O diretor do Departamento de Identidade Digital da Secretaria de Governo Digital do Ministério da Gestão, Hudson Mesquita, detalha um dos caminhos para aumentar o nível de sua conta GovBR.
5: Uma das opções para fazer isso é pelo aplicativo GovBR. Para baixar, é só ir na sua loja de aplicativos, por exemplo, a Play Store ou App Store, fazer o download e instalar o aplicativo. Na verdade, com o app GovBR, a navegação na plataforma GovBR como um todo fica muito mais fácil.
4: Aí, logo na parte de cima do aplicativo GovBR, tem o botão Ver Nível. Quando você clicar nesse botão, vai aparecer o nível de sua conta e a opção Aumentar Nível da Conta. Se o seu nível não for ouro, você clica e vai seguindo o passo a passo. Uma das tarefas é o reconhecimento facial. Ao final do processo, você passa a ter a conta ouro. Um jeito ainda mais fácil é usar a Carteira de Identidade Nacional, a SIM. Se você já tirou a sua, quando abrir o aplicativo GovBR para aumentar o nível, selecione a opção de fazer isso por meio da SIM. Você usa o aplicativo GovBR para ler o código QR que fica na sua carteira de identidade nacional. Depois, é só seguir o passo a passo até concluir tudo. Com o nível ouro, é possível habilitar a autenticação da sua conta GovBR em duas etapas. Isso deixa a sua conta ainda mais protegida. E para assinar os seus documentos no GovBR, só é possível se você tiver o nível prata ou ouro. Para saber mais sobre os níveis da conta GovBR, acesse o site gov.br/conta. Reportagem Carlos Oliveira.

0: Oliveira.
1: O início do inverno, marcado por tempo seco na maior parte do país, contribuiu para o desenvolvimento da safra no Brasil.
2: Por outro lado, o excesso de chuvas que atinge o Rio Grande do Sul pode trazer prejuízos para as plantações. A análise é da Conab.
3: O clima favoreceu o desenvolvimento das lavouras e o avanço da colheita na maior parte do país em julho. Mas o excesso de chuvas no sul e a falta de umidade em algumas áreas do Nordeste e do Centro-Oeste mostram que os efeitos sobre as plantações variam conforme a região e a cultura. É o que mostra o boletim divulgado pela Companhia Nacional de Abastecimento. A diretora de Política Agrícola e Informações da Conab, Nayara Andreoli Bittencourt, destaca os principais pontos do levantamento.
4: Entre 1º e 21 de julho, os maiores volumes de chuva ficaram concentrados em parte das regiões norte e sul e também no leste e no nordeste. Na maior parte do país predominou o tempo seco. Isso foi favorável, porque ajudou a maturação e a colheita do algodão e também do milho na segunda safra.
3: A diretora da Conab, Nayara Bittencourt, também explica que no sul a umidade ajudou as lavouras de inverno, mas as chuvas mais intensas trouxeram pontos de atenção no Rio Grande do Sul. Já no Nordeste, a falta de água no solo afetou áreas de feijão e de milho, cultivado na terceira safra.
4: No Rio Grande do Sul, as chuvas intensas do final do período podem ter causado danos localizados por enxurrada, alagamento e também lixiviação de nutrientes. A lixiviação é quando o excesso de água leva embora o nutriente do solo e reduz a fertilidade.
3: Já o algodão e o milho foram beneficiados pela falta de chuvas nas regiões Centro-Oeste e Sudeste, diferente do que ocorreu no Mato Grosso do Sul. O tempo firme prejudicou o desenvolvimento das lavouras de trigo. Para acompanhar essas mudanças, a Conab também analisa índices de vegetação obtidos por imagens de satélite. Eles ajudam a identificar o vigor das plantas e comparar o desenvolvimento das lavouras ao longo do tempo. Reportagem Pablo Mundim.
1: Pela primeira vez, pesquisadores da Amazônia sequenciaram o genoma do açaí, um dos frutos mais representativos da economia da região norte.
2: Essa técnica fornece um mapa genético do fruto, permitindo identificar os genes responsáveis por características como produtividade e resistência a doenças.
1: Isso contribui para o desenvolvimento de espécies mais adaptáveis, produtivas e resistentes.
2: Além de abrir novas oportunidades para a indústria e a pesquisa científica.
5: Todos os dias, em uma fábrica na Flórida, toneladas de polpa do açaí amazônico são transformadas em alimentos energéticos prontos para o consumo. A produção é resultado de um trabalho que começou há mais de 10 anos, quando Débora Saraiva e o marido resolveram levar o sabor original do Brasil para o mercado norte-americano. Segundo a empresária, o açaí é reconhecido lá fora como um superalimento.
6: Existe uma infinidade de possibilidades no uso do açaí, não só no mercado alimentício, mas também na parte cosmética. Então, cada vez mais eu percebo que as pessoas têm conhecimento do fruto. Sabem que é um fruto poderoso, um fruto rico em nutrientes.
5: O fruto da Amazônia ultrapassou as fronteiras geográficas e também da ciência. Pesquisadores sequenciaram pela primeira vez o genoma do açaí. O trabalho é resultado de uma parceria entre a Embrapa e pesquisadores da Universidade Federal do Pará. O professor Rafael Baraúna, do Instituto de Ciências Biológicas da UFPA, explica quais as contribuições que esse estudo vai trazer.
7: A gente passa a conhecer todo o funcionamento fisiológico daquela planta, e aí entra, por exemplo, o melhoramento genético. Cada variante daquela do açaí podem ter características específicas, como, por exemplo, melhor produtividade, maior polpa do fruto, maior resistência à seca, maior resistência à praga, maior altura e, enfim, diversas outras possibilidades.
5: A coautora do estudo e pesquisadora da Embrapa Amazônia Oriental, Elisa Moura, avalia que o conhecimento do genoma é um importante ponto de partida para identificar os genes relacionados a características desejáveis da planta.
8: Tem várias aplicações agora que a gente vai poder utilizar com o genoma e poder avançar em pesquisas variadas. Eu vou poder, ainda na fase de muda, identificar plantas que produzem frutos menores, que produzem mais rápido.
5: O estudo reuniu uma equipe de 14 cientistas brasileiros e contou com financiamento da Fundação Amazônia de Amparo e Estudos e Pesquisas e do Conselho Nacional de Desenvolvimento Científico e Tecnológico. Reportagem Gabriela Noronha.
1: instalação de sistemas de bombeamento, compra de ração, de motor para embarcação, gelo, combustível.
2: São muitos os gastos e investimentos necessários para viver da pesca no país.
1: Uma ferramenta.

0: A ferramenta de cálculo pode ajudar esses profissionais a encontrar crédito para negócio.
1: Por meio do preenchimento de algumas informações básicas, pescadores e aquicultores podem fazer simulações para encontrar linhas de crédito compatíveis com seu perfil. É para isso que foi criada a ferramenta de cálculo do crédito do Programa Nacional de Fortalecimento da Agricultura Familiar, PRONAF Azul. Significa mais renda para quem tira o sustento das águas e mais alimento de qualidade para os brasileiros, como destacou Clécio Nerbi, coordenador-geral de infraestrutura e fomento do Ministério da Pesca e Aquicultura.
2: Uma iniciativa que conecta pescadores artesanais e aquicultores familiares ao crédito rural.
1: Além de atender aos produtores, a ferramenta também pode ser utilizada por técnicos de assistência técnica, extensão rural e pesqueira, cooperativas, colônias de pescadores, associações e outras organizações que prestam orientação sobre o acesso ao crédito rural. São três linhas disponíveis, voltadas para diferentes objetivos e faixas de renda, como exemplificou Clécio Nerbi, do Ministério da Pesca e Aquicultura.
2: Ele funciona como uma ponte inteligente, direcionando o pescador ou aquicultor para a linha de crédito que melhor se encaixa na sua necessidade.
1: Vale lembrar que a simulação tem caráter informativo e não substitui a análise realizada pelas instituições financeiras, nem representa aprovação ou garantia de contratação do crédito. O endereço para acessar a ferramenta é simuladorpronaf.mda.gov.br. Reportagem Natália Cosli.
3: E essas foram as notícias do Governo Federal.
0: Uma realização da Secretaria de Comunicação Social da Presidência da República.
3: Com produção da empresa Brasil de Comunicação.
0: Fique agora com as notícias do Poder Judiciário e do Congresso Nacional. Boa noite.
3: Boa noite para você e até amanhã.
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5: Você vai ouvir agora notícias do Poder Judiciário.
6: STF autoriza a plataforma Buser a operar fretamento de ônibus por aplicativo no Paraná. STJ nega seguimento a recurso que pretendia levar discussão sobre caso do ex-jogador Robinho ao Supremo. Empresa de call center é condenada por não impedir atos obscenos no ambiente de trabalho. Boa noite, eu sou Marcela Luiza. O Supremo Tribunal Federal liberou os serviços da Buser no Paraná. A decisão liminar do ministro Nunes Marques derruba a proibição imposta pela Justiça Federal no sul do país, até que o Supremo julgue o recurso do caso. Carolina Chaves.
7: No STF, a Buser alegou que é apenas uma plataforma digital que conecta passageiros a empresas autorizadas e que a proibição fere o entendimento do Supremo sobre o uso de tecnologia no mercado. Para o relator, proibir a atuação da plataforma prejudicaria usuários e empresas parceiras. A liminar concede a liberação imediata das atividades no Paraná, mas a decisão, que já está valendo, deve passar por referendo do plenário do STF.
6: Vice-presidente do STJ, ministro Luiz Felipe Salomão, nega seguimento a recurso extraordinário do ex-jogador Robinho. O objetivo era levar ao Supremo Tribunal Federal a discussão sobre a decisão que reconheceu a validade no Brasil da sentença italiana que condenou o atleta por estupro coletivo. Fátima Uchoa.
8: Segundo o ministro Salomão, os argumentos da defesa tratam da interpretação de leis federais e não da violação direta à Constituição, o que impede a análise do recurso pelo STF. Dessa decisão ainda cabe agravo interno que, se apresentado, será analisado pela Corte Especial do STJ. Se o colegiado mantiver o entendimento do vice-presidente, o recurso extraordinário não será remetido ao STF. Robinho está preso desde março de 2024, quando a Corte Especial, por maioria, homologou a sentença da Justiça italiana que o condenou a 9 anos de prisão por estupro coletivo cometido naquele país em 2013 e aceitou a transferência da execução da pena ao Brasil com o cumprimento imediato.
6: Empresa de call center é condenada por não impedir atos obscenos no ambiente de trabalho. A vítima já havia formalizado 14 denúncias. Marla Lacerda.
9: A atendente de call center deve receber indenização de R$ 5 mil por assédio sexual. O TST

0: manteve a decisão que havia condenado a empresa por entender que ficou comprovada a omissão diante das situações vividas pela trabalhadora. O relator do caso na terceira turma, o ministro Maurício Godinho Delgado, observou que apenas um episódio já é suficiente para caracterizar o assédio, quando ele gera constrangimento ou abalo psicológico à vítima.
1: De 3 a 9 de agosto, o TSE promove a Semana Nacional do Sistema Eletrônico de Votação. Juliana Cariri.
2: A semana vai ter eixos temáticos para aproximar a justiça eleitoral de cidadãs e cidadãos. O primeiro tema é o sistema eletrônico por dentro, com a abertura da urna eletrônica em uma escola de Brasília. Dois dias vão ser dedicados ao combate à desinformação, com o eixo Viralizou. Fatos e boatos sobre a urna. Há ainda os eixos: avanço no sistema eletrônico de votação, caminho do voto e como votar. Cada tema vai ter uma ação específica, como uma exposição no Senado Federal e visitas de estudantes ao Museu do Voto, na sede do TSE.
1: Justiça Federal recebe denúncia do MPF contra 4 acusados de garimpo ilegal em Parque Nacional no Amazonas. Vanessa Pereira.
3: Segundo a denúncia, a extração clandestina de cassiterita destruiu ao menos 39 hectares de floresta e atingiu 4.800 quilômetros de cursos d'água no Parque Nacional Mapinguari, em Lábrea, no Amazonas. A cassiterita é a principal fonte de estanho, metal usado na fabricação de latas de comida, telas de celular, peças de carro e ligas metálicas. Os réus vão responder pelos crimes de usurpação de bem da União, extração ilegal de recursos minerais e dano direto à unidade de conservação.
1: 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Uma boa noite e até amanhã.
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0: Está no ar o Jornal do Senado.
1: Eu sou Paula Groba.
2: E eu sou Ricardo Nakaoka.
1: E estes são os destaques de hoje do Jornal do Senado, que começa agora.
2: Fim da taxa das blusinhas divide parlamentares e depende de votação do Congresso.
1: Participação das mulheres na política mobiliza iniciativas no Senado.
2: Governo veta a inclusão de zootecnistas na lei do piso salarial.
1: Boa noite.
2: Boa noite.
1: A decisão do governo de acabar com a chamada taxa das blusinhas ainda precisa do aval do Congresso. A medida provisória que elimina o imposto de importação sobre compras internacionais de até 50 dólares deve ser votada até o dia 22 de setembro para continuar em vigor.
2: O texto, que ainda divide opiniões no Congresso, está entre as 32 medidas provisórias que aguardam a análise dos parlamentares. Os detalhes com a repórter Marcela Diniz.
3: Entre os parlamentares, a medida provisória que permite zerar o imposto de importação para compras internacionais de até 50 dólares divide opiniões. Com o argumento de que a MP cria concorrência desleal com a produção nacional, o senador Isalci Lucas, do PL do Distrito Federal, apresentou emenda para restabelecer a isonomia tributária. Para o líder da oposição no Congresso, o fim da taxa das blusinhas prejudica a geração de emprego e renda no Brasil.
4: É como se o Brasil estivesse financiando a produção e a geração de emprego em outros países, enquanto a nossa indústria, o nosso varejo, perde espaço.
3: O senador Fernando Dueire, do PSD de Pernambuco, também defende a manutenção da taxa das blusinhas. Ele apresentou emendas com esse objetivo e para definir prazo mínimo de 90 dias para entrada em vigor de mudanças nas alíquotas do imposto de importação em remessas internacionais. O objetivo, segundo ele, é dar tempo de adaptação aos setores da economia impactados por essas alterações.
5: Promove previsibilidade, segurança jurídica e estabilidade regulatória. Empresas, produtores, comerciantes, plataformas digitais e consumidores precisam de regras claras e tempo razoável para adaptação.
3: A chamada taxa das blusinhas foi criada pelo governo Lula e aprovada pelo Congresso em 2024. Na época, a tributação de 20% nas compras em sites internacionais foi defendida tanto para dar um up na arrecadação quanto para

0: proteger o varejo nacional. O senador Jax Wagner, do PT da Bahia, que defende a medida provisória, diz que o governo reavaliou o cenário.
1: No caso das blusinhas, desde a criação dela, proposta na época pelo Ministério da Fazenda, houve uma controvérsia muito grande dentro do próprio governo. E aí se limitou até esses $50. Na minha opinião, pela avaliação que o governo fez, a arrecadação não foi tão significativa quanto se imaginava. E prejuízo, principalmente para as famílias mais humildes do ponto de vista financeiro, ou seja, que não tem tanto poder aquisitivo, foi muito grande.
0: Além do fim da taxa das blusinhas, o Congresso tem em pauta outras 31 medidas provisórias, como a do novo Desenrola Brasil, programa de renegociação de dívidas populares, as que reforçam as ações de proteção aos setores da economia brasileira prejudicados pelo tarifaço imposto pelos Estados Unidos e as MPs editadas pelo governo para regular o mercado de combustíveis afetado por conflitos no Oriente Médio.
2: E o Brasil pode ganhar uma política nacional para fortalecer a indústria de motores.
3: A proposta, que está pronta para a votação final no Senado, prevê incentivos à fabricação no país, à inovação tecnológica, à qualificação de mão de obra e à instalação de fábricas em regiões menos industrializadas. Mais informações com o repórter Márcio Maturana.
4: Com o fim do recesso parlamentar, a Comissão de Infraestrutura pode votar a criação da Política Nacional de Incentivo à Fabricação de Motores. A análise do projeto foi iniciada antes do recesso, mas a energia elétrica caiu no momento em que o resultado ia ser revelado no painel eletrônico. O objetivo da proposta é estimular a inovação tecnológica, qualificar trabalhadores e incentivar a instalação de fábricas em regiões menos industrializadas. O texto foi elogiado pelo relator Laércio Oliveira, do PP de Sergipe.
5: O projeto acerta ao incentivar investimentos em pesquisa, desenvolvimento, inovação voltados a motores mais sustentáveis, especialmente aqueles compatíveis com biocombustíveis, hidrogênio e outras alternativas energéticas nas quais o Brasil possui vantagens comparativas relevantes.
4: Se for aprovado pela Comissão de Infraestrutura, o projeto segue direto para a Câmara dos Deputados.
2: O projeto que estendia o piso salarial aos zootecnistas foi vetado integralmente pela Presidência da República.
3: O governo alega que a proposta descumpre as regras da responsabilidade fiscal. Agora o veto será analisado pelo Congresso Nacional. Repórter Douglas Castilho.
6: O Poder Executivo justificou a decisão apontando que o texto criaria novas despesas obrigatórias para órgãos públicos federais, estaduais e municipais que empregam esses profissionais, sem apresentar os estudos de impacto financeiro exigidos por lei. Além disso, a Constituição Federal prevê que a criação de despesas obrigatórias não pode ser realizada sem a indicação da origem dos recursos para pagar os novos gastos. O autor do projeto, o senador Zequinha Marinho, do Podemos do Pará, falou da importância da iniciativa no momento de sua aprovação pela Comissão de Assuntos Sociais.
7: O zootecnista é responsável pela questão do manejo animal, pela questão da nutrição animal, pela questão ambiental. Então, é um profissional extremamente importante para um país como o Brasil, que tem um rebanho aí de mais ou menos de 234 milhões de cabeças de gado, sem falar em outras espécies que também não são pequenas.
6: Agora, o Congresso Nacional deverá avaliar a decisão do Executivo em sessão conjunta da Câmara dos Deputados e do Senado. Para um veto do presidente da República ser derrubado, é preciso o voto de, no mínimo, 257 deputados federais e 41 senadores.
2: Faltam pouco mais de 2 meses para as eleições e as mulheres continuam sendo a maioria do eleitorado brasileiro. Segundo o Tribunal Superior Eleitoral, elas representam 52,8% das pessoas aptas a votar nas eleições de outubro.
3: Mas embora sejam maioria nas urnas, as mulheres ainda ocupam poucos espaços nos cargos eletivos. Para mudar esse cenário, o Senado tem debatido e apresentado iniciativas para ampliar a participação feminina na política. Ouça mais na reportagem de Yasmin Rodrigues.
8: De acordo com o TSE, mais de 83 milhões de eleitoras estão aptas a irem às urnas em outubro deste ano, número que representa 52,8% do total de votantes. Apesar dessa predominância, elas ainda ocupam uma parcela reduzida dos cargos eletivos no país. No Senado, por exemplo, das 81 cadeiras, apenas 15 são ocupadas por mulheres. Para mudar essa realidade, nos últimos anos, o Senado tem discutido e aprovado medidas voltadas ao fortalecimento da participação política feminina e ao enfrentamento

0: enfrentamento da violência política de gênero. Apesar das discussões, a senadora Leila Barros, do PDT do Distrito Federal, destaca que a presença das mulheres nos espaços de decisão ainda precisa avançar.
1: Você começa a entender que muitas vezes esse espaço muitas vezes é negado pelo próprio corporativismo do ambiente. Então, assim, nós sabemos que esses desafios eles não serão superados numa legislatura ou em duas ou três legislaturas. É um trabalho diário.
0: Na avaliação da senadora Zenaide Maia, do PSD do Rio Grande do Norte, ampliar a participação feminina nos mandatos eletivos é um passo importante.
2: Por isso que precisamos de mais mulheres, para poder estarmos presentes em todas essas comissões. Porque eu digo sempre para as mulheres, por que vir para a política? Porque se faz necessário. Que porque é nesse Congresso Nacional que é quem decide o seu salário. Aqui decide com quantas horas homens e mulheres desse país vão trabalhar.
0: No Senado, o tema tem recebido atenção por meio da atuação da Procuradoria Especial da Mulher, de sessões temáticas e da análise de propostas voltadas ao aumento da representação feminina. Entre as iniciativas debatidas estão medidas para ampliar a participação das mulheres nos espaços de liderança do parlamento, fortalecer o financiamento de campanhas e combater a violência política de gênero, considerado um dos principais obstáculos para a permanência das mulheres na vida pública.
3: E a tecnologia também tem ajudado os eleitores. O e-Título, aplicativo gratuito da Justiça Eleitoral, permite consultar o local de votação, emitir certidões, justificar a ausência às urnas e, para quem tem biometria cadastrada, substitui o documento de identificação no momento do voto.
4: Além do e-título, são aceitos para votar nas eleições gerais de 2026 documentos com foto, como carteira de identidade ou identidade social, carteira nacional de habilitação, passaporte, carteira de trabalho, certificado de reservista e carteira de categoria profissional reconhecida por lei. Com edição de Paula Groba e trabalhos técnicos de Eliseu Caires, o Jornal do Senado fica por aqui. Acompanhe agora as notícias da Câmara dos Deputados. Boa noite.
3: Boa noite e até amanhã.
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6: Comissão aprova mudanças na Política Nacional de Mobilidade Urbana.
7: Proposta em discussão amplia a autonomia de paciente em fase terminal.
6: Avança projeto que protege idoso contra crimes de natureza financeira.
8: Boa noite. Comissão aprova medidas para a proteção de idosos contra fraudes financeiras. A repórter Maria Neves explica quais são as novas medidas.
9: A Comissão de Defesa dos Direitos da Pessoa Idosa da Câmara dos Deputados aprovou proposta com medidas para combater a violência financeira contra idosos. O projeto determina expressamente que o Fundo da Pessoa Idosa deverá financiar ações, campanhas e outras iniciativas voltadas à prevenção, combate, responsabilização e reparação de danos decorrentes de práticas lesivas ao patrimônio de maiores de 60 anos. Atualmente, a lei que criou o fundo diz apenas que o Conselho Nacional dos Direitos da Pessoa Idosa deve dar prioridade a projetos que, entre outras medidas, promovam a educação financeira de pessoas idosas. O texto aprovado também prevê penas para quem cometer crimes financeiros contra idosos. Pela proposta, o infrator ficará sujeito à reclusão de 4 a 8 anos e multa. Se quem cometeu a fraude tiver com o idoso relação contratual, familiar ou profissional que envolva confiança, a punição será maior. Sobe para a reclusão de 5 a 10 anos mais multa. Na opinião da relatora, a deputada Flávia Moraes, do PDT de Goiás, prever punição severa é mais uma forma de proteger o idoso que muitas vezes é vítima da própria família.
10: Quando você fala do endividamento geral da população, a gente sabe que essa ocorrência ela vai estourar muitas vezes ali, é na aposentadoria do idoso da família, é ali que vai muitas vezes ser buscado ali o pagamento dessas dívidas da família, né? Então é preciso preservar isso. Trazer aí uma proteção do Estado para que esse nosso idoso possa garantir a sua alimentação, a sua dignidade, seus medicamentos, para que ele não possa aí passar privações.
9: Ao apresentar o projeto original, o

0: deputado Marcos Tavares, do PDT do Rio de Janeiro, ressaltou que a violência patrimonial e financeira está entre as três formas mais comuns de agressões contra idosos. O Serviço Nacional de Denúncias de Violações de Direitos Humanos, o Disque 100, registrou em 2024 mais de 72 mil fraudes financeiras contra pessoas acima de 60 anos. Pela proposta aprovada, todas as instituições financeiras ficam proibidas de conceder empréstimos a idosos somente por meio virtual. Maiores de 60 anos só poderão contrair financiamento com assinatura de contrato em papel. A deputada Flávia Moraes explica que o Estatuto da Pessoa Idosa prevê que pessoa acima de 60 anos pode comprometer no máximo 30% da renda com dívida. No entanto, segundo ressalta, as instituições financeiras não respeitam esse limite com a concessão de empréstimos e mais empréstimos que deixam o idoso sem recursos sequer para subsistência. O texto determina também que o Fundo Nacional da Pessoa Idosa deve financiar o desenvolvimento de tecnologias assistidas voltadas a pessoas idosas. Na opinião de Flávia Moraes, essa medida é importante porque hoje as plataformas podem identificar as fraudes e alertar as pessoas idosas, que, com conhecimento adequado das tecnologias, são capazes de se defender dos golpes. O projeto será votado pelo plenário, mas antes precisa passar pela análise das comissões de Finanças e Tributação e de Constituição e Justiça. Da Rádio Câmara de Brasília, Maria Neves.
1: Segurança Pública.
2: Baleia Rossi, do MDB de São Paulo, apresentou o projeto que aumenta as penas para crimes contra a paz pública, como incitação ao crime, apologia ao crime e associação criminosa quando forem cometidos pela internet.
3: A proposta também prevê punições mais severas quando os crimes tiverem como alvo mulheres. De acordo com o deputado, o objetivo é adequar a legislação ao ambiente digital e reforçar o combate à violência de gênero.
1: Relações Exteriores.
2: A Comissão de Educação da Câmara aprovou a criação do Dia Nacional da Retratação aos Imigrantes Japoneses, devido à perseguição e discriminação ocorrida no Brasil durante e após a Segunda Guerra Mundial. O repórter Luiz Cláudio Canuto explica o contexto da proposta.
4: A Comissão de Educação da Câmara aprovou o projeto que institui o Dia Nacional da Retratação aos Imigrantes Japoneses. Os deputados seguiram a recomendação do relator, deputado Ismael, do PL de Santa Catarina, e aprovou o projeto do deputado Luiz Nishimori, do PSD do Paraná. O Dia da Retratação deve ser celebrado anualmente em 25 de julho. A proposta também inclui a data no calendário escolar brasileiro para que haja atividades educativas com reflexão sobre a xenofobia e a valorização da cultura japonesa. Segundo Nishimori, além do reconhecimento histórico, a proposta representa um passo relevante na promoção de uma educação que valorize a diversidade cultural.
5: Além disso, fortalece a educação ao incluir o tema no calendário escolar, incentivando a reflexão, a memória histórica e a formação de cidadãos mais conscientes e respeitosos com a diversidade. Durante e após a Segunda Guerra Mundial, houve forte perseguição, discriminação e violação dos direitos. A criação da data tem justamente o objetivo de combater preconceitos e estereótipos ainda existentes, reforçando a importância da conscientização.
4: A imigração japonesa no Brasil teve início em 1908, quando famílias chegaram ao país em busca de prosperidade nas lavouras de café em São Paulo e no Paraná. Atualmente, cerca de 2 milhões e meio de japoneses e descendentes vivem no Brasil e compõem a maior população de origem japonesa fora do Japão. O projeto que cria o Dia Nacional da Retratação aos Imigrantes Japoneses está na Comissão de Direitos Humanos e precisa passar também pela Comissão de Constituição e Justiça antes de seguir para o Senado Federal. Da Rádio Câmara de Brasília, Luiz Cláudio Canuto.
1: Esporte.

0: Rodrigo Gambale, do Podemos de São Paulo, apresentou o projeto que cria o programa Atleta Nota 10 para ampliar o acesso de estudantes atletas da rede pública ao ensino superior privado. A proposta prevê bolsas de estudo em instituições que aderirem à iniciativa.
1: O texto de Rodrigo Gambale exige bom desempenho acadêmico, frequência escolar e participação em competições para a concessão e manutenção do benefício. A proposta também cria um selo de reconhecimento para as universidades que incentivarem o esporte.
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0: Sonhos. Seminário na Câmara defende reserva de cadeiras para consolidar presença feminina na política brasileira. A repórter Noelle Nobre acompanhou o debate.
4: A Secretaria da Mulher da Câmara dos Deputados realizou um seminário para debater os 30 anos da Lei de Cotas de Gênero na política no Brasil, marco da primeira eleição com reserva de gênero em 1996. O consenso entre as participantes foi de que, embora a legislação atual de pelo menos 30% para candidaturas femininas tenha sido um avanço, o país precisa transitar para um modelo de reserva de cadeiras para garantir que as mulheres deixem de ser apenas convidadas nos espaços de poder. A deputada Isa Arruda, do MDB de Pernambuco, do Observatório Nacional da Mulher na Política, destacou que a legislação atual é apenas o começo.
5: As cotas foram os nossos primeiros passos, mas ela não pode ser o nosso teto. Ela precisa ser o nosso piso para continuarmos avançando.
4: Reforçando a visão, a deputada Laura Carneiro, do PSD do Rio de Janeiro, uma das coordenadoras da bancada feminina na Câmara, defendeu que o Brasil siga exemplos como o do México, que adota a paridade como regra.
6: Não queremos estar na foto apenas, queremos estar na mesa de decisão.
4: Laura Carneiro lembrou que a dificuldade de captação de recursos e a ausência de reserva de assentos impedem que os 30% de candidaturas se convertam em 30% de eleitas. Hoje, as mulheres ocupam apenas 18% da Câmara. A deputada Érica Hilton, do PSOL de São Paulo, presidente da Comissão de Defesa dos Direitos da Mulher, classificou a atual política de cotas como insuficiente diante dos desafios. Ela denunciou o uso de mulheres como candidaturas laranja para desvio de recursos e criticou as anistias dadas a partidos que descumprem a lei.
7: Isso é um escárnio, isso é um deboche. O que eles estão dizendo é que não existe legislação que dará conta de tapar o buraco da exclusão.
4: A conclusão das palestrantes é que o fortalecimento da democracia brasileira depende de mecanismos que garantam não apenas o direito de disputar, mas o direito de exercer o poder com segurança e autonomia. Da Rádio Câmara de Brasília, Noelle Nobre.
0: Consumidor.
1: Felipe Francischini, do Podemos do Paraná, defende a uniformização da atuação dos PROCONs em todo o país. De acordo com o deputado, a ideia é determinar diretrizes nacionais para padronizar procedimentos e estabelecer prazos comuns de atendimento.
0: Felipe Francischini argumenta que a medida busca reduzir diferenças entre os órgãos de defesa do consumidor nos estados e municípios. O objetivo, segundo ele, é garantir mais previsibilidade, eficiência e tratamento igualitário para consumidores e fornecedores.
8: Desenvolvimento Regional.
1: Comissão aprova projeto que altera

0: Era a Política Nacional de Mobilidade Urbana.
1: A repórter Júlia Lopes nos conta quais as novas medidas propostas.
2: A Comissão de Desenvolvimento Urbano da Câmara dos Deputados aprovou um projeto de lei que altera a Política Nacional de Mobilidade Urbana. A proposta tem como objetivo incentivar os municípios a elaborarem seus planos de mobilidade. A Política Nacional, criada em 2012, estabelece diretrizes para o planejamento e a gestão do transporte nas cidades brasileiras. Pela lei, municípios com mais de 20 mil habitantes devem elaborar seus planos com prioridade para o transporte público e os meios não motorizados. Segundo o autor do projeto, o deputado Rafael Brito, do MDB de Alagoas, apenas 20% das cidades que têm essa obrigação já concluiu o plano de mobilidade, apesar da exigência legal. A proposta prevê medidas como assistência financeira da União para a elaboração dos planos, possibilidade de contrapartida administrativa dos municípios e alinhamento com o Plano Nacional de Redução de Mortes e Lesões no Trânsito. O texto também determina que o repasse de recursos federais fique condicionado à análise dos planos pela Secretaria Nacional de Mobilidade Urbana e à verificação do cumprimento dos requisitos legais. Para o relator da proposta, deputado Hildo Rocha, do MDB do Maranhão, é fundamental a elaboração de planos de mobilidade para o funcionamento das cidades, mas que essa elaboração pode custar caro para muitos municípios.
3: Grande parte das cidades brasileiras que já deveriam ter seu plano municipal de mobilidade não tem. E isso ocasiona engarrafamento, a falta de um plano de mobilidade ocasiona muitos acidentes, muitos desastres, muitas mortes. E esse plano municipal ele não é barato. É um plano que custa uma certa quantia, em que muitas das vezes o município não tem, porque o município está endividado, o município tem dificuldade e não tem como fazer. O que nós estamos aqui é de que a União priorize o investimento, pagamento desses planos através de recursos federais e leva-se em consideração vários fatores.
2: Além disso, ele também ressaltou que os planos precisam ser atualizados com frequência. As cidades estão em constante mudança e, por isso, o planejamento também deve acompanhar essa evolução. Há casos de municípios grandes com planos de mobilidade defasados há mais de 30 anos. A proposta também autoriza o governo federal a credenciar profissionais e empresas para elaborar os planos de mobilidade urbana, desde que cumpram as exigências previstas em lei. O projeto que altera a Política Nacional de Mobilidade Urbana, incluindo novas medidas para auxiliar em planos municipais de mobilidade, segue em análise na Comissão de Constituição e Justiça. Da Rádio Câmara de Brasília, Júlia Lopes.
4: Saúde.
0: Projeto de Luiz Erundina, do PSOL de São Paulo, institui o Dia Nacional de Conscientização sobre o vírus linfotrópico de células T humanas, o HTLV. A proposta prevê campanhas públicas para alertar a população sobre as formas de transmissão, prevenção e a importância do tratamento.
1: O texto de Luiz Erundina também incentiva o combate ao estigma social e a divulgação de centros de atendimento especializado no SUS. A deputada considera que a medida é urgente para enfrentar a desinformação sobre o vírus.
4: Direitos Humanos.
0: Projeto que garante mais autonomia a pacientes em fase terminal avança na Câmara. Os detalhes com a repórter Sofia Peçanha.
5: A Comissão de Saúde da Câmara dos Deputados aprovou o projeto que estabelece os direitos de pessoas com doenças graves e em fase final de vida. O texto aprovado cria regras para garantir que esses pacientes possam escolher como querem ser tratados e evitar sofrimento desnecessário com apoio à família. A proposta garante que pacientes com doenças incuráveis em estágio avançado, com expectativa de vida reduzida, tenham mais autonomia sobre o próprio tratamento. Entre os pontos previstos estão o direito à informação clara sobre a condição de saúde, a participação nas decisões médicas e a possibilidade de recusar procedimentos que apenas prolonguem o sofrimento. O projeto também reforça o acesso aos cuidados paliativos, com foco no alívio da dor, no conforto físico e emocional e no respeito à vontade do paciente, seja no hospital ou em casa. A relatora da proposta na Comissão de Saúde, a deputada Flávia Moraes, destacou que o objetivo é assegurar a dignidade e o princípio da autonomia da vontade.
6: Permite que as pessoas vivam o período final de suas vidas com conforto e autonomia, evitando a obstinação terapêutica e promovendo cuidado integral em ambiente hospitalar ou domiciliar, conforme a vontade.

0: paciente.
1: A medida também trata da segurança jurídica para médicos, pacientes e familiares na tomada de decisões delicadas no fim da vida, como a limitação de tratamentos desproporcionais e o uso de sedação paliativa em caso de sofrimento intenso. Segundo a relatora, a proposta pode reduzir conflitos e trazer mais clareza nesses casos.
0: Contribuirá para garantir segurança jurídica aos pacientes, famílias e profissionais de saúde. Reduzirá conflitos éticos e emocionais no final da vida e fortalecerá uma cultura de cuidado centrada na pessoa e no respeito às suas escolhas.
1: O texto deixa claro que a prática da eutanásia, que é o ato de abreviar a vida de alguém para aliviar sofrimento, continua proibida no Brasil. A proposta permite que o paciente recuse tratamentos e garante o uso de cuidados paliativos, mas sem provocar a morte de forma intencional. O projeto que estabelece os direitos das pessoas em estágio de doença avançada será analisado a seguir pela Comissão de Finanças e Tributação. Da Rádio Câmara de Brasília, Sofia Peçanha.
2: Ciência e tecnologia.
3: Mário Frias, do PL de São Paulo, propõe mudanças no Estatuto Digital da Criança e do Adolescente para proibir mecanismos de censura prévia e garantir a liberdade de expressão. O texto também estabelece que conteúdos considerados lícitos só poderão ser removidos por decisão judicial.
4: Para Mário Frias, o projeto preserva a proteção de crianças e adolescentes contra a exploração sexual e pornografia infantil. Ele diz que a proposta também mantém as regras de combate a crimes na internet e busca garantir mais segurança jurídica para usuários e plataformas digitais.
3: Termina agora o Jornal Câmara dos Deputados, produzido pela Rádio Câmara, com trabalhos técnicos de Wellington Teles e apresentação de Val Monteiro e Márcio Aquilissardi. Uma boa noite para você.
4: A Voz do Brasil volta amanhã. Boa noite.
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